0: clientes em todas as suas unidades. Mas amanhã tem Esporte da Manhã, tem jogo do Santos, 9:30, e tem Esporte em Debate, claro, amanhã a gente vai falar muito dessa partida do Santos e já dar uma projetadinha também nos outros jogos, nos outros duelos de volta da Copa do Brasil. Tomara que sem... Agora não vai ter 0x0, né? Agora é difícil ter 0x0, vai ter gol aí. E a primeira rodada, os jogos de ida, tá louco. Foi um marasmo sem fim.
1: Só posso encerrar.
0: Eu queria, se a gente queria criar um grupo.
1: Não.
0: Criarmos um grupo aqui. Só eu tô.
2: Eu acho difícil novamente ter tudo 0x0 outra vez.
1: Não vai ter.
2: Alguém vai ter que sair pro jogo.
1: Vai ter que se lançar.
2: Eu também acho. Eu acho que essa é a tendência. Agora, é só o Palmeiras, né? Conseguiu fazer um placar tão elástico aí, né? E o Inter venceu 2x0. Mas o Palmeiras realmente
0: o Palmeiras,
2: ficou fora da casinha aí. Realmente uma pobreza muito grande aí desse
0: time. E agora vão jogar, não é Atlético e Vitória.
3: 9 da noite.
0: Agora vai começar, vai começar agora.
3: O Corinthians vira em cima do Inter, na opinião de vocês?
2: Eu acho que 2x0 o Corinthians faz. Pode ser que faça.
1: Eu acho que é uma boa vantagem. Eu acho que é uma bela vantagem.
2: Não faz.
1: Mas acho que tem jogo. Acho que tem jogo aí.
2: Acho que tem jogo.
3: Se o Inter não pipocar, o Inter elimina o Corinthians.
1: Não, esse é o problema. O problema é o Inter depender dele.
2: Eu diria que se o Corinthians também não pipocar.
0: O problema é que o Corinthians não faz gol, né? Não dá pra depender do Gui Negão e do Pedro Raul.
1: Eu tava ouvindo vocês ontem. O Pedro Raul é uma vergonha. O cara tá um ano sem marcar
0: quatro gols. O atacante que fez 4 gols em 64 jogos.
1: Não pode.
0: Isso é uma vergonha.
1: Não pode.
0: Isso é um vexame.
1: É.
0: E o vexame quem trouxe, né?
2: Sim.
0: Vexame quem trouxe.
2: Mas trouxe e já foi embora, né?
1: É. Capri, só pra poder fechar, mandar um abraço pra família do grande amigo meu, que infelizmente foi pertinho de Deus agora. Alan Puroso, lutador de MMA, 34 anos, foi infelizmente encontrado morto. Eu fiquei chocado, tava com Quesada vindo pra cá e recebi uma ligação de um amigo nosso em comum. Eu cresci com o Alan, cara. A gente tinha 5, 6, 7, 8 anos jogando no Paineiras futebol, futsal, society. E aí, se eu não estou equivocado, com uns 14, 15 anos por aí, ele migrou para o mundo da MMA. E eu nunca vou esquecer, o dia que a gente estava lá no campo, ele falou, cara, vou começar a lutar. Eu falei, lutar? E joga bola aqui e tal. Começou a lutar. Virou atleta profissional, representou o Brasil em vários lugares do mundo. Cara exemplar, sempre se cuidou, cara do bem. O Charles do Bronx, parceiro dele, eles sempre estavam juntos do corner também, manifestou uma solidariedade aí, uma manifestação, porque realmente é um baque para o mundo da luta e para todos os brasileiros que tinham o Alan como um grande exemplo. Eu tenho ele como um grande amigo desde moleque, que a gente se conhecia. Teve um distanciamento natural da vida também, mas não por briga, longe disso, por uma questão de trabalho, mas fica o meu carinho principalmente para a mãe dele, a dona Kátia, uma pessoa maravilhosa que eu tive o privilégio de conhecer. Aos irmãos também, muita força nesse momento, que o Brasil realmente fica de luto com essa notícia trágica. Aos 34 anos, o Alan Nascimento, puro osso, nos deixa... Vai entender o plano de Deus, né? Não tem nem o que falar.
0: Patrícia, solidariedade, nosso abraço à família, que realmente 34 anos perder a vida assim é realmente chocante. Chocante, muito triste. Que Deus abençoe a família e possa dar conforto àqueles que ficaram. Amanhã estaremos juntos, 7:30 da noite.
1: Se Deus quiser.
0: Grande abraço a todos, uma ótima semana aqui com Marquinhos Mesquita e também com Marcos Conceição, com a produção do Lucas Bueno, com o Michel Lopes na mesa de som. Quem tá aí? Vocês estão com a ficha técnica aberta? Quero dar todo mundo lá da Beto Rebeca e o Caiame Martins, a central técnica.
1: O Carlão.
0: Quem?
1: Carlos Bicep.
0: Carlão tá lá com a gente também. Ótimo. E é isso aí, timaço técnico espetacular, que nos dá todo o apoio, toda a sustentação.
1: Sublinhada
0: e o
1: rápida.
0: Marcelo Cruz, um abraço pro Marcelão hoje. O Marcelão vai receber o meu abraço.
1: Frase do Neymar, hein?
0: Nosso artilheiro Marcelo Cruz.
1: Frase do Neymar. 15 anos da minha carreira, eu peguei o avião no dia do jogo, mas o Brasil não está tão evoluído assim, diz Neymar no leilão do Neymar.
0: Tá bom. Amanhã nós debatemos a frase do Neymar. Tchau, gente. Até amanhã.
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1: Olá, boa noite.
2: Boa noite para você que nos acompanha em todo o país.
1: Segunda-feira, 3 de agosto de 2026.
2: Vamos ao destaque do dia.
1: Agosto Dourado.
2: Mês reforça a importância do aleitamento materno para a saúde do bebê. Graziele Bezerra.
3: O leite materno é o alimento mais completo para os bebês. E até os 6 meses de vida, eles não precisam de mais nada.
1: El Niño causa fortes chuvas e secas severas em regiões do país.
2: Cidades em emergência ou calamidade podem solicitar recursos federais para ações de defesa civil. Luana Karen.
4: A ajuda pode vir em forma de assistência humanitária, como distribuição de água, alimentos, colchões e kits de higiene. Também pode ser no restabelecimento de serviços essenciais.
1: Pilhas, baterias, eletrônicos, dá para jogar fora no lixo comum?
2: Vamos saber como fazer o descarte correto desse tipo de material na reportagem de Graziele Mendonça.
5: Vale seguir a chamada regra dos 3 R's: reutilizar, recondicionar e reciclar.
1: Hoje na apresentação da Voz do Brasil, Mariana Jungmann e Luciano Seixas.
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1: É no leite materno que o bebê encontra tudo o que precisa: alimento, proteção e afeto.
2: Por isso, todo mês de agosto é dedicado à amamentação e fica conhecido como o Agosto Dourado.
1: Nessa Semana Mundial do Leite Materno, vamos lembrar dos desafios e benefícios desse gesto, que é natural, mas nem sempre uma tarefa simples.
2: A iniciativa é coordenada globalmente pela Aliança Mundial para Ação em Aleitamento Materno, em parceria com a Organização Mundial de Saúde e o Unicef.
3: A cor é de leite mesmo, mas tem sabor de aconchego e valor de ouro. O leite materno é o alimento mais completo para os bebês. E até os 6 meses de vida, eles não precisam de mais nada. A coordenadora de políticas de aleitamento materno da Secretaria de Saúde do Distrito Federal, Maria das Graças Cruz, explica o porquê.
6: O bebê até 6 meses, ele tem parte do quebra-cabeça no seu sistema digestivo e as outras peças estão dentro do leite da mãe. E aí, quando ele se alimenta, ele vai formar o seu intestino e vai completar aquele quebra-cabeça de forma que esse bebê tenha uma boa saúde, que não venha ter alergias, que não venha correr risco de ter obesidade, de diabetes e até hipertensão na vida adulta.
3: Todos os anos, a campanha Agosto Dourado reforça a importância do aleitamento materno para a saúde do bebê. A edição deste ano vai além. Destaca o papel da amamentação na segurança alimentar, na redução da pobreza e na sustentabilidade ambiental, como explica Sônia Isoyama Venâncio, coordenadora-geral de Atenção à Saúde das Crianças, Adolescentes e Jovens do Ministério da Saúde.
7: O leite materno é o primeiro alimento que é oferecido para o bebê, garantindo o direito humano, né, alimentação adequada. Vai também favorecer a garantia da segurança alimentar e nutricional dessa criança, por ser esse primeiro alimento, né, que é oferecido. E também é muito importante para a sustentabilidade do planeta, né, porque ele é um alimento que não vai necessitar de embalagens, o consumo de água para sua produção.
3: Uma forma de apoiar as mulheres que amamentam é por meio da rede de bancos de leite humano brasileira, que é a maior do mundo. O leite coletado é destinado em especial a recém-nascidos prematuros e de baixo peso, internados em UTIs neonatais. Mas os bancos de leite também dão suporte às mulheres que enfrentam dificuldades para amamentar. Mãe de primeira viagem, a militar Renata Lúcio recorreu a uma dessas unidades no Distrito Federal para conseguir alimentar a filha, Betina.
8: Ninguém fala da dificuldade que é a amamentação. A gente acha que é instintivo, que a gente vai ter um bebê e a gente já vai conseguir amamentar, e não é bem assim. A gente tem muitos desafios, é difícil. Tive mastite, eu tive fissura, tive bastante desafios e o banco de leite foi o que me ajudou, né?
3: A rede brasileira de bancos de leite humano conta com 237 bancos e 249 postos de coleta em todo o Brasil. Pelo número 136 do Ministério da Saúde, é possível obter informações da unidade mais próxima da sua casa. Reportagem Graziele Bezerra.
1: Manter a caderneta de vacinação atualizada garante proteção contra doenças graves, prolonga a vida e contribui para um futuro mais saudável.
2: E está na hora de atualizar a caderneta de crianças e adolescentes. Começou hoje e vai até 1º de setembro a campanha nacional de multivacinação.
1: No caso dos bebês, a vacinação desempenha a função de ensinar o corpo em desenvolvimento a se defender de forma segura.
2: E uma das vacinas que mais causam dúvidas é a BCG, que protege os recém-nascidos e crianças pequenas contra as formas mais graves e fatais da tuberculose.
9: Conhecida por deixar aquela famosa marquinha na parte superior do braço direito, ela protege o organismo das formas mais graves da tuberculose, como a tuberculose meníngea e a tuberculose miliar. É a vacina BCG. Ela é aplicada na maternidade ou ainda nas primeiras semanas de vida para prevenir as formas graves da doença entre os pequenos e garantir que o sistema imunológico da criança, ainda em desenvolvimento, aprenda a se defender. Por isso, a enfermeira Emanuela Barros não perdeu tempo e vacinou seu filho logo que saiu da maternidade.
10: Eu recebi a orientação da maternidade que procurasse o posto de saúde, né, para fazer a vacina. E assim que a gente recebeu alta, eu fui na UBS. Fui muito bem atendida, né, e orientada pela equipe. Então foi um processo muito tranquilo, né, de orientação e também de acesso, né, à vacina.
9: A chefe da unidade de vigilância em saúde do Hospital Universitário de Brasília, Deise Mendonça, explica a importância da BCG logo nos primeiros dias de vida.
11: Porque o bebê ele nasce com pouca proteção, ele nasce somente com aqueles anticorpos da mãe, que a mãe passou para ele durante a gestação. Depois ele tem que tomar as vacinas para ficar protegido contra essas doenças que estão aí, que a mãe não conseguiu passar proteção para ele. A criança nasceu acima de 2 quilos, ela já faz a BCG na maternidade, nas maternidades públicas, né? Nas privadas eles procuram a sala de vacina.
9: Após a aplicação, é comum que apareça uma pequena mancha avermelhada no braço direito. Com o passar das semanas, essa reação evolui para uma pequena ferida que cicatriza naturalmente. A BCG integra o Calendário Nacional de Vacinação, é oferecida gratuitamente nas unidades do Sistema Único de Saúde e está disponível para crianças menores de 5 anos que ainda não tenham sido imunizadas. Você pode conferir todas as vacinas do Calendário Nacional em gov.br/saúde. Reportagem Thaís de Araújo.
1: Atenção, estudantes pré-selecionados no processo seletivo do Fundo de Financiamento Estudantil, FIES.
2: Termina amanhã o prazo para complementar as informações da inscrição no sistema.
1: O FIES concede empréstimo a estudantes em cursos de graduação ofertados por instituições privadas que participam do programa.
2: O processo seletivo referente ao segundo semestre alcançou mais de 127 mil inscritos.
12: Os estudantes pré-selecionados na chamada regular do Fundo de Financiamento Estudantil, ou FIES, têm até 4 de agosto para complementar as informações da inscrição no sistema disponível no endereço fiesseleçãoaluno.mec.gov.br. Após essa etapa, os candidatos deverão validar a documentação da instituição privada de educação superior. Concluída a validação, os pré-selecionados deverão comparecer em um agente financeiro no prazo de até 10 dias úteis. As convocações ocorrerão de 7 de agosto a 24 de setembro. O processo seletivo do FIES inclui a reserva de 50% das vagas para estudantes com renda familiar de até meio salário mínimo por pessoa e com inscrição ativa no cadastro único. Os pré-selecionados que atendam aos critérios do FIES Social poderão financiar até 100% do valor das mensalidades do curso. Mais informações em acessounico.mec.gov.br/FIES. Thaísa Vitória para a Voz do Brasil.
1: Chuvas acima da média na região sul, seca e calor acentuados na porção norte. Fenômenos climáticos como o El Niño provocam impactos distintos.
2: Para enfrentar essa situação, estados e municípios devem acompanhar as ações para a prevenção de desastres naturais.
1: E ficar atentos para os protocolos de ajuda federal em casos de emergência e calamidade pública.
13: Nos diferentes tipos de desastres naturais, o reconhecimento da gravidade da situação pode abreviar o envio de recursos recursos e apoio técnico, amenizando os impactos para a população. Quando há situação de emergência, o município ainda consegue atuar, mas precisa de apoio externo para atender a população. Já quando o estado é de calamidade pública, os danos são tão graves que exigem medidas excepcionais e maior apoio do governo federal. Para tornar oficial qualquer uma dessas condições, o governo municipal ou estadual deve emitir um decreto e registrá-lo no Sistema Integrado de Informações sobre Desastres. Se os critérios forem atendidos, o Ministério da Integração e do Desenvolvimento Regional publica uma portaria reconhecendo a situação. A ajuda pode vir em forma de assistência humanitária, como distribuição de água, alimentos, colchões e kits de higiene. O apoio federal também pode ser empregado no restabelecimento de serviços essenciais. O apoio extra também pode chegar diretamente ao cidadão. Entre as possibilidades está o saque calamidade do FGTS, de até R$ 6.220 por conta vinculada. De acordo com a diretora executiva de fundos de governo da Caixa Econômica Federal, Daniele Mendonça, entre janeiro e julho de 2026, 548 municípios de 17 unidades da federação foram habilitados para o pagamento do saque calamidade.
14: O saque calamidade é um momento de necessidade pelo qual o trabalhador pode fazer uso desse saque. Situação formalizada tanto pelo governo local quanto pelo Ministério do Desenvolvimento Regional, ele pode fazer a solicitação por meio do aplicativo do FGTS, disponível nas principais lojas de aplicativo de forma gratuita, ou em uma das agências da Caixa. E em situações de calamidade, a Caixa faz o deslocamento do caminhão Caixa para fazer o atendimento dessa população com necessidade de fazer uso do saque.
13: Ao lado do El Niño estão as mudanças climáticas, na explicação dos cenários naturais cada vez mais adversos. É o que afirma o meteorologista do Instituto Nacional de Meteorologia, IMET, Leidson Dantas.
15: A nossa atmosfera tem um constante trabalho para manter o nosso planeta em estado de equilíbrio, numa temperatura ideal para todos nós sobreviver. E se a gente dá um conteúdo a mais, um ingrediente a mais, e aquecimento provoca esses extremos climáticos que a gente vem observando.
13: Com a previsão de fortalecimento do El Niño neste segundo semestre, a orientação é, antes de tudo, manter-se bem informado. Entre os canais oficiais está portal.imet.gov.br. Reportagem Luana Karen.
2: Descarte correto do lixo eletrônico é fundamental para garantir o equilíbrio do meio ambiente.
1: Para que esse descarte seja feito, existem pontos de coleta por todo o país.
2: O material pode ser recondicionado da forma correta e ganhar outras destinações.
16: Plástico, papel, alumínio, materiais que devem ser separados para a coleta de lixo e seguirem para a reciclagem. Mas e no caso de celulares, computadores, baterias e outros eletrônicos, o que fazer? Neste caso, vale seguir a chamada regra dos 3 R's: reutilizar, recondicionar e reciclar. Se o equipamento eletrônico não pode ser reutilizado por outra pessoa, uma opção é recondicionar, ou seja, consertar o equipamento. No Guará, a 20 minutos do centro de Brasília, há um ponto de coleta dentro de uma unidade do SESC. Lá são deixados vários tipos de componentes eletrônicos. É o que conta Alessandra Sá, assistente de suporte à gestão do SESC DF.
17: Qualquer pessoa pode vir, né, entregar seu lixo eletrônico, né, para estar descartando, fazer um descarte correto, né, em nossos PEVs, que o SESC disponibiliza em todas as nossas unidades, né, para preservação do meio ambiente, né, carregadores, tablets, TVs.
16: Do Guará, o material segue para uma organização da sociedade civil, onde os resíduos são separados. Os que precisam de algum conserto ou formatação são recondicionados. E de lá, distribuídos para diversos pontos, inclusive para cursos gratuitos para a população. O que não tem conserto é separado e organizado e segue para o terceiro R, a reciclagem. Cada pedaço segue um caminho, como explica o coordenador da organização programada Programando Futuro, Fábio Oliveira.
18: Aquilo que não tem condições de uso nenhuma dentro da nossa unidade, a gente consegue fazer a descaracterização dele, fazer a separação por tipos de componentes, ou seja, placas de circuito impresso eletrônico, plástico, ferro, cobre, isopor, enfim, cada tipo de componente a gente consegue fazer a separação e encaminhar para a indústria de reciclagem.
16: Mas para que tudo isso aconteça, o trabalho começa com a população, que deve realizar o descarte correto do lixo eletrônico, como explica o coordenador geral de inclusão digital do Ministério das Comunicações, Gustavo Fernandes Lima.
19: Hoje a gente tem no site do Ministério das Comunicações, na página do programa Computadores para a Inclusão, um link com um mapa por todo o território nacional, com os diversos pontos de coleta que tem espalhados. A gente está falando de mais de 10 mil pontos de coleta de resíduos eletrônicos, de pilhas e baterias.
16: Para saber onde há um ponto de coleta de resíduo eletrônico na sua cidade, acesse o site do Ministério das Comunicações em gov.br/mcom. Com locução de Graziela Mendonça, reportagem Márcia Fernandes.
1: Um caso de reaproveitamento. Computadores que seriam descartados ganham uma nova utilidade e ajudam no acesso à tecnologia.
2: Além de recuperar equipamentos para escolas, bibliotecas e telecentros, um centro de recondicionamento no Distrito Federal oferece cursos gratuitos para o cidadão.
1: Conheça a iniciativa na reportagem de Pablo Mundim.
20: No Centro de Recondicionamento de Computadores do Distrito Federal, equipamentos que seriam descartados são recuperados para projetos de inclusão digital. No Distrito Federal, no Centro de Recondicionamento de Computadores, cada equipamento passa por um processo completo de recondicionamento. No fim, o que poderia virar apenas sucata se transforma em equipamentos destinados a projetos de inclusão digital. Tudo feito para que os computadores sejam totalmente reaproveitados, explica Adler Braga, técnico de recondicionamento.
21: O computador vem para cá, quando ele chega aqui a gente dá uma sobrevida para ele, a gente já faz o primeiro passo, né, que é a sanitização de dados, que a gente recebe o computador com HD, então a gente é responsável por esses dados, então a gente faz essa etapa. Posteriormente a gente faz a limpeza externa, interna, né, na verdade, a gente troca as peças, instala os programas e deixa tudo funcionando corretamente. A gente recebe um termo de doação para destinar esse computador para alguma instituição.
20: Depois de recondicionados, os computadores seguem para escolas, bibliotecas, telecentros e outras instituições que ampliam o acesso à tecnologia. Nem tudo pode ser reaproveitado. As peças sem condições de uso seguem para reciclagem. O centro também oferece formação para novos profissionais, disse Simone Cabral, coordenadora pedagógica.
22: A maioria vem para fazer o curso mesmo para o mercado de trabalho, né? São totalmente gratuitos os cursos, né? Todos com certificado.
20: São cursos de informática básica, design gráfico, manutenção de computadores e celulares, marketing digital, inteligência artificial, operação de drones e Excel avançado. As aulas são destinadas a adultos e jovens. As capacitações têm carga horária entre 60 e 80 horas. As inscrições para os cursos podem ser feitas pela internet ou presencialmente na unidade do Gama, no Distrito Federal. Empresas e órgãos públicos que desejam dar uma destinação social aos equipamentos eletrônicos também podem procurar um dos centros de recondicionamento de computadores espalhados pelo país. Reportagem Pablo Mundim.
2: O Ministério da Fazenda iniciou consulta pública para definir os setores obrigados a cumprir regras de monitoramento de emissões no mercado brasileiro de carbono.
1: A iniciativa visa criar um sistema de dados oficial para o Sistema Brasileiro de Comércio de Emissões.
2: Proposta preliminar prevê a introdução gradual das obrigações em três etapas.
1: A primeira tem início previsto para 2027 e abrange indústrias do setor de minérios, petróleo e transporte aéreo.
2: A consulta pública está disponível no site do Ministério da Fazenda até 28 de agosto em gov.br/fazenda.
1: Produção de alimentos sem prejudicar o meio ambiente. Essa é a proposta da agricultura de baixo carbono.
2: E a empresa brasileira de pesquisa agropecuária, Embrapa, está certificando culturas que usam esses processos, o que agrega valor à produção.
1: Para receber a certificação, os produtores passam por capacitação e análises independentes de produção.
23: A agropecuária de baixo carbono é um modelo de produção sustentável que reduz a emissão de gases de efeito estufa com práticas como o plantio direto, a recuperação de pastagens degradadas e a integração lavoura-pecuária-floresta. Realidade que fez a Embrapa criar uma estratégia para comprovar a sustentabilidade da produção brasileira. São protocolos científicos de certificação voltados à produção agropecuária de baixo carbono. agregando valor aos produtos e ampliando oportunidades comerciais. A presidente da Embrapa, Silvia Massuá, detalha.
0: Cada vez mais o produtor rural tem mais consciência, ele tem que produzir mais, mas cada vez mais de maneira sustentável, preservando os recursos naturais, né? Uso eficiente de água, de solo. A partir disso daí, cada vez mais a Embrapa tem gerado tecnologia e incentivado, através das capacitações, que eles usem essas novas tecnologias para ter essa agricultura mais sustentável.
23: A iniciativa reúne diferentes cadeias produtivas, carne bovina, leite e sorgo, e busca reconhecer, com base em critérios técnicos e auditorias independentes, os sistemas de produção de baixo carbono. O produtor Hamilton Kundak é presidente da cooperativa RECA, um conjunto de sistemas agroflorestais que produz castanha, pupunha, cupuaçu, café e andiroba na Amazônia. Ele fala sobre o impacto da certificação.
4: Um trabalho muito bacana que o RECA faz, de preservação, de orientação, de conscientização, de respeitar as nossas florestas. Porque se o produtor estiver recebendo valor agregado, ele não vai derrubar, ele vai ser o guardião da floresta.
23: Além da carne, do leite e sorgo, a Embrapa prepara o lançamento da certificação para a soja em 2027. Reportagem Luciana Colares, de Holanda.
2: Se você aplica no Tesouro Direto, um recado importante. O aplicativo oficial do programa vai deixar de funcionar a partir do dia 17 de agosto.
1: Com isso, consultas e novos investimentos devem ser feitos no site do Tesouro Direto ou no aplicativo do próprio banco.
5: O aplicativo do Tesouro Direto será desativado a partir do dia 17 de agosto. Após a desativação, os investidores vão poder acessar os serviços pelo portal do investidor, no site oficial do Tesouro Direto ou pelo aplicativo da instituição financeira, onde mantém a conta de investimentos. De acordo com informações do Ministério da Fazenda, nesses canais será possível consultar a carteira, verificar títulos e rentabilidade, realizar aplicações e resgates e acessar o histórico de operações. A mudança não altera os investimentos já realizados. Títulos, valores investidos, rentabilidade e demais informações permanecem disponíveis nos novos canais de acesso. Não é necessário realizar nenhum procedimento em relação aos investimentos existentes. Em caso de dúvidas, os investidores devem consultar os canais oficiais de atendimento do Tesouro Direto. Lucília Araújo para a Voz do Brasil.
2: Passageiros de voos internacionais com bens a declarar podem deixar o aeroporto sem passar pela fila de fiscalização aduaneira.
1: Já está valendo a declaração eletrônica de bens de viajantes, que pode ser preenchida pela internet.
2: Com a nova plataforma, o Sistema da Receita Federal analisa os dados declarados automaticamente.
1: Confira os detalhes na reportagem de Daniele Popov.
6: A Declaração Eletrônica de Bens de Viajantes, EDBV, já está disponível, segundo informou a Receita Federal. A funcionalidade de registro automático de bens pode ser utilizada por aquelas pessoas que viajam de avião. Agora, boa parte das declarações poderão ser registradas automaticamente dentro dos critérios de gerenciamento de risco adotados pela Receita. Ao preencher a declaração, o viajante poderá seguir diretamente para o desembarque, sem necessidade de se apresentar ao atendimento aduaneiro para bens a declarar. Com a mudança na forma de declaração de bens, a fiscalização é direcionada às situações que demandem análise específica. Após o viajante preencher e enviar a declaração eletrônica de bens, o sistema realiza o tratamento das informações com base em critérios de gerenciamento de risco. As declarações enquadradas para registro automático não precisam de atendimento presencial. As demais permanecem sujeitas aos procedimentos de controle aduaneiro e avisos de mensagens vão aparecer na tela do sistema de declaração. A nova ferramenta não altera as competências da fiscalização aduaneira, que continua responsável pela seleção, conferência, revisão de declarações, exigência de tributos, entre outras medidas. Então fique atento. Se você estiver viajando para outro país ou voltando para o Brasil, preencha a declaração de bens no sistema. O endereço é edbv.receita.fazenda.gov.br. Daniele Popov para a Voz do Brasil.
2: essas foram as notícias do governo federal.
1: Uma realização da Secretaria de Comunicação Social da Presidência da República.
2: Com produção da empresa Brasil de Comunicação.
1: Fique agora com as notícias do Poder Judiciário e do Congresso Nacional. Boa noite.
2: Boa noite, até amanhã.
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8: Presidente do STF diz que críticas republicanas contribuem para fortalecer a democracia.
10: Abertura da urna eletrônica entusiasma estudantes em Brasília.
8: Corte Especial do STJ abre segundo semestre forense.
10: Boa noite, eu sou Marcela Luiza.
8: E eu sou Marta Ferreira.
10: Na abertura do segundo semestre do ano judiciário de 2026, o presidente do STF disse que críticas republicanas contribuem para fortalecer a democracia.
8: O ministro Edson Fachin também ressaltou o compromisso permanente do tribunal com a continuidade da prestação jurisdicional. Pablo Lemos.
24: Na abertura do segundo semestre do ano judiciário de 2026, nesta segunda-feira, o presidente do Supremo Tribunal Federal, ministro Edson Fachin, afirmou que as decisões do tribunal sobre temas de grande repercussão social são naturalmente objeto de debate público.
25: Um tribunal constitucional que decide todos os dias temas de grande repercussão social há de aceitar como natural que suas decisões sejam debatidas, analisadas e, por vezes, contestadas pela opinião pública. Essa tensão, quando exercida dentro dos limites republicanos, não fragiliza a instituição. Ao contrário, a fortalece e fortalece a democracia.
24: Entre 2 e 31 de julho, foram proferidas 245 decisões e expedidos 921 despachos. Isso demonstra, segundo o presidente do STF, o compromisso do tribunal com a continuidade da prestação jurisdicional.
10: Cerca de 150 estudantes do Centro de Ensino Médio Elefante Branco, em Brasília, conheceram a urna eletrônica de votação por dentro.
8: O evento marcou o início da primeira semana nacional do Sistema Eletrônico de Votação. Fábio Ruas.
26: A abertura da urna eletrônica contou com a participação do ministro substituto do TSE, Naue Bernardo Pinheiro de Azevedo, que foi aluno do Colégio Elefante Branco. Ele ficou emocionado com antigas lembranças de colégio e se mostrou satisfeito com o nível dos questionamentos feitos pelos estudantes durante a abertura da urna.
27: Foi muito legal e é impressionante ver o quanto a garotada está afiada. Algumas perguntas que foram feitas aqui, houve pergunta inclusive sobre a linguagem de programação da urna. Então, assim, é muito empolgante ver o que essa garotada pode fazer.
26: A Semana Nacional do Sistema Eletrônico de Votação segue até sexta-feira, com atividades em todo o país.
10: A Corte Especial do STJ realizou hoje a sessão de abertura do segundo semestre forense de 2026.
8: O presidente do tribunal conduziu a sessão, Fátima Uchoa.
28: O ministro Herman Benjamin fez um breve balanço da gestão que se encerra neste mês e chamou a atenção para o grande volume de processos que chegaram ao STJ durante o plantão em julho.
29: Nós recebemos 10.352 processos. Em 2025, 9.570. Em um ano, um aumento de quase 10%.
28: O ministro também destacou resultados positivos com a convocação de juízes auxiliares temporários na redução do acervo processual nos gabinetes.
29: O acervo atual do Superior Tribunal de Justiça é de 367 mil processos, aproximadamente. Podem verificar os resultados da força-tarefa dos juízes convocados temporariamente, houve uma redução de 42%.
28: Com o reinício do ano forense, voltam a correr os prazos processuais.
10: TST retoma semestre com a meta de manter o ritmo de produtividade dos 6 primeiros meses deste ano.
8: No primeiro semestre, a Corte julgou 274 mil processos. Marla Lacerda.
9: Na sessão que marcou a abertura do segundo semestre, o presidente do TST e do Conselho Superior da Justiça do Trabalho, ministro Vieira de Mello Filho, assumiu o compromisso de repetir as metas e os resultados alcançados nos primeiros 6 meses do ano. Entre janeiro e junho, a Corte registrou um aumento no número de processos julgados, quase 26% a mais do que no mesmo período do ano passado.
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11: Uma boa noite.
8: E até amanhã.
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0: quer mudar essa realidade e permitir que as instituições de ensino superior priorizem estudantes locais nos processos seletivos.
1: A medida busca reduzir as desigualdades regionais e incentivar a formação de profissionais para atuar nas próprias comunidades. Repórter Marcela Cunha.
2: O projeto da senadora Daniela Ribeiro, do Progressistas da Paraíba, permite que universidades e outras instituições de ensino superior usem a origem geográfica do candidato como critério de seleção. Na prática, a instituição poderá dar uma vantagem, como um bônus na nota, a candidatos que moram no mesmo estado ou em municípios próximos ao campus. O texto não altera as cotas sociais ou raciais. Para o senador Lucas Barreto, do PSD do Amapá, o critério geográfico ajudaria estudantes de estados mais isolados a disputar vagas nas universidades da própria região.
3: Porque são muito poucas vagas na Universidade Federal do Amapá. E nós estamos ali do outro lado do Rio Amazonas. Estamos longe de tudo. E esse bônus beneficia os amapaenses que tiverem acesso ao vestibular.
2: A medida não será obrigatória e o projeto não define o valor do bônus nem o modelo a ser adotado. O formato do benefício deverá ser um dos pontos de discussão. O Supremo Tribunal Federal já considerou inconstitucional uma regra que reservava 80% das vagas da Universidade do Estado do Amazonas para estudantes da região, por entender que violava a igualdade de tratamento entre os brasileiros.
0: E você sabia que o Senado tem um curso gratuito que ensina a propor ideias que podem até virar lei? É a Oficina Legislativa do E-Cidadania.
1: E tem premiação no final do ano para professores e alunos autores das sugestões que conquistarem mais apoio popular. Quem traz os detalhes é a repórter Marcela Diniz.
4: Criada há 6 anos para aproximar estudantes do processo de construção das leis, a Oficina Legislativa do portal E-Cidadania do Senado Federal mostra o caminho das pedras para a apresentação de ideias que poderão virar lei e influenciar a vida dos brasileiros. Apesar de ter sido pensada a princípio para escolas de educação básica e do ensino superior, hoje o material didático está todo disponível na internet. Então, a oficina legislativa pode ser feita por qualquer grupo de pessoas, como coletivos, movimentos sociais e culturais, comunidades indígenas e quilombolas, por exemplo. O Luiz Maciel, da equipe da Oficina Legislativa, destaca que haverá premiação para professores e alunos do Distrito Federal.
5: Nesta primeira edição, teremos 4 notebooks na premiação. 2 notebooks serão para os professores que tiverem o maior número de alunos com ideias aprovadas e publicadas no E-Cidadania, e outros 2 notebooks serão para os alunos autores das ideias que receberem o maior número de apoios válidos. E como essa é a primeira edição do prêmio, o foco inicial são os professores e estudantes do DF, mas a nossa intenção é ampliar o alcance para mais regiões nas próximas edições.
4: Para concorrer, é preciso cadastrar as ideias legislativas até o dia 5 de novembro. Quer saber mais? É só pesquisar por Oficina Legislativa e Cidadania no buscador de sua preferência.
0: A inteligência artificial já faz parte do dia a dia de milhões de brasileiros. Mas quem deve ser responsabilizado pelo uso dessa tecnologia? E como proteger direitos autorais e o jornalismo sem frear a inovação?
1: Esses foram os principais temas de um debate promovido pelo Conselho de Comunicação Social sobre o projeto que regulamenta a IA no Brasil. A proposta já foi aprovada pelo Senado e aguarda votação na Câmara dos Deputados. Repórter Bruno Lourenço.
6: O marco legal da inteligência artificial surgiu de iniciativa do senador Rodrigo Pacheco, do PSB de Minas Gerais. Ele criou em 2022 uma comissão de juristas e um ano depois o Senado se debruçou sobre o anteprojeto. O texto foi aprovado no final de 2024 e aguarda desde então pela votação na Câmara dos Deputados. O Conselho de Comunicação Social do Congresso Nacional debateu os impactos que a proposta pode trazer, em especial a questão da remuneração de produtores de conteúdo, como jornalistas, pelo uso de material para o treinamento da IA. O diretor do Instituto de Tecnologia e Sociedade do Rio de Janeiro, Sérgio Branco, alertou para os riscos de afugentar tecnologia com a cobrança pelo uso de conteúdo nacional.
7: Nós podemos acabar por exportar o treinamento e importar apenas os modelos prontos, perdendo investimento e capacidade tecnológica. Por quê? Porque o Brasil compete com o mercado global para o desenvolvimento de ferramentas de inteligência artificial.
6: O secretário de Direitos Autorais e Intelectuais do Ministério da Cultura, Marcos Alves de Souza defendeu um modelo que divida a arrecadação de um possível novo imposto com autores e com o fomento a iniciativas culturais, com a criação de um fundo específico.
8: A ideia seria que discutir um modelo de remuneração que ele seria pautado, por exemplo, na

0: cobrança de um CID dessas empresas que podem pagar, então sistemas de agenerativa de grande porte e que tem esse risco de substituição, e esse valor vai ser redirecionado para fundos. Então esses valores vão ser redirecionados, por exemplo, para pesquisa e desenvolvimento de uma infraestrutura pública em IA, ou seja, desenvolvimento de uma soberania nacional de IA.
1: O Conselho de Comunicação Social é um órgão auxiliar do Congresso Nacional, responsável por estudos, pareceres e recomendações sobre matérias relacionadas à temática.
2: E as campanhas eleitorais deste ano terão regras específicas para o uso da inteligência artificial. Conteúdos produzidos ou manipulados com a IA precisam informar de forma clara que foram criados com essa tecnologia.
3: As medidas buscam ampliar a transparência das campanhas e proteger os eleitores da desinformação. Saiba mais na reportagem de Yasmin Rodrigues.
4: As eleições de 2026 serão as primeiras eleições gerais realizadas sob regras específicas para o uso da inteligência artificial na propaganda eleitoral. A regulamentação do Tribunal Superior Eleitoral busca impedir que ferramentas capazes de criar imagens, vídeos, áudios e textos cada vez mais realistas sejam utilizadas para confundir o eleitor ou comprometer a integridade do processo eleitoral. Para Ângela Signati, conselheira do Conselho de Comunicação Social do Congresso Nacional, esse é um desafio enfrentado não só nas eleições, mas também durante os mandatos dos eleitos.
5: As campanhas eleitorais são realizadas hoje pela internet em tempo real e praticamente durante os 4 anos do mandato dos políticos. E é justamente neste ambiente virtual que os partidos, candidatas e candidatos fazem as suas arenas para se apresentar aos eleitores, dificultando o controle por parte da Justiça Eleitoral.
4: Pelas normas, todo o conteúdo produzido ou manipulado por inteligência artificial deve trazer uma identificação explícita, destacada e acessível, informando que o material foi criado ou alterado por IA e qual tecnologia foi utilizada. A exigência vale para textos, imagens, vídeos e áudios divulgados durante a campanha. Além disso, entre as 72 horas que antecedem a votação e as 24 horas posteriores ao encerramento do pleito, fica proibida a publicação ou republicação de novos conteúdos sintéticos. Caso as regras sejam descumpridas, a Justiça Eleitoral poderá determinar a retirada imediata do conteúdo da internet, entre outras sanções.
2: A Comissão de Fiscalização e Controle pode votar o projeto que combate a obsolescência programada, que é uma prática que reduz a vida útil de produtos, como eletrônicos, de forma planejada.
3: A proposta assegura também o direito dos consumidores ao reparo de produtos com defeito. Repórter César Mendes.
6: O projeto do senador Ciro Nogueira, do Progressistas do Piauí, obriga que os fabricantes e importadores ofereçam peças de reposição e manuais de conserto pelo período de 5 a 20 anos. Conforme o produto, e determina que as empresas disponibilizem informações sobre peças e reparos em plataformas digitais. Quem não cumprir a regra ficará sujeito a multas que poderão ir de 10 mil até 50 milhões de reais. Relator, o senador Dr. Irã, do Progressistas de Roraima, disse que a obsolescência programada garante o ciclo de consumo diante da velocidade da inovação tecnológica, mas destacou suas consequências.
7: O aumento de resíduos sem que haja o descarte adequado e o desenfreado uso de matérias-primas finitas.
6: Segundo o Dr. Irã, a obsolescência programada deixa ainda o consumidor em uma posição desfavorável, ao criar dificuldades para o conserto do produto.
3: Com edição de Paula Groba e trabalhos técnicos de João Lira, o Jornal do Senado fica por aqui. Acompanhe agora as notícias da Câmara dos Deputados. Boa noite.
2: Uma boa noite e até amanhã.
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9: Deputados sugerem medidas para a saúde de crianças e adolescentes.
10: Parlamentares reivindicam melhorias na infraestrutura de transportes.
11: Projetos ampliam a fiscalização sobre atividades de agentes públicos.
12: Boa noite. Retorna hoje o projeto de gravação de edições do Jornal Câmara dos Deputados em emissoras da Rede Câmara de Rádio. Este programa está sendo produzido diretamente da cidade de Joinville, com a participação do colega Felipe Faria, da Rádio Câmara Joinville. Eu sou Márcio Aquilissardi, bem-vindo, Felipe.
13: Boa noite a todos. Obrigado, Márcio. É uma honra participar da apresentação desta edição do Jornal Câmara dos Deputados dentro da Voz do Brasil. Vamos agora às notícias da Câmara dos Deputados. Projeto de Glauber Braga, do PSOL do Rio de Janeiro, obriga parlamentares a prestarem contas do mandato por meio de audiências públicas realizadas em locais públicos. A proposta, segundo ele, amplia a transparência e fortalece a participação da população nas atividades legislativas.
14: Hoje existe uma crise do sistema representativo. Uma última pesquisa nacional indicou que mais de 60% das pessoas não lembram em quem votaram nas últimas eleições. Se você tem a possibilidade de prestar contas, de ser cobrado, de apresentar o seu trabalho, evidentemente você reestrutura o modelo de representação, porque uma parte da política vai dizer que as mazelas da política se resolvem com menos política, diminuindo os espaços democráticos. E a gente diz não, as mazelas da política se resolvem com mais política, com mais instrumentos de participação direta da sociedade. E é exatamente o que esse projeto defende.
15: Pelo texto de Glauber Braga, deputados, senadores, deputados estaduais e vereadores deverão prestar contas periódicas em espaços públicos. O projeto também prevê o corte de salário para o parlamentar que deixar de cumprir a medida.
13: Projeto de Chico Alencar, também do PSOL do Rio de Janeiro, estabelece regras de transparência e controle para o uso de aeronaves privadas por autoridades públicas. A proposta prevê critérios mais rígidos para viagens feitas em jatinhos particulares.
16: O nosso projeto não veda isso, mas estabelece normas de transparência total e critérios rigorosos para se utilizar esse meio de locomoção. Em primeiro lugar, a declaração da viagem e o seu motivo, que tem que estar voltado para interesse público e não para passeio, para turismo, para compras particulares.
15: Segundo Chico Alencar, o texto também determina que autoridades cumpram os mesmos procedimentos exigidos em voos comerciais, como fiscalização e declaração de bens. Para ele, a medida reforça a transparência e evita conflitos entre interesses públicos e privados.
8: Segurança Pública.
13: Júlio Lopes, do PP do Rio de Janeiro, defende proposta que visa enfraquecer financeiramente organizações criminosas. Ele aponta, entre as medidas, a criação de um cadastro nacional para mapear facções e a cassação de licenças de empresas envolvidas em irregularidades.
17: Nós temos o dever de atacar a atividade econômica dessas quadrilhas, tomar deles os recursos, tomar deles tudo aquilo que pudesse ser bloqueado e tomado, a fim de que a gente diminua sua capacidade de investimento, diminua sua capacidade de comprar armas e carros, enfim, todo tipo de material bélico que vai ajudá-los no seu fortalecimento, e isso está previsto lá.
15: Júlio Lopes também apoia a classificação do PCC e do Comando Vermelho como organizações terroristas. Ele argumenta que a medida permitiria o bloqueio de recursos ligados a essas facções, mesmo quando o dinheiro estiver fora do Brasil.
8: Justiça.
13: Capitão Alberto Neto, do PL do Amazonas, defende penas mais severas para crimes sexuais no país. Ele apoia projeto que torna mais rígidos os critérios para a progressão de regime de presos condenados por estupro de vulnerável.
18: Nesses 5 primeiros meses do ano, nós já tivemos mais de 630 casos de estupro de vulneráveis. Mostra que o nosso país está dando uma vida fácil para o estuprador. E o que acontece hoje com a legislação? O estuprador passa pouco tempo na cadeia. Rapidamente ele progride de regime e está de volta às ruas para continuar cometendo esses estupros. O que é que o PL 6831 fala? Nós endurecemos a pena para o estuprador. Nós dobramos a pena. A pena chega a mais de 20 anos de cadeia. E para o estuprador ter direito à progressão de regime, ele tem que aderir a um programa de castração química do governo.
15: Segundo o capitão Alberto Neto, a medida visa coibir a reincidência criminal e proteger a integridade de crianças e adolescentes. O parlamentar cobra uma resposta urgente do Congresso Nacional para o fortalecimento da segurança pública.
8: Saúde.
13: Projeto de Dr. Luiz Ovando, do PP de Mato Grosso do Sul, garante às mães com emprego formal o direito de acompanhar o tratamento de filhos menores de 6 anos quando doentes. Ele afirma que o objetivo é corrigir uma deficiência do sistema atual, o que daria mais assistência às crianças.
19: Quando a mãe com o filho doente vai ao médico, na hora do comparecimento ela recebe um atestado de que esteve presente e quando muito até 24 horas após. Isso leva a uma situação de insegurança muito grande, porque a mãe quer acompanhar o tratamento do filho e a CLT não permite isso após as 24 horas.
15: Doutor Luiz Ovando argumenta que o afastamento autorizado permite à mãe administrar remédios, cuidar da alimentação e acompanhar a recuperação do filho. Ele explica que a proposta busca estender às trabalhadoras da iniciativa privada uma proteção já prevista para servidoras públicas.
13: Heloísa Helena, da Rede do Rio de Janeiro, apresentou o projeto que estabelece tempo máximo de espera para procedimentos de saúde voltados a crianças e adolescentes na rede pública. A deputada afirma que a fila não pode transformar doenças tratáveis em morte por falta de diagnóstico.
20: O que nós não podemos aceitar é que famílias façam vaquinha na internet para ter acesso a procedimento cirúrgico, a determinados fármacos, a exames laboratoriais, aquilo que pela lei já seria uma obrigatoriedade. Então nós estabelecemos que tem que ter o tempo máximo de espera, desde a porta de entrada do sistema, que é a atenção básica, até a média e alta complexidade. O que nós não podemos aceitar é que por esperar tanto, não ter acesso ao que é garantido da legislação do SUS e as crianças vivenciem situações de dor e de sofrimento e muitas vezes de óbito ou problemas gravíssimos pelo não acesso com agilidade e eficácia.
15: Heloísa Helena avalia que o SUS tem uma legislação avançada, mas ainda enfrenta dificuldades para transformar o direito em acesso efetivo. A deputada também ressalta que a proposta prevê a divulgação periódica de dados consolidados às famílias sobre o tempo estimado de atendimento.
8: Educação.
13: Flávia Moraes, do MDB de Goiás, comemora a aprovação do Estatuto do Aprendiz na Câmara dos Deputados. Ela explica que a proposta consolida as regras de aprendizagem profissional, amplia a segurança jurídica e aumenta as oportunidades para os jovens no mercado de trabalho.
21: Então, a aprendizagem, para mim, é um dos programas para a juventude que mais tem efeito junto ao jovem, porque garante a carteira assinada, o salário, a experiência de trabalho e a formação profissional. Para a empresa, representa a formação do trabalhador qualificado para trabalhar naquela especificidade da empresa e, de todas as formas, é um programa que merece todo o nosso apoio, toda a nossa dedicação.
15: Flávia Moraes ressalta também que o texto, agora em análise no Senado, prevê ampliar a contratação de aprendizes pelo poder público e por micro e pequenas empresas. De acordo com a deputada, a medida pode gerar mais de 1 milhão de novas vagas para jovens brasileiros.
8: Trabalho.
13: Charles Fernandes, do PSD da Bahia, celebra a aprovação da PEC do fim da escala 6x1. O deputado aponta que a diminuição da jornada semanal, sem redução de salário, garante melhores condições de vida à classe trabalhadora.
22: Essa PEC, ela trará dignidade, trará mais conforto, trará mais comodidade, trará mais segurança para as famílias. Haja vista que você vai ter agora a condição de estar no final de semana com seus filhos, de estar no final de semana cuidando um pouquinho mais da sua casa. Isso já avançou no mundo todo e precisa avançar aqui no nosso país.
15: Charles Fernandes afirma que a PEC do fim da escala 6x1 representa uma das votações mais importantes da atual legislatura. Ele espera que o Senado confirme o posicionamento da Câmara em nome da dignidade de milhões de cidadãos brasileiros.
8: Agricultura.
13: Ayrton Faleiro, do PT do Pará, comemora a aprovação de projeto que fortalece a política de estoque de alimentos no Brasil por meio da Companhia Nacional de Abastecimento. Ele sublinha que a proposta permite compra de até 25% acima do preço mínimo, facilitando a aquisição de produtos.
0: Nós aprovamos aqui na Câmara, agora vai para o Senado, um projeto muito importante para o que nós chamamos de regulação dos estoques de alimento no Brasil. É um projeto que veio do governo, através da Conab, do Ministério do Desenvolvimento Agrário, e que ele, primeira correção que ele faz é permitir que a Conab compre para os estoques reguladores um valor de 25% além do preço mínimo. Isso vai propiciar aquisição de estoque, mas também de que a venda desse estoque não seja apenas para a grande indústria.
15: Ayrton Faleiro destaca que a Conab poderá vender os alimentos estocados a cooperativas, pequenos supermercados e consumidores. Ele afirma que a medida movimenta a economia, fortalece a soberania alimentar e protege o país diante de crises climáticas e especulação de mercado.
8: Meio ambiente.
13: A Comissão de Constituição e Justiça aprovou o projeto que reconhece o soldadinho de Araripe como uma ave símbolo da Chapada do Araripe. A relatora do projeto, Lídice da Mata, do PSB da Bahia, explica que a medida fortalece diretrizes para a preservação dessa espécie.
1: Esta ave é uma ave de em torno de 15 centímetros, que só existe na região do Araripe, que é uma região do sertão do Ceará, e que hoje se encontra ameaçada de extinção. Então, acima de tudo, um projeto de defesa ambiental, de defesa de um pássaro que tem sua característica nacional e que nós devemos, portanto, preservá-lo.
15: Edice da Mata acrescenta que o projeto prevê ações de proteção ao habitat do soldadinho do Araripe, com preservação de nascentes e riachos. O texto apresenta ainda medidas de prevenção de queimadas e controle da expansão agropecuária e imobiliária na Chapada do Araripe.
8: Desenvolvimento regional.
13: A integração da Amazônia ao restante do Brasil ganha força com as obras da BR-319, segundo a avaliação do deputado Sidney Leite, do PSD do Amazonas. Para ele, a pavimentação, especialmente do chamado trecho do meio, vai baratear alimentos e agilizar o escoamento de produtos da Zona Franca de Manaus.
5: Uma luta histórica, não só do povo amazonense, mas de lideranças do estado de Roraima, de Rondônia e do Acre. Afinal, nós estamos falando de uma estrada, que é o único acesso que o povo amazonense e a população de Roraima tem para ser interligado ao restante do Brasil. A BR-319 consolida a integração da Amazônia Ocidental. Mas não só isso, muda a vida das pessoas. Eu fico muito feliz em estar fazendo parte desse momento histórico, que é a garantia da pavimentação da BR-319. Fruto da luta de muitos aqui no Parlamento para que nós pudéssemos ter isso. E agora, já com as licitações, com autorização da pavimentação de determinados trechos, mas a consolidação do trecho do meio, como também da ponte do Garapaçu. Vai ter BR-319, sim.
15: Sidney Leite reforça que o IBAMA já autorizou o DENIT a construir 3 pontes de concreto nos igarapés Santo Antônio, Realidade e Fortaleza. A licença, com validade de 3 anos, vai garantir, de acordo com o congressista, mais segurança e o direito de ir e vir da população do norte do país.
13: Coronel Crisóstomo, do PL, fala sobre a importância da construção da ponte binacional entre Guajará-Mirim, em Rondônia, e Guaiará-Mirim, cidade vizinha, pelo lado boliviano. Ele afirma que a obra representa o cumprimento de um compromisso histórico entre Brasil e Bolívia e pode fortalecer a integração regional.
23: Esse acesso cria uma nova rota logística do Brasil na direção do Pacífico. O que vai acontecer? Vai fazer com que alguns estados que exportam para o mundo oriental, exemplo da China, deixem de enviar seus produtos na direção do Porto de Santos, exemplo. Agora, com a construção dessa ponte, esses estados, Mato Grosso, Mato Grosso do Sul, tal, vão criar uma rota na direção do Pacífico, passando por essa ponte binacional.
15: Coronel Crisóstomo afirma que a nova ligação internacional pode reduzir custos e o tempo de transporte de mercadorias. Ele acrescenta que a obra tem potencial para impulsionar a geração de emprego e renda em Rondônia, abrindo novas oportunidades de desenvolvimento econômico para a região.
13: Bebeto, do PP, cobra a duplicação de trecho das rodovias que ligam a Baixada Fluminense à cidade do Rio de Janeiro. Ele reclama que moradores dos municípios de Nova Iguaçu, Japeri, Queimados, Belfor Roxo e São João do Meriti perdem horas diariamente em congestionamentos.
3: Eu tenho trabalhado muito aqui na Comissão de Viação e Transporte para que a gente definha esses engarrafamentos, para que o trabalhador que trabalha na capital, na zona sul do Rio de Janeiro, ele possa ficar menos tempo nesse engarrafamento. E até as entregas, as ambulâncias, a polícia militar, a polícia civil precisa fazer um deslocamento rápido, fica retido nesses engarrafamentos constantes, e que a gente tem trabalhado muito para que a gente define através da duplicação. E o que está no contrato dessa concessão da Eco Rio Minas, esse trecho da Presidente Dutra, ali do Trevo das Margaridas até a cidade seropédica, esse trecho é o pior trecho para todo o estado do Rio de Janeiro, o trecho que mais engarrafa hoje.
15: Bebeto também avalia que o sistema de pedágio por quilômetro percorrido pode modernizar as rodovias e diminuir retenções provocadas por praças fixas de cobrança. Ele reconhece a preocupação dos moradores com a mudança, mas garante que o modelo é inovador.
8: Transportes.
13: Daniel Almeida, do PCdoB da Bahia, defende a criação do piso salarial para motoristas do transporte coletivo urbano. Para o deputado, esses profissionais desempenham um papel essencial nas cidades. A ideia, segundo ele, é garantir remuneração mais justa e valorização da categoria.
4: Nós estamos propondo que haja um piso de no mínimo R$4.000, agregado a esse piso outras vantagens que os motoristas possam ter, insalubridade e outras vantagens que as convenções coletivas possam estabelecer, mas que a uniformização desse piso no país inteiro vai dar mais equilíbrio para essa profissão, vai dar mais previsibilidade para os próprios empresários.
15: Daniel Almeida argumenta que os motoristas enfrentam jornadas desgastantes, trânsito intenso e o desafio de lidar com milhares de passageiros. Segundo ele, a medida contribui para dar mais previsibilidade nas negociações trabalhistas e na definição dos custos do transporte público nos municípios.
13: Termina agora esta edição especial do Jornal Câmara dos Deputados, produzida e apresentada pela Rádio Câmara de Brasília, em parceria com a Rádio Câmara Joinville, integrante da Rede Câmara de Rádio.
15: Eu agradeço ao Felipe Faria e a toda a equipe da Câmara de Vereadores de Joinville pelo excelente trabalho conjunto.
13: Eu que agradeço à Câmara dos Deputados por esta oportunidade tão especial. Este programa teve trabalhos técnicos de Wellington Teles e apresentação de Felipe Faria e Márcio Aquiles Sardi. Boa noite.
15: Muito boa noite. Parabéns por seu aniversário, Felipe.
13: Obrigado.
15: O Jornal Câmara dos Deputados volta amanhã. Você fica agora com o Minuto do TCU.
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1: Olá, estamos iniciando a edição da noite desta segunda-feira na Band News TV e na rede Bandeirantes de rádio. Boa noite, Verusca.
2: Boa noite, Felipe.
1: Uma ótima semana pra gente, hein? Vamos analisar hoje a pesquisa BTG Nexus e a entrevista do CEO da Nexus, Marcelo Tokarski, sobre os movimentos da corrida presidencial. As convenções do final de semana mudaram o cenário? Lula e Flávio Bolsonaro terão de rever suas estratégias e será um dos temas centrais do programa.
2: Pois é, muita coisa, né? Tem ainda os desdobramentos do novo inquérito envolvendo Luiz Cláudio Lula da Silva ou Lulinha, os principais movimentos do presidente argentino Javier Milei e a repercussão da entrevista de Flávio Bolsonaro ao Canal Livre. Para essa conversa, nós recebemos os nossos colunistas Fernando Schiller e Emanuel Pessoa. Confira agora os destaques do Edição da Noite.
1: Líder nas pesquisas, o senador Cleitinho confirma que não será candidato ao governo de Minas Gerais.
2: A Polícia Federal pede abertura de terceiro inquérito para investigar filho de Lula.
1: Ministro Edson Fachin afirma na retomada dos trabalhos do Supremo nesse segundo semestre que as críticas de parte da sociedade não representam ameaça, mas servem para fortalecer a democracia.
2: A Polícia Federal adia depoimento de Valdemar Costa Neto a pedido dos advogados de defesa.
1: O presidente da Argentina, Javier Milei, chama Lula de ladrão corrupto e afirma que o presidente brasileiro não é inocente. Pauta é o que não falta, né?
2: Não, ainda bem, né?
1: Assunto temos vários, é isso?
2: Muitos, assim, foi um final de semana, mais um final de semana de convenções, né? Não só a convenção nacional do PT, por exemplo, mas a gente teve convenções estaduais também.
1: E final de semana que vem vai ser mais quente ainda, porque a Band promove os debates para governo dos estados. E olha, vão ser debates quentes. Ao longo da semana a gente vai falar muito a respeito desses debates aqui no Edição da Noite. Emanuel, boa noite.
3: Boa noite, Verusca. Boa noite, Felipe. Boa noite para a nossa audiência. Tudo bom?
1: Tudo ótimo. Fernando Schiller. Boa noite, Schiller.
4: Tudo bem, Felipe, Verusca. Prazer falar com vocês.
1: Prazer é nosso. Vamos lá. Tudo rapidinho hoje com vocês dois, porque tem muitos assuntos, iniciando pela pesquisa, Verusca.
2: É, Lula e Flávio Bolsonaro aparecem tecnicamente empatados nos dois turnos de uma nova pesquisa presidencial divulgada nesta segunda-feira. Vamos dar uma olhadinha?
5: No levantamento Nexus BTG no primeiro turno, o presidente Lula tem 41% das intenções de voto, contra 37% do senador Flávio Bolsonaro. Um empate técnico dentro da margem de erro, que é de 2 pontos percentuais. Na sequência, aparecem Ronaldo Caiado com 5%, Renan Santos com 4% e Romeu Zema com 3%. Augusto Cury, Cabo Daciolo e Samara Martins estão empatados com 1% cada. Os demais candidatos não pontuaram. Brancos e nulos representam 4% e 3% dos entrevistados não sabem ou não responderam. Empate técnico também em um eventual segundo turno. Lula aparece com 46% e Flávio Bolsonaro com 45%. Na disputa contra Ronaldo Caiado, também empate técnico. Lula tem 46% e o ex-governador de Goiás, 42%. Contra Romeu Zema, Lula tem 46% e o ex-governador de Minas, 40%. No último cenário pesquisado do segundo turno, Lula tem 47% contra 37% de Renan Santos. A pesquisa completa está disponível no portal band.com.br.
1: E antes dos nossos colunistas analisarem a pesquisa, vamos acompanhar o que disse aqui na Band News TV o CEO do Nexus, Marcelo Tokarski, que participou do Tarde Band News.
6: A novidade maior da oitava rodada da pesquisa BTG Nexus é o crescimento do Flávio no primeiro turno.
7: Uhum.
6: Né? É, a gente tinha uma semana uma diferença de 9 pontos, agora essa diferença ela cai para 4 pontos. O Lula oscilou 1 ponto para baixo, ele tinha 42, ficou agora com 41. O Lula está sempre entre 40 e 42, né? Mais ou menos aquele mesmo patamar. O Flávio é que começou a campanha lá em março, quando a gente começou a medir, com 38% das intenções de voto. Ele estava nesse patamar até que veio o caso Dark Horse, o áudio, né, que ele enviou para o Daniel Vorcaro. E as intenções de voto dele se mantiveram robustas, mas ele sofreu alguma coisa. Ele baixou para 33%, 34% e agora ele recupera para 37%. Então, o que me parece, e aí, claro, é uma hipótese, que passada uma semana da convenção, as redes, né, bolsonaristas alimentaram muito, né, com o conteúdo. A campanha também, nessa última semana, não gerou crises para si própria, né, como ela vinha fazendo nas últimas semanas, desde maio, desde o surgimento desse áudio. E agora, o eleitor bolsonarista que estava um pouco desgarrado, ele parece ter se reaglutinado e o Flávio recupera esse fôlego no primeiro turno. Na simulação do segundo, as oscilações foram dentro da margem, né? Lula menos um, tinha 47, foi para 46.
7: Aliás, para o Flávio... segundo turno, o Flávio cresce mais também, né?
6: É, ele cresce
7: porque
6: dois pontos.
7: No primeiro turno, a gente tem Lula com 41, né? Sim. E Flávio 37, correto? Aí ele cresce para 45, o Flávio, no segundo turno, enquanto Lula cresce para 46. Ou seja, um crescimento também maior de Flávio para o segundo turno.
6: O Flávio cresce 8, o Lula cresce 5, né? Eu sempre costumo dizer, as pessoas sempre tendem a achar, por conta de os outros candidatos serem todos da via da direita, Caiado, Zema, Renan Santos, principalmente, que é quem tem mais voto, todo mundo tende a achar que vai todo mundo para o Flávio. Não, vai a maioria, mas não vai todo mundo, né? De 13 pontos percentuais que os dois crescem, Flávio cresce 8, Lula cresce 5. Eles já estão no empate técnico há semanas. A vantagem do Lula era um pouquinho maior, me parece que agora deu uma apertada. A gente vai ter que ver se isso é uma nova tendência ou se, né, os números podem se reacomodar para uma vantagem de 2-3 pontos na próxima semana.
2: Emanuel Pessoa, nós começamos com você, que está aqui presencial conosco hoje, aqui na edição da noite. E aí, em cima dessa entrevista do CEO da Nexus, eu gostaria de perguntar, ele faz uma análise muito precisa ali, né? Porque é uma das disputas mais apertadas e mais difíceis até agora para o presidente Lula, porque ele vai para o primeiro turno com todos os partidos de esquerda o apoiando. Flávio vai sozinho, assim como os outros que são adversários do presidente Lula. Mas no segundo turno, a tendência é que eles se aglutinem. Então a direita ganha robustez, ganha musculatura para ir contra o presidente Lula num eventual segundo turno. Queria sua leitura sobre isso.
3: Verusca, em primeiro lugar, acho que importa a gente entender o seguinte, né? As pessoas não entenderam ainda que essa eleição ela tem um voto que é bolsonarista, mas também tem um voto que é antipetista. E fica aparecendo a impressão quando ele fala, os bolsonaristas se reaglutinaram ao redor do Flávio. Não, o bolsonarista nunca desgarrou do Flávio, porque é um voto que vem do pai dele, é consolidado, ele vai ter independentemente de qualquer coisa, independentemente do que ele fale, do que aconteça, ele vai ter esse voto. E existe o voto antipetista, que esse foi o voto que ele vinha perdendo com os escândalos e que ele recuperou agora, porque passou uma semana, digamos, mais calma e porque também, convenhamos, os outros candidatos não conseguem empolgar o eleitorado, porque não tem um apoio como o do Bolsonaro por trás e realmente são um pouco mais técnicos, com exceção do Renan Santos, mas aí talvez o estrionismo dele não seja algo que agrade a maioria do eleitorado. Então, na verdade, o Flávio só recupera o terreno no antipetismo. Tanto é que no segundo turno, se você reparar bem, quase todos os candidatos estão em empate técnico com Lula. O que significa que você tem uma grande votação da população brasileira que não é necessariamente no candidato A, B ou C, mas é no candidato que estiver ali para tentar derrubar o Lula, para tentar derrotar o Lula na sua quarta tentativa, na sua tentativa de um quarto mandato.
1: Schiller, os números da BTG Nexus, essa avaliação do CEO da Nexus, dizendo que Flávio está reagindo e obrigando com isso Lula a mudar a estratégia de campanha. Schiller, boa noite.
4: Boa noite, olha, concordo muito com o Emanuel, o que acontece é o seguinte, quer dizer, uma pesquisa nós temos, né? Pesquisa é retrato, então a gente tem nesse momento o retrato, eu gosto de ver a tendência. Eu até como método aqui na Band, eu espero duas, três, né, pesquisas, institutos diferentes, aí a gente trabalha com médias, etc. Porque a grande pergunta é o seguinte, quer dizer, essa pesquisa Nexus, ela reflete uma tendência de recuperação do Flávio, né? Passou um pouco aquela tormenta, a gente teve coisa de duas semanas atrás, né, um tsunami, né, um vendaval em torno do Flávio. O indiciamento do tema da investigação toda, o tema do filme, você teve aquelas declarações desastradas dele sobre a urna eletrônica, você teve uma série de questões do processo contra ele, a questão das falas sobre o Lula, então, sob júdice, né, no Supremo Tribunal Federal. Teve o tema das tarifas, que na minha impressão, quer dizer, a interpretação é o tema politicamente mais complicado, mais grave, não é? Porque boa parte das pesquisas mostram a associação ao Flávio e não ao Lula, o tema das pesquisas do tarifaço do Trump, etc. Então esse conjunto de questões, não é, levou a um aumento, abriu a boca de jacaré favorável ao Lula, na verdade. Não é? Então essa pesquisa, ela surpreendeu, porque ela mostra uma reversão disso. Não é? O que aconteceu nesse período que a gente pode pensar um pouco? Não é? Bom, primeiro, parou o tiroteio um pouco, então essa gangorra das eleições funciona dessa maneira. Aí você tem a convenção que lançou o Flávio, ele ganhou muita visibilidade. Aí você tem alguns fenômenos, não é? As medidas impostas pelo ministro Alexandre de Moraes contra o Bolsonaro, eventualmente, para muita gente no Brasil, passam do ponto. Então ele não pode receber o filho, por exemplo. Não é? Então ele não pode se comunicar. Então não pode ter um vídeo de IA que abre um processo no Supremo Tribunal Federal, não é? Nem no TSE, né? No Tribunal Superior Eleitoral. Então começa a passar um pouco do ponto, quer dizer, a convenção ela dá visibilidade, aí você teve a fala do Milei, é difícil entender exatamente, a fala do Milei é muito contundente, ela mobiliza, então houve uma avalanche em redes sociais. Muita gente não achou legal, ficou incomodada, achou que foi descortês, mas vamos lá, no campo da esquerda, né? Então, quer dizer, isso tudo gerou um barulho, uma movimentação nesse campo da direita. Então, é possível, e aí surge o fenômeno do Linha, você tem aí um problema que afeta o governo, né? E é isso, quer dizer, então a pergunta agora é as próximas pesquisas, a gente vai ter pesquisa quarta-feira agora, a gente vai ter pesquisa lá no final de semana, para saber se isso é uma tendência, um filme ou é uma fotografia. Se for uma tendência, olha, grandes emoções. A gente está aí há 2 meses do primeiro turno, e um ponto é empate rigorosamente, quer dizer, praticamente empate numérico, não é? Mostrando uma eleição em um país altamente polarizado.
2: Eu estava de plantão esse final de semana, Schiller também comigo, né? Deu entrevista ontem, conversamos sobre as pirotecnias das convenções nos fins de semana. Aliás, fazendo jus aqui, foi o Schiller que chamou a atenção para isso, né? Então, cada vez mais pirotécnicas, cada vez mais parecendo um grande show, né, para o público. Mas a minha pergunta é para você mesmo, Schiller, depois para o Emanuel, é qual o retrato que sai das eleições com essas convenções do final de semana? Ainda temos o Podemos, né, e temos o Republicano ainda para até quarta-feira para definir suas posições, mas tudo indica que os dois caminham para a neutralidade nessas eleições. Qual o retrato que a gente tem até agora?
4: Olha, é interessante, né? Todos os candidatos mostram as suas armas, né? Então bota a sua plataforma aí. O Lula, o que me chamou a atenção na convenção do PT foi que em nenhum momento o Lula toca na questão mais complicada, digamos, do seu próprio governo. Né? E uma questão central no debate eleitoral, que é a questão fiscal. Se você vai em qualquer grupo de 10 economistas, 9, para não dizer 10, né? Acho que é 10, na verdade, nem 9, sabem que nós temos um problema fiscal. O Banco Central, na sexta-feira, fez um relatório, dívida pública batendo 81,9 do PIB, pontos do PIB. Então, um crescimento em 3 anos e meio de 10,3% na relação dívida-PIB em termos de 10,3% do PIB brasileiro. Nós estamos falando de 1 trilhão e 200, trilhão é muito dinheiro, quer dizer, isso vem contaminando a credibilidade fiscal do país. Isso leva o governo a ter que rolar uma dívida, oferecendo aí inflação mais 8,3, juros futuros explodindo. É insustentável isso. Quer dizer, qualquer um que faz conta no Brasil percebe que isso é completamente insustentável. Isso diminui a potência da política monetária do Banco Central. O governo concedendo subsídio para crédito, quando o governo, a gente comentou aqui, o Move Brasil para taxista, né, para motorista de aplicativo e outros veículos, e faz lá o Brasil soberano, né, oferecendo crédito subsidiado via BNDES para N setores industriais que foram afetados lá pelo tarifaço, o que o governo faz? Ele cria uma bolhas de crédito subsidiado com dinheiro público via BNDES, né, e via o sistema bancário, diminuindo a potência da política monetária. Então, o Banco Central tem que aumentar ou segurar mais juros para produzir o mesmo efeito que ele teria se o governo não tivesse setores protegidos pelo subsídio. Então, é um pouco o freio e acelera. O governo acelerando, o Banco Central freando, né? E a dívida pública crescendo, quer dizer, totalmente sustentável. O que me impressiona é que o Lula não toca nesse assunto, o PT não fala nisso, o que leva a uma consideração que, eventualmente, a cúpula do governo não tem esse diagnóstico. Esse diagnóstico que é feito por 10 entre 10 economistas não é o diagnóstico do governo. Não tem um problema fiscal. Né? O que leva a uma outra questão, essa frase de que qualquer candidato que for eleito terá que fazer um ajuste duro na economia, eventualmente não seja bem verdadeiro. No Canal Livre com o Flávio, a conversa foi muito diferente. Quer dizer, evidentemente, nós perguntamos isso para ele no Canal Livre, ele estava ali com a Daniela Marques. Para mim, a presença da Daniela Marques, que trabalhou 10 anos com o Paulo Guedes no setor privado, depois foi braço direito do Paulo Guedes no Ministério da Economia, a gente até brincou ali nos bastidores, ela que botava ordem ali naquele ministério enorme, com 5 ministérios, assim. Então ela é uma espécie de dama de ferro, né? Então a gente não vai ter o posto Ipiranga, mas a dama de ferro da economia, me parece inequívoco que ela vai comandar a economia num eventual governo do Flávio Bolsonaro, e ela tem uma política, uma visão de política econômica muito clara, quer dizer, é basicamente a visão do Paulo Guedes, quer dizer, então uma visão de austeridade, uma visão de ajuste fiscal. O que caracterizou a entrevista do Flávio é que ele não quis detalhar por onde vai o ajuste fiscal. A gente deu, obviamente, uma cutucada ali, ele não disse, olha, privatizações sou a favor, mas nós vamos estudar caso a caso. Não vamos pesar o ajuste fiscal nos aposentados. Então, deu uma indicação que eventualmente não vai mudar a indexação via salário mínimo. Mas vamos cortar despesa, enfim, aí falou uma série de sugestões, vai ter um novo teto de gastos ou uma nova âncora fiscal, De qualquer maneira, nós estamos falando de dois mundos. Para quem acha que a política é tudo igual, não, são dois mundos. Aqui cada um tem as suas preferências, cada um vai votar, a democracia é bonita por causa disso. Mas há clara e nitidamente uma distinção entre as duas candidaturas a partir desta entrevista do Flávio e do lançamento da retórica do Lula. O que o Lula disse? Vou fazer um programa para os idosos, vou resolver o problema da educação. Vamos lá, a educação brasileira estagnada há muito tempo, com vários governos no PT, vou investir mais em defesa, até fez uma referência, pô, sequestraram o Maduro, capturaram o Maduro, vai que capture um presidente aqui, precisamos investir em defesa. Então é muita promessa de gasto num país com déficit fiscal crônico. Então, acho que começou aí a campanha eleitoral em termos de discussão programática.
1: Emanuel?
8: Eu tenho uma visão um pouco mais dura que a do Chile, porque eu acho que é o seguinte, eu acho que as pessoas não entendem que o papel do presidente da República não é só o papel de governar, é o papel de liderança. E o que separa um líder de um mero gestor, que muitas vezes passa 4 anos e, na verdade, entrega o país pior do que recebe, é a capacidade que ele tem de movimentar as pessoas de A para B. Só que no Brasil, o A é uma situação ruim e o B seria a situação melhor. Só que as pessoas precisam entender que, se não tem dinheiro, se não tem recursos, se o mundo está em conflito, se o mundo está instável, essa passagem de A para B, ela é um pouco tumultuosa, ela depende de sacrifícios. E nisso reside o grande problema das principais candidaturas do Brasil. Nem o Lula, nem o Flávio, nem o Caiado, nenhum deles chega e diz para o povo brasileiro sacrifícios reais que serão necessários como etapas importantes para que o Brasil possa ter os passos em direção ao progresso. principalmente como vai reduzir a dívida pública, como vai melhorar a relação de vida das pessoas. E aí o Brasil entra num populismo muito claro com o Lula, que é a ideia de estar se concedendo mais crédito para as pessoas, para gerar bolhas de consumo, e essas pessoas vão ficando cada vez mais endividadas, ao ponto que nós chegamos no Brasil na situação absurda, que ingressos de cinema já são parcelados em 3 ou 4 vezes, porque as pessoas não podem mais pagar por isso, de tanto que os seus salários são comprometidos, que os seus vencimentos são comprometidos com o pagamento de dívida. A relação dívida-PIB, como foi apontado pelo Chile, subiu mais de 10 pontos nos últimos 3 anos e meio, uma subida muito maior do que no período de pandemia, e mesmo assim o crescimento econômico brasileiro não decolou. Então, para onde foram esses gastos? Porque se você gasta mais de 10 pontos a mais do PIB numa arrecadação que já é gigantesca como a do Brasil, o que eu esperaria era ver o trem-bala de Fortaleza até São Paulo. O que eu esperaria ver era a ferrovia bioceânica saindo de Santos até o porto de Chancay, no Peru. O que eu esperaria ver seriam as escolas todas reformuladas. O que eu esperaria ver seriam os hospitais do Brasil, todos com atendimento de primeiro mundo, como nas campanhas eleitorais as pessoas dizem que fizeram nos seus mandados anteriores. O que eu esperaria seria ver o Brasil com fim de segurança alimentar. Mas você gasta 1 trilhão e 200 bilhões a mais em um orçamento que já é superior a 2 trilhões todos os anos, e mesmo assim o Brasil não avança, ao contrário, o Brasil piora. Se nós olharmos a nota do Brasil no PISA, que é a Avaliação Internacional de Educação, o Brasil perde posições desde 2002. E desde 2002 até agora, até 2026, nós temos aí 14 anos e 15 anos, né, se a gente considerar o quebrado da Dilma, 14, 15 anos de governo do PT, dos quais, inclusive, o Fernando Haddad foi grande parte ministro da Educação. E a educação brasileira não avança. Eu esperaria que a segurança pública tivesse resolvida, eu esperaria que o tráfico de drogas tivesse sido debelado. Esse dinheiro foi gasto onde? O que foi feito com esse dinheiro? Esse é o tipo de pergunta que os candidatos não querem responder, porque são perguntas difíceis e forçam os candidatos a enfrentarem as suas próprias contradições. O Lula não quer tratar da questão fiscal, não é porque ele não entenda diagnóstico, não é porque ele não entenda do assunto, mas porque ao tratar da questão fiscal, ele precisa admitir a ruína gerencial e administrativa do governo dele. Ele precisa admitir que o Ministério da Fazenda, quando gerido pelo Fernando Haddad, arrecadou cada vez mais e gastou de forma pobre, o que prejudica a campanha dele ao governo do Estado. Então, realmente, os políticos, eles sempre vão mentir nas campanhas ou omitir, porque do contrário, eles jamais seriam escolhidos pela população.
1: Schiller, alguma observação?
4: Olha, vou lá, eu vou provocar um pouquinho dizendo o seguinte, olha, o Manuel está certo, assim, há uma névoa, né? Os candidatos não dizem claramente, a não ser os candidatos muito pequenos, né? Eles dizem tudo, né? Dizem assim, o Renan Santos que vai apostar em armas nucleares, por exemplo, tem 3%, ele pode dizer isso, né? Vamos criar, porque senão nós não vamos entrar no Conselho de Segurança da ONU, ninguém vai nos levar a sério, então por que a gente não pode ter armas nucleares? Ele vai acabar com as favelas, 6 milhões de pessoas, tirar as favelas. Então, tá bom, né? Mas tem 3%, pode prometer até uma ida, um foguete brasileiro ir à Lua, não tem problema nenhum. Não é? Agora, quando você tem condições, você está empatado, está 46 a 45, você realmente pode governar, você tem uma equipe de marketing do lado que está pressionando você e você tem que cuidar muito com o que você diz. Eu percebi o Flávio, naquela 1h30 ali do Canal Livre, né, pisando nas palavras. Né? Se você tem a Daniela Marques sentada ali perto, quer dizer, que tem a mesma linha do Paulo Guedes, é evidente que é uma linha privatista, certo? Privatizou a Telebrás, se aprovou na Câmara a privatização dos Correios, o programa de estatização brasileiro andou naquele período, né? Óbvio que há uma postura, né, favorável às privatizações. Só que na medida que ele diz assim, vou privatizar o Correios, vou privatizar, sei lá, TV Brasil, vou privatizar a Petrobras, se ele começa a apontar isso, você tem toda uma organização corporativa contra. Então, barulho, desgaste, os marqueteiros dizem, não faça isso, não faça isso. Isso é uma crônica das eleições brasileiras. Nós não temos um Milei aqui que diz assim, vou fazer isso, vou privatizar, vou acabar com o Banco Central, vou... Depois também não acabou, mas vamos lá. Fala as coisas, que é um momento muito, muito específico, muito próprio, uma personalidade muito própria, que aconteceu lá na Argentina para ter este perfil, não é? Agora, o que me parece que é óbvio, quer dizer, quem analisa, eu faço muita pesquisa sobre isso, você tem há 35 anos no Brasil dois grupos de pensamento econômico, certo? Tem um grupo que foi a favor do Plano Real, que foi a favor das privatizações, que depois foi a favor da reforma Previdência, Trabalhista, Banco Central, Marco Saneamento, tudo bom. Essa história é conhecida. Tem um grupo que votou contra tudo. Será que a gente é tão ingênuo que não percebe quem votou a favor, quem votou contra no Congresso Nacional? É só pegar os levantamentos de votação no Congresso, você vai ver que todo o grupo em torno da campanha do Lula votou contra praticamente todas as reformas, com exceção daquele primeiro ano e meio, dois anos do primeiro governo, Lula 1. Onde você teve algumas reformas da Previdência.
8: Sheila, quando você tem, e esse é um problema, tá? A gente tem uma situação no Brasil que os políticos tratam o povo como idiota, porque escondem a verdade o tempo todo. E aí a gente tem um problema. Se o povo não sabe a verdade e não sabe o que realmente precisa ser feito, é fácil vender soluções mágicas. É fácil vender soluções que parece que vão resolver o país. E todos eles prometem, e veja, o Lula prometeu agora que o quarto mandato dele é que agora ele vai ajeitar o Brasil. Pô, no quarto mandato, agora que ele vai fazer todo brasileiro tomar café da manhã? Então, quando a gente entra nessa seara de não falar a verdade para as pessoas, fazer com que os problemas pareçam fáceis, aí é possível todo tipo de enganação. Mas se nós contamos para as pessoas, e se elas sabem o tamanho do problema, a discussão ela muda o eixo. Então não é a questão do Milei, porque às vezes a maneira que ele fala espanta grande parte do eleitorado. Mas as pessoas mereciam saber a verdade, entender o futuro delas e o que vai resolver de verdade. Porque a liderança é o que faz as pessoas entenderem o tamanho do sacrifício que elas precisam para que a vida delas melhore de verdade. E os políticos brasileiros têm um conluio para não fazer isso, porque, do contrário, absolutamente nenhum deles jamais seria eleito nem para ser síndico do prédio deles.
2: Mas, gente, tem uma questão aqui da polarização. Quer dizer, quem vota...
1: Tu vê que a polarização está aqui também.
8: Não, a gente concorda em quase tudo, é só o
2: Você está dizendo que as pessoas deveriam ouvir mais, mas as pessoas querem ouvir? Quer dizer, a gente tem uma polarização onde que ninguém quer ouvir o que o outro pensa, ninguém quer ouvir a solução do outro.
8: Não, você tem um nível educacional no Brasil muito baixo. E as pessoas, elas são enganadas por discursos comuns. Veja só, para você pegar e descaracterizar a pessoa que tem um pensamento mais, digamos assim, mais de privatização, mais liberal do ponto de vista da economia, você chama ela de extrema-direita. E tudo que é extremo parece ruim. Aí, para você descaracterizar a pessoa que tem um pensamento mais preocupado com o social, você chama ela de comunista. Aí, tudo que é comunista parece ruim. E aí, ninguém discute, as pessoas só se matam. Sim, por quê? Sim, porque os problemas não são explicados como funcionam. As pessoas são privadas das informações reais pelos dois lados, que querem que essa situação permaneça, porque a única maneira pela qual eles conseguem competir entre si é para dizer que um é pior do que o outro. Porque no dia que o debate for de ideias, todos esses estão aposentados.
2: Agora, Schiller, como é que muda isso? Se é que muda?
4: Olha, eu concordo inteiramente com o Emanuel, aqui não temos nenhuma diferença, assim, eu só vou dizer uma frase aqui, não vai rolar, vão dizer, esse que é o problema. Tanto seria importante, não vai rolar, falta 3 meses para as eleições, e eu acho que, de novo, os candidatos principais, quem está ali no empate técnico, na ponta da campanha, da corrida eleitoral, vai ter jogada de marketing. Então, a gente quis saber, tanto é que passamos o canal livre inteiro perguntando, né? Mas quais são as medidas? O que vai fazer com a Previdência? O que vai fazer com a reforma administrativa? O que vai fazer com as estatais? Quais estatais? Só que a lógica do marketing, que a Verusca e o Felipe conhecem muito comunicação aqui, né? Diz assim, não fala, não diz, não abre esse jogo aí, porque aqui tem desgaste. Então, fica esse jogo. O que eu estou dizendo apenas, eu sei que o Emanuel vai concordar comigo, é que a composição política, técnica e até, eu diria, ideológica das duas equipes é muito diferente. Sim. Você tem Sérgio Gabrielli de um lado e você tem a Daniela Marques do outro. Então, você tem... são coisas muito diferentes. Então, você tem, se você comparar a gestão do Fernando Haddad com a gestão do Paulo Guedes, é uma comparação legítima. Se você quer saber... muita gente pergunta, como é que vai ser o governo Lula, como é que vai ser o governo Flávio? Eu digo, olha para a gestão do Haddad, olha para a gestão do Paulo Guedes. Né? E aí a questão é muito clara, você quer ser a favor da privatização dos Correios ou não? Eu não estou dizendo que é bom ser a favor da privatização dos Correios ou não, não estou dizendo isso, é uma escolha de cada um. Só que a chance de privatizar os Correios numa gestão do Lula é basicamente zero. A chance de privatizar os Correios numa gestão da Daniela Mais lá com o Bolsonaro é bastante grande. Né? A chance de ter um arcabouço fiscal estilo Haddad, né, com autorização para um gasto público mais robusto, é grande no governo do Lula. Num teto de gastos estilo Henrique Meirelles, etc., bom, é mais lógico que tenha no governo do Flávio. Por aí que nós vamos ter que navegar, mas é um mar, evidentemente, de interpretações. Aí.
1: Schiller já fez várias referências aqui ao Canal Livre deste domingo, que entrevistou o candidato do PL à presidência da República, Flávio Bolsonaro. Bolsa Família, segurança pública, tarifaço, foram alguns dos temas debatidos no programa, que será reapresentado depois do Edição da Noite, aqui na Band News TV. Mas vamos conferir alguns trechos da fala de Flávio Bolsonaro ao Canal Livre.
9: Vai ser mantido esse Bolsa Família. Agora, qual é o a mais que nós vamos oferecer? Se você que recebe Bolsa Família consegue um emprego de carteira assinada, você não vai perder o seu benefício. Você vai manter até que você se estabilize nesse emprego.
4: Privatizações, já tem um desenho mínimo, senador, do que entra no programa, o que volta para o programa de desestatização?
9: Vamos analisar caso a caso, sim, e aquelas que forem possíveis de serem privatizadas,

0: Visão do seu pai pelas tarifas contra o Brasil?
1: Essa premissa está completamente equivocada, você me desculpa. Você acha agora que o Eduardo tem poder de coerção sobre o presidente dos Estados Unidos?
0: Ele tentou dizer isso para o Brasil.
1: O que ele estava denunciando nos Estados Unidos eram as perseguições, era a falta de liberdade que nós estamos presenciando aqui hoje no Brasil, isso é inegável, né? Você tem medo de botar alguma coisa em rede social, você não pode falar alguns assuntos aqui, você não pode sair do ar na internet, o programa, se você fala de alguns assuntos que são proibidos, estava lá denunciando isso. Agora, o que o presidente dos Estados Unidos faz, da cabeça dele. Eu fui, no mesmo dia, me posicionar contra a tarifação. E aí esquecem, né? Só falam do Eduardo, que nunca pediu tarifação de produtos brasileiros. Vamos lembrar que esse é um método que o Trump está utilizando com todo mundo.
2: E as ações do Poder Executivo que o senhor pode adotar na esfera federal para fazer essa transformação? Fronteiras, por exemplo. Os fuzis não brotam no Rio de Janeiro do nada, eles naturalmente passam por alguma fronteira e pelas divisas. Quais são as ações do governo federal?
1: É claro que é um problema federal. Como é que os fuzis que não são fabricados no Brasil chegam até as favelas, até os locais onde esses narcotraficantes impõem seu domínio territorial? É a falta de fiscalização. Um presidente da República, ele dita ali o ritmo e o que é prioridade para ser aprovado no Congresso Nacional. Então, eu como presidente da República, a pauta segurança pública será uma prioridade, sim.
3: Como é que está a articulação pelo vice? Esses últimos dias foi uma articulação muito grande, chegou-se a se falar quase ali de uma possibilidade de Tereza Cristina do PP. O PP declarou uma nota de neutralidade. Qual é a situação de momento? Como é que o senhor está trabalhando?
1: As conversas continuam, a gente tem essa data até o dia 5 de agosto para tomar uma decisão. Todo mundo sabe da minha preferência por indicar uma mulher que seja preparada, que agregue a essa chapa para ter essa representatividade.
4: O senhor aceita formalmente, e o senhor vai declarar isso aqui, o resultado das urnas?
1: Eu vou aceitar, vou concorrer com essas regras, e eu tenho certeza que o TSE, diferente de 2022, vai ser um TSE imparcial e que vai tomar todas as providências para que essa eleição ocorra com mais segurança e mais transparência. Porque o maior interessado em que as eleições aconteçam com essa normalidade é o próprio TSE.
5: Vocês já falaram bastante a respeito do assunto. Rapidinho, então, para fechar, o Canal Livre, e as pessoas vão poder ver na íntegra depois da edição da noite. Rapidinho, Schiller, algum outro comentário aí? Porque tem vários assuntos hoje.
6: Bom, vamos lá. Eu acho que o Flávio, ele procurou, ele, como eu disse, né, pisando um pouco em ovos, mas ele foi um momento mais forte, talvez, entre eles, foi segurança pública, né? Aí ele fez uma promessa, dobrar o orçamento, abrir 500 mil vagas em presídios, colocar os apenados para trabalhar, então tem toda uma política, revisão de penas, não é? E então uma política bastante dura nessa área de segurança pública, que é um diferencial, porque aí o governo federal não é bem avaliado, ele busca criar um contraponto com pena justa, então o desencarceramento do lado do governo, ele quer encarcerar, então ele tem a política, eles estão numa política Bukele no Brasil, não é? Não estou entrando no mérito aqui, mas isso foi um ponto muito forte do Flávio na entrevista, né? E ali eu acho que o outro ponto é o sistema democrático. Ele não faz nenhuma autocrítica do governo, né? Do pai dele. Quer dizer, eu perguntei, pelo menos, se você não acha que foi errado, por exemplo, o presidente, ex-presidente Bolsonaro, não transmitir a faixa, né? Não completar a transição. Quer dizer, todo aquele processo lá, não vou nem entrar no detalhe, mas todo aquele processo turbulento, as pessoas na frente dos quartéis, não, ele não considera que tenha havido um problema ali, mas se compromete a aceitar o resultado das eleições, etc. Então, acho que é uma entrevista que vale a pena assistir aí na íntegra com o Flávio Bolsonaro. Quer dizer que nós estamos fazendo entrevista com todos, né? Sim. Inclusive o Lula convidado aí para o Canal Livre também.
5: Algum comentário a respeito disso? Porque eu tenho que falar contigo sobre Milei também, Emanuel, que você elegeu esse assunto.
7: O Milei, para mim, já é um não assunto, mas a gente vai falar dele.
5: Tá.
7: A única coisa que eu digo, Felipe, assim, com todas as letras, é que, e eu sempre repeti isso, eu estou repetindo isso desde o começo do ano aqui na Bandeirantes. O sonho da vida do Eduardo Bolsonaro, sonho da vida dele, ele deve dormir todo dia sonhando, papai do céu, me dê o poder de mandar no presidente americano que as pessoas dizem que eu tenho. E eu não estou dizendo que ele influenciou ou desinfluenciou, mas a maneira que o marketing do Lula pintou as coisas que ele falou foi uma maneira muito habilidosa, porque ele não tem poder para tomar adesão do presidente americano, o que não significa que ele agiu corretamente, porque ele quis, no seu discurso, se arvorar que tinha esse poder, foi completamente juvenil e imaturo achando que adversários calejados como o Lula e o PT não

0: iriam usar o discurso dele, usaram, e agora a pecha pegou nele, que foi ele que conseguiu o tarifaço do Trump contra o Brasil. Então, ele foi completamente um amador. Ele deveria ter aprendido nos 4 anos do governo do pai dele que o PT é um adversário implacável, excepcional de marketing, ainda mais que tem aqui o sujeito que eu sempre elogio aqui, que é o Sidônio, que o cara é um craque. E era óbvio que se ele disse que ele tinha batalhado pelas sanções, essa pecha ia ser jogada nele e depois ser transmitida para o irmão dele. Então, ele sonha em ter esse poder que não tem e ele foi juvenil e amador. E talvez ele possa ter custado pontos essenciais na campanha presidencial do irmão dele.
1: Bom, então antes da gente ir para o assunto preferido do Emmanuel, que ele elegeu Milênia, a Band te dá um recado aí, porque a gente vai dar a largada à temporada de debates eleitorais neste domingo, dia 9, às 8 horas da noite, né, Felipe?
2: Os primeiros confrontos para governo dos estados. 15 estados e Distrito Federal. Já o debate presidencial acontece no próximo dia 23, também às 8 da noite. Schiller, esse é o momento realmente de uma largada. A gente vai ver confrontos em todos os estados. Em São Paulo, começa o segundo turno já no primeiro, porque o confronto é Tarcísio e Haddad, e um confronto que tem aí poder para, a partir dele, né, repercutir em todo o país e inclusive na eleição presidencial, porque são dois grandes nomes.
3: Olha, é evidente que alguns estados têm um peso nacional diferenciado, né? São Paulo é um deles. Então, o confronto, o Lula, quando fez a convenção e meio que indicou que o sucessor dele, Fernando Haddad, esquentou literalmente a eleição estadual, né? Disse, olha, vai ter que fazer lá um estágio, vai ter que governar São Paulo e tal, mas é complicado, tem que, é uma, né, uma tarefa e tal, entanto, certo? O PT nunca, a esquerda nunca comandou São Paulo, né? Nunca governou. O Márcio França teve ali um pequeno período, depois perdeu para o João Dória. O Tarcísio de Freitas, em grande medida, é um sucedâneo do PSDB, mas é um pouco a lógica, né? Então, um estado que tem muito rigor fiscal, que tem essa visão mais de mercado, né? Que tem essa visão empreendedora de São Paulo, então, tem outra visão, uma visão que não é, é uma visão mais alinhada um pouco historicamente que aconteceu em Paraná, em Santa Catarina, diferentemente do que aconteceu em outros estados. Né? A gente tem Pernambuco, tem Bahia, tem o próprio Rio Grande do Sul, que teve duas gestões do PT, que tem outra característica. Né? Então, esse mesmo debate nacional entre um estado mais, né, gastador, mais expansivo, mais, vamos chamar, protagonista, etc., mas avesso a reformas, avesso a temas de mercado, se reflete, que tem na eleição presidencial, tem, se reflete nos estados. Então você vai ver o Haddad, por exemplo, criticando a privatização da Sabesp, dizendo que não vai, que é contra, não me lembro do debate contra a privatização do Porto de Santos e tal. Então tem toda uma visão diferenciada, não é? E aí a questão é essa, né? O Tarcísio de Freitas tem uma avaliação positiva pouco acima de 60%, estabilizado em várias pesquisas. É muito difícil, tecnicamente falando, em termos de pesquisa, que um candidato incumbente perca uma eleição quando tendo mais de 60% de avaliação positiva. Ainda tem um arranjo político forte, estruturado, tem uma tradição no estado. Então, é realmente um desafio muito grande para o Fernando Haddad essa eleição. E vamos lembrar, né, quando a gente teve o debate, o primeiro debate lá, 4 anos atrás, Fernando Haddad e Tarcísio de Freitas, todo mundo se surpreendeu, inclusive aqui na Band, pela gentileza do debate. Gentileza até ali, né? Porque esse debate eleitoral não é muito gentil, mas dentro do limite que isso é possível, foi um debate muito de alto nível, tal, porque eram candidatos que estavam se conhecendo naquele momento, não tinha muito passado, não tinha muitos rancores, etc. E eles, o segundo debate já foi mais arisco, né? E eu vou dizer para você, este debate eu não espero muita cordialidade, acho que vai ser um debate duríssimo. Não é? Por quê? Porque Tarcísio de Freitas é um personagem nacional.
2: Sim.
3: E é um potencial candidato de 2030. Talvez seja o principal nome, depois do próprio Bolsonaro, nesse campo da direita, da centro-direita no Brasil. Então, uma eleição estratégica, não é? Vai sair faísca aí no debate aqui em São Paulo.
1: Emmanuel, e a sua avaliação desse debate aqui em São Paulo? Você segue essa linha aí do Schiller de que vai ser difícil para o Haddad?
0: Eu acho que se a gente olhar as últimas eleições em São Paulo, boa parte das eleições foram, na verdade, uma eleição em que foi decidida quem iria derrotar o Haddad, quem iria derrotar a força do petismo. Se você reparar bem, as últimas eleições para governador era quem ia vencer o petismo no estado de São Paulo, E isso parte da ideia de que o Estado de São Paulo é um Estado mais à direita, mais conservador, com políticas economicamente mais liberais. Então, da mesma maneira, o que vai estar em jogo nesse debate é, de novo, a discussão do modelo. Se São Paulo continua tendo o seu modelo particular, que é um modelo bastante diferente do modelo do governo federal, ou se São Paulo vai mudar para um modelo parecido com o do governo federal. Do ponto de vista do debate dos dois candidatos, e aí as qualificações, eu não vou entrar nas qualificações pelo que fizeram no serviço público, isso dá muitas interpretações, mas do ponto de vista da qualificação acadêmica de formação, realmente são dois candidatos mais diferenciados. O Haddad é professor universitário, tem uma extensa pós-graduação e o Tarcísio de Freitas, formado, né, no Instituto Tecnológico da Aeronáutica. Então, ele realmente é um sujeito extremamente preparado. Então, no caso, são duas pessoas que têm capacidade técnica de fazer uma discussão de alto nível. Porque, às vezes, quando a gente vê dois candidatos discutindo, nas eleições presidenciais passadas, quando tinha o sorteio dos candidatos, tinha candidato ali na Nico que, quando um perguntava para o outro, viralizava porque era meme de ridículo que um falava para o outro. Mas quando o Tarcísio e o Haddad vão discutir, por mais que eles tenham pensamentos muito antagônicos, eles são capazes de fundamentar o que eles pensam e são capazes de oferecer réplicas estruturadas, elaboradas. Então, realmente, o debate dos dois é um debate mais alto nível, que, embora, obviamente, com limitações políticas dos dois, é o tipo do debate que realmente parece muito mais com o que deveria ser um debate presidencial.
2: Bom, serão realizados debates em 15 estados e mais no Distrito Federal, domingo, como todo dia. Você não deve desligar da Band News TV, a gente vai fazer uma ampla cobertura. Para você, em todo o país que está interessado nesse debate de São Paulo, a Band News TV transmite esse debate de São Paulo para todo o país. E as emissoras de televisão da Rede Bandeirantes, em todo o país, realizam o seu debate ou fazem a opção daquele debate que querem colocar no ar. Mas domingo é o dia do primeiro grande encontro dos candidatos na eleição 2026 e você vai ver tudo aqui na tela da Band News TV. O assunto infindável e tem que ser rapidinho, porque a gente tem que se despedir de vocês dois, nosso tempo está quase estourando. Verusca.
1: O Emanuel já está rindo ali, porque é o querido dele, Javier Milei, o presidente argentino, voltou a atacar o presidente Lula e reaqueceu a crise diplomática com o Brasil, Felipe.
2: Ele foi questionado em uma emissora argentina se teria exagerado nas ofensas proferidas a Lula durante a convenção partidária do PL. Milei respondeu que não e chamou Lula de corrupto e ladrão. Confira.
4: Sus calificativos a Lula, en la semana pasada, al que le acaba de decir ladrón y presidiario.
5: La pregunta es mentí.
4: No, pero yo le pregunto.
5: La pregunta es mentí.
4: Ladrón, bueno, la acusación de ladrón.
5: No. A ver, es ladrón. Es ladrón. Es un ladrón. Es un corrupto. Fue condenado por ladrón y corrupto, estuvo preso, con lo cual también es cierto lo de presidiario, y no solo eso, lo liberaron por una falla administrativa del procedimiento, no por ser inocente. Lo liberaron por una falla en el procedimiento, no por ser inocente. Por lo tanto, es ladrón y es un corrupto. ¿Qué más?
4: No, la manera de decir que tuvo usted fue a Brasil.
5: ¿Mentí?
4: No, quizá lo descriptivo, yo también lo he dicho, no mintió. Pero la manera de decirlo es demasiado...
5: ¿De vuelta?
4: ¿Demasiado agresiva?
5: ¿No le parece que es agresivo que alguien le robe? Si viene alguien y le roba el celular ahora, ¿a usted le parece?
4: No, bueno.
5: Entonces es mucho más leve decirle ladrón al ladrón que el propio acto de robar. Bueno.
1: Emanuel, agressivo, não agressivo, estava certo, não estava? Qual a sua opinião?
0: Verusca, a gente tem um problema seguinte. O Lula realmente ele foi condenado por vários juízes, né? Ele foi condenado em primeiro grau, Sérgio Moro, depois a condenação foi confirmada por um órgão colegiado, Tribunal Regional Federal da 4ª Região, depois a condenação dele foi confirmada no STJ e depois foi negado, né, o recurso dele no STF, que inclusive, na época, a ministra Rosa Weber, ela deu um entendimento a favor, dizendo o princípio da colegialidade, a favor da manutenção da prisão do Lula, porque ela disse que enquanto não houvesse a mudança do entendimento do grupo a respeito da prisão depois de segunda instância, ela iria manter o entendimento que existia. Então, realmente, o processo hoje, do ponto de vista jurídico, isso não é um julgamento moral, nem um julgamento técnico, isso é um julgamento meramente jurídico. Do ponto de vista jurídico, o processo do Lula foi anulado por uma falha de procedimento que a justiça anteriormente considerava essa falha como já tendo sido sanada, como já tendo sido resolvida, por ter sido apreciada por vários graus de jurisdição. Ou seja, essa falha já teria parado antes. Em processos anteriores, essa falha já teria sido considerada superada. E o processo dele foi anulado. Tendo o processo dele sido anulado, para todos os fins legais, ele nunca teve a condenação definitiva transitada em julgado. E a Constituição brasileira estabelece que aquele que não tem sentença penal transitada em julgado é tecnicamente inocente. Então, do ponto de vista estritamente legal, estritamente constitucional, você não tem como dizer que ele seja condenado ou que ele não seja inocente, senão você estaria aí incorrendo num crime contra a honra e o Supremo Tribunal Federal desceria sobre as nossas cabeças como juízo de Deus na Babilônia de Nabucodonosor. Então, desse ponto de vista, não tem questionamento, mas...
1: Ok, mas um presidente da República de outro país pode fazer isso?
0: Mas o ponto é o seguinte, em relações diplomáticas, você precisa ser liano. Você precisa ter uma forma particular de falar, porque existe uma diferença entre você estar concorrendo e você estar governando. Quando você está concorrendo, ser histriônico, xingar, fazer isso, agita o teu eleitorado, aglutina e funciona. Mas depois que você governa, esse estilo aliena as pessoas que não votaram em você. E você não governa só para quem votou em você. Então, quando o Milei faz isso, ele tem dois problemas. Ele vai alienar a esquerda argentina, que gosta do Lula, ele não se preocupa muito, tudo bem, mas ao mesmo tempo ele vai ter um problema, que é entender que governar um país como a Argentina, ter boas relações com o Brasil faz parte. E goste ele ou não, o atual mandatário é o Lula. E imagine a seguinte situação, se o Lula se reelege e o Milei também se reelege, nós vamos ter o próximo mandato dos dois com relações ruins na Argentina? Não que ter boas relações presidenciais resolva os problemas, porque veja, o Lula e o Macron têm fotos em clima de love na Amazônia, em Paris, e mesmo assim a União Europeia, por pressão da França, conseguiu suspender agora a importação da carne brasileira, que vai precisar de pelo menos 30 meses para voltar para a União Europeia, porque tem que seguir o ciclo integral do boi no rastreamento. Mas é óbvio que se a boa relação dos presidentes não ajuda, com certeza não atrapalha. Então acho que o Milei faltou ter um pensamento maior de estadista. Ele pode ter soltado o que o cidadão privado Milei pensa, mas naquele momento ele é presidente da Argentina e deveria pensar no que o Estado argentino precisa. Este é o erro.
2: Para fechar, Schiller, arremata tudo aí e vamos... É a última participação do programa hoje.
3: Eu vou dar a mesma frase de novo. Concordo com o Manuel, mas não vai rolar. Viu? Não vai rolar. Porque esse é o mundo que a gente está vivendo. Porque aqui tem uma coisa. O Lula foi a Buenos Aires, visitou a Cristina Kirchner, que está em prisão domiciliar, que foi condenada pela justiça da Argentina. Todo um processo, contra a defesa e tal. Pegou um cartazinho e botou assim, Cristina livre. Cristina livre. O que ele quer dizer? Ele está desafiando o judiciário argentino, está fazendo o judiciário argentino, está perseguindo a Cristina Kirchner. Então, o presidente, aliás, essa observação que eu estou fazendo foi feita pelo nosso âncora Eduardo Emec, ainda essa semana, com a opinião com a qual eu concordo. Quer dizer, ele foi lá descaracterizar, desacreditar, poderia ser considerado uma ofensa muito grave, está dizendo o seguinte, olha, esse judiciário argentino não é de nada, está perseguindo, não tem justiça nesse país aqui, o que é uma ditadura, o que é, não sabe exatamente, né? A outra, quando teve a eleição, eu cobri pela Band aqui a eleição nos dois turnos lá, claramente havia um apoio do Lula ao Alberto Fernandes, né? Então o Lula pode ser assim, os marqueteiros do Lula lá, então teve toda uma troca, e o Alberto Fernandes veio na prisão visitar o Lula em Curitiba. Então, tem uma reverberação na política interna da Argentina. O Milei não esquece, o estilo dele é um estilo que bate ponto, né? nesse ponto aí é um problema de gosto político, a mim não agrada, eu gosto de políticos, né, que prezem pela diplomacia, por uma certa elegância, talvez é um gosto pessoal. Agora tem uma última leitura que eu acho que o Milei faz, é o seguinte: tem uma onda conservadora na América Latina, então vamos lá, Colômbia, Chile, você tem aí Peru recentemente, própria Argentina um pouco mais lá e tal. Acho que a aposta do Milei é o seguinte, que essa onda vai bater no Brasil e que o Flávio vai se eleger e vai ficar, né, ele quer participar de alguma maneira desse processo. Porque esta retórica do Milei, ela pode ser mal educada e tal, acho que é, evidentemente, mas ela mexe com a esquerda. Ela toca em pontos que são muito constrangedores na trajetória recente do Lula, por isso que ela incomoda, por isso que o Brasil chama embaixador, etc., porque é um ponto delicado que o Milei fala. Muitas vezes, se falar aqui, pode dar problema, né? Mas com o Milei não vai dar problema, porque ele é presidente da Argentina.
2: Schiller, muito obrigado a você. A gente aguarda essa semana. Emanuel, também muito obrigado a você. Também aguardamos você esta semana no Edição da Noite.
3: Valeu, boa semana.
6: Boa noite, obrigado. Fique com Deus.
1: Obrigada, boa noite.
2: Obrigado a você, ouvinte da Rede Bandeirantes de Rádio em todo o Brasil. Edição da Noite se despede de você nesse momento. Uma nova conexão entre Band News TV e Rede Bandeirantes de Rádio será formada às 8 da manhã para a edição do Jornal Gente, com transmissão simultânea Band News TV, Rede Bandeirantes de Rádio, @ Band Jornalismo nas nossas redes sociais nesse horário. Até amanhã para você, nosso ouvinte.
1: O Edição da Noite dá um intervalo, daqui a pouco a gente volta com muito mais notícias.
2: Olha, ainda tem aí Eduardo Eneg, tem a participação da Juliana Rosa, tem mais...
1: Carlos Andreazzi,
2: tem mais informações, Pondé.
1: Luiz Felipe Pondé.
2: Né? Tem muita opinião, tem muita análise, tem muita informação na sequência aqui do Edição da Noite.
1: A gente volta daqui a pouco.
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5: Voltamos com a edição da noite, né, Felipe?
6: E os destaques da hora. O Comitê de Política Monetária do Banco Central começa amanhã, a quinta reunião do ano. A expectativa do mercado financeiro é de que taxa básica de juros sofra nova redução.
5: O governo de São Paulo confirma novo caso de sarampo e total de infecções chega a 16. Pacientes de bebês a adultos contraíram a doença na capital, em Guarulhos e São Bernardo do Campo. Campanha emergencial de vacinação começou hoje.
6: 25 estados processam o governo Trump contra tarifas sobre importações. O processo no tribunal tenta bloquear cobranças que afetam o envio de produtos do Brasil para esses 25 estados americanos.
5: O Tribunal Superior Eleitoral, TSE, realizou hoje uma ação para demonstrar a segurança das urnas eletrônicas, né?
6: É, hoje a gente pôde ver ali, o sujeito abriu.
5: Mas é legal,
6: foi
5: curioso.
6: Muito legal, eu adorei. Sim, sim. O tribunal lançou ainda uma cartilha sobre o uso responsável da inteligência artificial nas eleições.
5: Ao vivo, a gente vai conversar sobre esse assunto com a Natália Pazzi, que tem os detalhes. Natália?
7: Tudo bem, Verusca? Boa noite novamente a você, agora ao Felipe também. Parece algo simples, né? Mas é tão necessário justamente em ano de eleição. TSE que fez hoje essa transmissão ao vivo, mostrando a abertura, a desmontagem completa da urna eletrônica que é usada nas eleições, que vai ser usada esse ano. E nessa transmissão, vários especialistas, vários técnicos do tribunal explicaram ali como que funciona cada peça da urna, falando da tecnologia, falando de cada peça, as partes internas como memória, os lacres que fazem parte ali, os mecanismos de proteção, e tudo isso com o objetivo justamente de esclarecer as dúvidas da população, dos eleitores, né? Aproveitar para desmentir as notícias falsas, as fake news sobre as eleições, sobre as urnas eletrônicas, comprovar também que o processo é sim seguro, é sim auditável, e para isso foi reforçado nessa transmissão que o sistema não pode ser acessado remotamente, isso porque a urna é totalmente isolada da internet, isolada de qualquer outro tipo de rede sem fio, então não tem como chegar nela ali, algum tipo de interferência acontecer em relação à urna no momento da votação que vai acontecer nesse ano, então em outubro desse ano. E também foi apresentada nessa transmissão hoje por parte do TSE, né, teve essa assinatura de uma cartilha que traz diversas orientações gerais ali sobre o uso responsável de inteligência artificial nas eleições. São coisas super simples, como checar a fonte de informações antes de sair compartilhando o conteúdo que a gente gente vê nas redes sociais e também aproveitar para denunciar os conteúdos que são irregulares, que são proibidos, denunciar esse tipo de coisa, então, às autoridades competentes, como, por exemplo, a Justiça Eleitoral, ao TSE. Isso não vale só para os candidatos, para os partidos, mas vale também para toda a população em geral, justamente para combater esse uso inadequado da inteligência artificial. A gente veio discutindo nas últimas semanas o uso da deepfake, por exemplo, por parte dos partidos, por parte dos candidatos, é outra proibição que segue valendo nesse ano. Então, todas essas orientações foram passadas hoje pelo TSE para que a gente tenha mais uma eleição segura e auditável nessa corrida eleitoral que a gente está acompanhando.
5: Ô, Natália, mais um assunto que a gente quer conversar com você. Hoje, mais cedo no Panorama, você falava sobre o fim do prazo para a realização das convenções dos partidos, que é a próxima quarta-feira, né, 5 de agosto. E aí a gente conversava sobre o Podemos e o Republicanos, os dois partidos virem a apoiar o Flávio Bolsonaro, inclusive com a indicação de candidato a vice-presidente, né, no caso, uma mulher vice-presidência. Mas você disse que é melhor não acreditar muito nisso, porque os dois partidos caminhavam aí para a neutralidade.
7: Não dá para criar muita expectativa não, Verusca, até porque a informação que a gente tem do Republicanos, que foi passada hoje à tarde ao Flávio Bolsonaro, é de que o partido vai sim adotar a neutralidade, isso por causa dos diretórios estaduais. A gente tem informação de que pelo menos 17 dos 27 diretórios estaduais definiram então pela neutralidade, né, até para poder subir nos palanques que tiverem vontade, até por exemplo Pernambuco, desde o mês passado, desde 10 de julho, a gente já tem a confirmação de que vai querer subir no palanque junto ao presidente Lula. Então, essa neutralidade, ela deverá, assim, ser adotada pelo Republicanos. Isso acaba inviabilizando que seja fechada, então, essa aliança nacional. O Flávio, que estava buscando um possível nome do Republicanos para fechar a chapa com ele, como, por exemplo, a Daniela Marques, que é ex-presidente da Caixa Econômica, que é uma aliada dele, inclusive está dando diversas entrevistas em relação à parte econômica desse projeto do Flávio Bolsonaro à presidência da República. Só que, como ela se filiou recentemente ao Republicanos, com essa neutralidade, o nome dela também fica fora. Amanhã de manhã tem convenção nacional do Republicanos, vai ser fechado, sem ter essa abertura à população, à imprensa, vai ser algo mais ali justamente para os diretórios discutirem isso, e eles devem fechar então e anunciar oficialmente essa neutralidade. E, inclusive, isso deve se repetir com o Podemos, que também deve manter essa decisão de neutralidade, da mesma maneira que a gente acompanhou na semana passada com o PP, que acabou ali barrando a possibilidade da Tereza Cristina formar chapa com o Flávio Bolsonaro. Ele tem até o dia 5 agora para decidir e anunciar quem que vai ser o vice na chapa com ele.
6: E nós vamos acompanhar tudo com você, os nossos repórteres em Brasília e em outros estados, porque, afinal de contas, essa é uma pauta nacional, e informar aqui os assinantes da Band News TV. Natália, obrigado a você, até a próxima.
5: Boa noite.
7: Até mais tarde, Felipe.
6: Quando ela diz até mais tarde, é que ela vai estar comigo às 2 da manhã, junto com a Thaís Dias, no Jornal da Noite, aqui na Band News TV. Não é fácil a vida. O presidente do Supremo Tribunal Federal, Edson Fachin, afirmou hoje que a corte deve conviver com contestações da opinião pública e que o debate sobre as decisões do tribunal favorece e fortalece a democracia.
5: A declaração foi feita durante a abertura do segundo semestre do Judiciário.
2: A força institucional do Supremo Tribunal Federal não reside na ausência de crítica, e sim na capacidade de conviver com ela, sem perder a serenidade necessária ao exercício da função jurisdicional. Um tribunal constitucional que decide todos os dias temas de grande repercussão social há de aceitar como natural que suas decisões sejam debatidas, analisadas e, por vezes, contestadas pela opinião pública. Essa tensão, quando exercida dentro dos limites republicanos, não fragiliza a instituição. Ao contrário, a fortalece, e fortalece a democracia.
6: E com a retomada dos trabalhos do Supremo, a expectativa é sobre a elaboração de um código de ética para os ministros do STF, Verusca.
5: Este é o assunto da análise do colunista da Band News TV, Carlos Andreasa.
3: Sabe qual é a chance desse código de ética sair? Zero. Absolutamente zero. Não tem nenhuma chance. Nenhuma chance. E virou, para ser bastante franco, uma grande balela. Que, por exemplo, nós estamos na República. A transparência deriva do princípio da publicidade. Os ministros já têm obrigação, eu vou deixar bastante claro isso aqui, eles já têm obrigação de ter agenda enquanto ministro do Supremo, pública. E quantos o fazem? Quantos mostram? Quem recebem, quando recebem, para onde vão? Ministros do Supremo com relações, talvez, econômicas cruzadas. Ministros do Supremo que operam no campo da política, que interferem no ambiente da política, que se comportam como senadores togados, que palestram em eventos de empresas que têm interesses no tribunal em que eles têm assento, parentes que defendem empresas que atuam no Supremo Tribunal Federal. Ah, mas pode. Claro que pode. Eles que fazem as regras. Então você tem o caso de parente de ministro do Supremo que defende uma empresa num caso em que, sim, o seu parente ministro não atua. Mas o seu parente ministro atua, é relator de casos dessa empresa em outra frente, em que o parente não é advogado. Ah, tudo bem, pode. Imagina, não tem problema nenhum. Código de ética no Supremo? Se até hoje o ministro Alexandre de Moraes não se explicou, e não considera importante, não se explicou sobre as suas relações com Daniel Vorcaro. E eu não estou nem falando do contrato do escritório Bárcio de Moraes com o Banco Master, não. Eu estou dizendo das suas relações com o Daniel Vorcaro mesmo. Do fato de que frequentava Daniel Vorcaro, de que ia à casa de Daniel Vorcaro. Há vários diálogos como aquele, de memória. 20 de março de 2025, Daniel Vorcaro manda uma mensagem para sua noiva e diz que estava em casa. Ela pergunta por ele, cadê você? Sumiu e tal, coisa de casal. E aí ele responde, não, eu estou aqui, é que chegou Hugo e Ciro, e o erro de concordância é dele, tá? É que chegou, mais ou menos assim, chegou Hugo e Ciro para falarem com o Alexandre. Uhum. Quem são Hugo e Ciro? Quem é o Alexandre? Na casa de Daniel Vorcaro se reunindo, no dia 20 de março de 2025. Ali era o auge da questão do Master em relação ao BRB. 8 dias depois sairia o memorando de entendimentos, o negócio afinal fracassaria, mas 8 dias depois desse encontro, sairia o memorando de entendimentos para o que seria a compra de parte do Master pelo BRB. Que código de ética? A quem interessa o código de ética? Só mais uma coisinha, para não ficar só no Alexandre de Moraes. E o Dias Toffoli?
8: O Dias Toffoli
3: foi relator do caso Master por 2 meses, Paty. 2 meses relator do caso Master, tendo sido sócio de Daniel Vorcaro por meio de Fabiano Zettel no tal Hotel Tayayá. Tomou providência sobre provas, custódia de provas, sendo que o conjunto implicava. É. Não tem como ter código de ética. Por essa razão.
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5: A Polícia Federal cancelou o depoimento importante do presidente do PL, Valdemar Costa Neto.
6: A fala aconteceria hoje à tarde e faria parte da investigação que apura a suposta participação dele no direcionamento de 119 milhões de reais em emendas parlamentares de deputados e senadores do partido.
5: O depoimento foi desmarcado a pedido da defesa de Valdemar Costa Neto. Uma nova data ainda não foi marcada.
6: Em julho, o ministro Flávio Dino, do Supremo Tribunal Federal, determinou a suspensão de emendas parlamentares que teriam sido indicadas irregularmente, segundo ele, por Valdemar Costa Neto.
5: Agora chegou aquele momento do... Eu atropelando a vinheta, né? Porque agora chegou...
6: Acabou atropelada.
5: Atropelei a vinheta de eleições, mas desculpem aí. Chegou aquele momento que a gente gosta, que é de ver a agenda, né?
6: Agenda dos candidatos. Vamos saber o que eles fizeram nesta segunda-feira. Olho neles.
9: A convenção do PT, que oficializou a candidatura de Lula à reeleição, marcou uma guinada na campanha, definida pelo próprio comando petista com uma frase... Acabou o treino, é hora de jogar a Copa do Mundo. E isso se traduz na estratégia de agora em diante. apontar as realizações do governo, mostrar as diferenças para os adversários, mas principalmente falar de futuro. O candidato disse que terá como prioridade a educação, políticas públicas para idosos, cuidar das terras raras e do sistema de defesa do país.
8: Precisamos investir na defesa. Eu quero estar preparado para que ninguém invada esse país para levar o presidente como eles invadiram. Eu quero estar preparado para a paz. Quero estar preparado para a paz. Não é para a guerra. Quero estar preparado para ninguém ousar se fazer de besta conosco.
9: No discurso, Lula reclamou da perda de poder pelo presidente da República frente ao Congresso Nacional.
8: E vai ter briga com emenda parlamentar. Não posso permitir que o presidente da República vá perdendo os seus direitos. O presidente da República vai perdendo o direito de indicar a gente, vai perdendo o direito de indicar a ministra da Suprema Corte, vai perdendo o direito de indicar a coisa do CAD, vai perdendo o direito de criar. Ou seja, daqui a pouco, qual é o direito que tem o presidente da República? Nenhum. Eu não quero Lulinha pai de amor, eu quero Lulinha porreta.
9: É a sétima disputa de Lula à presidência. Perdeu as três primeiras para Collor e Fernando Henrique e venceu as últimas três. A intenção também é rodar o Brasil. Lula deve viajar todos os fins de semana. São Paulo e Minas Gerais, estados onde a vantagem apontada pelas pesquisas é pequena, são as maiores preocupações da campanha agora. Além de PT, PCdoB e PV, que integram a Federação Brasil da Esperança, também estão na base de apoio PSB, PDT, PSOL e Rede. Já Flávio Bolsonaro tem como grande desafio do momento fechar a candidatura a vice. O candidato do PL segue conversando com partidos em agendas fechadas. O senador Cleitinho Azevedo, do Republicanos, anunciou que não será candidato ao governo de um estado estratégico, Minas Gerais, onde lidera todas as pesquisas. Cleitinho, que perdeu o irmão recentemente, chorou ao anunciar a desistência.
10: Não adianta entrar na campanha agora do jeito que eu estou. Não adianta eu querer cuidar de vocês, vocês não estão cuidando de mim, não cuidando da minha família.
9: Ele era tido como peça fundamental para o palanque de Flávio. A negociação com os Republicanos prossegue, mas a legenda já sinalizou que deve preferir a neutralidade na corrida presidencial. Apesar do não do Progressistas, a senadora Tereza Cristina afirmou nesta segunda-feira na Fiesp que ainda há espaço para negociações para compor a chapa de Flávio.
11: É claro que ainda tem um tempo, as conversas continuam não só com o PP, mas com outros partidos, né, do mesmo campo, e agora é aguardar.
9: Outro alvo de Flávio é o Podemos. A presidente da sigla, a deputada Renata Abreu, é o nome da vez. Mas em caso de chapa puro sangue, Priscila Costa, do PL do Ceará, tem ganhado força. Evangélica, ela tem o apoio da ex-primeira-dama Michele Bolsonaro. Ronaldo Caiado, candidato do PSD, alfinetou Flávio sobre a disputa pelos votos do agronegócio.
12: Eu sou o agro raiz, eu não sou sabor agro. O que é que ele entende num debate? Eu sou médico, eu sou produtor rural, eu sou uma pessoa que estudo e que debate. Eu fui deputado federal e senador da República debatendo os temas relevantes.
9: Augusto Cury, do Avante, foi oficializado nesta segunda-feira como candidato do partido ao Planalto. Romeu Zema, do Novo, e Renan Santos, do Missão, não tiveram agendas públicas.
13: Bom, aí está, portanto, o dia dos candidatos. E lembrando que aconteceu muito no final de semana, que foram essas convenções que a gente já conversou aqui com o Fernando Mitre e também com o Emanuel Pessoa.
14: Fernando Schiller.
13: Eu falei com o Fernando Mitre. Fernando Mitre vai estar conosco amanhã.
14: Amanhã.
13: Tá certo? Já estou pensando...
14: Não, você já está agendando também.
13: Já estou lá na frente. A deputada federal Renata Abreu, Podemos, passou a ser cotada, então, como candidata a vice-presidente na chapa de Flávio Bolsonaro.
14: O filho do ex-presidente Jair Bolsonaro procura o nome de uma mulher para compor a chapa presidencial como estratégia para conquistar o voto feminino.
13: Essa campanha também avalia fazer uma chapa pura, ou seja, como alguém do PL, como vice, como mostrou a reportagem do Caian Messina. A cientista política e colunista da Band News TV, Deise Ciocari, analisou o assunto.
15: Então, a tendência é realmente que o PL passe a compor uma chapa pura. As informações aqui são de que pode ser a Priscila Costa, né, do Ceará. Se for a Priscila, até se for uma chapa pura do PL ali, a aposta deve ser muito mais na construção de identidade do que em moderação de discurso, que vai ao encontro do que nós falávamos aqui com o CEO da Nexus, né? Então, a tendência do Flávio deve ser justamente falar para aquele eleitor já convertido, radicalizar o discurso. E aí, se for a Priscila, realmente a vice dele, ou uma mulher do PL, a tendência seja que acabe fortalecendo essa agenda de valores, transformando as pautas conservadoras numa pauta mais do Flávio Bolsonaro, só que isso acaba reduzindo a capacidade de atingir o eleitor moderado, que seria muito importante, principalmente num eventual segundo turno, e pode limitar o alcance da campanha. Mas, realmente, a tendência agora é que o PL forme essa chapa pura, porque os outros partidos não veem a demonstração de força esperada.
16: E por que que não vem? Se analisaria, Deise, como um medo de uma rejeição, né? Mas a gente sabe que a rejeição dos dois lados é muito alta, tanto de Lula quanto do clã Bolsonaro. É o medo de uma rejeição, de uma ligação ali com o próprio Flávio Bolsonaro, por conta de polêmicas, enfim. Ou também é, de certa forma, uma costura e uma articulação com o governo federal, que a gente sabe que já fez articulações e costuras nesse sentido, justa porque é o governo que nesse momento está no poder, né? Então, distribuiu cargos, distribuiu ministérios. O que você acha que conta mais nesse afastamento de todos os partidos de não quererem de jeito nenhum estarem ligados ou completamente, ou seja, seria o vice na chapa com o candidato do PL?
17: Tanto é, né, Paula, e aí corroborando isso que você está falando, que em 2022, Jair Bolsonaro, que era governo, teve alguns dos partidos de centro com ele, né? Foi mais fácil, teve uma facilidade maior do que está tendo o Flávio agora, né?
15: Paula, Vitor, a resposta é uma só. Esses partidos que não embarcam na candidatura de Flávio Bolsonaro não veem nele competitividade. Vem na chapa do presidente Lula uma possibilidade maior de reeleição. Por mais que sejam partidos de centro, pragmáticos, o famoso centrão, que é aquela massa amorfa do Congresso Nacional que sempre vai de acordo com aquele vencedor, é justamente isso. Você olha para as duas candidaturas e não vê viabilidade numa delas. Então, é exatamente isso que está acontecendo. Os partidos, o PP, Podemos, não estão vendo na candidatura do Flávio Bolsonaro a força que deveria ter sido mostrada até então. E aí não entram nessa campanha com ele. Talvez um dos exemplos mais fortes tenha sido a saída e o desembarque da Federação União PP, que é um partido de centro, é um partido pragmático, mas não viu essa força toda. Então é isso, não vê competitividade eleitoral, não se associa a esse partido num primeiro turno. Segundo turno, zero jogo e aí tudo recomeça, né?
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14: A gente já falou mais cedo com os nossos entrevistados do debate hoje, né, sobre os novos xingamentos do presidente da Argentina, Javier Milei, ao presidente Lula e que aumentam a tensão entre os países.
13: Acompanhe agora os detalhes de tudo isso no comentário de Rodolfo Schneider.
18: A tendência é, não só como disse o Marangoni, o embaixador brasileiro na Argentina não voltar, pelo menos por hora. A segunda tendência é o presidente Lula não responder, até pelos indicativos dele no último ataque, dizendo que não ia dar pano para isso, dizendo que quando jogam ódio, xingamentos, ele devolve com amor e de que ele não ia atrapalhar a relação com a Argentina. Milei, com mais esse ataque, porque ele poderia ter feito o ataque aqui na convenção e aí como porta-voz depois da Argentina botou panos quentes, ele poderia recuar, segurar a onda, deixar isso para trás. Como ele dobra a aposta, como ele faz isso novamente na entrevista, ele demonstra claramente que ele entrou de vez na campanha com Flávio Bolsonaro. É um troco de Milei contra Lula, já que Lula foi e tentou e participou em termos de apoio político na campanha contra Milei nas últimas eleições e Milei acabou levando vantagem, acabou vencendo a eleição na Argentina e é também, de certa forma, uma tentativa de Milei de fazer com que a direita, depois de vitórias na Colômbia e também no Chile, que a direita também tome no sentido de bandeira ideológica, política, tome o principal país dessa região da América do Sul, o que com uma eventual vitória da direita no Brasil, seria praticamente a América do Sul inteira com a direita. Então ele compra de vez a campanha de Flávio Bolsonaro. Agora, faz de uma maneira, obviamente, desrespeitosa, parte para cima e até do lado. Se você for olhar, sendo o Brasil o principal parceiro comercial da Argentina, é também até burro dessa maneira, olhando para o fato de que Lula tem sim Hoje, pesquisa Nexus BTG bota os dois praticamente empatados no segundo turno, mas mesmo assim, em todas as pesquisas, pegando todas aí, Lula, neste momento, ele tem mais chance, segundo as pesquisas, de se reeleger. Então, olhando para isso e para uma eventual, tem que se levar em conta, sendo presidente de uma nação, levar em conta isso, levando para uma eventual reeleição de Lula, é uma burrice tamanha parceria, um ataque tão forte e veemente dessa maneira por parte de Milei. Na verdade, os presidentes não deveriam, nem Lula na eleição argentina, nem ele agora, e nem Trump, que faz isso pelo mundo o tempo inteiro, ficar se metendo na eleição alheia, né, e deixando de lado relações respeitosas, equidistantes, diplomáticas entre os países. Mas, de qualquer maneira, está posto dessa maneira, o clima está realmente ruim e azedo demais, e o Milei resolveu entrar de vez na campanha do Flávio para ver se a direita leva no Brasil. Não sei até que ponto... Um apoio de Milei pode realmente, aqui no Brasil, eu digo em termos de voto para Flávio Bolsonaro, pode ter algum tipo de impacto para a eleição. A ver.
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0: Boa noite. O Canal Livre continua na sua cobertura especial de eleições e, por isso, antes de mais nada, da gente começar a apresentação, a gente coloca uma trilha sonora que você conhece muito bem, uma marca registrada da democracia brasileira. Por favor, solta o som aí, que já emociona o coração do nosso Fernando Mitre aqui na bancada. Hoje o nosso Canal Livre está recebendo o candidato de oposição mais bem posicionado aí nas pesquisas eleitorais, senador pelo estado do Rio de Janeiro, Flávio Bolsonaro, candidato à presidência pelo PL, escolhido pelo pai, o ex-presidente Jair Bolsonaro, e fica como herdeiro do bolsonarismo nessas eleições. Boa noite, candidato, senador. Muito obrigado por aceitar o nosso convite aqui no Canal Livre.
1: Boa noite, Rodolfo. Boa noite a todos aqui nessa seleta mesa. Boa noite a todos que nos assistem. Grande honra participar desse debate no momento decisivo que o nosso Brasil vai enfrentar daqui a poucos dias.
0: Queria agradecer aqui Fernando Mitre na bancada, Oineg e Adriana, nossos âncoras do Jornal da Band, nosso cientista político Fernando Schiller. E eu queria já registrar, a gente já entrevistou aqui no Canal Livre os outros candidatos, agora o candidato Flávio Bolsonaro. O convite também já está feito ao candidato e presidente da República, Lula. A gente vai seguir, Flávio, eu acho que sem dúvida alguma poderia começar aqui falando sobre urna eletrônica, convenção com a presença do Milei, relação com Michele Bolsonaro, a escolha de vice, tem muitos assuntos que a gente vai passar por todos eles ao longo, certamente, do programa. Mas eu queria perguntar, começar o programa falando de algo que eu acho que tem sido pouco falado, ou pelo menos para quem está nos acompanhando, para entender um pouco mais do seu projeto de país. O que que Flávio Bolsonaro tem a apresentar para o eleitor? Quais são as principais vertentes? Economia. Eu queria que o senhor passasse um pouco sobre plano, projeto de país, caso o senhor consiga se eleger.
1: Bom, Rodolfo, mais uma vez boa noite a todo mundo, obrigado aí pela sua pergunta. A minha candidatura também é um pouco de uma candidatura de protesto, né, por tudo que o Brasil vem passando, né, pela perseguição que foi feita com o maior líder da direita nas Américas, que é o presidente Jair Messias Bolsonaro, alguém que, sem dúvida alguma, não merecia estar na situação que se encontra, condenado a 27 anos de cadeia sem ter feito absolutamente nada, mas ele foi alvo dessa grande farsa que já foi montada para tentar enterrar o movimento que ele iniciou. E a minha candidatura vem nessa esteira de exatamente mostrar que esse movimento não vai ter fim. Podem tentar calar Bolsonaro, censurar Bolsonaro, torturar Bolsonaro, até matar Bolsonaro. Mas esse sentimento que ele despertou na nossa população de patriotismo, de que é possível fazer a coisa correta dentro de um governo federal, que as coisas podem se resolver pela política, é alguém que se mostrou mais resiliente do que qualquer outra figura pública que eu já vi na minha vida. Então, em função disso, em função de eu ser advogado, eu ser empresário, de eu estar há 24 anos na vida pública, são 4 mandatos de deputado, 1 mandato como senador da República pelo meu amado Rio de Janeiro, sendo 4 deles participando diretamente das decisões que o presidente da República, Jair Bolsonaro, tomava, então fazendo parte de toda a articulação política. Então eu me sinto completamente preparado para essa missão e o momento acabou surgindo para que viesse, né, o nome Flávio Bolsonaro na cabeça de chapa. E é por uma razão muito simples, Rodolfo. Eu também sou uma pessoa que estou indignada. Eu estou há 24 anos na política, eu quero fazer mais. Eu entendo quando quem está nos assistindo fala assim, ah, a política é tudo igual, não vai mudar nada. Não vai mudar. A gente tem que levantar a cabeça, o Brasil tem jeito. Mas só que do jeito que está, está tudo errado, está tudo de pernas para o ar. Quem é trabalhador, quem é inocente, quem paga suas contas em dia, está preso em casa. E os ladrões estão soltos na rua governando esse país. O Brasil vive uma crise moral generalizada e que vem sendo cada vez mais exposta, Rodolfo, com o que a gente está vendo das investigações do INSS, do Banco Master, mostrando as entranhas do poder, o envolvimento das pessoas que deviam estar acima de qualquer suspeita no Supremo Tribunal Federal. E nada acontece, a impunidade, ela virou uma epidemia generalizada. É um câncer que tomou conta do Brasil. Então, quem, o trabalhador que está nos assistindo, olha para cima, pô, olha o mau exemplo que eu tenho de cima. Como é que as coisas vão mudar se um ministro do Supremo é flagrado e nada acontece com ele? Como

0: Em quantas parcelas você comprou o seu celular? 6, 10, 12 parcelas? Para chegar um vagabundo, apontar uma arma para sua cabeça e levar sua vida embora, porque o celular hoje é a nossa vida. Tá ali as fotos da nossa família, os vídeos de momentos importantes que passamos, tá o aplicativo do banco, tá o nosso e-mail, tá tudo ali para chegar um marginal, tomar o seu celular, isso quando ele olhar para sua cara, olha, você usa óculos, você é muito bonitinho, você tem cara de playboy, eu vou te dar um tiro na cara.
1: Mas qual seria, por exemplo, na segurança pública
0: as propostas? Vou chegar lá, já vai aqui a primeira. Porque que o atual governo fala? Não, ele justifica que você não pode prender alguém por causa de um roubo de celular. Não, comigo vai ficar preso. Eu vou quadruplicar a pena mínima para furto de celular ou receptação. Então a pena mínima vai ser de 8 anos para vagabundo que rouba, que assalta por causa do celular. E quando ficar preso, e vai ficar preso, vai trabalhar. Vai trabalhar para pagar a sua estadia, para dar valor ao dinheiro de um trabalhador suado. Trabalhador que rala pra caramba pra comprar um celular, ele vai trabalhar dentro da cadeia pra dar valor ao trabalho, pra saber quanto é que custa você conquistar as coisas na sua vida. Então essa indignação na sociedade é o que a gente vai fazer. Eu lancei um Brasil Sem Medo, com 12 medidas iniciais, mais urgentes, entre elas essa, de você manter presos ladrões de celulares.
2: Mas senador, é claro que o combate ao crime é uma coisa muito mais complexa, né?
0: Sim.
2: Temos aí problemas estruturais claros, né? Qual é a sua estratégia, qual o seu plano de combate ao crime, considerando que é preciso que se integrem todas as forças contra o crime e que haja uma coordenação nacional sem que os estados percam autonomia? Esse é o grande desafio.
0: Sim,
2: qual o seu projeto?
0: O projeto com um presidente da República que deu norte para um Congresso Nacional que endureça a legislação penal, como nós já começamos a fazer, entrou em vigor a lei antifacção. Nós já conseguimos, pela mudança na legislação, a partir da sua entrada em vigor, que foi em fevereiro desse ano, Mitri, a audiência de custódia, que era um grande problema, a porta giratória, imaginários que eram presos, iam para audiência de custódia, eram soltos, às vezes no mesmo dia voltavam a cometer crimes. A gente colocou lá agora um requisito para o juiz, na hora de decidir se vai conceder liberdade provisória ou se vai deixar aquele marginal preso em flagrante, ele vai ser mantido preso, ele vai levar em consideração a habitualidade criminosa desse marginal. Então, se ele for um ladrão quanto mais celular, o juiz vai ter condições de mantê-lo preso. Nós estamos mudando a legislação para que os marginais mais perigosos possam passar quase a pena integralmente preso, cumprindo aquela punição a qual ele foi condenado. Nós estamos criando uma tipificação de pertencimento à organização criminosa. Então, um integrante do Comando Vermelho, ou do PCC aqui em São Paulo, ou de milícias, principalmente os seus líderes, eles vão ser submetidos a penas que podem chegar a mais de 80 anos de cadeia. O simples fato de pertencerem a uma organização criminosa que tem uma rotina, um script, um modus operandi, é domínio de território, mete barricada para a polícia não entrar, para a ambulância não entrar, para o iFood não entrar, para a entrega da Shein e da Shopee não ser entregue na casa da pessoa que mora numa comunidade que é dominada por esses marginais. Isso quando eles não expulsam as pessoas de casa, como eu vi lá em Vila Velha, lá no Ceará, junto com o deputado André Fernandes, uma cidade fantasma. Isso quando nós não assistimos os vídeos, Adriana, de mulheres que na hora que esses narcoterroristas expulsam uma família de casa, ainda falam assim, a sua filha fica porque a partir de agora ela é minha. Então a gente não pode mais baixar a cabeça para isso. Então assim, tem que ter o combate firme com a legislação penal muito mais forte. Eu vou construir mais de meio milhão de novas vagas em presídios para que exista a possibilidade de ficarem presos cumprindo a legislação de execução penal, ao contrário da atual política de desencarceramento, porque não tem vaga em presídio, então vamos soltar. Então tem que ter essa parte de repressão, a gente tem que dar mais autonomia, né, para que as forças de segurança possam atuar, a legislação mudando para que os marginais perigosos, principalmente, possam ficar mais tempo presos. Nós temos que fazer acordo de cooperação internacional para fazer asfixia financeira dessas organizações criminosas, né, que lavam dinheiro, inclusive fora do Brasil. E aí a gente tem que voltar para a parte aí de tecnologia, de infraestrutura, de proteção das nossas fronteiras. Isso a gente está falando é quando o marginal já começou, já entrou para a vida do crime. E é óbvio que tem aquela parte que nós vamos disputar para que a nossa garotada não seja aliciada para a vida do crime.
3: Senador, o senhor citou as mulheres aí na sua resposta. Quero perguntar também sobre política, sobre outros...

0: programas, outras ideias do senhor, mas já vou então aproveitar esse gancho para falar sobre o combate à violência contra a mulher. Nas pesquisas eleitorais, o senhor tem uma rejeição do eleitorado feminino maior do que seu concorrente, o presidente Lula. Segundo pesquisa recente do Datafolha, o senhor tem 10 pontos de desvantagem no eleitorado feminino em relação ao presidente Lula. A que o senhor atribui essa rejeição do eleitorado feminino ao seu nome e qual é a sua proposta para, de fato, combater violência contra a mulher?
1: Adriana, eu acho que a questão não é rejeição, é desconhecimento. E aí eu acredito que a gente tem que melhorar a nossa forma de se comunicar com o público feminino. Porque as pautas que a maioria das mulheres defendem são as pautas de direita. Então eu vou, você que é mãe que está me assistindo, quem aqui não gosta do Bolsonaro, você quer que seu filho seja drogado? Você quer um traficante vendendo cocaína, maconha na porta, crack na porta do colégio do seu filho para aliciar o seu filho para o mundo das drogas? Então, o governo atual, ele defende liberação de drogas.
0: Mas sobre violência contra a mulher, senador.
1: Ele defende o tratamento, né? Ele defende que as pessoas sejam tratadas, os viciados não sejam punidos. Então como é que uma mulher está escolhendo um candidato do atual governo, sabendo que ele pode, com a sua política implementada, viciar o filho dessa mãe? Esse é um ponto. Você está se sentindo protegida, as mulheres estão se sentindo protegidas? O Brasil, durante o atual governo, foi ano após ano, Adriana, de recorde de assassinato de mulheres.
0: Isso desde o
1: começo. Mais uma vez, crescente sem parar.
0: Desde 2015.
1: Durante o governo do presidente Bolsonaro, inclusive tinha que registrar no Guinness Book, foi a maior operação já feita na história do Brasil para cumprimento de mandados de prisão de agressores de mulheres. Foi uma mobilização nacional com milhares de policiais mobilizados, a estrutura toda do judiciário, o Ministério das Mulheres e dos Direitos Humanos.
0: E a sua
1: deram
0: proposta?
1: Um exemplo. A proposta que a gente vai fazer, como eu estou vendo acontecer aqui em São Paulo, por exemplo. Isso vai estar no nosso plano de governo. Adriana, como é que funciona? Porque tem aquelas mulheres que sequer conseguem denunciar, registrar uma denúncia porque tem medo. Então a gente vai criar uma grande plataforma. Voltar ao alcance de todos os brasileiros. O governo brasileiro vai estar na palma da mão de todos os brasileiros. A gente vai garantir, né, que todos os brasileiros possam se conectar, possam ser incluídos, possam ter acesso a esse programa para uma mulher que não tenha condições, tenha medo de ir, por exemplo, a uma delegacia registrar que está sendo violentada, está sofrendo agressão, está tomando cacetada dentro de casa de um covarde, ela vai poder fazer pelo celular de forma anônima. Aquelas mulheres que já conseguiram registrar a agressão, eu estou me referindo àqueles caras que a gente também assiste com tristeza no coração, Adriana. Uma mulher que é encurralada dentro de um elevador e toma porrada de um covarde sem parar. Esse cara tem que ficar preso. Para essas mulheres, como é que a gente vai fazer? É possível fazer como acontece aqui em São Paulo. Você faz o georreferenciamento, tanto da mulher agredida, da mulher que tem que ser protegida pela localização do seu telefone, e a tornozeleira eletrônica do agressor também com georreferenciamento. Com isso, a polícia consegue monitorar em tempo real numa tela quando o marginal, quando esse agressor covarde, vai chegar perto da mulher. Imediatamente vai uma viatura para proteger a mulher e vai uma viatura em direção a esse marginal. Então, são medidas como essa que fizeram despencar a taxa de agressões de mulheres aqui no estado de São Paulo, e nós vamos aplicar isso para o Brasil inteiro. É só uma das formas como a gente pode proteger as mulheres, porque elas precisam ser protegidas, sem falar que a gente vai ter as casas das mulheres fisicamente e também no celular, porque muitas mulheres, Adriana, elas acabam se submetendo por necessidade a conviver junto do mesmo teto que um agressor. Por quê? Por questão financeira. A gente tem que garantir autonomia financeira para que as mulheres possam ter a segurança que vão conseguir sair desse ambiente que ela vive de agressão, de exposição à sua própria vida, vão ter aonde ficar, aí vai ter o acolhimento da casa da mulher, e vai ter toda uma esteira de programas de serviço oferecidos a essas mulheres para que ela possa se qualificar, ela possa abrir a própria empresa, ela possa buscar um espaço no mercado de trabalho para ter a sua autonomia financeira.
2: Senador, quando eu escuto o senhor falar, e o senhor falou bastante de segurança, até porque o senhor, a partir da pergunta do Rodolfo, que terminou a sua proposta para economia, por exemplo, o senhor foi para segurança. E a gente está falando de segurança, que é uma agenda de governador, basicamente é uma agenda governador. Hoje, as investigações e o roubo de celular e boa parte desses crimes, e os governadores têm um grande desafio nisso, eles não conseguem ser sequer investigados. Não conseguem investigar. 80%, 90% dos crimes não são investigados. Não há investigação, não há inquérito, não há denúncia, não chega na justiça. Então, se lá aguardar uma pena de 180 anos, ou perpétua, ou pena de morte, não vai fazer nenhuma diferença, porque a gente não consegue investigar. Isso é um problema da polícia civil, não é um problema do governo federal. É, vários dos programas que o senhor falou, se não tiver, como disse o Mitre, uma coordenação e uma ação direta e objetiva dos governadores, não vai funcionar. Na esfera federal, tem uma série de desafios no campo de segurança, e eu gostaria que o senhor falasse quais são os principais desafios, porque quando o senhor fala em aumento de pena, é uma penada que o senhor dá, mandando uma proposta de alteração no Código Penal, e passou a ser um assunto do Congresso que o senhor tem que dirigir. Mas e as ações do Poder Executivo? Porque isso é alteração na legislação. E as ações do Poder Executivo que o senhor pode adotar na esfera federal para fazer essa transformação? Fronteiras, por exemplo. Os fuzis não brotam no Rio de Janeiro do nada, eles naturalmente passam por alguma fronteira e pelas divisas. Quais são as ações do governo federal? Porque eu entendi aqui que o senhor falou muita coisa na esfera estadual.
1: Não, na verdade, você acabou respondendo para mim, Meneg. O que eu ia falar, é claro que é um problema federal. Como é que os fuzis que não são fabricados no Brasil chegam até as favelas, até os locais onde esses narcotraficantes impõem seu domínio territorial? É a falta de fiscalização. Um presidente da República, ele dita ali o ritmo e o que é prioridade para ser aprovado no Congresso Nacional. Então, eu como presidente da República, a pauta segurança pública será uma prioridade, sim, do Congresso Nacional. Eu sou presidente da Comissão de Segurança Pública do Senado. Nós aprovamos mais de 80 projetos de lei que precisam de celeridade na Câmara. E celeridade o governo pode dar. O governo, o presidente da República, com o presidente do Senado e da Câmara que estejam alinhados com ele, pode dar celeridade a esse projeto para endurecer a lei penal. E aí é o que eu falo, é um problema federal mais do que tudo, Oineg. Por quê? Porque quando você não tem uma legislação boa, fica esse retrabalho da polícia, prende, o judiciário solta. A gente está falando de roubo de celular. A grande maioria é prisão em flagrante. É prisão em flagrante, não tem nem que ter investigação profunda. Ó, então foi preso em flagrante roubando o celular, está aqui a mulher que foi assaltada. Está ali configurado. Não tem que ter uma grande investigação profunda, quebrar sigilo, investigar, não. E são os crimes que estão no nosso dia a dia. Se a gente não combater os crimes menores, que estão afligindo a população, os crimes maiores é que a sensação de impunidade vai ser, né, uma coisa sem controle nenhum. Então, como presidente da República, além do que eu já falei aqui, de ampliar a quantidade de vagas em presídios, em dobrar de 5 para 10 presídios federais para isolar e manter presos incomunicáveis, sem direito à saidinha, sem direito à visita íntima, os cabeças dessas organizações narcoterroristas.
3: Fronteira.
1: Como é que o Fronteiras, o governo atual, acabou de cortar 4,2 bilhões de reais das Forças Armadas. Onde é que teve que cortar? Na fiscalização que o Exército exercia sobre algumas fronteiras, em especial na região amazônica. Então, olha como é que se um governo federal der prioridade para a segurança pública, você consegue ampliar, você consegue investir em tecnologia, você consegue, né, fazer um monitoramento de grandes áreas via satélite, via drones, via veículos aéreos não tripulados, para você combater as drogas que entram pela via aérea no nosso território. A semana retrasada, eu estava aqui no Porto de Santos. O Porto de Santos é uma área federal. E é o segundo porto que mais exporta cocaína no mundo. Outro recorde triste para o nosso Brasil. Como é que a gente vai combater isso? Vamos lá, colocar uma força-tarefa. A Marinha vai fiscalizar, tem poder de polícia para fiscalizar dentro dos portos. A aeronáutica vai ser utilizada para combater também o tráfico de drogas e armas nos aeroportos. O Exército tem que monitorar melhor as nossas fronteiras. Os batalhões de fronteira que tem as polícias estaduais podem ser incentivados pelo governo federal para que façam um combate como acontece em Mato Grosso do Sul, Mato Grosso. Então, assim, tem várias medidas que podem ser feitas. Se tiver boa vontade, né, e for uma prioridade para o governo federal, o investimento em segurança pública. Então, já vou me comprometer também em dobrar o orçamento da segurança pública na União já no primeiro ano de governo. Então, nós vamos chegar a cifras que vão poder colocar em prática tudo isso que eu falei para você aqui, né?
4: Chile. Senador, uma questão que eu acho que está no coração dessa campanha, que certamente esteve no coração da campanha em 22, mas volta de novo agora em 26, né? A gente escuta muita gente no mercado, no famoso mercado, né, no meio da economia especialmente, dizendo o seguinte: olha, o projeto econômico do Flávio, ou que foi também o projeto econômico do governo anterior, do Paulo Guedes, estava excelente. Concordo com o marco do saneamento básico, concordo com a autonomia do Banco Central, concordo com o ajuste que foi feito, o teto de gastos, concordo com a lei da liberdade econômica, a reforma da Previdência, tudo ok. Mas tem um problema chamado democracia. Recentemente nós tivemos uma entrevista do Arminio Fraga, o ex-presidente do Banco Central, onde ele disse basicamente isso. Ele disse, olha, havia uma política econômica liberal, um comandante da política econômica liberal, mas eu votei no Lula porque havia um problema democrático. Né? Sem entrar aqui, eu não vou fazer o juízo, mas eu queria lhe ouvir, eu acho que é importante lhe ouvir assim, o que, que o senhor diria exatamente para essas pessoas sobre o tema democrático? Esse tema continua tanto na pauta hoje como esteve em 2022, como é que o senhor responderia para essas pessoas?
3: Eu acho que eles tinham que refazer aquela carta para a democracia e reconhecer que o verdadeiro perigo para a democracia é o atual governo. Podiam pedir desculpas, inclusive, em bloco, ao presidente Jair Bolsonaro, que nunca foi uma ameaça para a nossa democracia. Me aponte um ato, Schiller, do presidente Bolsonaro fora da Constituição, um descumprimento de decisão judicial. Ele tinha um jeito dele de falar, né, reagia às agressões, às provocações que ele sofria. Aí você pode questionar se reagia certo, se reagia errado, mas era uma pessoa indignada, que sabia que estava ali se dedicando para fazer a coisa certa e era perseguido o tempo inteiro, com interferências dentro do Poder Executivo. Eu vou lembrar só uma que eu tenho certeza que todos aqui na mesa que estão nos assistindo também vão lembrar. Com apenas 1 ano e 4 meses de governo do presidente Bolsonaro, foi aquela canetada do Alexandre de Moraes para impedir que o chefe da Polícia Federal, que é uma atribuição exclusiva, competência exclusiva do presidente da República, indicar quem vai ser o diretor-geral da Polícia Federal. Quando ele indica o delegado Ramagem, e numa canetada, o Alexandre de Moraes impede um presidente da República, recém-eleito, né, 1 ano e 4 meses de governo, de indicar alguém para a sua estrutura da Polícia Federal. Você veja, com 1 ano e 4 meses de governo, já tinha esse tipo de atrito. E eu sempre busquei, Schiller, fazer esse bom relacionamento, esse meio de campo institucional. Eu buscava ministro do Supremo ou do Legislativo, eu fazia muito essa interlocução para falar que, olha, você não tem que se preocupar com o Bolsonaro, não é ameaça nada, não é porque ele é militar. Isso foi desde a eleição de 2018, tentaram criar essa falsa narrativa, essa impressão de que pelo fato de ele ser militar, ele daria um golpe militar. Então, ele é o símbolo de que não há democracia nesse país. Em nenhuma Constituição, Chile, da história da nossa República, um preso foi proibido de se manifestar, de escrever carta. Nelson Mandela escrevia cartas dentro da prisão. Antônio Gramsci, na Itália, de Mussolini, podia escrever carta. Sabe qual foi o único momento da história do Brasil recente em que alguém não podia se manifestar politicamente? Mais sim. Então, hoje o Brasil está tendo práticas nessa suposta democracia que são referentes, são marcas, são carimbos de ditaduras.
5: Mas, senador, só para colocar uma coisa, óbvio que o senhor pode contra-argumentar. Segundo o que foi apurado e que terminou com todo o processo, inclusive com falas atribuídas a um dos superiores de uma das forças, houve sim uma tentativa de ruptura. O senhor pode negar. E eu queria lhe perguntar também na sequência o seguinte, na esteira da pergunta do Chile, quando o senhor vai, como teve agora o encontro com os embaixadores, e volta a discutir a questão das urnas eletrônicas, falar sobre as urnas eletrônicas, inclusive com a informação que depois foi ali negada pelo TSE, o senhor não volta a trazer um pouco essa discussão que vai um pouco nessa questão da nossa democracia? E dois, não é também politicamente um ato que o senhor precisa nesse momento atrair gente de centro, que confia nas urnas? Não é também politicamente um passo aí que é perigoso e que pode ser ruim politicamente atrás dos votos nessa eleição?
3: Rodolfo, não estou preocupado com voto. Como eu aprendi com o presidente Bolsonaro, eu vou falar a verdade, o que eu penso. Quem concordar comigo, ok. Quem não concordar, tem outras opções aí, né, e vão ser felizes. Agora, você que está me assistindo aí, você tem alguém que não gosta de você? Alguém que é seu inimigo declarado? Você já imaginou você ser julgado por essa pessoa? Você acha que você vai ter um julgamento justo? O que aconteceu com o presidente Bolsonaro, Rodolfo? Foi uma farsa. Todo mundo já sabia qual era o resultado final do processo antes dele, mesmo dele começar. Vamos lembrar, ele foi julgado por Alexandre de Moraes. Alguém que perseguiu ele durante todo o governo. Ele foi condenado por Flávio Dino. Alguém que já falou publicamente que o Bolsonaro era o demônio na terra. Alguém que tem uma queixa-crime contra o presidente Bolsonaro. Esse é um impedimento objetivo na Lei 1079, que é a lei de impeachment de ministro supremo. Ele cometeu um crime de responsabilidade que ensejaria o seu próprio impeachment. Estava lá julgando ou condenando o presidente Bolsonaro. O outro que participou da farsa, Cristiano Zanin,
1: Até ontem era advogado pessoal do Lula, amigo de vida. Você acha que isso foi um julgamento? Não, isso foi um linchamento. Eles deram um verniz de que havia algum respeito à legislação, inventaram provas, desconsideraram as provas desse processo, Rodolfo. Absolvem o Bolsonaro. O Mauro Cid, você vai lembrar, fala assim, nunca foi tratado de golpe com o presidente Bolsonaro. Mas aí essa parte desconsidera. Então, alguém que foi condenado por organização criminosa armada, sem que uma arma fosse apreendida no 8 de janeiro. Alguém que foi condenado por depredação de patrimônio público, sem estar presente em Brasília. O cara estava nos Estados Unidos. Como é que eu posso ser condenado por depredar, por quebrar esse copo, se eu estou a 10 mil quilômetros de distância? É por Wi-Fi que eu depredei o patrimônio público, foi por Wi-Fi que eu quebrei esse copo. Então, assim, é óbvio que foi uma farsa, ele está lá encarcerado por 27 anos.
5: Mas e urna? A justiça vai ser feita. E urna? Só queria ouvir de urna, Mitre, só de urna.
6: É exatamente o que eu queria perguntar. Aquela declaração sua sobre urna eletrônica, você colocou em dúvida a urna eletrônica de novo, voltou a esse assunto, que é um assunto delicadíssimo.
1: Eu coloquei em dúvida, Mitre?
6: Do jeito que o senhor falou.
1: Vamos relembrar, vamos lá.
6: Vamos lembrar. Vamos lá. Então,
1: vocês vejam.
6: Olha, se o senhor agora refizer essa declaração e deixar mais claro.
1: Não, não vou refazer, vou falar o que eu penso sobre isso.
6: Isso, então vamos ouvir, porque a gente
1: não está no canal livre.
6: A questão é, o senhor confia na urna?
1: Vocês vejam como é que nós não estamos numa democracia plena, né? Esse assunto é proibido de falar.
6: Não, ele deve falar, estamos pedindo que o senhor fale.
1: Não, se eu falar, eu vou ser classificado como alguém que, né? Estou contra a democracia.
6: Não, depende do que o senhor falar. E agora o senhor está falando. Então, vamos ouvir.
1: Vou falar assim. É o que grande parte da população brasileira também pensa sobre isso. Por que é que a Microsoft, Chile, gasta 20 bilhões por ano com cibersegurança? Por que quantos bancos gastam com a segurança para que os seus sistemas eletrônicos não sejam invadidos? O que eu sempre pedi, e foi o que o Bolsonaro sempre pediu, foi mais segurança e transparência. Mas nada além disso. E nessa reunião que eu tive, eu apenas estava relatando o que tinha acabado de acontecer nos Estados Unidos, que lá está tendo um debate sobre isso. Eu só relatei que lá estava acontecendo esse debate. O que eu pedi, Mitre? Façam como sempre fizeram. Mandem observadores dos seus países para cá, para acompanhar a eleição. Virou essa confusão.
6: Mas aqui no meio da frase, o senhor aceita formalmente... E o senhor vai declarar isso aqui, o resultado das urnas.
1: Eu vou aceitar, vou concorrer com essas regras, e eu tenho certeza que o TSE, diferente de 2022, vai ser um TSE imparcial e que vai tomar todas as providências para que essa eleição ocorra com mais segurança e mais transparência. Porque o maior interessado em que as eleições aconteçam com essa normalidade é o próprio TSE, o que não pareceu que foi em 2022. Quando nós perguntamos, sugerimos que havia, olha, pode investigar isso aqui que eu estou com a suspeita, TSE, você como principal investigado, para a gente tirar a dúvida. Sabe o que aconteceu? Tomou uma multa de 22 milhões.
0: Mas, senador, o problema é que a informação que o senhor trouxe para os diplomatas foi afirmar que as urnas brasileiras são fornecidas por uma empresa que fornece urnas para a Venezuela, o que é mentira. O TSE, presidido por um ministro indicado pelo seu pai, nega essa informação e diz que é uma fake news. Então, o senhor faz um ataque às urnas baseado num fato que não é verdadeiro.
1: Entre agora no site smartmatic.com. Digita no Google, smartmatic.com. Tem a declaração da própria empresa que está público na internet. Eu posso ter falado errado que eles forneceram as urnas, mas eles participaram de todo o processo.
0: Segundo
1: do sistema eleitoral brasileiro.
0: Eles fizeram um treinamento de pessoal.
1: Treinamento de pessoal, deram orientações. Eu não estou assim, pode usar o sistema que quiser. Qual a dificuldade? Se a tecnologia avança, se até quem comete crimes vai aprimorando as suas técnicas para roubar os outros, para invadir sistemas, eu só estou cobrando que o TSE imponha mais camadas de segurança e transparência. Eu não estou falando contra as urnas. É um negócio assim que não dá nem para... É difícil até de explicar como é que me questionam eu cobrar mais segurança e mais transparência e estarem querendo botar na minha boca.
7: Senador,
1: eu estou contra as urnas.
7: O senhor pede mais segurança e mais transparência num sistema que é considerado transparente e seguro.
0: E auditável.
1: Por quem?
7: E auditável.
1: Por quem?
7: E o mesmo sistema que elegeu na última eleição o presidente Lula, elegeu seu pai em 2018.
1: Sim, elegeu várias vezes, por isso que eu vou aceitar. Eu vou aceitar, vou concorrer com essas regras.
7: Outra questão.
1: Vou concorrer com essas regras.
7: Não. E a Smartmatic nunca produziu uma urna. Quem produziu a urna é a Positivo, que é uma empresa de Curitiba. E as outras empresas que produziram antes dela são duas empresas americanas. Americana, uma delas a Unisys. Nunca foi outra empresa.
0: E sob a gestão da justiça brasileira.
1: Eu acabei de falar, essa parte eu me equivoquei, tá? Não foi que produziu, mas ela participou
6: do processo. Senador.
1: O que eu estou pedindo apenas, Mitre, é isso. Qual a dificuldade de você botar a camada em segurança e você ser mais transparente?
7: Mas a eleição que elegeu o senhor duvida dos votos que o senhor obteve, dos votos que o Tarcísio obteve, dos votos que o Romeu Zema obteve, dos votos que Jorginho Mello obteve?
1: Não, com certeza esses votos eu tive.
7: Sim.
1: E o senhor, agora, por que, que não pode investigar, por exemplo? Por que, que não pode aprofundar?
6: Sim, mas
1: qual o problema?
6: Mas o senhor aceita o resultado
1: já
6: das
1: urnas. Já falei aqui de novo, Bito. Claro já. Que eu vou aceitar,
6: mas
1: já aceitei,
6: é
1: mas vou aceitar de novo.
6: Claro.
1: Vou concorrer com essas regras, porque eu tenho certeza que no voto a gente mas vai ganhar essa eleição, porque o povo não aguenta mais 4 anos.
5: Deixa o Chile, daqui.
4: Dois pontos, rápido. Tem muito ponto, né? Tem muita uma que me impressionou muito nas últimas semanas agora foi a negativa do governo brasileiro de aceitar, de conceder o visto para dois representantes oficiais americanos, né, que exatamente vinham tratar de sistema eleitoral, liberdade de expressão, liberdade religiosa, urnas, etc. Se o senhor for presidente da República, o argumento era o seguinte: nós desconfiamos dessas pessoas, né, o governo Trump não é o nosso amigo e tal. Vamos lá, o senhor é presidente da República, vem observadores de um governo eventualmente não tão amigo, não aliado, não alinhado, terão transparência?
1: É lógico.
4: Será aceito o visto?
1: Filha, você faz a pergunta crucial. Por que é que nega? Aí o que que passa a impressão aí, Neg? Passa a impressão que está escondendo alguma coisa. Para que isso? Será que é só para criar esse factoide, para eu ter que ficar aqui falando sobre uma eletrônica? Para eu ter que me posicionar a favor ou contra? Qual o problema de assim, qualquer, podia vir qualquer país do mundo. Quer abrir, olha aqui, está aberto aqui, olha aqui. Pode investigar, é seguro. Né? Se você tiver colaboração para fazer, estou aceitando.
4: Mas eu tenho minha segunda, deixa a segunda que eu ia fazer nesse bloco. O senhor acha que foi um erro? Eu sei que é difícil responder assim, mas eu acho que é importante para passar limpo algumas coisas no Brasil. Né? O senhor acha que foi um erro o ex-presidente Bolsonaro não ter feito a transição até o final, ter entregado a faixa, né, ter estado lá naquela cerimônia? Tem certas liturgias na democracia. Né? O senhor, como é que o senhor se posicionaria? O senhor, às vezes, se apresenta como um Bolsonaro mais moderado. Não é? Faria diferente?
5: Tomou vacina.
4: Teve um erro ali? Teve algum erro nessa condição? O senhor faria diferente?
1: Olha, a transição do governo Bolsonaro para o atual governo é a maior prova de que ele nunca tentou dar golpe. Uma transição pacífica. Pergunta aos ministros que assumiram se tiveram alguma dificuldade com os ministros do presidente Bolsonaro para passar as informações, fazer a transição do trabalho do próximo governo eleito. O presidente Bolsonaro nomeou o comandante do Exército, o comandante da Aeronáutica, indicados por Lula dentro do seu governo ainda. O presidente Bolsonaro desmobilizou uma manifestação de caminhoneiros que estava sendo preparada para bloquear rodovias. Ele falava assim: não façam isso, não é o nosso método, a direita não faz assim, esse é método da esquerda. No dia 29 de dezembro de 2022, o Bolsonaro faz outra live para dizer de novo: não tem tudo ou nada, a vida continua depois de 1º de janeiro, nós não podemos depredar patrimônio público como a esquerda faz, a gente não é desse jeito. Então isso foi uma transição pacífica. Agora, se coloca no lugar dele. Quem aqui nessa mesa acha que o TSE foi completamente imparcial nas eleições de 2022? Com Alexandre de Moraes na presidência do TSE. Ele desequilibrou a disputa eleitoral. Isso é que gerou indignação em muitas pessoas. E o presidente Bolsonaro não tem obrigação nenhuma de passar a faixa para o presidente. Óbvio que é uma tradição de um presidente passar a faixa para outro, mas essa não foi uma eleição comum. Essa foi uma eleição em que houve ali um desequilíbrio, em que ele se sentiu lesado, ele se sentiu prejudicado.
6: Senador, então, houve até bloqueio de estradas no dia da eleição.
1: Pois é, porque se não fosse Bolsonaro, estava bloqueado muito mais tempo. Ele que desbloqueou. Ele fez de tudo para que não houvesse o caos no Brasil.
0: No dia da eleição, a Polícia Rodoviária Federal fez operações para impedir que eleitores do Nordeste chegassem às urnas. E, inclusive, há testemunhas, pessoas que depuseram nesse processo e que relataram, pessoas de dentro da Polícia Rodoviária, que receberam a ordem.
1: Quantas pessoas deixaram de votar por causa disso aí?
0: A Justiça Eleitoral atuou no mesmo dia.
1: Zero.
0: Inclusive chamando...
1: Zero, não, foi a Justiça Eleitoral, foi a própria PRF fazendo o seu trabalho.
0: Depois
1: acharam dinheiro dentro
0: TSE,
1: de ônibus,
0: né?
1: Porque o TSE também mudou a legislação, que não podia contratar ônibus, o prefeitura não podia contratar ônibus. A lei diz que tem que garantir a gratuidade do transporte que existe. Acharam dinheiro dentro de ônibus que estavam indo levar pessoas de esquerda para votar, indício de compra de voto, de crimes eleitorais. Agora estão acusando a PRF de ter trabalhado... acusando de ter trabalhado para cumprir a lei. Então, senador, assim, qualquer coisa foi usada, Adriana, como narrativa para construir esse cenário como se houvesse alguma ideia, alguma proposição, alguma intenção do presidente Bolsonaro, né, de dar um golpe que não, de fato não aconteceu.
5: Senador, candidato, até porque senão a gente não consegue também tocar de outros assuntos. Como é que está a articulação pelo vice? Esses últimos dias foi uma articulação muito grande, chegou-se a se falar quase ali de uma possibilidade de Tereza Cristina do PP. O PP declarou uma nota de neutralidade. Qual é a situação de momento? Como é que o senhor está trabalhando? Há possibilidade de PP ou realmente agora com essa nota isso não existe mais? Negociação com republicanos?
1: Olha, Rodolfo, eu estou buscando as articulações com vários partidos. As conversas continuam. A gente tem essa data até o dia 5 de agosto para tomar uma decisão. Então as conversas continuam, sim. Foi uma posição de hoje do presidente do Progressista, mas também vi uma declaração do presidente Rueda, que é do União Brasil, dizendo que seria favorável a estar conosco formalmente nessa chapa nacional. Então acho que ainda pode ter alguma espécie ali de diálogo e tentativa de se chegar num consenso, né? Já que é uma federação, são dois partidos grandes. Tenho conversado também com republicanos. Todo mundo sabe da minha preferência por indicar uma mulher que seja preparada, que agregue a essa chapa para ter essa representatividade nas nossas propostas, nosso plano de governo, nosso projeto de Brasil que nós vamos oferecer. Então, de fato, está tudo muito aberto ainda. Temos até o dia 5 para tomar a decisão, então tudo pode acontecer de verdade.
6: Senador, como o senhor avalia essa dificuldade com essas alianças com partidos do Centrão? Já não seria o caso, já está tudo acertado, etc. Não é a direita brasileira querendo conquistar o poder, por que que tem essa reação? Nós sabemos que alguns desses partidos no Nordeste apoiam o Lula.
1: É por isso, né? Porque, na verdade...
6: Como é que o senhor vê isso?
1: Os partidos não são homogêneos, né? Então tem sempre dentro de cada partido, tem essas preferências regionais. Então, em um partido só já tem essas diferenças regionais, que às vezes a linha no Rio de Janeiro é uma, a linha lá na Bahia é outra, ali no Amazonas é outra, no Rio Grande do Sul é outra. Então, cabe a mim respeitar os partidos, né, conforme as suas realidades regionais, para tomar a decisão se vão se alinhar no projeto nacional. Então, se um partido só tem essa realidade, você imagina em dois partidos, que são os dois que formam essa federação.
6: Mas na sua convenção não tinha um líder lá desses partidos?
1: Mas olha só, a minha convenção...
6: Tinha o Milei.
1: A minha convenção, olha só, vamos chegar lá. A minha convenção, estavam ali as pessoas, né, que me ajudaram a chegar a construir esse projeto. Uma convenção que estava lotada, né, de pessoas, as mais importantes, que são aqueles anônimos, inclusive, que são voluntários, que vão lá para nos acompanhar. Agora, as conversas estão acontecendo. Eu não posso exigir que as pessoas... Às vezes, já no momento que eu marquei a convenção, ele tinha algum outro compromisso. Então, o fato de não estar presente naquele momento da minha convenção, é óbvio que eu gostaria que tivesse, mas não estando.
6: Foi uma lacuna.
1: Chile. Não, foi um momento que eles estavam conversando ainda para tomar decisão.
6: Agora o Milei, aquela participação do Milei ali, que avaliação que o senhor faz?
1: A avaliação que eu faço é a seguinte, vocês podem ver como é que hoje o Brasil é um país isolado, né, internacionalmente, porque o Lula consegue brigar com os Estados Unidos, tomar tarifa, por culpa dele, das agressões dele. Lambe bota da China, toma uma tarifa de 55% sobre a carne exportada do Brasil para lá, que ultrapassar a cota de 1 milhão e 100 mil toneladas de carne. Ele consegue brigar com a Argentina, porque na campanha você vai lembrar que o Lula foi para dentro da Argentina para trabalhar contra o Milei. Inclusive, há uma denúncia que foi feita na Argentina de que o PT financiou alguma coisa lá na Argentina para pedir votos contra o Milei. Ele foi lá visitar a Cristina Kirchner, que estava presa. Se vê, na Argentina podia visitar alguém.
6: Mas esse negócio de dinheiro, não tem comprovação disso.
1: Agora, na Argentina está tendo essa conversa, essa denúncia lá. Agora ele conseguiu brigar com o Paraguai, ô Mitre. O atual presidente da República está conseguindo brigar com o Paraguai. Do nada ele puxa lá uma agressão histórica lá de trás, a guerra do Brasil.
6: Mas nada parecido com o tom agora, do discurso do Milei aqui no Brasil.
1: Eu acho que ele foi reciprocidade do Milei, né? O Milei quis, né, retribuir a gentileza que o Lula fez na campanha.
6: Desproporção total.
1: Eu dou os parabéns aqui ao Milei. Milei, parabéns, porque você falou tudo, né, que muitos brasileiros gostariam de falar ali, porque o comunismo é esse mal mesmo, né, o que gera de consequência para qualquer lugar por onde ele passa é miséria, é violência, é perseguição, é fome, é tudo, desesperança, é falta de emprego, é afugentamento de investidores. Então ele simplesmente fez ali um discurso que não atacou o Brasil. Ele atacou o comunismo. E vocês vejam como é que... De quem que o Lula se aproxima hoje em dia, internacionalmente? Só de grupos terroristas? Vai para os Estados Unidos para pedir que PCC e Comando Vermelho não sejam declarados organizações terroristas. Esse é o presidente que o Brasil tem hoje.
5: Vai ter que encerrar o primeiro bloco.
1: Esperando uma mudança de governo no mundo inteiro, Omid, para que possam fazer investimentos aqui no Brasil.
0: Mas, senador, sobre as tarifas, o senhor citou aí que o Brasil lambe botas da China, foi a expressão que o senhor usou. A China é um parceiro comercial essencial para a economia brasileira hoje.
1: Concordo.
0: Inclusive para o agronegócio.
1: Concordo.
0: Então, o governo brasileiro precisa ter com a China uma relação diplomática.
1: Com os Estados Unidos, com Israel, com a Arábia Saudita, com a Argentina, com a Europa, com todo mundo.
0: Deixa eu só concluir, por gentileza. Ele não pode romper com a China para agradar Donald Trump. E aí, falando especificamente das tarifas, o seu irmão Eduardo Bolsonaro, quando o Donald Trump aplicou a primeira tarifa ao Brasil há um ano, ele celebrou e foi às redes sociais dizer que aquela demonstração era a demonstração do sucesso da articulação dele para que o Brasil fosse punido pelos Estados Unidos. Hoje o senhor tenta dizer que todos os erros em relação à tarifação americana estão no governo Lula.
1: Sim.
0: O senhor não reconhece
1: não.
0: que houve uma falha muito grave do seu irmão Eduardo não. Bolsonaro de trocar a prisão do seu pai pelas tarifas contra o Brasil?
1: Não, essa premissa está completamente equivocada, você me desculpa. Você acha agora que o Eduardo tem poder de coerção sobre o presidente dos Estados Unidos?
0: Ele tentou dizer isso para o Brasil.
1: O que ele estava denunciando nos Estados Unidos eram as perseguições, era a falta de liberdade que nós estamos presenciando aqui hoje no Brasil, isso é inegável, né? Você tem medo de botar alguma coisa em rede social, você não pode falar alguns assuntos aqui, você não pode sair do ar na internet, o programa, se você fala de alguns assuntos que são proibidos, estava lá denunciando isso. Agora, o que o presidente dos Estados Unidos faz, da cabeça dele, eu fui no mesmo dia me posicionar contra a tarifação, e aí esquecem, né? Só falam do Eduardo, que nunca pediu tarifação de produtos brasileiros. Vamos lembrar que esse é um método que o Trump está utilizando com todo mundo, inclusive com países que são muito mais próximos e aliados deles. Agora, olha a incompetência do Lula. Ao invés dele negociar, ele xinga os Estados Unidos, ele xinga o governo americano. Foram mais de 62 agressões em 3 anos de mês de governo que o Lula fez aos Estados Unidos ou ao governo americano. Isso é comportamento de alguém que quer sentar e negociar seriamente numa mesa?
0: E por que na sua carta aos americanos, ao governo americano, o senhor pede para deixar esse assunto para depois das eleições?
1: Eu pedi para deixar depois
0: das
1: eleições.
0: Como se fosse assim, tarifa depois.
1: Não, eu estou tentando. A gente tem que entender, Adriano, vamos lá. Qual que é o instrumento, o que é que funciona na cabeça de quem a gente está querendo negociar? Quais são, né, as nossas forças para negociar com alguém? Você mede. Se o presidente dos Estados Unidos é alguém que pode ser sensível a uma troca de governo que pode acontecer daqui a 2 meses, por que é que eu não posso falar, olha, se o Flávio Bolsonaro for o presidente do Brasil, você não vai precisar colocar tarifas sobre a mesa para negociar, porque nós vamos fazer uma negociação séria. Nós vamos fazer os maiores acordos comerciais da história dos nossos países, o que foi melhor para a nação brasileira, o que foi melhor para a nação americana, para a gente chegar num consenso. Foi isso que eu escrevi naquela carta. Porque o Brasil está sendo sancionado por causa dessa falta de habilidade do atual governo e por causa das provocações dele. O Lula cavou o pênalti, ele procurou, ele pediu essa tarifa, exatamente acreditando que isso ia ter algum benefício eleitoral para ele. Então, eu tentei usar essa expectativa de troca de governo no Brasil para proteger os produtos brasileiros, para proteger as empresas brasileiras. Eu fui lá para a USTR, que é o Comitê Internacional de Comércio Americano, para tentar defender o Brasil. O Lula não mandou um representante, Adriana. Umzinho, para fingir que está lá defendendo o Brasil. Então, eu trabalhei para que o Brasil não fosse tarifado. O Lula trabalhou para que o Brasil fosse tarifado e ele conseguiu.
5: A gente vai para o intervalo, já estouramos aqui o primeiro bloco. A gente volta já já com o candidato, o senador Flávio Bolsonaro, candidato pelo PL, aqui na bancada do Canal Livre. Não saia daí.

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2: Nós voltamos com o Canal Livre essa noite entrevistando o candidato do PL à presidência da República, senador Flávio Bolsonaro. Schiller, está com você.
3: Olha, já que falamos em Milei aqui, eu queria entrar no tema da economia. Senador, saiu essa semana um dado do Banco Central que a dívida pública brasileira bateu agora exatamente 81,9. Não é? Quando Paulo Guedes deixou o governo era 71,7, nós estamos falando agora de 81,9. Estamos perto de 11 pontos aí nesses 3 anos e quase 4 anos. É um problema, nós temos um problema fiscal, déficit crônico, dívida pública crescendo, juros altos. Qual é, no mercado, né, na economia, se fala que qualquer presidente que se eleger terá que fazer um ajuste duro. Né? Eu, pessoalmente, não concordo com essa ideia de qualquer presidente, acho que existem programas diferentes. Mas vamos lá, há uma expectativa em relação às suas decisões sobre isso. Fazer um ajuste fiscal não é fácil, enfrenta corporações, tem que ter coalizão no Congresso Nacional, medidas impopulares, tudo muito difícil de tratar, inclusive na campanha eleitoral. Mas para dar uma visão para o país, eu acho importante, para onde, por onde, primeiro, o senhor concorda com esse diagnóstico,
4: claro, né?
3: E segundo, por onde caminharia um ajuste estrutural fiscal no seu governo?
4: Bom, Chile, vamos lá, um governo, né, que chega a esse patamar de 81% de dívida em relação ao seu próprio PIB, é um governo gastador, um governo irresponsável, e a consequência disso está todo mundo sentindo na prateleira do mercado, com a comida cara, porque a inflação chegou e chegou com força. E olha que o cenário nosso econômico, com a taxa de juros altíssima, com o povo completamente endividado, quer dizer, não tem mais mecanismos ali para você lançar mão no governo federal, a não ser o que? Corte de gastos, as despesas caberem dentro do orçamento. Então, o que está acontecendo no governo federal, se está gastando 80% do que ele arrecada, tem que, ele usa para pagar as suas dívidas, imagina você que está em casa me assistindo, você ganha R$ 2.000 por mês. 80% disso é comprometido para você pagar a dívida. Sobra 20% do que você ganha para você pagar seu aluguel, para você comprar sua comida, né, para você ir para a praia com a sua família no final de semana, você tentar comer uma carne no domingo em família. Então, o que acontece no governo federal está acontecendo com a população, Chile. Quando você tem mais de 80% das famílias brasileiras endividadas, eu costumo fazer a seguinte analogia, você que está me assistindo, se você tivesse, você não tivesse dívidas, como é que seria a sua vida hoje em dia? Se você ganha R$ 2.000 por mês, você tem que pagar R$ 200 da parcela do seu celular, que vem um cara e roubou de você, você tem que pagar R$ 500 de aluguel, você gasta mais R$ 600, R$ 700 com as compras no mercado, você tem que pagar conta de água, conta de luz, você tem que pagar a sua linha de celular, sobra nada.
2: Mas,
4: o povo
2: senador...
4: brasileiro, vou chegar lá. O povo brasileiro está trabalhando para conseguir comprar comida. Tem gente, Schiller, que está tendo escolha entre comprar comida e comprar remédio na farmácia.
6: Mas como é que o senhor então, vai resolver?
4: Vou chegar lá. Então, assim, desafio. Só para entenderem que quando o que está acontecendo na vida de muitos brasileiros é o que está acontecendo no governo federal. Então você tem que trocar o governo federal para redirecionar a economia. Agora, tem várias formas de nós fazermos, Oneg. Fazemos com que as despesas caibam dentro do orçamento de novo.
6: Mas o ministro da Nóbrega, ele deu uma entrevista aqui no Canal Livre e ele fala muito sobre isso. 95% do orçamento estão comprometidos com despesas que são carimbadas. O senhor bem sabe disso, evidente. Dinheiro que sai para a educação, dinheiro que sai para a saúde, dinheiro que vai para os estados, dinheiro que vai para os municípios. Além disso, existem vinculações. Em nenhum lugar do planeta Terra, se eu ganhar um aumento de salário, eu procuro a escola do meu filho e digo, quero pagar mais mensalidade. Mas no Brasil, se aumentar a arrecadação, tem que pagar mais na educação, tem que pagar mais na saúde, não pode não gastar mais. Ou seja, não tem como poupar no nosso sistema, não há meios de poupar. Como é que o senhor vai fazer a desvinculação orçamentária? Vai separar o salário mínimo do salário do aposentado? Onde é que o senhor vai encontrar recursos novos para redestinar e baixar o endividamento para poder reduzir a taxa
4: Oneg,
6: de juros.
4: Como não tem de onde cortar, o Oneg? Pelo amor de Deus. As estatais do governo do presidente Bolsonaro deram 18 bi de superávit, deixa eu falar lucro, né? Linguagem, 18 bi de lucro em 4 anos.
6: Aposentadoria do Brasil de Previdência é 1 trilhão.
4: Vou chegar lá. As estatais aqui, o Oneg, no governo Lula, em 3 anos e meio, já ultrapassaram 35 bi de prejuízo. Só isso são R$ 50 bilhões. Olha quanto é que está, por causa da gastança do governo, Oneg, a gente está pagando 8 bilhões por dia de dívida.
7: 8 bi por dia de dívida. Ou seja, é um governo gastador. Como é que não tem de onde cortar? Vamos esses 8 bilhões, para quem está nos assistindo aqui, você podia fazer 2 mil creches. Sim, mas você podia fazer 66 hospitais municipais de Salvador em um dia e meio de dívida que o Brasil tem que pagar por causa do governo gastador, né? Você podia fazer a ponte Salvador Itaparica. Mas, senador, em um dia e meio, você podia fazer outra transposição do São Francisco. Então, vamos economizar. Como é que a gente economiza? O maior programa social que existe para você devolver o poder de compra para o povo brasileiro, ô Mitre, é você organizar as contas para você reduzir as taxas de juros.
8: E aí que está a pergunta, hoje, organizar como? Atuar onde nas contas?
7: Corte de despesas.
12: Onde?
8: Essa é a pergunta.
7: Despesas. A gente tem várias formas de cortar despesas. Combatendo a corrupção, foi um exemplo que eu comecei a dar aqui. Mas você fazendo com que um governo seja enxuto. Hoje o Brasil tem 39 ministérios, a gente pode enxugar drasticamente essa quantidade de ministérios. O governo Bolsonaro, um dos seus primeiros atos, Adriana, foi o corte de 20 mil cargos em comissão. Sabe quantos cargos em comissão o governo Lula já criou? 22 mil cargos em comissão. É um governo que usa a máquina pública para empregar os seus apadrinhados, para desviar dinheiro público. Nós temos 730 mil imóveis da União, está no balanço da União, mais de 1,7 trilhão.
6: Paulo Guedes não
7: conseguiu imóveis, vender. Mas a gente começou a fazer. A gente mas vai pegar isso, vai criar um fundo para que esses imóveis sejam geridos. E ainda
8: resolve,
7: assim nós...
8: Isso
7: gente,
8: não resolve, porque nós estamos falando de fluxo.
7: Se eu não conseguir explicar como é que eu vou chegar lá...
8: Por favor.
7: Então assim, tem várias formas. Não tem uma fórmula mágica, você sabe disso. Então são várias coisas. Da desburocratização, quanto à burocratização, a quantidade de normas regulamentadoras, instruções normativas inúteis que as empresas têm que gastar com advogado, com contador... Tem uma série de coisas que vamos conseguir enxugar nesse governo, que nós vamos usar inteligência artificial para fazer a governança do nosso governo. Vai ser um governo moderno, um governo enxuto. Hoje, para você abrir um empreendimento, Adriana, em alguns locais, você leva 10 anos para você conseguir ter autorização para construir um hotel, um resort, para você gerar emprego. Nós temos aí a margem equatorial, uma reserva gigantesca de petróleo, que o atual governo também não consegue tirar do papel. A expectativa são de centenas de bilhões de reais que nós podemos arrecadar, ô Mitre. Inclusive mudando o modelo para concessão de novo, ao invés de ser a partilha, para que o dinheiro chegue mais rápido dentro do orçamento da União. Nós podemos fazer a securitização da nossa dívida, ser mais 200 bilhões aproximadamente que dá para você fazer, de você botar dinheiro para dentro do Estado. Então você tem como aumentar a receita, você tem como enxugar a despesa. E é assim que a gente vai fazer, sem mágica, porque tem que mudar a governança. Vamos tratar de privatizações de empresas? Vamos tratar de privatizações de empresas.
6: Mas impostos, não.
7: Não, e tem que ser o contrário. Obrigado.
6: Sim,
7: por levantar
6: essa... aumentar a receita.
7: Aumentar a receita, eu falei imposto?
6: Não, não. Eu que perguntei. Mas não, aumentar a receita significa mais impostos?
7: Não, pelo contrário. É essa lógica que tem que mudar também, né? Porque o atual governo é o seguinte, ele aumenta impostos, foram 37 novos impostos, novos tributos, ou aumentos de tributos, em 3 anos e meio de governo. O povo está sufocado. E para que ele aumenta imposto? Para aumentar a arrecadação e para gastar mais ainda. É uma insanidade, uma irresponsabilidade que esse atual governo faz. Então, na reforma tributária, nós vamos pegar as partes, né, que foram importantes, é importante o IVA, né, uma modernização da nossa forma de tributar. Agora, a quantidade de exceções que foram abertas. Isso está fazendo, Mitre, com que haja uma expectativa que dessa alíquota do IVA, que é o Imposto de Valor Agregado, que ninguém sabe exatamente qual será ainda, que vai passar a valer a partir de janeiro do ano que vem, que é próxima de 30%. Quem que aguenta pagar 30% de imposto, além de tudo que nós já pagamos de impostos?
12: O senador?
7: Então, assim, o caminho é enxugar a máquina e buscar novas fontes de receita.
8: Agora, senador, só um minutinho. Os programas sociais do atual governo. Que programas o senhor mantém, que programas o senhor modifica, que programas o senhor cria e que programas o senhor cancela? Olha, por exemplo, Bolsa Família. Como é que o senhor encaixa aí?
7: Tem que ser mantido o Bolsa Família.
8: Pé de meia.
7: A gente tem que entender, peraí, a gente tem que entender, Mitre, é o seguinte. Quem que recebe o Bolsa Família hoje? Uma pessoa, né, que não tem condições de levar comida para dentro de casa. Alguém que em algum momento, né, já passou fome. Então alguém que tem ali naquele auxílio no Bolsa Família, que é 600 reais, porque o presidente Bolsonaro botou esse mínimo de 600 reais, porque em média antes era 190 reais, a gente que recebia 45 reais de Bolsa Família, 70 reais de Bolsa Família, o Bolsonaro botou no mínimo 600. Exatamente por quê? Para que as pessoas não passassem necessidade durante a pandemia. Fecha tudo, comércio, economia, a gente vê depois, ninguém podendo trabalhar. E aconteceu o quê? Esse é um caos no país. Você saca supermercado, assalta a residência do vizinho. Então ele conseguiu dar essa renda mínima para essas pessoas. E grande parte delas não tem condições de levar comida para dentro de casa. Então, vai ser mantido esse Bolsa Família. Agora, qual é o a mais que nós vamos oferecer? Porque qual é a política do atual governo, Mitre? É deixar os pobres na pobreza. É transformar a classe média em pobre. É fazer com que a classe média passe a depender também de programas de governo. Como é que a gente vai fazer diferente? Eu estou te falando, vai ser um governo moderno, um governo digital. Na palma da mão, no seu celular, nós vamos oferecer uma esteira de serviços para toda a população, em especial para essas pessoas que hoje precisam do Bolsa Família e vão continuar recebendo, e já vai estar no nosso plano de governo, como o governo Bolsonaro já fez. Se você que recebe Bolsa Família consegue um emprego de carteira assinada, você não vai perder o seu benefício. Você vai manter até que você se estabilize nesse emprego. Porque como é que funciona a cabeça dessa pessoa? Bom, se eu conseguir um emprego e daqui a pouco eu sou demitido, eu não posso voltar a passar fome. Eu tenho que estar amparado aqui. Eu tenho que ter essa garantia, essa minha estabilidade, que são os R$600. E são vários os perfis de pessoas que recebem o Bolsa Família. Ao contrário do que muita gente pensa, o Eneg, 70% das pessoas que recebem o Bolsa Família trabalham na informalidade. Ou seja, por que essas pessoas não estão na formalidade? Porque elas têm medo de perder o benefício e porque está muito caro pagar imposto. Está proibitivo você conseguir gerar mais empregos ou você criar sua própria empresa. É muita burocracia, é muito imposto. Então, na reforma tributária, nós vamos aproveitar a parte boa dela, mas vamos trabalhar para que seja reduzida essa carga tributária. Essa vai ser, essa é o que eu vou perseguir. E como é que a gente consegue reduzir? Tem setores, Adriana, que a carga tributária está tão elevada que a gente ultrapassou aquela famosa curva de Laffer, enquanto agora, a partir de agora, a arrecadação tende a cair, porque a sonegação vai aumentar. Vocês acham que alguém que vende um cachorro-quente numa barraquinha, um ambulante, um trabalhador que hoje está na informalidade, se ele pagasse lá 10% de imposto, será que ele não seria incentivado a se formalizar para andar dentro da lei? Se fosse fácil recolher o imposto e não tivesse burocracia, ele não faria? Faria! Por que ele não faz? Ele vai fazer as contas, olha, ou eu dou 30% do que eu estou vendendo aqui, ralando o dia inteiro, dou para o governo, ou vou levar para dentro de casa para alimentar minha família. É isso que está acontecendo.
12: Senador, a questão dos gastos públicos é que os candidatos se elegem, quem se elege prometendo novas despesas. Então, o senhor falou em dobrar o gasto com segurança pública, o senhor falou agora em manter benefício social mesmo com a pessoa empregada formalmente, chegou a prometer doação de celular para as mulheres recentemente. Então, são novos gastos. E argumentando com o senhor sobre esses gastos...
7: Só para eu corrigir essa minha fala, tá? Eu realmente me equivoquei nessa fala aí.
12: Por favor, daqui a pouco, então, senhor, só para concluir meu raciocínio. Argumentando com o senhor é o seguinte, os especialistas em contas públicas dizem que cortar cargo comissionado, diminuir ministério... dá um exemplo de rigor fiscal, porém não faz diferença, não faz cócegas no nosso problema real. E que teria que ter cortes em situações estruturais dessa dívida. Então, uma delas é previdência. O senador Rogério Marinho, seu coordenador de campanha, disse que é necessário revisar a previdência. Qual é a sua proposta de reforma da previdência?
3: Posso
12: e o senhor fará?
3: Acrescentar nessa pergunta que é essencial, mas eu queria previdência, privatizações, já tem um desenho mínimo, senador, do que entra no programa, o que volta para o programa de desestatização, por Correios, por exemplo? Eu me lembro que na época do governo, final do governo Bolsonaro, o Adolfo Saxida chegou a desenhar um projeto de privatização, começar a desenhar um projeto de privatização na Petrobras, por exemplo, né? E se o governo tem uma ideia já de âncora fiscal, de regra fiscal, né? Uma retomada da filosofia da regra do teto de gastos ou não, por onde é que caminharia, digamos, a política de rigor fiscal?
7: Vamos de trás para frente, então. Com relação às
12: Previdência.
7: A Previdência, eu quero garantir aqui que eu não vou fazer economia em cima de aposentado. Eu não vou congelar as aposentadorias com a inflação que chegou com toda a força aí agora. E você vai fazer economia em cima, vai congelar o salário daqueles que já têm dificuldade de se sustentar, de levar comida para dentro de casa. Então a equipe econômica vai fazer um trabalho sim, uma nova forma de ancoragem, porque hoje nós temos muito mais pessoas recebendo o benefício do que contribuindo para isso.
12: Isso.
7: Então
12: vai
7: nós
12: melhorar,
7: vamos fazer, nós vamos criar fundos, diferentes fundos, né, que vão servir de lastreamento, vão ser securitizados, para que as pessoas que hoje estão contribuindo possam escolher participar de algum fundo desse. Já está acontecendo, começou com o governo do presidente Bolsonaro, esse incentivo, as pessoas irem para uma outra espécie de previdência. Então vai ter o caminho, vai ter ali, né, a garantia do INSS, mas vai ter também outra possibilidade para que elas possam contribuir mensalmente em fundos, que elas tenham a convicção que vão acompanhar no dia a dia, vai ser com transparência, para poder saber qual vai ser o rendimento.
12: Tipo, cada um contribui para a própria aposentadoria, um modelo em que cada um contribui para si próprio.
7: É isso? É uma das alternativas, sim. Desconsidera, óbvio, como acontece hoje. Então, a conta tem que fechar em algum momento, porque senão seria necessária uma outra reforma da Previdência rapidamente. Então, a equipe econômica está buscando essas alternativas, mas eu quero fazer esse compromisso aqui que não tem possibilidade de eu fazer economia em cima de aposentado. Eu tenho a minha avó é aposentada, a professora aposentada do Estado, e a melhor forma que nós podemos fazer com que eu devolva o poder de compra dela é exatamente combatendo a inflação. É o que não está acontecendo agora. Então, a consequência de um governo gastador é reduzir as aposentadorias na vida real. Se a aposentadoria hoje você recebe 2 mil, 3 mil de aposentadoria, com esse governo atual, ano que vem, esse seu dinheiro, essa sua aposentadoria já vai valer menos 100 reais, menos 200 reais. Então, essa já é uma forma de você garantir o poder de compra dessas pessoas que mais precisam. Então, nós vamos ter, sim, programas específicos, né, para remodelar, porque é insustentável da forma como está hoje. Qual foi a sua pergunta, Chile?
3: Regra fiscal e privatização.
7: A regra fiscal, a gente tem discutido alguma espécie de gatilho quando a dívida PIB alcançar um determinado patamar. Automaticamente, alguns gatilhos de corte de despesas vão ser implementados. Então, estamos discutindo como é que a gente consegue dar essa previsibilidade para que...

0: Quer dizer, é para inglês ver.
1: Senador,
2: tem uma palavra. Só para privatizações aqui, inclusive.
0: Sobre privatizações, ô Chile, a gente vai ter que analisar caso a caso. Eu sou a favor das privatizações. Agora eu te pergunto, quer ver? Como é que. Será que os Correios hoje, alguém se interessaria por comprar os Correios? Com essa dívida absurda que ele tem?
3: Em algum momento,
0: com a falta de investimento? Pois é, nós chegamos a sanear. O governo do presidente Bolsonaro.
1: Ele entrou na lista.
0: Os Correios chegou, estava na lista.
3: Pela Câmara, né?
0: Chegou a dar mais de 3 bilhões de superávit.
1: A Petrobras, o senhor considera?
0: E depois acabou que a gente não parte para a privatização, porque não foi pandemia, não deu tempo de fazer muita coisa. Agora, vamos analisar caso a caso, sim, e aquelas que forem possíveis de serem privatizadas, porque a iniciativa privada vai ter muito mais capacidade de investimento do que o governo tem disponível no seu orçamento, a gente vai avaliar sim.
1: Uma coisa, senador.
0: Eu vou analisar caso a caso. Tá? Eu acho que tem muitas empresas na frente da Petrobras antes da gente analisar.
1: Senador, tem uma palavra aqui, senador, que eu acho fundamental. Talvez seja uma das quatro ou cinco palavras mais importantes, que é produtividade. A produtividade no Brasil não vai. Além do agronegócio, que é uma coisa diferente, o resto não vai. A indústria não vai. E não vai há muito tempo. Que planos o senhor tem para fazer o milagre de que a produtividade passe a funcionar no Brasil?
0: Olha, por que as pessoas não estão investindo no Brasil? Nem aqui, nem os empresários aqui de dentro, que mais uma vez estão esperando trocar o governo para ver se muda o ambiente de negócio, bem como os investidores internacionais. Ô, Mitri, a gente não tem segurança jurídica aqui no Brasil hoje. As regras mudam o tempo inteiro. Às vezes, numa canetada de um juiz ou de um ministro do Supremo, um plano de negócio que tinha ali 20 anos para acontecer é simplesmente interrompido o investimento. Às vezes o investimento já foi feito e depois ele é interrompido por causa de uma decisão judicial, porque ele passa a 5 centímetros de uma reserva ambiental e não pode, não sei o quê. Como é que a gente vai propor para dar essa segurança jurídica? A regra do momento da assinatura desse contrato, desse investimento, a regra que vale naquele momento vai valer pelos próximos 20 anos, independente de mudar a legislação. Vamos dar previsibilidade para esses investimentos. Então, que eu mais ouvi nas rodadas que eu fazia com investidores, não tem segurança jurídica. Então, a gente tem que rever esse nosso arcabouço legal. A gente, enfim, tem que questionar qual está sendo o papel do Supremo em diversas decisões monocráticas que são tomadas, que acabam impactando a nossa economia e gerando essa insegurança jurídica. O outro motivo para que não haja investimentos aqui, entre a corrupção generalizada. Isso virou um método do PT. Difícil você achar um empresário que presta um serviço para o governo ou que precisa de uma autorização, de uma licença ambiental para poder colocar de pé o seu empreendimento, que ele não seja achacado pelo poder público. Isso tem que ser combatido. E a gente vai ter, mais uma vez, eu vou usar muito inteligência artificial para acelerar todos os processos dentro do governo, para economizar a despesa, para controlar gastos. Você consegue, foi feito isso em Singapura, foi feito isso na Coreia do Sul. Modelos de data centers autônomos que garantam que tudo o que acontece dentro do governo é monitorado ali em tempo real, para o cidadão poder acompanhar.
4: Agora, senador,
0: você vai conseguir cortar
4: deixa eu interromper o senhor aqui. Eu queria trocar de assunto para voltar a um assunto da pré-campanha. O senhor estava em Santa Catarina, num evento, junto com o governador Jorginho Melo, e foram distribuídas camisetas amarelas para todo mundo, e o senhor preferiu escolher uma camiseta onde estava escrito Pix é Bolsonaro, Master é Lula. Isso, 4 dias depois, vazou um áudio em que o senhor, com uma clareza rara de ouvir, ou seja, não há dúvida sobre o que está sendo dito, o senhor pede um dinheiro ao Daniel Vorkaro, e quando perguntado o motivo, o senhor falou que era o filme. O orçamento do filme depois foi dito que haveria uma explicação sobre as despesas do filme. O senhor chegou a falar que outros empresários foram procurados, ou seriam procurados também. Então, eu queria ouvir o senhor sobre a relação com o Daniel Vorkaro. Qual é a natureza dessa relação? Só o argumento de que é privado não é o suficiente, porque todos tiveram relação privada com ele. Guido Mantega teve uma relação privada com ele. Jax Wagner teve uma relação privada com ele. Todos podem argumentar que é uma relação privada. Afinal, é um privado. Eu queria ouvir a sua relação com ele. E quando é que nós vamos ver esses números? Se é que nós vamos ver esses números?
0: Já estão na imprensa, né?
4: Não. O senhor falou que ia apresentar uma planilha sobre as despesas do filme. E se outros empresários foram procurados e quais?
0: Foram procurados, óbvio que eu não vou falar para não expor os empresários, porque acontece com quem investe num filme aqui no Brasil é isso. É criminalizado uma relação com relação privada. Foi um filho querendo fazer.

0: é um filme do pai que buscou investimentos, assinou um contrato para que o filme fosse produzido. Completamente diferente do que faz seu Guido Mantega, seu Lewandowski, do que fez o Lula recebendo o seu Augusto Lima, né? Como é que é o nome do empresário lá da Bahia? Que era o sócio Augusto Lima, junto com o Vocário, dentro da presidência, numa reuniãozinha secreta, junto com o seu Galípolo, para falar assim: olha, pessoal, segura um pouquinho aqui, porque o presidente do Banco Central atual, que é o Roberto Campos Neto, ele não está querendo fazer a coisa errada, então a gente vai trocar, então não vende o seu banco agora para outro banco não, segura o Master aqui, porque a gente vai botar o presidente Galípolo no Banco Central e vamos resolver essa parada para você. Isso é uma contrapartida, Oineg, que o homem público deu para um empresário que não tem nada de privado. Isso é crime, é completamente diferente do que eu procurei fazer mais uma vez, um filme privado, com investimento privado, em homenagem ao meu pai. Eu acho que ele merece uma obra cultural que fale a verdade, que mostre o homem maravilhoso que ele é, a perseguição que ele sofreu, o que ele teve que passar para ser presidente da República desse país, o que ele está sofrendo até hoje.
1: O ministro...
0: Então,
1: ministro.
0: Assim, eu tive esse contato em dezembro de 2024. Não era mais o governo do presidente Bolsonaro, Oineg. O que eu poderia oferecer como homem público para ele? Nada. Eu sou oposição ao governo, agora, não tenho entrada no governo. Diferente desse atual governo, diferente do seu Jacques Wagner, que acabou aí sim. Esse tem que explicar. Quem deve explicação é o PT. Senador, em especial o PT da Bahia. Quem deve explicação é o presidente da República. Quem deve explicação é o Lulinha. Como é que ele, o dinheiro dos aposentados foi parar na conta dele? Mesada daquele acusado de receber do careca do INSS R$300 mil por mês. Então, eu não devo explicação de nada. Eu vi a prestação de contas que a própria produtora fez no processo que está respondendo aqui na Justiça de São Paulo. Está na imprensa. Eu vi pela imprensa que a prestação de contas foi feita e que, inclusive, a produtora apresentou gastos acima do que tinha recebido de investimento dele. Então, da minha parte, não tem mais nada a falar sobre isso, porque é só a questão da produtora.
1: Senador, mas acho que o senhor ainda vai ter que falar disso. Porque o André Mendonça abriu uma investigação.
0: Eu sou o maior interessado que tudo se esclareça. Sabe qual vai ser a conclusão dessa investigação? O meu atestado de idoneidade. Porque isso foi uma investigação pedida por quem, Mitre? Por deputado do PT.
1: Sim, mas o Supremo abriu a investigação.
0: E que bom, tem que
1: abrir investigação. E a investigação é sobre abriu valores, aqueles 61 milhões.
0: Não, foi...
1: Para onde eles foram?
0: Foram para o filme. É isso que a investigação vai mostrar. Então, estou muito confortável e satisfeito que isso aconteça. Tanto é que eu sempre pedi CPI do Master. Porque eu queria ter sentado Augusto Lima e Daniel Vorkaro na bancada lá do plenário das comissões da CPI para falar qual é a sua relação com o Flávio. Eles iam explicar do filme. Agora, qual é a sua relação com o Jacques Wagner? Qual é a sua relação, Augusto Lima, com o Lula? Qual é a sua relação, né, com o Lewandowski, com o Guido Mantega? O que é que você ofereceu de contra? O que é que eles ofereceram para você de contrapartida para te beneficiarem com o governo? É tudo o que eu queria. Tanto é que eu queria a CPMI, assinei. E o que a esquerda fez? Não assinou, não queria investigação.
2: Senador, em relação à questão do Banco Master, o senhor citou aí que o governo estava trocando benefícios, mas o fato é que o banco foi liquidado pelo Banco Central. Em relação aos 61 milhões que o senhor recebeu...
0: Não, peraí, vamos receber 61 milhões.
2: Não, sim, o senhor negociou.
0: Foi um investimento que foi feito... Gente, é um investimento que foi feito num filme. Saía da empresa, passava pelo Banco Central e ia para lá nos Estados Unidos para o filme ser produzido.
2: Sim,
0: passou pela minha conta de dinheiro, não pedi dinheiro, parece que eu estou fazendo alguma coisa ilícita.
2: O senhor negociou, você
0: sentiu. Eu busquei investidores,
2: milhões.
0: Gente, como busquei outros investidores também.
2: Mas
0: queria que eu procurasse
2: a Lei
0: Rouanet.
2: A minha pergunta é,
1: teve
2: os 61 milhões que
1: algum
2: o senhor
1: outro
2: investiu,
1: investidor?
2: Os 61 milhões que o senhor negociou para o filme, o senhor disse que a contabilidade está às claras, mas na verdade, para o eleitorado em geral, há muitas dúvidas, inclusive se o dinheiro foi usado para bancar o Eduardo Bolsonaro, outras despesas que não sejam do filme. Isso não está esclarecido. Esse é um ponto. O outro ponto que eu queria colocar para o senhor é o seguinte. Muito da dificuldade política que o senhor tem agora de fechar acordos, vários políticos dizem que é o temor de novas denúncias que vinculem o senhor ao Vorkaro, ao Banco Master e a todo esse escândalo. A minha pergunta para o senhor é... Existe algo mais que o eleitor brasileiro precise saber? O senhor chegou a falar de um videozinho que poderia aparecer. Tem alguma outra denúncia grave que o eleitor pode ser surpreendido ao longo dessa campanha?
0: Zero. Sabe, eu sou investigado por alguma coisa nesse país hoje? Nada. Sabe quantas investigações tem contra mim? Nenhuma, zero, nada.
2: Tem uma investigação agora aberta sobre o filme,
0: mas é um filme, não sou eu que sou investigado. Vamos partir de premissas verdadeiras. Eu não sou investigado por nada. Fica o PT, esse núcleozinho da PF, que é o grupo especial do Lula dentro da PF, motivando, passando matéria para a imprensa para dar a impressão de que eu estou respondendo alguma coisa. Eu não sou investigado por nada. E querem me colocar na mesma prateleira de um cara como Lula, que foi condenado por unanimidade em todas as instâncias, com delatores dizendo quanto que devolveram de bilhões de reais à Petrobras. Pega o depoimento do Palocci aí, que disse que dava dinheiro para o Lula em caixa de sapato no aeroporto de São Paulo. Quem deve explicações é o Lula, é o governo dele, não sou eu. Querem criminalizar uma relação privada que não tem absolutamente nenhuma contrapartida pelo fato de eu ser uma pessoa pública, com toda essa roubalheira que o governo Lula faz. Pelo amor de Deus, não dá pra colocar na mesma prateleira, gente. O modus operandi do governo atual é a roubalheira, é a corrupção. Senador, eu achar que eu não tenho nada a ver com isso. Não sou investigado por absolutamente nada. Sou ficha limpa e estou com a consciência muito tranquila de que vou fazer um excelente governo a partir de 2027 e vamos virar uma página triste da história do nosso país, que foi esse desastre que está sendo o governo Lula.
3: Uma questão para pensar um pouco a transição, próximo governo, eventualmente, dependendo do resultado, evidentemente. O Ronaldo Caiado, várias vezes, aqui mesmo no Canal Livre, disse, olha, a primeira medida minha, ele faz assim com a mão, né? Ele diz assim, vou assinar um projeto na concessão de um perdão, de uma anistia. Tá? Supondo-se que o Supremo Tribunal Federal vá aceitar isto, porque nos últimos anos no Brasil as coisas terminam no Supremo Tribunal Federal. Como é que o senhor imagina isso? Quer dizer, o senhor imagina eventualmente eleito concedendo um perdão, enfim, uma anistia ampla, isso sendo, digamos, aceito pelo Supremo Tribunal Federal? Como é que o senhor imagina esta transição, digamos, para esse novo momento, a depender das eleições?
0: Olha, Alexandre, eu espero já, durante a transição, conseguir aprovar essa anistia, que é uma competência exclusiva do Congresso Nacional, em que jamais o Poder Judiciário, no caso do Supremo Tribunal Federal, poderia estar dando pitaco nisso. O Brasil já fez várias anistias, sempre pelo Congresso Nacional e respeitado pelo Supremo. Agora, olha a anomalia que a gente vive hoje, né? Inclusive, a própria imprensa publicou. Isso foram fatos públicos. A gente pede anistia. Daqui a pouco isso evolui, né? Ou involui para uma dosimetria que foi redigida pelo próprio ministro Alexandre de Moraes. O relator falava claramente, olha, essa parte aqui eu não posso colocar no texto porque o Alexandre de Moraes não vai aceitar. Um ministro do Supremo interferindo nos trabalhos do Poder Legislativo. E pior do que isso, Enel, o que é que ele faz na sequência? Porque nós aprovamos essa dosimetria, que era o que dá para fazer. O presidente Bolsonaro, inclusive, falou, ó, não vai, isso aqui não vai me impactar nesse momento, mas vai pelo menos resolver, vai botar 99% das pessoas que estão sendo perseguidas, injustiçadas, elas vão poder voltar para suas casas, vão poder abraçar seus filhos, vão poder ir com a família para a igreja, vão poder ir no restaurante final de semana em família juntos. Eu vou ficar aqui bancando. Então pode fazer. Deu autorização para a nossa bancada no Congresso Nacional aceitar essa imposição que foi a dosimetria. O governo Lula veta. O Congresso derruba o veto. E o que, que o Alexandre de Moraes faz? O redator desse texto da dosimetria, Chile, ele numa arbitrariedade, do meu ponto de vista, numa aberração jurídica, quando as defesas começam a protocolar ao relator, que é ele, o pedido para recalcularem as suas penas com base na nova lei, o que, que ele fala? Não posso calcular agora porque tem uma ação de inconstitucionalidade com o partido da esquerda. Foi o PT, Rede, um troço desse, entrou aqui. Temos que esperar o julgamento dessa ação de inconstitucionalidade, porque vai que o Supremo declara que é inconstitucional, eu vou ter feito trabalho aqui à toa. Quer dizer, ali está em vigor. E ele sozinho, sem declarar a inconstitucionalidade da lei, na prática revogou a lei. Então, assim, dá para aceitar a gente continuar vivendo um país com essa insegurança jurídica? Então, eu pretendo usar essa força que um presidente recém-eleito tem, e pelo fato de eu ser do Congresso Nacional, para que nós possamos, sim, aprovar essa anistia.
4: Agora,
0: ainda durante
4: a eleição. Mas, senador, que a gente não abordou, que as pessoas ficaram chocadas, pressionadas, com o vídeo gravado pela ex-primeira-dama Michele Bolsonaro, pela qualidade do vídeo, pela forma como ele foi feito, pelo texto que ela lê, pela organização, pela simbologia toda, que não é um vídeo comum de se ver. Os vídeos que o senhor faz são vídeos mais informais, os vídeos que o seu pai fazia bem mais informais, mas aquele vídeo está cheio de símbolos. E é uma acusação muito forte e muito dura, que o senhor respondeu. E depois teve uma evolução. Eu queria saber do senhor o que, que aconteceu nesse processo. Depois o senhor, naturalmente, conversou e, enfim, chegaram a se reaproximar. Mas eu queria entender o que os afastou tanto. Como é que esse afastamento se deu dessa forma? O que provocou isso? E por que um vídeo daquele, como é que o senhor interpreta um vídeo daquele, que é muito forte, muito duro, principalmente numa campanha? Se não fosse durante a campanha, porque aquilo é um ataque direto ao senhor no meio da campanha.
5: Sim, assim, eu não posso dar explicações, né, por ela, o que passava, né, na cabeça dela, né? Eu acho que ela estava insegura com relação à minha candidatura e agiu dessa forma. Né? Mas, assim, problemas dentro de casa, dentro de famílias, todo mundo tem. Eu também sou de carne e osso, eu bebo água. Aliás, acabou minha água aqui, podia me trazer uma aguinha aqui. Então, assim, eu vou no banheiro, eu faço compra, eu pago boleto, né? Eu trabalho para sustentar minha família. Então, sou como todo mundo. Então, dentro das famílias, infelizmente, isso acontece.
1: Seu pai
5: a gente conversa
1: sabia desse vídeo? Seu
5: Não,
1: pai sabia?
5: A gente conversou depois disso. Tá? Óbvio que eu não gostei, que eu fiquei, né, chateado, surpreso com esse vídeo. Só que eu acho que tem algo muito maior, né, que está em jogo, que é o futuro do nosso Brasil. Então, a minha postura sempre vai ser com relação a Michele, com relação ao Caiado, com relação ao Zema, com relação a todo mundo que entende que o Brasil não aguenta mais 4 anos de PT, que a gente tem que se organizar, que a gente tem que estar junto, que a gente tem que estar unido, deixar nossas diferenças menores de lado para se unir, para resgatar o nosso Brasil. Então, daqui para frente, para mim, é página virada, pretendo estar junto com ela, inclusive, na convenção do PL no Distrito Federal.
1: Como é que ela vai estar na sua campanha?
5: Para simbolizar, né, que realmente a gente está pensando, está olhando para frente, que é isso que importa a partir desse
1: momento. Senador, e a sua campanha? Que participação ela vai ter? O que está combinado?
5: Olha, ela deve ser candidata a senadora pelo Distrito Federal. É óbvio que ela é uma liderança, ela é a esposa, né, do Bolsonaro, do meu pai, da minha referência na política. Eu vou sempre respeitar, né, alguém que está ali também, né, com a cabeça a mil, como eu também fico, de ver o meu pai nessa situação. Ela fica assim de ver o marido dela nessa situação. Ela ainda está conseguindo conviver com ele todos os dias, né, ainda pode estar ali dando o carinho, o apoio. Eu fui proibido até de fazer isso. Quer dizer, mais um retrato da anomalia da nossa democracia, um filho não poder visitar um pai. Eu, como advogado constituído nos autos, fui proibido pelo Alexandre de Moraes de atuar na defesa do presidente Bolsonaro. Está tudo errado. Está tudo errado. Então,
1: agora,
5: em função disso,
1: a Michele Bolsonaro na sua convenção teria sido uma presença importante.
5: Mas assim, Mitri, a gente, assim, eu dou um passo de cada vez. Sim. Eu estou buscando construir junto com todo mundo. E óbvio que a Michele é muito importante também nessa campanha. Eu tenho certeza que ela tem a consciência da importância dela e ela sabe que ela tem um papel fundamental para a gente não deixar que o Brasil vá o buraco uma vez por todas. Ela vai participar diretamente para tirar o Brasil do vermelho junto comigo.
6: Rapidinho,
2: que a gente precisa finalizar. A minha é muito rapidinho, porque nesse ponto, no lançamento da sua candidatura, a Michele apareceu num vídeo e o seu pai apareceu num vídeo de inteligência artificial. Naquele texto que o Jair Bolsonaro da inteligência artificial disse, ele te nomeou, te indicou, ele dizendo que é o herdeiro do bolsonarismo, de sangue do meu sangue. Inclusive usando essa expressão que nas pessoas ligadas à Michele dizem que ela era tratada como uma não Bolsonaro e isso era uma razão da mágoa dela. Esse é um ponto que eu queria te questionar. O senhor vai continuar usando o seu pai via inteligência artificial na campanha? Porque isso, na campanha, a legislação proíbe.
5: Vocês vejam, não proíbe não. Vocês vejam como é que o presidente Bolsonaro é uma liderança respeitada, alguém que desperta essa esperança em milhões de brasileiros. E é por isso que ele está censurado e calado, né? Se uma inteligência artificial já causa essa apreensão no sistema, imagina se o presidente Bolsonaro estivesse aqui pessoalmente falando, defendendo o Brasil junto com a gente. Então, assim, não é proibido pela legislação, foi uma convenção que foi feita. Inteligência artificial está comendo solta para tudo quanto é lado em rede social.
2: Não
5: é deepfake, porque a deepfake, a premissa da deepfake é que ela tem a intenção de enganar a pessoa que está assistindo. E o presidente Bolsonaro começa o vídeo falando: não, isso aqui é uma inteligência artificial, isso aqui não sou eu, porque eu estou sofrendo uma injustiça, estou proibido de estar aí. Então, assim, não é deepfake. Deepfake tem essa premissa de querer enganar, ludibriar aquela pessoa que está assistindo. Então ficou muito claro que era um vídeo com inteligência artificial e para mim tem um simbolismo gigantesco, porque isso mostra como é que o Brasil hoje não vive uma democracia plena, porque apenas com o AI-5 uma pessoa foi proibida de se expressar politicamente, Adriana. A pessoa pode não ter os seus direitos políticos vigentes. Ela pode não votar, ela pode estar vedada de ser votada, mas jamais de dar a sua opinião política. Isso é um símbolo de que nós não estamos numa democracia plena, então, mas vamos mudar esse quadro muito em breve,
6: não,
5: se Deus quiser.
6: Não, Mitre. 30 segundos para você. Não, 15.
1: Aí ele, 30 e eu.
6: Não, você já acabou de perguntar 5 vezes. Vai, Chile.
3: Não, a minha pergunta é que ficou um aspecto, talvez, um pouco... Quem é o seu ou a sua candidata a vice? Independente da discussão partidária, das negociações, quem está no coração do Flávio candidato, quem seria a candidata a vice?
5: Ô, Chile, eu adoraria te dar essa resposta aqui. Né, mas eu não posso fazer isso porque a gente está conversando com os partidos ainda. Eu tenho uma vantagem, tá? Eu tenho muitas opções. Então, é um problema bom de se resolver. E o mais importante de tudo, Schiller, é que independente de quem vai ser a minha vice, todas as pessoas com quem eu estou conversando vão estar dentro desse projeto, caminhando junto comigo para tirar o Brasil do vermelho.
6: Candidato, só para finalizar, queria, já que a gente está terminando aí o programa, queria que o senhor finalizasse, enfim, deixando um recado para quem está acompanhando aqui nessa sabatina do Canal Livre.
5: Bom, Rodolfo, obrigado aí pelo espaço que a Band me dá aqui, de conversar olhando no olho de quem está nos assistindo. A minha candidatura é também uma candidatura de protesto. Eu saí da minha zona de conforto porque eu quero lutar pelo meu país, porque eu tenho a consciência do mal que esse atual governo está fazendo. Eu também não aguento mais andar com medo nas ruas. E eu sei como combater esses marginais. Nós vamos agir com mão firme aqui. Vamos usar o padrão Bukele, sim, no Brasil, na segurança pública. Vamos ser firmes. Vocês vão ver a polícia na rua trabalhando. Vocês verão as forças armadas tomando conta das nossas fronteiras, dos portos, dos aeroportos. Vamos acabar com a impunidade desses marginais, em especial os mais perigosos. Eu também não aguento mais pagar tanto imposto. E eu sei que nós já mostramos durante o governo do presidente Bolsonaro que é possível montar um time de estrelas, as pessoas mais qualificadas em todas as áreas, em especial na economia, para a gente devolver o poder de compra a todos vocês, brasileiros que estão nos assistindo. Nós vamos trabalhar firme, porque nós temos um projeto para tirar os pobres da pobreza. Eu quero que os pobres fiquem ricos, eu quero que a classe média fique rica. E ao contrário do que é o projeto atual desse governo, que é deixar manter os pobres na pobreza e puxar a classe média para a pobreza. Como é que a gente faz isso, gente? Combatendo a corrupção, enxugando o governo, resgatando a credibilidade do governo junto ao mundo. E é tudo que não acontece hoje em dia. Eu quero devolver a esperança para cada um de vocês. Eu quero proteger as mulheres. Eu quero gerar emprego nesse país. A gente só vai conseguir resgatando a moral que se esvaiu nesse país com o atual governo.
6: Agradecer ao candidato Flávio Bolsonaro, lembrar que nós fizemos sabatina aqui com todos os outros candidatos e que o convite está feito também, já posto para o candidato presidente Lula. Esse foi um Canal Livre especial. Lembrando que no próximo domingo, às 8 da noite, a gente tem a nossa temporada sendo iniciada de debate, como manda a tradição. É o primeiro debate aqui na Band. A gente vai realizar em todo o Brasil os confrontos estaduais, às 8 horas da noite. E logo na sequência, a gente entra com o Canal Livre analisando esses confrontos estaduais. E claro, dia 23, na Band, também, às 8 horas da noite, um domingo, a gente tem o debate presidencial. Contamos, obviamente, com o candidato Flávio Bolsonaro, para que a gente tenha aqui, mais uma vez, o debate na tela da Band, o primeiro nessa largada. Obrigado, candidato, mais uma vez. Agradecer ao Mitre, Oineg, Adriana, Schiller e principalmente a você de casa pela sua audiência. Boa semana. Tchau.

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2: Visitar o restaurante Bacalhau Vinho e Companhia na Barra Funda. Uma opção de cozinha portuguesa com mais de 50 anos de história. A decoração da casa dá destaque à sua identidade lusitana, com os tradicionais azulejos, os desenhos de sardinhas e andorinhas e as cores da bandeira. O restaurante é administrado pela mesma família há 3 gerações. Hoje é comandado por Kaique Palas, neto do fundador José Palas.
3: Parte de decoração, toda a parte do serviço, toda a parte da cozinha, a gente procura trazer essa atmosfera familiar para dentro do restaurante, para as pessoas se sentirem como se elas estivessem na casa delas, com a família delas.
2: 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Estava perfeito. O bacalhau utilizado é o Gados Morua, considerado o melhor do mundo.
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2: 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Além da sede original na Barra Funda, o restaurante conta com uma casa no Itaim Bibi.
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0: Crime de trânsito em São Paulo. Motorista bêbado é preso depois de atropelar e matar um casal. Ele estava com a carteira cassada por excesso de multas.
1: Na reportagem especial, o avanço das facções criminosas do Brasil para a Bolívia. E o combate ao tráfico de drogas e de armas na fronteira.
0: Começa em todo o país uma campanha para atualizar a caderneta de vacinação de crianças e adolescentes. Em São Paulo, o foco é o sarampo.
1: Crise dos Correios chega agora ao plano de saúde da empresa. Rombo na operadora é de quase 900 milhões de reais.
0: E você vai ver também no Jornal da Band.
2: Contra a importunação sexual, Salvador inaugura vagão de metrô exclusivo para mulheres. No Rio de Janeiro, medida existe, mas é desrespeitada por passageiros.
3: Flagrantes do incêndio florestal na Grécia. Cavalos correm para fugir das chamas. No combate ao fogo, helicópteros dos bombeiros se chocam no ar. O acidente deixa dois mortos.
2: Julgada nas redes sociais por causa da magreza excessiva, cantora americana Ariana Grande anuncia pausa na carreira.
3: Embraer completa mais uma etapa do teste do carro voador elétrico. O protótipo fez a transição de voo vertical para horizontal.
0: Olá, boa noite para você.
1: Boa noite. A polícia apreendeu quase uma tonelada de cocaína que seria enviada do Porto de Salvador para a Europa. 9 pessoas foram presas, elas estavam escondidas num compartimento secreto dentro de um caminhão.
4: Com a cabeça devagar! Bora!
5: Um a um, eles começam a sair do esconderijo. Vestidos de preto, com luvas e máscaras, erguem as mãos e se rendem. A ordem é clara.
4: Deita aqui!
5: Bora! Só então a cena revela o tamanho da operação. O esconderijo era um compartimento secreto na parte de baixo de uma carreta. Junto dos 9 criminosos estavam 856 quilos de cocaína. A prisão aconteceu na madrugada deste domingo na entrada do Porto de Salvador. Os criminosos estavam sendo monitorados pela polícia. Foram contratados para colocar drogas dentro de um container que iria para a Europa. O flagrante foi numa das rotas mais usadas atualmente pelos traficantes. Portos do Nordeste ganharam importância na logística do crime organizado. De lá, os navios cruzam o Atlântico, principalmente em direção a Portugal, Espanha, Bélgica e Holanda, portas de entrada da cocaína na Europa. A escolha não é por acaso. A distância até o continente europeu é menor do que a partir do Sudeste, reduzindo o tempo de navegação e o risco de interceptação. Além disso, as facções têm diversificado os pontos de embarque para dificultar o trabalho das autoridades. As quadrilhas passaram a evitar concentrar as operações em um único local, como foi no Porto de Santos, no litoral paulista. A Polícia Federal agora tenta chegar ao ponto mais importante da investigação, identificar quem financiou a carga de drogas e o esquema de envio para a Europa.
0: Um motorista bêbado atropelou e matou um casal hoje de madrugada em São Paulo. Ele estava com a carteira cassada e não poderia dirigir. Acabou preso.
6: Uma câmera de monitoramento mostra o momento em que o casal caminha na calçada. Logo depois, um carro em alta velocidade perde o controle e vai parar na outra mão da ponte. O motorista invadiu a calçada e atingiu as vítimas. O homem é lançado para o meio da rua. A mulher foi arremessada de cima do viaduto e caiu de uma altura de 5 metros. Maria Gorete Saraiva, de 58 anos, morreu na hora. O marido dela, o eletricista Nilson Leite Batista, de 56 anos, chegou a ser socorrido, mas morreu no hospital. O motorista Juliano Franco Fontes, de 24 anos, se recusou a fazer o teste do bafômetro. No IML, um exame clínico confirmou que ele estava bêbado. Segundo a Polícia Militar, o motorista estava tão embriagado que chegou à delegacia dormindo na viatura. O homem nem podia estar dirigindo. Segundo a Polícia Civil, a CNH dele estava vencida e cassada por ele ter extrapolado os pontos por infrações de trânsito. O motorista foi preso em flagrante e indiciado por duplo homicídio com dolo eventual, quando se assume o risco de matar. Juliano passou por audiência de custódia e teve a prisão preventiva decretada. Nas últimas semanas, mortes provocadas por motoristas embriagados voltaram a chamar atenção na capital paulista. Um sargento da Polícia Militar de 50 anos, que estava de moto, foi atropelado por um motorista que invadiu a contramão. Fábio de Souza não resistiu e morreu no hospital. O motorista, Bruno Shimizu, de 22 anos, que estava bêbado, segue preso. Outra vítima foi o gari Diego da Silva, de 19 anos, atropelado enquanto trabalhava. Ele foi prensado no caminhão de lixo. O motorista, Guofang Wang, de 53 anos, também continua na cadeia. Nos dois casos, o Ministério Público já apresentou denúncia contra os motoristas.
1: No interior do Paraná, um motorista foi preso depois de perder o controle do carro e invadir uma loja. Ele tenta dar ré e fugir, mas um segurança da loja ao lado chamou a polícia e o homem acabou detido. Adivinha? Ele também estava bêbado.
2: Ainda hoje, o combate ao tráfico na fronteira do Brasil com a Bolívia.
7: Vamos entender por que essa região se tornou estratégica para as facções criminosas.
2: Nossa equipe mostra a rota usada por facções criminosas para o tráfico de armas e drogas. Você vai ver daqui a pouco na reportagem especial.
0: E já a seguir, depois de novo ataque do presidente argentino a Lula, governo ainda avalia se responde a Javier Milei.
1: Governadores de oposição a Donald Trump nos Estados Unidos recorrem à justiça contra o mais novo tarifaço.
0: Enxurrada de críticas nas redes sociais, a magreza de Ariana Grande faz cantora anunciar pausa na carreira. Todos os detalhes daqui a pouquinho aqui no Jornal da Band.
1: Fica com a gente.
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0: Começou hoje uma campanha nacional de vacinação para atualizar as cadernetas de crianças e adolescentes. Em São Paulo, o foco principal é a vacina contra o sarampo.
9: Aos 9 anos, a Sofia sabe muito bem o que significa essa picadinha.
10: Significa que eu não vou ficar doente.
9: A campanha nacional de multivacinação quer colocar em dia as carteirinhas de crianças e adolescentes até 15 anos. 11 vacinas estão disponíveis, entre elas HPV e poliomielite. A mobilização vai até 1º de setembro. O dia D será em 22 de agosto. Vitor trouxe a filha de 2 meses a este posto na capital paulista e também aproveitou para ser vacinado contra o sarampo.
11: Importante. Todo mundo, a gente se vacinar para proteger aí o coletivo.
9: Desde o início do ano, foram registrados 16 casos de sarampo no estado de São Paulo. 13 na capital, 2 em São Bernardo do Campo e 1 em Guarulhos.
12: Para conter o avanço da doença, o Ministério da Saúde determinou que a população desses 3 municípios seja vacinada. Todos entre 6 meses e 59 anos devem receber a dose extra contra o sarampo. Isso vale também para quem está em dia com a carteirinha.
9: Por isso, para as crianças de 6 meses até 1 ano, esta dose está sendo chamada de dose zero.
13: Aí, a partir de 1 ano, entra para o calendário, que a gente faz uma dose com 12 meses e uma nova dose com a tetraviral aos 15 meses.
9: O sarampo é uma doença viral contagiosa e pode ser transmitida por gotículas do nariz, boca e faringe de pessoas infectadas.
14: E para conter uma doença que é potencialmente tão grave que pode matar ou deixar a pessoa com sequelas neurológicas e que é muito transmissível e que está querendo voltar, a gente precisa vacinar todo mundo de maneira indiscriminada, tirando aquele grupo de pessoas que tem alguma contraindicação à vacina.
9: A vacina é a principal forma de se proteger de doenças, tanto adultos quanto crianças.
11: É um pouco de tudo, amor, carinho, responsabilidade, principalmente a gente está ciente de que a gente está formando um cidadão, né? E que ela tem a ciência de que quando ela crescer também, ela tiver seus filhos, ela vai precisar vacinar, também vai seguir o calendário de vacinação.
1: Mudar de assunto, falar de uma profissão que ainda é dominada pelos homens, mas as mulheres estão ganhando espaço. São as caminhoneiras.
2: São 20 anos na estrada, dirigindo caminhão para empresas e hoje morrendo de orgulho com o comprado com as próprias economias para fazer entregas.
15: Amo. Me traz liberdade, né? Eu nunca consegui trabalhar num lugar presa. Eu não me vejo dentro de um escritório, eu não me vejo presa em algum lugar. Eu gosto de sentir essa sensação livre, né? Que a estrada permite a gente não ter aquela rotina.
2: Ana Paula enfrenta as dificuldades de qualquer caminhoneiro. Estradas ruins, segurança. Mas, como mulher, tem suas próprias queixas. Como a dificuldade de achar banheiros limpos e com privacidade. Só que ela, ano após ano, incentiva que colegas entrem no ramo. O apoio feminino na estrada existe e faz toda a diferença.
15: E cada vez está aumentando mais, porque uma vai incentivando a outra. Porque tem muito grupo em celular. E elas estão com vontade de querer. Eu acho que uma vai vendo a outra. Normalmente, que um homem faz no caminhão, a mulher também consegue fazer. A mulher, ela é mais minuciosa, né? A mulher, ela é mais detalhista, hein?
2: Mais mulheres estão assumindo o volante de carretas e caminhões nos últimos anos. Só no estado de São Paulo, entre elas, o número de habilitações categoria E aumentou 55%. Isso entre 2021 e junho de 2026. Já entre os homens, o crescimento foi de 7%. No número absoluto, a maioria ainda é de homens. Eles representam mais de 98% dos habilitados nessa categoria. Mas o crescimento de mulheres mostra uma abertura de mercado de trabalho e a necessidade de adaptação para garantir segurança a essas trabalhadoras.
16: As empresas buscando aí, com muita falta de motorista, né, começou a buscar uma nova oportunidade. As mulheres querem trabalhar com o transporte rodoviário de cargas. Todo ser humano, quando quer fazer alguma coisa, independente do seu sexo ou da sua raça, ele pode entregar o melhor. E isso já é provado no transporte rodoviário de cargas.
0: É isso aí, guerreiras. Uma nova onda de calor na Europa, que deve continuar durante toda a semana, dificulta os esforços de bombeiros para conter um grande incêndio florestal na Grécia. Na França, moradores começam a voltar para casa.
2: Cavalos correm desesperados para escapar das chamas. Temperaturas acima dos 40 graus e ventos fortes impulsionam novos focos de incêndios florestais na Grécia. Moradores têm se arriscado para tentar impedir que o fogo chegue às suas casas.
17: É extremamente triste. O vento está muito forte. Ele muda de direção constantemente.
18: A situação está completamente fora de controle.
2: Dois helicópteros dos bombeiros bateram no ar durante uma operação perto de Atenas. Um piloto e um tripulante morreram. Neste vilarejo, pai e filho resistiram até o último instante, mas acabaram abandonando a casa. Mais de 100 imóveis já foram destruídos. Investigações apontam que o incêndio pode ter sido provocado por faíscas em uma rede privada de transmissão de energia de turbinas eólicas. Dois homens foram presos por suspeita de negligência. Com alguns focos de incêndio e altas temperaturas, a França continua em alerta. Depois de dias de combate intenso no sudoeste do país, moradores começam a voltar para suas casas. O cenário que o fogo deixa para trás é triste. Neste retorno, muitas famílias descobrem que perderam tudo.
19: Pensei que tínhamos ido embora só porque havia fumaça. Não imaginei que ao voltarmos veríamos isso.
2: Na Espanha, uma agricultora vibrou ao reencontrar seus burrinhos.
20: Pobrecicos, meninos, vamos para casa.
2: No Reino Unido, o governo emitiu um novo alerta para altas temperaturas. A seca extrema já provocou o racionamento de água para mais de 20 milhões de
0: pessoas. E segundo agricultores britânicos, pode levar à falta de alimentos. O rio Danúbio, na Hungria, registrou o menor nível da história. A situação também é crítica em partes dos Estados Unidos. Em Washington, 600 casas foram destruídas pelo fogo. 60 mil pessoas receberam ordens de remoção.
1: A polícia investiga se um adolescente foi morto por engano depois de um campeonato de futebol sub-15 em Maceió. A suspeita é que os criminosos tenham confundido o jogador. O time sub-15 do CSA entrava no ônibus quando dois atiradores passaram de moto. Micael Leandro, 15 anos, chegou a jogar na base do São Paulo.
3: Aí não tem explicação, né? Não tem explicação. Porque como é que um filho sai para se divertir? Hoje um filho que tinha tudo pela frente, mas não está bem, né? A verdade é essa, né? A gente que é pai, uma tragédia dessa aí, como é que a gente pode estar bem, né?
0: Não tem jeito, que escândalo, um absurdo. Operação da polícia contra bandidos especializados no roubo de caminhões na estrada que liga o Paraná e também São Paulo.
21: Segundo a polícia, as ações eram violentas.
22: Vários motoristas relataram que eles efetuaram disparos nos caminhões, então teve caminhão que capotou, motorista ficou machucado, para-brisa todo cheio de marca de disparos. Saíam à noite com dois, três carros para ficar monitorando, e aí ia monitorando de acordo com o tipo de caminhão que passava. Caminhão baú, caminhão frigorífico.
21: Câmeras dos veículos roubados mostram as abordagens. Armados, eles usam carros para obrigar as vítimas a parar. Depois, entram nas cabines. Dali, segundo a polícia, seguem para uma estrada rural para a retirada da carga. Em um dos casos, no ano passado, as imagens flagram o momento em que o motorista chega a sair da pista para tentar escapar. Mesmo com um caminhão caído em um barranco, o grupo quis levar a carga. O local escolhido para as ações era o trecho paranaense da rodovia Regis Bittencourt, que liga Curitiba ao estado de São Paulo. A ação de hoje é um desdobramento de uma operação feita no ano passado. De acordo com a Polícia Civil, as investigações detalharam a divisão de tarefas, inclusive com o recrutamento de novos membros após as prisões em 2025. Dos 10 mandados de prisão cumpridos hoje no Paraná, 4 foram contra homens que já estão na cadeia. Entre eles, dois presos que estavam no grupo que soltou o freio de mão de um caminhão para tombar o veículo e pegar a carga e causou um acidente com uma van em janeiro. 6 pessoas morreram.
1: 6 carros zero foram furtados de um estacionamento em Belo Horizonte. Uma câmera de segurança mostra a primeira invasão à meia-noite. O ladrão entra sozinho, sai levando uma Mercedes. Meia hora depois, volta com outros criminosos. Aí o bando leva mais 5 carros novos, sem placa, inclusive. Não tinha vigia na garagem. Um suspeito foi preso. 3 estão sendo procurados. Os carros eram de uma concessionária. 3 até agora foram recuperados.
0: Facções criminosas brasileiras são acusadas de estarem por trás de 5 assassinatos em menos de uma semana na região de Santa Cruz de la Sierra, na Bolívia. Entre os mortos estão um brasileiro baleado dentro de uma casa noturna e um policial que foi encontrado carbonizado. As autoridades bolivianas afirmam que o PCC e o Comando Vermelho estão travando uma violenta disputa por territórios na região. Por enquanto, ninguém foi preso.
1: Bom, a crise econômica na Bolívia abriu espaço para o avanço dessas facções criminosas brasileiras na fronteira entre os dois países.
0: Durante 3 dias, o repórter Felipe Garrafa acompanhou o trabalho da polícia na região e a rota usada pelos traficantes para tentar fugir da fiscalização.
23: Fronteira do Brasil com a Bolívia, rota estratégica do tráfico internacional de drogas e armas. Uma travessia feita em poucos minutos por criminosos ligados às facções Comando Vermelho e Primeiro Comando da Capital, PCC.
24: Essa guerra ela existe, a gente não pode negá-la. Via de regra, eles fazem a captação, né, a cooptação ali de pessoas jovens, né, que buscando cargos, eles fazem serviços para as facções. Como, por exemplo, matar um rival, buscar uma droga e trazer para cá.
23: São quase 3.500 quilômetros de fronteira entre o Brasil e a Bolívia, o que torna a fiscalização desse território um enorme desafio para as autoridades dos dois países.
25: E agora é o seguinte, a gente já está na cidade de Guajará Mirim. Estou com o Maciel Alves, repórter cinematográfico, e o que nos foi orientado é que nós devemos virar aqui a próxima direita e ir até um local que é bem escondido mesmo, uma estrada de terra, e acessar uma canoa que vai nos atravessar até o lado boliviano, sem qualquer tipo de alfândega, Polícia Federal, sem qualquer tipo de revista. É isso que a gente vai tentar agora.
4: Mas não tem problema para ninguém parar, não, né?
25: Não.
4: São aproximadamente 2 quilômetros que separam aqui Guajará Mirim com a sua cidade gêmea, que é Guajará Mirim. São duas cidades com aproximadamente 40 mil habitantes. E é aqui, ó, neste local, que é feita a travessia. Daqui do outro lado, você pode observar, estamos a 2 quilômetros da Bolívia.
25: Nós já estamos chegando aqui ao lado boliviano da fronteira num trajeto rápido de aproximadamente 5 minutos.
23: Esta é uma das principais portas de entrada de cocaína, produzida nos países vizinhos e um dos maiores desafios para as forças de segurança da região.
25: E aqui nós já estamos em Guajará Mirim, estamos na Bolívia, e você pode observar que não houve nenhum tipo de fiscalização ou de forma que alguém se intimide em trazer aqui brasileiro ou boliviano para esse lado da fronteira.
23: Com a crise do gás natural e o aumento da inflação, a pobreza aumentou na Bolívia, principalmente nos últimos 2 anos, e já atinge cerca de metade da população. A fragilidade do Estado acabou beneficiando o crime organizado, que encontrou uma oportunidade perfeita para faturar alto.
5: Se vive tranquilo, não? Não pode sair por as noites. Agora, claro que também se sabe, não, que acá se vive del narcotráfico, não?
25: Aqui na Bolívia é muito comum encontrar carros como este daqui, ó, sem placa. Um carro desse no Brasil custa em média R$300 mil. Isso acontece, segundo autoridades brasileiras, porque os carros são roubados no Brasil, atravessam aqui para o lado boliviano, muitas vezes trocam por droga e depois levam para o lado brasileiro.
23: Na volta para o Brasil, acompanhados da Polícia Militar de Rondônia, somos surpreendidos com a informação da inteligência do Estado de que estávamos todos sendo monitorados. Estas imagens foram feitas por informantes do crime organizado. A imagem não mostra, mas estamos dentro de um carro logo atrás desta viatura. Na próxima reportagem, você vai ver o combate ao tráfico pelo ar e pelos rios da Amazônia.
2: Daqui a pouco, as ações contra o assédio no transporte público. Salvador lança vagão exclusivo para mulheres no metrô. No Rio de Janeiro, regra já existe nos trens e metrô, mas não é respeitada. Por medida de segurança, a passarela da Garganta do Diabo vai ser desmontada do lado argentino das Cataratas do Iguaçu. É já já.
1: Os jogos de ida das oitavas de final da Copa do Brasil registraram um recorde inédito de empates sem gols. Nas partidas com bola na rede, Palmeiras e Inter conseguiram abrir uma boa vantagem.
6: 0 a 0, 0 a 0. Alguns times dessas oitavas de final da Copa do Brasil foram inimigos do gol. Tava difícil acertar o alvo. Com 4 dos 7 jogos terminando com placar de 0 a 0, o torneio bateu recorde negativo. Pela primeira vez, isso aconteceu. 318 minutos depois, finalmente uma bola na rede. O Palmeiras foi quem quebrou a maldição com o Maurício contra o Fortaleza. O gol fez o time deslanchar e mais 2 gols saíram coroando a boa atuação do Verdão. As redes balançaram também em Mirassol e Grêmio. O empate em 1-1 no interior paulista quebrou uma escrita no duelo. Foi a primeira vez que o Imortal não perdeu para o Mirassol. Em Porto Alegre, o Inter precisou de 6 minutos para construir a vitória no jogo de ida contra o Corinthians. O Colorado aproveitou que o rival estava cheio de desfalques para fazer 2-0. Os jogos decisivos da volta da Copa do Brasil estão marcados para este meio de semana. E nos duelos que acabaram empatados, se o placar voltar a ficar zerado...
7: Damas e cavalheiros, es de mi agrado informarles que hay definición por penales.
8: E a Carol,
0: penales. Craque Neto já está aqui com a gente para falar dessa rodada magrinha de poucos gols. Boa noite para você, craque.
8: Primeiro, boa noite para você, Adriana Weineg. Parabéns pelo Canal Livre. Vocês arrebentaram a Band mostrando o jornalismo de verdade, né?
0: Valeu,
8: que é assim,
0: querido,
8: que tem que ser, pelo menos no meu ponto de vista. A verdade, a Copa do Brasil é assim, sabia? É, são jogos magros mesmo, são 180 minutos, é sempre um jogo diferente de Campeonato Brasileiro, onde se ataca menos.
0: Mas o Palmeiras resolveu a parada?
8: Não, o Palmeiras. Porque o Palmeiras, quando ele tá ruim, é 2-0. Quando ele tá mais ou menos ruim, é 3-0. E eles vão ganhar tudo, acredito eu, né, em relação ao que acontece nesse ano. Só no Brasileiro eles vão fazer 90 pontos. Na Copa do Brasil eu não sei muito, porque você tem Brasileiro, Libertadores e Copa do Brasil ao mesmo tempo, aí pode dar alguma coisa. Mas o Palmeiras, nada de braçada.
1: E se a gente for trocar de time e falar daquele outro time que perdeu de 2-0
8: no Beira-Rio,
1: o Corinthians. Vem cá, tomou de 2 lá,
8: tá.
1: Você acredita numa reversão aqui?
8: Olha, Oleg, o Corinthians é uma coisa assim muito do corintiano mesmo. Dificilmente o Corinthians não deixa de acreditar no Corinthians, né? É uma torcida excepcional, tem 45 mil pessoas na quinta-feira na Neoquímica Arena. O time do Internacional é um time fraco tecnicamente, numa fase muito ruim. Abriu 2-0, ganhou de 2-0, primeiro gol a gente viu aí, depois o segundo gol de pênalti, né? Mas eu acredito que o Corinthians possa vencer, até porque o Corinthians tem uma torcida excepcional. E é um jogo difícil, mas eu acho que dá para ir para os pênaltis na quinta-feira, Corinthians Internacional.
0: Tá certo. Agora vamos falar dos jogadores brasileiros na seleção, que agora no Real Madrid estão numa situação difícil. Vou começar pelo Vini Júnior.
8: Tá.
0: Estão dizendo que ele pode ir para o Arsenal da Inglaterra.
8: Tá.
0: É positivo para ele? O que você acha?
8: Na verdade, é sim. Eu acho que o Vinícius Júnior, como ele é hoje jogador de futebol, é tudo coisinha, sabe? Umas coisinhas, jogador de futebol hoje faz sobrancelha, bota piercing, rapa, pelo, tudo. Só que com o Mourinho não tem essas conversas mole do Vinícius Júnior. Talvez há uma visão por parte do Mourinho de mudar a forma do Real Madrid jogar e talvez o Arsenal seja um bom time pro Vinícius Júnior, porque se ele não modificar a forma de pensar daquilo que ele pensa que ele é, no Real Madrid, com o Mourinho, vai dar certo.
1: E o Endrick, o caso do Endrick?
8: Não, esse, pra mim, deveria ficar. Eu acho que o Endrick é um menino de 18 anos, é um jogador excepcional. Eu acho que a gente depende muito dele da Copa 2030. É um jogador que faz gol, você vê, entra 10 minutos, vai lá e faz o gol. Eu acho que foi muito pouco aproveitado na Copa do Mundo. E é um jogador exato. Pra mim, o Endrick é muito mais jogador do que o Vinícius Júnior.
1: Maravilha.
0: Bora.
1: Valeu,
0: obrigada.
1: Neto. Craque, Neto. Obrigado.
8: Craque, Oleg. Craque. Adriano, um beijo para vocês todos.
0: Beijo para você.
1: Valeu.
0: Sempre
1: obrigado.
0: Bom ter você aqui.
1: Até mais. Bom, e um dos principais nomes da Copa do Mundo está de clube novo. O goleiro Vozinha da seleção de Cabo Verde agora vai jogar pelo Colo-Colo do Chile. Torcedores fizeram festa no aeroporto de Santiago para receber o novo craque. Ele deve estrear ainda neste mês e, como o regulamento do campeonato proíbe usar apelido no uniforme, todos os clubes do campeonato foram consultados e aceitaram abrir uma exceção para ele. Vozinha poderá estampar o apelido na camisa. O último clube do jogador de 40 anos tinha sido o Chaves de Portugal.
0: Começou a funcionar hoje no metrô de Salvador o vagão preferencial para mulheres.

0: um homem que ejaculou na roupa de uma mulher no metrô em Salvador.
1: Que funcione e que seja realmente uma forma de proteger as mulheres, né, para elas se sentirem mais seguras.
0: Só no ano passado, o Brasil registrou mais de 41 mil casos de importunação sexual contra mulheres. Um aumento de quase 6% em relação ao ano anterior.
2: Na Bahia, o alerta também cresce. Já são mais de 1.400 casos de importunação sexual registrados este ano. O que significa que, em 7 meses, o estado já chegou a 85% de todo o volume de denúncias do ano passado.
0: No sul do estado, a cidade de Itabuna passou a adotar uma linha de ônibus diária exclusiva para o público feminino.
3: A gente fica mais tranquilo, né? Porque fica à vontade, não tem aquele aperto, aquele empurra-empurra.
4: Aqui no Rio de Janeiro, a exclusividade dos vagões para as mulheres durante todo o horário de funcionamento dos trens e do metrô vale desde março. E os passageiros que não respeitarem a lei podem pagar multas de 280 a mais de R$ 1.700. Mas ainda tem homens que ignoram a regra, principalmente nos horários de pico.
5: Respeite o espaço delas.
6: Esse horário eles não respeitam mesmo.
7: Você não vê fiscalização?
6: Esse horário não.
4: Hoje de manhã nós percorremos 10 estações de trem e flagramos vários passageiros desrespeitando a regra. Questionamos um deles, que só desembarcou na estação final da linha. O homem disse que não tinha percebido que o vagão era exclusivo para mulheres.
8: Agora eu vou passar a olhar pra não ter esse lance errado.
9: E eles se fazem de entendido, tipo, ah, eu não vi os avisos. Ah, eu não tava sabendo da nova lei.
4: Apesar das reclamações das passageiras, as concessionárias responsáveis pelos transportes dizem que a fiscalização tem sido feita e que também há campanhas de conscientização para alertar os passageiros sobre a lei.
10: Por causa das cheias e dos efeitos do El Niño, uma das passarelas do lado argentino das Cataratas do Iguaçu começou a ser desmontada. Do lado brasileiro, foi retomado o passeio de barco em que um turista morreu na semana passada.
11: A partir de hoje, quem visitar o Parque Nacional do Iguaçu não poderá chegar até a famosa Garganta do Diabo, o principal mirante do lado argentino das Cataratas. O anúncio foi feito pela concessionária Iguaçu Argentina. No comunicado, a empresa reforça que se trata de uma medida preventiva devido aos fenômenos climáticos. Os demais circuitos do Parque Argentino continuam funcionando normalmente. A passarela da Garganta do Diabo fica instalada sobre o leito do Rio Iguaçu. Por isso, é mais vulnerável à força d'água durante as cheias, que devem se intensificar por influência do El Niño. A previsão é que a passarela seja reaberta em dezembro. Do lado brasileiro, as passarelas chegaram a ser fechadas por causa da vazão 6 vezes acima do normal, mas já foram reabertas. E a concessionária Macuco Safari voltou a oferecer passeios de barco depois da morte de um turista na semana passada. Segundo o ICMBio, foram verificadas as condições operacionais e os protocolos de segurança adotados pela concessionária responsável pelo passeio. Já a Marinha do Brasil informou que as operações e as embarcações estão de acordo com as normas previstas na legislação. Na última terça-feira, um turista holandês se afogou depois que o barco virou. Em depoimento, os sobreviventes disseram que receberam os coletes, mas não tiveram explicações de segurança. A Polícia Civil investiga se houve alguma falha. A Macuco Safari diz que confia na investigação e que os procedimentos de segurança foram reforçados.
12: Nós fizemos a reciclagem de alguns treinamentos, né, e alguns procedimentos de segurança. São esses que são realizados ao longo de todo o ano, mas em virtude de estar fechado, nós aproveitamos para antecipar alguns treinamentos, né?
13: Daqui a pouco, após críticas sobre magreza extrema, cantora Ariana Grande anuncia pausa na carreira. A aparência da artista preocupa fãs e gera questionamento sobre padrão de beleza. É já já.
14: Lula e Flávio Bolsonaro aparecem tecnicamente empatados nos 2 turnos de uma nova pesquisa presidencial divulgada hoje. Vamos aos números.
13: No levantamento Nexus BTG no primeiro turno, o presidente Lula tem 41% das intenções de voto, contra 37% do senador Flávio Bolsonaro. um empate técnico dentro da margem de erro, que é de 2

0: pontos percentuais. Na sequência, aparecem Ronaldo Caiado com 5%, Renan Santos com 4% e Romeu Zema com 3%. Augusto Cury, Cabo Daciolo e Samara Martins estão empatados com 1% cada. Os demais candidatos não pontuaram. Brancos e nulos representam 4% e 3% dos entrevistados não sabem ou não responderam. Empate técnico também em um eventual segundo turno. Lula aparece com 46% e Flávio Bolsonaro com 45%. Na disputa contra Ronaldo Caiado, também empate técnico. Lula tem 46% e o ex-governador de Goiás, 42%. Contra Romeu Zema, Lula tem 46% e o ex-governador de Minas, 40%. No último cenário pesquisado do segundo turno, Lula tem 47% contra 37% de Renan Santos. A pesquisa completa está disponível no portal band.com.br.
1: Bom, e é hora agora de ver como foi o dia dos candidatos à presidência.
2: A convenção do PT, que oficializou a candidatura de Lula à reeleição, marcou uma guinada na campanha, definida pelo próprio comando petista com uma frase: acabou o treino, é hora de jogar a Copa do Mundo. E isso se traduz na estratégia de agora em diante: apontar as realizações do governo, mostrar as diferenças para os adversários, mas principalmente falar de futuro. O candidato disse que terá como prioridade a educação, políticas públicas para idosos, cuidar das terras raras e do sistema de defesa do país.
3: Precisamos investir na defesa. Eu quero estar preparado para que ninguém invada esse país para levar o presidente como eles invadiram. Eu quero estar preparado para a paz. Quero estar preparado para a paz. Não é para a guerra. Quero estar preparado para ninguém ousar se fazer de besta conosco.
2: No discurso, Lula reclamou da perda de poder pelo presidente da República frente ao Congresso Nacional.
3: E vai ter briga com emenda parlamentar. Não posso permitir que o presidente da República vá perdendo os seus direitos. O presidente da República vai perdendo o direito de indicar a gente, vai perdendo o direito de indicar a ministra da Suprema Corte, vai perdendo o direito de indicar a coisa do CAD, vai perdendo o direito de criar. Ou seja, daqui a pouco, qual é o direito que tem o presidente da República? Nenhum. Eu não quero Lulinha pai de amor, eu quero Lulinha porreta.
2: É a sétima disputa de Lula à presidência. Perdeu as três primeiras para Collor e Fernando Henrique e venceu as últimas três. A intenção também é rodar o Brasil. Lula deve viajar todos os fins de semana. São Paulo e Minas Gerais, estados onde a vantagem apontada pelas pesquisas é pequena, são as maiores preocupações da campanha agora. Além de PT, PCdoB e PV, que integram a Federação Brasil da Esperança, também estão na base de apoio PSB, PDT, PSOL e Rede. Já Flávio Bolsonaro tem como grande desafio do momento fechar a candidatura a vice. O prazo termina em 2 dias. O candidato do PL segue conversando com partidos em agendas fechadas. Hoje, o senador Cleitinho Azevedo, do Republicanos, anunciou que não será candidato ao governo de um estado estratégico, Minas Gerais, onde lidera todas as pesquisas. Cleitinho, que perdeu o irmão recentemente, chorou ao anunciar a desistência.
4: Não adianta eu entrar na campanha agora do jeito que eu estou. Não adianta eu querer cuidar de vocês, vocês não estão cuidando de mim, não cuidando da minha família.
2: Ele era tido como peça fundamental para o palanque de Flávio. A negociação com o Republicanos prossegue, mas a legenda já sinalizou que deve preferir a neutralidade na corrida presidencial. Apesar do não do Progressistas, a senadora Tereza Cristina afirmou nesta segunda-feira na Fiesp que ainda há espaço para negociações para compor a chapa de Flávio.
5: É claro que ainda tem um tempo, as conversas continuam não só com o PP, mas com outros partidos, né, do mesmo campo, e agora é aguardar.
2: Outro alvo de Flávio é o Podemos. A presidente da sigla, a deputada Renata Abreu, é o nome da vez. Mas em caso de chapa puro sangue, Priscila Costa, do PL do Ceará, tem ganhado força. Evangélica, ela tem o apoio da ex-primeira-dama Michele Bolsonaro. Ronaldo Caiado, candidato do PSD, alfinetou Flávio sobre a disputa pelos votos do agronegócio.
6: Eu sou o agro raiz, eu não sou sabor agro. O que é que entende num debate? Eu sou médico, eu sou produtor rural, eu sou uma pessoa que estudo e que debate. Eu fui deputado federal e senador da República debatendo os temas relevantes.
2: Augusto Cury do Avante foi oficializado nesta segunda-feira como candidato do partido ao Planalto. Romeu Zema do Novo e Renan Santos do Missão não tiveram agendas públicas.
0: O Canal Livre deste domingo entrevistou o candidato do PL à presidência da República, Flávio Bolsonaro. Bolsa Família, segurança pública e tarifaço foram alguns dos temas debatidos no programa. O Canal Livre será reapresentado logo mais às 11 horas na Band News TV.
7: Vai ser mantido esse Bolsa Família. Agora, qual é o a mais que nós vamos oferecer? Se você que recebe Bolsa Família consegue um emprego de carteira assinada, você não vai perder o seu benefício. Você vai manter até que você se estabilize nesse emprego.
8: Privatizações, já tem um desenho mínimo, senador, do que entra no programa, o que, que volta para o programa de desestatização?
7: Vamos analisar caso a caso, sim, e aquelas que forem possíveis de serem privatizadas, porque a iniciativa privada vai ter muito mais capacidade de investimento do que o governo tem disponível no seu orçamento, a gente vai avaliar, sim.
0: Falando especificamente das tarifas, o seu irmão Eduardo Bolsonaro, quando o Donald Trump aplicou a primeira tarifa ao Brasil há um ano, ele celebrou e foi às redes sociais dizer que aquela demonstração era a demonstração do sucesso da articulação dele para que o Brasil fosse punido pelos Estados Unidos. Hoje o senhor tenta dizer que todos os erros em relação à tarifação americana estão no governo Lula.
7: Sim.
0: O senhor não reconhece que houve uma falha muito grave do seu irmão Eduardo Bolsonaro de trocar a prisão do seu pai pelas tarifas contra o Brasil?
7: Não, essa premissa está completamente equivocada, você me desculpa. Você acha agora que o Eduardo tem poder de coerção sobre o presidente dos Estados Unidos?
0: Ele tentou dizer isso para o Brasil.
7: O que ele estava denunciando nos Estados Unidos eram as perseguições, era a falta de liberdade que nós estamos presenciando aqui hoje no Brasil. Isso é inegável, né? Você tem medo de botar alguma coisa em rede social, você não pode falar alguns assuntos aqui, você não pode sair do ar na internet, o programa, se você fala de alguns assuntos que são proibidos. Estava lá denunciando isso. Agora, o que o presidente dos Estados Unidos faz, da cabeça dele. Eu fui, no mesmo dia, me posicionar contra a tarifação. E aí esquecem, né? Só falam do Eduardo, que nunca pediu tarifação de produtos brasileiros. Vamos lembrar que esse é um método que o Trump está utilizando com todo mundo.
9: E as ações do Poder Executivo que o senhor pode adotar na esfera federal para fazer essa transformação? Fronteiras, por exemplo. Os fuzis não brotam no Rio de Janeiro do nada. Eles naturalmente passam por alguma fronteira e pelas divisas. Quais são as ações do governo federal?
7: É claro que é um problema federal. Como é que os fuzis que não são fabricados no Brasil chegam até as favelas, até os locais onde esses narcotraficantes impõem seu domínio territorial? É a falta de fiscalização. Um presidente da República, ele dita ali o ritmo e o que é prioridade para ser aprovado no Congresso Nacional. Então, eu como presidente da República, a pauta segurança pública será uma prioridade, sim.
10: Como é que está a articulação pelo vice? Esses últimos dias foi uma articulação muito grande, chegou-se a se falar quase ali de uma possibilidade de Tereza Cristina do PP. O PP declarou uma nota de neutralidade. Qual é a situação de momento? Como é que o senhor está trabalhando?
7: As conversas continuam, a gente tem essa data até o dia 5 de agosto para tomar uma decisão. Todo mundo sabe da minha preferência por indicar uma mulher que seja preparada, que agregue a essa chapa, para ter essa representatividade.
11: O senhor aceita formalmente, e o senhor vai declarar isso aqui, o resultado das urnas?
7: Eu vou aceitar, vou concorrer com essas regras, e eu tenho certeza que o TSE, diferente do 2022, vai ser um TSE imparcial e que vai tomar todas as providências para que essa eleição ocorra com mais segurança e mais transparência. Porque o maior interessado em que as eleições aconteçam com essa normalidade é o próprio TSE.
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1: O Tribunal Superior Eleitoral realizou hoje uma ação para demonstrar a segurança da urna eletrônica. Ao vivo de Brasília, Pedro Teixeira traz para a gente os detalhes. Pedro, boa noite.
12: Tudo bem, Oineg? Boa noite para você e a todos que nos acompanham no Jornal da Band. Em parceria com emissoras de televisão públicas e educativas, o TSE transmitiu ao vivo a abertura e a desmontagem completa do equipamento usado nas eleições. Durante a transmissão, especialistas e técnicos do tribunal explicaram o funcionamento detalhado de cada peça e componente interno, como as memórias, os lacres e os mecanismos de proteção. A apresentação destacou que a urna eletrônica é totalmente isolada da internet e de qualquer tipo de rede sem fio, reforçando que o sistema não pode ser acessado remotamente. O objetivo da iniciativa é esclarecer dúvidas da população, desmentir notícias falsas e comprovar que o processo eleitoral brasileiro é totalmente auditável. O TSE também apresentou hoje uma cartilha que traz orientações sobre o uso responsável de inteligência artificial nas eleições, com o objetivo de proteger o processo democrático e combater a desinformação. Volto aos estúdios.
0: Obrigada. A crise dos Correios só aumenta. A operadora responsável pelos planos de saúde dos funcionários da estatal registrou um prejuízo histórico.
13: A Postal Saúde foi criada em 2013 para administrar os planos de saúde oferecidos aos funcionários dos Correios. É uma associação sem fins lucrativos que vive de repasses da empresa. No ano passado, a Postal Saúde registrou um prejuízo de 844 milhões de reais na contramão dos resultados positivos dos anos anteriores. O motivo principal foi justamente a falta de repasses dos Correios. A Postal Saúde informou que em janeiro deste ano recebeu dos Correios recursos para pagar cerca de metade das dívidas que estavam pendentes, mas não revelou o valor. Segundo a empresa, esse dinheiro permitiu começar a negociar o pagamento do que é devido a hospitais, clínicas e outros prestadores de serviço.
12: Essa falta de caixa é sentida diretamente na ponta. Servidores e parentes que utilizam o plano relatam suspensão de tratamentos, descredenciamento de hospitais e longa espera por autorizações. As reclamações por problemas em atendimentos cresceram 44% no primeiro semestre deste ano.
13: O rombo na Postal Saúde é uma das pontas da crise nos Correios. A estatal registrou só no início deste ano um prejuízo de mais de 3 bilhões de reais, acumulando quase 4 anos no vermelho. Pressionada pela queda nos serviços postais, custos com ações judiciais e a forte concorrência no comércio digital, a empresa enfrenta a pior crise da sua história.
14: O problema se tornou crônico, até porque não se enxerga uma solução rápida e viável para a reestruturação dos Correios. Havia uma perspectiva de privatização que foi frustrada e agora, com tantos prejuízos, não haveria êxito nessa privatização.
1: A Polícia Federal pediu ao Supremo a abertura de um terceiro inquérito para investigar Lulinha, filho do presidente Lula. O Alex Guzmão traz para a gente de Brasília as informações ao vivo. Alex.
15: Pois é, Werneck, esse terceiro pedido ainda vai ser distribuído entre os ministros do Supremo. Os dois anteriores foram analisados por André Mendonça, que na semana passada autorizou a abertura de investigação pela Polícia Federal. Os casos envolvem suspeita de tráfico de influência e também venda de acessos ao governo. O presidente Lula já afirmou que não vai usar o cargo para defender o filho e que cabe a Lulinha provar sua inocência. Hoje, a defesa de Fábio Luiz Lula da Silva esteve com o ministro da Justiça, Wellington Lima e Silva. O advogado pediu que seja investigada a suspeita de atuação política e eleitoreira de integrantes da PF para prejudicar a campanha de Lula. O Ministério da Justiça ainda não se manifestou sobre esse encontro. Voltamos a São Paulo.
0: Obrigada, Alex. Agora um destaque internacional. Os palestinos na faixa de Gaza continuam sendo alvos de bombardeios de Israel, apesar de um cessar-fogo em vigor e de um acordo para desarmar o Hamas.
16: As casas destruídas e os velórios em praça pública mostram que as declarações das autoridades não condizem com a vida real. Donald Trump chamou de histórico o entendimento para desarmar o Hamas. Mas os ataques israelenses continuaram. Ao menos 19 palestinos foram mortos em 24 horas. Desde o início do cessar-fogo, em outubro do ano passado, o número de mortos em Gaza já passa de 1.200. 4 soldados de Israel morreram no mesmo período. O que Trump apresentou como acordo ainda não foi aceito nos mesmos termos pelos envolvidos. O Hamas considera o documento apenas uma proposta. O grupo radical admite entregar as armas pesadas e uma futura administração palestina, mas não aos israelenses. Já o governo de Benjamin Netanyahu disse aos Estados Unidos que vê o acordo com preocupações. Israel avalia que o pacto pode ajudar o Hamas a reconstruir sua estrutura militar. Em Gaza, cada lado quer que o outro dê o primeiro passo. O Hamas quer garantias da retirada de tropas israelenses da região. Israel quer garantias de que o Hamas não voltará a se armar. Esse mesmo impasse de abrir mão da força antes de confiar no adversário também tem impedido outro acordo importante no Oriente Médio, entre Estados Unidos e Irã. Trump suspendeu um novo ataque contra o território iraniano e anunciou que as negociações começariam nesta segunda-feira. O presidente americano afirmou que os iranianos têm duas opções: acordo ou rendição total. Mas Teherã apresentou outra versão. O Ministério das Relações Exteriores afirmou que não há qualquer negociação em curso com os Estados Unidos. O único diálogo confirmado é com Omã e trata de uma passagem temporária para navios pelo Estreito de Hormuz.
1: A Rússia acusou a Ucrânia de atacar uma praia no sudoeste do país. 7 pessoas morreram, incluindo 3 crianças.
0: A praia estava lotada quando o drone caiu na areia. O ataque foi perto da península da Crimeia, anexada por Moscou em 2014. A Ucrânia ainda não se manifestou. A suspeita é que o alvo fosse uma base naval russa a cerca de 40 quilômetros. Drones ucranianos também causaram explosões em mais um armazém da Wildberries, a maior varejista online da Rússia, a 180 quilômetros de Moscou. No fim de semana, forças russas atacaram o depósito de uma editora em Kharkiv, segunda maior cidade da Ucrânia. 8 milhões de livros foram destruídos. Em meio aos ataques, o embate cultural ganha força. A Ucrânia lançou uma campanha de boicote ao desenho russo Masha e o Urso. A produção, que soma 235 bilhões de visualizações no YouTube e foi comprada pela Netflix, é acusada de promover símbolos ligados ao Kremlin, como um chapéu associado à NKVD, a polícia secreta soviética, no período de Joseph Stalin.
17: Atacada nas redes sociais pela magreza extrema, a cantora Ariana Grande anunciou uma pausa na carreira. O caso trouxe de volta a discussão sobre os perigos da busca por esse padrão estético.
18: A superestrela Ariana Grande vai dar uma pausa na carreira. A cantora e atriz que está em turnê tomou essa decisão após milhões de comentários na internet por causa da sua aparência física. Segundo um agente, é um descanso depois de uma avaliação pública constante e incessante. No último videoclipe, Ariana interpreta uma artista que passa por testes em que não é considerada boa o suficiente. A personagem acaba atacando os críticos com uma motosserra. Desde que estrelou Wicked no cinema, Ariana tem sido criticada pela magreza extrema. O que tem chamado a atenção é que atrizes de Hollywood também têm aparecido publicamente com corpos cada vez mais magros. E isso acende mais uma vez um alerta sobre os padrões de beleza e suas consequências: a busca por corpos irreais. Não se sabe exatamente o que se passa com a cantora, mas é aí que começa um grande problema que se potencializa na era das redes sociais: o julgamento precipitado.
19: As redes sociais acabam potencializando e piorando muito a situação da pessoa, a ponto de atrapalhar a vida dela.
18: Na década de 90, a magreza e a palidez eram requisitos para as modelos. Nos anos 2010, a defesa da valorização de diferentes corpos ganhou força. Agora, essa possível volta de padrão estético dito inalcançável preocupa especialistas, ainda mais na onda das canetas emagrecedoras.
20: Ele não é só magro no visual, ele tem disbiose intestinal. Sem dúvida nenhuma tem osteopenia, osteoporose. Com isso vai ter problemas hormonais, problemas de imunidade, tem uma complicação muito maior.
19: Comparativo com o que se vê na internet, é muito pesado. Então as pessoas que se pautam nisso acabam realmente sofrendo muito mais.
17: Vamos à previsão do tempo agora. Agosto começa com uma semana de veranico no centro-sul do país. A gente vê o mapa praticamente inteirinho aqui na cor laranja. Até sexta-feira as temperaturas vão ficar entre 3 e 5 graus acima da média. Mas já faço um aviso aqui, no fim de semana tem virada, porque uma nova frente fria e um ciclone extratropical vão se formar no sul do país e empurrar ventania e chuva por toda a região sul e sudeste também. Agora, amanhã temos pancadas de chuva no litoral do Nordeste e também no sul de Mato Grosso do Sul, sudoeste do Paraná, mas o risco de temporais fica concentrado mesmo no Rio Grande do Sul, nessas regiões aqui em vermelho, sobretudo, e aí com aquele risco de queda de granizos, ventania e raios também. Tem nevoeiro ao amanhecer na capital paulista, mas o sol vem e a máxima é de 26 graus, a gente passa a semana com o sol aberto. Calorão no Rio de Janeiro, 32 de máxima, em Belém também, 33 graus. Para Porto Alegre, pode chover a qualquer hora do dia, máxima de 25, e também vai ser a mesma coisa no Recife, 26 graus de máxima.
1: 25 estados americanos governados por adversários políticos de Donald Trump entraram na justiça contra o tarifaço do presidente. A ação foi movida no Tribunal de Comércio Internacional em Nova York. Os governadores acusam Trump de exceder a autoridade legal ao taxar produtos de 60 parceiros comerciais, incluindo o Brasil, sob o pretexto de combater o trabalho forçado. E argumenta que a medida prejudica consumidores e empresas nos Estados Unidos. Bom, o Banco Central decide aqui no Brasil essa semana se mexe na taxa de juros brasileira. Importante, Juliana Rosa está aqui para conversar com a gente. Expectativa de mais uma redução, mas redução modesta, né?
3: Pequenininha, né? Oi, Neg, boa noite para você, para Adriana.
17: Boa noite.
3: Boa noite para você. Está sendo esperado mais um corte em dose homeopática. A taxa de juros vem caindo devagar desde março. Já foram 3 cortes de 0,25 ponto percentual. Uma taxa que ainda está muito alta, em 14,25%. Isso está pesando no alto endividamento das famílias, das empresas. No início do ano, a expectativa era que os juros caíssem mais rapidamente, até 12% ou menos. Só que aí chegou o conflito nos Estados Unidos e Irã, levando as previsões de inflação a mudarem da água para o vinho. Com a disparada do petróleo e as medidas do governo para estimular o consumo, as previsões que chegaram a ficar abaixo de 4% da inflação esse ano chegaram a 5,3%. Hoje recuaram aí na pesquisa do Banco Central para 5%, depois de resultados melhores aí recentes da inflação. E aí com a inflação aliviando um pouco, os dados mais fracos de emprego também que a gente trouxe aqui para você na semana passada, isso deve abrir espaço para corte de juros agora quarta-feira. Agora os próximos passos devem ficar em aberto. Tem muitos riscos ainda à frente, petróleo, para onde é que vai, impacto do El Niño no preço de alimento. Pode ser o último corte do ano de juros. Para a gente ter juros decentes, é urgente começar a arrumar o desequilíbrio das contas públicas, que não é um problema só do governo federal. É governo, Congresso, Judiciário, sociedade. É preciso um grande pacto com o futuro do Brasil. Será que seremos capazes?
1: Na torcida.
17: Quem sabe,
1: torcida,
17: depois das eleições. Obrigada, viu,
3: tchau,
17: Ju?
3: Tchau,
17: tchau. Tchau. O presidente da Argentina, Javier Milei, voltou a fazer ataques contra o presidente Lula. Vamos ao vivo até Brasília. O Caian Messina traz a reação do governo. Boa noite para você, Caian.
21: Boa noite, Adriana. Boa noite a todos. Exatamente, o Planalto recebeu a declaração de Javier Milei como mais uma provocação para gerar polêmica diante da chegada das eleições. Em entrevista ontem, o presidente da Argentina xingou novamente o presidente Lula e lembrou do processo da Lava Jato. Vamos ouvir.
22: É um ladrão, é um corrupto. Foi condenado por ladrão e corrupto. Lo liberaron por una falla en el procedimiento, no por ser inocente. Por lo tanto, es ladrón y es un corrupto.
21: foi mais um capítulo na escalada da tensão entre os dois. Na semana passada, em convenção do PL de Flávio Bolsonaro, Milei tinha chamado Lula de ladrão e presidiário. Na sequência, o governo brasileiro convocou então o embaixador da Argentina em Brasília para transmitir repúdio pela fala e chamou para consultas o embaixador do Brasil em Buenos Aires, o que ainda não voltou ao país. Esses atos, na linguagem diplomática, são tidos como sinais de alerta na relação entre duas nações. Lula também chamou as declarações de Milei de pataquada e ironizou ao perguntar quem é esse cara. Desta vez, o Planalto ainda está calibrando o tom da resposta oficial, que será dada, segundo auxiliares do presidente, no momento certo. Voltamos a São Paulo.
1: Obrigado, Caian. A seguir, a crise dos imigrantes na Europa. A maioria que invadiu o enclave espanhol no Marrocos retornou, mas muitos ficaram e estão dormindo nas ruas.
17: Carro elétrico voador da Embraer passa em mais uma fase do teste. A mudança de voo vertical para horizontal. A gente já traz todos os detalhes para vocês aqui no Jornal da Band.
1: Nem pensa em sair daí.
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1: A cidade espanhola de Ceuta, no norte da África, enfrenta superlotação em centros de acolhimento depois da entrada de 60 mil imigrantes a partir do Marrocos. A maioria já foi repatriada, mas os que permaneceram no enclave sofrem com a falta de itens básicos e dormem nas ruas. 88 pessoas morreram na travessia pelo mar. O governo espanhol mobilizou o exército para impedir a entrada de mais imigrantes. Em Madrid, manifestantes anti-imigração se reuniram em frente à Embaixada do Marrocos. Eles protestavam contra a política de acolhimento do primeiro-ministro Pedro Sánchez.
17: Uma empresa do Japão pediu desculpas ao revelar que dois funcionários mortos na explosão de um shopping durante um terremoto na semana passada tinham voltado à loja por ordem de um chefe. Segundo a empresa, que agora é alvo de críticas, todos os empregados saíram do local ilesos durante o tremor. Mas dois tiveram que voltar quase uma hora depois para guardar o dinheiro do caixa num cofre. O shopping acabou explodindo, causando a morte de 38 pessoas.
1: A Embraer fez mais um teste do carro voador elétrico. Pela primeira vez, o protótipo fez a ativação da hélice traseira, que permite a mudança de voo vertical para horizontal. O voo durou 3 minutos, atingiu 55 km por hora. O carro voador percorreu 1,5 km a cerca de 30 metros de altura. Quando estiver aprovado, ele vai ser produzido numa fábrica no interior de São Paulo.
17: Obrigada pela sua companhia. Outras notícias logo mais no Jornal da Noite. E o Jornal da Band está de volta amanhã.
1: Boa noite e amanhã tem mais.
17: Tchau, tchau.
1: Notícia hoje é o que não falta. Agora o desafio é deixar de lado aquilo que só faz barulho para se concentrar no que realmente importa. E se você concorda, coloca na agenda de segunda a sexta-feira ao meio-dia aqui na Band News TV. Você tem um compromisso, a gente vai deixar aquelas manchetes de lado que não chamam muita atenção e vamos nos concentrar num assunto para destrinchar juntos. Você pode concordar, você pode discordar, mas você vai saber a opinião que eu tenho sobre o assunto.

0: A região de Ñuble, no centro-sul do Chile, oferece aos visitantes muitas experiências em contato com a natureza. E é no Parque Las Turbinas que fica uma das cachoeiras mais bonitas. Basta pegar uma pequena trilha para ficar bem próximo de uma queda d'água de cerca de 40 metros de altura.
1: E a mais ou menos 45 minutos de lá fica uma outra trilha para uma cachoeira que dizem ser ainda maior. É para lá que a gente está indo agora.
0: O caminho até o salto Los Pelines é bem curtinho e plano, e a recompensa é uma espetacular queda de mais de 40 metros de altura, que sai por entre as rochas e forma um cenário perfeito. A melhor maneira de conhecer as cachoeiras de Chillán é contratando guias locais.
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0: Presidente da Argentina faz novos ataques e volta a ofender Lula. O Planalto estuda uma resposta.
1: Tribunal Superior Eleitoral mostra a urna por dentro para reforçar que o sistema é seguro e isolado da internet. E lança guia sobre o uso de inteligência artificial nas eleições. E você vai ver também. Polícia Federal pede ao Supremo a abertura de terceiro inquérito contra o filho de Lula.
2: Motorista com habilitação cassada dirige embriagado, atropela e mata casal em São Paulo.
1: Polícia prende 9 pessoas em caminhão com quase 1 tonelada de cocaína em Salvador.
2: Facções criminosas usam drones para lançar explosivos em comunidades do Rio.
1: Argentina desmonta a passarela e Brasil retoma passeio de barco depois da morte de turista.
2: Começa a campanha nacional de multivacinação com foco no combate ao sarampo em São Paulo.
1: Com a alta da gasolina, venda de carros elétricos e híbridos dobram no Brasil. 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Boa noite.
0: Olá. Um motorista bêbado, mais um motorista bêbado, atropelou e matou um casal em São Paulo. Ele estava com a carteira cassada e não poderia dirigir. Acabou preso.
3: Uma câmera de monitoramento mostra o momento em que o casal caminha na calçada. Logo depois, um carro em alta velocidade perde o controle e vai parar na outra mão da ponte. O motorista invadiu a calçada e atingiu as vítimas. O homem é lançado para o meio da rua. A mulher foi arremessada de cima do viaduto e caiu de uma altura de 5 metros. Maria Gorete Saraiva, de 58 anos, morreu na hora. O marido dela, o eletricista Nilson Leite Batista, de 56 anos, chegou a ser socorrido, mas morreu no hospital. O motorista Juliano Franco Fontes, de 24 anos, se recusou a fazer o teste do bafômetro. No IML, um exame clínico confirmou que ele estava bêbado. Segundo a Polícia Militar, o motorista estava tão embriagado que chegou à delegacia dormindo na viatura. O homem nem podia estar dirigindo. Segundo a Polícia Civil, a CNH dele estava vencida e cassada por ele ter extrapolado os pontos por infrações de trânsito. O motorista foi preso em flagrante e indiciado por duplo homicídio com dolo eventual, quando se assume o risco de matar. Juliano passou por audiência de custódia e teve a prisão preventiva decretada. Nas últimas semanas, mortes provocadas por motoristas embriagados voltaram a chamar atenção na capital paulista. Um sargento da Polícia Militar de 50 anos, que estava de moto, foi atropelado por um motorista que invadiu a contramão. Fábio de Souza não resistiu e morreu no hospital. O motorista, Bruno Shimizu, de 22 anos, que estava bêbado, segue preso. Outra vítima foi o gari Diego da Silva, de 19 anos. Atropelado enquanto trabalhava. Ele foi prensado no caminhão de lixo. O motorista Guofang Wang, de 53 anos, também continua na cadeia. Nos dois casos, o Ministério Público já apresentou denúncia contra os motoristas.
1: No interior do Paraná, um motorista foi preso depois de perder o controle do carro e invadir uma loja de roupas. O homem estava dirigindo o veículo em alta velocidade. Ele tentou dar ré e fugir, mas um segurança da loja ao lado chamou a polícia e o homem acabou detido. O motorista passou por um teste do bafômetro que confirmou que ele estava bêbado. A frente do automóvel ficou completamente destruída.
0: Uma operação da polícia contra bandidos especializados no roubo de caminhões na estrada que liga Paraná e São Paulo. Confira as informações.
4: Segundo a polícia, as ações eram violentas.
5: Vários motoristas relataram que eles efetuaram disparos nos caminhões, então teve caminhão que capotou, motorista ficou machucado, para-brisa todo cheio de marca de disparos. Saíam à noite com 2, 3 carros para ficar monitorando e aí ia monitorando de acordo com o tipo de caminhão que passava. Caminhão baú, caminhão frigorífico.
4: Câmeras dos veículos roubados mostram as abordagens. Armados, eles usam carros para obrigar as vítimas a parar. Depois, entram nas cabines. Dali, segundo a polícia, seguem para uma estrada rural para a retirada da carga. Em um dos casos, no ano passado, as imagens flagram o momento em que o motorista chega a sair da pista para tentar escapar. Mesmo com um caminhão caído em um barranco, o grupo quis levar a carga. O local escolhido para as ações era o trecho paranaense da rodovia Regis Bittencourt, que liga Curitiba ao estado de São Paulo.
6: A ação de hoje é um desdobramento de uma operação feita no ano passado. De acordo com a Polícia Civil, as investigações detalharam a divisão de tarefas, inclusive com o recrutamento de novos membros após as prisões em 2025.
4: Dos 10 mandados de prisão cumpridos hoje no Paraná, 4 foram contra homens que já estão na cadeia. Entre eles, 2 presos que estavam no grupo que soltou o freio de mão de um caminhão para tombar o veículo e pegar a carga e causou um acidente com uma van em janeiro. 6 pessoas morreram.
1: Ferroviários de São Paulo entram em greve nesta terça-feira. A paralisação afeta 3 linhas da CPTM: a 11 Coral, a 12 Safira e a 13 Jade. O Tribunal Regional do Trabalho determinou que a operação de 80% do efetivo nos horários de pico e 60% nos demais horários aconteça. Em caso de descumprimento, a multa diária é de R$ 400 mil. As demais linhas de trem e todo o metrô funcionam normalmente. Por causa da greve, o rodízio de veículos está suspenso em São Paulo.
0: 9 pessoas foram presas em uma operação contra o tráfico de cocaína no Porto de Salvador. Elas estavam escondidas dentro de um caminhão.
7: Vamos na cabeça devagar! Bora!
8: Um a um, eles começam a sair do esconderijo. Vestidos de preto, com luvas e máscaras, erguem as mãos e se rendem. A ordem é clara.
7: Eita!
8: Só então a cena revela o tamanho da operação. O esconderijo era um compartimento secreto na parte de baixo de uma carreta. Junto dos 9 criminosos estavam 856 quilos de cocaína. A prisão aconteceu na madrugada deste domingo na entrada do Porto de Salvador. Os criminosos estavam sendo monitorados pela polícia. Foram contratados para colocar drogas dentro de um container que iria para a Europa. O flagrante foi numa das rotas mais usadas atualmente pelos traficantes. Portos do Nordeste ganharam importância na logística do crime organizado. De lá, os navios cruzam o Atlântico, principalmente em direção a Portugal, Espanha, Bélgica e Holanda, portas de entrada da cocaína na Europa. A escolha não é por acaso. A distância até o continente europeu é menor do que a partir do Sudeste, reduzindo o tempo de navegação e o risco de interceptação. Além disso, as facções têm diversificado os pontos de embarque para dificultar o trabalho das autoridades. As quadrilhas passaram a evitar concentrar as operações em um único local, como foi no Porto de Santos, no litoral paulista. A Polícia Federal agora tenta chegar ao ponto mais importante da investigação: identificar quem financiou a carga de drogas e o esquema de envio para a Europa.
1: Operação contra um esquema que colocava drogas e celulares dentro de presídios no Rio de Janeiro. 3 pessoas foram presas, entre elas um policial penal.
9: Wagner Jardim Dias é apontado como o principal responsável por facilitar a chegada de drogas e celulares até presos da facção criminosa Povo de Israel, que age exclusivamente dentro de presídios fluminenses. Ele foi detido hoje de manhã em Niterói.
10: As investigações tiveram início em novembro do ano passado, quando um agente penitenciário foi preso em flagrante, tentando facilitar a entrada de mais de 130 aparelhos celulares e 20 quilos de droga em um presídio. A partir daí, a polícia iniciou uma operação que chegou até o policial penal preso nesta segunda-feira.
11: Pela investigação financeira, verificou que havia uma movimentação completamente atípica desse policial, que movimentou ali no prazo de 5 meses, de junho a novembro, uma quantia elevada, né? Praticamente R$ 2 milhões, e com diversos depósitos, com pessoas envolvidas.
9: Além do agente, a Polícia do Rio saiu às ruas para cumprir mais 3 mandados de prisão contra mulheres acusadas de levarem os celulares e a droga até o presídio. 2 foram presas e 1 segue foragida. O Serviço de Inteligência identificou um grupo criminoso estruturado, com divisão de tarefas e atuação coordenada para abastecer os integrantes dentro do sistema penitenciário. Agora o objetivo é descobrir quem financiava o bando.
0: Fugas recentes de presos de complexos penitenciários reabrem o debate sobre a falta de estrutura e de fiscalização nas cadeias.
12: Em apenas 3 dias foram registradas fugas de presos em 2 presídios de Minas Gerais. No Seresp Gameleira, em Belo Horizonte, 7 detentos conseguiram escapar após abrirem um buraco em uma cela e pular o muro da penitenciária. 3 presos seguem foragidos. No presídio de Passos, no sul do estado, 6 presos escaparam após romper o cadeado da cela onde estavam. A polícia segue nas buscas para recapturá-los. Na última sexta-feira, em Natal, a fuga de 13 detentos preocupou as forças de segurança do Rio Grande do Norte. 11 pessoas continuam foragidas. Eles retiraram o vaso sanitário da cela e cavaram um buraco. Essas imagens de circuito de segurança mostram os detentos fugindo em uma bicicleta.
13: Não foi uma ação que foi feita do dia para a noite. Eles vinham já há algum tempo cavando aquilo ali, tiveram que quebrar, eles tiraram o vaso sanitário, né? Então, certamente, aquilo devia ter coisa de uma semana, pelo menos, eu acho que tiravam a areia dali.
12: Os casos refletem problemas estruturais considerados antigos. Segundo especialistas em segurança pública, há situações urgentes que precisam ser resolvidas, como superlotação dos presídios, além de falta de servidores e de manutenção das unidades prisionais.
14: Pelo menos 100 mil vagas têm que ser abertas nos próximos 10 anos no Brasil. Implantação de bloqueadores celulares, sistemas de escaneamento para as visitas corporais, né, para evitar as visitas vexatórias. Você tem que qualificar o policial penal, você tem que fazer o básico. O sistema prisional no Brasil vive da escassez, da falta constante.
1: Uma fêmea de tigre siberiano foi solta em seu habitat natural no Cazaquistão. Foi a primeira vez em 70 anos que uma tigresa dessa espécie voltou para a região. A iniciativa é o primeiro passo prático do projeto de reintrodução da espécie no país. Autoridades e cientistas acompanharam a soltura.
0: Por causa das cheias e dos efeitos do El Niño, uma das passarelas do lado argentino das Cataratas do Iguaçu começou a ser desmontada. Do lado brasileiro, foi retomado o passeio de barco em que um turista morreu na semana passada.
15: A partir de hoje, quem visitar o Parque Nacional do Iguaçu não poderá chegar até a famosa Garganta do Diabo, o principal mirante do lado argentino das Cataratas. O anúncio foi feito pela concessionária Iguaçu Argentina. No comunicado, a empresa reforça que se trata de uma medida preventiva devido aos fenômenos climáticos. Os demais circuitos do Parque Argentino continuam funcionando normalmente. A passarela da Garganta do Diabo fica instalada sobre o leito do Rio Iguaçu. Por isso, é mais vulnerável à força d'água durante as cheias, que devem se intensificar por influência do El Niño. A previsão é que a passarela seja reaberta em dezembro. Do lado brasileiro, as passarelas chegaram a ser fechadas por causa da vazão 6 vezes acima do normal, mas já foram reabertas. E a concessionária Macuco Safari voltou a oferecer passeios de barco depois da morte de um turista na semana passada. Segundo o ICMBio, foram verificadas as condições operacionais e os protocolos de segurança adotados pela concessionária responsável pelo passeio. Já a Marinha do Brasil informou que as operações e as embarcações estão de acordo com as normas previstas na legislação. Na última terça-feira, um turista holandês se afogou depois que o barco virou. Em depoimento, os sobreviventes disseram que receberam os coletes, mas não tiveram explicações de segurança. A Polícia Civil investiga se houve alguma falha. A Macuco Safari diz que confia na investigação e que os procedimentos de segurança foram reforçados.
16: Nós fizemos a reciclagem de alguns treinamentos, né, e alguns procedimentos de segurança. São esses que são realizados ao longo de todo o ano, mas em virtude de estar fechado, nós aproveitamos para antecipar alguns treinamentos, né?
1: O governo do Acre decretou situação de emergência em todo o estado por causa do risco de uma seca severa.
17: O decreto foi publicado nesta segunda-feira e considera previsões que apontam uma estiagem mais intensa entre agosto e novembro.
18: A preocupação é com a queda no nível dos rios, o desabastecimento de água e o aumento das queimadas em várias regiões do estado.
19: Os municípios isolados, principalmente as comunidades tradicionais, as comunidades indígenas, né, comunidades ribeirinhas, a nossa preocupação é justamente com esse público, né, que são mais afetados aí por uma seca mais severa. mais prolongado.
17: Enquanto o cenário é monitorado, representantes da Defesa Civil Nacional estão no Acre reunidos com órgãos estaduais para alinhar as primeiras ações de enfrentamento à estiagem e definir as medidas que serão adotadas nos próximos meses.
20: O Acre, ele é um estado prioritário porque nos últimos 3 anos a decretação envolveu praticamente todos os municípios do estado, né? Então a gente sabe que é um estado que tem crítico, que a resposta hídrica é muito acentuada.
17: Com o decreto, o estado poderá ampliar as ações de resposta, como distribuição de água por carros-pipa, apoio às comunidades isoladas e reforço no combate aos incêndios florestais. A Defesa Civil vai coordenar o monitoramento da estiagem e as ações em conjunto com os municípios. O decreto tem validade de 180 dias, mas poderá ser revisto de acordo com a evolução da estiagem no estado.
0: Começou hoje uma campanha nacional de vacinação e como isso é importante. Todos devem atualizar as cadernetas de crianças e adolescentes. Em São Paulo, o foco é contra o sarampo.
21: Aos 9 anos, a Sofia sabe muito bem o que significa essa picadinha.
22: Significa que eu não vou ficar doente.
21: A campanha nacional de multivacinação quer colocar em dia as carteirinhas de crianças e adolescentes até 15 anos. 11 vacinas estão disponíveis, entre elas HPV e poliomielite. A mobilização vai até 1º de setembro. O dia D será em 22 de agosto. Vitor trouxe a filha de 2 meses a este posto na capital paulista e também aproveitou para ser vacinado contra o sarampo.
23: Importante. Todo mundo, a gente se vacinar para proteger aí o coletivo.
21: Desde o início do ano, foram registrados 16 casos de sarampo no estado de São Paulo. 13 na capital, 2 em São Bernardo do Campo e 1 em Guarulhos.
24: Para conter o avanço da doença, o Ministério da Saúde determinou que a população desses 3 municípios seja vacinada. Todos entre 6 meses e 59 anos devem receber a dose extra contra o sarampo. Isso vale também para quem está em dia com a carteirinha.
21: Por isso, para as crianças de 6 meses até 1 ano, esta dose está sendo chamada de dose zero.
25: Aí, a partir de 1 ano, entra para o calendário, que a gente faz uma dose com 12 meses e uma nova dose com a tetraviral aos 15 meses.
21: O sarampo é uma doença viral contagiosa e pode ser transmitida por gotículas do nariz, boca e faringe de pessoas infectadas.
26: E para conter uma doença que é potencialmente tão grave que pode matar ou deixar a pessoa com sequelas neurológicas e que é muito transmissível e que está querendo voltar, a gente precisa vacinar todo mundo de maneira indiscriminada, tirando aquele grupo de pessoas que tem alguma contraindicação à vacina.
21: A vacina é a principal forma de se proteger de doenças, tanto adultos quanto crianças.
27: É um pouco de tudo, amor, carinho, responsabilidade, principalmente a gente está ciente de que a gente está formando um cidadão, né? E que ela tenha ciência de que quando ela crescer também, ela tiver seus filhos, ela vai precisar vacinar, também vai seguir o calendário de vacinação.
1: Não perca tempo. E adultos também precisam se vacinar, mantenha sua vacinação em dia. Agora a gente fala da guerra entre facções criminosas no Rio de Janeiro, que ganhou uma tática perigosa.
0: Os traficantes estão usando drones para lançar explosivos e, com isso, estão aterrorizando os moradores da Zona Norte.
28: Uma ameaça que vem do céu.
29: Aí, ó. Um bandido lá da Penha, jogando granada aqui na festa das crianças, aqui na rua.
28: O vídeo foi gravado na comunidade Dourados, em Cordovil, zona norte do Rio. O explosivo foi lançado pouco antes do início de uma festa infantil.
29: Cheio de criança no brinquedo, ele estacou granada aqui, ó.
28: Segundo a polícia militar, um drone jogou a bomba, atingindo 2 pessoas que trabalhavam na montagem dos brinquedos. As vítimas tiveram ferimentos leves e não quiseram ir à delegacia. Ainda no sábado, na mesma região, a casa de um morador foi atingida por outro explosivo.
30: Mano, ruim é tu chegar em casa e ver isso daí. Olha a minha porta, mano. Olha o tanto de vidro. Aí a bomba onde pegou.
28: Até os eletrodomésticos foram danificados pela explosão. O caso aconteceu no Complexo da Penha, reduto dos traficantes do Comando Vermelho. Foi nessa mesma localidade que um explosivo lançado de um drone atingiu uma piscina.
31: O estabelecimento do morador, como é que fica? Olha o granadão que jogou.
28: Segundo a Polícia Militar, criminosos testavam drones quando um artefato que estava sendo carregado por uma das aeronaves caiu. A versão é contestada por traficantes do CV. Eles alegam que o ataque partiu de bandidos do Terceiro Comando Puro, facção rival. Um levantamento feito pelo jornalismo da Band mostrou que de maio até agora foram pelo menos 8 registros de drones usados por bandidos para lançar explosivos em comunidades do Rio. A tática é usada na guerra entre grupos rivais. E até contra a polícia.
2: Caramba.
28: Segundo os investigadores, o Comando Vermelho já teria criado grupos especializados em pilotar drones. Os equipamentos são empregados principalmente para monitorar os territórios controlados pelos criminosos.
1: Uma empresa do Japão pediu desculpas ao revelar que 2 funcionários mortos na explosão de um shopping durante um terremoto na semana passada tinham voltado à loja por ordem de um chefe. Segundo a empresa, que agora é alvo de críticas, todos os empresários, dos empregados saíram do local ilesos durante o tremor. Mas os 2 tiveram que voltar quase uma hora depois para guardar o dinheiro do caixa num cofre. O shopping acabou explodindo e causando a morte de 38 pessoas.
0: E a Rússia acusou a Ucrânia de atacar uma praia no sudoeste do país. 7 pessoas morreram, incluindo 3 crianças.
3: A praia estava lotada quando o drone caiu na areia. O ataque foi perto da Península da Crimeia, anexada por Moscou em 2014. A Ucrânia ainda não se manifestou. A suspeita é que o alvo fosse uma base naval russa a cerca de 40 quilômetros. Drones ucranianos também causaram explosões em mais um armazém da Wildberries, a maior varejista online da Rússia, a 180 quilômetros de Moscou. No fim de semana, forças russas atacaram o depósito de uma editora em Kharkiv, segunda maior cidade da Ucrânia. 8 milhões de livros foram destruídos. Em meio aos ataques, o embate cultural ganha força. A Ucrânia lançou uma campanha de boicote ao desenho russo Masha e o Urso. A produção, que soma 235 bilhões de visualizações no YouTube e foi comprada pela Netflix, é acusada de promover símbolos ligados ao Kremlin, como um chapéu associado à NKVD, a polícia secreta soviética, no período de Joseph Stalin.
1: A cidade espanhola de Ceuta, no norte da África, enfrenta superlotação em centros de acolhimento depois da entrada de 60 mil imigrantes a partir do Marrocos. A maioria já foi repatriada, mas os que permanecem no enclave sofrem com a falta de itens básicos e estão dormindo nas ruas. 88 pessoas morreram na travessia pelo mar. O governo espanhol mobilizou o exército para impedir a entrada de mais imigrantes. Em Madrid, manifestações anti-imigração se reuniram em frente à Embaixada do Marrocos. Eles protestavam contra políticas de acolhimento do primeiro-ministro Pedro Sánchez.
0: E o presidente da Argentina, Javier Milei, voltou a fazer ataques contra o presidente Lula. Ao vivo de Brasília, Natália Pazzi traz a repercussão no governo brasileiro. Boa noite, Natália.
4: Boa noite, Felipe. O Planalto recebeu a declaração de Javier Milei como mais uma provocação para gerar polêmica diante da chegada das eleições. Em entrevista, o presidente da Argentina xingou o presidente Lula e lembrou do processo da Lava Jato. Vamos ouvir.
5: É um ladrão, é um corrupto. Foi condenado por ladrão e corrupto. Lo liberaram por uma falha em el procedimento. No por ser inocente. Por lo tanto, es ladrón y es un corrupto.
4: Na semana passada,

0: O presidente Lula tem 41% das intenções de voto contra 37% do senador Flávio Bolsonaro. Um empate técnico dentro da margem de erro, que é de 2 pontos percentuais. Na sequência, aparecem Ronaldo Caiado com 5%, Renan Santos com 4% e Romeu Zema com 3%. Augusto Cury, Cabo Daciolo e Samara Martins estão empatados com 1% cada. Os demais candidatos não pontuaram. Brancos e nulos representam 4% e 3% dos entrevistados não sabem ou não responderam. Empate técnico também em um eventual segundo turno. Lula aparece com 46% e Flávio Bolsonaro com 45%. Na disputa contra Ronaldo Caiado, também empate técnico. Lula tem 46% e o ex-governador de Goiás, 42%. Contra Romeu Zema, Lula tem 46% e o ex-governador de Minas, 40%. No último cenário pesquisado do segundo turno, Lula tem 47% contra 37% de Renan Santos. A pesquisa completa está disponível no portal band.com.br. Veja agora como foi a segunda-feira dos candidatos à presidência.
1: A convenção do PT, que oficializou a candidatura de Lula à reeleição, marcou uma guinada na campanha, definida pelo próprio comando petista com uma frase: acabou o treino, é hora de jogar a Copa do Mundo. E isso se traduz na estratégia de agora em diante: apontar as realizações do governo, mostrar as diferenças para os adversários, mas principalmente falar de futuro. O candidato disse que terá como prioridade a educação, políticas públicas para idosos, cuidar das terras raras e do sistema de defesa do país.
2: Precisamos investir na defesa. Eu quero estar preparado para que ninguém invada esse país para levar o presidente como eles invadiram. Eu quero estar preparado para a paz. Quero estar preparado para a paz. Não é para a guerra. Quero estar preparado para ninguém ousar se fazer de besta conosco.
1: No discurso, Lula reclamou da perda de poder pelo presidente da República frente ao Congresso Nacional.
2: E vai ter briga com emenda parlamentar. Não posso permitir que o presidente da República vá perdendo os seus direitos. O presidente da República vai perdendo o direito de indicar a gente, vai perdendo o direito de indicar a ministra da Suprema Corte, vai perdendo o direito de indicar a coisa do CAD, vai perdendo o direito de criar. Ou seja, daqui a pouco, qual é o direito que tem o presidente da República? Nenhum. Eu não quero Lulinha pai de amor, eu quero Lulinha porreta.
1: É a sétima disputa de Lula à presidência. Perdeu as três primeiras para Collor e Fernando Henrique e venceu as últimas três. A intenção também é rodar o Brasil. Lula deve viajar todos os fins de semana. São Paulo e Minas Gerais, estados onde a vantagem apontada pelas pesquisas é pequena, são as maiores preocupações da campanha agora. Além de PT, PCdoB e PV, que integram a Federação Brasil da Esperança, também estão na base de apoio PSB, PDT, PSOL e Rede. Já Flávio Bolsonaro tem como grande desafio do momento fechar a candidatura a vice. O prazo termina em 2 dias. O candidato do PL segue conversando com partidos em agendas fechadas. Hoje, o senador Cleitinho Azevedo, do Republicanos, anunciou que não será candidato ao governo de um estado estratégico, Minas Gerais, onde lidera todas as pesquisas. Cleitinho, que perdeu o irmão recentemente, chorou ao anunciar a desistência.
3: Não adianta eu entrar na campanha agora do jeito que eu estou. Não adianta eu querer cuidar de vocês, vocês não estão cuidando de mim, não cuidando da minha família.
1: Ele era tido como peça fundamental para o palanque de Flávio. A negociação com o Republicanos prossegue, mas a legenda já sinalizou que deve preferir a neutralidade na corrida presidencial. Apesar do não do Progressistas, a senadora Tereza Cristina afirmou nesta segunda-feira na Fiesp que ainda há espaço para negociações para compor a chapa de Flávio.
4: É claro que ainda tem um tempo. As conversas continuam não só com o PP, mas com outros partidos, né, do mesmo campo, e agora é aguardar.
1: Outro alvo de Flávio é o Podemos. A presidente da sigla, a deputada Renata Abreu, é o nome da vez. Mas em caso de chapa puro sangue, Priscila Costa, do PL do Ceará, tem ganhado força. evangélica, ela tem o apoio da ex-primeira-dama Michele Bolsonaro. Ronaldo Caiado, candidato.

0: O candidato do PSD alfinetou Flávio sobre a disputa pelos votos do agronegócio.
1: Eu sou o agro raiz, eu não sou sabor agro. O que é que entende num debate? Eu sou médico, eu sou produtor rural, eu sou uma pessoa que estudo e que debate. Eu fui deputado federal e senador da República debatendo os temas relevantes.
0: Augusto Cury do Avante foi oficializado nesta segunda-feira como candidato do partido ao Planalto. Romeu Zema do Novo e Renan Santos do Missão não tiveram agendas públicas.
2: O cenário político na esquerda depois do pronunciamento do presidente Lula. Veja no comentário de Fernando Mitre.
3: Eu não me lembro de ter ouvido antes o presidente Lula apontar seu sucessor, como fez na convenção neste domingo, se referindo a Fernando Haddad. Depois ele até disse que poderia haver outros nomes, mas a preferência por Haddad pareceu clara. O que não chega a surpreender, mas tumultua um pouco o ambiente interno do PT quando seria hora de atenção, união e dedicação total à campanha. Falar agora em embate com o Congresso e suas emendas também preocupou aliados. Lula falou 1 hora e 7 minutos, como se estivesse num programa de auditório. Falou de tudo, ou quase tudo. Não falou do adversário Flávio Bolsonaro, nem no desafio fiscal, tema inevitável até o dia da eleição e mais ainda depois da eleição. Da convenção vai sair muita coisa para ser usada na campanha do PT, inclusive uma mudança de estilo. Retira-se o Lulinha Paz e Amor e entra o Lulinha Porreta. Vamos ver como isso vai chegar à campanha, junto com o novo salto que, segundo ele, o país já está pronto para dar, como na educação ou no programa para idosos, por exemplo. Mas o país ainda não sabe com consistência qual é exatamente e como seriam dados os passos principais. Deve saber, vai saber, podendo discutir e entender, nos próximos 2 meses e pouco, cruzando com os planos de governo dos adversários. Isso acreditando que a polarização não vai impedir o confronto de ideias, como fez nas últimas eleições. Thaís Felipe.
4: Bolsa Família e Segurança Pública foram alguns dos temas do Canal Livre deste domingo, que entrevistou o candidato do PL à presidência da República, Flávio Bolsonaro.
5: Vai ser mantido esse Bolsa Família. Agora, qual é o a mais que nós vamos oferecer? Se você que recebe Bolsa Família consegue um emprego de carteira assinada, você não vai perder o seu benefício. Você vai manter até que você se estabilize nesse emprego.
6: Privatizações, já tem um desenho mínimo, senador, do que entra no programa, o que volta para o programa de desestatização?
5: Vamos analisar caso a caso, sim, e aquelas que forem possíveis de serem privatizadas, porque a iniciativa privada vai ter muito mais capacidade de investimento do que o governo tem disponível no seu orçamento, a gente vai avaliar, sim.
7: Segundo pesquisa recente do Datafolha, só tem 10 pontos de desvantagem no eleitorado feminino em relação ao presidente Lula. A que o senhor atribui essa rejeição do eleitorado feminino ao seu nome e qual é a sua proposta para, de fato, combater violência contra a mulher?
5: Adriana, eu acho que a questão não é rejeição, é desconhecimento. E aí, eu acredito que a gente tem que melhorar a nossa forma de se comunicar com o público feminino. Porque as pautas que a maioria das mulheres defendem são as pautas de direita. Você faz o georreferenciamento tanto da mulher agredida, da mulher que tem que ser protegida pela localização do seu telefone, e a tornozeleira eletrônica do agressor também com georreferenciamento.
8: E as ações do Poder Executivo que o senhor pode adotar na esfera federal para fazer essa transformação? Fronteiras, por exemplo. Os fuzis não brotam no Rio de Janeiro do nada, eles naturalmente passam por alguma fronteira e pelas divisas. Quais são as ações do governo federal?
5: É claro que é um problema federal. Como é que os fuzis que não são fabricados no Brasil chegam até as favelas, até os locais onde esses narcotraficantes impõem seu domínio territorial? É a falta de fiscalização. Um presidente da República, ele dita ali o ritmo e o que é prioridade para ser aprovado no Congresso Nacional. Então, eu, como presidente da República, a pauta segurança pública será uma prioridade, sim.
9: Como é que está a articulação pelo vice? Esses últimos dias foi uma articulação muito grande, chegou-se a se falar quase ali de uma possibilidade de Tereza Cristina do PP. O PP declarou uma nota de neutralidade. Qual é a situação de momento? Como é que o senhor está trabalhando?
5: As conversas continuam, a gente tem essa data até o dia 5 de agosto para tomar uma decisão. Todo mundo sabe da minha preferência por indicar uma mulher que seja preparada, que agregue a essa chapa para ter essa representatividade.
10: O senhor aceita formalmente, e o senhor vai declarar isso aqui, o resultado das urnas?
5: Eu vou aceitar, vou concorrer com essas regras, e eu tenho certeza que o TSE, diferente de 2022, vai ser um TSE imparcial e que vai tomar todas as providências para que essa eleição ocorra com mais segurança e mais transparência. Porque o maior interessado em que as eleições aconteçam com essa normalidade é o próprio TSE.
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2: O Republicanos realiza a Convenção Nacional do Partido nesta terça em Brasília. 17 dos 27 diretórios estaduais da sigla decidiram pela neutralidade na disputa presidencial. A posição do partido nos indica uma inviabilidade na formação de uma aliança nacional com Flávio Bolsonaro, que precisa anunciar o nome escolhido como vice na chapa até quarta-feira.
4: O Tribunal Superior Eleitoral realizou uma ação para demonstrar a segurança da urna eletrônica. Vamos novamente a Brasília. Natália Paz tem todas as informações. Natália.
11: Felipe, foi feita uma transmissão ao vivo, mostrando a abertura e a desmontagem completa da urna usada nas eleições. Especialistas e técnicos do Tribunal Superior Eleitoral explicaram o funcionamento detalhado de cada peça e componente interno, como as memórias, os lacres e os mecanismos de proteção. Foi reforçado que o sistema não pode ser acessado remotamente. Isso porque a urna é totalmente isolada da internet e de qualquer tipo de rede sem fio. Essa iniciativa teve como objetivo esclarecer dúvidas da população, desmentir notícias falsas e comprovar que o processo eleitoral brasileiro é totalmente auditável. Também foi apresentada uma cartilha que traz as orientações sobre o uso responsável da inteligência artificial nas eleições, com o objetivo de proteger o processo democrático e combater a desinformação.
4: E Natália, na volta do trabalho do judiciário, o presidente Edson Fachin defendeu críticas ao Supremo, é isso?
11: Isso mesmo, Felipe, exatamente, mas desde que sejam dentro dos limites republicanos. Fachin disse que os ministros do Supremo analisam temas de grande repercussão social e, por isso, devem aceitar que as decisões sejam debatidas e contestadas pela opinião pública. Segundo o presidente do STF, as críticas fortalecem a democracia. É com vocês.
2: Obrigada. O quarto apagão geral em menos de um mês deixou Cuba completamente sem energia e afetou 10 milhões de pessoas. Em Havana, moradores passaram a noite no escuro e usaram lanternas para conseguir água. A crise foi agravada pelo bloqueio de petróleo dos Estados Unidos.
4: Veja a seguir no Jornal da Noite. Polícia Federal pede ao Supremo abertura de terceiro inquérito contra filho de Lula.
2: E também o esporte com Mirelle Mosquela ao vivo no estúdio com os gols da partida de Atlético Paranaense e vitória pela Copa do Brasil já por aqui no Jornal da Noite.
12: Eu sou Cristiane Ramalho, direto de Berlim, na Alemanha, com as principais informações para a Band News TV, na velocidade da notícia.
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4: 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Voltamos com o Jornal da Noite e vamos ao vivo mais uma vez a Brasília saber com a Natália Paz e por que a Polícia Federal pediu ao Supremo a abertura de um terceiro inquérito para investigar Lulinha, filho do presidente Lula, Natália.
11: Felipe, o ministro Flávio Dino foi sorteado relator do caso. Segundo a Polícia Federal, essa investigação é por suspeita de tráfico de influência de Lulinha no governo federal em favor de empresas parceiras dele. Na semana passada, outros dois inquéritos foram autorizados pelo ministro André Mendonça, ambos também por suposto tráfico de influência e corrupção no Ministério da Saúde e no Dataprev. Mais cedo, a defesa de Lulinha esteve com o ministro da Justiça, Wellington Lima e Silva. O advogado pediu que seja investigada a suspeita de atuação política e eleitoreira de integrantes da PF para prejudicar a campanha de Lula. O Ministério da Justiça não se manifestou sobre o encontro. É com vocês.
2: Obrigada. O Banco Central decide esta semana se mexe na taxa de juros do país. A expectativa é de mais uma redução, como explica agora Juliana Rosa.
16: Está sendo esperado mais um corte em dose homeopática. A taxa de juros vem caindo devagar desde março. Já foram 3 cortes de 0,25 ponto percentual, ainda muito alto em 14,25%, o que está pesando muito no alto endividamento. No início do ano, a expectativa era que os juros caíssem mais rapidamente, até 12% ou menos, só que aí chegou o conflito entre Estados Unidos e Irã, levando as previsões de inflação a mudarem da água para o vinho. Com a disparada do petróleo e as medidas do governo para estimular o consumo, as previsões que estavam abaixo de 4% chegaram a 5,3%. Hoje recuaram para 5%, depois de resultados melhores. Então, com esse alívio recente da inflação e com dados mais fracos do emprego, isso deve abrir espaço para o corte de juros agora nessa quarta-feira. Os próximos passos devem ficar em aberto, porque tem riscos pela frente. Para onde vai o petróleo? Qual vai ser o impacto do El Niño nos preços de alimentos? Pode ser o último corte do ano. Para a gente ter juros decentes, é urgente começar a arrumar o desequilíbrio das contas públicas. Governo, Congresso, Judiciário, sociedade, é preciso um grande pacto com o futuro do Brasil. Felipe, Thaís.
2: Valeu, Ju. Obrigado pela sua participação. E agora tem participação ao vivo. Mirelle Mosquela, boa noite.
17: Boa noite para você, Thaís. Boa noite para você, Felipe. Bora falar de Copa do Brasil, não é verdade?
2: Muita emoção?
17: Muita emoção. Mais ou menos, não. Viu? Porque final de semana foi 0-0 para um monte de partidas.
2: Ai, nem fala.
17: Inclusive o seu Vasco nem contra o Fluminense, né? Mas o único jogo, o último jogo que faltava para essa rodada das oitavas de final no jogo de ida, aconteceu hoje, que foi Atlético Paranaense e Vitória. 2-0 para o Furacão. No Brasileirão, o Furacão vai muito bem, obrigada. E com certeza na Copa do Brasil conseguiu um placar bom. Não foi um placar elástico, né? 3-0, muitos gols, fora o baile. Mas 2-0 leva, sim, uma boa vantagem para o jogo de volta.
18: Tem jogo, teve uma lesão nesse jogo, né?
17: Lesão do Paulinho, que foi do Palmeiras. Exatamente. Imagina. Vambora, porque, olha só, o Paulinho, gente, no jogo agora, Palmeiras e Fortaleza, que por sinal o Palmeiras ganhou de 3-0, o Paulinho pediu para jogar, mas se lesionou. Sentiu, na verdade, ali o adutor da coxa já logo no aquecimento. Então, o Paulinho, na verdade, está fazendo um trabalho muito forte, muito firme dentro do Palmeiras. Ficou afastado 10 meses, desde o Mundial do ano passado, né? Do ano passado. E aí ele volta, mas vai sentindo dor. Jogou contra o Galo, que foi o jogo onde o Palmeiras perdeu de 2-1. E agora foi sentir uma dor. Então, com toda a cautela do mundo, o Palmeiras ainda vai aguardar um pouco para saber, né, os próximos episódios. A gente deseja muita sorte novamente para o Paulinho, porque ele faz falta. Apesar do ataque do Palmeiras ter sido bem bom, né?
2: É igual o Flamengo, né? Tem um banco ali que resolve bem.
17: Exatamente, exatamente. Então foi 3-0 no jogo, então, contra o Palmeiras, contra o Fortaleza. E agora o Paulinho, vamos ver se logo mais ele já fica 100% e volta para dar alegria novamente para o torcedor palmeirense.
18: Tem Copa do Brasil nessa terça ainda.
17: Pois é, olha só, o jogo de ida, né? Já aconteceu. Agora os jogos de volta também já estão acontecendo. Já está aqui, ó, na tela para vocês. A gente tem Juventude e Galo. O jogo vai acontecer na casa do Juventude. Primeiro jogo, então, foi 0-0. Juventude está muito bem na Série B. Vamos ver, pode surpreender, tá, gente? O Atlético Mineiro. E Remo e Santos, o jogo também foi 0-0. Inclusive, todo o elenco santista já está em Belém, menos o Neymar, que teve um evento beneficente do instituto dele e disse sim que vai viajar de jatinho particular, vai chegar amanhã à tarde. Amanhã, que é hoje, né? Já terça-feira, a gente já passou da meia-noite. Terça-feira ele já está chegando. Inclusive, Tati Tavares estava lá e acompanhou de pertinho como é que foi esse evento. E eu trago tudo isso para vocês no Esporte Total. Opa, daqui a pouquinho.
19: Então já a gente vai acompanhar.
17: É, beijinho, gente, até já.
18: A Copa Truck fez história em Cuiabá. Pela primeira vez, a categoria realizou uma etapa noturna disputada no Autódromo Internacional de Mato Grosso. Na primeira corrida, Leandro Totti largou em oitavo, fez uma recuperação e venceu. Na segunda, Danilo Dirani reagiu após punição e conquistou a primeira vitória na temporada. Totti ampliou a liderança com 154 pontos. Dirani é o vice-líder com 123. Meu xará, Felipe Giafone, fecha o top 3 com 108 pontos.
19: E veja a seguir no Jornal da Noite. Quarta-feira, parte de foguete da SpaceX vai colidir com a Lua e criar uma nova cratera no satélite.
18: Com alta da gasolina, vendas de carros elétricos e híbridos dobram no Brasil. E a expansão provoca mudanças em instantes aqui no Jornal da Noite.

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4: Parte de um foguete da empresa SpaceX vai cair na Lua na quarta-feira. O impacto vai ser em alta velocidade e vai abrir uma cratera lá. O foguete tinha sido lançado em janeiro do ano passado para levar um módulo à Lua. O estágio superior foi descartado e acabou virando lixo espacial.
3: Atacada nas redes sociais pela magreza extrema, a cantora Ariana Grande anunciou uma pausa na carreira. O caso trouxe de volta a discussão sobre os perigos da busca por esse padrão estético.
5: A superestrela Ariana Grande vai dar uma pausa na carreira. A cantora e atriz que está em turnê tomou essa decisão após milhões de comentários na internet por causa da sua aparência física. Segundo um agente, é um descanso depois de uma avaliação pública constante e incessante. No último videoclipe, Ariana interpreta uma artista que passa por testes em que não é considerada boa o suficiente. A personagem acaba atacando os críticos com uma motosserra. Desde que estrelou Wicked no cinema, Ariana tem sido criticada pela magreza extrema. O que tem chamado a atenção é que atrizes de Hollywood também têm aparecido publicamente com corpos cada vez mais magros. E isso acende mais uma vez um alerta sobre os padrões de beleza e suas consequências, a busca por corpos irreais. Não se sabe exatamente o que se passa com a cantora, mas é aí que começa um grande problema que se potencializa na era das redes sociais. O julgamento precipitado.
6: As redes sociais acabam potencializando e piorando muito a situação da pessoa, a ponto de atrapalhar a vida dela.
5: Na década de 90, a magreza e a palidez eram requisitos para as modelos. Nos anos 2010, a defesa da valorização de diferentes corpos ganhou força. Agora, essa possível volta de padrão estético dito inalcançável preocupa especialistas, ainda mais na onda das canetas emagrecedoras.
7: Ele não é só magro no visual, ele tem disbiose intestinal. Sem dúvida nenhuma tem osteopenia, osteoporose, com isso vai ter problemas hormonais, problemas de imunidade, tem uma complicação muito maior.
6: O comparativo com o que se vê na internet é muito pesado. Então as pessoas que se pautam nisso acabam realmente sofrendo muito mais.
4: Os carros elétricos estão cada vez mais presentes no cotidiano das cidades brasileiras.
8: Há quase 150 anos, a humanidade é levada pelos carros. E o barulho dos motores. O maior salto deste mercado nos últimos anos, no entanto, é silencioso, elétrico. E atraiu o Renato.
9: A tecnologia embarcada, principalmente, o custo-benefício e um pouco da economia de combustível também.
8: As vendas são puxadas principalmente pelas regiões sul e sudeste. Só esta marca, uma das que investiu pesado no mercado brasileiro, vendeu quase 20 mil unidades.
10: Ela controla e domina 80% da cadeia de produção. Faz com que a montadora tenha uma estrutura de custo mais eficiente e pode ofertar um veículo bom, em qualidade, que tem tecnologia e tem um preço extremamente competitivo.
8: Para a gente entender o impacto de tudo isso, basta olhar em volta como os ambientes têm se adaptado a este mercado. Locais como este aqui, olha, os eletropostos já têm ficado mais frequentes na rotina de quem vive em cidades como São Paulo. São mais de 2 mil pontos só na capital, quase 6 mil no estado. Em todo o país, 14 mil locais de carregamento público. O José Eduardo, motorista de aplicativo, é cliente.
11: Quanto você gasta por mês para carregar o carro?
12: Por mês dá uma média de uns 450, 500 reais por mês.
11: Se fosse na gasolina esse veículo?
12: Sairia uma média de 3 mil reais, 3.500 reais por mês de combustível.
8: O serviço, no entanto,
11: enfrenta gargalos. Para atender a demanda, foi preciso manter uma estrutura externa de fornecimento de energia.
13: Os gargalos, os desafios, quando a gente consegue superá-los, eles se tornam oportunidades. Cada vez mais a gente tem a energia chegando de forma mais acessível e, com isso, o abastecimento e o recarregamento dos veículos é feito de forma prática, segura e econômica.
4: O Jornal da Noite termina aqui. 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
3: Uma excelente terça-feira para você.
4: Obrigada pela companhia. Tchau.

0: Eu sou a Sônia Blota, direto de Paris, na França, com as principais informações para a Band News TV, na velocidade da notícia.
1: O cenário do primeiro turno mostra o fosso largo e profundo que há entre Lula e Flávio Bolsonaro e os demais. Mostra como a eleição é engessada, cristalizada e como há um indicativo de risco de que isso até se agrave. Quando eu falo agravar, no sentido de que se descolhem ainda mais esses dois candidatos à frente. Aí a gente vai para o cenário de segundo turno. E aí, de repente, todo mundo é competitivo contra Lula. Consideremos que Lula já está no segundo turno. Na hipótese mais provável que haja um segundo turno, é a hipótese mais provável, Lula já está. E aí todos os candidatos testados, deixemos Flávio de lado por enquanto, todos os candidatos testados são competitivos contra Lula. Ronaldo Caiado, na margem de erro, empata com Lula. Idem Romeu Zema, se eu não me engano. Mas, de toda maneira, todos muito competitivos. Aí o cara vai na televisão, vai nas entrevistas e fala: eu posso vencer Lula no segundo turno. Eu posso vencer Lula no segundo turno. Qualquer um de nós pode vencer Lula no segundo turno. Faça o teste. E isso não será por qualidades minhas, mas em função da rejeição a Lula. Esse é o ponto central que escapa aos próprios candidatos. Talvez não escape, talvez não lhes reste alternativa, senão fazer esse discurso. Eles só são competitivos contra Lula no segundo turno porque a rejeição a Lula no segundo turno, a rejeição a Lula, de modo geral, é muito grande. Por isso eles são competitivos. Para chegar no segundo turno, no entanto, tem de passar pelo primeiro. E a mobilidade é muito baixa. Quais são os candidatos, entre os demais desafiantes à direita, que crescem consistentemente em pesquisa? Quem fez o último movimento de crescimento foi Renan Santos, mas há muito tempo estamos nesse lugar aí, dos candidatos todos restantes, 5, 4, 3, 6, 5, 4, a margem de crescimento é muito pequena, enquanto Flávio Bolsonaro recompõe a sua posição competitiva. E a gente volta à questão da rejeição. Essa pesquisa mostra que o eleitor bolsonarista é algo como 29% do eleitorado, se eu não me engano, é esse número, o eleitor que se declara bolsonarista. É uma base de partida de 30%. Some-se a isso a rejeição a Lula e você tem Flávio Bolsonaro nessa briga poderosa, competitiva. E tem Lula, mesmo a mais ou menos base, é a petista. Some-se a isso a rejeição a Flávio Bolsonaro e você projeta Lula lá na frente. Essa é a razão porque a gente está nesse lugar. Os outros candidatos à direita, e é bom fazer justiça porque o Renan Santos é o que me parece mais se esforçar para se distinguir individualmente à direita, os demais são reprodutores do discurso de Flávio Bolsonaro e disputam o lugar de Flávio Bolsonaro. Disputam quem é mais bolsonarista com um Bolsonaro. Não tem muito como essa fórmula dar certo.
2: Agora, essa pesquisa BTG, ela também avaliou o desempenho do governo Lula. Esse levantamento mostra um empate técnico na aprovação da gestão e traz também esses números detalhados da avaliação popular. A gente vai mostrar para você. Essa desaprovação do governo alcança 48% e a aprovação soma 47%. É um empate técnico mesmo, apesar dessa diferença aí numérica. 5% dos entrevistados não souberam ou não responderam a essa pesquisa. Na avaliação detalhada, 35% dos eleitores consideram a gestão péssima e 20% dos eleitores, dos entrevistados, acham boa essa gestão. 18% classificam o governo como regular e 16% como ótimo. 8% acham a gestão ruim e aí 2% não sabe ou não respondeu. Queria aproveitar então a presença do Andreas aqui para entender um pouquinho o quanto essa pesquisa, o quanto a avaliação do governo pesa de fato nas intenções de voto e o quanto não pesa, já que a gente estava falando de rejeição, né? O que é mais pesado nessa balança quando a gente fala numa eleição polarizada como essa que a gente está vivendo? Aliás, acho que não dá mais para a gente imaginar aqui no Brasil uma eleição que não seja mais polarizada desde 2018, que a gente tem vivido isso, né? Mas especificamente sobre essa que vai acontecer dentro de 2 meses e poucos dias, a gente tem quase uma desproporção entre a avaliação do governo e as intenções de voto. Que leitura que a gente faz disso tudo, Andreasa?
1: Acho que a gente tem uma chance de uma eleição despolarizada em 2030. Essa aqui não tem nenhuma chance, ela já foi, já está condenada. E aí, pessoal, a questão é muito clara. O eleitor que desaprova o governo Lula, ele se vê diante da possibilidade... Ele desaprova o governo Lula e não é bolsonarista. Ele se vê diante da perspectiva de voltar a um governo Bolsonaro. E ele tem a memória do que foi esse governo, aquele governo. Ele tapa o nariz e vota em Lula. Não há incoerência nesses números. As rejeições são mesmo altas. E muita gente votará no governo Lula, votará em Lula, na reeleição de Lula, rejeitando o governo Lula. E também o contrário, muita gente que não gosta de Flávio Bolsonaro, que não se identifica com Flávio Bolsonaro, mas não aguenta mais o governo Lula, há uma fadiga de material, um governo sem marca, sem identidade, sem coisas novas, que se repete, a questão fiscal, o país endividado. O cara não aguenta Flávio Bolsonaro, mas ele acha pior Lula, tapa o nariz e vota em Flávio Bolsonaro. Essa é a razão porque temos uma eleição cujo principal fator engessante do cenário é a rejeição. Rejeita-se, mas, enfim, rejeitados todos, é preciso fazer uma escolha. E a escolha será entre esses dois.
2: As pessoas estão vivendo mais tempo, ou seja, estão vivendo mais. Segundo o IBGE, a expectativa de vida no Brasil atingiu o maior patamar da história, com uma média de 76 anos e meio. Ah, espero que quando eu chegue a minha época, a nossa eu já passe vez, disso, né? A relação entre a queda da natalidade e o aumento da longevidade será uma bomba relógio invisível? Será?
3: Bom, e por quê, né, Thaís? Tem tantas perguntas. Por que cada vez mais os jovens decidem não ter filhos? Seria um mau negócio?
2: Pois é. Vamos chamar ele para refletir junto com a gente? Escritor, filósofo e nosso colunista por aqui, Luiz Felipe Pondé, boa noite para você.
3: Boa noite.
4: Boa noite, Verusca. Boa noite, Thaís. Boa noite a todos noite. Que nos acompanham. Então, essa é uma questão que eu acompanho já quase 20 anos, porque eu estava, então, comparando a fertilidade de mulheres de adesão estrita religiosa, como se fala, e mulheres secularizadas. Então, a história é assim. O mesmo fenômeno que leva muitos jovens a não querer ter filhos, principalmente mulheres que têm a sua carreira muitas vezes prejudicada por conta da gravidez ou do nascimento de filhos, e é o mesmo processo que leva as pessoas a viverem mais tempo, ou seja, a modernização. Né? A mulher emancipada quer estudar, quer ter carreira e não só emprego. Ela quer ter uma vida definida pela sua capacidade profissional e intelectual. Por outro lado, a ciência moderna e uma série de outras técnicas levaram as pessoas a viverem mais. Né? E aí a conta, essa ideia de uma... talvez bomba relógio invisível, é porque não se presta muita atenção nisso, mas o resultado é que cada vez mais você tem famílias menores que podem tomar conta dos seus idosos. O resultado é que tem muitos idosos solitários, muitos deles que nem tiveram filhos, né? E o mercado de cuidar desses idosos é um mercado caríssimo, porque no Brasil não tem praticamente nenhum cuidado do Estado para com esses idosos. Então há uma interação entre dois fenômenos relacionados pela sociedade moderna, mas que levam, de certa forma, a digamos assim, uma equação complicada no futuro próximo. Agora, se os filhos viraram mau negócio, não é exatamente mau negócio, mas é um negócio caro. E isso, caro no sentido de que é caro financeiramente, e também porque muitos jovens não querem relacionamentos sólidos, como falava o sociólogo Bauman. Né? E filhos são investimento a longo prazo. Quando você tem um filho com uma pessoa, você está ligado a ela o resto da vida. E, ao mesmo tempo, os jovens homens não querem ter filhos muitas vezes porque não querem assumir encargos e, como eu dizia, as jovens mulheres optam pela carreira para ter autonomia financeira e autonomia existencial no sentido profissional. O resultado é que esse fenômeno, meninas, ele não deve mudar. Essa é a questão. Por isso é uma espécie de bomba relógio invisível. Ele não deve mudar. As mulheres não vão voltar a querer ter filhos em números significantes. E os idosos vão continuar a viver mais tempo, que em si é bom, mas não terão famílias para cuidar deles. E isso não se trata de previsão pessimista, se trata de algo bastante óbvio para quem tem acompanhado, tanto que a ONU, que às vezes chega atrasada nas coisas, já deu esse alerta com relação à América Latina, mas não é só nós aqui. Onde há afluência econômica, onde há menor diferença entre investimento feminino e masculino em carreira e vida profissional, a tendência é que os filhos caiam. E há, por aí, uma série de casais que não têm netos, e muitos deles não terão. Isso é um fato.

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0: Líder nas pesquisas, o senador Cleitinho confirma que não será candidato ao governo de Minas Gerais.
1: A Polícia Federal pede abertura de terceiro inquérito para investigar filho de Lula.
0: Ministro Edson Fachin afirma na retomada dos trabalhos do Supremo nesse segundo semestre que as críticas de parte da sociedade não representam ameaça, mas servem para fortalecer a democracia.
1: A Polícia Federal adia depoimento de Valdemar Costa Neto a pedido dos advogados de defesa.
0: O presidente da Argentina, Javier Milei, chama Lula de ladrão corrupto e afirma que o presidente brasileiro não é inocente.
1: Assim, foi um final de semana, mais um final de semana de convenções, né? Não só a convenção nacional do PT, por exemplo, mas a gente teve convenções estaduais também.
0: E final de semana que vem vai ser mais quente ainda, porque a Band promove os debates para governo dos estados. E olha, vão ser debates quentes. Ao longo da semana a gente vai falar muito a respeito desses debates aqui no Edição da Noite. Emanuel, boa noite.
2: Boa noite, Berusca. Boa noite, Felipe. Boa noite para a nossa audiência. Tudo bom?
0: Tudo ótimo. Fernando Schiller. Boa noite, Schiller.
3: Tudo bem, Felipe, Berusca. Prazer falar com vocês.
0: Prazer é nosso. Vamos lá. Tudo rapidinho hoje com vocês dois, porque tem muitos assuntos, iniciando pela pesquisa, Berusca.
1: É, Lula e Flávio Bolsonaro aparecem tecnicamente empatados nos dois turnos de uma nova pesquisa presidencial divulgada nesta segunda-feira. Vamos dar uma olhadinha?
4: No levantamento Nexus BTG no primeiro turno, o presidente Lula tem 41% das intenções de voto, contra 37% do senador Flávio Bolsonaro. Um empate técnico dentro da margem de erro, que é de 2 pontos percentuais. Na sequência, aparecem Ronaldo Caiado com 5%, Renan Santos com 4% e Romeu Zema com 3%. Augusto Cury, Cabo Daciolo e Samara Martins estão empatados com 1% cada. Os demais candidatos não pontuaram. Brancos e nulos representam 4% e 3% dos entrevistados não sabem ou não responderam. Empate técnico também em um eventual segundo turno. Lula aparece com 46% e Flávio Bolsonaro com 45%. Na disputa contra Ronaldo Caiado, também empate técnico. Lula tem 46% e o ex-governador de Goiás, 42%. Contra Romeu Zema, Lula tem 46% e o ex-governador de Minas, 40%. No último cenário pesquisado do segundo turno, Lula tem 47% contra 37% de Renan Santos. A pesquisa completa está disponível no portal band.com.br.
0: E antes dos nossos colunistas analisarem a pesquisa, vamos acompanhar o que disse aqui na Band News TV o CEO do Nexus, Marcelo Tokarski, que participou do Tarde Band News.
5: A novidade maior da oitava rodada da pesquisa BTG Nexus é o crescimento do Flávio no primeiro turno. Uhum. Né? A gente tinha uma semana uma diferença de 9 pontos, agora essa diferença ela cai para 4 pontos. O Lula oscilou um ponto para baixo, ele tinha 42, ficou agora com 41. O Lula está sempre entre 40 e 42, né? Mais ou menos aquele mesmo patamar. O Flávio é que começou a campanha lá em março, quando a gente começou a medir, com 38% das intenções de voto. Ele estava nesse patamar até que veio o caso Dark Horse, o áudio, né, que ele enviou para o Daniel Vorcaro, e as intenções de voto dele se mantiveram robustas, mas ele sofreu alguma coisa, ele baixou para 33%, 34%, e agora ele recupera para 37%. Então, o que me parece, e aí, claro, é uma hipótese, que passada uma semana da convenção, as redes, né, bolsonaristas alimentaram muito, né, com o conteúdo, a campanha também, nessa última semana, não gerou crises para si própria, né? Como ela vinha fazendo nas últimas semanas, desde maio, desde o surgimento desse áudio. E agora, o eleitor bolsonarista que estava um pouco desgarrado, ele parece ter se reaglutinado e o Flávio recupera esse fôlego no primeiro turno. Na simulação do segundo, as oscilações foram dentro da margem, né? Lula menos um, tinha 47, foi para 46.
6: Aliás, para o Flávio... segundo turno, o Flávio cresce mais também, né?
5: Ele cresce
6: porque
5: dois pontos.
6: No primeiro turno, a gente tem Lula com 41, né? Sim. e Flávio 37, correto? Aí ele cresce para 45, Flávio, no segundo turno, enquanto Lula cresce para 46, ou seja, um crescimento também maior de Flávio para o segundo turno.
5: O Flávio cresce 8, o Lula cresce 5, né? Eu sempre costumo dizer, as pessoas sempre tendem a achar, por conta de os outros candidatos serem todos da via da direita, Caiado, Zema, Renan Santos, principalmente, que é quem tem mais voto, todo mundo tende a achar que vai todo mundo para o Flávio. Não, vai a maioria, mas não vai todo mundo, né? De 13 pontos percentuais que os dois crescem, Flávio cresce 8, Lula cresce 5. Eles já estão no empate técnico há semanas. A vantagem do Lula era um pouquinho maior, me parece que agora deu uma apertada. A gente vai ter que ver se isso é uma nova tendência ou se, né, os números podem se reacomodar para uma vantagem de 2-3 pontos na próxima semana.
1: Emanuel Pessoa, nós começamos com você, que está aqui presencial conosco hoje, aqui no Edição da Noite. E aí, em cima dessa entrevista do CEO da Nexus, eu gostaria de perguntar, ele faz uma análise muito precisa ali, né? Porque é uma das disputas mais apertadas e mais difíceis até agora para o presidente Lula, porque ele vai para o primeiro turno com todos os partidos de esquerda o apoiando. Flávio vai sozinho, assim como os outros que são adversários do presidente Lula. Mas no segundo turno, a tendência é que eles se aglutinem. Então a direita ganha robustez, ganha musculatura para ir contra o presidente Lula num eventual segundo turno. Queria sua leitura sobre isso.
2: Verusca, em primeiro lugar, acho que importa a gente entender o seguinte, né? As pessoas não entenderam ainda que essa eleição ela tem um voto que é bolsonarista, mas também tem um voto que é antipetista. E fica aparecendo a impressão quando ele fala, os bolsonaristas se reaglutinaram ao redor do Flávio. Não, o bolsonarista nunca desgarrou do Flávio, porque é um voto que vem do pai dele, é consolidado, ele vai ter independentemente de qualquer coisa, independentemente do que ele fale, do que aconteça, ele vai ter esse voto. E existe o voto antipetista, que esse foi o voto que ele vinha perdendo com os escândalos e que ele recuperou agora, porque passou uma semana, digamos, mais calma, e porque também, convenhamos, os outros candidatos não conseguem empolgar o eleitorado, porque não tem um apoio como o do Bolsonaro por trás, e realmente são um pouco mais técnicos, com exceção do Renan Santos, mas aí talvez o estrionismo dele não seja algo que agrade a maioria do eleitorado. Então, na verdade, o Flávio só recupera o terreno no antipetismo. Tanto é que no segundo turno, se você reparar bem, quase todos os candidatos estão em empate técnico com Lula, o que significa que você tem uma grande votação da população brasileira que não é necessariamente no candidato A, B ou C, mas é no candidato que estiver ali para tentar derrubar o Lula, para tentar derrotar o Lula na sua quarta tentativa, na sua tentativa de um quarto mandato.
0: Schiller, os números da BTG Nexus, essa avaliação do CEO da Nexus, dizendo que Flávio está reagindo e obrigando com isso Lula a mudar a estratégia de campanha. Schiller, boa noite.
3: Boa noite, olha, concordo muito com o Emanuel. O que acontece é o seguinte, quer dizer, uma pesquisa nós temos, né? Pesquisa é retrato, então a gente tem nesse momento retrato, eu gosto de ver a tendência. Eu até como método aqui na Band, eu espero 2, 3 né, pesquisas, institutos diferentes, aí a gente trabalha com médias, etc. Porque a grande pergunta é o seguinte, quer dizer, essa pesquisa Nexus, ela reflete uma tendência de recuperação do Flávio, né? Passou um pouco aquela tormenta, a gente teve coisa de 2 semanas atrás, né, um tsunami, né, um vendaval em torno do Flávio. O indiciamento do tema da investigação toda, o tema do filme, você teve aquelas declarações desastradas dele sobre a urna eletrônica, você teve uma série de questões do processo contra ele, a questão das falas sobre o Lula, então, sob júdice, né, no Supremo Tribunal Federal. Teve o tema das tarifas, que na minha impressão, quer dizer, a interpretação é o tema politicamente mais complicado, mais grave, não é? Porque boa parte das pesquisas mostram a associação ao Flávio, não ao Lula, o tema das pesquisas do tarifaço do Trump, etc. Então esse conjunto de questões, não é, levou a um aumento, abriu a boca de jacaré favorável ao Lula, na verdade. Não é? Então essa pesquisa ela surpreendeu, porque ela mostra uma reversão disso. Não é? O que aconteceu nesse período que a gente pode pensar um pouco? Não é? Bom, primeiro, parou o tiroteio um pouco, então essa gangorra das eleições funciona dessa maneira. Aí você tem a convenção que lançou o Flávio, ele ganhou muita visibilidade. Aí você tem alguns fenômenos, não é? Que as medidas impostas pelo ministro Alexandre de Moraes contra o Bolsonaro, eventualmente, para muita gente no Brasil, passam do ponto. Então ele não pode receber o filho, por exemplo. Não é? Então ele não pode se comunicar. Então não pode ter um vídeo de IA que abre um processo no Supremo Tribunal Federal, não é? Nem no TSE, né? No Tribunal Superior Eleitoral. Então, começa a passar um pouco do ponto, quer dizer, a convenção ela dá visibilidade, aí você teve a fala do Milei, é difícil entender exatamente, a fala do Milei é muito contundente, ela mobiliza, então houve uma avalanche em redes sociais, muita gente não achou legal, ficou incomodada, achou que foi descortês, mas vamos lá, no campo da esquerda, né? Então, quer dizer, isso tudo gerou um barulho, uma movimentação nesse campo da direita. Então, é possível, e aí surge o fenômeno Lulinha, você tem aí um problema que afeta o governo, né, que afeta o governo, e é isso, quer dizer, então a pergunta agora é as próximas pesquisas, a gente vai ter pesquisa quarta-feira agora, a gente vai ter pesquisa lá no final de semana, para saber se isso é uma tendência, um filme ou é uma fotografia. Se for uma tendência, olha, grandes emoções, a gente está aí há 2 meses do primeiro turno, e um ponto é empate rigorosamente, quer dizer, praticamente empate numérico, não é? Mostrando uma eleição em um país altamente polarizado.
1: Eu estava de plantão esse final de semana, Schiller também comigo, né? Deu entrevista ontem, conversamos sobre as pirotecnias das convenções nos fins de semana. Aliás, fazendo jus aqui, foi o Schiller que chamou a atenção para isso, né? Então, cada vez mais pirotécnicas, cada vez mais parecendo um grande show, né, para o público. Mas a minha pergunta é para você mesmo, Schiller, depois para o Emanuel, qual o retrato que sai das eleições com essas convenções do final de semana? Ainda temos o Podemos, né? E temos o Republicanos ainda até quarta-feira para definir suas posições. Mas tudo indica que os dois caminham para a neutralidade nessas eleições. Qual o retrato que a gente tem até agora?
3: Olha, é interessante, né? Todos os candidatos mostram as suas armas, né? Então, bota a sua plataforma aí. O Lula, o que me chamou a atenção na convenção do PT foi que em nenhum momento o Lula toca na questão mais complicada, digamos, do seu próprio governo. Né? E uma questão central no debate eleitoral, que é a questão fiscal. Se você vai em qualquer grupo de 10 economistas, 9, para não dizer 10, né? Acho que é 10, na verdade, nem 9, sabem que nós temos um problema fiscal. O Banco Central, na sexta-feira, fez um relatório, dívida pública batendo 81,9 do PIB, pontos do PIB. Então, um crescimento em 3 anos e meio de 10,3 na relação dívida PIB, em termos de 10,3% do PIB brasileiro. Nós estamos falando de 1,2 trilhão, trilhão é muito dinheiro, quer dizer, isso vem contaminando a credibilidade fiscal do país, isso leva o governo a ter que rolar uma dívida, oferecendo aí inflação mais 8,3, juros futuros explodindo, é insustentável isso, quer dizer, qualquer um que faz conta no Brasil percebe que isso é completamente sustentável, né? Isso diminui a potência da política monetária do Banco Central, o governo concedendo subsídio para crédito, quando o governo, a gente comentou aqui, o Move Brasil, para taxistas, né, para motoristas de aplicativo e outros veículos, e faz lá o Brasil Soberano, né, oferecendo crédito subsidiado via BNDES para N setores industriais que foram afetados lá pelo tarifaço, o que o governo faz? Ele cria bolhas de crédito subsidiado com dinheiro público via BNDES, né, e via o sistema bancário, diminuindo a potência da política monetária. Então, o Banco Central tem que aumentar ou segurar mais juros para produzir o mesmo efeito que ele teria se o governo não tivesse setores protegidos pelo subsídio. Então, é um pouco o freio e acelera. O governo acelerando, o Banco Central freando, né? E a dívida pública crescendo, quer dizer, totalmente sustentável. O que me impressiona é que o Lula não toca nesse assunto, o PT não fala nisso. O que leva a uma consideração que, eventualmente, a cúpula do governo não tem esse diagnóstico. Esse diagnóstico que é feito por 10 entre 10 economistas não é o diagnóstico do governo. Não tem um problema fiscal. O que leva a uma outra questão, essa frase de que qualquer candidato que for eleito terá que fazer um ajuste duro na economia, eventualmente não seja bem verdadeiro. No Canal Livre com o Flávio, a conversa foi muito diferente. Quer dizer, evidentemente, nós perguntamos isso para ele no Canal Livre, ele estava ali com a Daniela Marques, Né? Para mim, a presença da Daniela Marques, que trabalhou 10 anos com o Paulo Guedes no setor privado, depois foi braço direito do Paulo Guedes no Ministério da Economia, a gente até brincou ali nos bastidores, ela que botava ordem ali naquele ministério enorme, com 5 ministérios, assim. Então ela é uma espécie de dama de ferro. Então a gente não vai ter o posto Ipiranga, mas a dama de ferro da economia, me parece inequívoco que ela vai comandar a economia num eventual governo do Flávio Bolsonaro, e ela tem uma política, uma visão de política econômica muito clara, quer dizer, é basicamente a visão do Paulo Guedes, quer dizer, então uma visão de austeridade, uma visão de ajuste fiscal. O que caracterizou a entrevista do Flávio é que ele não quis detalhar por onde vai o ajuste fiscal. A gente deu, obviamente, uma cutucada ali, ele não disse, olha, privatizações sou a favor, mas nós vamos estudar caso a caso. Não vamos pesar o ajuste fiscal nos aposentados. Então, deu uma indicação que eventualmente não vai mudar a indexação via salário mínimo. Mas vamos cortar despesa, enfim, aí falou uma série de sugestões, vai ter um novo teto de gastos ou uma nova âncora fiscal, De qualquer maneira, nós estamos falando de dois mundos. Para quem acha que a política é tudo igual, não. São dois mundos. Aqui cada um tem as suas preferências, cada um vai votar. A democracia é bonita por causa disso. Mas há clara e nitidamente uma distinção entre as duas candidaturas a partir desta entrevista do Flávio e do lançamento da retórica do Lula. O que o Lula disse? Vou fazer um programa para os idosos, vou resolver o problema da educação. Vamos lá, a educação brasileira estagnada há muito tempo, com vários governos no PT, vou investir mais em defesa, até fez uma referência, pô, sequestraram o Maduro, capturaram o Maduro, vai que capture um presidente aqui, precisamos investir em defesa. Então é muita promessa de gasto num país com déficit fiscal crônico. Então acho que começou aí a campanha eleitoral em termos de discussão programática.
0: Emanuel?
7: Eu tenho uma visão um pouco mais dura que a do Chile, porque eu acho que é o seguinte, eu acho que as pessoas não entendem que o papel do presidente da República não é só o papel de governar, é o papel de liderança. E o que separa um líder de um mero gestor, que muitas vezes passa 4 anos e, na verdade, entrega o país pior do que recebe, é a capacidade que ele tem de movimentar as pessoas de A para B. Só que no Brasil, o A é uma situação ruim e o B seria a situação melhor. Só que as pessoas precisam entender que, se não tem dinheiro, se não tem recursos, se o mundo está em conflito, se o mundo está instável, essa passagem de A para B, ela é um pouco tumultuosa, ela depende de sacrifícios. E nisso reside o grande problema das principais candidaturas do Brasil. Nem o Lula, nem o Flávio, nem o Caiado, nenhum deles chega e diz para o povo brasileiro sacrifícios reais que serão necessários como etapas importantes para que o Brasil possa ter os passos em direção ao progresso, principalmente como vai reduzir a dívida pública e como vai melhorar a relação de vida das pessoas. E aí o Brasil entra num populismo muito claro com o Lula, que é a ideia de estar se concedendo mais crédito para as pessoas, para gerar bolhas de consumo, e essas pessoas vão ficando cada vez mais endividadas, ao ponto que nós chegamos no Brasil na situação absurda, que ingressos de cinema já são parcelados em 3 ou 4 vezes, porque as pessoas não podem mais pagar por isso, de tanto que os seus salários são comprometidos, que os seus vencimentos são comprometidos com o pagamento de dívida. A relação dívida-PIB, como foi apontado pelo Chile, subiu mais de 10 pontos nos últimos 3 anos e meio, uma subida muito maior do que no período de pandemia, e mesmo assim o crescimento econômico brasileiro não decolou. Então, para onde foram esses gastos? Porque se você gasta mais de 10 pontos a mais do PIB numa arrecadação que já é gigantesca como a do Brasil, o que eu esperaria era ver o trem-bala de Fortaleza até São Paulo. O que eu esperaria ver era a ferrovia bioceânica saindo de Santos até o porto de Chancay, no Peru. O que eu esperaria ver seriam as escolas todas reformuladas. O que eu esperaria ver seriam os hospitais do Brasil, todos com atendimento de primeiro mundo, como nas campanhas eleitorais as pessoas dizem que fizeram nos seus mandados anteriores. O que eu esperaria seria ver o Brasil com fim de segurança alimentar. Mas você gasta 1 trilhão e 200 bilhões a mais em um orçamento que já é superior a 2 trilhões todos os anos. E mesmo assim, o Brasil não avança. Ao contrário, o Brasil piora. Se nós olharmos a nota do Brasil no PISA, que é a Avaliação Internacional de Educação, o Brasil perde posições desde 2002. E desde 2002 até agora, até 2026, nós temos aí 14 anos e 15 anos, né, se a gente considerar o quebrado da Dilma, 14, 15 anos de governo do PT, dos quais, inclusive, o Fernando Haddad foi grande parte ministro da Educação. E a educação brasileira não avança. Eu esperaria que a segurança pública tivesse resolvida, eu esperaria que o tráfico de drogas tivesse sido debelado. Esse dinheiro foi gasto onde? O que foi feito com esse dinheiro? Esse é o tipo de pergunta que os candidatos não querem responder, porque são perguntas difíceis e forçam os candidatos a enfrentarem as suas próprias contradições. O Lula não quer tratar da questão fiscal, não é porque ele não entende diagnóstico, não

0: eu vou provocar um pouquinho dizendo o seguinte: olha, o Manuel está certo, assim, há uma névoa, né? Os candidatos não dizem claramente, a não ser os candidatos muito pequenos, né? Eles dizem tudo, né? Dizem assim, o Renan Santos que vai apostar em armas nucleares, por exemplo. Tem 3%, ele pode dizer isso, né? Vamos criar, porque senão nós não vamos entrar no Conselho de Segurança da ONU, ninguém vai nos levar a sério, então por que a gente não pode ter armas nucleares? Ele vai acabar com as favelas, 6 milhões de pessoas, tirar as favelas. Então, tá bom, né? Mas tem 3%, pode prometer até uma ida, um foguete brasileiro ir à Lua, não tem problema nenhum, não é? Agora, quando você tem condições, você está empatado, está 46 a 45, você realmente pode governar, você tem uma equipe de marketing do lado que está pressionando você e você tem que cuidar muito com o que você diz. Eu percebi o Flávio, naquela 1h30 ali do Canal Livre, né, pisando nas palavras, pisando nas palavras, né? Se você tem a Daniela Marques sentada ali perto, quer dizer, que tem a mesma linha do Paulo Guedes, é evidente que é uma linha privatista, certo? Privatizou a Telebrás, se aprovou na Câmara a privatização dos Correios, o programa de estatização brasileiro andou naquele período, né? Óbvio que há uma postura, né, favorável às privatizações. Só que na medida que ele diz assim, vou privatizar o Correios, vou privatizar, sei lá, TV Brasil, vou privatizar a Petrobras, se ele começa a apontar isso, você tem toda uma organização corporativa contra. Então, barulho, desgaste, os marqueteiros dizem, não, não faça isso, não faça isso. Isso é uma crônica das eleições brasileiras. Não, não temos um Milei aqui que diz assim, vou fazer isso, vou privatizar, vou acabar com o Banco Central, vou. Depois também não acabou, mas vamos lá. Fala as coisas, que é um momento muito, muito específico, muito próprio, uma personalidade muito própria, que aconteceu lá na Argentina para ter este perfil, não é? Agora, o que me parece que é óbvio, quer dizer, quem analisa, eu faço muita pesquisa sobre isso, você tem há 35 anos no Brasil dois grupos de pensamento econômico, certo? Tem um grupo que foi a favor do Plano Real, que foi a favor das privatizações, que depois foi a favor da reforma Previdência, trabalhista, Banco Central, Marco Saneamento, tudo bom. Essa história é conhecida. Tem um grupo que votou contra tudo. Será que a gente é tão ingênuo que não percebe quem votou a favor, quem votou contra no Congresso Nacional? É só pegar os levantamentos de votação no Congresso, você vai ver que todo o grupo em torno da campanha do Lula votou contra praticamente todas as reformas, com exceção daquele primeiro ano e meio, 2 anos do primeiro governo Lula I, onde você teve algumas reformas da Previdência.
1: Sheila, quando você tem, e esse é um problema, tá? A gente tem uma situação no Brasil que os políticos tratam o povo como idiota, porque escondem a verdade o tempo todo. E aí a gente tem um problema. Se o povo não sabe a verdade e não sabe o que realmente precisa ser feito, é fácil vender soluções mágicas. É fácil vender soluções que parece que vão resolver o país. E todos eles prometem, e veja, o Lula prometeu agora que o quarto mandato dele é que agora ele vai ajeitar o Brasil. Pô, no quarto mandato, agora que ele vai fazer todo brasileiro tomar café da manhã? Então, quando a gente entra nessa seara de não falar a verdade para as pessoas, fazer com que os problemas pareçam fáceis, aí é possível todo tipo de enganação. Mas se nós contamos para as pessoas, e se elas sabem o tamanho do problema, a discussão ela muda o eixo. Então não é a questão do Milei, porque às vezes a maneira que ele fala espanta grande parte do eleitorado. Mas as pessoas mereciam saber a verdade, entender o futuro delas e o que vai resolver de verdade. Porque a liderança é
2: Mas
1: o que faz as
2: tem.
1: pessoas entenderem o tamanho do sacrifício que elas precisam para que a vida delas melhore de verdade. E os políticos brasileiros têm um conluio para não fazer isso, porque, do contrário, absolutamente nenhum deles jamais seria eleito nem para ser síndico do prédio deles.
2: Mas, gente, tem uma
0: Só
2: questão
0: para dizer
2: aqui
0: para
2: da polarização. Quer dizer, quem
3: tu vê que a
2: vota.
3: polarização está aqui também.
1: Não, a gente concorda em
2: Não.
1: quase tudo, é só
2: Você
1: o
2: está
1: ângulo.
2: dizendo que as pessoas deveriam ouvir mais, mas as pessoas querem ouvir? Quer dizer, a gente
1: Não,
2: tem uma
1: eles
2: polarização
1: escondem o
2: onde que ninguém quer ouvir o
1: problema.
2: que o outro pensa, ninguém
1: Verusca,
2: quer
1: você tem
2: ouvir
1: um
2: a
1: nível.
2: solução do outro.
1: Não, você tem um nível educacional no Brasil muito baixo e as pessoas elas são enganadas por discursos comuns. Veja só, para você pegar e descaracterizar a pessoa que tem um pensamento mais, digamos assim, mais de privatização, mais liberal do ponto de vista da economia, você chama ela de extrema-direita. E tudo que é extremo parece ruim. Aí, para você descaracterizar a pessoa que tem um pensamento mais preocupado com o social, você chama ela de comunista. Aí, tudo que é comunista parece ruim. E aí, ninguém discute, as pessoas só se matam. Por quê? Porque os problemas não são explicados como funcionam. As pessoas são privadas das informações reais, pelos dois lados, que querem que essa situação permaneça.

0: Porque a única maneira pela qual eles conseguem competir entre si é para dizer que um é pior do que o outro. Porque no dia que o debate for de ideias, todos esses estão aposentados.
1: Agora, Schiller, como é que muda isso? Se é que muda?
2: Olha, eu concordo inteiramente com o Emanuel, aqui não temos nenhuma diferença, assim, eu só vou dizer uma frase aqui, não vai rolar, vão dizer, esse que é o problema. Tanto seria importante, não vai rolar, falta 3 meses para as eleições, e eu acho que, de novo, os candidatos principais, quem está ali no empate técnico, na ponta da campanha, da corrida eleitoral, vai ter jogada de marketing. Então, a gente quis saber, tanto é que passamos o canal livre inteiro perguntando, né? Mas quais são as medidas? O que vai fazer com a Previdência? O que vai fazer com a reforma administrativa? O que vai fazer com as estatais? Quais estatais? Só que a lógica do marketing, que a Verusca e o Felipe conhecem muito comunicação aqui, né? Diz assim, não fala, não diz, não abre esse jogo aí, porque aqui tem desgaste. Então, fica esse jogo. O que eu estou dizendo apenas, eu sei que o Emanuel vai concordar comigo, é que a composição política, técnica e até, eu diria, ideológica das duas equipes é muito diferente. Sim. Você tem Sérgio Gabrielli de um lado e você tem a Daniela Marques do outro. Então, você tem, são coisas muito diferentes. Então, você tem, se você comparar a gestão do Fernando Haddad com a gestão do Paulo Guedes, é uma comparação legítima. Se você quer saber... muita gente pergunta, como é que vai ser o governo Lula, como é que vai ser o governo Flávio? Eu digo, olha para a gestão do Haddad, olha para a gestão do Paulo Guedes. Né? E aí a questão é muito clara, você quer ser a favor da privatização dos Correios ou não? Eu não estou dizendo que é bom ser a favor da privatização dos Correios ou não, não estou dizendo isso, é uma escolha de cada um. Só que a chance de privatizar os Correios numa gestão do Lula é basicamente zero. A chance de privatizar os Correios numa gestão da Daniela Marques lá com o Bolsonaro é bastante grande. Né? A chance de ter um arcabouço fiscal estilo Haddad, né, com autorização para um gasto público mais robusto, é grande no governo do Lula. Num teto de gastos estilo Henrique Meirelles, etc., bom, é mais lógico que tenha no governo do Flávio. Por aí que nós vamos ter que navegar, mas é um mar, evidentemente, de interpretações aí.
3: Schiller já fez várias referências aqui ao Canal Livre deste domingo, que entrevistou o candidato do PL à presidência da República, Flávio Bolsonaro. Bolsa Família, segurança pública, tarifaço, foram alguns dos temas debatidos no programa. Vamos conferir alguns trechos da fala de Flávio Bolsonaro ao Canal Livre.
4: Vai ser mantido esse Bolsa Família. Agora, qual é o a mais que nós vamos oferecer? Se você que recebe Bolsa Família consegue um emprego de carteira assinada, você não vai perder o seu benefício. Você vai manter até que você se estabilize nesse emprego.
2: Privatizações, já tem um desenho mínimo, senador, do que entra no programa, o que volta para o programa de desestatização?
4: Vamos analisar caso a caso, sim, e aquelas que forem possíveis de serem privatizadas, porque a iniciativa privada vai ter muito mais capacidade de investimento do que o governo tem disponível no seu orçamento, a gente vai avaliar, sim.
5: Falando especificamente das tarifas, o seu irmão Eduardo Bolsonaro, quando o Donald Trump aplicou a primeira tarifa ao Brasil há um ano, ele celebrou e foi às redes sociais dizer que aquela demonstração era a demonstração do sucesso da articulação dele para que o Brasil fosse punido pelos Estados Unidos. Hoje o senhor tenta dizer que todos os erros em relação à tarifação americana estão no governo Lula.
4: Sim.
5: O senhor não reconhece
4: não.
5: que houve uma falha muito grave do seu irmão Eduardo não. Bolsonaro de trocar a prisão do seu pai
4: não.
5: pelas tarifas contra o Brasil?
4: Não, essa premissa está completamente equivocada, você me desculpa. Você acha agora que o Eduardo tem poder de coerção sobre o presidente dos Estados Unidos?
5: Ele tentou dizer isso para o Brasil.
4: O que ele estava denunciando nos Estados Unidos eram as perseguições, era a falta de liberdade que nós estamos presenciando aqui hoje no Brasil, isso é inegável, né? Você tem medo de botar alguma coisa em rede social, você não pode falar alguns assuntos aqui, você não pode sair do ar na internet, o programa, se você fala de alguns assuntos que são proibidos, estava lá denunciando isso. Agora, o que o presidente dos Estados Unidos faz, da cabeça dele. Eu fui, no mesmo dia, me posicionar contra a tarifação. E aí esquecem, né? Só falam do Eduardo, que nunca pediu tarifação de produtos brasileiros. Vamos lembrar que esse é um método que o Trump está utilizando com todo mundo.
6: E as ações do Poder Executivo que o senhor pode adotar na esfera federal para fazer essa transformação? Fronteiras, por exemplo. Os fuzis não brotam no Rio de Janeiro do nada, eles naturalmente passam por alguma fronteira e pelas divisas. Quais são as ações do governo federal?
4: É claro que é um problema federal. Como é que os fuzis que não são fabricados no Brasil chegam até as favelas, até os locais onde esses narcotraficantes impõem seu domínio territorial. É a falta de fiscalização. Um presidente da República, ele dita ali o ritmo e o que é prioridade para ser aprovado no Congresso Nacional. Então, eu como presidente da República, a pauta segurança pública será uma prioridade, sim.
7: Como é que está a articulação pelo vice? Esses últimos dias foi uma articulação muito grande, chegou-se a se falar quase ali de uma possibilidade de Tereza Cristina do PP. O PP declarou uma nota de neutralidade. Qual é a situação de momento? Como é que o senhor está trabalhando?
4: As conversas continuam, a gente tem essa data até o dia 5 de agosto para tomar uma decisão. Todo mundo sabe da minha preferência por indicar uma mulher que seja preparada, que agregue a essa chapa, para ter essa representatividade.
8: O senhor aceita formalmente, e o senhor vai declarar isso aqui, o resultado das urnas?
4: Eu vou aceitar, vou concorrer com essas regras, e eu tenho certeza que o TSE, diferente de 2022, vai ser um TSE imparcial e que vai tomar todas as providências para que essa eleição ocorra com mais segurança e mais transparência, porque o maior interessado em que as eleições aconteçam com essa normalidade é o próprio TSE.
3: Rapidinho, Schiller, algum outro comentário aí? Porque tem vários assuntos hoje.
2: Bom, vamos lá, eu acho que o Flávio, ele procurou, como eu disse, né, pisando um pouco em ovos, mas ele foi um momento mais forte, talvez, entre eles, foi segurança pública, né? Aí ele fez uma promessa, dobrar o orçamento, abrir 500 mil vagas em presídios, colocar os apenados para trabalhar, então tem toda uma política, revisão de penas, né? Então é uma política bastante dura nessa área de segurança pública, que é um diferencial, porque aí o governo federal não é bem avaliado. Ele busca criar um contraponto com pena justa, então o desencarceramento do lado do governo, ele quer encarcerar. Então ele tem a política, eles estão numa política Bukele no Brasil, né? Não estou entrando no mérito aqui, mas isso foi um ponto muito forte do Flávio na entrevista, né? E ali eu acho que o outro ponto é o sistema democrático. Ele não faz nenhuma autocrítica do governo, né, do pai dele. Quer dizer, eu perguntei, pelo menos, se você não acha que foi errado, por exemplo, o presidente, esse presidente Bolsonaro, não transmitir a faixa, né, não completar a transição. Quer dizer, todo aquele processo lá, não vou nem entrar no detalhe, mas todo aquele processo turbulento, as pessoas na frente dos quartéis, não, ele não considera que tenha havido um problema ali, mas compromete a aceitar o resultado das eleições, etc. Então, acho que é uma entrevista que vale a pena assistir aí na íntegra com o Flávio Bolsonaro. Quer dizer que nós estamos fazendo entrevista com todos, né? Sim. Inclusive o Lula convidado aí para o Canal Livre também.
3: Algum comentário a respeito disso? Porque eu tenho que falar contigo sobre Milei também, Emanuel, que você elegeu esse assunto.
0: O Milei, para mim, já é um não assunto, mas a gente vai falar dele. Tá. A única coisa que eu digo, Felipe, assim, com todas as letras, é que, e eu sempre repeti isso, eu estou repetindo isso desde o começo do ano aqui na Bandeirantes. O sonho da vida do Eduardo Bolsonaro, sonho da vida dele, ele deve dormir todo dia sonhando, papai do céu, me dê o poder de mandar no presidente americano que as pessoas dizem que eu tenho. E eu não estou dizendo que ele influenciou ou desinfluenciou, mas a maneira que o marketing do Lula pintou as coisas que ele falou foi uma maneira muito habilidosa, porque ele não tem poder para tomar adesão do presidente americano, o que não significa que ele agiu corretamente, porque ele quis, no seu discurso, se arvorar que tinha esse poder, foi completamente juvenil e imaturo, achando que adversários calejados como o Lula e o PT não iriam usar o discurso dele, usaram. E agora a pecha pegou nele, que foi ele que conseguiu o tarifaço do Trump contra o Brasil. Então, ele foi completamente um amador. Ele deveria ter aprendido nos 4 anos do governo do pai dele que o PT é um adversário implacável, excepcional de marketing, ainda mais que tem aqui o sujeito que eu sempre elogio aqui, que é o Sidônio, que o cara é um craque. E era óbvio que se ele disse que ele tinha batalhado pelas sanções, essa pecha ser jogada nele e depois ser transmitida para o irmão dele. Então, ele sonha em ter esse poder que não tem, e ele foi juvenil e amador, e talvez ele possa ter custado pontos essenciais na campanha presidencial do irmão dele.
1: Bom, então, antes da gente ir para o assunto preferido do Emanuel, que ele elegeu Milei, a Band te dá um recado aí, porque a gente vai dar a largada à temporada de debates eleitorais neste domingo, dia 9, às 8 horas da noite, né, Felipe?
3: Os primeiros confrontos para governo dos estados, 15 estados e Distrito Federal. Já o debate presidencial acontece no próximo dia 23, também às 8 da noite. Schiller, Esse é o momento realmente de uma largada. A gente vai ver confrontos em todos os estados. Em São Paulo começa o segundo turno já no primeiro, porque o confronto é Tarcísio e Haddad, e um confronto que tem aí poder para, a partir dele, né, repercutir em todo o país e inclusive na eleição presidencial, porque são dois grandes nomes.
2: Olha, é evidente que alguns estados têm um peso nacional diferenciado, né? São Paulo é um deles. Então, o confronto, o Lula, quando fez a convenção e meio que indicou que o sucessor dele, Fernando Haddad, esquentou literalmente a eleição estadual, né? Ele disse, olha, vai ter que fazer lá um estágio, vai ter que governar São Paulo e tal, mas é complicado, tem que, é uma, né, uma tarefa e tal, e tanto, né? O PT nunca, a esquerda nunca comandou São Paulo, né? Nunca governou. O Márcio França teve ali um pequeno período, depois perdeu para o João Dória. O Tarcísio de Freitas, em grande medida, é um sucedâneo do PSDB, mas é um pouco a lógica, né? Então, um estado que tem muito rigor fiscal, que tem essa visão mais de mercado, né? Que tem essa visão empreendedora de São Paulo, então, tem outra visão, uma visão que não é, é uma visão mais alinhada um pouco historicamente que aconteceu em Paraná, em Santa Catarina, diferentemente do que aconteceu em outros estados. A gente tem Pernambuco, tem Bahia, tem o próprio Rio Grande do Sul, que teve duas gestões do PT, que tem outra característica. Né? Então, esse mesmo debate nacional entre um estado mais, né, gastador, mais expansivo, mais, vamos chamar, protagonista, etc., mais avesso a reformas, avesso a temas de mercado, se reflete, que tem na eleição presidencial, tem, se reflete nos estados. Então você vai ver o Haddad, por exemplo, criticando a privatização da Sabesp, dizendo que não vai, que é contra, não me lembro do debate contra a privatização do Porto de Santos e tal. Então tem toda uma visão diferenciada, não é? E aí a questão é essa, né? O Tarcísio de Freitas tem uma avaliação positiva pouco acima de 60%, estabilizado em várias pesquisas. É muito difícil, tecnicamente falando, em termos de pesquisa, que um candidato incumbente perca uma eleição quando tendo mais de 60% de avaliação positiva. Ainda tem um arranjo político forte, estruturado, tem uma tradição no estado. Então, é realmente um desafio muito grande para o Fernando Haddad essa eleição. E vamos lembrar, né, quando a gente teve o debate, o primeiro debate lá, 4 anos atrás, Fernando Haddad e Tarcísio de Freitas, todo mundo se surpreendeu, inclusive aqui na Band, pela gentileza do debate. Né? Gentileza até ali, né? Porque esse debate eleitoral não é muito gentil, mas dentro do limite que isso é possível, foi um debate muito de alto nível, tal, porque eram candidatos que estavam se conhecendo naquele momento, não tinha muito passado, não tinha muitos rancores, etc. E eles, o segundo debate já foi mais arisco, né? E eu vou dizer para você, este debate eu não espero muita cordialidade, acho que vai ser um debate duríssimo. Por quê? Porque Tarcísio de Freitas é um personagem nacional.
3: Sim.
2: E é um potencial candidato de 2030. Talvez seja o principal nome, depois do próprio Bolsonaro, nesse campo da direita, da centro-direita no Brasil. Então, uma eleição estratégica, né, vai sair faísca aí no debate aqui em São Paulo.
1: Emanuel, e a sua avaliação desse debate aqui em São Paulo? Você segue essa linha aí do Schiller de que vai ser difícil para o Haddad?
0: Eu acho que se a gente olhar as últimas eleições em São Paulo, boa parte das eleições foram, na verdade, uma eleição em que foi decidida quem iria derrotar o Haddad, quem iria derrotar a força do petismo. Se você reparar bem, as últimas eleições para governador era quem ia vencer o petismo no estado de São Paulo. E isso parte da ideia de que o estado de São Paulo é um estado mais à direita, mais conservador, com políticas economicamente mais liberais. Então, da mesma maneira, o que vai estar em jogo nesse debate é, de novo, a discussão do modelo. Se São Paulo continua tendo o seu modelo particular, que é um modelo bastante diferente do modelo do governo federal, ou se São Paulo vai mudar para um modelo parecido com o do governo federal. Do ponto de vista do debate dos dois candidatos, e aí as qualificações, eu não vou entrar nas qualificações pelo que fizeram no serviço público, isso dá muitas interpretações, mas do ponto de vista da qualificação acadêmica de formação, realmente são dois candidatos mais diferenciados. O Haddad é professor universitário, tem uma extensa pós-graduação, e o Tarcísio de Freitas, formado, né, no Instituto Tecnológico da Aeronáutica. Então, ele realmente é um sujeito extremamente preparado. Então, no caso, são duas pessoas que têm capacidade técnica de fazer uma discussão de alto nível. Porque, às vezes, quando a gente vê dois candidatos discutindo, nas eleições presidenciais passadas, quando tinha o sorteio dos candidatos, tinha candidato ali nanico que quando um perguntava para o outro, viralizava porque era meme de ridículo que um falava para o outro. Mas quando o Tarcísio e o Haddad vão discutir, por mais que eles tenham pensamentos muito antagônicos, eles são capazes de fundamentar o que eles pensam e são capazes de oferecer réplicas estruturadas, elaboradas. Então, realmente, o debate dos dois é um debate mais alto nível, que embora, obviamente, com limitações políticas dos dois, é o tipo do debate que realmente parece muito mais com o que deveria ser um debate presidencial.
3: Bom, serão realizados debates em 15 estados e mais no Distrito Federal, domingo, como todo dia. Você não deve desligar da Band News TV, a gente vai fazer uma ampla cobertura. Para você, em todo o país que está interessado nesse debate de São Paulo, a Band News TV transmite esse debate de São Paulo para todo o país. E as emissoras de televisão da Rede Bandeirantes, em todo o país, realizam o seu debate ou fazem a opção daquele debate que querem colocar no ar. Mas domingo é o dia do primeiro grande encontro dos candidatos na eleição 2026 e você vai ver tudo aqui na tela da Band News TV. O assunto infindável e tem que ser rapidinho, porque a gente tem que se despedir de vocês dois. Nosso tempo está quase estourando. Verusca.
1: Emanuel já está rindo ali, porque é o querido dele, Javier Milei, o presidente argentino, voltou a atacar o presidente Lula e reaqueceu a crise diplomática com o Brasil, Felipe.
3: Ele foi questionado em uma emissora argentina se teria exagerado nas ofensas proferidas a Lula durante a convenção partidária do PL. Milei respondeu que não e chamou Lula de corrupto e ladrão. Confira.
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10: La pregunta es mentí.
9: No, pero yo le pregunto.
10: La pregunta es mentí.
9: Ladrón, bueno, la acusación de ladrón.
10: No. A ver. Es ladrón. Es ladrón. Es un ladrón. Es un corrupto. Fue condenado por ladrón y corrupto. Estuvo preso, con lo cual también es cierto lo de presidiario. Y no solo eso. Lo liberaron por una falla administrativa del procedimiento. No por ser inocente. Lo liberaron por una falla en el procedimiento. No por ser inocente. Por lo tanto, es ladrón y es un corrupto. ¿Qué más?
9: No, la manera de decir que tuvo usted fue a Brasil.
10: ¿Mentí?
9: No, quizá en lo descriptivo, yo también lo he dicho, no mintió. Pero la manera de decirlo es demasiado...
10: De vuelta.
9: ¿No es demasiado agresiva?
10: ¿No le parece que es agresivo que alguien le robe? Si viene alguien y le roba el celular ahora, ¿a usted qué le parece?
9: No,
10: entonces es mucho más leve decirle ladrón al ladrón que el propio acto de robar. Bueno.
1: Emanuel, agresivo, não agressivo, estava certo, não estava? Qual a sua opinião?
0: Verusca, a gente tem um problema seguinte. O Lula realmente ele foi condenado por vários juízes, né? Ele foi condenado em primeiro grau, Sérgio Moro, depois a condenação foi confirmada por um órgão colegiado, Tribunal Regional Federal da 4ª Região, depois a condenação dele foi confirmada no STJ e depois foi negado, né, o recurso dele no STF, que inclusive, na época, a ministra Rosa Weber, ela deu um entendimento a favor, dizendo o princípio da colegialidade, a favor da manutenção da prisão do Lula, porque ela disse que enquanto não houvesse a mudança do entendimento do grupo a respeito da prisão depois de segunda instância, ela iria manter o entendimento que existia. Então, realmente, o processo hoje, do ponto de vista jurídico, isso não é um julgamento moral, nem um julgamento técnico, isso é um julgamento meramente jurídico. Do ponto de vista jurídico, o processo do Lula foi anulado por uma falha de procedimento que a justiça anteriormente considerava essa falha como já tendo sido sanada, como já tendo sido resolvida, por ter sido apreciada por vários graus de jurisdição. Ou seja, essa falha já teria parado antes. Em processos anteriores, essa falha já teria sido considerada superada. E o processo dele foi anulado. Tendo o processo dele sido anulado, para todos os fins legais, ele nunca teve a condenação definitiva transitada em julgado. E a Constituição brasileira estabelece que aquele que não tem sentença penal transitada em julgado é tecnicamente inocente. Então, do ponto de vista estritamente legal, estritamente constitucional, você não tem como dizer que ele seja condenado ou que ele não seja inocente, senão você estaria aí incorrendo num crime contra a honra e o Supremo Tribunal Federal desceria sobre as nossas cabeças como juízo de Deus na Babilônia de Nabucodonosor. Então, desse ponto de vista, não tem questionamento, mas...
1: Ok, mas um presidente da República de outro país pode fazer isso?
0: Mas o ponto é o seguinte, em relações diplomáticas, você precisa ser liano. Você precisa ter uma forma particular de falar, porque existe uma diferença entre você estar concorrendo e você estar governando. Quando você está concorrendo, ser histriônico, xingar, fazer isso, agita o teu eleitorado, aglutina e funciona. Mas depois que você governa, esse estilo aliena as pessoas que não votaram em você. E você não governa só para quem votou em você. Então, quando o Milei faz isso, ele tem dois problemas. Ele vai alienar a esquerda argentina, que gosta do Lula. Ele não se preocupa muito, tudo bem. Mas, ao mesmo tempo, ele vai ter um problema, que é entender que governar um país como a Argentina, ter boas relações com o Brasil faz parte. E goste ele ou não, o atual mandatário é o Lula. E imagine a seguinte situação, se o Lula se reelege e o Milei também se reelege, nós vamos ter o próximo mandato dos dois com relações ruins na Argentina? Não que ter boas relações presidenciais resolva os problemas, porque veja, o Lula e o Macron têm fotos em clima de love na Amazônia, em Paris, e mesmo assim a União Europeia, por pressão da França, conseguiu suspender agora a importação da carne brasileira, que vai precisar de pelo menos 30 meses para voltar para a União Europeia, porque tem que seguir o ciclo integral do boi no rastreamento. Mas é óbvio que se a boa relação dos presidentes não ajuda, com certeza não atrapalha. Então acho que o Milei faltou ter um pensamento maior de estadista. Ele pode ter soltado o que o cidadão privado Milei pensa, mas naquele momento ele é presidente da Argentina e deveria pensar no que o Estado argentino precisa. Este é o erro.
3: Para fechar, Schiller, arremata tudo aí e vamos... É a última participação do programa hoje.
2: Eu vou dar a mesma frase de novo. Concordo com o Manuel, mas não vai rolar. Viu? Não vai rolar. Porque esse é o mundo que a gente está vivendo. Porque aqui tem uma coisa. O Lula foi a Buenos Aires, visitou a Cristina Kirchner, que está em prisão domiciliar, que foi condenada pela justiça da Argentina. Todo um processo, contra a defesa livre e tal. Pegou um cartazinho e botou assim, Cristina livre. Cristina livre. O que ele quer dizer? Ele está desafiando o judiciário argentino, fazendo o judiciário argentino, está perseguindo a Cristina Kirchner. Então, o presidente, aliás, essa observação que eu estou fazendo foi feita pelo nosso âncora Eduardo Emec, ainda essa semana, com a opinião com a qual eu concordo. Quer dizer, ele foi lá descaracterizar, desacreditar, poderia ser considerado uma ofensa muito grave, está dizendo o seguinte, olha, esse judiciário argentino não é de nada, está perseguindo, não tem justiça nesse país aqui, o que é uma ditadura, o que é, não sabe exatamente. Né? A outra, quando teve a eleição, eu cobri pela Band aqui a eleição, os dois turnos lá, claramente havia um apoio do Lula ao Alberto Fernandes. Né? Então o Lula pode ser assim, os marqueteiros do Lula lá, então teve toda uma troca, e o Alberto Fernandes veio na prisão visitar o Lula em Curitiba. Então, tem uma reverberação na política interna da Argentina. O Milei não esquece, o estilo dele é um estilo que bate ponto. Né? Nesse ponto aí é um problema de gosto político, a mim não agrada, eu gosto de políticos, né, que prezem pela diplomacia, por uma certa elegância, talvez é um gosto pessoal. Agora, tem uma última leitura que eu acho que o Milei faz, é o seguinte, tem uma onda conservadora na América Latina. Então, vamos lá, Colômbia, Chile... Você tem aí Peru recentemente, própria Argentina um pouco mais lá e tal. Acho que a aposta do Milei é o seguinte, que essa onda vai bater no Brasil e que o Flávio vai se eleger e vai ficar... Né, ele quer participar de alguma maneira desse processo. Porque esta retórica do Milei, ela pode ser mal educada e tal, acho que é, evidentemente, mas ela mexe com a esquerda. Ela toca em pontos que são muito constrangedores na trajetória recente do Lula, por isso que ela incomoda, por isso que o Brasil chama embaixador, etc., porque é um ponto delicado que o Milei fala. Muitas vezes se falar aqui pode dar problema, né? Mas com o Milei não vai dar problema, porque ele é presidente da Argentina.
3: Schiller, muito obrigado a você, a gente aguarda essa semana. Emanuel, também muito obrigado a você, também aguardamos você esta semana na Edição da Noite.
2: Valeu, tchau. Boa semana.
0: Boa noite, obrigado, fique com Deus.
1: Obrigada, boa noite.
3: Obrigado a você, ouvinte da Rede Bandeirantes de Rádio em todo o Brasil. A Edição da Noite se despede de você nesse momento. Uma nova conexão entre Band News TV e Rede Bandeirantes de Rádio será formada às 8 da manhã para a edição do Jornal Gente, com transmissão simultânea Band News TV, Rede Bandeirantes de Rádio, @bandjornalismo nas nossas redes sociais nesse horário. Até amanhã para você, nosso ouvinte.
1: O Edição da Noite dá um intervalo, daqui a pouco a gente volta com muito mais notícias.
3: Olha, ainda tem aí Eduardo Eneg, tem a participação da Juliana Rosa, tem mais...
1: Carlos Andreazza,
3: tem mais informações, Pondé.
1: Luiz Felipe Pondé.
3: Né? Tem muita opinião, tem muita análise, tem muita informação na sequência aqui do Edição da Noite.
1: A gente volta daqui a pouco.

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2: Voltamos com a edição da noite, né, Felipe?
3: E os destaques da hora. O Comitê de Política Monetária do Banco Central começa amanhã a quinta reunião do ano. A expectativa do mercado financeiro é de que taxa básica de juros sofra nova redução.
2: O governo de São Paulo confirma novo caso de sarampo e total de infecções chega a 16. Pacientes de bebês a adultos contraíram a doença na capital, em Guarulhos e São Bernardo do Campo. Campanha emergencial de vacinação começou hoje.
3: 25 estados processam o governo Trump contra tarifas sobre importações. O processo no tribunal tenta bloquear cobranças que afetam o envio de produtos do Brasil para esses 25 estados americanos.
2: O Tribunal Superior Eleitoral, TSE, realizou hoje uma ação para demonstrar a segurança das urnas eletrônicas, né?
3: É, hoje a gente pôde ver ali, o sujeito abriu.
2: Mas é legal,
3: foi
2: curioso.
3: Muito legal, eu adorei. Sim, sim. O tribunal lançou ainda uma cartilha sobre o uso responsável da inteligência artificial nas eleições.
2: Ao vivo, a gente vai conversar sobre esse assunto com a Natália Pazzi, que tem os detalhes. Natália?
4: Tudo bem, Verusca? Boa noite novamente a você, agora ao Felipe também. Parece algo simples, né? Mas é tão necessário justamente em ano de eleição. TSE que fez hoje essa transmissão ao vivo, mostrando a abertura, a desmontagem completa da urna eletrônica que é usada nas eleições, que vai ser usada esse ano. E nessa transmissão, vários especialistas, vários técnicos do tribunal explicaram ali como que funciona cada peça da urna, falando da tecnologia, falando de cada peça, as partes internas como memória, os lacres que fazem parte ali, os mecanismos de proteção, e tudo isso com o objetivo justamente de esclarecer as dúvidas da população, dos eleitores, né? Aproveitar para desmentir as notícias falsas, as fake news sobre as eleições, sobre as urnas eletrônicas, comprovar também que o processo é sim seguro, é sim auditável, e para isso foi reforçado nessa transmissão que o sistema não pode ser acessado remotamente, isso porque a urna é totalmente isolada da internet, isolada de qualquer outro tipo de rede sem fio, então não tem como chegar nela ali, algum tipo de interferência acontecer em relação à urna no momento da votação que vai acontecer nesse ano, então em outubro desse ano. E também foi apresentada nessa transmissão hoje por parte do TSE, né, teve essa assinatura de uma cartilha que traz diversas orientações gerais ali sobre o uso responsável de inteligência artificial nas eleições. São coisas super simples, como checar a fonte de informações antes de sair compartilhando o conteúdo que a gente vê nas redes sociais e também aproveitar para denunciar os conteúdos que são irregulares, que são proibidos, denunciar esse tipo de coisa, então, às autoridades competentes, como, por exemplo, a Justiça Eleitoral, ao TSE. Isso não vale só para os candidatos, para os partidos, mas vale também para toda a população em geral, justamente para combater esse uso inadequado da inteligência artificial. A gente veio discutindo nas últimas semanas o uso da deepfake, por exemplo, por parte dos partidos, por parte dos candidatos, é outra proibição que segue valendo nesse ano. Então, todas essas orientações foram passadas hoje pelo TSE para que a gente tenha mais uma eleição segura e auditável nessa corrida eleitoral que a gente está acompanhando.
2: Ô, Natália, mais um assunto que a gente quer conversar com você. Hoje, mais cedo no Panorama, você falava sobre o fim do prazo para a realização das convenções dos partidos, que é a próxima quarta-feira, né, 5 de agosto. E aí a gente conversava sobre o Podemos e o Republicanos, os dois partidos virem a apoiar o Flávio Bolsonaro, inclusive com a indicação de candidato a vice-presidente, né, no caso, uma mulher vice-presidência. Mas você disse que é melhor não acreditar muito nisso, porque os dois partidos caminhavam aí para a neutralidade.
4: Não dá para criar muita expectativa, não, Verusca, até porque a informação que a gente tem do Republicanos, que foi passada hoje à tarde ao Flávio Bolsonaro, é de que o partido vai, sim, adotar a neutralidade, isso por causa dos diretórios estaduais. A gente tem informação de que pelo menos 17 dos 27 diretórios estaduais definiram, então, pela neutralidade, né, até para poder subir nos palanques que tiverem vontade, até, por exemplo, Pernambuco, desde o mês passado, desde 10 de julho, a gente já tem a confirmação de que vai querer subir no palanque junto ao presidente Lula. Então, essa neutralidade, ela deverá, sim, ser adotada pelo Republicanos. Isso acaba inviabilizando que seja fechada, então, essa aliança nacional. O Flávio, que estava buscando um possível nome do Republicanos para fechar a chapa com ele, como, por exemplo, a Daniela Marques, que é ex-presidente da Caixa Econômica, que é uma aliada dele, inclusive está dando diversas entrevistas em relação à parte econômica desse projeto do Flávio Bolsonaro à presidência da República. Só que, como ela se filiou recentemente ao Republicanos, com essa neutralidade, o nome dela também fica fora. Amanhã de manhã tem convenção nacional do Republicanos, vai ser fechado, sem ter essa abertura à população, à imprensa, vai ser algo mais ali justamente para os diretórios discutirem isso, e eles devem fechar então e anunciar oficialmente essa neutralidade. E, inclusive, isso deve se repetir com o Podemos, que também deve manter essa decisão de neutralidade, da mesma maneira que a gente acompanhou na semana passada com o PP, que acabou ali barrando a possibilidade da Tereza Cristina formar chapa com o Flávio Bolsonaro. Ele tem até o dia 5 agora para decidir e anunciar quem que vai ser o vice na chapa com ele.
3: E nós vamos acompanhar tudo com você, os nossos repórteres em Brasília e em outros estados, porque, afinal de contas, essa é uma pauta nacional, e informar aqui os assinantes da Band News TV. Natália, obrigado, você, até a próxima.
2: Boa noite.
3: O presidente do Supremo Tribunal Federal, Edson Fachin, afirmou hoje que a corte deve conviver com contestações da opinião pública e que o debate sobre as decisões do tribunal favorece e fortalece a democracia.
2: A declaração foi feita durante a abertura do segundo semestre do Judiciário.
5: A força institucional do Supremo Tribunal Federal não reside na ausência de crítica, e sim na capacidade de conviver com ela, sem perder a serenidade necessária ao exercício da função jurisdicional. Um tribunal constitucional que decide todos os dias temas de grande repercussão social há de aceitar como natural que suas decisões sejam debatidas, analisadas e, por vezes, contestadas pela opinião pública. Essa tensão, quando exercida dentro dos limites republicanos, não fragiliza a instituição. Ao contrário, a fortalece, e fortalece a democracia.
3: E com a retomada dos trabalhos do Supremo, a expectativa é sobre a elaboração de um código de ética para os ministros do STF, Verusca.
2: Este é o assunto da análise do colunista da Band News TV, Carlos Andreasa.
6: Sabe qual é a chance desse código de ética sair? Zero. É. Absolutamente zero. Não tem nenhuma chance. Nenhuma chance. E virou, para ser bastante franco, uma grande balela. Que, por exemplo, nós estamos na República. A transparência deriva do princípio da publicidade. Os ministros já têm obrigação, eu vou deixar bastante claro isso aqui, eles já têm obrigação de ter agenda enquanto ministro do Supremo, pública. E quantos o fazem? Quantos mostram? Quem recebem, quando recebem, para onde vão? Ministros do Supremo com relações, talvez, econômicas cruzadas. Ministros do Supremo que operam no campo da política, que interferem no ambiente da política, que se comportam como senadores togados, que palestram em eventos de empresas que têm interesses no tribunal em que eles têm assento, parentes que defendem empresas que atuam no Supremo Tribunal Federal. Ah, mas pode. Claro que pode. Eles que fazem as regras. Então você tem o caso de parente de ministro do Supremo que defende uma empresa num caso em que, sim, o seu parente ministro não atua. Mas o seu parente ministro atua, é relator de casos dessa empresa em outra frente, em que o parente não é advogado. Ah, tudo bem, pode. Imagina, não tem problema nenhum. Código de ética no Supremo? Se até hoje o ministro Alexandre de Moraes não se explicou, e não considera importante, não se explicou sobre as suas relações com Daniel Vorcaro. E eu não estou nem falando do contrato do escritório Bárcio de Moraes com o Banco Master, não. Eu estou dizendo das suas relações com Daniel Vorcaro mesmo. Do fato de que frequentava Daniel Vorcaro, de que ia à casa de Daniel Vorcaro. Há vários diálogos como aquele, de memória. 20 de março de 2025, Daniel Vorcaro manda uma mensagem para sua noiva e diz que estava em casa. Ela pergunta por ele, cadê você? Sumiu e tal, coisa de casal. E aí ele responde, não, eu estou aqui, é que chegou Hugo e Ciro, e o erro de concordância é dele, tá? É que chegou, mais ou menos assim, chegou Hugo e Ciro para falarem com o Alexandre. Quem são Hugo e Ciro? Quem é o Alexandre? Na casa de Daniel Vorcaro se reunindo, no dia 20 de março de 2025. Ali era o auge da questão do Master em relação ao BRB. 8 dias depois sairia o memorando de entendimentos. O negócio, afinal, fracassaria. Mas 8 dias depois desse encontro, sairia o memorando de entendimentos para o que seria a compra de parte do Master pelo BRB. Que código de ética? A quem interessa o código de ética? Só mais uma coisinha, para não ficar só no Alexandre de Moraes. E o Dias Toffoli?
7: O Dias Toffoli
6: foi relator do caso Master por 2 meses, Paty. 2 meses relator do caso Master, tendo sido sócio de Daniel Vorcaro por meio de Fabiano Zettel no tal Hotel Tayayá. Tomou providência sob provas, custódia de provas, sendo que o conjunto implicava. Não tem como ter código de ética. Por essa razão.
2: A Polícia Federal cancelou o depoimento importante do presidente do PL, Valdemar Costa Neto.
3: A fala aconteceria hoje à tarde e faria parte da investigação que apura a suposta participação dele no direcionamento de 119 milhões de reais em emendas parlamentares de deputados e senadores do partido.
2: O depoimento foi desmarcado a pedido da defesa de Valdemar Costa Neto. Uma nova data ainda não foi marcada.
3: Em julho, o ministro Flávio Dino, do Supremo Tribunal Federal, determinou a suspensão de emendas parlamentares que teriam sido indicadas irregularmente, segundo ele, por Valdemar Costa Neto.
2: Eu atropelando a vinheta, né? Porque agora chegou...
3: Acabou atropelada.
2: Atropelei a vinheta de eleições, mas desculpem aí. Chegou aquele momento que a gente gosta, que é de ver a agenda, né?
3: Agenda dos candidatos. Vamos saber o que eles fizeram nesta segunda-feira. Olho neles.
8: A convenção do PT, que oficializou a candidatura de Lula à reeleição, marcou uma guinada na campanha, definida pelo próprio comando petista com uma frase: acabou o treino, é hora de jogar a Copa do Mundo. E isso se traduz na estratégia de agora em diante. Apontar as realizações do governo, mostrar as diferenças para os adversários, mas principalmente falar de futuro. O candidato disse que terá como prioridade a educação, políticas públicas para idosos, cuidar das terras raras e do sistema de defesa do país.
9: Precisamos investir na defesa. Eu quero estar preparado para que ninguém invada esse país para levar o presidente como eles invadiram. Eu quero estar preparado para a paz. Quero estar preparado para a paz. Não é para a guerra. Quero estar preparado para ninguém ousar se fazer de besta conosco.
8: No discurso, Lula reclamou da perda de poder pelo presidente da República frente ao Congresso Nacional.
9: E vai ter briga com emenda parlamentar. Não posso permitir que o presidente da República vá perdendo os seus direitos. O presidente da República vai perdendo o direito de indicar a gente, vai perdendo o direito de indicar a ministra da Suprema Corte, vai perdendo o direito de indicar a coisa do CAD, vai perdendo o direito de criar. Ou seja, daqui a pouco, qual é o direito que tem o presidente da República? Nenhum. Eu não quero Lulinha paz de amor, eu quero Lulinha porreta.
8: É a 7ª disputa de Lula à presidência. Perdeu as três primeiras para Collor e Fernando Henrique e venceu as últimas três. A intenção também é rodar o Brasil. Lula deve viajar todos os fins de semana. São Paulo e Minas Gerais, estados onde a vantagem apontada pelas pesquisas é pequena, são as maiores preocupações da campanha agora. Além de PT, PCdoB e PV, que integram a Federação Brasil da Esperança, também estão na base de apoio PSB, PDT, PSOL e Rede. Já Flávio Bolsonaro tem como grande desafio do momento fechar a candidatura a vice. O candidato do PL segue conversando com partidos em agendas fechadas. O senador Cleitinho Azevedo, do Republicanos, anunciou que não será candidato ao governo de um estado estratégico, Minas Gerais, onde lidera todas as pesquisas. Cleitinho, que perdeu o irmão recentemente, chorou ao anunciar a desistência.
7: Não adianta entrar na campanha agora do jeito que eu estou. Não adianta eu querer cuidar de vocês, vocês não estão cuidando de mim, não cuidando da minha família.
8: Ele era tido como peça fundamental para o palanque de Flávio. A negociação com o Republicanos prossegue, mas a legenda já sinalizou que deve preferir a neutralidade na corrida presidencial. Apesar do não do Progressistas, a senadora Tereza Cristina afirmou nesta segunda-feira na Fiesp que ainda há espaço para negociações para compor a chapa de Flávio.
10: É claro que ainda tem um tempo, as conversas continuam não só com o PP, mas com outros partidos, né, do mesmo campo, e agora é aguardar.
8: Outro alvo de Flávio é o Podemos. A presidente da sigla, a deputada Renata Abreu, é o nome da vez. Mas em caso de chapa puro sangue, Priscila Costa, do PL do Ceará, tem ganhado força. Evangélica, ela tem o apoio da ex-primeira-dama Michele Bolsonaro. Ronaldo Caiado, candidato do PSD, alfinetou Flávio sobre a disputa pelos votos do agronegócio.
11: Eu sou o agro raiz, eu não sou sabor agro. O que é que ele entende num debate? Eu sou médico, eu sou produtor rural, eu sou uma pessoa que estudo e que debate. Eu fui deputado federal e senador da República debatendo os temas relevantes.
8: Augusto Cury, do Avante, foi oficializado nesta segunda-feira como candidato do partido ao Planalto. Romeu Zema, do Novo, e Renan Santos, do Missão, não tiveram agendas públicas.
3: Bom, aí está, portanto, o dia dos candidatos. E lembrando que aconteceu muito no final de semana, que foram essas convenções que a gente já conversou aqui com o Fernando Mitre e também com o Emanuel Pessoa.
2: Fernando Schiller.
3: Eu falei com o Fernando Mitre. Fernando Mitre vai estar conosco amanhã.
2: Amanhã.
3: Tá certo? Já estou pensando...
2: Não, você já está agendando também.
3: Já estou lá na frente. A deputada federal Renata Abreu, Podemos, passou a ser cotada, então, como candidata a vice-presidente na chapa de Flávio Bolsonaro.
2: O filho do ex-presidente Jair Bolsonaro procura o nome de uma mulher para compor a chapa presidencial como estratégia para conquistar o voto feminino.
3: Essa campanha também avalia fazer uma chapa pura, ou seja, como alguém do PL, como vice, como mostrou a reportagem do Caian Messina. A cientista política e colunista da Band News TV, Deise Ciocari, analisou o assunto.
12: Então, a tendência é realmente que o PL passe a compor uma chapa pura. As informações aqui são de que pode ser a Priscila Costa, né, do Ceará. Se for a Priscila, até se for uma chapa pura do PL ali, a aposta deve ser muito mais na construção de identidade do que em moderação de discurso, que vai ao encontro do que nós falávamos aqui com o CEO da Nexus, né? Então, a tendência do Flávio deve ser justamente falar para aquele eleitor já convertido, radicalizar o discurso. E aí, se for a Priscila, realmente a vice dele, ou uma mulher do PL, a tendência seja que acabe fortalecendo essa agenda de valores, transformando as pautas conservadoras numa pauta mais do Flávio Bolsonaro, só que isso acaba reduzindo a capacidade de atingir o eleitor moderado, que seria muito importante, principalmente num eventual segundo turno, e pode limitar o alcance da campanha. Mas, realmente, a tendência agora é que o PL forme essa chapa pura, porque os outros partidos não veem a demonstração de força esperada.
13: E por que que não veem? Se analisaria, Deise, como um medo de uma rejeição, né? Mas a gente sabe que a rejeição dos dois lados é muito alta, tanto de Lula quanto do clã Bolsonaro. É o medo de uma rejeição, de uma ligação ali com o próprio Flávio Bolsonaro, por conta de polêmicas, enfim. Ou também é, de certa forma, uma costura e uma articulação com o governo federal, que a gente sabe que já fez articulações e costuras nesse sentido, justa, porque é o governo que nesse momento está no poder, né? Então, distribuiu cargos, distribuiu ministérios. O que você acha que conta mais nesse afastamento de todos os partidos de não quererem de jeito nenhum estarem ligados ou completamente, ou seja, seria o vice na chapa com o candidato do PL?
14: Tanto é, né, Paula, e aí corroborando isso que você está falando, que em 2022, Jair Bolsonaro, que era governo, teve alguns dos partidos de centro com ele, né? Foi mais fácil, teve uma facilidade maior do que está tendo o Flávio agora, né?
12: Paula, Vitor, a resposta é uma só. Esses partidos que não embarcam na candidatura de Flávio Bolsonaro não veem nele competitividade. Vem na chapa do presidente Lula uma possibilidade maior de reeleição. Por mais que sejam partidos de centro, pragmáticos, o famoso centrão, que é aquela massa amorfa do Congresso Nacional que sempre vai de acordo com aquele vencedor, é justamente isso. Você olha para as duas candidaturas e não vê viabilidade numa delas. Então, é exatamente isso que está acontecendo. Os partidos, o PP, Podemos, não estão vendo na candidatura do Flávio Bolsonaro a força que deveria ter sido mostrada até então. E aí não entram nessa campanha com ele. Talvez um dos exemplos mais fortes tenha sido a saída e o desembarque da Federação União PP, que é um partido de centro, é um partido pragmático, mas não viu essa força toda. Então é isso, não vê competitividade eleitoral, não se associa a esse partido num primeiro turno. Segundo turno, zero jogo e aí tudo recomeça, né?
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2: A gente já falou mais cedo com os nossos entrevistados do debate hoje, né, sobre os novos xingamentos do presidente da Argentina, Javier Milei, ao presidente Lula e que aumentam a tensão entre os países.
15: Acompanhe agora os detalhes de tudo isso no comentário de Rodolfo Schneider.
16: A tendência é, não só como disse o Marangoni, o embaixador brasileiro na Argentina não voltar, pelo menos por hora. A segunda tendência é o presidente Lula não responder, até pelos indicativos dele no último ataque, dizendo que não ia dar pano para isso, dizendo que quando jogam ódio, xingamentos, ele devolve com amor e de que ele não ia atrapalhar a relação com a Argentina. Milei, com mais esse ataque, porque ele poderia ter feito o ataque aqui na convenção e aí como porta-voz depois da Argentina botou panos quentes, ele poderia recuar, segurar a onda, deixar isso para trás. Como ele dobra a aposta, como ele faz isso novamente numa entrevista, ele demonstra claramente que ele entrou de vez na campanha com Flávio Bolsonaro. É um troco de Milei contra Lula, já que Lula foi e tentou e participou em termos de apoio político na campanha contra Milei nas últimas eleições e Milei acabou levando vantagem, acabou vencendo a eleição na Argentina e é também, de certa forma, uma tentativa de Milei de fazer com que a direita, depois de vitórias na Colômbia e também no Chile, que a direita também tome o principal, tome no sentido de bandeira ideológica, política, tome o principal país dessa região da América do Sul, o que com uma eventual vitória da direita no Brasil, seria praticamente a América do Sul inteira com a direita. Então ele compra de vez a campanha de Flávio Bolsonaro. Agora, faz de uma maneira, obviamente, desrespeitosa, parte para cima e até do lado. Se você for olhar, sendo o Brasil o principal parceiro comercial da Argentina, é também até burro dessa maneira, olhando para o fato de que Lula tem sim, hoje pesquisa Nexus BTG, bota os dois praticamente empatados no segundo turno, mas mesmo assim, em todas as pesquisas, pegando todas aí, Lula neste momento, ele tem mais chances, segundo as pesquisas, de se reeleger. Então, olhando para isso e para uma eventual, tem que se levar em conta, sendo presidente de uma nação, levar em conta isso, levando para uma eventual reeleição de Lula, é uma burrice tamanha parceria, um ataque tão forte e veemente dessa maneira por parte de Milei. Na verdade, os presidentes não deveriam, nem Lula na eleição argentina, nem ele agora, e nem Trump, que faz isso pelo mundo o tempo inteiro, ficar se metendo na eleição alheia, né, e deixando de lado relações respeitosas, equidistantes, diplomáticas entre os países. Mas, de qualquer maneira, está posto dessa maneira, o clima está realmente ruim e azedo demais, e o Milei resolveu entrar de vez na campanha do Flávio para ver se a direita leva no Brasil. Não sei até que ponto um apoio de Milei pode realmente, aqui no Brasil, eu digo em termos de voto para Flávio Bolsonaro, pode ter algum tipo de impacto para a eleição. A ver.
2: A gente dá um pequeno intervalo, daqui a pouquinho tem... Você sabia? Você gosta de vinho? Não, né? Perguntei errado. Ele gosta muito de vinho.
15: O que tem aí? O que tem sobre vinho que eu não vi a pauta?
2: Aumentar o imposto sobre o vinho.
15: Ah! Imagina, né? Vou te dizer. Então, nós vamos ver essa matéria. Muito triste para mim.
2: Comentário do Antônio Cabreira.
15: É, aí ele também deve apreciar um bom vinho. Então tem Antônio Cabreira, Pondé, Eduardo Oineg e muito mais na sequência aqui no Edição da Noite.
2: Até daqui a pouco.

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0: voltamos com o Edição da Noite.
1: Temos destaques aí para essa última meia hora com a nova reforma tributária, um produto que vai ter uma nova taxação, não te falei?
0: É
1: o vinho brasileiro.
0: Vai pesar no bolso. Confira a análise do nosso colunista Antônio Cabreira.
2: A diferença entre um país competitivo e um país que se acha competitivo quase sempre em uma garrafa. E nessa garrafa, o imposto. O melhor incentivo que um governo pode oferecer a quem produz um vinho não é subsídio, não é discurso, mas é um imposto baixo. E poucas coisas mostram isso de forma tão clara como uma garrafa de vinho. Olha que coisa interessante. Toda essa bancada que você vê aqui à minha esquerda e à minha direita, elas são vinhos argentinos. E aqui esse vinho é um vinho argentino e esse vinho aqui é um vinho brasileiro. Eu vou fazer uma pequena comparação. Duas garrafas, dois países que são vizinhos, mas você tem entre os dois um abismo tributário. Eu acabei de comprar um vinho na Argentina recentemente, eu paguei lá em torno de 17% de impostos. Agora, se eu comprar esse vinho aqui nessa loja, aqui no interior de Rio Preto, segundo o Instituto Brasileiro de Planejamento Tributário, o vinho nacional ele carrega em torno de 40% de impostos, ou seja, mais do que o dobro do vinho argentino. Agora, o pior é que depois da reforma tributária, a situação vai piorar, porque o vinho brasileiro ele vai passar em torno de 55%, ou seja, mais do que o triplo da Argentina. Então é isso, dois países vizinhos, dois produtores de vinho tratando a mesma atividade de forma completamente diferente. A Argentina entende que aqui o vinho é cultura, indústria, turismo, emprego, exportação e por isso o imposto não é tão alto. Agora aqui no Brasil parece que a gente enxerga a garrafa de vinho apenas como mais uma oportunidade de arrecadar para encher os cofres de Brasília. E outra coisa importante, a Argentina ela acaba de fazer uma grande desburocratização no setor de vinhos. Enquanto o Brasil

0: competitivo, ocupa mais prateleira. Para vocês terem uma ideia, essas duas prateleiras, elas são argentinas. O Brasil aqui atrás tem um pequeno espaço do vinho brasileiro. Então, não é por falta de qualidade do vinho brasileiro, não é porque ele não é competitivo. Os nossos vinhos, especialmente do Sul, eles competem de igual para igual com qualidade internacional. Agora, o problema não está naquele produtor brasileiro, não está na uva, está aqui no excesso de Brasília dentro dessa garrafa.
1: Bom, a gente segue falando aí de economia, né? Porque isso tem a ver com a economia também. Os analistas do mercado financeiro reduziram a projeção para a inflação de 2026 pela quinta semana consecutiva.
2: E passaram a prever um corte maior para a taxa de juros no fim deste ano de 11,5% para 11,25% ao ano.
1: Um assunto para Juliana Rosa.
3: Está sendo esperado mais um corte de juros em dose homeopática. A taxa de juros vem caindo devagar desde março. Já foram três cortes de 0,25 ponto, ainda uma taxa muito alta em 14,25%, que está pesando no alto endividamento no país. No início do ano, a expectativa era que os juros caíssem mais rapidamente, até 12% ou menos. Mas aí chegou o conflito entre Estados Unidos e Irã, levando as previsões de inflação a mudarem da água para o vinho. Com a disparada do petróleo e com as medidas do governo para estimular o consumo, as previsões de inflação, que estavam abaixo de 4%, chegaram a 5,3%. Hoje recuaram para 5%, depois de resultados melhores de inflação. Então, com esse alívio recente da inflação e com dados mais fracos do emprego, isso deve abrir espaço para o corte de juros nessa quarta-feira. Os próximos passos devem ficar em aberto, porque tem riscos à frente. Para onde vai o petróleo? Qual vai ser o impacto do El Niño em preços de alimentos? Pode ser o último corte de juros no ano. Para a gente ter juros decentes, é urgente começar a arrumar o desequilíbrio das contas públicas. Governo, Congresso, Judiciário, a sociedade. É preciso um grande pacto com o futuro do Brasil.
2: Juliana Rosa, em diferentes horários aqui na Band News TV. O próximo governo terá de enfrentar o desafio de conter o crescimento da dívida pública ou conviver com um cenário de maior endividamento.
1: E isso tem tudo a ver com a Selic alta, que é o que a gente acabou de ver no comentário da Juliana Rosa. Entre o fim de 2022 e 2026, a dívida bruta do Brasil passou de 71,7% para quase 82% do PIB.
2: Esse avanço observado, na média de país é muito maior, é muito superior à média dos países que têm aí, que possuem o grau de investimento. E é sobre isso o comentário do âncora do Jornal da Band, o Eduardo Einegg.
4: Se a gente não se preparar, os candidatos vão se sentir à vontade para começar a temporada de promessas sem qualquer compromisso com a realidade. Pega um dos grandes desafios de 2027, ajuste fiscal. O governo que entrar tem duas saídas: ou enfrenta o desafio, ou empurra o Brasil mais para perto do buraco. O Estado arrecada uma fortuna com impostos, é recorde atrás de recorde. Só que o governo pega essa dinheirama, gasta tudo e, não satisfeito, quer mais. Não importa quanto entra, a despesa cresce junto. E como a conta não fecha, o governo toma dinheiro emprestado, saco sem fundo. O ex-presidente americano Ronald Reagan, grande frasista, ele repetia que o Estado é como um bebê, tem um apetite enorme de um lado e do outro lado nenhum senso de responsabilidade. Se a gente voltar no tempo, final de 2022, dívida bruta brasileira 71,7% do PIB, agora quase 82%. Para saber se isso é normal, vamos olhar para as economias mais confiáveis do mundo, aquelas que mantiveram grau de investimento reconhecido por pelo menos duas grandes agências de risco. 57 países estão nessa situação. O Brasil, infelizmente, não está nessa lista. Entre final de 2022 e 2026, a dívida média desse grupo de países aumentou menos de 3 pontos do PIB. E no caso brasileiro, a dívida avançou mais de 10 pontos, mais do que o triplo. É uma comparação útil para ver que não existe uma epidemia mundial de endividamento. A velocidade da dívida no Brasil é que está fora da curva. Só que os candidatos evitam essa discussão. Eles preferem seduzir o eleitor com promessas. E quando falam em corte, estão falando em combate a despesas supérfluas, que não resolve. A não ser que a economia brasileira enfrente, olha,

0: consiga, né, entrar numa fase extraordinária de crescimento, só dá para conter o endividamento cortando grandes linhas de despesa, não cortes supérfluos. Sem corte real, o ajuste vai ser feito com mais imposto, o que os candidatos também não admitem, não querem discutir. Sabe qual o tamanho do esforço que se estima para impedir que a dívida continue crescendo? Comece a diminuir algo na casa de 400 bilhões de reais por ano, está mais perto do meio trilhão. Isso é a soma de tudo que o governo federal reserva para saúde e Bolsa Família. Tem candidato aí prometendo que vai conseguir colocar o Brasil nos trilhos sem corte e reduzindo imposto. Não dá, né? Então, minha sugestão é a seguinte: vamos selar um pacto, nós, recusar e denunciar as promessas de quem não explica de onde vai tirar dinheiro para os projetos. E vamos recusar e denunciar também a contabilidade recreativa de quem diz por aí que basta vontade política para aprumar o Brasil. A gente tem o direito de sonhar com um país mais justo. Só que os sonhos têm que caber no orçamento.
1: E agora, atenção para quem vive em São Paulo e precisa de trens para se locomover na cidade.
2: Ou para quem usa, né, vem de outras cidades aí da região metropolitana e usa o transporte público, porque os ferroviários de São Paulo entram em greve nesta terça-feira.
1: A paralisação afeta três linhas da CPTM, a 11 Coral, 12 Safira e 13 Jade.
2: O Tribunal Regional do Trabalho determinou a operação de 80% do efetivo nos horários de pico e 60% nos demais períodos.
1: Em caso de descumprimento, a multa diária é de R$ 400 mil. As demais linhas de trem e todo o metrô funcionam normalmente.
2: Por causa da greve, o rodízio de veículos está suspenso em São Paulo. E atenção, para você que não conhece muito bem São Paulo, para você que quer saber um pouco mais, linha 11 Coral liga Palmeiras, Barra Funda a Estudantes, linha 12 Safira vai do Brás a Calmon Viana e linha 13 Jade conecta Engenheiro Goulart ao aeroporto de Guarulhos. Um estudo da ONU aponta que a América Latina terá 38 milhões e 300 mil pessoas a menos em idade escolar até 2050.
1: Paralelamente, a expectativa de vida cresce no Brasil e já atinge a média recorde de 76 anos e meio de idade, segundo o IBGE.
2: Bom para nós, né, Felipe? Foi que diante desse cenário surge a reflexão. A combinação entre queda na natalidade e aumento da longevidade é uma bomba relógio invisível?
1: E por que os jovens estão desistindo de ter filhos? O escritor, filósofo, nosso colunista Luiz Felipe Pondé faz uma reflexão sobre esse tema no Panorama, apresentado pela Thaís e pela Verusca, todos os dias às 7h30 da noite. Vamos conferir o que disse o Pondé.
3: Essa é uma questão, que eu acompanho já quase 20 anos, porque eu estava então comparando a fertilidade de mulheres de adesão estrita religiosa, como se fala, e mulheres secularizadas. Então a história é assim: o mesmo fenômeno que leva muitos jovens a não querer ter filhos, principalmente mulheres que têm a sua carreira muitas vezes prejudicada por conta da gravidez ou do nascimento de filhos, e é o mesmo processo que leva as pessoas a viverem mais tempo, ou seja, a modernização. A mulher emancipada quer estudar, quer ter carreira e não só emprego. Ela quer ter uma vida definida pela sua capacidade profissional e intelectual. Por outro lado, a ciência moderna e uma série de outras técnicas levaram as pessoas a viverem mais, né? E aí a conta, essa ideia de uma talvez bomba relógio invisível, é porque não se presta muita atenção nisso, mas o resultado é que cada vez mais você tem famílias menores que podem tomar conta dos seus idosos. O resultado é que tem muitos idosos solitários, muitos deles que nem tiveram filhos, né? E o mercado de cuidar desses idosos é um mercado caríssimo, porque no Brasil não tem praticamente nenhum cuidado do Estado para com esses idosos. Então há uma interação entre dois fenômenos relacionados pela sociedade moderna, mas que levam, de certa forma, a digamos assim, uma equação complicada no futuro próximo. Agora, se os filhos viraram um mau negócio, não é exatamente pau negócio, mas é um negócio caro. E isso, caro no sentido de que é caro financeiramente e também porque muitos jovens não querem relacionamentos sólidos, como falava o sociólogo Bauman. Né? E filhos são investimento a longo prazo. Quando você tem um filho com uma pessoa, você está ligado a ela o resto da vida. E, ao mesmo tempo, os jovens homens não querem ter filhos muitas vezes porque não querem assumir encargos e, como eu dizia, as jovens mulheres optam pela carreira para ter autonomia financeira e autonomia existencial no sentido profissional. O resultado é que esse fenômeno, meninas, ele não deve mudar. Essa é a questão. Por isso é uma espécie de bomba relógio invisível. Ele não deve mudar. As mulheres não vão voltar a querer ter filhos em números significantes. E os idosos vão continuar a viver mais tempo, que em si é bom, mas não terão famílias para cuidar deles. E isso é, não se trata de previsão pessimista, se trata de algo bastante óbvio para quem tem acompanhado, tanto que a ONU, que às vezes chega atrasada nas coisas, já deu esse alerta com relação à América Latina, mas não é só nós aqui. Onde há afluência econômica, onde há menor diferença entre investimento feminino e masculino em carreira e vida profissional, a tendência é que os filhos caiam. E há, por aí, uma série de casais que não têm netos e muitos deles não terão. Isso é um fato.
2: O quanto hoje o fato da mulher praticamente assumir as tarefas da casa, da criação dos filhos, pesa também na decisão dessas mulheres de não terem filhos?
3: Total. Pesa totalmente, né? Porque apesar de que alguns homens assumem essas crianças junto com as mulheres, que é a obrigação dos dois, ainda é muito comum que as mulheres sigam carreira e ainda associa isso cuidado materno, cuidado com a casa, e esse é um dos fatores que eu dizia que elas fazem uma espécie de conta na cabeça, entre aspas, né? E essa conta mostra que se ela não tiver filhos, ela não passará, até poderá ter relacionamento razoavelmente durável, mas ela não passará por esse tipo de situação. E como muitos homens também não querem filhos, como eu dizia antes, então acaba se formando assim uma espécie de fome com a vontade de comer e não se tem filho. Mas é claro que isso que você descreveu é uma das razões.
4: E eu estou aqui ouvindo vocês nessas reflexões e fui pensando principalmente nessa questão da longevidade. A gente está ficando mais velho, né, Pondé? Cada vez mais, mas buscando uma juventude eterna, né? Cada vez mais essas fórmulas milagrosas de envelhecer. Você tem que envelhecer parecendo que você tem 70, parecendo 40, e treinando e malhando. E aí, ao mesmo tempo, você não se pode permitir envelhecer. Todo mundo quer envelhecer, mas não se permite envelhecer também, né?
3: É verdade. Quer dizer, esse conflito é um conflito entre o envelhecimento biológico, enquanto tal, e a imagem e o papel da pessoa que vai envelhecendo, mas quer manter uma vida ativa. Hoje se fala em envelhecimento ativo, né? Ela quer continuar a trabalhar, ela quer continuar a malhar, ela quer continuar a ter a disponibilidade para relações afetivas e vida sexual, né? E, portanto, ela tem inclusive que passar a imagem de que ela está sempre ligada, sempre saudável, sempre afim, e isso muitas vezes é um enorme desgaste, porque o envelhecimento biológico, fisiológico, impõe certos limites, e vocês sabem, meninas, a modernidade é caracterizada por muitas coisas. Uma delas é não respeitar limite nenhum e achar que pode fazer o que quer o tempo todo.
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1: Obrigado a você pela sua audiência até aqui. Ao longo da semana, muito mais informações a respeito desses encontros no próximo domingo na Band News TV e nas emissoras da Rede Bandeirantes de televisão em todo o Brasil. Obrigado pela sua audiência.
2: Boa noite.

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13: Quem sinal vai marcar 5 horas. Alô, São Paulo. Bom dia, Brasil. Folhinha virando na alvorada do inverno. Dessa terça-feira, 4 de agosto de 2026, que aqui em São Paulo começa com muitos problemas para quem depende do transporte público. Bom dia, Pedro Campos.
14: Bom dia, Silvânia Alves. Bom dia para você que está nos acompanhando. É claro que a prestação de serviço será intensificada hoje no Pulo do Gato por conta desse problema no transporte público, né, Silvânia? Ontem à noite foi confirmada a greve nas linhas 11 Coral, 12 Safira, 13 Jade. A linha 11 Coral faz o trajeto de Palmeiras Barra Funda até a Estação Estudantes. A linha 12 Safira, do Brás até Calmon Viana. A linha 13 Jade, Engenheiro Goulart até o aeroporto de Guarulhos. E também faz o Expresso Aeroporto, que sai de Palmeiras Barra Funda, passa pela Luz e chega até o aeroporto de uma maneira mais rápida. Então, esses são os pontos afetados para você que é de São Paulo nesta manhã. Trabalhadores do Sindicato dos Trabalhadores em Empresas Ferroviárias da Zona Central do Brasil votaram pela greve. Paralisação começou meia-noite. Nossos repórteres estão nas estações, vão trazer as informações. O rodízio municipal de veículos está suspenso na cidade de São Paulo nesta terça-feira. Parabéns à prefeitura, parabéns àqueles que trabalham aí no sistema de transporte e trânsito da cidade, porque isso, claro, né, tranquiliza e faz com que quem tem a opção de ir de carro hoje possa tirar o carro de casa, chegar ao trabalho e honrar os seus compromissos.
13: É claro que um grande número de pessoas será afetado, inclusive em outras linhas, porque a ligação, por exemplo, na estação Brás, que faz ligação com outras linhas da CPTM, do metrô, não é? Diogo Braga, muito bom dia a você. E tem problema lá no Brás, porque a estação tá fechada, é isso?
15: É isso, Silvânia. Bom dia para você, bom dia para o Pedro, bom dia para os ouvintes. A gente reforça aqui a informação também que as linhas 1 azul, 2 verde, 3 vermelha e 15 prata do metrô estão operando em operação especial. O que significa isso? Que elas abriram mais cedo, por volta das 4 horas da manhã. E a linha 11 Coral está com operação parcial. A linha 12 Safira e 13 Jade, perdão, estão totalmente paralisadas, mas a 11 Coral opera parcialmente entre as estações Palmeiras Barra Funda e Guaianazes.
13: Já alguma informação sobre a Operação Paese será implantada?
15: Não, ainda nenhuma, não. Nenhuma, né? Informação.
13: Bom, por enquanto, rodízio de veículos suspenso. Hoje, então, vai poder circular normalmente entre 7 e 10 da manhã e das 5 da tarde às 8 da noite os veículos com placas de final 3 e 4 no centro expandido da capital. Daqui a pouquinho, toda a nossa reportagem estará mobilizada para acompanhar a movimentação por causa dessa paralisação hoje nas atividades de algumas linhas.
14: E veja só, né, Silvânia, que coisa terrível para quem depende do transporte público. Para quem não conhece o sistema metroferroviário de São Paulo, a linha 12, em determinado momento, ela acaba sendo uma opção para quando tem um problema na linha 11. A linha 11 acaba sendo uma opção para aqueles que dependem da linha 12 quando tem algum problema. Elas são linhas que cortam o centro até a zona leste de São Paulo. A estação Calmon Viana, ela faz a interligação entre a linha 12 e a linha 11. Então, quando tem um problema na linha 11, a gente aqui fala, olha, atenção usuário, utilize a linha 12. A partir ali de Calmon Viana, quem está vindo lá de Estudantes, Mogi das Cruzes, Suzano, tem essa opção de terminar a viagem. Claro que não é para todo mundo, porque não é o meio da linha, mas quem vem mais do extremo leste de São Paulo consegue fazer essa ligação e chegar até o centro, lá Tatuapé, Brás, onde tem a interligação dessas linhas todas. Isso não acontece hoje, porque essa parte toda do sistema metroferroviário está parada. Qual é a alternativa aí para quem está saindo de casa? A alternativa é tentar chegar até Corinthians e Itaquera. Chegando em Corinthians e Itaquera, aí tem o metrô. Vai estar mais cheio, vai estar mais lotado. Mas olha só, a distância que é de Mogi das Cruzes, Suzano, Poá, Ferraz de Vasconcelos, até Corinthians e Itaquera, que, convenhamos, né, é bem mais perto do centro do que esses locais. Então é isso que acontece nessa manhã. Lembrando que nós estamos em um período pré-eleitoral, então essas questões ligadas à política também influenciam muito, viu? Nessa história toda. Sempre em época de campanha eleitoral tem paralisação aí de alguma categoria. Eles dizem aí que é por conta da concessionária que administrou, mas as concessionárias que estão administrando as outras linhas não tem greve, não tem problema, né? Tá tudo funcionando lá. A linha 10 Turquesa, a linha 9 Esmeralda, essas linhas estão todas funcionando. Quem não está funcionando? Quem está lá sob o guarda-chuva é da linha 11 e 12. Aliás, a 10 ainda é da CPTM, né? Vamos fazer justiça aqui. Mas as outras já estão privatizadas. Então, essa que é a diferença. Mas você que depende do sistema metroferroviário, está na estação do metrô, está na estação do trem, não tem trem, tem metrô, conta pra gente como é que você está fazendo aí para se virar nesta terça-feira, que vai ser bem difícil para quem mora em São Paulo.
13: E é muita gente atingida mesmo, se não a maioria faz, se não todos, a maioria faz baldeação.
14: É, né? Verdade.
13: Então se utiliza para pegar outras linhas e não vão poder contar com essas que estão paralisadas hoje. Olha, vai ser um embrólio total. E as que estão operando certamente terão um movimento ainda maior do que já acontece todos os dias.
14: E mais uma coisa, Silvânia, o Tribunal Regional do Trabalho determinou a operação de 80% nos horários de pico, 60% nos demais horários, né? Em caso de descumprimento, o sindicato poderá ser multado em R$400 mil por dia. Balela. Isso toda vez eles falam. É. E nunca acontece. E a primeira coisa que vai cair para voltar, você vai ver, é a suspensão da multa, né? Não vai ter multa. Então, é o seguinte, é uma vergonha.
13: Acordo, né?
14: É a primeira coisa. Olha, não serão descontados os dias e a multa será abonada. É a primeira coisa para voltar ao trabalho. Então, isso aqui é uma vergonha. Se nas outras greves nós tivéssemos multa pesada, né, para sindicato, que ia fazer politicagem, prejudicando a população, nós não teríamos essa situação novamente. Então, vamos ver aí se a justiça dessa vez vai ter pulso firme, mas a gente sabe que é muito difícil. O Diogo Braga está acompanhando isso durante a madrugada, estava planejando aqui a distribuição dos nossos repórteres, né, para atender as nossas demandas no ar ao longo da manhã e ajudar você na prestação de serviço. Diga, Diogo Braga, bom dia.
15: Isso mesmo, Pedro. Bom dia novamente para você, Silvânia. Só completar a informação que você falou, milhares de pessoas afetadas. Segundo estudos, são 608 mil pessoas que frequentam a linha 11 por dia, 525 mil pessoas na linha 12 por dia e 76 mil pessoas por dia na linha 13 já. De mais aí de 1 milhão de pessoas com certeza serão afetadas, fora as outras que pegam as outras linhas e também não vão poder fazer essa baldeação. E além disso, o nosso repórter Luiz Felipe Nunes, que já está no Brás, já entra com a gente, acabou de mandar mensagem dizendo que a estação só está aberta para a saída dela, ou seja, ninguém entra na estação Brás, somente sai.
13: Então, outra complicação.
15: E né? A linha, perdão, a estação Brás, ela também abrange a linha 3 vermelha, que não tem nada a ver com a greve, né? Então, se você está planejando ir para a estação Brás para pegar a linha vermelha, por enquanto também não vai conseguir, por mais que a linha vermelha não esteja em greve.
14: É, Brás é o ponto final lá da linha 12 e por onde passa a linha 11, né? Então esses trens não estão chegando lá, segundo a nossa reportagem. Já já as informações que você precisa. Mas a Silvânia Alves, como sempre no começo do Pulo do Gato, tem aqui os nossos destaques, as efemérides, as lembranças e os aniversários dos municípios, que antigamente eram só os paulistas e agora o programa virou nacional, então tem todo o Brasil.
13: Exatamente.
14: Aqui, né, Silvânia?
13: A começar pelo aniversário do município de Brusque, em Santa Catarina, com 141 mil habitantes por volta disso. Amarante, no Piauí, tem pouco mais de 17 mil e São Domingos do Prata, em Minas Gerais, tem mais de 17 mil habitantes. Hoje é o dia do padre, por causa da comemoração de São João Maria Vianney, que é o padroeiro de todos os padres. Nós lembramos nessa data, em 1987, há 39 anos, a morte de Dick Farney.
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1: Dick Farney é o nome artístico de Farnésio Dutra e Silva, nascido no Rio de Janeiro em 14 de novembro de 1921, falecido aqui em São Paulo em 4 de agosto de 87. Esse cantor, pianista e compositor que começou a tocar piano ainda na infância, quando aprendia música erudita com o pai. E a mãe lhe ensinava canto. Então era uma família muito musical.

0: animadíssimo. O Dick Farney foi crooner da orquestra de Carlos Machado no Cassino da Urca, no tempo em que o jogo era permitido no Brasil, lá entre os anos de 1941 e 44, nesse cassino. Em 46, ele foi convidado para ir para os Estados Unidos, depois de encontro com o arranjador Bill Hitchcock e o pianista Ed Duncan, no hotel Copacabana Palace. E lá gravou o disco de jazz, Tenderly, considerado a primeira gravação mundial.
1: Ela tem o nariz levantado.
2: Tem.
1: Os olhos verdinhos.
0: É mesmo. Aí cantando com Lúcio Alves.
1: Cabelo castanho, né? É.

0: Parabéns.
1: Homenagem a quem merece, Dick Farney, 39 anos hoje de seu falecimento. São 5 horas e 11 minutos, a lua é cheia, vai mudar para minguante amanhã, às 23 horas e 22 minutos, o sol vai nascer às 6h39, vai se pôr às 17 horas e 45 minutos. Nós temos 16 graus nesse momento aqui no Manubi.
2: Silvana, eu quero compartilhar aqui com os nossos ouvintes, com você, com o Diogo, com o Ailton, com o Roger Palme Duarte, que está lá na nossa central técnica durante as férias de Paulo Marcelo Mamone, que está na hora de voltar já, hein, Mamone? É, arriba! É o seguinte, a Bandeirantes foi a rádio mais acessada no aplicativo Radiosnet durante o mês de julho de 2026. E com uma vantagem de 1 milhão de acessos à frente da segunda colocada. Então, aqui um agradecimento a todos os ouvintes que nos acompanham pela internet. Recebi aqui mensagens muito emocionantes dos nossos ouvintes comemorando conosco esta conquista. Como, por exemplo, o Neildo, nosso ouvinte, que nos acompanha por esse aplicativo lá no Maranhão. Todos os dias ele ouve o Pulo do Gato. Um abração para o Neildo. Moacir, Almir Melo, Aurélio Bibiano, Aaron Teles, Ariovaldo Lourenço, Rodrigo Vilas, Francisco Sidney, José Antônio, Guga, palmeirense de Ribeirão Pires, o Eric, o Emerson, Kleber Mazelli, Roseli, José Anísio, Roberto Bernal, Júlio Roversi, Maurício, Juliano Volpe, lá direto da Itália, o Didi de Uberaba, o Fernando, o Eduardo Chacanian, da Ásia, o Renato Gabiani, o nosso eterno cantor italiano preferido aqui do programa, José Picanso, que é de Belém do Pará, mora em Macapá, no Amapá, e passou uma temporada na Finlândia para conhecer o netinho dele que nasceu. Nós registramos até aqui há alguns dias. Antônio Gonçalves, o Ailton, seu xará, que é taxista, Aldélia Vido, Tina de Bessa, o Sanches, Dr. Fernando Schmidt, delegado de polícia, Paulo Henrique Cremonese, grande advogado da área de seguros, Júnior Martins, Arthur, Marco Aurélio, Anancy Curado, Adriana de Sálvio, José Tiago, Eli Leme, Regina Ferreira, o Christian Escoteiro, Adilson Assunção, João Albino, Adriano, também a Márcia, lá direto do Peru, nos acompanhando, grande ouvinte da Bandeirantes, o Pinheiro, taxista, o Salomão Neto, também de Belém do Pará, Roberto Vieira, a Vera Regina, Cris Souza, Silvio Stanzione, Marília, nosso ouvinte de Santos, Orlando Cavalcante, Marcelino, José Luiz Ferreira, o Demolidor, a Francine Vieira, o Aurelino Henrique. Olha quanta gente aqui comemorando conosco, hein? Então agradeço a todos vocês. Quem eu mencionei aqui, eu menciono daqui a pouco. Mas bora que tem reportagem aí ao vivo, né,
1: Silvana? O Quintino vai marcar 5h15. Já começamos o programa falando que várias linhas de trens estão paralisadas nesse início de manhã aqui em São Paulo. E o repórter Luiz Felipe Nunes está num ponto muito importante, que é a Estação Brás, onde é o encontro de várias linhas, não é, Luiz? Muito bom dia a você.
3: Muito bom dia, Silvânia. Pedro, bom dia para você que nos acompanha na Bandeirantes. Encontro entre as linhas 3, 10, 11 e 12. Duas delas com dificuldades nesta manhã. Estou em frente ao que seria a entrada das linhas de trem. Mas neste momento só ocorre a saída de passageiros. Se você entrar agora no sistema para tentar saber se a linha que você precisa pegar está funcionando ou não, a CPTM informa que a linha 11 Coral tem uma operação parcial, a 12 Safira está paralisada, assim como a 13 Jade. Mas não dá para entrar na linha 11, porque tem pessoas que estão participando da greve que estão fechando a porta. Então, neste momento, só é possível sair. Eu mesmo tentei entrar, não consegui. A cena por aqui é a seguinte: muitos trabalhadores, estudantes, pessoas que precisam pegar o transporte público, tentam chegar até aqui e encontram diversos manifestantes, aqueles militantes de alguns partidos políticos, fazendo palavras de ordem, distribuindo panfletos, mas o que importa mesmo para o trabalhador é que ele não consegue acessar uma linha. Então muitas pessoas chegam até aqui, até a porta da Estação Brás, e elas são recomendadas a procurarem outra estação. tem que passar por um viaduto, por baixo de um viaduto, para chegar na estação de metrô mais próxima, que é a entrada da estação Brás. A gente está ainda no momento de muita escuridão na cidade de São Paulo, uma parte da região central, também zona leste da capital paulista, que não é exatamente o local mais seguro da cidade de São Paulo, e essa é a indicação para os trabalhadores até agora. Então muitas pessoas chegando por aqui, ainda não é o momento de pico da linha, nenhuma das três linhas em momento de pico, mas mesmo assim trabalhadores chegando cada vez mais e encontram somente os manifestantes e a porta fechada, somente pessoas saindo neste momento na estação, mesmo que exista a necessidade de funcionamento das linhas. Ontem uma decisão já do Tribunal Regional do Trabalho determinou que houvesse pelo menos 60% dos trabalhadores operando as linhas e em momentos de pico 80% dos trabalhadores. Mas você não consegue acessar sequer esta estação. Por isso, muitas pessoas neste momento vão fazendo o trajeto de passar por baixo de um viaduto aqui entre as regiões do centro da cidade de São Paulo e da Zona Leste. Uma frustração dos trabalhadores que já passaram por uma situação catastrófica duas semanas, quando as três linhas foram paralisadas, naquele momento operadas pela Triviatrens. Agora existe o retorno da operação da CPTM, mas com uma greve aprovada ontem, sem nenhuma expectativa do momento de retorno. Essa é a situação por aqui, Pedro Silvani.
1: Luiz, então só para entender, quem quer acessar a linha 11 Coral pela Estação Brás não consegue, porque tá fechado o acesso, só para saída. Então pode pegar a linha 11 Coral em outra estação, é isso?
3: Em outras estações, mas em diversas, pelo que tenho conseguido conversar com as pessoas que já estão por aqui, há esse fechamento das portas. Então são poucas as estações em que você consegue entrar, mas a operação da linha 11 tem esse funcionamento parcial e ainda também com essa dificuldade e o tempo de espera maior também. Então é uma situação novamente catastrófica para as pessoas que precisam pegar essa linha.
2: Fica aqui com a gente aí, Luiz. Luiz está na estação Brás. A Júlia Nogueira está com a gente aqui, direto da estação Palmeiras Barra Funda, para trazer as informações. Também é um ponto, né, de ligação importante do sistema metroferroviário. E onde começa ou termina, depende do ponto de vista, a linha 11 Coral. E aí, Júlia, bom dia para você. Como é que estão as coisas aí?
0: Oi, Pedro. Bom dia a você, aos ouvintes do Pulo do Gato. Exatamente. Aqui eu falo da Zona Oeste da capital paulista, Barra Funda. Aqui a gente tem ligação com a linha 3 vermelha do metrô, além das linhas 7 Rubi, 8 Diamante, 10 Turquesa e a 11 Coral. E daqui aonde eu falo é exatamente um dos pontos onde a linha 11 Coral opera parcialmente. Então, a gente tem a paralisação dessas três linhas aí por parte da CPTM, linha 11 Coral 12 Safira e 13 Jade, e a linha 11 Coral operando, então, circulando entre as estações Palmeiras Barra Funda, que é de onde eu estou, até a estação Guaianazes e vice-versa, né, até metade ali da estação. Então, por aqui, na estação Palmeiras Barra Funda, eu consigo observar uma movimentação um pouco mais normal. Ainda não consegui pegar, por exemplo, nenhum passageiro de surpresa que tenha, enfim, ficado surpreso, né, com a decisão de ontem dos ferroviários em relação a essa greve. Operação por aqui funcionando, então, parcialmente na linha 11 Coral. A gente lembra, então, linha 12 Safira e 13 Jade não estão operando, por mais que o Tribunal Regional do Trabalho, como bem disse o Luiz, tenha determinado que o efetivo nesses horários de pico fosse de 80% e de 60% nos demais períodos.
2: Ô, Júlia, só para deixar claro, então, quem chegar agora aí na estação Palmeiras Barra Funda consegue embarcar na linha 11 Coral. A catraca está aberta, não tem piquete aí na porta, tá liberado, é isso?
0: Isso, consegue sim. A catraca está aberta, até porque aqui a gente consegue, quando você passa a catraca, consegue conversar, né, com as outras linhas. Então, dá sim para acessar, e você consegue acessar a linha 11 Coral, porque ela está funcionando ali parcialmente até a estação Guaianazes. Então, aqui você consegue tanto descer quanto embarcar na linha 11 Coral.
2: Tá bom. Então, tá aí, ó. Problema sério no Brás. Lá, Palmeiras Barra Funda, por enquanto, tá tudo funcionando, pelo menos não normalmente, né? Porque iria até estudantes, está indo até Guaianazes, como disse a Júlia para nós. Bom trabalho por aí, Júlia.
0: Valeu, gente.
2: Valeu. Luiz Felipe Nunes de volta. Acho que a concentração das manifestações nesse momento está no Brás, viu, Luiz Felipe Nunes?
3: Sim, Pedro, muita gente saindo aqui, alguns passageiros que estão falando sobre a situação de que conseguiram pegar até em outras estações, mas a saída por aqui, na linha 11, 12 principalmente, inclusive muitos manifestantes querendo falar com a nossa reportagem, mas a gente está conversando com os trabalhadores principalmente que estão sendo afetados, porque os trabalhadores, eles de fato têm aquela cara de que, puxa, de novo uma situação que a linha não funciona, nenhuma das linhas, e agora, inclusive, dá para perceber que a circulação da informação vai chegando, então menos trabalhadores vêm tentando a entrada pela estação Brás, pelo menos nas linhas 11 e 12. Então dá para ver muita gente que já chega e vai em direção ao metrô. Inclusive eu vou fazer essa direção também para ver quantas pessoas estão tendo de fazer um deslocamento diferente, um deslocamento que tem mais tempo de duração, porque aqui agora só existe a saída. Muitas pessoas também têm medo, né? Porque muitos manifestantes por aqui concentrados, muitas personalidades de partidos políticos também. Então, os trabalhadores passando por mais uma vez uma situação complexa como essa, pelo menos com algumas estações abertas para entrada, não é o caso aqui da estação Brás, Pedro e Silvânia.
1: Então vamos lá. Linha 12 paralisada, 13 Jade paralisada, 12 Safira. A Coral, que é a linha 11, está operando parcialmente, circulando entre as estações Palmeiras, Barra Funda e Guaianazes. Então, Palmeiras, Barra Funda, Luz, Brás, Tatuapé, Corinthians, Itaquera, Dom Bosco e Guaianazes estão funcionando, mas pela Brás não entra, como disse o Luiz Felipe Nunes, só sai. A partir da Antônio Janete Neto, depois Ferraz de Vasconcelos, Poá, Calmon Viana, Suzano, Jundiapeba, Brás Cubas, Mogi das Cruzes e Estudantes, não estão funcionando na linha 11 Coral também. E a linha 10 Turquesa está operando normalmente, assim como o metrô, linha 7 também, e da TIC Trens, e linha 8 e 9 da Via Mobilidade também operando normalmente.
2: Muito bem, Silvânia
1: Alves.
2: Pelo
1: menos é o que parece que está acontecendo.
2: Resumo,
1: né?
2: Bom resumo aí que você fez.
1: Vamos acompanhar.
2: O Eugênio Flávio, nosso ouvinte, pergunta se o rodízio está suspenso. Você acordou tarde, porque nós já falamos aqui, mas nós vamos repetir várias vezes, né? Porque o rodízio está suspenso hoje na cidade de São Paulo entre 7 e 10 da manhã e depois das 5 da tarde às 8 da noite. Carros com placas finais 13 e 4 vão poder circular nesta terça-feira por conta dessa paralisação no transporte público.
1: Daqui a pouquinho mais sobre o transporte público. Vamos chamar agora a Stephanie Toso para saber como é que fica o tempo nesta terça-feira.
4: A presença de mais um bloqueio atmosférico provoca a atuação de um novo período de veranico no Brasil. As temperaturas podem ficar até 5 graus acima da média, com uma sequência de dias de tempo seco em parte do centro-sul do país. O fenômeno atinge Mato Grosso do Sul, o sul de Mato Grosso, o extremo sul de Goiás, todo o Paraná e Santa Catarina, quase todo o Rio Grande do Sul, além de São Paulo, Triângulo Mineiro, sul de Minas e centro-sul do Rio. Os meteorologistas alertam para baixos índices de umidade relativa do ar no Brasil central e o aumento das queimadas. A Climatempo reforça que esse período de aquecimento acima do normal antecede a chegada de uma nova e forte frente fria no fim da semana. Em algumas regiões, o veranico pode se estender até o início da semana que vem.
2: Vamos ao vivo para a estação Tatuapé, zona leste da cidade de São Paulo, ponto importante de ligação de linhas do transporte metroferroviário. Nossa reportagem ajudando os ouvintes, como a Bandeirantes faz há quase 90 anos. Maju Arruda Leite tem greve em linhas da CPTM. Bom dia, Maju.
5: Oi, Pedro. Um bom dia a você, Silvânia. Bom dia, ouvinte, aqui do Pulo do Gato. Muito passageiro sendo pego de surpresa aqui na estação Tatuapé. Uma estação muito importante, porque tem a baldeação, a transferência para essas três linhas que hoje estão paralisadas. Por aqui, na entrada dessas linhas da CPTM, há uma placa dizendo CPTM informa, trechos em operação. Linha 10, normal. Linha 11, operando apenas de Guaianazes a Barra Funda. Linha 12 fechada, linha 13 fechada. E o que acontece por aqui? Muita gente chega, vê as catracas fechadas, apenas dois funcionários avisando, alertando as pessoas que está funcionando da linha 11, Guaianazes, a Barra Funda. Então, muita gente no celular tentando avisar o patrão, tentando entender o que está acontecendo. E aqui ao meu lado, um desses passageiros que foi impactado hoje, né? Qual o seu nome? Bom dia, seja bem-vindo aqui à Rádio Bandeirantes. Para qual cidade, para qual estação o senhor iria?
6: Bom dia, meu nome é Éder, eu estava indo para a estação Suzano e hoje não tem como eu ir, né? que só está indo até Guaianazes. Até Suzano não tem trem. Então é um impacto muito grande, né? Na vida do trabalhador.
5: Você deveria que chegar a que horas?
6: 7 horas. 7 horas tinha que estar batendo ponto lá. Não tem como bater. Já avisei já, os pessoal já. Entendeu? Que hoje não tem condição de eu ir trabalhar. Uhum. Entendeu?
5: E você sabia dessa greve? Já tinha ouvido que tinha chance de acontecer ou foi pego de surpresa?
6: Às vezes eu tinha visto boato, né? Visto boato. Mas quando chega aqui tudo fechado, é uma surpresa, né? Uhum. Aí tá funcionando só uns períodos e outros não, que é de Guaianazes a Barra Funda, e sentido Suzano não tem trem estudante, entendeu?
5: E já faz uns 5 minutos que você tá aqui, já sabe o que você vai fazer? Vai voltar pra casa, vai desistir, vai ficar aqui tentar entrar em contato com o chefe?
6: Eu vou esperar mais um pouco, se não houver condições, eu voltar pra casa, uhum. Entendeu?
5: Então é um dia perdido, né?
6: Positivo. Positivo.
5: Muito obrigada, então, Pedro. Esse é um dos passageiros de vários aqui que estão em frente agora à estação, no aguardo de tentar o contato com o chefe, de saber se a linha vai voltar a funcionar ainda hoje. E a gente vai atualizando aqui a situação. Eu falo ao vivo, lembrando da estação Tatuapé, na Zona Leste de São Paulo, uma das estações e uma das regiões mais afetadas por essa paralisação das 3 linhas. Repetindo para o nosso ouvinte, linha 11 funcionando apenas de Guaianazes até Barra Funda. Volto com vocês.
2: Maju Arruda Leite, hein? Trazendo aí o que é o jornalismo, cenas explícitas de jornalismo, como diria João Marcos dos Santos. É a vida real. Isso que a Maju fez agora é vida real. Mostrar aqui, pelos microfones da Bandeirantes, o que a população está passando com um dos afetados, um dos milhares de afetados por conta dessa paralisação. Você vê, a gente reclama muitas vezes da vida, né? O sujeito tá lá 5h26 da manhã, 5h28 agora, mas quando ele participou aqui com a gente era 5h26 que eu anotei. Ele, para chegar às 7 horas da manhã em Suzano, e não tem trem, e não tem como fazer, não tem alternativa, né? Então tem que esperar para ver se vai conseguir pegar aí um carro por aplicativo e vai ter um reembolso, se a empresa vai pagar um táxi. Ou seja, é prejuízo para um monte de gente. Vocês têm noção disso? E é o que a nossa reportagem está mostrando. Luiz Felipe mais cedo falava, não tem como entrar na Estação Brás. Tem os caras lá com camiseta, bandeira, impedindo, né? Apesar da justiça dizer que tem que manter 80% de funcionamento nessa manhã. Nossa reportagem segue acompanhando. Já já a gente faz mais um giro para atualizar você que precisa sair de casa, depende das linhas 11, 12 e 13 do transporte público de São Paulo, que hoje estão em greve.
1: São 5 horas e 29 minutos, um acidente na Avenida do Estado, envolvendo um automóvel e um caminhão. Aconteceu agora nessa madrugada, na região de Bom Retiro, uma vítima presa nas ferragens, aí aguardando mais informações. Tem 6 viaturas do Corpo de Bombeiros atendendo a essa ocorrência. Vamos agora a Brasília. A repórter Natália Ferreira já está na nossa escuta. Qual o seu destaque hoje, Natália? Muito bom dia a você.
7: Bom dia, Silvânia. Bom dia, Pedro, a todos que nos acompanham. Hoje o destaque é sobre o Banco de Brasília. O BRB vai fazer uma Assembleia Geral Extraordinária para decidir se vai acionar judicialmente os ex-administradores por prejuízos causados à instituição. A reunião online está marcada para o dia 24 de agosto, às 10 horas da manhã. A apuração envolve operações ligadas ao ecossistema Banco Master e REAG. A proposta prevê que, caso sejam identificados responsáveis por ação ou omissão, o BRB busque reparação financeira pelos danos ao patrimônio social e também à imagem da instituição. O caso ocorre em meio às investigações da Polícia Federal. O ex-presidente do BRB, Paulo Henrique Costa, está preso desde abril, após a quarta fase da Operação Compliance Zero. Ele é suspeito de receber propina por meio de imóveis de luxo do empresário Daniel Vorcaro, dono do Banco Master, para facilitar negócios considerados fraudulentos com a instituição. O prejuízo estimado ultrapassa os 8 bilhões de reais. E neste fim de semana, a governadora do DF, Celina Leão, afirmou que continuam as negociações para obter um empréstimo de 6 milhões e meio de reais junto ao Fundo Garantidor de Créditos, com a finalidade de reforçar caixa do BRB. Silvânia.
1: Obrigada, Natália. Bom dia para você. 5h31.
2: Ouvintes conversando com a Bandeirantes.
8: Bom dia, Pedro. É com muita satisfação que essa notícia para mim é transmitida aí da rádio mais acessada, porque eu ouço a Rádio Bandeirante há mais de 30 anos, eu estou há 35 anos na praça, então para mim não é novidade, sempre foi a número um. Parabéns para todos os ouvintes da Rádio Bandeirantes.
2: Valeu, obrigado ao Miranda Taxista, nosso ouvinte, tem mais.
9: Opa, bom dia, Pedro Campos, Silvano Alves, João Estomize, de Garça, São Paulo. Amanheceu nublado, mas porém sem chuva, 16 graus. Um grande abraço a todos aí, tamo junto.
2: Valeu, abração também. 5 horas e 32 minutos. Vai, Ailton Dias.
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0: 5h33, vamos continuar girando a nossa reportagem. Quem chega agora é o Vicente Medeiros. Dezenas de pessoas seguem desabrigadas depois das chuvas que atingiram o Rio Grande do Sul.
1: Mais de 700 pessoas ainda estão fora de casa no Rio Grande do Sul por causa das chuvas da semana passada. Segundo a Defesa Civil, 9 pessoas ficaram feridas e 148 municípios registraram danos provocados pelo mau tempo. Com a trégua da chuva, os rios seguem baixando. Em Porto Alegre, o Guaíba marcou 2 metros e 17 centímetros na região da usina do gasômetro. O nível está abaixo da cota de inundação de 2 metros e 60 centímetros, depois de atingir 2 metros e 59 na última sexta-feira.
0: 5h34, quem teve danos em razão da interrupção no fornecimento de energia no estado do Rio de Janeiro pode solicitar ressarcimento a concessionárias. Informações do Luiz Eduardo de Castro.
2: Consumidores que tiveram prejuízos durante o apagão provocado pelos fortes ventos no estado do Rio podem pedir ressarcimento às concessionárias de energia. A orientação é da Secretaria Estadual de Defesa do Consumidor e do Procon Fluminense. Entre os danos que podem ser reparados estão eletrodomésticos e equipamentos eletrônicos queimados por oscilações na rede, além da perda de alimentos e medicamentos que precisavam de refrigeração. O consumidor deve registrar o pedido diretamente com a concessionária, informar a data e o horário aproximado do problema e identificar o equipamento danificado. O aparelho não deve ser descartado ou consertado antes da análise da empresa, a não ser que haja autorização ou uma necessidade comprovada. No caso de alimentos estragados, a recomendação é fotografar os produtos antes do descarte e guardar comprovantes de compra quando disponíveis.
0: 5h35. Vamos falar de economia agora porque o Dia dos Pais está chegando, é domingo já. E empresários se preparam para aumentar as vendas em diferentes setores. Pedro Gelinek.
3: Bares e restaurantes de todo o Brasil estão com expectativa de uma movimentação acima da média em torno da primeira data comemorativa deste segundo semestre, o Dia dos Pais. Uma pesquisa da Brasel, Associação Brasileira de Bares e Restaurantes, mostra que 76% dos empresários esperam vender mais neste ano do que na mesma data de 2025. Não é só o almoço em família que deve movimentar o comércio neste domingo. Em Belo Horizonte, 45,5% dos consumidores pretendem comprar presentes para o Dia dos Pais, segundo o levantamento da Fundação IPA de UFMG. Os dados vão ao encontro de uma pesquisa da Câmara de Dirigentes Lojistas de Belo Horizonte, que mostra que 54,3% dos comerciantes da capital esperam vender mais do que no mesmo período do ano passado.
4: Isabela. 5 horas e 36 minutos. O mesmo item pode variar de preço em até 180%. Aí notícia para você que está procurando o presente para o Dia dos Pais, hein? Que é no próximo domingo. Vai esquecer do seu pai. Isabela Mota.
5: O Procon de São Paulo chama atenção para a diferença de preços dos presentes de Dia dos Pais. No levantamento realizado na capital paulista, uma máquina de barbear de um modelo específico chegou a ser encontrada com mais de 180% de diferença. Um relógio inteligente atingiu variação de 115%. Todos os itens analisados eram idênticos, mudava apenas o local de venda. O Procon analisou categorias que costumam ser mais buscadas na data, como a perfumaria, e constatou que o preço médio dos perfumes aumentou 7% em comparação com o mesmo período do ano passado. Para quem quer presentear com experiências, como um rodízio de churrasco, também está mais caro, aumento médio de 17%.
0: Horas e 37 minutos, o volume de compras internacionais de pequeno valor no Ceará cresce mais de 60%. Leonice Acioles.
6: O fim temporário da chamada taxa das blusinhas fez disparar as compras internacionais no Ceará. Dados da Receita Federal.

0: Noronha pede uma reunião com a ANAC para discutir o limite de voos e de visitantes na ilha. Lucas Batista.
1: A administração de Fernando de Noronha solicita uma reunião com a ANAC para discutir o número de voos e de turistas que chegam à ilha. O objetivo é manter o fluxo de visitantes dentro do limite previsto no acordo de gestão compartilhada homologado pelo Supremo Tribunal Federal, além de ampliar a oferta de assentos para moradores e prestadores de serviço. Em 2025, Noronha recebeu quase 140 mil visitantes, acima do limite anual de 132 mil turistas, e o teto mensal de 11 mil pessoas foi ultrapassado em 8 meses do ano.
0: Agora são 5 horas e 39 minutos. Autoridades apuram a morte de um menino em uma escola no litoral paulista. Carlos Costa.
2: A Polícia Civil investiga a morte de um menino de 11 anos que passou mal após sofrer uma contusão na cabeça enquanto estava em uma escola municipal de Bertioga, no litoral de São Paulo. Familiares afirmam que Bernardo Augusto Rocha foi atingido por uma bolada durante uma atividade escolar e denunciam falhas no atendimento médico prestado após o acidente. Segundo os relatos, depois da bolada, o estudante caiu e bateu a cabeça no chão ou na carteira, ainda na sala de aula. A professora estava fora da classe no momento do ocorrido e os próprios alunos alertaram os funcionários. Bernardo foi socorrido e encaminhado a uma unidade de saúde, a Unibem, mas não resistiu. Um exame preliminar apontou um aneurisma na cabeça e infarto, e o atestado de óbito citou insuficiência respiratória.
0: 5h40.
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5: 5 horas e 42 minutos. Ontem teve só um jogo pela... Foi a última partida dos jogos de ida da Copa do Brasil, Diogo Braga.
6: É isso mesmo, Silvânia. E Atlético Paranaense venceu por 2-0 o Vitória, com gols do João Cruz e do Dudu. Esse jogo aí válido, como você bem falou, pela ida das oitavas de final da Copa do Brasil. Hoje já tem os jogos da volta, pois é, não param os jogos da Copa do Brasil. 19h30 tem Juventude e Atlético Mineiro. E às 21h30, com transmissão aqui da Bandeirantes, o Remo enfrenta o Santos às 21h30, como eu disse, com transmissão aqui da Bandeirantes. O primeiro jogo foi 0-0 e agora o Santos vai em busca do resultado lá.

0: lá no Pará, lá no Mangueirão, busca da classificação para as quartas de final da Copa do Brasil. Juventude Atlético Mineiro também foi 0-0 o jogo da ida, e amanhã tem os outros confrontos, quarta e quinta-feira, os outros confrontos da Copa do Brasil.
1: Puxado, né? Jogaram no sábado, já vão jogar hoje de novo.
0: Vitória, Atlético Paranaense, por exemplo, jogaram ontem, já jogam na quinta-feira.
2: É isso aí. Puxa, Diogo Braga tá de olho sempre no esporte nesse horário aqui, trazendo um resumo para você que às vezes vai dormir um pouco mais cedo, não vê o fim do jogo, não ouve o fim do jogo, então tem sempre essa informação aqui no Pulo do Gato. Gente, hoje é um dia diferente, a gente está dando muito espaço à prestação de serviço para quem está em São Paulo por conta da greve na CPTM, em linhas, nas linhas 11... Coral, 12 Safira e 13 Jade. Luiz Felipe Nunes, direto da estação Brás. Como é que estão as coisas por aí, Luiz?
3: Pedro, ainda com manifestantes gritando palavras de ordem, e cada vez que os trabalhadores saem da estação Brás, mais irritados. Muitos deles tiveram de fazer alguma mudança de trajeto, tiveram de pegar algum ônibus para conseguir entrar em alguma outra estação, vão chegar atrasados, possivelmente, no trabalho. Enquanto isso, os manifestantes ficam aqui na porta, barrando a entrada de quem tenta fazer o acesso pela linha 11 ou 12 da Estação Brás, na região central de São Paulo, na zona leste também da capital paulista, uma região que liga essas duas zonas importantes da cidade de São Paulo, uma das estações mais importantes, porque faz uma ligação também com a linha 3 e a linha 10 do transporte sobre trilhos de São Paulo. Muitos trabalhadores gritando aqui também contra os manifestantes, porque já estão irritados, já também um discurso fortemente político por aqui, e claro, os manifestantes também, muitos deles ligados a partidos políticos, mas os trabalhadores não conseguem acessar a Estação Brás. E quando você pergunta para um manifestante que diz que está a serviço da população, ele apenas indica que a estação mais perto é outra, que você tem que passar por baixo de um viaduto. Por isso, neste momento, estamos passando aqui por baixo de um viaduto com outros trabalhadores que tentam chegar em estações mais perto porque não conseguem fazer o acesso até a Estação Brás. Então, um clima novamente de muita frustração, e com prestação de serviço, você chegar até a Estação Brás, você não vai conseguir fazer o acesso para o transporte sobre trilhos, pelo menos nas linhas 11 e 12, porque não está sendo permitido pelos manifestantes, apenas a saída. Existe um carro da Polícia Militar, uma viatura, porque um posto da PM fica na Estação Brás, mas ele está apenas servindo para informações. Tem um serviço de proteção também, caso algo aconteça, mas são os policiais militares que estão passando informação para a população, tentando auxiliar nesse momento difícil da manhã paulista, novamente, Pedro Silvânia.
2: Muito bem, então o Luiz Felipe Nunes está trazendo para a gente as informações aí da Estação Brás. Quem chega lá na linha 3 vermelha e na linha 10 turquesa consegue embarcar. Já para a linha 11 e 12 não consegue, né? Então, se você tiver uma outra alternativa aí para acessar essas linhas, você vai conseguir andar parcialmente, hein? Não é a linha inteira que está funcionando. A gente lembra bem disso para quem está nos acompanhando aqui, Silvânia.
1: No site da CPTM, há agora uma atualização que a linha 12 Safira tem, com a circulação de trens entre as estações Calmon Viana e Engenheiro Goulart, está interrompida. Nesse trecho, entre Calmon Viana e Engenheiro Goulart, o percurso está sendo feito por ônibus estacionados em frente às estações.
2: Essa é a linha 12?
1: Linha 12, Safira. Operação parcial agora. Então, interrompida entre a Calmon Viana e Engenheiro Goulart.
2: É praticamente toda a linha, né? Tirando Brás, Tatuapé, é o resto da linha toda.
0: Brás está fechado.
2: E Brás está fechado.
1: Então, eles colocaram aqui o
2: Balela, que tem 80%.
1: Operação parcial.
2: Tá vendo aí? Cadê a Justiça do Trabalho?
1: E a Coral tem a informação de que a circulação está interrompida entre as estações Estudantes e Guaianazes. Percurso também feito por ônibus estacionados em frente às estações.
2: Que ficam absolutamente lotados.
1: Nossa,
2: né?
1: Mas é uma confusão. É só para quem conhece muito bem todos os sistemas, né? A gente que não tem essa... esse habituê, né? Essa familiaridade com as estações, que até é perdido, né?
0: Rapidinho, o nosso repórter Luiz Felipe Nunes acabou de dar informação que não tem Paes, né, Luiz? Está na escuta?
3: Não tem Paes, não tem ônibus aqui, somente os ônibus que já passam na frente da Estação Brás. Mas essa informação de que teria Paes, a CPTM diz, coloca no site, mas é aquela mesma situação de quem olha a informação de que tem uma operação na linha 11, chega aqui e se depara com a estação fechada. Então a Brás, mesmo só com esse funcionamento parcial da linha 12, Silvânia, a gente está falando o caminho entre Engenheiro Goulart e Brás, é somente Engenheiro Goulart, Tatuapé e Brás. Se a pessoa não consegue entrar no Brás, então essas informações que são passadas pela CPTM, elas mais confundem do que ajudam os trabalhadores, né?
2: É isso aí. Hoje não abriram as porteiras do Brás, já ouviu essa expressão? É, hoje as porteiras do Brás estão fechadas, o Luiz Felipe Nunes está vendo aí. Maju Arruda Leite, estação Tatuapé, zona leste da cidade de São Paulo. E aí, Maju?
4: Oi, Pedro. Por aqui, passageiros continuam sendo impactados por essa greve, também surpreendidos que houve de alteração agora exatamente na plaquinha que informa os passageiros que estão chegando aqui na estação Tatuapé em relação à linha 12, como vocês informaram, funcionando apenas da estação Brás até Engenheiro Goulart. Então, quem chega aqui na estação Tatuapé, na linha 12, consegue ir para Engenheiro Goulart ou para estação Brás. Então, todas as outras estações, de Engenheiro Goulart até Calmon Viana, dando exemplo de quais estações estão fechadas. USP Leste, Comendador Ermelino, São Miguel Paulista, Jardim Helena, Itaim Paulista, Jardim Romano, Engenheiro Manuel Feio, Itacoaquecetuba, Aracaré e Calmon Viana. Quem chega aqui pela estação Tatuapé não consegue ter acesso a essas estações. Exemplo de uma passageira com quem eu falei agora há pouco, que também foi surpreendida. Vamos ouvir.
5: Tô vendo você aqui presa na estação. Para qual estação você iria?
6: Estação Manuel Feio.
5: Você trabalha lá?
6: Sim, Itacoaquecetuba.
5: E teria que chegar a que horas?
6: Eu chego lá mais ou menos umas 6h10. O horário que eu pego aqui é umas 5h15, 5h20.
5: E você já sabia dessa greve? Foi pega de surpresa?
6: Não, eu vi comentários, mas não estava confirmado. Aí passou na TV, agora cedo, eu falei, não, eu preciso ir até a estação para confirmar, para saber se tem como ir, mas chegando aqui tá fechado, não tem como entrar.
5: E você já avisou seu chefe, já sabe o que você vai fazer?
6: Vou mandar uma foto agora avisando que não tem como ir, porque para ir para lá tem que ser de trem.
5: Não tem outra opção, ônibus?
6: Então, tem até uma outra opção, mas eu vou ter que tirar do meu bolso para pagar. E depois a empresa não reembolsa, então não compensa, eu não vou pagar para trabalhar.
5: Então, provavelmente, é um dia perdido hoje.
6: É um dia perdido. É um dia que vai ser descontado, né? Porque vai fazer o quê? Eu não vou tirar do bolso para ir pagar.
4: Uhum. Bom, essa é a situação dos passageiros que estão sendo impactadas por essa greve. Lembrando, são três linhas que estão paralisadas, linha 11, linha 12 e linha 13. Como eu disse agora há pouco, linha 12 funcionando apenas de Brás, da estação Brás até Engenheiro Goulart. Repetindo para o nosso ouvinte a situação da linha 11. Para quem chega aqui no Tatuapé da linha 11, consegue ir apenas até Guaianazes. No outro sentido, vai até Palmeiras Barra Funda. Então, aqui do Tatuapé, quais são as estações da linha 11 que o ouvinte, que o passageiro, melhor dizendo, não consegue ter acesso? É Antônio Gianetti Neto, Ferraz de Vasconcelos, Poá, Suzano, Jundiapeba, Brascubas, Mogi das Cruzes e Estudantes. Então, todos os passageiros que chegam aqui precisam ter acesso a essas cidades da região metropolitana, cidades do Alto Tietê, não conseguem, impactados, então, por essa greve, essa paralisação das três linhas da CPTM. A gente segue acompanhando a situação aqui direto da estação Tatuapé, na zona leste de São Paulo, que é a região mais afetada por essa paralisação. Volto com vocês.
2: Sim, senhora. Essa é só uma ponta onde está a Maju Arruda Leite, lá no Tatuapé. E a outra lá, hein? Imagina o sofrimento de quem não está na região metropolitana, depende do transporte ferroviário, não tem alternativa para chegar rapidinho em São Paulo para trabalhar e não está conseguindo também entrar. O nosso ouvinte Júnior disse que a estação em Poá está fechada. Há um aviso ali na porta, greve. Apenas isso informando a população. Rodízio está liberado, hein, gente? Quem precisa sair do rodízio municipal hoje, estiver esperando para sair, pode sair que você não vai ser multado, a prefeitura liberou o rodízio hoje.
1: E o metrô acaba de informar que para tentar minimizar o impacto dos passageiros, as linhas 1 azul, 2 verde, 3 vermelha e 15 prata estão com operação especial. Certamente com maior número de trens, menor tempo de intervalo, né, entre as estações. Esse é o anúncio do metrô. Linha 1 azul, 2 verde, 3 vermelha e 15 prata. 5h53.
2: Já tem mais prestação de serviço. Ela não para na Bandeirantes. É intensificada em dias como hoje. Você vai ter as atualizações ao longo de toda a manhã aqui na Bandeirantes a respeito dessa greve afetando muita gente.
1: Tem problema no trânsito, né, Diogo Braga?
0: Tem sim, Silvânia. É um problemaço lá na Ayrton Senna. Tem uma ocorrência causando muito trânsito na região do Itaim Paulista, quilômetro 27, sentido marginal Tietê, e também na marginal Pinheiros, sentido Castelo Branco, ali na altura da estação Vila Olímpia, pista expressa, bem na alça de acesso para quem vem da Avenida dos Bandeirantes para cair na pista expressa. Tem também, se não me engano, obras ali, aponta aqui o mapa do Google, causando trânsito congestionado lá na Avenida dos Bandeirantes.
2: Um miado especial aí, Ailton Dias, para o Rafael e a Priscila, hein, que estão sintonizados no Band Play, acompanhando o Pulo do Gato direto da Grécia, hein? Que beleza, olha aí. Band Play espalhando o som da Bandeirantes para todo o planeta. Obrigado, Rafael, Priscila. Um grande abraço para vocês. Miado do Gato aqui, direto do Brasil.
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1: Bandeirantes. 55, queria mandar um alô para o jornalista Paulo Galvão, que está lançando hoje o livro Quem Você Ajudou Hoje. Olha que temática bacana. Bem a cara do Paulo Galvão, né? Que é uma pessoa muito generosa. E ele fala nesse livro como a educação focada no coletivo e não no indivíduo pode ser a chave para a construção de um país menos desigual. O lançamento será na Livraria Drummond, do Conjunto Nacional, ali na Avenida Paulista, 2073, na loja 153, às 19 horas de hoje, tá bom? Ali pertinho da Consolação. Um abração para o nosso ex-colega aqui de Bandeirantes, mas eterno amigo, Paulo Galvão.
2: Buzina do caminhão aí, Ailton Dias. Um abraço para os nossos amigos caminhoneiros. Espera aí, para nossas amigas caminhoneiras também, né? Porque as mulheres têm ganhado espaço nas estradas. As caminhoneiras estão ligadas também aqui no Pulo do Gato. A Roberta Scherer vai falar sobre elas. Conta, Roberta.
3: São 20 anos na estrada. A Ana Paula Boiani é caminhoneira. Primeiro, trabalhava para empresas. E hoje, morre de orgulho com um caminhão comprado com as próprias economias para fazer entregas.
4: Amo. Me traz liberdade, né? Eu nunca consegui trabalhar num lugar presa. Eu não me vejo dentro de um escritório. Eu não me vejo presa em algum lugar. Eu gosto de sentir essa sensação livre, né? Que a estrada permite a gente não ter aquela rotina.
3: Ela enfrenta as dificuldades de qualquer caminhoneiro. Estradas ruins, segurança. Mas, como mulher, tem as suas próprias queixas. Como achar banheiros limpos e com privacidade. Só que ela, ano após ano, incentiva que colegas entrem nesse ramo. O apoio feminino na estrada existe e faz toda a diferença.
4: E cada vez está aumentando mais, porque uma vai incentivando a outra. Porque tem muito grupo em celular. Uhum. E elas estão com vontade de querer. Eu acho que uma vai vendo a outra. Normalmente, o que um homem faz no caminhão, a mulher também consegue fazer. A mulher, ela é mais minuciosa, né? A mulher, ela é mais detalhista.
3: Mais mulheres estão assumindo o volante dos caminhões e carretas nos últimos anos. No estado de São Paulo, entre elas, o número de habilitações da categoria E aumentou 55%. Isso entre 2021 e junho de 2026. No mesmo período, entre os homens, o aumento foi bem menor, 7%. No número absoluto, a maioria ainda é de homens. Eles representam mais de 98% dos habilitados nesta categoria. Mas o crescimento de mulheres mostra uma abertura de mercado de trabalho e a necessidade de adaptação para garantir segurança a essas trabalhadoras.
1: 5:58, sobre o acidente na Avenida do Estado, que informei há pouco sobre essa ocorrência entre um automóvel e um caminhão. Duas vítimas foram socorridas. A primeira estava presa nas ferragens, foi levada ao pronto-socorro da Santa Casa, e a segunda, socorrida no pronto-socorro Santana. Foi ali na Avenida do Estado, número 704, no Bom Retiro. 5:58
2: 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No YouTube, então, o Rádio Bandeirantes Oficial e também vídeos sempre sendo atualizados a todo momento para quem nos acompanha. O quinto sinal vai marcar 6 horas da manhã, hora oficial do Brasil, hora do giro de notícias do Pulo do Gato. 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

0: 6 horas da manhã, manhã difícil para quem depende do transporte público em São Paulo. Tem paralisação nas linhas 11 Coral, 12 Safira e 13 Jade, que são operadas pela CPTM. A repórter Ana Paula Rodrigues vai trazer para a gente uma atualização do que está acontecendo no transporte público, indicar para você os melhores caminhos, as melhores entradas para você se deslocar nesta manhã em São Paulo. Lembrando que a Prefeitura suspendeu o rodízio municipal de veículos nesta terça-feira para ajudar quem tem carro e precisa transitar por essas linhas nesse dia de muita dificuldade. Bom dia, Ana.
1: Oi, Pedro. Silvânia, bom dia. Bom dia aqui a todo mundo. Rodízio suspenso o dia todo hoje. Importante reforçar isso, né? Bem diferente do que foi decidido da última vez, quando a gente teve uma falha nessas mesmas linhas. Hoje, rodízio suspenso agora de manhã e à tarde também. Ônibus, para quem pode fazer essa opção, a SPTrans informa que 100% da frota estão nas ruas, então a gente tem circulação normal, e o metrô reforçado com mais trens na linha 3 vermelha, que corta a Zona Leste e serve como apoio para quem pode fazer a transferência e acessar o metrô ali pela região da Radial Leste. A greve, né? A gente iniciou o dia com essas três linhas paralisadas, mas agora a situação é diferente. O governo paulista disse que acionou uma operação de contingência e a gente já tem o funcionamento parcial de duas dessas três linhas. A 13 segue parada, então a gente não tem essa conexão com Guarulhos, né, com o aeroporto de Guarulhos, inclusive, e o Expresso Aeroporto também está parado. Mas, na linha 11, o funcionamento é parcial entre Palmeiras Barra Funda e Guaianazes, então tem essa conexão entre a Zona Leste e a chegada à região Oeste da cidade, passando pelo centro. A linha 12, nesse instante, sendo reaberta entre Brás e Engenheiro Goulart. A reportagem da Bandeirantes está no centro de São Paulo, na estação Brás. A entrada principal está fechada, mas tem uma lateral onde é possível fazer esse acesso. Há sindicalistas na porta de algumas das estações, como essa, por exemplo, tentando impedir a entrada dos passageiros, distribuindo panfletos, fazendo ali esse trabalho, essa participação ali de protesto na frente das estações. Mas a greve, aos poucos, vai perdendo essa força e prejudica muito quem está fora da cidade de São Paulo, quem está fora da região ali de Guarulhos, fora da Zona Leste, tentando entrar na cidade, ainda é bastante prejudicado, mas a gente já tem o funcionamento parcial dessas duas linhas. Lembrando que as linhas 11, 12 e 13 são privatizadas, são da Trivia Trens, que foi afastada das operações no dia 23 de julho, após um incêndio que destruiu um trem e acabou paralisando essas três linhas por cerca de 5 horas. Então, a CPTM retomou a operação dessas três linhas por um período provisório de 90 dias. Então, a gente vai ter aí, no final de outubro, essas três linhas, em tese, voltando para a concessão da Trivia Trens. Em nota, o governo paulista disse que fez reuniões, teve uma última conversa com o sindicato que representa essas três linhas para garantir que vai haver manutenção dos postos de trabalho, que não vai haver demissões com essa concessão em andamento. E lamentou a decisão do sindicato de, mesmo assim, fazer essa greve nesta terça-feira. Portanto, só repetindo, Pedro, Silvânia, para encerrar, a situação é a seguinte. 11 agora, linha 11 Coral, funcionamento parcial entre Barra Funda e Guaianazes. Linha 12, funcionamento parcial entre Brás e Engenheiro Goulart. Apenas a linha 13, por enquanto, totalmente paralisada.
0: E tem uma coisa a ser dita aqui, viu, Silvânia, Ana Paula, quem está nos acompanhando. Esses sindicalistas estão prejudicando os mais pobres e aqueles que têm menos alternativa. Porque o que acontece nesse dia de greve é uma paralisação para quem mais precisa, quem está mais longe para chegar no centro, prejudicando a população que fica aí mais longe, né, da oferta paralela de transporte público dessas linhas. Então, estão prejudicando a população. Se eles têm outros objetivos aí, nós estamos próximos a uma campanha eleitoral, a gente sabe como é que funciona a política dentro de sindicato. Se tem um objetivo a ser atingido, esse objetivo está sendo atingido no eleitor. é aquele, né, que é o mais pobre, aquele que depende do transporte público para sair das franjas da cidade, da periferia e chegar ao centro. A gente conhece a linha de metrô, a linha de trens que oferece o transporte público em São Paulo. Sabemos que está mais concentrada no centro, precisa expandir muito isso, né? Precisamos levar mais metrô, mais trem, mais alternativa. Nesse caso, a alternativa que se tinha ali são as linhas que estão paradas hoje. Você tem a linha A3 vermelha do metrô, mas apenas num trecho mais próximo do centro. Então, é isso que acontece nessa manhã com essa paralisação, ainda que parcial, como diz a Ana aí.
2: Obrigada, Ana Paula. E reforçando que o metrô, além da linha 3 vermelha com operação especial, está também com uma operação especial nas linhas 1 azul, 2 verde e 15 prata, na tentativa aí de minimizar o impacto aos passageiros afetados pela paralisação dessas linhas já informadas pela CPTM.
0: A Ana está aqui para monitorar tudo, volta a qualquer momento com a gente. O Luiz Felipe Nunes está na Estação Brás, daqui a pouco também estará conosco. A Maju Arruda Leite está na Estação Tatuapé e a Júlia Nogueira está na Palmeiras Barra Funda. É a nossa equipe de reportagem aí para trazer todas as informações. E você, ouvinte, claro, né? Se estiver presenciando alguma coisa aí pela Radial Leste, algum movimento adicional, ônibus mais lotados, está enfrentando problema, motoristas de aplicativo, corridas aumentaram, conta pra gente aí. Participe dessa grande prestação de serviço de todas as manhãs do Pulo do Gato da Bandeira.
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2: As inscrições para o vestibular 2027 da Unicamp estão abertas. As informações da Nicole Domingos.
4: Segue até o dia 31 de agosto o prazo para fazer a inscrição no vestibular 2027 da Universidade Estadual de Campinas. De acordo com a Conveste, a primeira fase do processo seletivo está marcada para o dia 18 de outubro e a segunda fase está agendada para os dias 29 e 30 de novembro. A inscrição é feita exclusivamente pela internet. As pessoas que têm direito à isenção de taxa de inscrição são estudantes de baixa renda que têm até um salário mínimo e meio bruto mensal por morador de casa e que tenham cursado todo o ensino médio escolas públicas, além de funcionários da Unicamp e da Funcamp, candidatos aos concursos noturnos de licenciatura ou tecnologia e estudantes bolsistas de escolas particulares.
0: Resultado do FIES para o segundo semestre já está disponível. Atenção, estudantes. Repórter Ana Paula Lima.
5: Até esta terça, os estudantes pré-selecionados no FIES do segundo semestre podem completar os dados da inscrição. Ao todo, foram oferecidas mais de 75 mil vagas em instituições privadas de ensino superior de todo o país. Quem não foi convocado nesta etapa será incluído automaticamente na lista de espera. Depois da complementação dos dados, o candidato precisa validar a documentação na Comissão Permanente de Supervisão e Acompanhamento da Instituição de Ensino e, em uma agência bancária, assinar o contrato de financiamento.
2: Mais de 15 mil candidatos conseguem isenção ou redução da taxa de inscrição do vestibular FIVEST 2027. Mais informações com Matheus Jung.
6: Os candidatos da FUVEST 2027, principal processo seletivo para entrar na USP, têm até essa sexta para contestar a isenção da taxa da prova. O resultado do recurso será divulgado no dia 17 de agosto. Segundo a organização da prova, pelo menos 15 mil candidatos foram beneficiados com isenção da taxa de inscrição. Mais de 10 mil candidatos não pagarão para fazer a prova, enquanto um pouco mais de 3 mil tiveram um desconto de 50%. Além disso, dos quase 2 mil pedidos feitos por alunos de cursinhos vinculados com a USP, quase 1.500 conseguiram gratuidade para fazer a prova.
2: A empresária Roberta Luxinger, ligada ao careca do INSS e amiga de Lulinha, fez pagamentos para o então chefe de gabinete do presidente Lula, Marco Aurélio Santana Ribeiro, o Marcola. A informação é da CNN. Ele ficou no cargo durante todo o atual governo do petista e deixou o posto no dia 21 de julho deste ano. A Polícia Federal suspeita que o empresário tenha atuado com Lulinha, o careca do INSS, e Roberta, na tentativa de firmar contratos do governo federal.
0: O ministro Flávio Dino, do Supremo, será o responsável por analisar o novo pedido feito pela Polícia Federal para investigar o filho do presidente Lula. Trata-se da terceira solicitação para abertura de inquérito contra o empresário Lulinha. As outras duas anteriores foram analisadas por André Mendonça. Todos os casos envolvem suspeita de tráfico de influência e venda de acesso ao governo.
2: O Conselho Nacional de Justiça deve começar a analisar hoje a proposta de uma política de prevenção a conflitos de interesse no Poder Judiciário. Se aprovadas, as medidas vão ser aplicadas a todos os tribunais, menos ao Supremo Tribunal Federal, que discute em outra frente um código de ética. As propostas em discussão trazem regras para a participação de juízes em eventos, atividades privadas, recebimento de presentes e vínculos com parentes. Na volta dos trabalhos do Judiciário ontem, o presidente do Supremo defendeu as críticas à corte dentro dos limites republicanos.
3: A força institucional do Supremo Tribunal Federal não reside na ausência de crítica, e sim na capacidade de conviver com ela, sem perder a serenidade necessária ao exercício da função jurisdicional. Um tribunal constitucional que decide todos os dias temas de grande repercussão social há de aceitar como natural que suas decisões sejam debatidas, analisadas e, por vezes, contestadas pela opinião pública. Essa tensão, quando exercida dentro dos limites republicanos, não fragiliza a instituição. Ao contrário, a fortalece e fortalece a democracia.
0: Plano de saúde dos funcionários dos Correios Postal Saúde fechou o ano passado com um prejuízo de 844 milhões de reais. Motivo: falta de repasses financeiros da estatal, que enfrenta resultados negativos. Criada em 2013, durante o governo Dilma, a Postal Saúde é responsável pela assistência médica, hospitalar, odontológica dos empregados dos Correios e dos seus dependentes.
2: O Supremo Tribunal Federal autoriza que pessoas com transtorno do espectro autista e PCDs possam comprar veículos com benefícios fiscais. Na decisão de ontem, a Corte considerou inconstitucional parte da regulamentação da reforma tributária que restringiu benefícios somente para casos mais graves. Segundo os ministros, não há critérios de distinção da intensidade ou da classificação da deficiência.
0: Mais ataques com granadas lançadas por drones no Rio de Janeiro. Repórter Daniel Henrique.
7: Duas pessoas ficaram feridas com a explosão de uma granada que estava acoplada a um drone na comunidade do Dourados, em Cordovil, na zona norte do Rio. O caso aconteceu no sábado. Segundo a Polícia Militar, as vítimas, dois homens adultos, realizavam a montagem de brinquedos para uma festa infantil na rua João Henrique. Eles tiveram ferimentos leves e não quiseram ir ao hospital. De acordo com o relato de moradores da região, muitas crianças estavam no local no momento da explosão. Eles ainda afirmam que pelo menos duas foram atingidas de raspão e que o artefato explosivo estava coberto de pregos. No mesmo dia, um morador do Morro da Caixa d'Água, na Penha Circular, também na Zona Norte, teve diversos pertences destruídos após outra granada lançada por drone ter atravessado o telhado da casa dele. Ninguém ficou ferido. A comunidade faz parte do complexo da Penha.
2: 6:13.
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2: Agora, 6:16 da manhã, a Ana Paula Rodrigues está aqui hoje conosco no Pulo do Gato, ajudando com as informações a respeito da paralisação em linhas da CPTM 11, 12 e 13. Fala, Ana.
3: Pedro, a situação é a seguinte neste momento. A gente segue com operação parcial em duas das três linhas que são afetadas por essa greve, linha 11. Operação parcial entre Barra Funda e Guaianazes, então um prejuízo muito grande para quem está fora de São Paulo, em Ferraz de Vasconcelos, Poá, Suzano e Mogi, porque segue sem trens. Na linha 12, operação retomada agora há pouco entre Brás e Engenheiro Goulart, então acaba prejudicando também quem está em Itacoaquecetuba, que nesse momento não tem acesso a trens, e a linha 13 totalmente parada, ou seja, afeta diretamente quem está em Guarulhos. Ônibus com a frota de 100% nas ruas, então operação normal. O metrô teve a operação antecipada para 4 da manhã, reforço de trens apenas na linha 3 vermelha, única linha com operação especial, de acordo com o que o governo de São Paulo vem informando, porque é a linha que está ali paralela à 12, então acaba ajudando quem está na zona leste de São Paulo. Vamos conversar com a nossa reportagem. A Júlia Nogueira está acompanhando a movimentação nas estações. Ela fala agora da estação Barra Funda. Qual que é a situação por aí, Júlia? Bom dia.
4: Oi, Ana. Bom dia a você, aos ouvintes da Rádio Bandeirantes. Pois é, a situação aqui, a gente tem acesso aqui à linha 11 Coral, então é a que tem funcionado parcialmente. Justamente onde eu estou, em uma das pontas, né, da estação Barra Funda, até metade dessa linha, que é até Guaianazes. O problema está para quem vem da outra ponta, para quem sai lá de Mogi, de Suzano, de Poá, para acessar aqui a Zona Oeste ou Zona Leste de São Paulo. A gente lembra que, então, as linhas 12 e 13 estão paralisadas, e o Expresso Aeroporto também. A gente teve também determinação do Tribunal Regional do Trabalho, determinando que 80% dos funcionários, né, do expediente funcionasse, pelo menos em horário de pico, que é agora o que a gente consegue observar, mas a gente, o impacto aqui para o passageiro que vem, que sai aqui da Barra Funda e pega a linha 11 Coral, que é onde tem acesso aqui a uma dessas três opções aqui, não tem sido tanto. Então até peguei um passageiro aqui agora há pouco falando, eu vim de Guaianazes e não percebi nada. Eu falei, então o senhor deu sorte, porque é justamente até lá que está funcionando. Mas a situação por aqui é essa.
2: Tá certo, a Júlia Nogueira está com a gente então da estação Palmeiras Barra Funda, contando o que está acontecendo por lá. Tem mais repórter com a gente, Ana Paula Rodrigues.
3: A Maju Arruda Leite, que está desde bem cedo acompanhando a situação na estação Tatuapé. Diga aí, Maju, bom dia.
5: Ana Paula, bom dia a você, bom dia a todos mais uma vez aqui no Pulo do Gato. As pessoas mais impactadas aqui na estação Tatuapé, na Zona Leste de São Paulo, são aquelas que querem seguir em direção às cidades do Alto Tietê. Então, Poá, Suzano, Mogi das Cruzes. Isso porque a linha 11, Coral, está indo até Guaianazes. Um exemplo aqui ao meu lado é o Paulo. Paulo, para qual estação você iria?
6: Para estudante.
5: Seria para estudantes?
6: Para estudante.
5: Trabalhar.
6: Trabalhar lá. Trabalho em obra. Não dá para ir para lá.
5: Você chegaria lá que horas? Precisa chegar lá que horas?
6: Nem sei a hora, porque a outra vez que teve a parada aqui, eu cheguei, nem consegui chegar lá.
5: Uhum. E você já avisou seu chefe? Sabe como vai fazer?
6: Eu avisei. Não sei, não tem como ir para lá.
5: Uhum. Então, essa é a situação de muitos passageiros que vêm aqui para a estação Tatuapé para ter acesso a essas outras cidades e não conseguem justamente por conta dessa paralisação. Reforçando que a linha 12, Coral, depois de Guaianazes, são várias estações como Poá, Ferraz de Vasconcelos, Suzano, essas cidades não é possível chegar aqui pela estação CPTM. Também a linha 12 funcionando apenas do Brás até Engenheiro Goulart. Então, quem chega aqui pelo Tatuapé consegue chegar apenas até Engenheiro Goulart e até a Estação Brás no centro de São Paulo. Então, por exemplo, as outras, os Pileste, Comendador Ermelino, São Miguel Paulista, quem também precisa seguir até esse destino, não consegue chegar utilizando aqui a estação Tatuapé, na Zona Leste de São Paulo. Volto com vocês.
2: Obrigado, viu, Maju Arruda Leite. Então, estamos acompanhando, né, problemas em alguns trechos dessas linhas. É claro, né, que uma estação que fica um pouquinho fechada já em São Paulo numa manhã causa um transtorno danado para muita gente que depende do transporte público.
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2: E a greve em São Paulo na CPTM, nas linhas 11, 12 e 13, parcialmente operando. A Ana Paula Rodrigues faz um resumo para a gente, lembrando que o rodízio municipal está suspenso hoje, nessa terça-feira, por conta dessa paralisação anunciada ontem à noite pelos manifestantes, aí, pelos grevistas, que prejudicam principalmente aqueles que estão mais longe do centro de São Paulo. E aí, Ana, então, resumo do que a gente colheu aí ao longo dessa manhã para quem está saindo de casa, para quem está em deslocamento, está esperando o funcionário.
3: Bom, a situação é a seguinte agora, Pedro. A gente está com rodízio de placas suspenso hoje o dia inteiro. Então, quem tem a possibilidade de usar um carro, placa final 3 ou placa final 4 hoje, pode circular pela cidade que está tudo liberado. No caso das linhas que você comentou, as afetadas pela greve, linha 11 Coral, com operação parcial entre Barra Funda e Guaianazes. Então, fica mais difícil quem está agora em Ferraz de Vasconcelos, Poá, Suzano e Mogi, porque não tem trens atendendo a essas cidades da região metropolitana. Linha 11, operando entre Barra Funda e Guaianazes. A linha 12 Coral, que atende boa parte da Zona Leste, funcionando entre Engenheiro Goulart e Brás. Então, já é possível chegar ao centro da capital paulista, mas quem está em Itaquaquecetuba não tem a opção dos trens neste momento. A linha 13, que atende Guarulhos, está parada e não tem por lá, por enquanto, previsão para a retomada desse serviço. O Expresso Aeroporto, que vai para a mesma região, também não opera nesta terça-feira e não foi dada previsão de operação de contingência, como aconteceu nas linhas 11 e 12 neste momento. No caso dos ônibus, 100% da frota nas ruas, e tem também reforço com mais trens, com mais vagões que foram colocados na linha 3 vermelha. E claro, monitoramento do metrô sendo feito em todas as estações para qualquer tipo de necessidade ou superlotação que possa acontecer, mas não foi registrada neste momento. Lembrando, linhas 11, 12 e 13 são privatizadas, são da Trivia Trens, mas estão temporariamente sob operação da CPTM. Voltaram para a CPTM no final de julho, após o incêndio que causou a paralisação dessas três linhas por cerca de 5 horas. E com isso, o governo retomou a operação até que a Trivia, os funcionários da Trivia, no caso, possam passar por novos treinamentos e a operação da Trivia ser supervisionada pela CPTM por enquanto.
2: Obrigado, Ana Paula Rodrigues. Prestação de serviço aqui no Pulo do Gato, 6h23.
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4: 6h26, o Eduardo Próspero Pereira está no Itaim Paulista. Diz que as pessoas que chegam lá na estação, que está fechada, estão lotando os pontos da Avenida Marechal Tito. Ele está num ônibus para Itaquera, que também está lotado. Tem uma outra informação falando da Dutra.
5: Bom dia, Pedro. Bom dia, Silvânia. Silvânia Magalhães de Guarulhos. Estou aqui na Dutra, indo para São Paulo. E já percebe-se um trânsito mais intenso devido à falta de trens em Guarulhos. Então, aquelas pessoas que utilizavam
6: esse quilômetro e meio, saia à direita.
5: Eles migraram, né, do transporte, tiraram o carro da garagem e muitos estão se aventurando. A Dutra, então, está tanto quanto carregada. Chegada em Guarulhos, em São Paulo, aqui já está mais tranquila, mas percebi um trânsito intenso aí na Dutra.
7: Não esquece de sair à direita aí, hein? Ana Paula Rodrigues.
8: Vamos falar sobre o transporte público, mais sobre o transporte público, agora com o Luiz Felipe Nunes, que está na Estação Brás. A situação por aí, Luiz, bom dia.
9: Ana Paula, o nosso ouvinte, a Silvana, estava falando também sobre a situação nos pontos de ônibus, aqui na Estação Brás também, pontos de ônibus lotados. Acaba de chegar alguns ônibus, um agora que vai em direção ao terminal Dom Pedro, mas nenhuma sinalização de Paese, de outras circulações, apenas aqui agora os ônibus que já circulam todos os dias. Agora o ponto, pelo menos algumas pessoas subiram nesse último ônibus, então facilita um pouco a situação, mas a entrada aqui na Estação Brás somente para quem vai utilizar o metrô, a linha 3, porque aquela porta que estamos mostrando mais, desde mais cedo segue fechada para as pessoas que entram aqui na Estação Brás. Você só consegue fazer o acesso se você atravessa um viaduto e chega até o outro lado da estação, e aí você também só consegue entrar para fazer a utilização do transporte na linha 3 e na linha 10, que não estão sendo afetadas por conta dessa greve. Agora, muitos trabalhadores chegando e saindo também, porque a gente tem aqui nas proximidades muitas vendas durante a madrugada. Por isso, é uma circulação um pouco diferente de outras estações de trem, de metrô. E agora, muitos trabalhadores, pelo menos, já têm a informação de que esta porta principal da linha que faz o acesso para as linhas 10, 11, 12 e 3 está fechada. Por isso, muitos trabalhadores, pelo menos, já começam a se deslocar de maneira primária para a outra entrada. Mas, mesmo assim, uma situação ainda caótica. Manifestantes gritando, entregando cartaz, entregando flyer para as pessoas que passam por aqui. Trabalhador mesmo passando essa dificuldade, tendo que pegar um ônibus adicional.
8: travou aí a comunicação.
9: Do estado de São Paulo. Com essa dificuldade, Ana Paula.
8: É isso, a entrada principal segue fechada, portanto, falta de informação ali na frente e também esses manifestantes que seguem na entrada principal da estação Brás, no centro de São Paulo agora. Pedro.
7: Ana Paula Rodrigues conosco hoje aqui, reforçando a cobertura, a prestação de serviço do Pulo do Gato por conta de paralisação em estações da CPTM. Daqui a pouquinho tem mais um giro com a nossa reportagem. Agora eu vou chamar a doutora Vanessa Viduto para o nosso papo de toda terça-feira nesse horário. Ela que é advogada especializada nas questões previdenciárias. Tudo bem, doutora Vanessa?
10: Bom dia, Pedro. Bom dia, Silvânia.
4: Bom dia.
10: Ana Paula, de novo. Todos que estão conectados pela Bandeirantes. Muito bom dia.
7: Muito bom dia para a senhora também. Hoje nós temos um desafio aqui. Conversando outro dia, fora do ar, na nossa elaboração de pautas aqui para esse quadro, o Diogo Braga, que é o nosso produtor aqui do Pulo do Gato, ele perguntou quando que ele ia se aposentar. O Diogo nasceu...
11: 8 de dezembro de
7: 2003. 2003. Começou a trabalhar como estagiário...
11: em outubro de 2023.
7: Outubro de 2023. E foi contratado aqui pela Bandeirantes, no regime CLT...
11: Maio de 2025.
7: Maio de 2025. Doutora Vanessa Viduto, pelos seus cálculos, pelas leis atuais, o Diogo Braga se aposenta em que ano?
10: Bom, vamos lá. Essa pergunta é super interessante, porque o caso do Diogo permite nos mostrar um pouquinho das possibilidades de aposentadoria. O que é característico na situação do Diogo? O fato dele ter começado a contribuir para a Previdência Social depois da reforma que aconteceu em novembro de 2019. Isso significa, Diogo, que você só vai poder acessar uma única regra, que é a regra permanente. E o que, que diz a regra permanente? Ela exige a conjugação do tempo mínimo de contribuição para o homem, que é de 20 anos, mais a idade, que é 65 anos de idade. Se fosse mulher, seriam 15 anos o tempo mínimo de contribuição e 62 anos de idade. Então, Diogo, eu fiz duas possibilidades para você. A gente acessou o extrato de vínculos e remunerações do Diogo, que ele extraiu do meu INSS com o CPF e o login Gov dele. E eu pude ver ali que o Diogo tem 14 meses de contribuição. A data que ele vai se aposentar é a única data possível, que é quando ele vai fazer os 65 anos de idade. Agora, tem duas possibilidades. Ou ele pode contribuir ininterruptamente até completar os 65 anos de idade, que é em 2068, tem tempo aí pela frente, ou ele pode também contribuir apenas os 20 anos, que é o tempo mínimo necessário para que ele atinja os requisitos, e aí aguardar fazer a idade de 65 anos. Então, nessas duas possibilidades, para a gente ter uma ideia, se o Diogo continuar contribuindo até os 65 anos de idade com um salário parecido com o salário que ele tem hoje, ele vai se aposentar no teto da Previdência Social, que hoje é de R$ 8.475. Mas aí ele teria 43 anos pela frente contribuindo. E se o Diogo optar por completar os 20 anos de contribuição e não mais pagar a Previdência Social e contribuir também esses 20 anos, que é o tempo mínimo que ele precisa para se aposentar, ele contribuiria então até 2045 e depois aguardaria completar a idade. Ele teria uma aposentadoria de R$ 4.789, quase metade da primeira opção. Agora, é importante a gente lembrar que, na hipótese do Diogo pagar só os 20 anos, que é o tempo mínimo necessário, e aguardar completar a idade, o Diogo vai perder a qualidade de segurado, né? Porque a gente lembra que o seguro social é parecido com o seguro de carro. Deixou de pagar, não vai ter direito a certos riscos, em especial aqueles riscos não programáveis. Então, se ele adoecer, ele não vai ter direito a um benefício por incapacidade temporária. Se ele ficar inválido, ele não vai ter direito a uma aposentadoria por invalidez ou benefício por incapacidade permanente. E se ele vier a falecer sem a qualidade de segurado, os seus dependentes também não recebem a pensão por morte. Então, além de ter um valor menor, ele tem uma desvantagem de perder a qualidade de segurado. Agora, é claro que tudo vai depender do Diogo ter um contrato de trabalho, continuar como CLT. Se ele continuar pessoal com CLT é a contribuição obrigatória. Necessariamente ele vai ter o desconto ali do seu salário para o INSS. Se o Diogo vier a se tornar um contribuinte individual, um autônomo, um sócio titular de empresa, aí ele consegue fazer a opção de contribuir ou não contribuir, e até imaginar, pensar, projetar qual é o valor que ele quer contribuir para a Previdência Social. Mas acho que dá para a gente ter uma ideia aí da situação do Diogo.
7: Muito interessante.
4: E tudo isso se não mudarem as regras até lá, né? O que é difícil de acontecer.
10: É verdade.
4: Né,
10: para apimentar só um pouquinho, como o Diogo trabalha em rádio, existe a possibilidade até de uma aposentadoria especial, porque quem trabalha em rádio, as antenas transmissoras, ela tem uma radiação, né? Dependendo do local onde ele fica, da exposição à radiação, se ele obtiver um PPP descrevendo que ele está no local com a presença de radiação, ele pode, então, até ter direito a uma aposentadoria especial, que hoje não precisa mais de idade mínima, mas apenas de 25 anos de contribuição. Aí, nessa hipótese, se trabalhar 25 anos exposto, ele se aposentaria em 2050, numa aposentadoria especial.
7: Muito bem, doutora Vanessa. Então, o Diogo tem muito trabalho pela frente. Ele estava pensando em se aposentar aqui, ele tem que, ele tem que trabalhar bastante ainda, né? Claro que a gente está brincando aqui, mas é apenas... Acho que o exemplo dele é importante para a gente, né, ter os horizontes, as balizas, porque nós passamos por uma reforma recente e ficamos, então, em dúvida, né, a respeito dessa questão. Quem estava ali para se aposentar, quem está para se aposentar ainda tem essas questões a serem observadas que a doutora Vanessa tem explicado para nós, mas quem já vive a realidade da nova reforma tem esse horizonte pela frente. Tem mais perguntas aí para a doutora Vanessa no dia de hoje, né, Silvânia?
4: Isso mesmo. Nós recebemos do ouvinte...
7: O Edson, né?
4: Isso. O Edson. A seguinte questão, Edson Araújo. Ele tem 70 anos, está fazendo um tratamento de um câncer agressivo. Tem um precatório a receber em 2028. E pergunta se... Será que ele tem prioridade para receber antes desta data, doutora?
10: Pergunta também importantíssima e extremamente comum essa situação do nosso ouvinte. A Constituição Federal prevê uma lista preferencial para quem está em determinadas condições. Ou seja, quem tem mais de 60 anos, ele já se enquadraria. Quem é portador de uma doença grave, em função dele ser portador de neoplasia maligna, ele também se enquadraria. E para quem é deficiente, as pessoas que estão nessas três condições têm direito a uma lista super preferencial. O que ele precisa fazer? Ele precisa, através do advogado dele, peticionar ao tribunal, porque ele está dizendo que já existe o precatório, então quem é responsável pela emissão desse precatório é o tribunal. Ele precisa peticionar, através do advogado ao tribunal, anexando o relatório do médico e a biópsia, comprovando que ele é portador da neoplasia maligna, e até a própria carteira de identidade dele também comprova essa condição de ter mais de 60 anos de idade, e ele vai entrar, então, numa lista super preferencial. É uma lista que vai ser paga preferencialmente em relação às outras pessoas. Não é um pagamento imediato, mas é um pagamento preferencial. E eu recomendo, sim, que ele entre, que ele faça aí a inscrição nessa lista super preferencial, porque ele está enquadrado em duas possibilidades.
7: Doutora Vanessa, rapidinho aqui, que o nosso tempo está acabando, mas a Silvana, nossa ouvinte, está dizendo que na simulação do meu INSS está faltando 8 pontos para ela se aposentar. Ela faz 57 anos daqui 8 meses. Ela pergunta se vale a pena, mesmo recebendo um salário menor.

0: que pode fazer diferença.
1: Doutora Vanessa Viduto está aqui para responder a sua dúvida. Se tem dúvida sobre previdência, questões relacionadas ao INSS, manda para cá para o WhatsApp da Bandeirantes, que a doutora Vanessa responde nos próximos programas. Doutora Vanessa, aqui a fila é bem mais curta que a do INSS, viu? Rapidinho, a resposta vai para o ar nos próximos programas. Até a próxima terça.
0: Até a próxima, grande abraço.
2: Outro, 6h39.
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2: Agora o destaque do Guilherme Oliveira, que se junta à nossa equipe de reportagem. Bom dia, Guilherme.
4: Tudo bem, Silvânia? Bom dia para você, para o Pedro, para quem nos acompanha aqui no Pulo do Gato. A gente vai atualizar as últimas ocorrências envolvendo embriaguez ao volante. A justiça converteu na tarde de ontem a prisão em flagrante em preventiva para o Juliano Franco Fontes, que dirigiu embriagado, atropelou e matou um casal no viaduto Dona Matilde, na zona leste da cidade, na madrugada de ontem. Ele que foi preso em flagrante, justiça converteu em preventiva, portanto, ele vai continuar detido. A embriaguez foi confirmada depois de exames clínicos no IML. O outro caso que a gente traz é daquele empresário chinês Huang, que atropelou e matou o gari Diego da Silva na zona oeste de São Paulo. O Huang também estava embriagado, também foi preso em flagrante, e o Ministério Público de São Paulo o denunciou por homicídio duplamente qualificado. Além disso, segundo o Ministério Público de São Paulo, os promotores requereram a instauração da ação penal, a manutenção da prisão preventiva do denunciado, a suspensão da habilitação para dirigir, caso ele seja condenado pelo crime de embriaguez ao volante, além da fixação de uma indenização mínima de R$500 mil em favor de parentes da vítima, do Diego da Silva. A gente foi atrás de números do Detran e da Polícia Militar, porque infelizmente são diversas ocorrências de embriaguez ao volante. E as autoridades aumentaram e muito o número de blitz aqui na cidade de São Paulo no primeiro semestre desse ano, na relação com o mesmo período do ano passado. Só o Detran quase quadruplicou o número de blitz. Entre operações da Polícia Militar e do Detran, foram realizadas 1.212 operações. Mas um dado chama a atenção: aqui na cidade de São Paulo, há uma média diária de 45 recusas ao teste do bafômetro por parte dos motoristas. Ou seja, a gente pode imaginar que a cada dia 45 motoristas embriagados estão dirigindo na cidade de São Paulo e se recusam a fazer o teste do bafômetro. Mas a gente lembra que eles têm uma penalidade mesmo recusando o teste do bafômetro. Eles não podem sair dirigindo, outra pessoa tem que pegar esse veículo, senão o veículo é apreendido. O motorista, ele é autuado com multa gravíssima na carteira e também tem que pagar, portanto, essa multa. Ou seja, o motorista sofre sanção do mesmo jeito. E a gente foi atrás de especialistas para entender o que acontece e qual é a melhor forma de combater esse tipo de infração, seja na cidade de São Paulo, seja no país. A gente conversou com três especialistas e os três entraram no mesmo consenso. É algo tão simples que parece ser muito complexo, que é a conscientização do motorista, a educação no trânsito. Desses três especialistas, aqui no Pulo do Gato, a gente vai ouvir o Rosan Coimbra, ele que é ex-presidente da Comissão de Trânsito da OAB aqui de São Paulo. Vamos acompanhar o que ele disse.
5: Em terceiro lugar, a educação desde as bases. As campanhas contínuas e não apenas na Semana Nacional de Trânsito e no Carnaval. É, a educação de trânsito formal nas escolas tem sido muito discutida, porém a administração pública pouco tem feito a esse respeito. E também, por fim, as alternativas de mobilidade, incentivar e facilitar o acesso a transportes alternativos como aplicativos, táxis, transporte público noturno de qualidade.
4: Bom, é claro que a realização de blitz tem que continuar também por parte das autoridades, mas não é a única e exclusiva forma de combater essa infração, principalmente é a conscientização do motorista. Só para a gente encerrar, a gente questionou também aos três especialistas se o Waze, se o WhatsApp, se essas tecnologias, elas acabam prejudicando o trabalho das autoridades, já que os motoristas têm acesso fácil à informação de quando há uma blitz. Mas para os especialistas, não. Essas tecnologias não prejudicam o trabalho das autoridades,

0: de uma maneira que possa ali, de alguma forma, desses motoristas escaparem de fato dessas operações, pessoal.
1: Obrigada, Guilherme, pelas informações. Olha, tem um recadinho importante para aposentados e pensionistas, já que a doutora Vanessa Vitor entrou agora há pouco. Hoje tem pagamento para os que ganham até um salário mínimo e têm benefício de final 7, e os que ganham mais de um mínimo e têm benefício de finais 2 e 7.
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3: Acidente nesta manhã, Diogo Braga.
4: Pedro, tudo parado na Marginal Pinheiros, pista expressa, sentido Castelo Branco. Tem uma obra ali logo depois da ponte Engenheiro ali Torres, causando muito trânsito, passando até a ponte Estaiada, chegando na estação Morumbi Claro. Então, muito trânsito, pista expressa, Marginal Pinheiros, ali na região do Morumbi. Tem também problemas na Avenida dos Bandeirantes, em dois pontos. Um na alça de acesso, justamente nesse ponto da Marginal Pinheiros, e o outro no aeroporto de Congonhas, também sentido Marginal.
3: Quinto sinal marcou 6 horas e 45 minutos. 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
1: 6 horas e 45 minutos, a cidade espanhola de Ceuta, no norte da África, enfrenta superlotação em centros de acolhimento depois da entrada de 60 mil imigrantes que vieram de Marrocos. A maioria já foi repatriada, mas os que permanecem no enclave sofrem com a falta de itens básicos e estão dormindo nas ruas. 88 pessoas morreram na travessia pelo mar. O governo da Espanha mobilizou o exército para impedir a entrada de mais imigrantes. E um drone explodiu numa praia movimentada no sul da Rússia, causando a morte de 7 pessoas. A queda que aconteceu ontem deixou ainda 40 feridos. Ainda não se sabe qual era o alvo do drone. 6h46, o Felipe Kirin já está conosco. Ele vai trazer a notícia do Reino Unido, que vai antecipar a libertação de milhares de presos. Porque as cadeias estão lotadas? É o correspondente da Bandeirantes na Europa. Bom dia, Kirin.
5: Bom dia, Sil, Pedro, tudo bem? Aqui na Inglaterra e no País de Gales, a falta de celas vai antecipar a saída de milhares de condenados. O programa começa em outubro porque uma projeção oficial indica que as prisões podem atingir a capacidade máxima em novembro. Não é anistia, muda o período cumprido dentro da prisão. Na maioria das penas, com duração determinada, a libertação poderá ocorrer depois de um terço, em vez de 40% ou a metade da pena. Em certos crimes violentos, o ponto de saída cai de 2/3 para metade. O plano original alcançaria até 6 mil detentos. O governo ainda não informou quantos permanecem depois da revisão. Após a reação de vítimas e policiais, o novo premier do Reino Unido, Andy Burnham, excluiu condenados por estupro, crimes sexuais graves contra crianças e aliciamento sexual. Mas alguns condenados por violência continuam elegíveis, entre eles, dois homens que cumprem 13 anos pela morte de um policial arrastado por um carro durante uma fuga em 2019. Quem sair continuará cumprindo a sentença sob supervisão, poderá receber tornozeleira, ter a circulação restringida e voltar à prisão se descumprir as condições. O governo diz que a alternativa é o colapso do sistema. Críticos temem que a sobrecarga seja apenas transferida das prisões para o Serviço de Liberdade Vigiada. É o colapso do sistema prisional do Reino Unido. Eu volto com vocês.
1: Obrigada, Kirin. 6h48.
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3: Informação do esporte na Bandeirantes com Pedro Coen, todos os dias aqui no Pulo conosco, trazendo as notícias do futebol. Teve um jogo só ontem, né, Xará? Conta pra gente como é que foi.
10: Isso aí, Pedro. Bom dia pra você, pra Silvânia, todo mundo que nos acompanha aqui no Pulo do Gato. O Atlético Paranaense venceu a equipe do Vitória por 2-0. Classificação encaminhada, não dá pra gente cravar nada, mas é sempre melhor ter um 2-0 a favor do que um 2-0 contra, né? Então a partida de volta nesta quinta-feira no Barradão promete bastante aí dessas duas equipes. O Jair Ventura falou depois do jogo, disse que ainda acredita na classificação do Vitória. Quem entra em campo hoje é a equipe do Santos e deve ter Neymar. Ele vai a Belém do Pará para essa partida, estará à disposição do técnico Cuca para a partida de hoje, para o jogo de hoje contra a equipe do Remo. Um jogo complicado até porque o Santos empatou em 0-0 no último sábado com essa mesma equipe paraense. Então o jogo de hoje a partir das 9:30 da noite. A nossa transmissão abre tradicionalmente meia horinha antes, às 9 horas já começaremos a trazer, já traremos todas as emoções desta partida. Se o Santos tem Neymar, não tem nem Lucas Veríssimo nem Igor Vinícius, os dois estão fora por conta de lesão. Jogo então às 9:30 para Remo e Santos. Anderson Daronco no apito desta partida. Um pouquinho mais cedo, às 7:30, Juventude e Atlético Mineiro, que também empataram em 0-0 no último sábado, resolvem mais um jogo. Os dois jogos de hoje que tiveram 0-0, então a gente tem aí um alerta de possível pênaltis, né? De possíveis pênaltis, de decisão por pênaltis nas oitavas de final da Copa do Brasil. Copa do Brasil que ainda pega fogo no lado de fora dos gramados. Ontem o Internacional divulgou uma nota oficial contra, né, aquelas declarações do Corinthians, do Marcelo Paz e também do próprio perfil oficial do clube nas redes sociais. Disse que a classificação deve ser dada única e exclusivamente por aquilo que acontece dentro do campo e solicitou que a CBF acompanhasse a partida de forma institucional na próxima quinta-feira. Então, Corinthians e Internacional, um clássico do futebol brasileiro que sempre pega fogo. Falando em Corinthians, Memphis Depay chegou ao Brasil por volta das 2:15 da manhã para assinar com o Timão por mais 2 temporadas. Ele chegou hoje, deve realizar os exames e aí já assinar o contrato para ficar por mais 2 anos no Timão. Antes de eu devolver para vocês notícias importantes das outras duas equipes grandes aqui de São Paulo. Palmeiras, hein? Perdeu Paulinho por lesão na coxa. O jogador não volta aos gramados nesta quarta-feira contra a equipe do Fortaleza na partida de volta da Copa do Brasil. E o São Paulo, que não está na Copa do Brasil, só volta a jogar contra o Grêmio no próximo sábado, dia 8 de agosto. Teve a volta de Bobadilha, que ficou fora da partida contra o Flamengo por problemas no joelho. Voltou a treinar ontem e pode estar à disposição do técnico Dorival Júnior para o jogo do próximo sábado contra o Grêmio em Porto Alegre, jogo válido pelo Campeonato Brasileiro, pessoal.
3: Valeu, Pedro. Amanhã ele volta com mais notícias do esporte, os resultados dos jogos de hoje, os próximos jogos sempre aqui no Pulo do Gato, 6h53.
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3: Amanhã é difícil para quem depende do transporte metroferroviário. Tem estação fechada, linhas operando parcialmente já em primeira hora. Novas atualizações. Agora é prestação de serviço na área da saúde.
11: Saúde e qualidade de vida com o médico infectologista Evaldo Stanislau.
18: Hoje vamos falar sobre o uso da inteligência artificial na medicina.
19: A inteligência artificial na medicina veio para ficar e nos faz melhores médicos. Estou convicto disso. Ela deve funcionar como um copiloto que aumenta as nossas habilidades clínicas, ajuda em diagnósticos diferenciais e propõe até terapias. Tudo com grande competência. Então, por que nos preocupar? Por um enorme paradoxo induzido por ela. Quanto mais confiamos na inteligência artificial, mais delegamos. E dessa forma, vamos perdendo a nossa competência médica, inclusive e sobretudo para analisar criticamente o que a inteligência artificial produz e que pode estar errado. Isso é particularmente preocupante para o jovem médico que perde o pouco que tinha ou para o médico aprendiz que nunca saberá. Esse paradoxo da automação precisa ser conhecido e enfrentado. Para tanto, a adoção de recursos de IA deve ter uma estratégia de auditoria continuada que destine-se ao time todo, mas especialmente aos jovens médicos. Uma das estratégias é simular condutas nas IAs que sejam sabidamente erradas e fazer com que o aprendiz as detecte e critique. O aprendiz também precisa saber comunicar-se com a IA e fazer perguntas bem estruturadas, o que vai requerer conhecimento. Uma terceira tarefa é lidar com os dados e saber identificar quais as tarefas essenciais a se implementar. Por fim, uma checagem cruzada com outros integrantes do time, fazendo que, ao final, a decisão seja coletiva. Dessa forma, o uso da IA será controlado de forma consciente enquanto preservamos o papel essencial do piloto principal, o médico. Fique bem e até a próxima.
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1: Para encerrar, o Zoológico de São Paulo abre uma votação nas redes sociais para escolher os nomes dos filhotes de lobo-guará que nasceram recentemente. Conta, Isabela Mota.
14: Pitanga e Caju, casal de lobo-guará resgatado que vive no Zoológico de São Paulo, tem novos filhotes. São duas fêmeas e um macho de apenas 2 meses de idade. A escolha dos nomes será feita pela internet na página do Zoológico. Os seguidores poderão escolher entre alternativas inspiradas pela diversidade brasileira. Araçá, Açaí e Buriti, Açaí, Guaraná e Cupuaçu, Castanha, Baru e Amendoim, ou Cajá, Pequi e Murici. Os filhotes foram transferidos há pouco tempo para o espaço de visitação e já podem ser observados por quem vai ao zoológico. O resultado dessa enquete de nomes vai ser divulgado no Instagram, @zoosaopaulo.
3: Quinto Sinal vai marcar 7 horas da manhã. A prestação de serviço continua desde as 5 da manhã. Nós estamos trazendo atualizações sobre a situação do transporte público em São Paulo por conta da greve que está sendo realizada hoje em estações das linhas 11, 12 e 13 da CPTM. Já atualizações com os repórteres. E o rodízio está suspenso, hein? Não tem rodízio hoje em São Paulo para carros com placas finais 13 e 4. Silvânia.
1: Tchau, gente. Obrigada. Fiquem com Deus.
11: 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Hora Oficial do Brasil, 7 horas.
15: Terça-feira, 4 de agosto de 2026.
11: Greve no transporte público da maior cidade do país. 3 linhas dos trens de São Paulo são afetadas por paralisação dos metroviários.
15: Para amenizar impactos, o governo de São Paulo acionou o plano de contingência e metrô abriu mais cedo.
11: Conselho Nacional de Justiça discute norma para evitar conflitos de interesse no judiciário e fim da aposentadoria compulsória.
15: Supremo anula restrição da reforma tributária e amplia a isenção de impostos na compra de veículos por pessoas com deficiência.
11: Um dia após novos ataques de Javier Milei, presidente Lula se reúne hoje com o ministro das Relações Exteriores.
15: Jogos de volta das oitavas de final da Copa do Brasil começam hoje com Santos e Remo, Juventude e Atlético Mineiro.
11: Tempo.
20: A terça-feira será de contraste no Brasil. No Rio Grande do Sul, Porto Alegre continua com muitas nuvens e chuva ao longo do dia, com acumulado previsto de até 15 milímetros e previsão de temporais. Em Brasília, o destaque é o tempo firme, muito sol e baixa umidade relativa do ar, com máxima de 27. E em São Paulo, o tempo segue seco, com sol entre nuvens e máxima de 26 graus. O veranico vai permanecer até o fim da semana e os meteorologistas seguem monitorando a formação de um ciclone extratropical que poderá provocar ventos fortes entre o sul e o sudeste próximo do fim de semana.
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15: Temos greve no transporte público de São Paulo neste momento, uma greve que afeta de maneira parcial o transporte por trilhos aqui da capital paulista. O governo paulista, por meio da CPTM, acionou um plano de contingência que conseguiu colocar parte das linhas paralisadas em operação nesta manhã. Então, qual é a situação agora? Quem está fora de São Paulo e precisa dos trens para chegar à capital paulista é o mais afetado. Esse cidadão é o que sofre mais. Linha 11 Coral agora opera de maneira parcial entre Barra Funda e Guaianazes, ou seja, não temos trens em Ferraz, Poá, Suzano e Mogi, por exemplo. Linha 12 Coral, que atende boa parte da Zona Leste, operando parcialmente entre Brás e Engenheiro Goulart, ou seja, quem está em Itaquaquecetuba não embarca, não tem trens neste momento. Quem está em Guarulhos é muito prejudicado, porque a linha 13 está totalmente parada. O expresso aeroporto, que vai para o aeroporto de Guarulhos, também está paralisado. O rodízio municipal de veículos está suspenso o dia inteiro para ajudar quem tem a opção de pegar o carro nesta terça-feira. Os ônibus estão com 100% da frota nas ruas e, claro, com a possibilidade de ampliação se em algumas regiões houver uma superlotação também. E no metrô, linha 3 vermelha, com mais trens, mais composições à disposição para tentar dar conta de quem passa pela zona leste da cidade, que é a mais afetada agora.
0: Bandeirante 74, então vamos à Estação Brás, que integra as linhas dos trens ao metrô, onde Luiz Felipe Nunes acompanha a situação. Nunes, muito bom dia.
15: Bom dia.
21: Muito bom dia, Nelson, Ana Paula. Bom dia para você que nos acompanha na Bandeirantes. A Estação Brás, uma das maiores do estado de São Paulo, da capital paulista, entre região central, a zona leste da cidade de São Paulo, agora com portas abertas tanto para entrada quanto para saída, porque nas primeiras horas da manhã, quem chegava por aqui poderia apenas deixar a estação, ou seja, pessoas que estavam vindo de outras linhas. Aqui uma ligação de diversas linhas, a gente tem a linha 3, a linha 10 que estão operando, mas também as linhas 11 e 12. E agora os trens chegam muito lentamente, ficam muitos minutos aqui na estação antes de deixar aqui a estação do Brás para seguir caminho parcial, como a Ana Paula Rodrigues trouxe para nós. Inclusive, poucos segundos antes da nossa entrada no ar, um passageiro veio até mim e falou, pediu para que eu dissesse aqui na Bandeirantes, então digo que as escadas rolantes para descida não estão funcionando. Ele tem um problema de mobilidade, precisou sair agora, mas teve uma dificuldade para fazer todo o acesso aqui na Estação Brás. Portanto, se você chegar agora, você vai conseguir pegar os trens, porque as portas finalmente foram abertas, mas a situação é de complicação aqui dentro por conta das escadas rolantes e também do lado de fora, porque são muitos os grevistas, pessoas ligadas também a movimentos que tentam fazer com que as pessoas, os passageiros, não entrem na estação, tentam dissuadir entregando flyers, cartazes, falam palavras de ordem, tentando fazer com que os passageiros não utilizem o transporte público, que funciona de uma maneira lenta. Inclusive, muitos dos funcionários que estão aqui estão desde ontem, porque não houve um efetivo que chegou nesta manhã. Então, são pessoas que estão há horas nas estações, estão há horas fazendo esse trabalho, porque não conseguiram voltar para casa, porque se elas voltassem para casa, não teria ninguém para fazer esse atendimento, já que os funcionários da manhã não chegaram por aqui na Estação Brás, Nelson e Ana Paula.
0: Obrigado, Luiz. Agora vamos à zona, continuamos na zona leste. A Maju Arruda Leite também traz informações. Maju, bom dia.
22: Oi, Nelson, Ana Paula, bom dia a vocês, bom dia a todos. Os moradores da zona leste de São Paulo, também da cidade do Alto Tietê, são os mais impactados na manhã de hoje. Aqui na estação Tatuapé, na zona leste, há uma placa da CPTM informando o trecho que está em operação e também funcionários a todo momento alertando, explicando aos passageiros qual o melhor caminho para voltar para casa ou para seguir em direção ao trabalho. Então, para quem chega aqui da estação Tatuapé, o passageiro consegue chegar pela linha 11 Coral, sentido Estudantes, apenas até a estação Guaianazes. Então, depois de Guaianazes, são 8 estações que o passageiro não consegue chegar usando o trem, como, por exemplo, as estações Poá e Ferraz de Vasconcelos. No outro sentido, o passageiro consegue seguir até a estação Brás e chegando ao destino final, que é Palmeiras Barra Funda. Já a linha 12, no sentido Calmon Viana, o passageiro consegue ir até a Engenheiro Goulart. No extremo da Zona Leste, não é possível chegar usando o trem. Então, estações como Comendador Ermelino, São Miguel Paulista, Itaim Paulista, não é possível de chegar usando os trens da CPTM. Muita gente com dificuldade para chegar em casa, voltar do trabalho, é o caso da dona Fátia.
23: Estou voltando do serviço agora. Eu trabalho na Conselheiro Carrão e eu pego ônibus e trem até Itaquaquecetuba. E agora não tem nenhum trem, eu vou ter que pegar algum trajeto de ônibus ou ficar fazendo baldeações para poder chegar até em casa. Normalmente eu chego 7h40, agora eu vou chegar por volta de umas 9h30, por aí.
22: Então, na linha 12, o passageiro consegue chegar, além da Engenheiro Goulart, também até a Estação Brás, no outro sentido. E por aqui, passageiros sendo impactados a todo momento, tentando seguir para casa, voltar ao trabalho. Volto com vocês.
0: Obrigado, Maju. 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
15: Bom, e ao longo do Jornal Primeira Hora, a gente volta a falar sobre o impacto dessa greve do transporte público no trânsito de São Paulo e também na circulação de passageiros pela maior cidade do país. 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
0: Flávio Bolsonaro enfrenta o desafio de fechar a candidatura a vice na chapa dele na disputa pela presidência da República.
1: O prazo termina amanhã e o candidato do PL segue conversando com partidos em agendas fechadas.
0: Enquanto isso, dirigentes da sigla estudam a possibilidade de estender esse calendário até o dia 15.
1: De acordo com eles, uma jurisprudência do Tribunal Superior Eleitoral permitiria a manobra.
0: Assim, a vaga de vice fica aberta mesmo após o término do prazo de convenções e seria preenchida por um nome de uma das siglas que vierem a apoiá-lo.
1: Apesar do não do Progressistas, a senadora Tereza Cristina afirma que ainda há espaço para negociações para compor a chapa de Flávio Bolsonaro.
2: O partido, quando me disse que ia continuar na neutralidade, né, eu como uma pessoa de partido, eu só me cabe que essa é a posição majoritária do PP, do Progressistas. Mas é claro que ainda tem um tempo, as conversas continuam não só com o PP, mas com outros partidos, né, do mesmo campo, e agora é aguardar.
0: Outro alvo de Flávio Bolsonaro é o Podemos. A presidente da sigla, deputada Renata Abreu, é o nome da vez.
1: Mas, em caso de chapa puro sangue, Priscila Costa, do PL do Ceará, tem ganhado força. Evangélica, ela tem o apoio da ex-primeira-dama Michele Bolsonaro.
0: Ontem, Cleitinho Azevedo, do Republicanos, anunciou que não será candidato ao governo de Minas Gerais, onde lidera todas as pesquisas.
1: O senador, que perdeu o irmão recentemente, chorou ao anunciar a desistência.
3: Não adianta eu entrar na campanha agora do jeito que eu tô. Não adianta eu querer cuidar de vocês, vocês não estão cuidando de mim, não cuidando da minha família.
0: Cleitinho era tido como peça fundamental para o palanque de Flávio Bolsonaro em Minas, um estado que é considerado estratégico.
1: A negociação com os Republicanos prossegue, mas a legenda já sinalizou que deve preferir a neutralidade na corrida presidencial.
0: A convenção, que será realizada hoje na sede do partido em Brasília, ocorrerá a portas fechadas, sem evento aberto ao público.
1: Ontem, Ronaldo Caiado, do PSD, alfinetou o adversário do PL sobre a disputa pelos votos do agronegócio, se dizendo raiz, não sabor agro.
0: Em uma entrevista, o ex-governador de Goiás questionou ainda a capacidade de Flávio Bolsonaro em debater.
1: Após a convenção que oficializou a candidatura de Lula à reeleição, o comando da campanha começa a pôr em prática a estratégia de agora em diante.
0: O objetivo é apontar realizações, mostrar as diferenças para os adversários, mas principalmente falar de futuro.
1: O foco estará na educação, políticas públicas para idosos, cuidar das terras raras e no sistema de defesa do país.
0: A intenção também é rodar o Brasil. Por isso, Lula deverá viajar todos os fins de semana.
1: São Paulo e Minas Gerais, estados onde a vantagem apontada pelas pesquisas é pequena, são as maiores preocupações da campanha.
0: Além de PT, PCdoB e PV, que integram a Federação Brasil da Esperança, também estão na base de apoio PSB, o PDT, o PSOL e a Rede.
1: Augusto Cury, do Avante, foi oficializado nesta segunda-feira como candidato do partido ao Planalto.
0: Já Romeu Zema do Novo e Renan Santos do Missão não tiveram agendas públicas.
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4: Eu não me lembro de ter ouvido antes o presidente Lula apontar seu sucessor, como fez na convenção neste domingo, se referindo a Fernando Haddad. Depois ele até disse que poderia haver outros nomes, mas a preferência por Haddad pareceu clara. O que não chega a surpreender, mas tumultua um pouco o ambiente interno do PT quando seria hora de atenção, união e dedicação total à campanha. Falar agora em embate com o Congresso e suas emendas também preocupou aliados. Lula falou 1 hora e 7 minutos, como se estivesse num programa de auditório. Falou de tudo, ou quase tudo. Não falou do adversário Flávio Bolsonaro, nem no desafio fiscal, tema inevitável até o dia da eleição e mais ainda depois da eleição. Da convenção vai sair muita coisa para ser usada na campanha do PT. Inclusive uma mudança de estilo. Retira-se o Lulinha Paz e Amor e entra o Lulinha Porreta. Vamos ver como isso vai chegar à campanha. Junto com um novo salto que, segundo ele, o país já está pronto para dar. como na educação ou no programa para idosos, por exemplo. Mas o país ainda não sabe com consistência qual é exatamente como seriam dados os passos principais. Deve saber, vai saber, podendo discutir e entender, nos próximos 2 meses e pouco, cruzando com os planos de governo dos adversários. Isso acreditando que a polarização não vai impedir o confronto de ideias como fez nas últimas eleições.
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5: 7h20.
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8: Bom dia, ouvinte do Primeira Hora. Trânsito em São Paulo na manhã da terça-feira, com a greve da CPTM acontecendo e paralisando linhas da Zona Leste da cidade do trem metropolitano. Linhas 11 Coral, 12 Safira e 13 Jade não funcionam. Aliás, agora a linha 11 Coral funciona parcialmente entre Barra Funda e Guaianazes. E o rodízio está suspenso hoje. 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
1: Vamos a Brasília, o repórter Felipe Campbell tem informações sobre uma nova operação da Polícia Federal nesse instante contra descontos de aposentados e pensionistas do INSS. Campbell, bom dia.
2: Bom dia, Ana. Bom dia, Nelson.
3: Bom dia.
2: O senador Everton Rocha é um dos alvos da nova fase da Operação Sem Desconto, que foi deflagrada pela Polícia Federal na manhã desta terça-feira. Ele é líder do PDT no Senado e já foi alvo de outra fase da operação em dezembro do ano passado, a suspeita de lavagem de dinheiro. A ação investiga esse suposto esquema de lavagem de dinheiro relacionado às apurações sobre descontos associativos irregulares em aposentadorias e pensões do INSS. Ao todo, a Polícia Federal cumpre 18 mandados de busca e apreensão no Maranhão e também aqui no Distrito Federal, por determinação do Supremo Tribunal Federal. Segundo a Polícia Federal, as investigações apontam indícios de movimentações financeiras e patrimoniais realizadas por meio de pessoas físicas e jurídicas, contas bancárias de terceiros, empresas e operações com dinheiro em espécie para ocultar a origem e a destinação dos recursos. A Operação Sem Desconto é uma investigação conjunta da Polícia Federal e da Controladoria Geral da União, que apura o Esquema Nacional de Descontos Associativos. As investigações continuam para esclarecer a origem dos recursos, a finalidade dos repasses e a participação individual de cada investigado. Volto com vocês.
1: Obrigada, Campbell, pelas informações. 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
3: O Conselho Nacional de Justiça começa a analisar hoje a proposta de uma política de prevenção a conflitos de interesse no judiciário.
1: A política foi sugerida por Edson Fachin, que além do Supremo Tribunal Federal, preside o CNJ.
3: A iniciativa reúne regras para participação de juízes em eventos, atividades privadas, recebimentos de presentes e vínculos com parentes.
1: Se aprovada, a política será aplicada a todos os tribunais, menos ao STF, que discute paralelamente um código de ética para os ministros.
3: À volta dos trabalhos do judiciário ontem, o presidente do Supremo defendeu as críticas à corte dentro dos limites republicanos.
1: Edson Fachin disse que os ministros analisam temas de grande repercussão social e, por isso, devem aceitar que as decisões sejam debatidas e contestadas.
3: Para ele, isso fortalece a democracia.
4: A força institucional do Supremo Tribunal Federal não reside na ausência de crítica, e sim na capacidade de conviver com ela, sem perder a serenidade necessária ao exercício da função jurisdicional. Um tribunal constitucional que decide todos os dias temas de grande repercussão social há de aceitar como natural que suas decisões sejam debatidas, analisadas e, por vezes, contestadas pela opinião pública. Essa tensão, quando exercida dentro dos limites republicanos, não fragiliza a instituição. Ao contrário, a fortalece e fortalece a democracia.
1: No Tribunal Superior Eleitoral, o presidente da corte defendeu a transparência do sistema de votação brasileiro.
3: Cássio Nunes Marques disse que isso é um dos pilares da confiança da sociedade durante a condução das eleições.
1: A fala foi feita ontem na sessão de reabertura dos trabalhos da corte após o recesso de julho.
3: Segundo ele, a urna eletrônica é um patrimônio da democracia.
1: Por isso, o ministro defende a promoção de demonstrações públicas sobre o funcionamento das urnas eletrônicas.
5: O objetivo é ampliar o conhecimento da sociedade acerca das diversas etapas do processo eleitoral e reafirmar, por meio da transparência, da informação qualificada e da participação cidadã, a robustez, a auditabilidade e a permanente evolução tecnológica de um sistema que constitui patrimônio da democracia brasileira. Convido, desde já, toda a sociedade a participar dessa iniciativa. As portas da Justiça Eleitoral permanecem abertas para quem deseja conhecer, acompanhar e fiscalizar o processo eleitoral. Transparência não é apenas um compromisso desta instituição, é um dos pilares sobre os quais se sustenta a confiança da sociedade nas eleições brasileiras.
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3: Hora oficial do Brasil, 7:30. 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
1: Bandeirantes 7:31. Seguimos com o funcionamento parcial do transporte público aqui em São Paulo por causa da greve da CPTM. Importante a gente reforçar aqui para o nosso ouvinte que apenas as linhas 11, 12 e 13 são afetadas. Linha 10 está normal, todas as linhas do metrô funcionam normalmente. No caso da linha 3 vermelha, teve reforço com mais trens em circulação para atender a população da Zona Leste, que é a mais impactada. Zona Leste e região metropolitana. No caso da linha 11, a operação é parcial entre Barra Funda e Guaianazes, de acordo com a CPTM, com 6 minutos de intervalo entre os trens. Quem está em Ferraz, Poá, Suzano e Mogi não consegue embarcar, porque esse trecho que chega à região metropolitana não tem operação de contingência agora. No caso da linha 12, a operação está entre Brás e Engenheiro Goulart. Quem está em Itacoaquecetuba não consegue embarcar neste momento. A linha 13 está totalmente parada e o Expresso Aeroporto também não funciona agora. Foram colocados ônibus do Paese para circular nesses trechos, mas é claro que o tempo de viagem é muito maior e os ônibus dão conta de muito menos passageiros do que os trens poderiam transportar nesse instante, né, Nelson?
3: Vamos até a Estação da Luz agora, Ana, às 7:32. A Júlia Nogueira vai trazer mais informações dessa importante estação da cidade de São Paulo, que é uma confluência de várias linhas que por ali chegam, inclusive a conexão com o metrô de São Paulo. Júlia, muito bom dia. Júlia Nogueira, trazendo informações para a gente agora.
7: Oi, pessoal, bom dia a vocês, bom dia a todo mundo que está ouvindo aqui a Rádio Bandeirantes. Exatamente, são 3 linhas impactadas hoje de manhã, então, por essa greve do Sindicato dos Ferroviários aqui da CPTM. Eu falo neste momento, até acho que o alto-falante está até ecoando nesse momento, eu falo neste momento aqui da Estação da Luz, que é uma das que tem conexão aqui da linha 11 Coral e também do Expresso Aeroporto, que deveria estar funcionando, mas não está. Assim como a linha 13 Jade também, completamente paralisada. A linha 11 Coral é a única que desde o início das operações de manhã está funcionando, pelo menos parcialmente, entre a estação Barra Funda e a estação Guaianazes. Quem vem lá da ponta de Poá, Suzano, não consegue acessar as estações mais para cá, para a Zona Leste, para a Zona Oeste de São Paulo. A linha 12 começou a operar parcialmente entre Brás e Engenheiro Goulart, ali mais ou menos por volta das 6 da manhã, mas a situação que a gente encontra aqui é os passageiros descobrindo, já estavam sabendo um pouquinho da greve, chegavam aqui sabendo, mas alguns ainda chegam, tipo, mas peraí, tá funcionando até onde? Para onde que eu vou? Onde que eu posso ir? Mas a todo momento, alto-falante aqui indicando essa greve e pelo menos a operação parcial, pelo menos na linha 11, Coral.
1: É isso, então linha 11 Coral parcial entre Barra Funda e Guaianazes, linha 12 operação parcial entre Brás e Engenheiro Goulart, é isso que nós temos nesse instante. Agora há pouco a CPTM divulgou um comunicado afirmando que espera ter mais funcionários podendo trabalhar nessa operação de contingência ao longo do dia e quem sabe ter uma operação maior no pico da tarde, mas ainda não é possível garantir uma operação ampliada. Sofre muito mais quem está nesse instante na Grande São Paulo, em Itaquá, Ferraz, Poá, Suzano e Mogi, cidades que são atendidas por essas duas linhas que têm operação parcial, mas nesse instante os ônibus não chegam lá. O que está acontecendo é ônibus do Paese, que foi colocado em operação nessas linhas, além dos ônibus de linha tradicionais, os ônibus que fazem a conexão com São Paulo, que, claro, estão muito mais cheios do que o normal por causa disso. Lembrando que o rodízio municipal de veículos está suspenso em São Paulo nesta terça-feira, para quem tem a opção de pegar um carro, pode circular livremente. O rodízio segue suspenso ao longo de todo o dia.
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9: O movimento é grande pela Radial Leste no sentido do centro, justamente a via que está próxima às linhas mais afetadas pela greve. Tem lentidão desde a Estação Corinthians Itaquera até a Estação Artur Alvim, da Praça Divino Holândia até a Avenida Aricanduva, na altura do metrô Carrão e no viaduto Pires do Rio, até o viaduto Alcântara Machado. 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
3: Bandeirantes 7h38, Guilherme Oliveira está com a gente para trazer mais informações sobre aquele atropelamento que acabou matando um gari. Guilherme, muito bom dia.
10: Tudo bem, Nelson? Bom dia para você, para Ana, para quem nos acompanha aqui no Primeira Hora. A gente traz atualizações das duas últimas ocorrências envolvendo embriaguez ao volante. Você falou do gari Diego da Silva, que foi morto na zona oeste da cidade. Qual é a novidade em relação a esse caso? O Ministério Público de São Paulo denunciou o empresário chinês Huang por homicídio duplamente qualificado. Além disso, o Ministério Público

0: pela polícia por homicídio, também duplo homicídio, com dolo eventual, quando se assume o risco de matar. Agora falta o parecer do Ministério Público. Infelizmente, são várias ocorrências recentes. A gente puxou números do Detran e da Polícia Militar de São Paulo. As autoridades vêm intensificando o número de operações contra o álcool e direção. Só neste primeiro semestre foram 1.212 operações apenas na capital paulista. Só o Detran quase quadruplicou o número de operações. Há uma média diária aqui na cidade de São Paulo de 45 recusas ao teste do bafômetro, ou seja, dá para entender que 45 motoristas estariam embriagados todos os dias na cidade de São Paulo porque eles se recusam ao fazer o teste do bafômetro. A gente conversou com três especialistas em trânsito para entender o que acontece e entender esses números do Detran e também da Polícia Militar. Todos entraram num único consenso de que falta educação no trânsito, campanhas e mais campanhas de conscientização. É algo tão simples, mas que parece tão complexo. A gente vai ouvir agora a palavra do Maurício Januzzi, ele que já presidiu a Comissão de Sistema Viário da OAB aqui do Brasil. Vamos acompanhar o que ele disse a respeito, portanto, dessa campanha de conscientização. Antes dele, a gente vai ouvir uma palavra do Observatório Nacional de Segurança Viário, do Ronaldo Rodrigues, que é o diretor do Observatório Nacional de Segurança Viária, a respeito das plataformas digitais, dos aplicativos, se o WhatsApp, se o Waze, eles prejudicam o trabalho das autoridades, já que há informações, né, de blitz, por exemplo. Vamos acompanhar o que ele disse.
1: Em terceiro lugar, a educação desde as bases, as campanhas contínuas e não apenas na Semana Nacional de Trânsito e no Carnaval.
2: Eu acredito que a tecnologia ela acaba sendo neutra nesse caso, né? Ela tanto pode salvar vidas, como ela também pode servir de alertas e fazer com que algumas pessoas ali numa conduta inadequada, ao consumir bebida alcoólica, enfim, fuja de determinados trechos que está ocorrendo a fiscalização. Mas por outro lado, ela também auxilia muito no comunicado de determinado trecho, do alerta sobre alguma situação de sinistro, sobre uma condição daquela via.
0: Antes, a gente ouviu rapidamente a palavra do Rosan Coimbra, que também já presidiu a Comissão de Trânsito da OAB aqui em São Paulo. Foram esses três especialistas em que a gente ouviu. E agora a gente vai acompanhar a palavra, portanto, do Maurício Januzzi sobre todas essas ações para evitar essas infrações de trânsito.
1: A melhor forma de combater essa infração é, obviamente, reforçando a educação do trânsito, fazendo campanhas educativas no rádio, na televisão, nos streamings, ou seja, em todos os lugares, principalmente nas redes sociais, fazer campanhas educativas nas ruas, né, com o Detran e a Polícia Militar de Trânsito, fazer blitz, em todos os lugares. E o mais importante, aquilo que eu já disse, e vou repetir, cada carro de polícia deveria ter um bafômetro consigo.
0: Bom, só neste primeiro semestre, 217 motoristas foram pegos em flagrante sob o efeito de álcool, pessoal.
3: Obrigado, Guilherme Oliveira, Bandeirantes 743.
4: Em meio à crise dos Correios, a operadora responsável pelos planos de saúde dos funcionários da estatal confirma um prejuízo histórico.
3: Criada em 2013 para administrar os convênios oferecidos aos funcionários, a Postal Saúde é uma associação sem fins lucrativos que vive de repasses da empresa.
4: Em 2025, a organização registrou perdas de 844 milhões de reais, na contramão dos resultados positivos dos anos anteriores.
3: O motivo principal foi justamente a falta de repasses dos Correios.
4: A Postal Saúde informou que em janeiro deste ano recebeu da estatal recursos para quitar cerca da metade das dívidas que estavam pendentes, mas não revelou o valor.
3: Segundo a associação, esse dinheiro permitiu começar a negociar o pagamento do que é devido a hospitais, clínicas e outros prestadores de serviço.
4: Mas essa falta de caixa tem sido sentida diretamente na ponta.
3: Servidores e parentes pacientes que usam o plano de saúde relatam suspensão de tratamentos, descredenciamento de hospitais e longa espera por autorizações.
4: Só no primeiro semestre, as reclamações por problemas em atendimentos cresceram 44%.
3: Os Correios enfrentam a pior crise da história, pressionados pela queda nos serviços postais, custos com ações judiciais e a forte concorrência no comércio digital.
4: O quadro é

0: delicado que até um processo de privatização hoje é inviável, como destaca o professor do IBMEC, Renan Santos.
1: O problema se tornou crônico, até porque não se enxerga uma solução rápida e viável para a reestruturação dos Correios. Havia uma perspectiva de privatização que foi frustrada e agora, com tantos prejuízos, não haveria êxito nessa privatização.
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3: Bandeirantes, hora oficial do Brasil, 7h45.
0: Coreia do Sul enfrenta uma forte onda de calor que já deixou ao menos 16 mortos.
3: No domingo, as temperaturas chegaram a 42 graus e meio, um recorde histórico nos últimos 122 anos.
0: Enfermeiros e servidores da área de saúde estão realizando visitas à população mais vulnerável para evitar novas mortes.
3: Além das vítimas, mais de 2 mil pessoas foram atendidas desde maio devido ao calor.
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3: O presidente Lula se reúne hoje com o ministro das Relações Exteriores, um dia após os novos ataques feitos por Javier Milei.
0: O encontro está marcado para 10 da manhã e deve discutir uma resposta diplomática às novas declarações do presidente da Argentina.
3: Em uma entrevista no domingo, Milei chamou Lula de ladrão, corrupto e afirmou que o presidente brasileiro não é inocente.
0: O argentino também voltou a questionar as decisões judiciais que anularam as condenações de Lula no âmbito da Operação Lava Jato.
3: O Planalto classifica como mais uma provocação para gerar polêmica diante das eleições, os novos ataques feitos por Javier Milei.
0: O governo ainda calibra o tom da resposta que será dada ao presidente da Argentina.
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0: Bandeirantes 7h48, a gente volta a falar sobre a greve do transporte público de São Paulo, uma greve parcial nesse instante, linhas 11 Coral e 12 Safira com funcionamento parcial, linha 13 Jade e Expresso Aeroporto totalmente paralisados. A repórter Maju Arruda Leite segue acompanhando a situação na Zona Leste, na região do Tatuapé. Diga aí, Maju.
7: Oi, Ana Paula, Nelson. Quem pretende seguir para os bairros do extremo da Zona Leste de São Paulo e também para as cidades da região metropolitana do Alto Tietê a partir da estação Tatuapé segue com dificuldade na manhã de hoje. Na linha 11, Coral, sentido Estudantes, o passageiro consegue chegar apenas até a estação Guaianazes. De lá, é preciso usar o sistema Paese, que foi acionado pela CPTM, ou usar outras linhas de ônibus para continuar a viagem. No sentido contrário, o passageiro consegue chegar até a Estação Brás e ao destino final, que é a Estação Palmeiras Barra Funda. Já na linha 12, Jade, no sentido Calmon-Viana, o passageiro consegue ir apenas até a Engenheiro Goulart. Entre Engenheiro Goulart e Calmon-Viana, é possível usar os ônibus da Paese, sistema que foi acionado então pela CPTM na manhã de hoje. No outro sentido, é possível chegar ao destino final na estação Brás. Linha 13 já está completamente paralisada na manhã de hoje. A movimentação por aqui é tranquila, funcionários da CPTM a todo momento alertando o impacto das linhas 12 e 11 da CPTM. Volto com vocês.
0: Obrigada, Maju. 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
3: Agora vamos à estação Brás dos trens com o Luiz Felipe Nunes, que nos traz informações, inclusive, sobre reunião do sindicato, né?
8: Exatamente, Nelson, porque haverá uma reunião às 10 horas da manhã com o sindicato, depois uma audiência com o Tribunal Regional do Trabalho para debater uma possibilidade de fim de greve. Conversei com um dos diretores do sindicato que realiza a greve hoje. Ele disse que se as reivindicações forem atendidas, essa greve pode ser finalizada, mas ainda há um longo caminho para que isso aconteça. Aqui na Estação Brás, entre a região central e a zona leste da cidade de São Paulo, um trajeto agora mais tranquilo porque os trens estão operando nas linhas 11 e 12. A estação também comporta o transporte sobre trilhos das linhas 3 e 10. Muitas pessoas fazendo a circulação por aqui. Há problemas com as escadas rolantes. Há também falta de funcionários. Muitos deles estão aqui desde ontem porque o efetivo não chegou. Mas para as pessoas que vêm até a Estação Brás, conseguem fazer o uso do transporte sobre trilhos, mesmo que com velocidade reduzida. Ana Paula e Nelson.
3: Obrigado, Luiz.
0: Bandeirantes 751, lembrando que o rodízio municipal de veículos está suspenso ao longo de toda essa terça-feira em São Paulo, por causa dessa greve que agora afeta de maneira parcial as linhas 11, 12 e 13, linhas que foram privatizadas, são da Trivia Trens, mas estão temporariamente sob tratamento da CPTM por causa de uma falha que ocorreu no final do mês passado.
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11: Alô, amigas e amigos do esporte motor. A Aston Martin finalmente teve uma clara melhora de desempenho depois da estreia das evoluções do carro no último Grande Prêmio da Hungria. Fernando Alonso avançou ao Q2 pela primeira vez no ano e chegou até mesmo a andar entre os 10 primeiros na corrida. Além de Lance Stroll ter ganho 7 posições, algo inimaginável depois de uma primeira metade de campeonato tão ruim. Agora a Honda trabalha para entregar uma evolução da unidade de potência já na próxima corrida na Holanda. Alonso confirmou que a equipe deu sim um grande passo à frente com as evoluções no carro e garantiu que a correlação entre os dados de simulador e desempenho do carro na pista, agora está certa. No campeonato deste ano, a Aston Martin somou apenas um ponto com o décimo lugar de Alonso em Mônaco, após uma série de punições a outros pilotos.
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3: Bandeirante 753, Pedro Cohen, muito bom dia.
13: Bom dia, Nelson, Ana Paula, todo mundo que nos acompanha aqui no Primeira Hora. Jogos de volta da Copa do Brasil começam hoje, transmissão da Bandeirantes para Remo e Santos. A partir das 9h30, abrimos a nossa jornada, tradicionalmente meia hora antes, então a partir das 9h. Santos, que terá Neymar, o craque está confirmado na partida de hoje, relacionado para o jogo, foi ao seu leilão ontem, viajou para Belém do Pará e estará à disposição do técnico Cuca. Se o Santos tem Neymar, não tem nem Lucas Veríssimo, nem Igor Vinícius. Os dois estão fora da partida de hoje por lesão. Peixe empatou em 0-0 no último sábado, resultado também de Atlético Mineiro e Juventude, que jogam hoje no Alfredo Jaconi a partida de volta a partir das 7h30 da noite. Então, duas possibilidades de termos disputas por pênaltis hoje a partir das 7h30, então. Ontem, o último jogo da primeira perna, né, dessas oitavas de final, o Atlético Paranaense venceu a equipe do Vitória pelo placar de 2 a 2-0, joga na quinta-feira a partida de volta. Na mesma data, de Corinthians e Internacional, um duelo que está pegando fogo nos bastidores depois das declarações do próprio Corinthians nas redes sociais e também de Marcelo Paz. O Inter divulgou ontem uma nota oficial sobre a arbitragem, que diz que a classificação deve ser dada única e exclusivamente por aquilo que acontece dentro do campo, além de solicitar acompanhamento institucional da CBF para a partida da próxima quinta, que acontece na Arena do Timão. Falando em Corinthians, Memphis Depay chegou ao Brasil para assinar contrato de mais 2 temporadas com o Timão. Chegou por volta das 2h15 da manhã. Nesta terça-feira já deve realizar os exames e assinar o seu contrato. Antes de eu devolver para vocês, o Palmeiras perdeu Paulinho por lesão na coxa, não estará na partida de amanhã contra o Fortaleza. E rapidamente sobre o São Paulo, Bobadilha voltou a treinar com o elenco depois de sentir dores no joelho e ficar de fora da partida contra o Flamengo no último fim de semana, pessoal.
3: Oi, um abraço, até amanhã. 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
4: Além da Radial Leste, outras vias importantes da Zona Leste impactadas com lentidão acima da média. O caso da Avenida São Miguel, que tem congestionamento desde a região da Avenida Boturo Sul até a chegada Amador Bueno lá na Penha, que segue, inclusive, Amador Bueno, também com trânsito bem lento. A mesma coisa valendo para o corredor da Ticuatira, todas congestionadas. 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
5: Bandeirantes 758, Karine Gama, bom dia.
6: Bom dia, Ana, bom dia aos nossos ouvintes. Céu parcialmente nublado nesta manhã de terça-feira aqui em São Paulo. Temperatura no momento entre 17 e 18 graus, mas hoje esquenta bastante. Durante o decorrer da manhã, o sol já vai aparecer cada vez com mais força. À tarde, vamos ter 26 graus de temperatura máxima e baixos índices de umidade relativa do ar. Não chove nesta terça-feira na capital paulista e todo o estado de São Paulo. A condição de tempo só deve mudar aqui na capital e nas demais áreas do estado de São Paulo a partir da quinta-feira, quando vamos ter a chegada de áreas de instabilidade e, além de provocar um pouco de chuva no interior, devemos ter ventos fortes, não na mesma magnitude que aqueles observados na semana passada, mas ventos ali na casa de 60 até 70, 80 km por hora em áreas da faixa sul e leste do estado a partir da quinta-feira. Volto com vocês.
5: Então, quinta-feira, mudança de tempo. Hoje é tempo seco em São Paulo mesmo. Karine, obrigada. Bom dia para você.
6: Para todos nós. Tchau, tchau.
7: Tchau.
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5: Bom dia.

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1: Oito horas da manhã em ponto, hoje é dia 4 de agosto de 2026, é uma manhã difícil para quem mora em São Paulo, porque tem greve no transporte público, a gente vai falar disso daqui a pouquinho e vamos trazer as atualizações para quem está em São Paulo e precisa dessa informação. Mas eu vou começar o Jornal Gente falando com você sobre as declarações que foram dadas ontem pelo ministro Luiz Edson Fachin, presidente do Supremo Tribunal Federal, que quer um código de conduta para magistrados, mas não para eles. Ah, doutor Fachin, mas e aí? O exemplo não vem de cima? O Supremo Tribunal Federal não deveria dar o exemplo para a magistratura? Afinal de contas, se a gente levar em conta a jurisprudência, os magistrados de primeira instância têm que obedecer à segunda instância, que têm que obedecer às instâncias superiores. Não é essa a validade que os juízes sempre querem? Então, é claro que é um recado aí, são palavras que são colocadas para, de alguma forma, tentar fazer as pazes com uma parte da sociedade, que, claro, está cansada de ver abusos. Magistrado não pode receber presente de ninguém, ainda mais de valor elevado. Magistrado não pode ser convidado e aceitar o convite para viajar com empresários, com políticos, que depois podem vir a ser investigados pela Suprema Corte por conta do foro privilegiado, por prerrogativa de função. Isso é uma norma claríssima, não precisa nem estar escrito. É um preceito básico da independência, da distância que um magistrado, um julgador, tem de ter em relação aos polos de uma demanda, quando há um conflito na sociedade. Por isso, algumas características são muito importantes para um juiz. Mais do que o conhecimento jurídico, é preciso desenvolver e demonstrar essas características para ter a credibilidade e o respeito da sociedade a partir das suas decisões. Outra coisa, o magistrado precisa ser um escravo da legislação. Ele precisa analisar os fatos de acordo com as provas e encaixá-las no nosso ordenamento jurídico. Qualquer decisão que afronte, que extrapole os limites legais, não é uma decisão tecnicamente justa e correta. E convenhamos, o judiciário tem dado motivo para essa cobrança, inclusive pela presença no Supremo Tribunal Federal, ao lado ali do ministro Fachin, de dois colegas que tiveram enrolados nesse escândalo do Banco Master. O ministro Dias Toffoli e as ligações com o hotel de luxo lá do Paraná. O ministro Alexandre de Moraes e a família do ministro com escritório de advocacia com um contrato de 129 milhões de reais. Ou seja, ministro Fachin, para um código de conduta de verdade, é necessário sim abraçar todo o judiciário, começando aí de cima, pelo Supremo Tribunal Federal. O ministro Fachin falou na abertura do ano do judiciário e disse que as críticas ao Supremo Tribunal Federal devem ser aceitas desde que feitas com algum tipo de moderação.
2: A força institucional do Supremo Tribunal Federal não reside na ausência de crítica, e sim na capacidade de conviver com ela, sem perder a serenidade necessária ao exercício da função jurisdicional. Um tribunal constitucional que decide todos os dias temas de grande repercussão social há de aceitar como natural que suas decisões sejam debatidas, analisadas e, por vezes, contestadas pela opinião pública. Essa atenção, quando exercida dentro dos limites republicanos, não fragiliza a instituição. Ao contrário, a fortalece e fortalece a democracia.
1: Está na gaveta do gabinete da ministra Carmen Lúcia um código de conduta que começou a ser desenhado em fevereiro desse ano e até agora, niente. O judiciário tem outros desafios a serem superados, penduricalhos, assunto que andou de lado aí, tentaram modular, mas até agora nenhuma notícia, né, dos cortes nesses pagamentos. E o segundo, aposentadoria compulsória. Esse é um tema que talvez pudesse começar a ser discutido com mais profundidade do que já foi. Melhorou um pouco, mas ainda tem ainda muito a melhorar para magistrados que cometem falta. Talvez, né, seja por aí o caminho. Mas estamos muito longe ainda daquilo que a sociedade tem cobrado em relação à postura dos nossos juízes. Thaís Freitas está com a gente aqui. Um destaque também na abertura do Jornal Gente de hoje. Estou te passando a bola aí, Thaís. Bom dia.
3: Passe então, Pedro. Obrigada, porque eu vou falar hoje sobre a dificuldade que o candidato Flávio Bolsonaro tem tido até agora para escolher o seu candidato a vice ou a sua candidata a vice, já que ele já disse várias vezes que quer uma mulher. Tentou primeiro Tereza Cristina, ex-ministra da Agricultura. Daria ali uma senioridade à campanha, abriria portas. Mas o partido dela, o PP, Progressistas, não topou. Falou, quero ficar neutro na campanha presidencial, terei chapas aqui em vários estados, mas não vou entrar com a vice na sua candidatura. E aí veio o plano B. Daniela Marques, que foi presidente da Caixa Econômica Federal durante a gestão Jair Bolsonaro, tem entrada com o mercado financeiro, é mulher e é do Republicanos. Só que ontem o presidente do Republicanos bateu as portas da campanha de Flávio Bolsonaro e falou: não temos interesse. Essa decisão deve ser homologada hoje no registro das candidaturas do Republicanos, que, aliás, é o partido do governador Tarcísio de Freitas em São Paulo. Se nada mudar, nem Tereza Cristina, nem Daniela Marques poderão ser as candidatas a vice na chapa de Flávio Bolsonaro. O candidato do PL participou do Canal Livre, na Band, neste domingo, e falou a respeito desse assunto. Como é que ele vai fazer para encontrar uma candidata mulher que agregue a sua chapa presidencial?
4: Eu estou buscando essas relações com vários partidos. As conversas continuam. A gente tem essa data até o dia 5 de agosto para tomar uma decisão. Também vi uma declaração do presidente Rueda, que é do União Brasil, dizendo que seria favorável a estar conosco formalmente nessa chapa nacional. Então acho que ainda pode ter alguma espécie ali de, né, de diálogo e tentativa de se chegar num consenso, né, já que uma federação são dois partidos grandes. Tenho conversado também com Republicanos. Todo mundo sabe da minha preferência por indicar uma mulher que seja preparada, que agregue a essa chapa. Então, de fato, está tudo muito aberto ainda. Temos até o dia 5 para tomar a decisão. Então tudo pode acontecer.
3: Essa declaração foi dada no domingo, o que envolve o Republicanos, agora a página já virou. Dia 5, amanhã, é o prazo final para o registro das candidaturas. E aí a gente se pergunta, né, por que o Centrão está tão reticente em embarcar formalmente na campanha de Flávio Bolsonaro? Veja, Flávio Bolsonaro é um candidato muito competitivo. Na pesquisa do Instituto Nexus, que nós divulgamos ontem, ele está apenas um ponto percentual abaixo de Luiz Inácio Lula da Silva, um empate técnico ali quase que absoluto. São duas candidaturas muito competitivas. Porque Lula fechou todos aqueles partidos que desde 1989 estão com ele em todas as candidaturas e Flávio Bolsonaro não consegue ter ali o carimbo de um partido do Centrão. Existem muitas explicações para isso. A primeira delas é: alguns partidos preferem optar por colocar mais força, e aí quando a gente fala em força, a gente está falando em dinheiro também, em verba, em fundo eleitoral, nas candidaturas para a Câmara dos Deputados, para o Senado, nas candidaturas regionais, para se garantir. Por que que vai haver essa dispersão de forças e de recursos numa campanha majoritária? Há uma questão também em alguns diretórios, principalmente os do Nordeste, que são reticentes em fazer com que o partido abrace formalmente uma candidatura de Flávio Bolsonaro. Porque no Nordeste, todo mundo sabe, ninguém quer se manifestar publicamente contra a candidatura de Luiz Inácio Lula da Silva. Isso joga contra os interesses das bancadas, que têm todo o interesse em se reeleger. Há também uma questão que é o seguinte: o que um partido ganha fechando com um candidato numa eleição que está até agora indefinida? Se alguém disser que sabe quem vai ganhar essa eleição, está mentindo. Está pau a pau, não dá para saber, está muito ainda no começo. A campanha nem tomou as ruas ainda. Então, o que um partido ganha colocando ali todas as suas fichas numa candidatura, se ele pode, ganhando um ou ganhando outro, ter todo o poder que tem hoje em dia com as emendas que estão nas mãos dos deputados e senadores. E tem uma questão que é um pouco mais delicada e que também circula ali a boca pequena, pé de ouvido, que é a seguinte: partidos do Centrão estariam com medo de algum tipo de retaliação que possa vir, principalmente do Supremo Tribunal Federal, com pessoas ali ligadas a escândalos, Banco Master um deles, caso embarquem formalmente na campanha de Flávio Bolsonaro. Agora, isso aqui é especulação. O que a gente tem mais formal, basicamente, é os partidos com todo o cuidado para não entrar com todas as pernas na canoa de Flávio Bolsonaro. E aí, o que acontece? Há uma possibilidade agora maior, ainda pode mudar amanhã, até amanhã tem muito tempo, mas que Flávio Bolsonaro saia com uma chapa pura, como se diz, não é? Com um vice ou uma vice do próprio partido dele, do Partido Liberal, do PL. Entre mulheres do PL, Juliana Zanatta, Bia Kicis, algumas vereadoras que são ali mais fortes nas suas bancadas, mas é mais do mesmo, não é? Não é nada que agregue um conteúdo diferente, que passe uma mensagem diferente. Um vice numa campanha serve para quê? Serve para isso, olha, eu complemento aquilo que o candidato principal não tem. O candidato principal é muito radical, eu sou moderado, Lula Alckmin. O candidato principal é homem, precisa ter entrada melhor com mulheres, pega uma mulher que tem ali uma base eleitoral diferente para abrir portas. Às vezes está precisando abrir porta com um empresário, o candidato principal não consegue, pega o vice. Se você pega um vice que é ali muito parecido com você, ele não agrega muita coisa. Talvez não incomode, mas agregar que é bom não agrega. Amanhã é o prazo final para o registro das candidaturas, então de amanhã não passa essa decisão de Flávio Bolsonaro e a busca pela sua vice-presidente. Agora são 8 horas 12 minutos, vamos para o destaque internacional aqui na abertura do Jornal Gente, chamando a Sônia Blota, direto de Paris, mais uma vez olhando para guerras que acontecem, né, Soninha? Bom dia.
5: Que coisa, né, Thaís? Um ótimo dia para você, para o Pedro, para nossa audiência. Pois é, guerras que só espalham tristeza pelo nosso planeta. E nessa madrugada, ataques ucranianos deixaram 6 mortos e 9 feridos na região de Moscou. Armazéns logísticos foram atingidos em São Petersburgo e na própria capital russa, as duas maiores cidades do país. Este ataque acontece menos de 24 horas depois de outro drone de Kiev ter atingido uma praia movimentada no sul da Rússia, no Mar Negro, causando a morte de 7 pessoas e ferindo 40. Até 2025, a guerra entre Ucrânia e Rússia, que começou em 2022, estava mais localizada no fronte, na região de Donetsk e Luhansk. Dentro do território russo, a população não sentia tantos efeitos da guerra. Nos últimos meses, de forma sistemática, a Ucrânia tem tido sucesso em levar a guerra para dentro do território russo, usando mísseis e principalmente drones. Kiev atinge as infraestruturas energéticas russas e armazéns comerciais, estratégia que tem levado os russos a filas para a busca de combustível. E agora, com os ataques a centros logísticos, a intenção é minar a cadeia produtiva de Moscou. O Kremlin também acusa Kiev de atentados terroristas em seu território. Nos últimos anos, vários ataques contra oficiais de alta patente têm ocorrido em território russo. Neste fim de semana, mais um. Uma bomba em um badalado café-restaurante em Moscou matou 4 pessoas e feriu 19. O alvo seria o comandante da Força Aérea Russa, que não morreu no ataque, mas sim seus familiares. Por sua vez, Moscou responde com cada vez mais força, atacando todo o território ucraniano, levando à destruição de infraestrutura energética e militar, mas com pesadas baixas civis. É claro que desde o início dessa guerra, com maior ou menor intensidade, a Rússia atacou o território ucraniano. Porém, a nova aposta de Kiev de levar a guerra para dentro do território russo é muito ousada, mas muito arriscada. Além de tentar minar a popularidade do presidente russo Vladimir Putin, levando a guerra à população russa, Kiev tenta mostrar aos Estados Unidos e aos aliados aliados europeus que o país tem uma estratégia para derrotar a Rússia. A Ucrânia vem aumentando também sua produção de armamentos para ter mais autonomia. O problema dessa aposta é que, apesar de ter caído um pouco, a popularidade de Putin entre os russos continua elevada. E, além disso, sempre que pressionado, o presidente russo é conhecido por não voltar atrás e reagir com mais força. A Rússia é uma das principais potências militares globais. Suas forças armadas estão entre as mais poderosas do mundo, além de o país ter o maior número de ogivas nucleares do planeta. E o Jornal Gente está só começando, né, Pedro e Thaís?
1: Exatamente, Sônia Blota. E nós vamos fazer contato com a nossa reportagem nas ruas, em São Paulo. O Luiz Felipe Nunes vai contar pra gente os problemas registrados neste momento por conta de uma greve nos trens de São Paulo metropolitanos. Fala, Luiz, como é que tá a situação agora? Bom dia.
6: Muito bom dia para todos que nos acompanham. Situação agora é de complicação ainda no transporte sobre trilhos de São Paulo. Estou na Estação Brás, uma das maiores estações da maior cidade do país. Por aqui, as informações passadas para os passageiros são escassas. Por exemplo, perto de onde eu estou, existe uma placa mostrando que a operação nas linhas 11, 12 e 13 está comprometida. Na linha 11, funcionamento entre Barra Funda e Guaianazes, ou seja, a zona oeste e zona leste da capital paulista. A linha 12, que também é atendida por esta estação que eu estou neste momento, só funcionando entre três estações, entre a Estação Brás e Engenheiro Goulart. E a linha 13, que faz a ligação com o aeroporto de Guarulhos, um dos maiores da América Latina, fechada, sem possibilidade de chegada para você que precisa do transporte sobre trilhos para o aeroporto de Guarulhos. Nas primeiras horas da manhã, aqui na Estação Brás, quem chegava não conseguia sequer entrar onde eu estou neste momento. Somente perto das 7 horas da manhã que houve a possibilidade de entrada. Mas mesmo assim, escadas rolantes não estão em pleno funcionamento, tem um número menor de funcionários. O Tribunal Regional do Trabalho determinou que 80% dos funcionários estivessem em operação nos horários de pico. Mas mesmo assim, as pessoas que estão aqui trabalhando são as mesmas que estavam ontem, porque o efetivo da manhã não chegou. Portanto, é uma situação que complica principalmente a zona leste da cidade de São Paulo, porque essas linhas fazem esse atendimento, que é uma região com uma densidade populacional extremamente alta, uma das maiores do nosso país, e também as cidades da região metropolitana, Ferraz de Vasconcelos, Poá, onde muitos trabalhadores vêm até a capital paulista para fazer o trabalho. E não há a possibilidade de chegada, pelo menos, pelo transporte sobre trilhos. O metrô, as outras linhas disponibilizaram um funcionamento diferente, com mais trens em circulação, mas mesmo assim as linhas do metrô estão muito cheias por conta dessa diferença, por parte dessas linhas estarem fechadas. Rodízio Municipal de Veículos também, que opera até as 10 da manhã, não está funcionando hoje, ou seja, os veículos que teriam uma restrição, pelo menos de passeio, nesta manhã não estão tendo essa restrição justamente por conta do fechamento das linhas, mas isso causa um maior congestionamento na cidade de São Paulo. Portanto, é possível utilizar, mas de maneira parcial, as linhas 11 e 12. Aqui na Estação Brás, com os trens em velocidade reduzida, com um tempo de parada muito maior, muitas pessoas optaram, quando conseguiram, por um transporte por aplicativo, que está muito mais caro hoje na cidade de São Paulo, ou por outros métodos para conseguir chegar no trabalho. Mas é uma situação novamente de caos. O que os grevistas reivindicam é o fim das concessões das linhas de trem. Nós noticiamos há cerca de 2 semanas que as linhas 11, 12 e 13 passaram por uma paralisação na primeira semana de funcionamento da Trivia Trens, que é a linha que iria operar e que deve seguir operando. Mas houve, depois dessa paralisação, uma determinação do governo do estado de São Paulo, que é a CPTM, que é a empresa estadual, fizesse a operação pelos próximos 90 dias. Portanto, essa greve segue hoje. Conversei agora há pouco com um dos diretores do sindicato responsável pela greve, que me disse que haverá uma nova reunião às 10 horas da manhã, tanto com membros do sindicato quanto do TRT, para que talvez haja o fim dessa paralisação dos transportes sobre trilhos aqui de São Paulo. Pedro Tais.
1: Obrigado, viu, Luiz Felipe Nunes, pelas suas explicações aí, pelas suas informações. O Luiz volta a qualquer momento trazendo mais informações para nós. A gente tem que lembrar que nós estamos próximo a um período eleitoral, sempre tem essas movimentações políticas.

0: críticas também, apesar da explicação oficial ser essa, de concessão dessas linhas para a iniciativa privada e alguns problemas que foram registrados.
1: Na sequência aqui do Jornal Gente, operação policial hoje no Nordeste do Brasil é mais uma fase da operação sem desconto, aquela que apura as fraudes no INSS. Na sequência, aqui no Jornal Gente, na Bandeirantes, na Band News TV.
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2: Rodovia Ayrton Senna com movimento aumentado para São Paulo nesta manhã, absorvendo muito do movimento que vem lá da região de Mogi das Cruzes, impactada pela greve dos trens. Lentidão desde o quilômetro 24 até o 21 na região de Guarulhos, do 20 até o 18 também, e depois do 16 até o 11 na chegada marginal Tietê. 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
3: De volta aqui com o Jornal Gente na Bandeirantes, na Band News TV. Vamos para Brasília. O Rodrigo Vilela, repórter Bandeirantes, acompanha uma operação policial, mais um desdobramento da investigação do rombo no INSS. Esse não foi só no INSS. Tungou também conta por conta dos aposentados e pensionistas do Brasil. Não é, Vilela? Bom dia.
4: Oi, Thaís, é isso mesmo. Bom dia a você, bom dia a todo mundo que está acompanhando a nossa programação na Bandeirantes, também na Band News TV. Esta é mais uma fase da Operação Sem Desconto, deflagrada pela Polícia Federal logo nas primeiras horas desta terça-feira. Entre os alvos, parentes do vice-líder do governo Lula no Senado, o senador Everton Rocha, do PDT do Maranhão, e também o advogado Willer Thomas, ele que é um advogado conhecido aqui em Brasília, com circulação no meio político, também no meio jurídico. A Polícia Federal cumpre 18 mandados de busca e apreensão no Maranhão e também aqui no Distrito Federal. A Polícia Federal identificou movimentações financeiras envolvendo pessoas físicas e jurídicas e aí pediu esta nova fase da operação ao Supremo Tribunal Federal. Lembro que o Everton Rocha, de acordo com as informações que temos até agora, ele não é alvo desta operação, mas os parentes do senador são alvo, portanto, a Polícia Federal cumpre esses mandados. Inclusive, já pedimos uma manifestação da assessoria do senador, que ainda não respondeu. Vamos acompanhar, então, os desdobramentos desta nova fase da Operação Sem Desconto, né, que investiga essas irregularidades no INSS que podem chegar a mais de 6 bilhões de reais em descontos indevidos de aposentadorias e pensões do INSS. Volto com vocês.
3: Muito obrigada. O Rodrigo Vilela, direto de Brasília, agora 8 horas 24 minutos. Vamos mudar de assunto, falar sobre um tema que está preocupando muito o produtor rural brasileiro, principalmente pecuarista. União Europeia, que olha, parece que anteontem assinou aquele acordo Mercosul, União Europeia, livre comércio, está dizendo o seguinte: a partir de setembro não entra mais carne brasileira na Europa. Sônia Blota, direto de Paris, conta essa história direito para a gente, Sônia.
5: É isso, Thaís. Falta apenas um mês para entrar em vigor a suspensão das importações pela União Europeia de produtos de origem animal vindos do Brasil. A medida começa a valer no dia 13 de setembro e deve afetar principalmente as exportações de carne bovina, frango e mel. O bloqueio foi decidido depois que o Bloco Europeu retirou o Brasil da lista de países considerados compatíveis com as regras sobre o uso de antimicrobianos na pecuária. A União Europeia afirma que não encontrou problemas na qualidade da carne brasileira, mas avalia que os mecanismos de controle sobre esses medicamentos ainda não atendem às exigências europeias. As negociações continuam, mas representantes do setor já admitem que uma retomada das compras dificilmente acontecerá antes de 2 anos. E por quê? Esse prazo leva em conta o ciclo de produção do gado, já que a adaptação aos novos protocolos exigidos pelos europeus depende do tempo necessário para criar os animais dentro dessas condições exigidas, gente.
6: Sônia Blota, estamos recebendo aqui, para seguir nesse assunto, o professor Emanuel Pessoa, que é nosso colunista, ele é advogado, atua na questão do direito empresarial e tem aí muito a dizer para nós a respeito desta decisão da União Europeia. Bom dia, professor.
7: Bom dia, Pedro. Bom dia, Thaís. Bom dia, Sônia. O Cláudio Bertenda está de férias?
5: Está em férias, volta semana
7: que
5: vem.
7: Mas, Cláudio, bom dia, que eu sei que você assiste a gente também. Tá, e bom dia para todo mundo que está nos ouvindo. Sobre essa questão da carne, a gente precisa repetir o que sempre falamos aqui, né? Países não tem amigos, tem interesses. E quem fez esse movimento na União Europeia para boicotar a carne brasileira foi ele, né? O nosso líder europeu menos favorito, Emmanuel Macron. Obviamente, a França tem 22 milhões de pessoas que moram em áreas que seriam consideradas rurais. Então, é mais do que a população do estado do Rio de Janeiro. Mais de um terço das cidades da França também são consideradas rurais. Na verdade, dependendo de como você considera na França, 80% das cidades são rurais. É porque Paris tem gente demais e acaba desequilibrando aí quando você pensa em número de cidades. Ah, mas a população, número de cidades. Às vezes tem cidadezinha com 2, 3 mil pessoas. E esse eleitorado, ele não interessa o que você diga, não interessa que você fale em competição, que você fale em livre mercado. Ele vai sempre dizer que o agronegócio brasileiro é concorrência desleal. E na França, as eleições presidenciais no primeiro turno são vencidas por poucos por cento de votos e no segundo turno também. Então, nenhum presidente francês consegue ser eleito alienando ou brigando diretamente com o agronegócio. O agronegócio francês, os produtores rurais, que normalmente são pequenos e médios, eles têm um poder absurdamente desproporcional nas eleições. E desde que o acordo Mercosul parecia que ia ser fechado de novo, porque às vezes as pessoas esquecem, mas esse acordo foi fechado, o texto, a primeira vez no governo do Bolsonaro. O Macron precisava de um inimigo externo para compensar a sua fraqueza, tibiez, incompetência, incapacidade domésticas. Encontrou esse inimigo fácil no Bolsonaro, pintou o Bolsonaro como inimigo climático, pintou o Bolsonaro como inimigo da humanidade, já que ele não podia bater no Trump da mesma maneira, ele escolheu o Bolsonaro, foi um alvo fácil, e aí ele melou o acordo com a União Europeia em 2019. O acordo volta no ano passado, por conta das relações pessoais do Macron com o Lula, e aí o Macron, depois que o acordo está passado, diz que o texto é injusto, que o texto foi mal negociado depois de 25 anos, ele fala que o texto foi mal negociado. Então, se você acha que o Brasil é burocrático, se você não levar a má fé do Macron em consideração, você tem que admitir que a França é ainda mais burocrática. E aí, o Macron tenta efetivamente melar o negócio, não consegue, é derrotado no voto, mas aí ele age pela surdina. E as pessoas precisam entender o seguinte: o acordo não é só o que você negocia na cúpula, mas é aquilo que vem depois, são os regulamentos. Então, o Brasil pode até ter celebrado o acordo, foi vendido para a população brasileira esse acordo como a oitava maravilha do planeta Terra. Eu falei, eu me lembro claramente aqui para vocês, que esse acordo, eu não estava nem no Gente, foi uma entrevista, eu estava na Turquia de viagem, eu dei uma entrevista para a Bandeirantes, e eu falei para o pessoal da Bandeirantes, dizendo, esse acordo vai acrescentar muito pouco na economia brasileira e dificilmente vai ser cumprida pelos europeus, porque eles vão inventar alguma firula para descumprir o acordo. Vão vender para o Brasil, mas o Brasil não vai conseguir vender para a União Europeia o que acha que vai vender. E aí o que eles fizeram? Jogaram no regulamento. No regulamento, eles pegaram e disseram que a carne brasileira tem os antimicrobianos, e esses antimicrobianos, eles seriam um elemento que deveria fazer com que a carne brasileira fosse suspensa da União Europeia. Ora, bolas, se esse antimicrobiano é tão ruim e é usado no Brasil há muito tempo, por que que o Brasil exportava carne antes para a União Europeia? O que que mudou de um dia para o outro? Simples. Ano passado, o Brasil tinha exportado carne para a União Europeia, uns 250 carnes bovinas, uns 250 milhões de dólares. Só esse ano já tinha passado de 330. Então, o produtor europeu, especialmente o francês, surtou. E o Macron surtou, porque eleitoralmente a grande chance é que o partido dele vai ser derrotado pela Marine Le Pen nas próximas eleições. Aliás, pelo candidato da Marine Le Pen nas próximas eleições, porque ela está inelegível. E ele efetivamente fez o que todo burocrata covarde faz. Ele joga com a letra do regulamento de uma maneira absurda. E aí, na Europa, a Agência Europeia de Proteção, a Autoridade Europeia de Proteção da Saúde, ela emite a cada 6 meses as listas relacionadas aos produtos que não podem ser usados na produção agrícola europeia. E aí, magicamente, eles resolveram atualizar a lista para substâncias que sempre foram na carne brasileira para a Europa ao longo de muitos anos e, com isso, criaram uma reserva de mercado. O mercado europeu não é o mercado mais importante para o Brasil vende até mais carne bovina para o Chile do que para a União Europeia. É bom que se frise isso. Mas a diferença é que, na relação de preço, a União Europeia é quem compra a carne mais premium do Brasil. Então, o corte mais caro, aquele corte mais selecionado, vai para a União Europeia. Então, a União Europeia tem volume baixo, mas paga bem. Então, o grande problema da União Europeia é uma perda de uma margem de lucro muito boa por conta da covardia de um sujeito incapaz de viver pelas próprias palavras, chamado Emmanuel Macron.
5: Emanuel, deixa eu inverter a história aqui, porque a gente tem visto o Brasil ser, de alguma forma, punido por seus parceiros comerciais.
7: O tempo todo.
5: China está bloqueando a entrada de carne brasileira a partir de determinado limite. Essa decisão agora da União Europeia, sem citar o exemplo maior de todos, que é o exemplo dos Estados Unidos, que é tarifa dia sim, dia não, põe, tira, aumenta. O que a gente pode fazer aqui? A gente não tem. A gente não pode tarifar alguém. O que a gente pode fazer?
7: Vamos lá. Não, interessantíssimo.
5: Porque a impressão é que a gente está aqui passivo, esperando vir a paulada para depois tentar consertar. Não dá para agir antes?
7: Eu vou dar um exemplo muito chulo, tá, Thaís? Imagina que você está andando de madrugada num bairro periférico, o policial te dá um tapa na cara. Aí você vai retaliar e dar um tapa na cara do policial?
6: Não.
7: O que vai acontecer de volta? Então, acho que as pessoas vão começar a entender que é o seguinte, infelizmente, nesse jogo com a União Europeia, no jogo com a China e no jogo com os Estados Unidos, o Brasil é o elo fraco. E aí, meu amigo, vale o que você aprendeu na sua casa. Manda quem pode, obedece quem tem juízo. Então, não é que o Brasil tem que obedecer cegamente, mas o Brasil precisa começar a jogar de uma forma mais inteligente. Porque como os governos brasileiros não têm política de Estado, mas têm política de governo pensando no ciclo eleitoral, pensando em dois anos, eleição municipal, depois eleição federal, ninguém bola um plano coerente de longo prazo, como você consegue fazer na União Europeia, porque lá você tem... Aliás, não consegue mais, porque agora os governos lá caem muito rápido. Mas antigamente você conseguia. Porque o mesmo primeiro-ministro ficava na União Europeia 7, 8, 9, 10, 11 anos, formando maiorias parlamentares estáveis. Você conseguia fazer a mesma coisa nos Estados Unidos, porque por mais que republicanos e democratas se sucedessem, eles tinham grandes consensos, que se acabaram nos últimos anos. E a China, principalmente, que tem um único partido no poder, embora ela tenha 9 partidos políticos no total, a China consegue fazer planejamento de longo prazo. Então, veja, eu vou retaliar a China, tá? A China é a maior investidora do Brasil hoje, a China é a maior compradora de commodities, a ferro, por exemplo, que o Brasil vende para a China, pode comprar da Austrália. Carne que o Brasil vende para a China, eles podem comprar da Argentina e retomar a compra dos Estados Unidos. Você vai retaliar a China para quê? Para você tomar outra lapada no comércio exterior brasileiro? Então as pessoas vão começar a ser mais inteligentes. O que é que acontece? É uma incompetência tão grande... Porque, assim, quando eu viajo a trabalho, eu vou lá fazer lobby, falar com autoridade pública, para vários países, conversar. O Brasil é, das grandes economias, o país que tem menos entidades no exterior fazendo diplomacia empresarial. Tem uns gatos pingados como eu, e uma outra entidade, algumas delas que, na verdade, são empresas que criam as suas entidades e que fazem isso. Enquanto que a Argentina tem dezenas e centenas de escritórios de lobby espalhados pelos Estados Unidos, pela União Europeia, o Brasil não faz isso. Então, o Brasil não vende, o Brasil é comprado. Então, no caso em particular da União Europeia, a gente realmente deveria mandar esse acordo do Mercosul com a União Europeia às favas. Esse acordo vai acrescentar menos de 1% do PIB ao Brasil até 2044. É um acréscimo muito pouco, mas tem o potencial gigantesco de destruir a indústria nacional, porque vai liberar produtos industrializados, especialmente o setor de medicamento, onde o Brasil ainda tem uma indústria boa, e o Brasil pode ter as suas indústrias aniquiladas pela União Europeia por um acordo que nem mesmo para vender mais carne bovina nós vamos conseguir. Então, o Brasil trabalha mal porque nós não temos planejamento de longo prazo em que nós possamos ter várias empresas grandes. Na época atrás, a gente teve a ideia dos campeões nacionais e o campeão nacional gerou dois problemas, principalmente no setor agrícola. Você gerou um monopólio na prática, né? Oligopólio são duas empresas que concentram no Brasil mais de 80% do processamento de carne bovina. Então, o Brasil não soube fazer como em outros países, que você gera várias empresas grandes que depois vão conquistar mercado externo, mas ainda assim competem no mercado interno, beneficiando a população. Então, parece que o Brasil, toda vida que vai adotar uma política que outros países já usaram no passado, distorce para favorecer os companheiros, os amigos. Então, tenho certeza que aqui o Brasil precisa começar a ser mais inteligente. O que é inteligência hoje? O Brasil tem uma coisa que todo mundo quer hoje, que se chama terras raras. Quantas vezes nesse programa eu já falei que o presidente da República tem o poder constitucional de, na canetada, aumentar o imposto de exportação das terras raras, que obriga as empresas a virem refinar no Brasil, e pode, na canetada, aumentar o imposto de exportação depois que já estiver refinando no Brasil, para obrigar as empresas a produzirem aqui. A China faz isso com várias terras raras e é por isso que a Apple não consegue fechar em Shenzhen, na região de Shenzhen, na China, porque precisa das telas que estão lá. É por isso que na região de Shenzhen, na China, você produz 98% das telas de LCD, plasma, OLED, QLED do mundo. Porque as terras são necessárias, não podem ser exportadas livremente. Então, ou o Brasil começa a entender que defende o interesse nacional, ou nós vamos continuar sendo o saco de pancadas do planeta Terra. O Brasil não dá certo, é de propósito. É de propósito, porque alguém ganha muito dinheiro por trás, corrupção mesmo, para você não fazer o básico. O básico. O arroz com feijão funciona.
6: Emanuel, você que acompanha esse assunto, nós estamos com vários problemas aí, como a Thaís colocou, com tarifas aí pelo mundo, né, e restrição de produtos, de exportação. Para onde que o Brasil tem que mirar, na tua avaliação, além dessa questão das terras raras com os gigantes aí? Tem alguma região do mundo que está sendo mal explorada, que poderia o Brasil tentar fazer uma proximidade de relações econômicas, comerciais?
7: Vamos falar para o setor?
6: Vamos.
7: Os setores. Vamos falar primeiro para o setor do agronegócio. 2 meses e meio atrás, 2 governadores de província da Nigéria me pediram para levar uma excursão do agronegócio para a Nigéria. Ponto. As pessoas, Nigéria vai ter quase 1 bilhão de pessoas em 2100. A economia está crescendo fortemente em base industrial desenvolvida pelo petróleo, eles vão pular a fase da agricultura, precisam comer. Simples assim. Você acha que eu arrumei os corajosos querendo ir? Ah, legal. Não, não vai. Por quê? Porque estão acostumados já estamos todos na China. Para que a gente vai para a Nigéria? Porque daqui a pouco a tua venda para a China vai cair. E porque você pode vender 2 vezes. Porque você não precisa vender só 1 vez para a China. Você pode vender para a China, aí você vende para a Nigéria. E se você for inteligente, a gente aproveita e vai para a Nigéria, a gente dá uma passadinha no Congo, que o Congo vai ter quase 400 milhões de pessoas também para 2100. E você também vai precisar comer. Se você também quiser ser mais inteligente, a gente dá um pulinho lá na Indonésia, que a Indonésia vai ser uma das 10 maiores economias do mundo, com quase 300 milhões de pessoas.
6: Mas economicamente é viável, né?
7: É viável. Não, vamos lá. A China começou a comprar essas commodities loucamente quando ela tinha uma renda per capita de 5 mil, 4 mil dólares americanos. Esses países já têm essa renda. Então, estão no mesmo momento quando a China começou a disparar a compra de commodities. Ah. E outra coisa, a China vai diminuir a compra dessas commodities primeiro, porque eles vão aumentar a produtividade da soja em 75 quilos por hectare por ano nos próximos 15 anos. Está no plano do governo chinês e eles vão conseguir. Porque hoje a produtividade da soja da China é baixíssima. 2 mil quilos por hectare, enquanto que no Brasil é 3.950. Ponto. Então eles vão conseguir, eles têm margem. Nem que eles venham no Brasil contratar os agricultores, os agrônomos do Brasil para levar a tecnologia. Vão conseguir. Segundo ponto, a China já está batendo, em algum momento, nos próximos anos, vai bater, porque hoje ela já consome a mesma quantidade de proteína que os americanos. Então o que ela está fazendo, aliás, mais, desde 2021... Também os americanos não são um exemplo de alimentação, né? Mas, enfim, é bem mais do que a gente. Então, dá ideia. Só que eles estão diminuindo o consumo de proteína vegetal, estão aumentando o consumo de proteína animal, que é o porco. Então, o Brasil manda soja para a China. Eu ouvi um ignorante outro dia dizendo, não, o chinês come muita soja. É uma ignorância. A soja vai para a China para alimentar os porcos na China, tá? Os porcos. Então, os chineses têm a principal fonte de proteína animal, o suíno. Só que você vai chegar num ponto que você não vai mais conseguir aumentar. Não é como se todo

0: altura, mas isso também vai se reduzindo ao longo do tempo. Então você precisa procurar outros mercados. E esses mercados você tem que ter inteligência estratégica. Você precisa olhar quais são as maiores economias, não hoje. Você precisa olhar quais vão ser as maiores economias daqui a 20, 30, 40, 50 anos. Índia, um belo mercado para vender frango, um belo mercado para vender ferro, um belo mercado para vender também produtos industrializados, se o Brasil conseguisse recuperar a sua indústria, porque a destruição da indústria nacional foi uma das políticas populistas mais tacanhas, estúpidas e absurdas, que foi desde o Fernando Henrique até a metade pro fim do Dilma I, com o populismo cambial, quando você teve taxas de câmbio que eram completamente surreais, que faziam com que o preço da indústria nacional fosse tão caro, que o Brasil era o país, talvez um dos países mais caros do mundo, e por isso importar era muito fácil, e destruiu a indústria nacional. Tudo porque os políticos populistas querem aumentar o consumo artificialmente para ganhar o seu voto. Então, você tem a Índia, você tem a Indonésia, você tem o Egito, você tem o Congo, você tem a Nigéria, você tem esses países que vão estar entre as 10 maiores economias do mundo em 2075. A maioria das pessoas vem para esses programas, vem falar, ou vai para a palestra de agronegócio que faz, não tem coragem de falar o fato, mas o fato é esse. Aqui é cigarro e formiga. E o pessoal está achando que, porque tem muito dinheiro hoje, muito fácil de vender, que vai durar para sempre, mas o inverno vai chegar. Então, ou a gente vai atrás desses outros países, ou as nossas exportações vão minguar. E se a exportação do agronegócio minguar, com a base econômica hoje do Brasil, o país quebra.
1: Cigarro e formiga, voltei para minha infância, viu? Emanuel Pessoa, todas as terças-feiras conosco aqui no Jornal Gente. Obrigada, Emanuel, até a próxima.
0: Obrigado, hein? Pessoal, fique com Deus.
1: Muito obrigada. Na sequência, mais informação aqui no Jornal Gente. Vamos falar, por exemplo, sobre os desdobramentos daquele crime de trânsito bárbaro que aconteceu em São Paulo. Um casal que foi atropelado e morto na zona leste da cidade por um motorista que estava claramente embriagado. Já, na volta aqui no Jornal Gente.
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2: Detalhe do trânsito agora na zona sul da cidade de São Paulo, pela Avenida dos Bandeirantes, no sentido Marginal Pinheiros. O motorista ali enfrenta lentidão entre o viaduto Jabaquara e a Praça Carananduba e da Rua Alvorada até o acesso à Marginal. Para imigrantes tem lentidão na Ponte Ari Torres, restante do caminho tem trânsito intenso, mas sem paradas agora por ali. 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
3: Agora 8h44, de volta aqui com o Jornal Gente, manhã complicada em São Paulo, greve do transporte público que afeta os trens metropolitanos. Eu vou chamar direto agora do extremo leste da cidade, de Itaquera, a repórter Júlia Nogueira, que monitora o andamento dessa paralisação e as consequências, né, Júlia? Bom dia.
4: Oi, bom dia, pessoal. Exatamente, são milhões de pessoas afetadas por essa greve que atinge três linhas do transporte sobre trilhos aqui em São Paulo e na região metropolitana. São elas, linhas 11 Coral, 12 Safira e 13 Jade, além do Expresso Aeroporto, que é quem leva aqui para o aeroporto de Guarulhos, né, o maior aqui do Brasil. Só para o ouvinte que está em São Paulo ter uma noção, aqui na linha 11 Coral, que é

0: onde tem acesso exatamente na estação aonde eu estou aqui, funcionando neste momento parcialmente desde o início da operação entre Barra Funda e Guaianazes. A linha 12 também opera parcialmente, mas a linha 13, por exemplo, e o Expresso Aeroporto completamente paralisados nessa manhã. Isso por conta dessa greve dos ferroviários. Ontem a gente teve esse anúncio no final da noite, ainda mais tarde, desses funcionários dizendo que entrariam em greve justamente contra a concessão dessas três linhas que a gente lembra, foram concedidas à iniciativa privada para a Trivia Trens, que acabou ganhando aí o leilão. E depois de 3 dias tivemos aquele caos em São Paulo no último mês. Foi o que acabou interferindo aí, dando a interferência do governo do estado e da Artesp, que é a agência reguladora do transporte aqui de São Paulo, que é agora a CPTM que está atuando nessas linhas, pelo menos até o final de outubro, enquanto são analisadas aí as operações da Trivia Trens nessas três linhas que são afetadas por essa greve aqui em São Paulo.
1: É isso aí, Júlia. Obrigado. Viu? O que a gente está vendo é o seguinte: prejuízo para a população, e para a população mais pobre, que mora mais longe do centro urbano, que depende da alternativa do transporte público para chegar no centro e não consegue nessa manhã por conta dessa paralisação. Daqui a pouquinho, novas informações sobre isso. Vou chamar o repórter Guilherme Oliveira, que tem os desdobramentos daquele caso que a gente mostrou ontem de um casal que foi atropelado quando estava voltando do trabalho por um motorista bêbado e que estava com a CNH vencida. Fala, Guilherme, bom dia.
2: Tudo bem, Pedro? Bom dia para você, para os colegas de bancada, para quem nos acompanha aqui na Bandeirantes e também na Band News TV. A justiça converteu em preventiva a prisão do Juliano Franco Fontes, que atropelou e matou um casal no viaduto Dona Matilde, na Zona Leste da cidade. O motorista de 24 anos estava embriagado, teve a embriaguez confirmada depois de um exame clínico no IML, já que ele se negou a fazer o teste do bafômetro, portanto, ele vai ser detido pelos próximos dias enquanto ocorre esse processo. Infelizmente, as mortes, né, da Maria Goretti e também do Nilson Batista. Uma outra ocorrência que a gente traz por aqui, que também tem uma novidade, é referente à morte do gari Diego da Silva, na zona oeste de São Paulo, também um caso de grande repercussão, em que um empresário chinês Huang, também embriagado, atropelou e matou o gari. Qual a novidade desse caso? Ontem, o Ministério Público de São Paulo denunciou o chinês por homicídio duplamente qualificado, pediu a manutenção da prisão preventiva e também, caso ele seja condenado, pediu uma indenização de R$ 500 mil para os familiares do Diego da Silva. Infelizmente, são diversos casos ocorrendo de embriaguez ao volante e a gente foi atrás de alguns números aqui da cidade de São Paulo, de operações do Detran e também da Polícia Militar. Aumentou e muito o número de operações contra álcool e direção aqui na cidade de São Paulo. Só no primeiro semestre foram 1.212 operações. Nesse período, 217 motoristas foram flagrados sobre o efeito de álcool. Só que, enquanto isso, mais de 8 mil se negaram a fazer o teste do bafômetro. É uma média de 45 motoristas por dia que se negam a fazer o teste do bafômetro aqui em São Paulo. E são motoristas que negam, obviamente, porque devem estar embriagados ou então sob o efeito de álcool, uma dose acima da permitida pela legislação. E a gente foi conversar com três especialistas de trânsito para entender esses números, o que está por trás desses números. Primeiro, a gente questionou se é uma brecha na legislação, justamente o motorista saber que bebeu e depois se recusar ao teste do bafômetro. A gente vai acompanhar um trechinho agora de um especialista, o Maurício Januzzi, ele que é ex-presidente da Comissão de Sistema Viário da OAB do Brasil, e ele fala justamente sobre essa negativa ao teste do bafômetro. Vamos acompanhá-lo.
3: Permitido que a pessoa não realize o teste do bafômetro. Aliás, se ela se recusa a fazer o teste do bafômetro, ela recebe uma multa como se tivesse feito o teste do bafômetro e desse menos que 0,33%. Na verdade, ela advém daquela situação em que ninguém é obrigado a fazer prova contra si mesmo. Portanto, ninguém que é parado na Blitz é obrigado a se submeter ao teste do bafômetro. E aquele que se recusa é multado administrativamente em relação a isso.
2: Bom, os outros especialistas com quem a gente conversou é o Rosan Coimbra, ex-presidente da Comissão de Trânsito da OAB São Paulo, e também o Ronaldo Rodrigues, diretor do Observatório Nacional de Segurança Viária. E os dois concordaram com o Maurício Januzzi sobre essa negativa do bafômetro. E a gente questionou, então, qual é a melhor forma de evitar esse tipo de infração? E todos concordaram com a mesma coisa. Parece ser algo tão simples, mas ao mesmo tempo tão complexo, que é a conscientização sobre o efeito de álcool e o veículo, o volante. É campanhas e mais campanhas de conscientização, um trabalho permanente das autoridades, além da educação no trânsito, desde as escolas, pessoal.
4: Esse é o Guilherme Oliveira falando ao vivo direto de São Paulo. Muito obrigada, Guilherme, sobre esse caso que chocou o Brasil ontem. Duas pessoas que foram atropeladas e mortas na hora por um motorista embriagado. A truculência ali do impacto foi tão grande que uma das pessoas foi arremessada do viaduto. E o marido dela, dessa senhora, morreu na hora também, depois do impacto. O que é que está acontecendo, não é? Dia sim, dia também, a gente dá esse tipo de notícia aqui no Jornal Gente. Um motorista embriagado em algum lugar do Brasil provoca um acidente grave que resulta na morte daquela pessoa que foi atingida. Eu vou fazer essa pergunta, então, para o Sérgio Aveleda, que é o coordenador do Núcleo de Mobilidade Urbana do INSPER, foi colunista aqui da Bandeirantes e sempre ajuda a gente a entender o que é que está acontecendo. Então, vou te perguntar a pergunta mais simples. O que é que está acontecendo, Aveleda? Onde é que a gente está errando para evitar que aconteçam tantos acidentes provocados por motoristas embriagados, hein? Bom dia.
5: Bom dia, Thaís. Bom dia, Sônia. Bom dia, Pedro. E bom dia a todas e todos ouvintes e espectadores aqui da Band News. Um prazer estar aqui com vocês. Olha, nós vivemos no trânsito uma verdadeira carnificina. No mundo são 1.300.000 mortos por ano. O trânsito já matou no mundo mais do que todas as guerras promovidas pela humanidade. No Brasil, nós perdemos um avião todo dia de 110 passageiros. É como se todo dia caísse um avião. Quando cai um avião, nós paramos para investigar a causa, queremos saber se o piloto era treinado, se o avião estava com a manutenção em dia. No trânsito, nós normalizamos esses números, essas tragédias. Então, primeiro, eu acho que falta uma percepção de toda a sociedade do risco do trânsito. O trânsito é algo muito perigoso e que precisa ser levado muito a sério. A questão do álcool, nós tivemos uma evolução que foi a lei seca. A lei é muito boa. A lei brasileira é considerada internacionalmente uma referência do ponto de vista de intolerância ao álcool e punições rigorosas. O problema, como quase sempre aqui no Brasil, é a aplicação da lei. Nós temos um baixíssimo nível de fiscalização. Eu pergunto aí aos ouvintes, quantas vezes vocês foram fiscalizados com bafômetro nas vias da cidade de São Paulo? Segundo, os aplicativos contribuem para a impunidade, porque informam onde estão as blitz, permitindo a fuga dos motoristas. Quando eu fui secretário, eu tentei fazer um programa, Thaís, que era uma fiscalização nos valets. A polícia militar, com os bafômetros, abordaria os motoristas nos valets, antes de ele cometer a infração ou expor alguém ao risco. Inclusive, teria um convênio com as empresas de aplicativo, com pontos de táxi. Se ele for detectado no bafômetro, ele não cometeu nenhuma infração, ele não é punido. E um motorista vai levá-lo para casa e no dia seguinte ele vem buscar o carro dele naquele estacionamento, né? Porque ali ele não tem como escapar da fiscalização e não seria uma fiscalização punitiva, mas muito preventiva. Nós precisamos ser mais criativos para a fiscalizar. E segundo, a punição. A decretação da prisão preventiva desse motorista, ela é essencial, porque nós precisamos considerar o homicídio no trânsito como dolo eventual. Quem dirige embriagado, quem tem habilitação e dirige acima do limite de velocidade da via, assume o risco de matar alguém ou de ferir alguém gravemente. Este homicídio é como, no tratamento jurídico, dar um tiro em uma pessoa. E nós precisamos que o judiciário e o Ministério Público se convençam de tratar os homicídios do trânsito quando embriagados, quando acima do limite de velocidade, como dolo eventual e não como homicídio culposo, cuja punição é muito mais branda.
1: Nós estamos conversando aqui com o Sérgio Aveleda, né, que é especialista em trânsito, em transporte, professor do INSPER. Aveleda, que está vivendo hoje, nessa manhã, uma manhã mais tranquila. Se ele ainda estivesse no governo, né, hoje tem greve da CPTM, certamente ele estaria bem mais agitado. Mas o assunto é importantíssimo e eu quero te perguntar sobre as campanhas. A legislação, se diz que ela funciona. Como é que nós podemos fazer campanhas para avisar a população, para orientar o motorista dos riscos, trazer esses números que você está mostrando para a gente aqui, que a gente não ouve por aí? Agora nós estamos ouvindo aqui em São Paulo 475 motociclistas mortos no ano passado por conta da discussão aí do transporte aplicativo por moto. Mas são números que não estão no nosso dia a dia. Os acidentes estão aqui na nossa programação, porque a gente fala, tem o acidente da 23 de maio, teve o acidente ontem lá na Penha, envolvendo o motorista. Gente que está com a habilitação cassada, né? Então, nós temos que fazer o beabá nessas campanhas, Aveleda, ou não é por aí?
5: Olha, Pedro, sem dúvida a campanha é importante. Não vou aqui dizer que não seja importante, mas ela não é essencial. Na Suécia, eles criaram um programa chamado Visão Zero, que inclusive, quando eu fui secretário, nós iniciamos a implantação aqui no Brasil. O primeiro princípio da Visão Zero é que todos vão errar. A gente não usa esse ditado assim, errar é humano. No trânsito também. Por mais campanha que a gente faça, em algum momento as pessoas vão errar. Nós precisamos é perdoar esse erro. Ninguém precisa morrer porque alguém vai errar. Então, isso envolve o desenho das ruas. As ruas precisam ser desenhadas para as pessoas não atingirem altas velocidades. Nós precisamos discutir seriamente, Thaís, Sônia e Pedro. Se a velocidade máxima no Brasil, permitida por lei, é de 120 km por hora, por que nós aceitamos licenciar carros que chegam a 300 km por hora? Por que nós permitimos que circule, junto com crianças, pessoas idosas, pessoas com deficiências, verdadeiros bólidos que não cumprem outra função senão expor as pessoas a risco? Quantas notícias de carros esportivos matando pessoas vocês não deram nos últimos 2 anos? Várias. Terceiro, hoje há uma tecnologia barata que poderia ser implantada, que é a limitação de velocidade conforme a via onde a pessoa está. Então o carro reconhece, vocês todos usam aplicativos, sabem que os aplicativos sabem onde nós estamos e mostram a velocidade limitada. Já seria possível, com um mero software, limitar a velocidade do carro à velocidade máxima da via. Provavelmente esta tragédia não teria acontecido se nós tivéssemos este dispositivo, porque o motorista estaria numa velocidade onde esses pedestres teriam a chance de se salvar. Então, e terceiro, o item, além da tecnologia de a gente limitar a velocidade dos carros, redesenhar as ruas para que os carros não corram, nós precisamos incrementar a fiscalização. Pedro, o único ano que São Paulo reduziu 25% o número de mortes no trânsito foi 1997. Sabe o que aconteceu em 1997? A implantação dos radares. As pessoas não gostam dos radares inicialmente, mas depois o trânsito de São Paulo hoje é muito mais calmo do que 30 anos atrás, antes dos radares. 35 anos atrás, porque as pessoas se acostumaram, as pessoas se adaptam. Então, a fiscalização, ela é essencial. O ser humano tende, ainda mais no trânsito, em que a gente é incentivado a correr por propagandas, por uma série de medidas, nós precisamos de controle de comportamento para que as pessoas dirijam de forma responsável.
4: Leda, o que você está falando é muito importante. A gente sempre aqui no Jornal Gente está dando números de uma tragédia como essa. Enfim, famílias dizimadas aí por conta de alguém que bebeu e pegou o volante, né? Você falou da campanha, você falou da prevenção, mas me chega um outro assunto aqui sobre o nosso Brasil, que tem a ver muito com o trânsito, que a procura pela primeira CNH saltou mais de 200% no país após a flexibilização das regras e a redução de custos promovidas pelo programa federal CNH do Brasil. Eu queria saber o que você pensa sobre isso, Aveleda.
5: Não é uma boa notícia, Sônia. Retirar a obrigatoriedade das aulas, ela infelizmente vai tornar pessoas menos preparadas dirigindo nas ruas. A gente deveria, aliás, nós somos campeões em flexibilizar regras no trânsito. No governo anterior, nós eliminamos os radares móveis das cidades. Nós dobramos o número de pontos para a pessoa ter a carteira cassada. Quando a gente faz isso, qual é a mensagem que a gente passa? Olha, pode cometer mais infração, fique à vontade. Nós estamos te dando o dobro de pontos para caçar a sua carteira. Portanto, Nós proibimos o uso de radares que não sejam informados. Nós obrigamos a fiscalização a estar vestida. Se você for dirigir na Europa, nos Estados Unidos, muitas vezes você vai ser abordado por um carro que está camuflado no trânsito, que é justamente para você ficar com medo de ser fiscalizado. Aqui no Brasil, parece que o infrator é a pessoa correta. Recentemente, um deputado apresentou um projeto de lei no Congresso Nacional para diminuir ainda mais a possibilidade de multar, dizendo que há uma indústria da multa. Não há indústria da multa. Há uma indústria da infração de trânsito. Nós temos muitas infrações de trânsito e a única maneira de coibir é uma fiscalização efetiva. A flexibilização da obtenção da carteira vai aumentar, infelizmente, a sinistralidade, porque nós temos pessoas menos preparadas pessoas menos preparadas no trânsito. O governo deveria pensar em incentivar as pessoas a andarem, a andar de bicicleta, a usar o transporte público e não a incentivar o uso do transporte individual motorizado, né? Ainda que incentive, mas não diminuir as regras. Pelo contrário, deveria ser mais rigoroso o exame, mais rigoroso as aulas, mais carga horária. Eu defendo, por exemplo, que todo motorista, para ser treinado, agora não tem nem mais treino nenhum, ele deveria ser treinado como pedestre. O instrutor da autoescola deveria pegar o motorista e atravessar com ele uma faixa de pedestre para ver que no Brasil a faixa de pedestre é um monumento de homenagem à zebra. Ninguém enxerga a faixa de pedestre como um espaço que o carro deve parar para o pedestre. É, então, a gente flexibiliza, diminui as regras, a gente está colhendo os resultados. Há 4-5 anos atrás, aumentamos os pontos, proibimos radares, estamos aumentando o número de mortes. As pessoas reagem aos estímulos.
4: Esse é o Sérgio Aveleda, coordenador do Núcleo de Mobilidade Urbana do INSPER, que eu tenho certeza está fazendo aqui o nosso público pensar a respeito desse assunto e isso que a gente sempre quer fazer no Jornal Gente. Aveleda, obrigada. Até uma próxima vez.
5: Eu que agradeço, parabéns por abordarem esse tema e sempre à disposição e um prazer estar com vocês. Bom dia.
1: Valeu,
5: bom dia.
1: Obrigado pela entrevista. 9:01 pelo horário de Brasília, horário oficial do Brasil. O Jornal Gente volta na sequência com mais destaques do dia.
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2: A linha 12 Safira da CPTM também tem funcionamento parcial agora entre as estações Brás e Engenheiro Goulart. Avenida Aricanduva, lenta no sentido Marginal Tietê, entre a Rua Rodeio e Viaduto Engenheiro Alberto Badra e no sentido de São Mateus do Shopping até a Avenida dos Latinos. 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
3: Agora 9h03, a gente vai falar agora sobre crime organizado, sobre a fragilidade das fronteiras do Brasil. Você vai entender por que muitas vezes países que estão aqui fazendo fronteira com o Brasil usam o nosso território para mandar droga, por exemplo, para a Europa. É uma série especial que está sendo veiculada aqui na Band, produzida pelo Felipe Garrafa, que está conosco aqui no estúdio multimídia da Bandeirantes, para contar o que ele viu, o que ele descobriu e o que é possível já se traçar sobre a ação do crime organizado na fronteira do Brasil com a Bolívia. O Garrafa entrou na Bolívia por Rondônia e aí percorreu uma das rotas hoje mais utilizadas também pelo tráfico de drogas. Garrafa, bom dia. Seja bem-vindo aqui ao Estúdio Multimídia da Bandeirantes no Jornal Gente. Conta aqui primeiro para quem nos acompanha qual foi o planejamento dessa matéria, qual foi a dificuldade. A gente imagina, né? Sair de São Paulo para percorrer rota de tráfico tem que ser muito bem planejado, né? Qual foi o percurso que você fez? E aí depois a gente começa a contar também o que você viu por lá. Bom dia.
4: Bom dia, Thaís, Pedro, Sônia. Bom dia aos ouvintes da Bandeirantes, do Band News TV também. É uma rota utilizada pelos criminosos faccionados do PCC e do Comando Vermelho. E a pergunta que a gente criou quando estava pensando nessa pauta era por que que as grandes lideranças do PCC e do Comando Vermelho eles querem se estabelecer na Bolívia. Por exemplo, o Ministério Público de São Paulo aponta que o André do Rep, barão das drogas de São Paulo, ele estaria escondido na Bolívia, em Santa Cruz de la Sierra, inclusive. Mas
3: aquele que saiu pela porta da frente do
4: exatamente
3: presídio, né? Só para lembrar.
4: Exatamente.
3: Desculpa interromper.
4: O Tuta também, que foi preso recentemente, era uma outra liderança super importante do PCC, também estava escondido na Bolívia, e a gente queria entender esta rota. A gente segue acompanhando, inclusive, imagens aqui para conseguir ilustrar o que a gente conseguiu enxergar. E a gente se posicionou no local que é primeiro na fronteira com a Bolívia e também fomos próximos à tríplice fronteira, que é Brasil, Peru e Bolívia. Hoje, o Peru é o maior produtor de cocaína do mundo e tem a cocaína mais pura, com mais de 90% de pureza. Isso implica em valores, chega a ser 150 vezes maior do que quando vai ser traficado de forma internacional, para a Europa, sobretudo. Mas a gente conseguiu mostrar as fragilidades da fronteira. Nós, durante a reportagem, conseguimos passar de maneira ilegal para revelar realmente que não havia nenhum tipo de fiscalização, seja das Forças Armadas do Brasil, da Polícia Federal ou das Forças Armadas da Bolívia, para conseguir atravessar para o outro lado. Portanto, foi algo que a gente conseguiu mostrar e é o caminho que é utilizado por traficantes, sejam eles brasileiros ou bolivianos. E nesta travessia, eu conversei com uma boliviana que, acredite, ela acha que a segurança no Brasil é muito, muito, mas muito boa, muito melhor do que a Bolívia. Vamos acompanhar. Como é viver aqui na fronteira?
5: Está bonito porque vivimos, vamos ao Brasil, traemos mercadoria, daqui levamos allá.
4: E lá no Brasil a gente tem uma preocupação muito grande com a segurança. Como é que é a segurança aqui desse lado?
5: La seguridad de aquí de Bolivia es un poco flaco. En Brasil es una seguridad muy buena.
4: ¿Sí?
5: Muy buena.
4: Mesmo con los traficantes intentando atravesar droga para allá.
5: Mucho, pues, mucho traficante hay que pasa, todo eso. Pero en Brasil tienen una seguridad muy buena. En Bolivia falta seguridad.
4: ¿Por qué cuando a gente falou sobre os traficantes, a senhora falou mais baixo? ¿Tem medo?
5: Para los que no trabajamos con droga, es una preocupación con nuestras hijas, todo aquello. muchos maleantes agarran armas, todo. Es una preocupación para nosotros y nuestra seguridad de Bolivia no presta.
4: ¿Aquí cómo es que es seguridad?
6: Se vive tranquilo, ¿no? No puede salir por las noches. Ahora, claro que también se sabe, ¿no?, que acá se vive del narcotráfico, ¿no?
4: É, aí ela falando que a segurança no Brasil é muito melhor e agora no final ela falando, claro, a gente tem medo, a gente que não trabalha com o tráfico, a gente tem medo de falar sobre o tráfico. Eu separei também aqui um trecho da nossa entrada. Vocês vão ver o local que a gente passa para conseguir pegar uma canoa, uma espécie de canoa para fazer o trajeto de Guajará-Mirim, na fronteira com o Brasil, para Guajará-Mirim, cidade gêmea que fica a 2 quilômetros, que já é território boliviano, e a gente está falando dessa travessia que fica a 800 metros do porto e do posto, que é da alfândega brasileira e não tem qualquer tipo de fiscalização. Mas não tem problema para... Ninguém para não, né?
6: Não.
4: Aqui, ó, nós cruzamos agora numa estrada de terra. Ele, quem vai nos levar, diz que custa R$10 por pessoa para numa canoa atravessar a gente até o lado boliviano. São aproximadamente 2 quilômetros que separam aqui, Guajará-Mirim, com a sua cidade gêmea, que é Guajará-Mirim. São duas cidades com aproximadamente 40 mil habitantes. É realmente uma cidade, são cidades gêmeas. E aqui, ó, por essa estrada de terra, uma casa que parece ser abandonada, a gente vai seguindo com ele, seguindo a orientação, e ele nos garantiu que não vai ter nenhum tipo de polícia federal ou alguém da alfândega que pode parar a nossa canoa para atravessar o outro lado. Portanto, se eu estivesse levando droga, arma, eu não seria abordado absolutamente nada. É um fácil acesso para o outro lado. E lá na Bolívia é uma outra característica. Na Bolívia não tem na legislação, não prevê o crime de receptação. Portanto, a gente conseguiu atravessar, viu ruas muitas vezes sem asfalto, uma pobreza. Dados oficiais dão conta que na Bolívia, em razão muito da falta do gás natural nos últimos 2 anos, metade da população já vive em extrema pobreza, ou seja, é um país muito pobre. Só que andando pelas ruas do país boliviano e cidade boliviana, a gente observou carros que custam 300, 400, meio milhão de reais e todos eles sem placa. Isso porque eles são roubados no Brasil e levados até a Bolívia. Vamos acompanhar. Aqui na Bolívia é muito comum encontrar carros como este daqui, ó, sem placa. Um carro desse no Brasil custa em média 300 mil reais. E você consegue observar vários e vários veículos sem placa aqui na fronteira. Isso acontece, segundo autoridades brasileiras, porque os carros são roubados no Brasil, atravessam aqui para o lado boliviano e o Código Penal não prevê aqui na Bolívia o crime de receptação. Portanto, eles roubam lá, trazem para cá, muitas vezes trocam por droga e depois levam para o lado brasileiro. Essa rota do tráfico que alimenta facções como o PCC e o Comando Vermelho. E aí, o quilo da cocaína que os traficantes brasileiros compram na Bolívia custa em média 15 mil reais. Quando eles conseguem levar para o outro lado, atravessam o Atlântico, eles vendem por 100 vezes este valor. É por isso que tanto o PCC quanto o Comando Vermelho não medem esforços pelo tráfico internacional de drogas.
7: Felipe, nada de fiscalização assim, não tem drone sobrevoando ali. Hoje em dia tem tanta tecnologia, nossa fronteira tá ao Deus dará.
4: O que eu pude observar, e aí eu sobrevoei com a Polícia Militar de Rondônia durante 600 quilômetros da floresta amazônica. Às vezes a gente não tem a percepção, e lá eu realmente não tinha daqui, e quando eu fui para lá eu tive uma visão diferente. Não é frase pronta dizer que era mato e água a perder de vista. Durante esses quase 600 quilômetros que sobrevoei a região de fronteira, era só mato e água, não tinha absolutamente mais nada. Então é humanamente impossível colocar ali militares para justamente conseguir fazer algum tipo de fiscalização. E eles abrem brechas no meio da mata e simplesmente atravessam para o outro lado. É claro que em alguns momentos você fala, pô, isso aqui poderia ser evitado. Por exemplo, a gente atravessou aí a praticamente 800 metros do posto da alfândega. Então é algo que chama atenção pela proximidade. Mas é humanamente impossível fazer esse acompanhamento. E é por isso que tanto a Polícia Militar, Polícia Federal usam da tecnologia, inteligência para conseguir monitorar e tentar minimamente evitar aí o tráfico internacional de drogas.
3: Felipe, em primeiro lugar, parabéns pela reportagem. Nossa, muito orgulho para nós do Grupo Bandeirantes, você mostrando a realidade de como é que acontece. O Pedro fez uma pergunta muito interessante, porque eu estava aqui assistindo os trechos da reportagem e pensando, como diz minha avó, quem veio antes, o ovo ou a galinha? Quer dizer, o PCC e o Comando Vermelho foram para a fronteira com a Bolívia porque lá é mais fácil atravessar, ou o contrário, existiu uma facilitação do outro lado para que, enfim, houvesse assim, um intercâmbio aí do tráfico de drogas. E o que eu paro para pensar, Felipe, quando meus tempos de repórter em São Paulo, PCC e Comando Vermelho eram fortíssimos em Rio de Janeiro e em São Paulo, no Sudeste. E agora conquistam o norte do país. Como é que você vê isso?
4: E aí o detalhe é interessante, porque a gente tem ali na Bolívia e Peru também, da mesma forma, são países produtores de cocaína. Na Bolívia, a folha da coca não é crime, nem nada disso plantar. Eles usam ali como um instrumento natural mesmo, mascar a folha da coca. Então, já tem uma facilidade de legislação. Outro ponto importante, a proximidade com o Brasil e essa floresta amazônica imensa que é impossível praticamente fiscalizar. E uma crise num país vizinho, atrelado também há alguns episódios aqui do lado brasileiro que colaboraram para o estabelecimento dessas facções no norte do país. Primeiro, como é que funciona a rota da droga? Eles atravessam, no caso ali onde eu estava passando, navegando, que a gente pôde acompanhar, é o rio Mamoré. Então, a cocaína chega pelo rio Mamoré, deságua no rio Madeira, chega até o rio Amazonas e, com isso, atravessa o país até os portos, geralmente é o porto de Suape, em Pernambuco, para conseguir fazer o tráfico internacional de drogas. Então, isso é uma rota bem estabelecida, de baixa fiscalização ou, de novo, pela extensão territorial, é muito difícil fazer essa fiscalização. Então, isso é um ponto de facilidade para estes criminosos. E outro ponto, e aí do nosso lado aqui brasileiro, tem o lado da crise da Bolívia, muitos agentes corruptos, então por isso que eles também se aproveitam de policiais corruptos para garantir uma segurança e se estabelecerem lá. Mas do nosso lado, em especial em Rondônia, em 2009, até algumas autoridades lá me informaram o seguinte: pô, quem foi o gênio que resolveu construir um presídio federal a menos de 200 quilômetros da fronteira? E é isso mesmo. O Fernandinho Beramar, o Marcola já ficaram neste presídio federal em Porto Velho, a 180 quilômetros da fronteira. Então, quando teve a inauguração desse presídio federal, havia-se ali a expectativa, pelo menos, de que poderia haver algum tipo de resgate. Então, tanto o Comando Vermelho quanto o PCC montaram um plano que custava 200 milhões de reais à época, nós estamos falando aproximadamente 10 anos atrás, para fazer este plano de resgate. A preocupação foi tão grande que os militares da Força Aérea Brasileira faziam um rodízio dos pilotos dos caças que ficavam em Goiás, para justamente evitar que houvesse ali algum tipo de resgate destes criminosos. Então, eles já foram se estabelecendo ali em razão do presídio federal no norte do país, em Rondônia em especial, e depois a ausência do Estado. A construção da usina de Santo Antônio, por exemplo, em Porto Velho, que abastece 45 milhões de pessoas aqui no nosso país, então a energia lá vem aqui pra gente, eles tiveram um boom econômico da construção da usina hidrelétrica, então muitos trabalhadores foram para lá, acabou a usina e todo mundo foi embora, em busca de novos empregos. Com isso abriu um espaço muito grande de estrutura mesmo, de cidade, de capital. E quem se aproveitou disso na ausência do Estado? O crime organizado para se estabelecer. Então, eles estavam numa região a menos de 200 quilômetros da fronteira, com cocaína ali perto, com dinheiro de sobra para fazer o que eles bem entendem, com um país com policiais, muitas deles corruptos do outro lado da fronteira, e tudo pertinho ali para eles conseguirem fazer essa logística do crime. Então, a tempestade perfeita aconteceu para o crime organizado se estabelecer por lá.
3: Esse é o Felipe Garrafa, repórter da Band, apresentador aqui da Bandeirantes, que está levando ao ar nessa semana no Brasil Urgente e também no Jornal da Band, essa série que fala sobre tráfico na Bolívia, a droga cruzando a fronteira, cruzando o Brasil e seguindo para a Europa. O que vai ter hoje na reportagem, Felipe?
4: Hoje nós vamos mostrar que logo depois de eu passar para o outro lado boliviano da fronteira, e ainda bem que a gente foi antes, porque quando a gente retornou e já estávamos com os policiais militares de Rondônia, nós descobrimos pela inteligência do Estado de que nós estávamos todos sendo monitorados. Então a gente conseguiu acesso em grupos de WhatsApp, tanto do PCC quanto do Comando Vermelho, com fotos nossas, com imagens das nossas viaturas que estávamos usando ali, e eles perguntando o que é que a gente estava fazendo e qual que era esse tipo de movimentação na fronteira. Tanto é que um policial militar até orienta a gente, falou, vocês já fizeram o que vocês precisavam fazer lá na Bolívia, agora não vão mais para lá.
3: Melhor porque vazar.
4: O crime organizado já está sabendo que vocês estão por aqui. Então tem esses detalhes no episódio
3: equipe,
4: de hoje, no Jornal da Band e também no Brasil Urgente.
3: Esse é o Felipe Garrafa.
8: Quem foi tua equipe, Felipe?
4: Eu fui com o Marcel Alves, editor. A nossa equipe, eu e o cinegrafista Marcel Alves, que você conhece bem, Sonia.
8: Conheço, um abraço para todos.
3: Garrafa, venha sempre aqui no Jornal Gente, hein? Boa
4: combinado.
3: Série para você.
4: Obrigado, gente.
7: 9:17, a gente volta já aqui com outras notícias no Jornal Gente.
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2: Rodovia Presidente Dutra com bastante lentidão entre Guarulhos e São Paulo pela pista lateral entre o quilômetro 221 em Guarulhos até o 225. Depois melhora e volta, fica ruim na divisa, na região da Fernão Dias, do 227 até o 231. Vale também para a pista expressa e a saída para o Rio de Janeiro vai bem. 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
7: Vamos falar sobre a corrida para a eleição. Lembrando para você, hein, que tem debate na Band neste fim de semana, no domingo à noite. Vamos reunir candidatos a governo de estado e colocá-los frente a frente pela primeira vez para que eles possam discutir propostas. Rodrigo Vilela acompanhou ontem a manifestação do presidente do Tribunal Superior Eleitoral, Cássio Nunes Marques, a respeito das urnas eletrônicas, né, Vilela? Bom dia.
11: Oi, Pedro. Bom dia. Isso mesmo. O Tribunal Superior Eleitoral que fez uma apresentação sobre as urnas eletrônicas. Técnicos especialistas da corte detalharam os dispositivos internos, como o mecanismo de segurança e também a memória. A ideia ali foi comprovar que a urna eletrônica não tem qualquer acesso à internet e também não pode ser acessada remotamente. Nós até detalhamos, separamos um trecho da fala do presidente do TSE, o ministro Cássio Nunes Marques, que falou na abertura desta apresentação. A gente acompanha agora, vamos ouvir.
12: O objetivo é ampliar o conhecimento da sociedade acerca das diversas etapas do processo eleitoral e reafirmar, por meio da transparência, da informação qualificada e da participação cidadã, a robustez, a auditabilidade e a permanente evolução tecnológica de um sistema que constitui patrimônio da democracia brasileira. Convido, desde já, toda a sociedade a participar dessa iniciativa. As portas da Justiça Eleitoral permanecem abertas para quem deseja conhecer, acompanhar e fiscalizar o processo eleitoral. Transparência não é apenas um compromisso desta instituição, é um dos pilares sobre os quais se sustenta a confiança da sociedade nas eleições brasileiras.
11: O tribunal disse que a iniciativa busca esclarecer dúvidas, desmentir notícias falsas e também comprovar que o processo eleitoral brasileiro ele é completamente auditável. Ontem também o TSE lançou uma cartilha com orientações sobre o uso da inteligência artificial. A ideia desse material é proteger o processo democrático e também combater a desinformação. Volto com vocês.
3: Muito obrigada. O Rodrigo Vilela, direto de Brasília. Olha, Pedro, a gente já está mobilizado aqui nessa semana, que é uma semana tão especial, não é? Para nós que trabalhamos aqui com um noticiário político, né? Toda vez que está chegando um debate, é diferente, porque a gente sabe que o debate revela o candidato daquela forma que ele realmente é. O marqueteiro assessora, passa número, prepara, tranca na salinha e tal, mas ali na hora H, frente a frente com o adversário, tem gente que perde a cabeça, tem gente que fica calmo, tem gente que fica nervoso, tem gente que tem ali mais tranquilidade com as câmeras, tem gente que tem dificuldade de expressão. Então, tudo isso para o eleitor acompanhar. E é claro, um bom político não necessariamente é um bom orador, mas que ajuda muito, ajuda, né,
7: Pedro? Opa, né, o desempenho no debate, ele é muito importante. A história mostra isso, né? E muita gente depois faz a análise para saber quem ganhou o debate, quem foi melhor ali nas propostas, quem se colocou melhor, respondeu melhor. Então, é um momento importantíssimo da democracia e a gente torce para que a gente possa ouvir bastante proposta, né? Queremos ouvir o que o senhor vai fazer pela saúde, pela educação, pela economia, pela segurança pública, saneamento básico. É isso que a gente quer ouvir dos políticos nesse momento. Então, por isso que o Grupo Bandeirantes de Comunicação mantém a tradição de fazer os debates, os primeiros debates, que dali para frente é o que acaba repercutindo depois durante a campanha eleitoral.
3: Então, o serviço aqui, hein, para você marcar aí na sua agenda, domingão, Dia dos Pais, almoço em família, de boa e tal, aí vai chegando a noitinha, já conecta na Bandeirantes, na Band News TV, na Band, nas plataformas digitais aqui do Grupo Bandeirantes de Comunicação, onde você quiser nos acompanhar. Os debates em 14 estados e no Distrito Federal começam às 8 da noite. Esse domingo aqui é o debate com os candidatos aos governos estaduais e muito antes, é claro, na nossa programação. A gente já vai registrando tudo, a chegada dos candidatos, assessores, quem vem com quem, qual é o tamanho ali da comitiva de cada partido, análise também dos cientistas políticos, de todos os colaboradores que estão conosco aqui no dia a dia da nossa produção jornalística para acompanhar esse debate. E aquela novidade que foi implantada pela Band nos debates, não é, Pedro? Cada vez mais o candidato é dono do próprio tempo, é dono ali do seu próprio desempenho para controlar a pergunta, controlar a resposta, controlar o que ele quer dizer. Ele tem ali toda a estrutura, ele tem o palco, aí cabe a ele brilhar, né? Ou não.
7: É isso aí, nós vamos ver certamente no domingo à noite. O Jornal Gente tem sequência daqui para frente pela Bandeirantes. Para você que está acompanhando o Band News TV, vem aí o resumo na sequência.
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2: Trânsito lento agora da Avenida Interlagos. No sentido do centro, o motorista enfrenta trânsito lento na passagem ali pelo cruzamento com as Nações Unidas. Depois, entre a João Peixoto Viegas e a Irvante Sajiquian também tem lentidão. E da José Neves até a Praça Ministro Pedro Chaves também. Para o bairro, lentidão na altura da Nossa Senhora do Sabará. 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
16: Estão definidos os confrontos dos brasileiros que seguem vivos na Copa Sul-Americana. Com os jogos dessa semana, temos 5 duelos que envolvem as equipes do Brasil. O São Paulo vai encarar o Bolívar e poderia ser o Grêmio, hein? Porque o time boliviano eliminou o Tricolor. Além disso, tem Vasco e Olímpia pelas oitavas de final. O Bragantino enfrenta o Galo em confronto de brasileiros que já se encontram nessa fase de mata-mata. O Santos pega o Macará e o Botafogo, o Cienciano do Peru. São 6 equipes vivas na competição, de olho no título da Sul-Americana, que vale vaga na próxima Copa Libertadores.
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7: 9:28. Seguimos acompanhando aqui a greve da CPTM hoje, linhas 11, 12 e 13 afetadas. Já já o Luiz Felipe Nunes retorna à nossa programação. Ele que desde cedo está trazendo, abastecendo aqui a nossa programação, os nossos ouvintes com informações. Mas tem ouvinte também no transporte público e nas ruas e avenidas contando o que está vendo nesta manhã em São Paulo.
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19: Bom dia, Thaís. Pessoal da polícia aí. Eu estou pegando a linha Turquesa. Está correndo normal, mas dá para perceber um pouco do anormal no fluxo de pessoas na plataforma. Um forte abraço, Valdemir de Mauá.
20: Fala, pessoal, bom dia, tudo bem com vocês? Meu nome é Washington, eu sou motorista de carreta. Eu estou aqui na Ayrton Senna, próximo do Parque do Piqueri, sentido São Paulo. O trânsito está bem carregado aqui, bastante mesmo. Mas o que eu queria fazer a observação aqui é a galera no acostamento. Eu estou mandando mensagem agora porque eu estou parado, tá? A galera vai aí no acostamento, a gente fica com cara de bobo aqui parado. Se pudesse avisar aí as autoridades aí pra tomar uma providência, eu acho que seria bacana, tá bom? Um bom dia a todos aí.
7: É, sensação ruim que a gente fica nessas horas, né? Bem que o ouvinte falou mesmo, definiu bem. Fica com cara de bobo ali. O que acontece, Thaís? Dessas linhas que estão aí paradas hoje, a linha 11 Coral, a 12 Safira e a 13 Jade... A 11 e a 12, elas fazem caminhos semelhantes. Elas trazem a população lá do extremo leste, região metropolitana, de Mogi das Cruzes, Suzano, Poá, Ferraz de Vasconcelos, para São Paulo. E a linha 12, ela começa ali em Calmon Viana, justamente onde há uma ligação, né? Baldeação, como a gente costuma dizer, com a linha 11. Então, elas são linhas que se complementam. Se as duas tem dificuldade ali, param de alguma forma, você deixa de ter a alternativa para quem vem. Como o rodízio está liberado, o trânsito acima do normal na Ayrton Senna é o caminho de quem vem dessa região. Então, pode ter a ver o congestionamento maior hoje, como o ouvinte detectou.
3: E preço dos aplicativos nas alturas, não é, Pedro? Quando chega... Porque cancela, pede, cancela, pede, cancela, pede, cancela, quando alguém aceita nas alturas. Olha, Pedro, a gente tem que falar uma coisa aqui, né? Todo ano, a gente acompanha ano eleitoral há quanto e quanto tempo, né? as campanhas vão se posicionando e aí vão usando as armas que têm. Só que muitas vezes não são claras em relação a isso. A posição da campanha de Fernando Haddad é bater nas privatizações que estão sendo feitas por Tarcísio de Freitas. E aí, no comecinho aqui dessa reta da campanha, uma greve no transporte ferroviário, justamente por causa das privatizações, é só juntar lé com cré, né?
0: Não precisa muito esforço, não,
3: não,
0: né?
3: Não.
0: Luiz Felipe Nunes está nesse perrengue aí desde cedo, acompanhando as dificuldades da população que sofre o impacto destas paralisações. Luiz, bom dia mais uma vez.
21: Inclusive, vocês estavam comentando, e na frente da Estação Brás, o que não falta é gente com camisa de partido, entregando flyer, falando de eleição, politizando aqui o problema que afeta milhares e milhares e milhares de cidadãos de São Paulo. Essas três linhas somam quase 1 milhão de pessoas sendo prejudicadas hoje, as linhas 11, 12 e 13. As informações seguem sendo escassas, existe apenas um comunicado na entrada da Estação Brás mostrando que a linha 11 opera apenas entre Guaianazes e Barra Funda, linha 12 entre Brás e Engenheiro Goulart, e a linha 13, que faz a ligação entre a Zona Leste e o aeroporto de Guarulhos, está fechada. A linha Jade não opera hoje. Por aqui na Estação Brás dá para perceber que muita gente já está compreendendo que houve um problema e por isso muitas pessoas que conseguem optaram por não virem até a Estação Brás. Por isso é um movimento menor do que o costumeiro e, de acordo com algumas pessoas que participam da greve, isso foi sorte, porque se tivesse o número de pessoas que de fato entra aqui na Estação Brás todos os dias, haveria um colapso, um problema ainda maior. Mas como muita gente ficou sabendo pela manhã, pelas primeiras horas do dia, que haveria este problema, já muitos trabalhadores conseguiram outras maneiras de saírem de casa, irem para o trabalho. É um problema que afeta principalmente os moradores da Zona Leste de São Paulo e também da região metropolitana, Mogi das Cruzes, Poá, Ferraz de Vasconcelos, porque essas são as linhas que atendem majoritariamente essa parte da população. Aqui na Estação Brás já dá para perceber que é um caminho um pouco mais tranquilo, as catracas agora funcionando com maior amplitude em relação ao que já acontecia pela manhã, mas os trens chegando de maneira muito lenta, parece até um domingo aqui, por conta da velocidade reduzida, pelo tempo de espera que os passageiros precisam ficar por aqui. Quando eles saem, dão de cara com os manifestantes, grevistas, pessoas ligadas a partidos políticos e recebem flyers, palavras de ordem, toda essa situação que a gente conhece na cidade de São Paulo. Sistema Paese, que é aquele ônibus gratuito funcionando nas estações que deveriam estar abertas, mas não estão. Existe uma determinação do Tribunal Regional do Trabalho para que 80% dos funcionários da CPTM estejam trabalhando hoje neste horário de pico e 60% dos funcionários fora do horário de pico. Já trouxemos a informação aqui na Bandeirantes, mas é bom reforçar. Existirá uma reunião às 10 horas da manhã entre CPTM e os grevistas para discutir o fim desta greve. Perguntei para os grevistas qual seria o mínimo possível para um acordo. Este mínimo seria um documento assinado pelo governo do estado de São Paulo, afirmando que não haveria nenhuma demissão, mesmo com o prosseguimento das concessões que acontecem nas linhas 11, 12 e 13. Pedro e Thaís.
0: Obrigado ao Luiz Felipe Nunes, que segue acompanhando os problemas todos causados por essa paralisação aí, o drama, né, das pessoas que dependem do transporte público. Como, por exemplo, o Jefferson, nosso companheiro aqui de estúdio do Jornal Gente, que nos auxilia aí com as questões técnicas dentro do estúdio, que estava em Guaianazes. Chegou lá na estação, deu com a cara na porta. Teve que pegar 2 ônibus, 40 minutos, para chegar até Corinthians Itaquera, e aí seguiu viagem de metrô, chegou um pouquinho atrasado aqui por conta desse horário todo, mas conseguiu chegar. Agora tem gente, inclusive alguns que foram ouvidos aí pela nossa reportagem no Pulo do Gato, que não iam conseguir chegar, não.
3: Agora 9h36.
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2: Radial Leste ruim desde o trecho lá da Nova Radial, na José Pinheiro Borges, desde Antônio Moura Andrade até passar por cima ali da Jacopêssego, depois a lentidão da Estação Corinthians Itaquera até a Turalvim e a partir da Estação Patriarca, um bloco só de lentidão que vai direto até o viaduto Alcântara Machado e do retão final até o Parque Dom Pedro II para o bairro, a condição é boa. 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
3: E a indústria brasileira, números que mostram o desempenho que podia ser melhor, né, Juliana? Bom dia.
4: Bom dia, Thaís, Pedro, bom dia para você que está aqui com a gente na Bandeirantes. A produção da indústria brasileira teve um tombo bem mais forte do que se esperava no mês de junho, uma queda de 1,8%. Já vindo de uma queda no mês de maio, havia uma previsão de redução já, mas não nessa proporção. Aqui é importante entender o que está acontecendo na indústria brasileira. O que está, nesse momento, puxando a indústria para baixo é a produção de petróleo, chamada indústria extrativa. Ela está indo muito bem esse ano, só que nos últimos 2 meses teve uma redução, mas a gente quando vê ali o volume hoje de produção de petróleo no país, é um volume que cresce mais de 10%. Então, você tem ali um ajuste pontual ali, né, no mês, o que não significa que seja um quadro de piora desse segmento que vem sendo muito demandado pelo mundo. Com a crise geopolítica, o Brasil grande exportador, produtor de petróleo, e isso está levando então a nossa indústria de petróleo a ser mais demandada, a produzir e exportar mais. Então é um lado positivo. Agora, o que está acontecendo é que você pode dividir em duas partes quando você fala indústria. Uma é essa que está indo bem, que pontualmente teve essa redução, que acabou puxando o resultado para baixo do mês de junho, assim como do mês anterior. Só que a outra indústria, a indústria como a gente conhece, de produtos, de geladeira, de carro, essa está andando de lado praticamente o ano inteiro. Inclusive agora nos dados de junho, vieram várias quedas disseminadas, com queda de produção da indústria química, queda que, segundo o IBGE, da indústria de alimentos, equipamentos de informática, enfim, você tem uma indústria.

0: ou com um ligeiro aumento, ali, dependendo do tipo de produto, no ano de 2026. Então, é um dado que reforça a expectativa de queda de juros essa semana, na reunião que começa nessa terça-feira, termina na quarta, e que deve, então, pelas expectativas e sinalizações aí do Banco Central, a gente deve ter um corte de juros de 14,25% para 14%. Agora, é difícil comemorar, né? Uma taxa de juros de 14%, uma taxa de juros muito alta, que pode ser a última redução do ano, porque vai se aproximando a eleição. Normalmente o Banco Central não mexe em taxa de juros. A gente precisa de um pacto com o equilíbrio das contas públicas, antes de mais nada. É um pacto pelo futuro do Brasil. Volto com vocês.
1: Obrigado, Juliana Rosa. Trânsito tá caótico, segundo os ouvintes aqui, hein? Coisa tá feia mesmo hoje. Bom, o rodízio tá liberado, a gente tá falando desde cedo, por conta da greve na CPTM. O Doca Ferraz, nosso ouvinte aqui, Thaís, saiu do Real Parque, próximo aqui à Marginal do Pinheiros, a caminho da professora Afonso Bovero, lá em Perdizes. Ele saiu 8h45 de casa, não chegou nem no meio do caminho. Normalmente demora de 25 a 30 minutos. Uma hora, quase, que ele já está no trânsito, a caminho, então, lá da região de Perdizes.
2: A gente consegue ter essa ideia olhando o caminho de casa, né, Pedro? Joguei aqui no aplicativo na minha casa. Uhum. Nesse horário, normalmente uns 40 minutos. Está dando 1h12.
1: Nossa, muita coisa.
2: Um trajeto de 10 quilômetros.
1: Beatriz Beirute também tem um relato a se fazer, né?
3: Eu também. Um trajeto que eu levo, em média, 30 minutos, agora está dando 1 hora.
1: Uma hora. Tá complicado o trânsito. Então, força aí, pessoal. Sigam ouvindo a Bandeirantes. Nós vamos juntos nessa jornada aí, informativa, trazendo as informações que vocês precisam para, nessa manhã, tentar, de alguma forma, desviar dos principais pontos de congestionamento. 9h43.
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9: Marginal Pinheiros congestionada no sentido de Interlagos entre o Cebolão e a Ponte Ari Torres. Tudo isso travado. Também no acesso à Ponte Morumbi está ruim. Motorista pode cortar parte desse congestionamento pela região do Parque Vila Lobos. Para Castelo Branco, nesse mesmo trecho aí da Pinheiros, a condição de trânsito é boa. O motorista vai se enfrentar grandes dificuldades até a chegada ao Cebolão. 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
2: Agora 9h45, esse aqui é o Repórter Bandeirantes com informações para todo o Brasil pela Rede Bandeirantes de Rádio e mais uma investigação aberta para investigar suspeitas de tráfico de influências envolvendo Lulinha. Fábio Luiz Lula da Silva, o filho do presidente Lula, quem traz a informação agora direto da Bandeirantes de Brasília é o repórter Rodrigo Vilela. Oi, Vilela.

0: Bom dia a todos.
1: Bom dia.
0: O ministro do Supremo Tribunal Federal, Flávio Dino, será o responsável por analisar o novo pedido feito pela Polícia Federal para investigar o filho do presidente Lula. Trata-se da terceira solicitação para abertura de inquérito contra o empresário Fábio Luiz Lula da Silva. As outras duas anteriores foram analisadas pelo ministro André Mendonça. Todos os casos envolvem suspeita de tráfico de influência e venda de acesso ao governo. O presidente Lula já afirmou que não vai usar o cargo para defender o filho e que cabe a Fábio Luiz provar a inocência dele. Ontem, a defesa de Lulinha esteve com o ministro da Justiça, Wellington Lima e Silva. O advogado, Marco Aurélio de Carvalho, pediu para que seja investigada a suspeita de atuação política e eleitoreira de integrantes da Polícia Federal. Segundo ele, o objetivo seria prejudicar a campanha de Lula. O Ministério da Justiça não se manifestou sobre o encontro. Volto com vocês.
1: Obrigada, o Rodrigo Vilela, direto de Brasília e da capital federal. Nós vamos para a Europa, para Londres, com o correspondente da Band, Felipe Killing. Oi, Killing.
2: A Inglaterra e o País de Gales vão liberar de forma antecipada 5 mil prisioneiros. Isso por conta da superlotação das cadeias por aqui. Hoje já há uma ocupação de mais de 97% das vagas em presídios e uma análise mostrou que esse número chegaria a 100% entre outubro e novembro. Diante desse impasse, o governo autorizou essa medida polêmica, que exclui quem foi condenado a estupro, homicídio doloso e aqueles que estão servindo uma prisão perpétua. Mas é uma decisão polêmica que acaba transferindo o problema das penitenciárias para a vigilância fora delas, porque eles não vão ter uma anistia, vão sair das cadeias e ser monitorados fora delas. Só que hoje esse serviço de monitoramento já é falho e sobrecarregado. É o colapso do sistema penitenciário na Inglaterra e no País de Gales.
1: Agora 9h48.
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1: Dando uma olhadinha aqui na previsão do tempo para a semana na cidade de São Paulo. Olha, tempo que nem ontem, hoje, vai assim, quarta e quinta-feira. Sexta, véspera de fim de semana, vai dar uma viradinha. Então hoje, com a máxima em São Paulo, na casa dos 26 graus, céu azul sem chuva. Amanhã faz mais calor ainda, 28. Na quinta, 27. E na sexta, 21 graus. E aí, com a possibilidade de chuvas já a partir da noite de sexta-feira. No sábado, com algumas chuvas ao longo do dia, sol com nuvens e o alerta aqui da Climatempo para o sábado, que a gente pode ter ventania forte na região metropolitana de São Paulo.
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3: Hora do esporte, Ricardo Capriotti. Tivemos um jogo ontem. Agora finalizamos a primeira rodada desta fase de jogos, dos jogos de ida da Copa do Brasil. E os próximos confrontos acontecem aí nos próximos dias. É tudo rapidinho por conta do calendário da Copa do Mundo, né? Que apertou tudo no futebol brasileiro, Capriotti. Bom dia.
4: Exatamente isso, Pedro. Bom dia a você, a Thaís e a todo mundo que está conosco. Tem que ser tudo compacto agora, né? Não tem mais folga, não tem data para mais nada. Agora é tudo ajustadinho ali. E ontem nós tivemos, então, como você disse, o encerramento da fase dos jogos de ida, não é? Mas já começa a volta hoje. Ontem, lá em Curitiba, o Atlético Paranaense venceu Vitória por 2-0 e garantiu aí, não é, uma boa situação para o jogo da volta em Salvador. Pode perder por até um gol de diferença, que vai avançar às quartas e final da Copa do Brasil. Então, confirmando, porque hoje começa essa fase, então, da volta das partidas de oitavas e final da Copa do Brasil, com dois jogos, são duas partidas que estão marcadas para hoje. O Juventude vai receber o Atlético Mineiro lá em Caxias do Sul às 7h30 da noite. Lembrando que na primeira partida nós tivemos um empate por 0-0 em Belo Horizonte. Quem vencer fica com a vaga, um novo empate. A decisão vai para as penalidades máximas. E hoje também acontece em Belém do Pará o Remo jogando contra o Santos. Primeiro jogo também teve empate na Vila Belmiro por 0-0. Quem vencer fica com a vaga. E aí vocês vão me perguntar, e o Neymar, hein? E o Neymar, qual é a situação do Neymar aí? Vai jogar, não vai jogar? Bem, ontem tivemos o leilão do Neymar. Vocês sabem que muitas personalidades, muita gente importante aí esteve reunida lá no leilão do Neymar. E ele, ao chegar ali ao evento, ele falou um pouquinho sobre esse momento dele no time do Santos, sobre essa possibilidade, então, de jogar, de ser escalado hoje contra o Remo lá em Belém do Pará. Vamos ouvir aí o que disse o atacante santista.
5: Você vai estar no jogo amanhã?
6: Vou.
5: A programação, você sai de manhã? Qual é?
6: Cara, não sei, mano. Não sei. Os setoristas do Santos já soltaram tudo a minha programação.
5: Ah, eu não peguei.
6: É, então. Mas já vou estar até na reserva.
7: Que o Cuca não sabia?
6: Entendeu? Então.
7: Por que o Cuca não sabia?
6: Então a gente já sabe as coisas. Como é que é?
7: Por que o Cuca não sabia? Ele foi questionado na entrevista coletiva e ele falou: ah, não sei, tem que ver com a diretoria. Isso foi passado pra ele. Seu pai também estranhou isso.
6: Cara, não sei, não sei. O Santos é esquisito, né?
5: Então, a gente não sabe.
4: Pois é, o Santos é esquisito. Palavras do Neymar, né? Mas o fato é que ele está indo agora pela manhã a Belém do Pará, vai se juntar à delegação que chegou ontem à capital do Pará e, aparentemente, começa o jogo, né? Claro que isso tudo depende do Cuca, depende do treinador santista, mas não dá para imaginar o Neymar no banco de reservas hoje com o Santos precisando vencer o Remo para avançar à próxima fase da Copa do Brasil. Não dá para acreditar que o Neymar vai ficar no banco de reservas no jogo hoje. Deve ser titular, mas vamos aguardar. A Rádio Bandeirantes vai transmitir esse jogo com o Pedro Martelli. Às 9h a gente já começa a falar do jogo. Às 7h30 no Esporte em Debate, todo o clima, toda essa ambientação. Ontem também o Neymar foi perguntado sobre o futuro dele, não é? O que ele vai fazer quando o contrato se encerrar com o Santos no final desse ano, em dezembro. Ele disse que não sabe ainda e não eliminou nenhuma possibilidade de continuar no Santos e dar sequência na carreira, de se aposentar. Ele disse que ainda está analisando isso tudo, está vendo o que vai acontecer nos próximos meses, diz que tem muito chão pela frente ainda para poder tomar uma decisão lá no dia 31 de dezembro, quando se encerra o contrato dele com o time da Vila Belmiro. Mas o fato é que hoje o Santos precisa da vitória, precisa muito do talento do Neymar. Vamos ver se hoje o talento dele entra em campo, entra em ação para colocar o time na próxima fase da Copa do Brasil Pedro, Thaís, vamos lá, né? Porque hoje está começando essa fase dos jogos de volta e a semana todinha, essa toda, vai ser dedicada a essas partidas.
8: Ricardo Capriotti, cadê o Memphis Depay? Já está no Brasil? Vai renovar ou não vai com o Corinthians, Capri?
4: Então, ele está chegando ao Brasil, Thaís. Ele vai passar por exames médicos nesta terça-feira. E se estiver tudo bem com o condicionamento, as condições físicas aí do Memphis Depay, a tendência, sim, é de que ele assine contrato ainda entre hoje e amanhã e fique já à disposição do técnico Fernando Diniz. Você sabe que há uma divisão enorme no Corinthians em relação ao Memphis Depay, não é? Tem muita gente que quer a renovação com o Memphis Depay, agora em outras condições, um salário bem menor, sem todas aquelas mordomias que ele tinha no primeiro contrato, e aparentemente o Memphis aceitou isso tudo mesmo, já todas as imposições feitas pelo Corinthians, mas mesmo assim ainda tem gente, e também o presidente corintiano, que não está totalmente convicto de que seria um bom negócio assinar com o Memphis Depay. Mas o fato é que ele já está chegando, vai passar pelos exames hoje, e se estiver tudo bem, a tendência é de que ele assine um contrato por mais 2 anos com o Corinthians e fique à disposição para o jogo da Libertadores da América na semana que vem. Não dá para acreditar, tem muito corintiano que falou, pô, mas se o Memphis assinar, não dá para jogar contra o Internacional? O Corinthians precisa vencer, não é? Provavelmente não vai dar tempo, porque tem que registrar contrato, tem toda aquela parte burocrática que fatalmente não dará tempo. Então o Memphis deve, se assinar esse contrato, jogar a semana que vem Libertadores da América contra o Rosario na Argentina. Aliás, partida duríssima, né? Assim como vai ser duro o jogo contra o Inter na próxima quinta-feira também. Você vai à arena, Thaís? Vai ajudar o Corinthians lá com a sua torcida na próxima quinta-feira? Precisa de muita torcida quinta-feira lá pra virar esse jogo, hein?
8: Ai, Capri, você sabe que me pega? O horário, você sabe, né, Capri? A gente que acorda na madrugada, difícil. Durante a semana é difícil. Tô morrendo de saudade da arena, mas não nesse domingo, no outro, estarei lá pra prestigiar meu time.
4: Mas nessa quinta-feira, um horário um pouquinho mais camarada, né? Um pouquinho mais amigável. O jogo vai ser às 8 da noite.
8: Capri, essa hora já tô de pijama, Capri.
4: Essa hora... Eu sei.
8: 8 da noite em Itaquera não rola durante a semana.
4: Eu sei que é difícil, mas você sabe que tem muita gente que reclama do jogo mais cedo, 7 da noite, por exemplo. Não dá para chegar, né? Aí 9:30 é tarde. Acho que 8 da noite é um horário equilibrado ali, fica no meinho ali. Mas eu sei que você vai ouvir a nossa transmissão na Bandeirantes do Ulisses Costa na próxima quinta-feira, lá deitadinha na cama de pijaminha ouvindo a transmissão do Ulisses empurrando o Corinthians. É isso.
8: Valeu, Capri. Obrigada, hein?
4: Boa terça a todos e até amanhã.
8: Até amanhã. Olha, acaba de chegar aqui, viu, Pedro? Ratificando aquilo que a gente falou no começo do Jornal Gente, a nota oficial do Republicanos, dizendo que o partido, depois de consultar as diretórios, blá, blá, blá, blá, blá, blá, decidiu adotar uma posição de independência institucional na eleição para presidente da República, ou seja, não vai indicar a vice na chapa de Flávio Bolsonaro.
3: 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Até lá, gente.
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9: 10 horas em São Paulo. Bom dia, bom dia, bom dia. Está no ar o Manhã Bandeirantes, falando da sua vida, falando das notícias próximas a você, as notícias que influenciam o seu dia a dia. E direto ao ponto, não há nada mais hoje do que mexa com a vida da cidade do que a greve na CPTM. Linhas 11 e 12 funcionando apenas parcialmente, linha 13 completamente parada. Uma greve sem pé nem cabeça. Lamentavelmente, os sindicatos perderam a noção desse instrumento que é constitucional, que é legal e que é importante para a vida do trabalhador. Infelizmente, os nossos sindicatos hoje a usam apenas como instrumento político. Tanto é que o repórter Luiz Fernando Nunes registrou que na porta da estação Brás há um grupo de sindicalistas vestidos com camisa de partidos, distribuindo panfletos. Ora só, essa é a prova maior de que essa greve não busca melhorias na vida do trabalhador. Ela busca apenas um sentido eleitoral. Aqui hoje no Manhã Bandeirantes, nós vamos acompanhar o que essa paralisação significa para a vida da cidade e como você, me perdoe a palavra, está ferrado hoje no trânsito por causa dos sindicalistas. Paula Valdez, Vitor Lupato, bom dia.
10: Bom dia Sabino, Lupato, bom dia para você que nos acompanha a partir de agora. São três linhas, né, da CPTM, as linhas 11 Coral, 12 Safira, 13 Jade, incluindo o Expresso Aeroporto, 1 milhão de pessoas sendo afetadas na manhã desta terça-feira. O trânsito também está um caos, o rodízio está suspenso. Eu peguei 9 de julho parada, túnel Maxi Pfeffer travado, Avenida dos Tajurás também travada, isso só falando de onde eu circulo. Mas a gente sabe que com a paralisação dessas três linhas, o que a gente tem é principalmente aquelas pessoas que mais precisam do transporte público circular pela cidade. São pessoas que acordam 4, 5 horas da manhã para trabalhar do outro lado e estão sendo afetadas hoje. Sem ainda previsão, pelo menos até agora, para o fim dessa greve. Rodízio suspenso, como eu falei. A gente já tem mais de 1 milhão de pessoas afetadas e o presidente da CPTM dizendo que os trabalhadores dos trens não respeitaram a decisão judicial que determinava o efetivo de 80% no horário de pico. Mas e aí, né? O que acontece a partir de agora? Daqui a pouquinho a gente vai ter a Ana Paula Rodrigues, a Júlia Nogueira, muita gente aqui que está nas ruas acompanhando o que você está passando na manhã dessa terça-feira. Vamos juntos então até o meio-dia, sempre lembrando o QR Code aqui na nossa tela para quem nos acompanha, para nos acompanhar com essas informações exclusivas também da greve de hoje da CPTM nas nossas redes sociais, TikTok, Instagram, YouTube, Facebook, Threads, X, sempre com arroba Rádio Bandeirantes. Oi, Lupato, bom dia para você.
11: Paula Valdez, Marco Antônio Sabino, bom dia para vocês, bom dia também a quem está ligado conosco aqui nesse comecinho de Manhã Bandeirantes, terça-feira caótica em São Paulo, justamente por causa dessa greve. Ó, eu venho mais cedo um pouquinho aqui para o Grupo Bandeirantes de Comunicação, então não enfrentei um trânsito tão mais pesado assim do que o normal. Até porque ontem as escolas particulares, as faculdades voltaram às aulas para o segundo semestre e o trânsito já tinha dado uma piorada mesmo. Vocês que saem um pouquinho mais tarde de casa já pegaram bem mais trânsito, né?
10: É isso que eu falei, eu peguei parado. Eu peguei parada 9 de julho, peguei parada o túnel Maxi Pfeffer vindo pra cá. Sabe quando ele fica parado lá dentro? E aí você sai e aí você tem um caminho. Pra quem segue à esquerda, pela Avenida dos Tajurás, que é o nosso caminho aqui pro Grupo Bandeirantes de Comunicação. Pra quem vai à direita, pra entrar ali pela Marginal, tudo travado. E geralmente a gente fica travado até ali a entrada pra Marginal. Não, eu vim travado até quase o Hospital São Luís, que tem aqui em cima, já quase na chegada aqui do Grupo Bandeirante de Comunicação. Tudo parado. Meu aplicativo não parava de aumentar o tempo, sabe? Quando a gente vem vindo, ele não parava de aumentar o tempo do trânsito.
11: Aliás, não sei porque serve esse aplicativo. É sempre assim também.
10: Às vezes eu vou contra ele e me dou bem, viu?
11: Pois é. Mais um motivo.
10: Às vezes eu resolvo, eu vou pra lá. Você está mentindo pra mim. Às vezes dá certo, mas às vezes também já deu errado.
11: Eu peguei a Giovanni Gronk bastante congestionada, mas não por causa de greve de trens, mas sim por causa da liberação do rodízio, né? Porque não tem trem para esse lado do Morumbi. Mas a liberação do rodízio fez que não só a Avenida Giovanni Gronk ficasse parada, mas também as ruas paralelas e transversais. Tudo congestionado.
12: Olha, nesse momento a informação que chega é de que a cidade de São Paulo, às 10h06 da manhã, que costuma já ser um horário mais tranquilo no trânsito, né? Porque o pico da manhã já passou, cidade registrando 1.400 quilômetros de lentidão neste horário. É bem mais do que o que nós estamos acostumados. A gente vai ao longo do programa atualizando também sobre a situação do trânsito na capital paulista. Bom, Hoje é dia 4 de agosto de 2026. 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Vamos aos destaques do Manhã Bandeirantes. A Ana Paula Rodrigues acompanha essa greve que afeta três linhas da CPTM na manhã de hoje.
13: A circulação das linhas 11, 12 e 13 dos trens será normalizada em São Paulo. Mais cedo, o governo paulista colocou em funcionamento um plano de contingência e parte da circulação dos trens. No caso da linha 11 Coral, o funcionamento é entre Palmeiras Barra Funda e Guaianazes apenas. No caso da linha 12 Safira, entre Brás e Engenheiro Goulart. Já a linha 13 Jade segue totalmente paralisada. A continuidade da greve é discutida neste momento em uma reunião no Tribunal Regional do Trabalho.
8: Bom, e como a gente está comentando, essa greve também provoca reflexos no trânsito aqui da capital paulista, 1.400 quilômetros de lentidão, como o Lupato trouxe pra gente. Região mais afetada nesse momento, região sul da cidade, com 432 quilômetros de lentidão.
12: Como sempre, né?
8: A pior. E olha, em todas as regiões da cidade, quando a gente entra ali no site da CET, setinha para cima. O que quer dizer? Que a tendência é piorar. Logo na sequência da zona sul da cidade, a zona leste é a mais atingida neste momento, com 358 quilômetros de lentidão. Depois a zona oeste, com 338 quilômetros de lentidão. A zona norte, com 185. E a região central da cidade, com 103 quilômetros de lentidão. E lembrando, a tendência, de acordo com a CT, a Companhia de Engenharia de Tráfego, é que em toda a cidade o trânsito piore nas próximas horas.
12: A Polícia Civil investiga a morte de um menino de 11 anos que passou mal depois de sofrer uma contusão na cabeça enquanto estava em uma escola municipal de Bertioga, no litoral de São Paulo. Familiares afirmam que Bernardo Augusto Rocha foi atingido por uma bolada durante uma atividade escolar e denunciam falhas no atendimento médico prestado depois do acidente. Segundo os relatos, após a bolada, o estudante caiu e bateu a cabeça ainda na sala de aula. A professora estava fora da classe no momento do ocorrido e os próprios alunos alertaram os funcionários. O aluno foi socorrido e encaminhado a uma unidade de saúde, mas não resistiu. Um exame preliminar apontou aneurisma na cabeça e infarto, e o atestado de óbito citou insuficiência respiratória.
8: Agora, números horrorosos que a gente tem que respirar para conseguir engolir. O estado de São Paulo registrou 7.066 casos de estupro contra mulheres só no primeiro semestre deste ano, de acordo com a Secretaria da Segurança Pública. Esse número, gente, representa, em média, uma mulher sendo estuprada a cada 37 minutos no estado de São Paulo. Uma mulher sendo estuprada a cada 37 minutos no estado de São Paulo. Mais de 76% desses estupros ocorrem em estupros de vulnerável. O que, que é isso? Envolvendo crianças menores de 14 anos ou pessoas incapazes de oferecer resistência. Vou repetir. 76% dos estupros que acontecem em São Paulo, um a cada 37 minutos, foram estupro de vulnerável.
10: Ou seja, as vítimas são crianças menores de 14 anos ou então pessoas incapazes de oferecer algum tipo de resistência. Também houve recorde de feminicídios, com 142 mulheres mortas nos 6 primeiros meses do ano. Alta de 10% em relação ao mesmo período do ano passado.
9: Paula Valdez, ontem você conversou no Band News TV com a ministra da Mulher, não foi?
10: Uhum, foi. A gente conversou com a ministra Márcia Lopes e a gente, eu cobrei ela porque são vários programas, né, em que o governo tem falado que vai fazer ou que está fazendo, mas são vários desafios, como, por exemplo, há muitas mulheres que sofrem algum tipo de violência e voltam para suas casas é porque elas não têm independência financeira. Então, o governo tem que trabalhar a respeito disso, para dar independência financeira para essas mulheres. E aí a gente está falando de melhorar a situação no mercado de trabalho. Também cobrei a respeito de tornozeleiras eletrônicas. Ela falou que, como a gente já disse por aqui, realmente, o presidente Lula disse que é uma obrigação, mas não tem tornozeleira eletrônica para todo mundo, para todos aqueles que violentam uma mulher e tem uma medida protetiva para não se aproximar mais delas. E um grave problema, que ela disse que falta gente qualificada, né, e realmente tem a questão financeira, que é a delegacia da mulher. A gente não tem delegacia da mulher em todas as cidades, muitas dessas delegacias não têm mulheres atuando lá, tem homens atendendo e não são 24 horas. E uma outra demanda que são, e que a gente tem batido bastante na tecla por aqui, juízas mulheres para atuar nesses casos. O que a ministra falou é que é necessário que faça-se um projeto com um estudo em conjunto com outros ministérios. Ela disse que os ministérios que estão atuando e os programas do governo que estão atuando neste momento já estão amenizando ou melhorando pelo menos os números. Mas foi o que a gente mostrou para ela e a gente está falando aqui. Mesmo melhorando os números, uma mulher sendo estuprada a cada 37 minutos no estado de São Paulo é muita gente. É para resolver para ontem. Tem os programas, eles estão atuando, é melhor do que nada. Mas é preciso atuar também na legislação. Inclusive, ela lembrou agora, nesse fim de semana, são 20 anos da Lei Maria da Penha, e que a própria Maria da Penha está ajudando a atuar em possíveis modificações na legislação nesse sentido, para a gente tentar ter uma segurança maior das mulheres aqui no Brasil.
12: O Quinto Sinal vai marcar 10h15 da manhã. Ontem o repórter Guilherme Oliveira prometeu e hoje ele vai trazer esse balanço, porque mesmo com mais blitz, o número de motoristas embriagados flagrados continua reduzido.
14: A cidade de São Paulo registrou uma média diária de 45 recusas ao teste do bafômetro neste primeiro semestre. Durante operações do Detran e da Polícia Militar, mais de 8 mil motoristas se negaram a fazer o teste. Neste mesmo período, 217 foram flagrados sob o efeito de álcool. A Bandeirantes foi atrás de especialistas para entender o que tem por trás desses números e qual é a melhor forma de combater esse tipo de infração, embriaguez ao volante. Daqui a pouco, no Manhã Bandeirantes, a gente traz todos os detalhes.
10: Essas blitz, porque nós três, a gente já comentou por aqui que a gente não tá vendo elas na rua, né? E olha só, um funcionário de uma rede de supermercados tentou matar três colegas a facadas em Jundiaí. O caso aconteceu na tarde de ontem, na unidade localizada no bairro Ponte de Campinas. Segundo a Polícia Civil, um homem de 48 anos atingiu três colegas de trabalho com idades entre 25 e 37 anos. O agressor foi contido por funcionários e seguranças da unidade e, posteriormente, entregue aos policiais militares sem resistência. As três vítimas foram socorridas e encaminhadas para atendimento médico. Segundo a assessoria do estabelecimento, elas passam bem. A rede informou que está prestando apoio médico às vítimas e que vai colaborar com as autoridades nas investigações. O homem foi preso em flagrante por tentativa de homicídio e encaminhado ao primeiro distrito policial de Jundiaí.
12: Segundo caso, em um curto espaço de tempo, o primeiro, aquele de um funcionário de uma fábrica que também entrou...
9: Da Bombril, né?
12: Isso, na fábrica da Bombril. E esse caso, que a gente até trouxe o posicionamento aqui da rede de supermercados, é a Açaí. Nesse caso de Jundiaí agora, os dois homens que entraram e esfaquearam três pessoas. Um motociclista de 34 anos morreu depois de se envolver em um acidente com um ônibus na Avenida Brigadeiro Luiz Antônio, no Jardim Paulista. Segundo a Polícia Militar, a vítima teria invadido a faixa exclusiva de ônibus e colidido contra a lateral do coletivo. Com o impacto, o motociclista caiu sob o veículo e acabou sendo atropelado. O SAMU foi acionado, mas a vítima morreu no local.
9: Quantas vezes a gente vê essa cena no trânsito de São Paulo?
10: Agora o destaque do repórter Diogo Braga.
15: O lutador brasileiro Alan Nascimento morre aos 34 anos de idade. Ontem pela manhã, ele sofreu uma parada cardíaca enquanto dormia e não resistiu. Alan era conhecido como Puro Osso e participava da equipe Chutebox Diego Lima e também representava o Brasil na categoria peso mosca no UFC. Em nota, o UFC lamentou a morte do lutador e também prestou solidariedade aos familiares e amigos da vítima.
12: Às 10h17, o Ministério Público pediu a abertura de uma ação penal contra o motorista acusado de atropelar e matar o coletor de lixo Diego Rafael da Silva, de 19 anos, na Barra Funda. O órgão também solicitou a manutenção da prisão preventiva do acusado e o pagamento de uma indenização de R$500 mil à família da vítima. Em caso de condenação por embriaguez ao volante, o Ministério Público pede ainda a suspensão da Carteira Nacional de Habilitação do Motorista. Segundo o Tribunal de Justiça de São Paulo, Guofang Huang permanece preso.
10: A Secretaria Municipal de Saúde confirma o 13º caso de sarampo da cidade de São Paulo. A nova paciente é uma bebê de 11 meses que ainda não recebeu a vacina, porque essa vacina só é recomendada a partir de um ano de idade. Na capital, tirando os dois primeiros casos, que foram importados da Bolívia e da Guatemala, os registros estão divididos entre a Zona Norte, na Vila Medeiros e na Vila Maria, e a Zona Sul, no Capão Redondo e no Jabaquara. Junto com os casos confirmados em São Bernardo do Campo e em Guarulhos, já são 16 infectados em todo o estado. São Paulo começou nesta segunda-feira a campanha de multivacinação com todas as vacinas do calendário nacional, incluindo a tríplice viral, que protege contra o sarampo, e todas as vacinas estão disponíveis nas unidades básicas de saúde.
12: 10h19, o Ministério Público discute as desapropriações que serão necessárias para a construção do túnel Santos-Guarujá. Da Bandeirantes Santos, a repórter Rafaela Ferreira tem mais informações.
16: Segue sem definição a questão das desapropriações de cerca de 60 casas e comércios que serão removidos para a construção do túnel entre Santos e Guarujá. Em uma reunião entre o GAEMA, Grupo de Atuação Especial de Defesa do Meio Ambiente, órgão do Ministério Público, moradores da área afetada e da TSG, concessionária responsável pelo túnel, foi definido que ainda este mês haverá abertura de um centro de atendimento aos moradores com plantão social. De acordo com a Associação Comunitária do Macuco, a expectativa dos moradores é de que as avaliações considerem, além do valor do metro quadrado, uma compensação ambiental. A concessionária responsável pela construção do túnel diz que reafirma o compromisso com o diálogo aberto e permanente com as comunidades e reconhece a preocupação dos moradores. Já o governo do estado diz que o cronograma segue o previsto com as tratativas relacionadas às desapropriações e reassentamentos, além dos licenciamentos ambientais necessários.
9: Já veio o Ministério Público em cima do túnel Santos Guarujá, e vocês sabem o que acontece quando o Ministério Público entra, né? A obra atrasa, às vezes não sai, um monte de questões são colocadas e a gente fica parado. E o governo não consegue fazer aquilo que pode fazer de bom para a população.
10: Mais uma fase da operação Sem Desconto sendo realizada hoje da Bandeirantes em Brasília. Felipe Campbell tem os detalhes.
17: Familiares do senador Everton Rocha são alvo de uma nova fase da operação Sem Desconto, que foi deflagrada pela Polícia Federal na manhã desta terça-feira. O senador é líder do PDT no Senado e já foi alvo de outras fases da operação em dezembro do ano passado. A Polícia Federal investiga um suposto esquema de lavagem de dinheiro envolvendo aposentadorias e pensões do INSS.
9: É, e o Everton Rocha está na base do presidente Lula, inclusive foi o relator daquela mensagem para indicar Jorge Messias para o cargo de ministro do Supremo Tribunal Federal.
12: O Conselho Nacional de Justiça começa a analisar nesta terça-feira uma proposta para criar uma política de prevenção a conflitos de interesse no judiciário. A iniciativa foi apresentada pelo presidente do CNJ e do Supremo Tribunal Federal, Edson Fachin. O texto estabelece regras sobre a participação de magistrados em eventos, atividades privadas, recebimento de presentes e vínculos com parentes. Se aprovada, a política será aplicada a todos os tribunais do país, com exceção do STF, que discute um código de ética próprio para os ministros.
9: Código de ética que está parado na gaveta da ministra Carmen Lúcia.
10: O ministro do Supremo, Flávio Dino, vai ser o responsável por analisar o novo pedido feito pela Polícia Federal para investigar o filho do presidente Lula. Trata-se da terceira solicitação para abertura de inquérito contra o empresário Fábio Luiz Lula da Silva, conhecido como Lulinha. As outras duas anteriores foram analisadas por André Mendonça. Todos os casos envolvem suspeita de tráfico de influência e venda de acesso ao governo. Ontem, a defesa de Lulinha esteve com o ministro da Justiça, Wellington Lima e Silva. O advogado Marco Aurélio de Carvalho pediu para que seja investigada a suspeita de atuação política e eleitoreira de integrantes da Polícia Federal. De acordo com ele, o objetivo dessas investigações e dessa terceira tentativa de investigação seria prejudicar a campanha do pai Lula. O Ministério da Justiça não se manifestou ainda sobre esse encontro.
9: Em outros casos, o Supremo Tribunal Federal unificou num só relator as questões principalmente que dizem respeito às denúncias envolvendo a família Bolsonaro. O que eu acho que está certo, porque é o juiz que concentra todas as informações. Agora, tiraram de André Mendonça essa investigação, pelo menos parcialmente, essa investigação de Lulinha e entregaram para o ex-ministro da Justiça de Lula, o ministro Flávio Dino.
12: 10 horas e 24 minutos, o prazo para a confirmação das candidaturas que vão concorrer às eleições termina amanhã. Da Bandeirantes Brasília, as informações com a repórter Natália Ferreiro.
18: O Republicanos realizou hoje em Brasília a convenção nacional que confirmou a neutralidade da legenda na disputa pela presidência da República. A decisão é respaldada por diretórios estaduais do partido que se manifestaram favoravelmente à ausência de apoio formal a qualquer candidatura ao Palácio do Planalto. O posicionamento da sigla nos estados acaba com a possibilidade de uma aliança nacional com a candidatura de Flávio Bolsonaro, que precisa definir o nome do candidato a vice-presidente da chapa até esta quarta-feira, 5 de agosto. A expectativa é de que a deliberação do Republicanos influencie as negociações políticas e a formação de alianças para as eleições deste ano.
9: Nós já falamos da importância da vice na candidatura de Flávio Bolsonaro. Flávio Bolsonaro vai ter que decidir até amanhã. Mas o que já se sabe é que ele não terá um Geraldo Alckmin na vice, né? O que Geraldo Alckmin significa para Lula ali? A temperança, o equilíbrio, um homem mais sereno, mais moderado. E Flávio precisaria de um perfil desse para conversar com o eleitorado que não é dele ainda. Mas tá difícil.
10: Os pré-selecionados ao Fundo de Financiamento Estudantil, FIES, para o segundo semestre, têm até as 23 horas e 59 minutos de hoje para complementar os dados informados na inscrição. Os estudantes devem fazer o procedimento no site do FIES Seleção. É preciso fazer o login do portal gov.br. A lista de pré-selecionados está disponível no portal único de acesso ao ensino superior. O FIES tem o objetivo de ampliar o acesso ao ensino superior ao conceder o financiamento a estudantes em cursos superiores de instituições de educação privadas que participam do programa. Em 2026, foram disponibilizadas mais de 75 mil vagas, distribuídas em 1,3 mil instituições privadas de educação superior para o ingresso em quase 30 mil cursos e turnos.
12: 10h26, o presidente Lula deve se reunir hoje com o ministro das Relações Exteriores, Mauro Vieira, um dia após os novos ataques feitos por Javier Milei. O encontro está marcado para daqui a pouco e deve discutir uma resposta diplomática às novas declarações do presidente da Argentina. Em uma entrevista no domingo, o presidente da Argentina, Javier Milei, chamou Lula de ladrão, corrupto e afirmou que o presidente brasileiro não é inocente. O argentino também voltou a questionar as decisões judiciais que anularam as condenações de Lula no âmbito da Operação Lava Jato. O Planalto classifica como mais uma provocação para gerar polêmica diante das eleições, os novos ataques feitos por Javier Milei. O governo ainda calibra o tom da resposta que será dada ao presidente argentino.
19: Bom, tão cedo Lula não visita Milei em Buenos Aires, nem tampouco Milei visita Lula em Brasília, né? Tão cedo não.
10: E o presidente dos Estados Unidos disse que as novas conversas com o Irã são a última chance para o regime iraniano evitar uma escalada no conflito. Na Casa Branca, Donald Trump disse mais uma vez a jornalistas que espera que as negociações para a reabertura do Estreito de Hormuz sejam retomadas pelo menos até amanhã. Segundo ele, a primeira fase seria a retomada da navegação pelo canal. Já a segunda seria o fim do programa nuclear iraniano, o que, nas palavras do próprio Trump, pode demorar ainda mais. Antes das declarações do presidente americano, um porta-voz do governo do Irã negou que o país esteja negociando com os americanos. Não é a primeira vez que isso acontece, né? Ele disse que há negociações, sim, em andamento com Omã para que uma rota pelo estreito seja aberta, mas sem retomar as conversas com os Estados Unidos.
12: 10h28, esses alguns dos destaques do Manhã Bandeirantes desta terça-feira. E é claro que outros destaques aparecem com a participação da nossa audiência. Você que está aí nos acompanhando e mandando mensagem pelo WhatsApp da Bandeirantes. O número para você participar é esse aqui:
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10: Agora, às 10h29, a gente segue aqui acompanhando a greve de hoje da CPTM, que está afetando o transporte público, mas não só o transporte público, como todos os motoristas da cidade de São Paulo. Acabei de atualizar aqui para vocês terem noção, gente. A gente tem agora, na zona sul da cidade, 648 quilômetros de lentidão. A gente tinha, há menos de meia hora, a metade disso. A gente já chega a 537 quilômetros de lentidão na zona leste da cidade, a 507 na zona oeste, a 278 quilômetros de congestionamento na zona norte e a 155 quilômetros na região central da cidade. E a gente lembra que a tendência ainda é aumentar essa lentidão por conta da greve da CPTM que acontece na manhã de hoje. Também, desde ontem, aviso, o rodízio está suspenso, tá? São três linhas que estão paralisadas, afetando 1 milhão de pessoas. Que linhas são essas? Linhas 11 Coral, 12 Safira e 13 Jade, incluindo o Expresso o Aeroporto. O presidente da CPTM disse que os funcionários descobriram aquele efetivo mínimo, né, de 80% no horário de pico. O problema é que a gente nunca sabe o que acontece a partir daí. O presidente da CPTM ainda disse que o sindicato não está cumprindo com essa decisão judicial e os funcionários que estão em greve pedem a volta das linhas 11, 12 e 13 para a CPTM, ou então uma garantia de emprego para 4.700 empregados que passam pelo plano de demissão. Não há previsão ainda para o fim dessa paralisação. As linhas de trem 7 Rubi, 8 Diamante, 9 Esmeralda e 10 Turquesa funcionam normalmente, assim como as do metrô, tá? A 1 azul, 2 verde, 3 vermelha, 4 amarela e 5 lilás, e também do monotrilho 15 prata e 17 ouro. A CT está informando, inclusive, que a média de velocidade na cidade, no sentido bairro-centro, é de 17 km por hora e 22 km por hora no sentido centro-bairro. Ou seja, realmente tudo paralisado nesse momento, com um trânsito que, com certeza, já está batendo o recorde, tá? As linhas 11 Coral, 12 Safira e 13 Jade seguem paralisadas, sem previsão de fim de greve. Rodízio também suspenso, já temos mais de 1 milhão de pessoas afetadas nesse momento. Tinha uma reunião marcada para as 10 horas da manhã, mas parece que ainda não aconteceu, deve acontecer um pouco mais tarde. Mas o que a gente sabe é que tudo isso acaba afetando principalmente aquele trabalhador que mais precisa do transporte público, aquele que precisa se locomover pela cidade para ir trabalhar. Além disso tudo, a gente teve também, além da paralisação, rodízio suspenso, trânsito caótico, uma falha nas portas da estação Sacomã, provocando mais lentidão na operação da linha 2 verde do metrô hoje de manhã. E essas três linhas, né, quando eles pedem para a volta da CPTM, a gente tem que lembrar que na semana passada, ou retrasada, a gente teve aquele problema com a empresa que assume as linhas. E aí, pouco tempo
12: Trivia
10: depois,
12: Trens,
10: né?
12: Era uma concessão, eles estavam acompanhando a CPTM já nesse período de transição há algum tempo, assumiram, na mesma semana em que assumiram, os três primeiros dias com falhas. E no último deles, um incêndio que paralisou as três estações por algum tempo, demorou para normalizar a situação nas linhas 11, 12 e 13. Por isso, a CPTM pegou de volta a operação. Falou, ó, temporariamente, até a gente decidir o que vai ser feito, a operação volta a ser nossa aqui da CPTM. Essa é a situação atual. E é claro que quando uma linha para, a situação já fica mais complicada para quem trafega por São Paulo. Quando três estão com problemas, aí é complicadíssimo. A Ana Paula Rodrigues vai participar daqui a pouco para falar sobre isso. E os ouvintes estão mandando mensagem aqui, ó. Estão falando sobre essa situação. Espera aí, vamos colocar o áudio aqui, senão não funciona, né? Ah lá.
20: Só para deixar registrado. Bom dia, bom dia, bom dia. Lopato, Sabino e Paulo Valdez. É o Márcio de Guarulhos falando. Só para deixar registrado. Como vocês já disseram, caos e trânsito na cidade. Eu geralmente eu gasto de Guarulhos até o bairro do Ipiranga uma média de 45 a 55 minutos. Hoje, o aplicativo está mostrando 1 hora e 52. Eu saí de casa, era 8 horas e 35 minutos, exatamente 10h10 e ainda não cheguei. Tá certo? A cidade hoje vai estar muito, muito, muito congestionada. Imagine na volta. Bom trabalho.
10: Nossa, o Márcio leva geralmente de 45 a 50 minutos para percorrer o trajeto. Hoje, o aplicativo, que eu e o Sabino já chegamos à conclusão, que nem sempre é certo, ou seja, pode piorar a situação do Márcio, está dando 1 hora e 52 minutos. Uma hora a mais do que ele leva todos os dias.
12: Bom, tem outros ouvintes aqui falando sobre a greve.
21: Bom dia, pessoal do Manhã Bandeirantes.
12: Oi.
10: Bom dia.
21: O Pato, Paula e Sabino. Aqui é o Alexandre do Ipiranga. Eu tô só reportando para vocês aí que o semáforo, alguns semáforos inteligentes da CET aqui na Avenida Indianópolis também estão de greve, principalmente ali no final, chegando já na Avenida, no bairro da São Judas, né? Os semáforos estão apagados, não sei o motivo.
10: Avenida Indianópolis, então, Alexandre falando que os semáforos desinteligentes, como a gente chama, estão em greve, estão apagados também. Tem que ver o que está rolando por ali.
12: Ó, cadê? Tem mais um ouvinte aqui falando sobre a motivação da greve.
22: Bom dia, bancada da Band.
12: Bom dia.
22: Excelente manhã para nós todos. Eu sou Fábio Pataglioli, da Tatuapé, São Paulo. Esse tipo de greve é só para mostrar o quanto é frágil o sistema todo. O sistema todo, que eu digo, é o sistema todo. Política, 100% político esse tipo de greve, de paralisação. Até quando? Até quando?
12: É, o ouvinte comentando sobre essa greve de terça-feira que afeta três linhas da CPTM. E vai ser o nosso assunto com a Ana Paula Rodrigues na volta desse rápido intervalo. Não saia daí.
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12: Dez horas e 38 minutos, nós estamos de volta com o Manhã Bandeirantes e a Ana Paula Rodrigues já conosco aqui no estúdio para falar sobre essa greve dos funcionários apenas de três linhas da CPTM, 11, 12 e 13. Essa greve que foi confirmada ontem e já vale para hoje. Claro que quem precisa usar a CPTM está enfrentando muitos problemas. E deve estar acontecendo por agora uma tentativa de negociação pelo fim da greve. Estava marcada para as 10 horas da manhã, Ana. Bom dia.
24: É isso, gente. Bom dia aqui para todo mundo no Bom Tribunal dia. Regional do Trabalho, tá? Então, greve que está acontecendo ainda em três linhas e negociação agora para ver se é possível encerrar essa paralisação. De um lado, o sindicato diz que quer garantias de que não vão acontecer demissões no processo de privatização que já aconteceu, que já está em andamento. Do outro lado, o governo paulista disse que está conversando há muito tempo com os sindicalistas e que não há nenhuma informação de possíveis demissões. Eles falam que todos os postos de trabalho estão garantidos. E no meio desse cabo de guerra, quem está? A população de São Paulo, que desde o começo da manhã sofre com essa paralisação. Ou porque não conseguiu embarcar, ou porque se embarcou, pegou estações muito mais cheias. Qual é a situação agora? 10h40 da manhã, para você que está ligado aqui na Bandeirantes. A linha 13 segue parada, sem previsão de que haja a retomada da circulação. Então, prejudica muito a população de Guarulhos. O pessoal que está em Guarulhos não tem trens. Nesta manhã, está dependendo de ônibus intermunicipais, carro, o que quer que seja. No caso da linha 11, a linha Coral, o funcionamento é parcial entre Barra Funda e Guaianazes. Uma operação que foi montada, um plano de contingência que foi feito com funcionários de outras linhas que foram remanejados para a linha 11 Coral, funcionando agora entre Barra Funda e Guaianazes. Mesmo assim, está na mão, está sem trens, o pessoal de Ferraz de Vasconcelos, de Poá, de Suzano e de Mogi, porque os trens não estão chegando nessa região. No caso da linha 12, os trens estão circulando entre Brás e Engenheiro Goulart. Também deixa de fora quem está

0: Tô ligando pro meu patrão, não sei que horas eu vou chegar, não sei se vou conseguir ir pro trabalho. Para quem tava tentando sair da Grande São Paulo para vir para a capital paulista, estavam no aguardo para saber se o patrão ia pagar um carro de aplicativo, um táxi, ou se algum colega poderia dar carona. E é essa situação que a gente tem até o momento. Só para o nosso ouvinte entender qual é o teor dessa greve, as linhas 11, 12 e 13 foram privatizadas. Elas passaram para a Trivia Trens. E aí, no dia 23 de julho, que foi o primeiro dia, foi a primeira semana, na verdade, oficial de operação da Trivia, a gente teve um incêndio em um trem no centro da capital. E por cerca de 5 horas, essas 3 linhas ficaram paradas. E a repercussão disso foi muito ruim. E aí o governo de São Paulo determinou que a Artesp retomasse a atuação nessas 3 linhas e elas voltaram para a CPTM de maneira provisória por 90 dias. Então a gente tem, isso foi no final de julho, agosto, setembro e outubro, para que a Trivia possa retomar a operação dessas linhas, depois de fazer mais um período de adaptação, de atuação conjunta com a CPTM. Então essas linhas já não são da CPTM, elas não são do governo, elas já estão com a Trivia Trens, mas por enquanto são os funcionários da CPTM que estão atuando lá, enquanto a gente passa por esse novo período de readaptação da Trivia, que está temporariamente afastada da gestão dessas linhas.
1: É a operação, né, nesse momento que está sendo realizada pela CPTM, depois desses problemas, a Ana lembrou do maior deles, que foi em 23 de julho, logo na primeira semana. Só que nos dois, isso foi no terceiro dia que a concessão tinha passado de vez para a Trivia Trens. Nos dois primeiros, outros problemas também já tinham sido registrados. Então, era a velocidade reduzida, era o trem que não conseguia passar por algumas estações. Aí no terceiro dia, pô, tivemos a paralisação completa por causa de um incêndio. A gente até entrevistou o diretor da Trivia Trens na oportunidade. Paula perguntou para ele. Acho que foi até um dia que o Sabino não estava aqui com a gente, né, Paula?
2: Foi a estreia do estúdio da Bandeirantes TV.
1: Isso, e aí a gente perguntou pro diretor da Trivia Trens. Dá para a gente falar em sabotagem? Vocês cogitam que possa ter sido uma sabotagem? Ele disse, ó, por enquanto, não. A gente, nesse momento, não acha que pode ter sido uma sabotagem, porque é muito estranho um incêndio daquela magnitude em um vagão. E é mais estranho ainda considerar que, logo na semana, que uma concessão que foi muito questionada pelos funcionários dessa linha, que fizeram protesto na porta da Bolsa de Valores no dia do leilão, que protestaram nas semanas seguintes. E aí, na semana em que a Trivia Trens finalmente assume, 3 dias seguidos de problemas, com o último deles gerando um verdadeiro caos. Bom, agora, mais uma vez, esses funcionários agindo, fazendo essa paralisação e prejudicando quem? Quem precisa das cidades da Grande São Paulo chegar até a capital.
0: Isso que é muito curioso, né? Porque eu me lembro que quando a gente teve essa falha, o trem pegou fogo e as linhas ficaram paradas, a principal crítica foi a população ter ficado sem a assistência correta.
3: É isso.
0: E aí
3: é
0: hoje tiraram essa mesma assistência da população como forma de protesto. E eu até entendo, viu, Sabino, Paula, Lupato, todo mundo tem direito de brigar pelo que acredita, inclusive se quiser defender o próprio posto de trabalho. O problema é usar a população para isso, como está acontecendo hoje novamente. Mas é importante a gente destacar que a greve perdeu muita força, porque o plano de contingência que foi montado aliviou bastante a situação de quem está na Zona Leste. Então, quem está em Itaquera, quem está em Guaianazes, quem está na Penha, porque a Zona Leste foi a mais afetada, conseguiu embarcar. Pegou filas enormes para entrar nas estações, para passar pelas catracas, mas embarcou. O grande prejudicado foi o morador de fora da Grande São Paulo, que até, aliás, de fora da capital, né, que está na Grande São Paulo, que até agora segue sem conseguir entrar nos trens. Para quem está dentro da cidade, vale a gente ressaltar que dessa vez fizeram certo, né, comunicaram a suspensão do rodízio o dia inteiro, em toda a cidade de São Paulo, então isso não deve mudar. Mesmo que a gente tenha restabelecimento da greve, caso haja algum acordo agora no TRT, a gente deve ter o rodízio mantido suspenso o dia inteiro, tá? A gente está monitorando isso. Os ônibus com toda a frota na rua o dia inteiro para tentar atender a essa população. E uma cidade com trânsito muito difícil. A CET informou a gente aqui que o sistema deles está com lentidão, está inoperante. Então, até os índices de congestionamento que estão sendo informados estão todos divergentes. Está tudo uma bagunça.
2: Agora, inclusive, está zerado.

0: Considerado, Ana. 10h29, eu me lembro que eu falei de uma coisa absurda que eu até falei. Gente, a gente estava tendo algum recorde. A Zona Sul tinha mais de 600 quilômetros de lentidão, outras regiões com mais de 800. Aí agora eu tô atualizando e tudo com a setinha pra cima, ou seja, tende
1: tendência
0: a aumentar.
1: De piora.
0: Agora eu tô atualizando já uns 5 minutos e tá tudo zerado com a setinha pra baixo.
2: Parou,
0: ou seja,
2: de funcionar o sistema, né?
0: O caos foi tão grande que a gente não consegue nem entender o tamanho dele, né?
1: Bom, o que é um problema, né?
3: Vamos lá, pra que serve esse site? Serve exatamente para situações como a de hoje, pra ajudar e prestar serviço pra população. Ora, no dia que mais a população precisa, o site sai do ar. A assessoria de imprensa da prefeitura nos deve aí uma explicação, assim como a malfadada assessoria de imprensa da CET, que a gente já conhece. Agora, eu queria falar um pouquinho da greve. Há uma geração de sindicalistas, e não é uma nova geração, é uma geração antiga. E o problema não é ser mais velho, isso é zero problema. Pelo contrário, deviam ter aprendido. O problema é usarem métodos muito antigos, que estão superados. Métodos de se utilizar uma ferramenta, um instrumento que é legal, constitucional, que o trabalhador tem direito, de forma errada. A greve assim, surpreendendo todo mundo. A greve assim, prejudicando a população. A greve assim, usada de maneira eleitoreira, que a gente está em campanha eleitoral, ela não presta para nada a não ser prejudicar o eleitor e a população. E eu digo que é eleitoreira porque o repórter Luiz Felipe Nunes registrou aqui no Jornal Gente. Na porta da Estação Brás, por exemplo, há sindicalistas com camisa de partidos distribuindo panfletos. Ora, se isso não é eleitoreira, eu não sei. O TRT tem que tomar uma atitude, o Ministério Público tem que tomar atitude. Mas o Ministério Público não está preocupado com isso, né? Infelizmente.
0: Agora, a Ana acabou de falar, inclusive, a Zona Leste, a mais afetada, né? Chegou a falar ali da questão Itaquera-Corinthians. A Júlia Nogueira, da Band News FM, está por lá, acompanhando. Como é que está agora? Porque amanhã, né, Júlia, também foi de caos para o pessoal sair daí. Conta para a gente como é que está a situação aí de momento, por favor. Bom dia para você.
4: Oi, pessoal. Bom dia a vocês. Bom dia a todos. Eu falo aqui da Estação Corinthians Itaquera, Zona Leste da capital paulista, como vocês bem destacavam, uma das mais impactadas aí por essa greve que atingiu essas três linhas que estão atuando sob operação da CPTM, pelo menos por tempo até outubro, né, depois da intervenção do governo do estado e da Artesp por conta dos problemas relacionados à concessão da Trivia Trends. Lembrando aqui, então, linha 11 Coral, que é a que tem acesso aqui na Estação Corinthians Itaquera, de onde eu falo, me desloquei direto da Barra Funda até aqui por ela, funcionando parcialmente entre Palmeiras Barra Funda e Guaianazes, até metade da linha, então, pelo menos funcionando. O problema está na ponta da linha, como vocês bem destacaram também, para quem vem lá de fora, de Poá, Suzano, que não consegue acessar aqui a Zona Leste da capital paulista, ou até outras regiões aqui de São Paulo. Linha 12 Safira começou as operações completamente paralisada e depois, ali mais ou menos depois de uma hora, as operações começaram ali também de forma parcial, funcionando até o momento entre Brás e Engenheiro Goulart. Linha 13 Jade continua assim como desde o início, completamente paralisada, assim como o serviço do Expresso Aeroporto. A gente lembra então que essas linhas, né, que estão funcionando parcialmente, as outras estações estão sendo atendidas pelo sistema Paese, que são aqueles ônibus que circulam de estação em estação, mas claro, não comporta todos esses passageiros que, enfim, que seriam levados por esses trens ao longo dessa manhã, como vocês bem destacaram, que teve recordes de trânsito, inclusive. Tivemos também, aí pelo menos foi, tivemos prevista, né, essa reunião do sindicato, né, de representantes do sindicato, começando 10 da manhã, para definir o que vai ser feito a partir de agora, se essa greve deve continuar ou não. Greve essa que foi motivada justamente por conta da concessão, né, a Trivia Trends. Esses trabalhadores, funcionários aí, ferroviários, alegam que essa concessão poderia colocar em risco o trabalho desses mesmos funcionários. Mas por enquanto a situação aqui é mais tranquila. Mais cedo eu conversei com um passageiro que estava aqui meio perdido, Ele nem ia usar uma das linhas que está em greve, mas acabou não conseguindo chegar ao destino dele, não conseguiu ir ao trabalho dele, porque justamente por causa da greve e do rescaldo que acabou impactando outras linhas. Vamos ouvir, é o Israel.
1: Eu ia pegar a linha agora 3 vermelha do metrô, desci na linha azul, Santa Cruz, e ia pegar a linha Lilás para ir para a obra. Né? E, infelizmente, está impossível, porque os dias normais já é bem corrido, lotado, e hoje, devido à greve, isso se tornou impossível. São 2 horas, 2 horas e 10 que eu gasto o meu trajeto todo dia para ir para esse serviço em comum, e só que hoje é impossível de pegar, é impossível.
4: De certa forma, então, você nem ia pegar uma das linhas que está em greve, mas justamente por causa da greve, as outras linhas estão impactadas e está conseguindo nem entrar na linha 3 vermelha.
1: Exatamente, exatamente.
4: Muito lotado.
1: Muito lotado. Tem uns amigos também que tá fazendo o mesmo trajeto e já informou também que, infelizmente, é impossível pegar. Está super lotado, então se tornou inviável ir para o trabalho hoje, né, devido à greve.
4: E agora, como vai ser?
1: Prejuízo, ter que voltar para casa, infelizmente, e eu trabalho por conta, né? Então fica mais difícil para mim. Eu perco um dia, o cliente depende de mim, então a empresa que eu trabalho também depende do meu trabalho, e eu não vou conseguir ir para o cliente, porque, por exemplo, vai pegar Uber, o Uber tá um preço absurdo devido à greve também, que afeta tudo, né? Não é só o metrô, é do metrô tem os ônibus é os Ubers, né? Os táxi. O preço tudo vai lá para cima. Então, infelizmente, não tem o que fazer, tem que voltar para casa.
4: Boa sorte no seu caminho, então. Obrigada. Bom, pessoal, só para concluir, então, lembrando que o Tribunal Regional do Trabalho determinou, então, que pelo menos no horário de pico, 80% do efetivo trabalhasse nessas 3 linhas que estão sob greve. Mas a situação por aqui agora é um pouquinho mais tranquila, né? Já é perto das 11 da manhã, a situação é um pouquinho mais tranquila, mas a gente não tem, até o momento, uma previsão de que essa greve seja encerrada.
2: Obrigado, hein? A Júlia Nogueira trazendo as informações direto da Estação Corinthians Itaquera, que além de ser estação da linha 11 da CPTM, também é da linha 3 vermelha, importante ligação para a população da Zona Leste da capital paulista. Ana, só para a gente finalizar, então, relembrando aqui para os nossos ouvintes, prestação de serviço da Bandeirantes, quais os trechos operando normalmente neste momento?
5: Ó, 11, linha 11, operando entre Barra Funda e Guaianazes apenas, entre Barra Funda e Guaianazes. Linha 12, Safira, operando apenas entre Brás e Engenheiro Goulart. Linha 13, Jade, totalmente paralisada. Todas as demais linhas dos trens e também do metrô funcionando normalmente neste momento.
0: E a situação do Israel, que a Júlia trouxe pra gente, é a situação de um monte de gente hoje, né? Ou seja, ganham pelo dia de trabalho, ou seja, um dia com o prejuízo que elas estão tendo por conta da greve.
2: 10 horas e 54 minutos. Obrigado, Ana.
5: Valeu, gente.
3: Obrigado.
2: 10h55, e ó, se tivermos qualquer resultado ou atualização dessa reunião que acontece no Tribunal Regional do Trabalho neste momento para tentar chegar a um acordo pelo fim da greve, traremos na programação da Bandeirantes. Mas agora,
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7: Você sabe quem foi a mulher que marcou o primeiro gol da história da seleção brasileira de futebol feminino? O nome dela é Mariusa Martins da Silva, mas o esporte a consagrou como Pelezinha. Nascida no Rio de Janeiro em 1964, ela começou a driblar os garotos das ruas do Lins de Vasconcelos, ainda na infância. Na década de 1980, brilhou no famoso time do Radar, o grande pioneiro da modalidade. Em outubro de 1988, num torneio na Itália, ela estufou a rede contra os Estados Unidos, o gol inaugural oficial da nossa seleção de mulheres. Ela jogou em uma época em que o futebol de mulheres chegou a ser proibido por lei no país. Carregar o nome Pelé nos gramados exigia talento gigante e ela honrou cada centímetro dessa responsabilidade, abrindo portas para o nosso esporte.
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8: Bom dia, Lupato, Paulo e Sabino.
0: Bom dia.
8: Aqui da Praia Grande. Vocês falaram aí mais de 600 quilômetros de trânsito em São Paulo. Vocês já imaginaram que se fizer uma fila, dá para ir até o Rio de Janeiro e ainda sobra? Se fizer uma fila de trânsito assim? Eu moro aqui na Baixada Santista desde que eu nasci. E eu não consigo me imaginar vivendo em São Paulo. Nesse caos que vocês vivem, é praticamente diário. Eu acho que São Paulo precisa ser repensado. Um abraço.
2: É que agora, com o site, com o sistema da CT caindo de vez, fica comprovado que não dá para confiar em tudo que foi dito até agora em relação ao trânsito nesse dia de greve. Só que os 600 quilômetros que o nosso ouvinte comentou... Não, e 600 quilômetros é o comum para uma manhã em São Paulo. 600 quilômetros é o que bate sempre aí. Quanto pior, igual hoje... Tendência é que fique acima disso. Se bobear, dá pra ir e voltar do Rio de Janeiro, viu? São Paulo, Rio, Rio-São Paulo.
3: Não, é pior do que isso. CT não nos informa direito quanto nós temos de congestionamento nesse momento. O serviço da CT é inacreditável, inacreditável. Prefeito Ricardo Nunes, eu já disse isso pessoalmente pra ele. Infelizmente, vai ter um custo eleitoral grave essa questão do não enfrentamento, do sucateamento da CT. Ou então tem coisa acontecendo que a gente não está sabendo, tem planos que a gente não está sabendo. Pode ser. Gostaria de saber, viu, gente?
0: Eu ia brincar que não tem CT, não tem o site funcionando direito, mas deve ter cone da CT em algum lugar. Em algum buraco deve ter um cone da CT.
2: 10h58.
9: Bom dia aos ouvintes da Band. Aqui quem fala é o Anésio, da Zona Leste de São Paulo. Nesse momento eu tô passando aqui pela Jacupesco. Nesse horário, o trânsito tá fluindo bem. Tô indo no sentido da Ayrton Senna. Porém, aqui tá fluindo bem. Tirando as obras aqui da Jacupesco, que trava um pouco o trânsito. Mas do restante tá tudo normal. Eu creio que só no final do dia, com a greve, que pode ficar congestionado aqui nessa região. Tá bom? Um abraço, um bom dia a todos aí da Band.
2: Bom dia, obrigado.
0: Sorte a sua, hein?
2: Obrigado. É, então. É 10h59, intervalo rapidinho, a gente já volta.
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2: Onze horas em ponto, marcou o quinto sinal da Bandeirantes. A partir de agora, para essa segunda hora de manhã, Bandeirantes, conosco a nossa querida audiência na Baixada Santista, que nos acompanha em 106.7 pela Bandeirantes Santos. Sejam todos muito bem-vindos aqui ao Manhã Bandeirantes. É um prazer tê-los conosco. Vamos falar de esporte por aqui. Quem está conosco, como sempre, é Pedro Cohen. E aí, Cohen? Bom dia.
14: E aí, Lupato? Bom dia para você, para Paula, para o Sabino.
2: Bom dia.
14: Tudo bem? Bom dia para todo mundo que nos acompanha também aqui no Manhã Bandeirantes. Chegando para falar de futebol, até porque hoje, Lupato, começa já a volta, né? Os jogos da volta da Copa do Brasil. Nem terminou direito, né? A gente terminou ontem. A última partida foi essa segunda-feira, às 9 horas da noite. O Atlético Paranaense ganhou do Vitória por 2-0, né? O Vitória ainda teve um jogador expulso, aquela coisa toda. E depois, bom, Jair Ventura falou que acredita que dá para virar. E hoje, então, temos as partidas de volta do jogo do Santos, Remo e Santos, a partir das 9h30, e também Juventude e Atlético Mineiro, dois jogos que terminaram 0-0 no sábado. Então a gente tem a possibilidade bem vívida, bem real, de quem sabe ter pelo menos uma disputa de pênalti hoje, né?
2: Você tá torcendo por isso?
14: Ah, eu sou um grande fã de disputa
2: pela
14: de
2: sua pênalti. Cara, eu achei que você tava torcendo pelo pênalti.
0: Ah, não, fã de disputa de pênalti?
14: Se não é o meu time envolvido,
2: é isso, eu sou o maior fã. É muito legal assistir quando não é o seu time.
14: Exatamente.
2: E eu, então, que torço pro Palmeiras.
0: Tão injusto.
2: Palmeiras não ganha uma.
14: O Palmeiras não tem muita dificuldade com pênalti.
2: Então quando não é meu time é maravilhoso. Quando vai o Palmeiras já
0: aperta o coração. Mas eu acho o pênalti tão injusto ali no final.
14: É injusto, né? Mas assim, é legal também, é emocionante, é.
0: Eu fico com pena do goleiro, porque vocês só olham pro gol. O goleiro falhou, o goleiro não falhou. O goleiro falhou, o goleiro não falhou.
14: Mas você sabe que pro goleiro, eu acho que o melhor momento é a disputa de pênalti. Porque ou ele não tem culpa ou ele sai como herói. Então, pro goleiro é melhor.
2: Pior que é.
14: Ir pra disputa de pênalti do que prorrogação, meia hora de tempo extra e etc.
3: E o gol fica pequenininho,
14: exatamente. É pior pro atacante. É pior, eu diria que é pior pro zagueiro do que pro goleiro, né? Porque aí os atacantes acertam, sobra pro zagueiro que sempre isola a bola, mete na trave, etc.
0: Qual é a grande dificuldade de acertar um pênalti? Você sabe que eu perguntei uma vez isso pro Neto, né? Foi bem na fase que o Palmeiras começou a não acertar um pênalti, perdi um monte de jogo por causa de pênalti e tal. E ele fazia comigo segundas e quintas ali no Tarde Band News. E aí eu perguntei, Neto, qual é que é a dificuldade de acertar um pênalti, né? Por que que é tão difícil? Ele falou, os jogadores falam sobre a questão de ficarem nervosos e tal. Mas Neto, né? Ele falou, é obrigação de um jogador, pelo menos, acertar um pênalti.
14: Pelo menos acertar o gol, né?
0: Pelo menos acertar onde é que tá o gol.
14: Coisa,
0: né?
14: Pois é. Ah, eu acho também, assim, acho que acertar o gol, eu diria a presidente Leila Pereira do Palmeiras, né?
2: O gol é tão grande.
14: É muito grande, exatamente. Tem que acertar o
2: logo
14: gol.
2: Logo ela, menos, né? Que logo... o time não acerta pênalti nenhum. Bom, mas vamos voltar aqui ao que interessa, porque hoje tem esse jogaço com transmissão da Bandeirantes, o Santos, nessa decisão contra o Remo, para ver se passa ou não para a próxima fase da Copa do Brasil. E... com o Neymar Júnior em campo, confirmado o craque, Pedro Cohen.
14: Confirmado que ele vai estar no estádio, ele vai para o Mangueirão, estará lá, mas ainda não sabemos se ele vai ou não ser titular. Inclusive, essa é uma das grandes dúvidas. Informação do nosso Everton Ramos, repórter setorista do Santos, é que ele vai ou não jogar é depender daquele esquema que o Cuca escolher para a partida de hoje. Se o Cuca quiser rechear mais o meio de campo, aí a dúvida é João Schmidt ou William Arão. Se ele quiser um time mais solto, com mais velocidade, mais dribles, aí o Neymar joga. Então, a gente ainda não sabe se o Neymar será ou não titular. Saberemos daqui para frente, né? Mais para frente ao longo do dia, quando o Cuca decidir definir qual esquema ele vai usar na partida de hoje. O Neymar, que foi para Belém do Pará hoje, né? Deve estar chegando daqui a pouquinho. O pai dele falou ontem no leilão beneficente que ele deve chegar por volta do meio-dia. Então, ele está chegando daqui a pouco lá em Belém do Pará para o jogo de hoje.
2: Parou São Paulo esse leilão beneficente do Neymar Júnior, hein? Todas as estrelas do Brasil por lá. E claro que rendeu declaração polêmica. Porque quando junta o Neymar e principalmente o pai dele, esquece, né? Alguma pérola
14: Neymar,
2: vai
14: né?
2: sair, né?
3: O que me chamou a atenção, o Neymar deu uma entrevista na Band News TV, né? Pro nosso repórter, a gente reproduziu agora há pouco. Chamou a atenção o seguinte: o Neymar tá com 4 ou 5 brincos na orelha, né? Nas duas orelhas. E o colar de diamante, ou brilhante, sei lá, que ele tem no pescoço, são 2. Olha, mas nem eu trabalhando minha vida inteira, eu, a Paula e o Vitor Lupato, a gente ganha dinheiro pra isso.
2: Junto o Pedro Cohen, junto a equipe inteira do Manhã Bandeirantes. Ô Cohen, mas aí o pai do Neymar deu uma declaração meio que desaposentando o filho da seleção, é isso?
14: Foi por aí, viu, Lupato? O Neymar até respondeu ele depois. Eu trouxe essa resposta do Neymar pai pra gente escutar. Mas antes de falar sobre essa declaração, né? O que eu achei curioso do Neymar, ele foi perguntado pelos repórteres que estavam lá na porta do leilão, né, e tal. E deu uma declaração estranha de que o Santos é esquisito. Ele falou, depois que os repórteres perguntam sobre a declaração do Cuca, de que não poderia falar sobre ele ir ou não, e aí ele responde, como assim, né? Bom, o Santos é esquisito. Então, Eu gostaria de entender do Neymar do que ele pensa mais do Santos, né? O que ele acha que é tão esquisito. Mas aí depois disso teve como se fosse ali uma zona mista, né? As pessoas foram passando, as personalidades entrando, e o Neymar pai parou para falar com os repórteres. Ao ser perguntado sobre a declaração do Neymar de que ele não pensava mais, de que ele achava que não queria mais jogar pela seleção brasileira, o Neymar pai respondeu isso aí sobre a carreira do filho em, quem sabe, jogar mais uma Copa do Mundo.
15: Você acha que ele abriu mão da seleção brasileira?
16: Naquela entrevista que ele deu pra gente, na verdade.
15: Ele falou o quê pra você?
16: Ele falou, por mim, já não sei se eu quero mais.
15: Não, você tá mal informado de novo.
16: Eu tava na
15: entrevista. Ele falou assim, acho que pra mim terminou.
16: Não, ele falou assim, acho que eu não quero também.
15: Eu acho que eu não quero, entendeu? Ele acha que não quer. Poxa, gente, a gente acabou recentemente saindo de uma Copa do Mundo, que foi difícil pra todo mundo, difícil pra todos. E você quer que o cara... Nós estamos falando de uma próxima Copa do Mundo que é daqui a 4 anos, e você quer que ele tenha uma resposta hoje? Então ele vai falar aquilo que ele sente. Aquilo que o coração dele sente. Ele acha que hoje a seleção brasileira para ele terminou. Mas é um acho, ele acha.
17: A seleção brasileira quer o Neymar.
14: Pois é, né? E também, Sabino, precisa ver se o Neymar concorda com o pai dele, porque a resposta, depois, quando foi perguntado, foi curta, mas foi veemente. Eu separei pra gente ouvir também o que disse o Neymar ao ser perguntado sobre essa declaração que o pai dele deu.
18: Mas não é ele que joga.
14: Não é ele que joga, então... Boa. De fato, o Neymar parece não ter mudado a mentalidade dele, né? De que... Bom, ele foi perguntado, Neymar, o seu pai falou sobre você jogar mais na seleção, e ele responde exatamente isso, não é ele que joga. Então, por enquanto, pelo menos, não parece que o Neymar mudou de ideia acerca da seleção brasileira, né?
2: Parece que não. A relação do Neymar com o pai, eles são muito próximos, o pai é quem cuida da carreira do jogador, inclusive, só que é uma relação também bastante conturbada. Neymar, que até já expôs isso em um documentário que foi lançado nas plataformas de streaming, então parece que mais uma vez eles estão discordando.
14: Pois é.
2: E, inclusive, ontem chegaram separados, cada um deu entrevista em um ponto, não estavam juntos ali na chegada a esse grande evento.
0: Agora, sabe o que eu fico me perguntando aqui? É que nem o Sabino falou, é ele que decide se ele vai... Porque assim, é como se a Paula vai decidir o que ela vai fazer aqui, que jornal que ela vai apresentar, que horas que ela vai trabalhar, não é assim que funciona a vida, né? Aí o Neymar decide, não, quando eu vou e quando eu não vou, é aquela coisa do... E o pai ainda mais ainda, e ele também, entendeu? Não é ele, até onde eu saiba, é o Ancelotti que deveria decidir, né?
14: Sim,
0: o Neymar... E já parece que ele foi bem pressionado para levar dessa vez... E como diz Capriotti, e eu concordo muito com ele, ele colocou lá e acabou calando a boca de muita gente. Falava, não, mas o Neymar em 30 segundos faz. Não fez.
14: Sim.
0: Não fez. Ele fez um gol de pênalti em si. Então, e me parece que o Ancelotti também não queria levar. Então, assim, quem tem que decidir é o Neymar? Não, né?
14: Concordo 100% com você, Paula. Acho que o Neymar, ele ficou muito mal acostumado, até pelo tamanho que ele tem para o futebol de jogador, por ter passado pelo Barcelona, né? Ter sido o braço direito do Messi ali, etc., do Luis Suárez, depois de ter feito história no Paris Saint-Germain também. Acho que ele ficou muito mal acostumado em ser, e ele foi por muito tempo, o cara dessa seleção, a referência técnica. Hoje, acho muito improvável que, mesmo que ele não tivesse se aposentado da seleção, ou não se aposente, ele vá para a Copa do Mundo de 2030. Mas também é importante, na minha opinião, dele se abrir e falar, eu também não tenho mais interesse, né? O Brasil aparentemente não tem, mas eu também acho que a minha história na seleção já foi escrita, já fiz tudo que eu poderia fazer e daqui para frente quero deixar esse espaço para os outros jogadores. Então, entendo a posição de quem acha que o Neymar também não precisaria ter falado nada. Acho improvável, como já disse aqui, que ele fosse para a Copa de 2030, mas é interessante também dele se posicionar dessa maneira. Falando em posicionamento, pessoal, trocando um pouco de assunto aqui, já que a gente estava falando de Copa do Brasil, o Internacional divulgou uma nota oficial falando sobre a arbitragem da partida do último domingo, né? O Corinthians reclamou muito de pênaltis não dados, o Marcelo Paz, diretor de futebol do clube, foi aos microfones falar que era um absurdo os pênaltis não terem sido, o pênalti não ter sido assinalado e inversão de faltas e etc. A nota do Inter diz que a classificação deve ser dada única e exclusivamente por aquilo que acontece dentro do campo. E além disso, o Colorado ainda solicitou acompanhamento institucional da CBF na Arena do Timão na próxima quinta-feira, partida de volta. A gente sabe que esse é um dos clássicos mais pegados do Brasil, né? Interregionais, interestaduais, e dessa vez não está sendo diferente. Um jogo com bastidores muito fortes, as duas diretorias se posicionando de forma muito clara sobre aquilo que pensam. Então o próximo jogo da quinta-feira, em que o Corinthians tem uma missão muito dura, deve mais uma vez ser muito pegado, né? Falando em Corinthians, Memphis Depay, hein? Chegou no Brasil por volta das 2h15 da manhã desta terça-feira para assinar com o Timão por mais duas temporadas, ou seja, até 2028. Ele ainda deve passar por aqueles exames, mas veio de avião de Roterdã, na Holanda, para Guarulhos, já pousou, está aqui no Brasil e nesse momento deve estar fazendo os exames dele para, quem sabe, no fim do dia assinar o contrato.
2: É isso aí. E ontem à noite, quando decolou da Europa o avião com Memphis Depay, torcida do Corinthians começou a acompanhar nesses sites de radar, né, do espaço aéreo, era o voo mais acompanhado do espaço aéreo mundial.
17: Que exagero.
2: O que trazia Memphis Depay da Europa para o Brasil, acredita nisso?
0: Mas ele foi tudo isso ali, porque o Corinthians continua.
2: Ele vai continuar sendo, né? O jogador que está renovando, é. Mostra a força da torcida do Corinthians.
0: Não, mas eu quero dizer assim, ele veio com uma super força, né, com uma super festa.
2: Entregou
0: os
2: títulos,
0: né? Que a gente
2: deu
0: e tal. Mas aí o Corinthians ali também...
14: Ele divide opiniões na torcida do Corinthians. Tem quem ame, tem quem não goste tanto. Acho que ele faz mais mal do que bem pro clube. Mas quem gosta do Memphis gosta muito também, né? Entendi. Então, acho que ele divide opiniões, Paula.
0: Polêmico, polêmico.
2: Obrigado ao Pedro Cohen. E antes da gente mudar de assunto aqui, falamos do leilão beneficente do Neymar. A gente chama de leilão do Neymar, é do Instituto Neymar Júnior. E esse dinheiro todo arrecadado vai lá pro Instituto que ele cuida de várias crianças com atividades em Santos. E aí, entre os itens, um fim de semana com o Neymar em Mangaratiba. Sabe quanto? 600 mil reais.
0: Mas eu tenho que ir com ele? Não posso ir com quem eu quiser?
2: Você tem direito a ir com ele. A casa deve ser bacana, né, Paula Valdez? Não deve ser
0: não,
2: ruim.
0: Não, mas assim, eu poderia escolher as minhas companhias.
2: Uma foto em preto e branco do Pelé abraçado a uma bola durante a disputa da Copa do Mundo de 70, mais uma camiseta do Pelé, da seleção brasileira, uma reedição da camisa de 70, assinada pelo Pelé e pelo Neymar. 640 mil reais pagaram nesse lote. Aí tem lote de story postado no Instagram do Neymar. E aí o povo compra como publicidade, né? 550 mil reais. Ou seja, arrecadando milhões Neymar Júnior para o seu instituto. Mais um, né? Esse leilão é que só de Copa do Mundo ele fica com umas 50 copas lá, né?
14: Sim.
2: Todos os ex-jogadores comparecem, as grandes estrelas aqui do Brasil. Bom, valeu, Cohen.
0: Mas para ajudar quem precisa aí tá
2: não, valendo. A iniciativa é ótima. Ele claro, ajuda bastante gente lá. É um prédio belíssimo em Santos, inclusive com aula de inglês, espanhol,
0: bacana,
2: futebol. Tem de tudo lá no Instituto Neymar Júnior. Valeu, Cohen.
14: Valeu, gente.
17: Obrigado,
14: até amanhã.
17: Pedro.
14: Tchau.
0: Obrigada.
2: 11h14.
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0: O Guilherme Oliveira vai chegar por aqui para explicar para a gente, porque ontem mesmo a gente estava falando, como toda segunda-feira, dos acidentes absurdos que acontecem em ruas, avenidas, estradas, com criminosos, né, no volante. Por que eu chamo de criminosos? Porque muitas vezes são aqueles que não têm CNH, está vencida, estão dirigindo embriagados e eles matam pessoas inocentes ali no trânsito. Aí a gente chegou a comentar ontem aqui no Banha Bandeirantes, nem eu, nem Lupato, nem Sabino, temos visto blitzes pela cidade, temos passado por elas, antigamente quando começou era muito comum. Aí o Gui disse, não, estão dizendo que tem, que elas aumentaram, mas mesmo assim, os casos de álcool volante continuam também aumentando. O Gui, chega aqui pra gente e conta onde é que são essas blitzes. E que números são esses que pra gente não tá batendo? Ainda mais, você sabe muito bem, né, que toda segunda-feira você tá falando aqui de uma tragédia como a de ontem, daquele mais um motorista bêbado que acabou com a vida do eletricista e da esposa, que estavam voltando do trabalho. Bom dia pra você, Gui.
20: Tudo bem, Paula? Bom dia pra você, Sabino, Lupato, aqui nos acompanha. E, pois é, inclusive, né, a prisão foi convertida em preventiva, né, pro Juliano Franco Pontes. Portanto, ele vai continuar detido enquanto ocorre esse processo. Bom, tanto o Detran quanto a Polícia Militar estão intensificando as operações contra a embriaguez ao volante aqui em São Paulo. Só no primeiro semestre deste ano foram 1.212 operações. O Detran, só o Detran, quase quadruplicou o número de operações no primeiro semestre na comparação com o mesmo período do ano passado, de pouco mais de 30 para 111 operações neste primeiro semestre, aí somando com a Polícia Militar, dá essa totalidade aí de 1.212 operações. O que chama a atenção são outros números. Nesse período de 6 meses, apenas 217 motoristas foram flagrados sob o efeito do álcool, ou seja, fizeram o teste do bafômetro que deu positivo ali acima de 0,33. O número que chama mais atenção de tudo isso é o número de motoristas que se negaram a fazer o teste do bafômetro. Mais de 8 mil motoristas se negaram a fazer o teste do bafômetro nesse primeiro semestre. São motoristas que ou estão embriagados ou sabem que vão ser pegos no bafômetro, eles se negam. Deu uma média de 45 recusas por dia aqui na cidade de São Paulo. Então, é muito motorista se recusando a fazer o teste do bafômetro. Infelizmente, isso está na legislação. O motorista tem todo o direito de se negar a fazer o teste do bafômetro e isso está acontecendo bastante na cidade de São Paulo. E aí a gente foi atrás de especialistas para entender de fato o que tem por trás desses números. A gente vai ouvir agora a palavra, por exemplo, do Maurício Januzzi, ele que é ex-presidente da Comissão de Sistema Viário da OAB do Brasil. Ele fala especificamente dessa recusa, de que não é uma brecha na legislação, até porque o motorista, mesmo se recusando a fazer o teste do bafômetro, ele é autuado por isso. Vamos acompanhar.
1: A melhor forma de combater essa infração é, obviamente, reforçando a educação do trânsito, fazendo campanhas educativas no rádio, na televisão, nos streamings, ou seja, em todos os lugares, principalmente nas redes sociais, fazer campanhas educativas nas ruas, né, com o Detran e a Polícia Militar de Trânsito, fazer blitz em todos os lugares. E o mais importante, aquilo que eu já disse e vou repetir, cada carro de polícia deveria ter um bafômetro consigo.
20: Bom, aí a gente ouviu outro trecho do Maurício Januzzi falando as formas de combater a embriaguez ao volante aqui em São Paulo. Mas eu falo aqui rapidamente sobre a recusa ao teste do bafômetro. O motorista, ele tem que pagar uma multa gravíssima em razão disso. Tem ali o bloqueio da CNH e o veículo é retido, né, no momento da operação. Então, outra pessoa tem que retirar aquele veículo para o motorista, mesmo ele se negando ali a fazer o teste do bafômetro. E aí, o brasileiro tem o jeitinho dele, né? Esses aplicativos de trânsito, né, de guia, de GPS, ou até mesmo WhatsApp, os motoristas conseguem informação do local em que está tendo uma blitz aqui na cidade de São Paulo. E aí a gente questionou para esses especialistas se isso dificulta também o trabalho das autoridades ou não. E na avaliação dos mesmos 3 especialistas, não. A gente vai acompanhar a palavra agora do Ronaldo Rodrigues, ele que é diretor do Observatório Nacional de Segurança Viária. Vamos acompanhar.
21: Eu acredito que a tecnologia ela acaba sendo neutra nesse caso, né? Ela tanto pode salvar vidas, como ela também pode servir de alertas e fazer com que algumas pessoas ali numa conduta inadequada, ao consumir bebida alcoólica, enfim, fuja de determinados trechos que está ocorrendo a fiscalização. Mas, por outro lado, ela também auxilia muito no comunicado de determinado trecho, do alerta sobre alguma situação de sinistro, sobre uma condição daquela via.
20: Bom, além desses dois, a gente conversou com Rosan Coimbra, que é ex-presidente da Comissão de Trânsito da OAB São Paulo, e os 3 falaram uma única coisa: qual é o principal, né, para o combate à embriaguez ao volante? A conscientização. Algo tão simples que, ao mesmo tempo, parece ser algo tão complexo. Os motoristas não conseguem colocar na cabeça de que, se eles beberem alguma coisa com álcool, eles não vão poder dirigir depois. Então, esses especialistas reforçam de que campanhas e mais campanhas permanentes sobre isso, além da educação, desde os pequenos, desde a escola, para justamente a pessoa crescer já com essa ideia na cabeça. Não posso dirigir se eu ingerir alguma bebida alcoólica, pessoal.
0: Sabe o que eu estava pensando aqui? Olha só, o Gui estava falando que a gente tem aqueles que se negam, né? Que a gente sabe que é a maioria, porque está no nosso direito produzir prova contra nós mesmos. Então, vai lá e nega fazer o teste do bafômetro. se nega a fazer o teste do bafômetro, já também já se imagina que algo ali, né, consumiu, porque senão seria fácil fazer. Depois que se nega, o que que acontece? Era como o Gui estava falando. Bom, eles levam a sua CNH, você vai ter que ir lá, pegar a CNH, fazer todos aqueles cursos e tal, e alguém tem que ir com uma CNH para pegar o carro. Você não pode, obviamente, levar o seu carro embora. Mas a partir daí, também falta a fiscalização. E por que que eu estou pegando esse ponto para abordar também, né? Porque ontem, e várias vezes a gente fala aqui de pessoas que estão dirigindo com sem CNH, ou com um CNH vencido. Ou seja, pode ser que muitos desses que tenham a sua carteira apreendida nem vão lá atrás da carteira, deixa a carteira lá mesmo. Alguém, algum amigo, algum familiar foi lá e tirou o carro, continua dirigindo esse mesmo carro. E aí depois não tem uma fiscalização, um acompanhamento com esse motorista para saber exatamente o que aconteceu, né? Então ele pode continuar circulando sem CNH, a não ser que ele pare lá em alguma blitz e aí ele não tem a carteira dele de motorista, porque também, como não tem esse acompanhamento, essa fiscalização, esse que se nega e acontece tudo isso pode ser o mesmo que, de repente, amanhã está envolvido no acidente de trânsito que a gente está noticiando aqui, que ele já tinha sido notificado, que a CNH estava apreendida, ou seja, esse caminho que não tem fim, né? Ou seja, não tem um acompanhamento para esse motorista também que se nega, que a gente pressupõe que se nega também, porque tem... Eu confesso que toda vez que eu vou fazer, eu tenho medo, porque eu falo, será que a bebida que eu tomei há uma semana... Eu morro de medo, mas eu vou lá e faço, né? Eu ainda falo... Eu lembro que as duas vezes foi uma mulher que me parou, e eu falo, mas eu bebi há 2 dias, tem problema? Ela falou, não, pega... Eu fico perguntando, vai que, né? Comi um Penela vodka, vai que vai ficar ali. Eu tenho medo, mas... fiz, né? Mas também falta esse acompanhamento, que é o lugar que a gente fala, né, Gui? De tantas vezes desses motoristas que estão sem CNH há anos, e pode ser que muitas vezes elas tenham sido apreendidas e eles nunca nem foram buscar e fazer lá aquelas aulas que tem que fazer, enfim, para conseguir a carteira de habilitação de volta.
20: Infelizmente, teria que ter um agente a cada rua, a cada esquina, a cada quarteirão, para conseguir pegar todo mundo, né? Infelizmente, é muita gente, é muito carro, é muito motorista para poder... Como é um trabalho ser feito. Falou, né, Paulo?
2: Está com um probleminha aí. Travou. No contato, no sinal do Guilherme. Acho que agora voltou, Gui.
20: Voltou, voltou. Vamos lá, então, só para a gente arrematar, as autoridades dizem que estão intensificando, então vão continuar com esse trabalho para tentar fiscalizar o máximo de motoristas possíveis e evitar que novas mortes aconteçam aqui em São Paulo por causa da embriaguez ao volante.
2: Agora, o aumento dessas blitz que você trouxe, e que é uma informação importante, mas até onde eu sei, e até a dúvida que chega aqui por um dos nossos ouvintes, só pode acontecer o teste do bafômetro, a apreensão do veículo, a prisão do motorista, quando essa blitz é acompanhada da Polícia Militar. Todas são acompanhadas de pelo menos uma viatura da Polícia Militar que está lá para fazer essa fiscalização, caso necessário?
20: A operação do Detran tem acompanhamento da Polícia Militar, e a operação da Polícia Militar não tem acompanhamento de ninguém, porque é da própria Polícia Militar. Então, sim, todas as operações têm a presença ali de um agente da Polícia Militar, até para dar segurança para os agentes da CET, né? Não são agentes de polícia os agentes da CET. Então, eles contam com o auxílio ali da Polícia Militar.
2: E aí, uma outra questão, Guilherme. A gente tem alguma informação de inteligência, de como que eles pensam essas blitz? Porque mais do que sair fazendo blitz... Vamos lá, meus amigos, no seu bairro aí, eu tenho certeza que o ouvinte sabe exatamente onde fica a blitz. No meu bairro eu sei. Todo mundo sabe.
0: No meu bairro sempre... faz tanto tempo que eu não vejo que...
2: É sempre no mesmo lugar.
17: De vez em quando eles mudam. O problema é que os aplicativos, quando mostram polícia e um congestionamento do lado da polícia, já sabe que é blitz. Já.
2: Então, exato. O que não deveria acontecer, deveria ter uma parceria, né?
17: Parceria.
2: Dos aplicativos com a Secretaria da Segurança Pública para que não fosse tão fácil fugir de uma blitz, como é usando os aplicativos de GPS. E aí é aquela grande questão. Tem lugar que é bola cantada. Outro dia, um jovem de 20 e poucos anos atropelou e matou um sargento da Polícia Militar na contramão, completamente embriagado, em plena Avenida 9 de Julho, 5:30 da manhã. Saindo de ontem, De onde? De uma balada. Aqui, no Itaim, Vila Olímpia, ali naquela região. É balada que todo mundo sabe, que de quarta pra quinta-feira bomba. E por que que não tem? Tem valet nessa balada. Valet. As pessoas largam o carro na porta e estacionam o carro pra você. Por que que não tem uma blitz em cada esquina? Pega um por um. É fácil. Você já tira um monte de circulação. Essas blitz em avenida, em lugar que todo mundo já sabe, tem que ter inteligência pra saber onde montar essa blitz, em qual dia montar essa blitz. Tem alguma informação sobre isso, Guilherme?
20: Claro, o Detran, conversei com o pessoal do Detran e o Detran disse que há uma estratégia por trás dos locais em que há operações contra a embriaguez ao volante. Claro que o Detran não revelou toda essa estratégia, até para a gente não trazer aqui ao vivo e todo mundo ouvir qual é a estratégia do Detran. Mas sim, tem uma estratégia. O que eu posso falar, pelo que eu conversei com o pessoal, é dos principais locais de passagem. Por exemplo, você disse, né, uma área muito conhecida de balada na zona oeste da cidade. Então, o Detran e a Polícia Militar escolhem avenidas e ruas principais por onde esses motoristas devem sair e também locais em que há ocorrências de embriaguez ao volante. Por exemplo, a Avenida 9 de Julho, houve essa ocorrência grave com a morte de um oficial da Polícia Militar. O Detran ele pega essas informações onde está tendo ocorrência de embriaguez e começa a formular toda uma estratégia para fazer operações nesse entorno também.
2: Obrigado, Guilherme Oliveira. Um abraço para você, bom trabalho. Tô vendo o trem passando aí atrás do guia, hein?
0: Valeu, um dos poucos.
20: Tá passando aqui, linha 9 Esmeralda.
2: Essa aí que tá funcionando normalmente, mas nas linhas 11, 12 e 13, a situação continua igual à que trouxemos no começo do Manhã Bandeirantes. A linha 13 parada e o Expresso Aeroporto também, nada funcionando. A linha 11 funcionando apenas entre as estações Barra Funda e Guaianazes e a linha 12 apenas entre as estações Brás e Engenheiro Goulart. A situação continua a mesma e a reunião que está acontecendo lá para tentar chegar a um acordo no Tribunal Regional do Trabalho ainda sem novidades, sem informações do que pode ter acontecido, do que está acontecendo ainda nessa reunião. Mas o repórter Luiz Felipe Nunes está com a gente e esteve agora há pouco com o prefeito da cidade de São Paulo, que falou sobre a greve, né, Luiz? Bom dia.
4: Muito bom dia para todo mundo que nos acompanha. Acabou de falar, perguntamos para ele sobre a situação das greves que acontecem na cidade de São Paulo, principalmente, já que é o prefeito da capital paulista, mas que também impactam outras cidades da região metropolitana de São Paulo. Uma inauguração que foi realizada por aqui no centro da cidade de São Paulo. Vamos ao que disse o prefeito Ricardo Nunes sobre a situação das linhas e também sobre o que ele pensa da manifestação da greve dos ferroviários da manhã de hoje.
5: E agora esperar que as pessoas possam ter um pouco mais de consciência, é um direito que deve ser exercido das pessoas, dos trabalhadores, dos sindicatos, com relação a buscar benefícios, benfeitorias, direito aos seus trabalhadores, mas não pode ser uma ação política, como a gente já viu aqui em greve de ônibus no passado recente, ver agora essa questão de hoje da linha da CPTM e ver uma conscientização e a resposta das pessoas vai ser na urna, né? São os eleitores que vão demonstrar na urna que não podem aceitar um tipo de comportamento desse. Prejudicar milhares e milhares de pessoas por uma pauta partidária, por um discurso partidário, porque estamos a 2 meses da eleição, isso é muito negativo, mas tenho certeza que a população está atenta e vai poder observar e tomar a sua melhor decisão nas eleições.
4: A fala do prefeito ocorreu no mesmo local que eu estou agora, que é embaixo do viaduto Santa Efigênia, uma inauguração de bosques urbanos, 4 bosques urbanos. A gente já trouxe outras inaugurações aqui na Bandeirantes também. É uma estratégia da prefeitura de ter mais áreas verdes em São Paulo para principalmente reduzir a temperatura e ampliar o combate às mudanças climáticas. Este bosque urbano, embaixo do viaduto Santa Efigênia, é também colado com a Estação São Bento e o Vale do Anhangabaú. É uma área que não é feita para visita, para passeio, e sim para o plantio de árvores. As árvores ainda sendo plantadas, tem algumas mudas por aqui. A expectativa é que no futuro essas mudas se tornem árvores para que a área fique mais verde. É colado em um viaduto aqui também, para que as pessoas consigam
7: não entrar, mas observar e ter os efeitos benéficos desses bosques urbanos. Os quatro bosques urbanos que foram inaugurados hoje na região central de São Paulo, teve no Bom Retiro, na Liberdade, na Bela Vista, os bosques que têm nomes de aves, inclusive, são nomes um pouco complexos. Esse é o Suiriri, mas tem o Pica-Pau, o Mariquita e o Pintacilgo também. O prefeito da capital esteve por aqui. São 20 bosques, a expectativa da prefeitura é que sejam 50 até o final da gestão de Ricardo Nunes. O prefeito falou sobre esse tema também, a gente acompanha agora.
8: A gente tem o projeto de fazer 50 bosques urbanos. A gente tem mapeado quais são as regiões da cidade que a gente precisa atuar com mais ações dessa de plantio de árvores. Nós estamos fazendo um inventário arbóreo da cidade. A gente vai ter todo o inventário arbóreo, que é um sistema tecnológico muito avançado, que vai nos trazer quantas árvores, qual que é a espécie, a condição fitossanitária, a necessidade de fazer uma poda, uma remoção ou fazer algum curativo. Enfim, um trabalho bastante sério da Secretaria do Verde e Meio Ambiente da Prefeitura de São Paulo com relação a esse patrimônio que a cidade tem, que são nossas árvores.
7: Neste momento segue o trabalho de plantio aqui das mudas das árvores por parte dos funcionários da Prefeitura da capital paulista. Volto com vocês.
0: Luiz, eu só queria, antes de falar dos bosques, não sei se alguém vai falar, complementar, que se colocou a fala do prefeito Ricardo Nunes, né, dizendo que para ele a greve da CPTM de três linhas hoje é um ato político. O governador do estado de São Paulo, Tarcísio de Freitas, também. Ele acabou de fazer uma postagem, tem duas páginas aqui o texto longo dele, mas ele chega a dizer: a greve de hoje é resultado unicamente de instrumentalização política para prejudicar o passageiro e o cidadão de bem, que já não suportam mais ver justamente aqueles políticos que dizem defender os seus interesses atuando para ferir o seu direito de ir e vir. A aposta na baderna e na paralisia dos serviços não vai intimidar o governo, que esteve e seguirá aberto ao diálogo. Uma concessão é feita para melhorar serviços, eliminar problemas de via permanente, trazer trens novos, garantir estações mais acessíveis, eliminar falhas na via aérea de alimentação e nas subestações, estender as linhas até Bom Sucesso ou até César de Souza e dar mais confiança ao sistema. E encerra, tem muito texto, mas o encerramento dele diz o seguinte: seguiremos em frente e não custa lembrar, as linhas concedidas estão operando normalmente. Então, governador e prefeito alinhados, dizendo que a greve de hoje realmente é política.
17: Ô, Luiz, por favor, queria que você repetisse uma informação que você deu no Gente hoje, de que na saída da Estação Brás havia manifestantes, sindicalistas, mas enfim, com camisa de partidos e distribuindo panfletos, é isso mesmo?
7: Exatamente, Sabino. Inclusive, eu peguei os panfletos aqui dos partidos para a gente ter também as informações e o que pedem esses partidos políticos. Eram majoritariamente jovens, que estavam desde as 5 da manhã. Vou te confessar que tem uma hora que eles cansaram de gritar, Sabina. Deu umas 10 horas da manhã, o povo já estava meio sentado, desanimado, mas principalmente esses militantes de partidos que estavam com megafones, falando contra a privatização das linhas, fazendo um discurso principalmente político também contra o governo do estado de São Paulo e distribuindo flyers, papéis, todos eles com símbolos políticos. Ninguém estava escondendo, não, que fazia parte de partido político, ou que pelo menos simpatizava, e a tentativa era convencer as pessoas de que a melhor opção era que o transporte sobre trilhos ficasse paralisado na manhã de hoje. Vou te dizer que o pessoal não ficou muito contente com essas manifestações, não, Sabino.
17: O P, pelo que eu vi lá, não sei se tem outros partidos, mas o que estava identificado lá com um cartaz, uma faixa, é o P. É um partido de extrema esquerda que apoia aí o candidato Fernando Haddad, que podia tomar uma atitude, chegar para esse P e falar assim: pelo amor de Deus, para com isso, vocês estão me prejudicando, né? Porque com certeza a Fernando Haddad não concorda com isso.
22: Obrigado, Luiz.
0: Valeu.
7: Valeu, gente. Forte abraço.
17: Obrigado, Luiz.
0: O Luiz vai ficar especialista em nomes de pássaros e aves, né? Acompanhando esses bosques aí. Qual é que era de hoje? Já esqueci.
22: Ixi, eram vários.
17: Pica-pau.
22: Não, mas o que ele tava era um nome mais complicado. Tinha de tudo. Acho que o Luiz tá aí ainda.
0: Suiriri.
22: Suiriri, Pica-pau, Mariquita e Pintassilgo. É, são os quatro bosques urbanos inaugurados hoje aqui na capital paulista, todos na região central.
0: Vou dar um Google para ver o que é esse Pintassilgo, que eu nunca vi na vida.
22: Eu também não. 11h36, intervalo rápido, a gente já volta.
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0: 11h38, estamos de volta com o Manhã Bandeirantes. E agora nós temos a honra de receber aqui no nosso estúdio o Felipe Garrafa, apresentador da Bandeirantes, que está todos os dias também na tela da Band com o Brasil Urgente. Garrafa, que recentemente esteve na fronteira de Rondônia com a Bolívia, para mostrar o crime organizado, a atuação do crime organizado, que por lá vai muito além. Garrafa, bom dia para você, tudo bem?
1: Bom dia, Lupato, Sabino, Paulo, prazer é meu estar aqui com vocês. E a gente mostrou por que é que estes criminosos, lideranças do PCC e Comando Vermelho, têm um interesse tão grande de se estabelecerem na Bolívia. O que é que a Bolívia tem de diferente para atrair estes criminosos e que se torna realmente um reduto. Não vamos nos distanciar muito. O André do Rep, que foi solto por uma caretada do ministro Marco Aurélio Mello, do Supremo, ele, segundo o Ministério Público, está em Santa Cruz de la Sierra. O Tuta, que era o número um das ruas do PCC, foi preso recentemente, também ficava em um condomínio de luxo em Santa Cruz de la Sierra. Então, por que que a Bolívia traz esses elementos para esconder esses crimes? Esconder não, mas permanece ali numa condição de segurança, segundo eles mesmos, na Bolívia. E a gente foi justamente na fronteira para conseguir mostrar este momento que estes criminosos têm para se estabelecerem no local. Então, primeiro, tem alguns pontos. Estes criminosos permanecem na Bolívia porque hoje a Bolívia tem uma situação de pobreza muito grande. Nos últimos 2 anos, ainda mais com a crise do gás natural, praticamente metade da população vive na linha da pobreza, de extrema pobreza. Então isso chegam lá facções bilionárias e oferecem dinheiro para policiais corruptos que aceitam em troca de segurança. Isso é um ponto importante. Além disso, a legislação lá é muito branda para vários assuntos, entre eles a plantação da folha de coca. Então lá é uma questão até cultural. Então isso consegue fazer com que estes criminosos do PCC e o Comando Vermelho tenham uma produção com um nível de pureza de mais de 90% de cocaína. E a Bolívia está numa posição geográfica que favorece estes criminosos para passagem de drogas para o nosso lado brasileiro da fronteira. Então a gente está falando ali onde eu estive, que Porto Velho dá mais ou menos 300 quilômetros até Guajará Mirim, que é na fronteira. Então é dividido apenas pelo rio Mamoré, não tem uma ligação terrestre, é binacional, uma ponte entre os dois países, deve sair somente até 2030, então é só via pelo rio Mamoré. Então como é que funciona? Estes criminosos, eles pegam a droga, passam pelo rio Mamoré, deságuam no rio Madeira, jogam para o rio Amazonas e atravessam o país até os portos. Sobretudo no Porto de Suape, no Pernambuco, e aí com isso atravessam para o tráfico internacional de drogas. O quilo da cocaína que eles compram lá na Bolívia custa R$15 mil. Na Europa é vendido esse mesmo quilo da cocaína por R$150 mil. Ou seja, é uma rede bilionária com todos estes elementos. Na fronteira eu ouvi uma boliviana que, acredite, ela fala que a segurança no Brasil é muito, mas muito melhor do que lá na Bolívia. Vamos acompanhar. Daqui a pouco tem o trecho.

0: É muita água, muito mato. É humanamente impossível você fazer uma fiscalização de forma abrangente, conseguindo pegar tudo. É muito difícil. Ó,
1: Mas
0: este carro.
1: por essa fronteira aí que tem policiamento, não é por onde eles passam as drogas, que como você falou, é muito mais pelas águas, né?
0: É pelas águas, mas não é muito distante. Eu consegui atravessar, e na reportagem que nós trouxemos ontem no Jornal da Band, no Brasil Urgente, consegui mostrar que a 800 metros do posto da Alfândega do Brasil, nós, numa canoa, simples assim, nós conseguimos atravessar do lado para o lado boliviano. Não houve fiscalização do nosso lado brasileiro. E quando eu chego do lado boliviano, eu chego em frente ao quartel do exército da Bolívia. E não tem absolutamente nenhum tipo de fiscalização.
1: Nossa.
0: Se eu estivesse levando drogas ou armas para o lado de lá e vice-versa também, trazendo para cá, eu não seria abordado em absolutamente nada. E estas imagens que nós vimos agora, aconteceu o seguinte. Aí, ó, esta daí, que está vendo essa viatura do Batalhão de Fronteira da Polícia de Rondônia, nós estamos a aproximadamente 15 metros dessa foto, 20 metros mais ou menos. Já são os olheiros do PCC e do Comando Vermelho, que tiraram esta foto e registraram, falando: qual que é essa movimentação na fronteira aí? Quem são essas pessoas que estão com os policiais? Eles questionam
2: Você até recebeu
0: isso.
2: áudio, né, das pessoas perguntando.
0: Este áudio que a gente vai ouvir agora são criminosos do PCC e do Comando Vermelho, em grupos distintos, que a inteligência do estado de Rondônia conseguiu interceptar e mostrou pra gente, dizendo o seguinte: ó, vocês fizeram tudo o que precisava ser feito lá na Bolívia, não retornem para lá, porque agora vocês já foram identificados pelo crime organizado. Vamos ouvir.
3: La frontera abordó un carro aquí en la esquina de la Coimbra.
4: Por favor, alguien sabe qué hizo la frontera? Por favor, me avisa.
2: Ah lá, dois criminosos, uma mulher e um homem, perguntando nos grupos lá do crime organizado: ó, o que que tá acontecendo na fronteira? Chegou um carro aqui, estacionaram, e era o carro que levava a equipe da Band com o Garrafa, inclusive. Momento de tensão, Garrafa.
0: Você fica meio esquisito, né? Porque você sabe, primeiro que a gente foi primeiro pro lado boliviano, de maneira realmente para mostrar a fragilidade, a maneira alternativa, para não dizer ilegal, e é realmente a ilegalidade ali que rola solta. Mas repito, do alto, e hoje a gente vai trazer essa reportagem também com helicóptero, é humanamente impossível fiscalizar toda a extensão da fronteira. Imagina só que o Brasil faz fronteira com a Bolívia em mais de 3.400 quilômetros, sendo que mais de 1.400 fica só no estado de Rondônia. Então é impossível realmente fiscalizar. Então por isso que tem que entrar com a tecnologia, com a inteligência. E eu falei do lado boliviano, que essas fragilidades, de pobreza, de corrupção e tudo mais, mas nós aqui do lado brasileiro também não nos isentamos. Nós erramos em muitas coisas, como por exemplo, e aí eu estou reproduzindo aqui o que as autoridades brasileiras me informaram lá. Duas coisas. Primeiro, a construção do Presídio Federal de Rondônia. Isso aconteceu em 2009. Quando o Presídio Federal foi construído em Rondônia, que já esteve lá Fernandinho Beiramar, também já esteve o Marcola neste presídio, o que que aconteceu? Os criminosos do PCC e do Comando Vermelho, eles já sabiam dessa posição geográfica, muito fácil para o tráfico internacional de drogas, mas eles falaram o seguinte: pô, eles vão colocar as nossas maiores lideranças num presídio, vamos resgatar. Nós estamos a 180 quilômetros da fronteira. Então foi construído um presídio a menos de 200 quilômetros da Bolívia, onde era o reduto das duas maiores facções do país. Eles falaram: pô, a gente tem dinheiro. Pegar um helicóptero, sobrevoa lá, faz o resgate, tá tudo certo. Eles viram que não era tão fácil como pensavam, mas isso deu margem para eles se estabelecerem nessa região, ainda mais com esta proximidade com a Bolívia, onde eles mandam e desmandam. Então isso foi um problema. E o outro foi o seguinte: teve a construção da usina hidrelétrica de Santo Antônio, que é a quarta maior do Brasil, e ela abastece 45 milhões de pessoas. Então é muita da energia que a gente acende aqui no Sudeste, sai lá do norte do país. Muitos trabalhadores foram para lá, para conseguir emprego e fazer o trabalho lá. No momento que a usina foi construída e acabou o trabalho, eles saíram de lá, deixaram uma lacuna de prédios e tudo mais abandonados. O que o crime fez? Na ausência do Estado, foi lá e se estabeleceram nesses prédios que foram abandonados. Então, tem erro por parte da Bolívia, por uma questão de pobreza, uma questão geográfica, uma questão do crime ser muito rico, mas também aqui do nosso lado nós também tivemos problemas na construção de evitar o aumento e a proliferação destes criminosos faccionados.
1: Na verdade, se vocês sabem, ó, é aquilo que a gente fala, né? A gente sabe aqui em São Paulo onde é que a gangue quebra vidros é a tua. Então, se vocês sabem, para fazer essa reportagem um caminho, a polícia também sabe. Pode ter um lado, né, Garrafa, que é como você falou, humanamente impossível, muito mato, muita água.

0: enfim. Mas ali, por exemplo, onde os olheiros das facções criminosas identificam o carro da reportagem, ou seja, ó, já fizeram o que tinham para fazer aqui, pode ir embora e acabou, a polícia também sabe que existe esse local, né? O que, que eles falam sobre isso? Realmente não tem o que fazer. É assim, olha, largamos mão e é dessa forma que o PCC agora atua.
1: É, na verdade, uma opção que eles fazem, no sentido de que, olha, o que, que adianta eu pegar um olheiro ou pegar uma embarcação, uma canoa com dois, três ali e aí, eu vou pegar uma quantidade pequena. É melhor, então, fazer algum trabalho de inteligência, algo maior, pegar algo que vai virar toneladas, como foi recentemente. A gente estava lá uma semana antes, eles pegaram 2 toneladas de skunk, que é uma maconha super potente, que tem um nível de THC maior, de alucinógeno e tal, e vale uma grana danada. Então eles fazem algumas opções, mas enquanto eles, esse trabalho de inteligência acontece, imagina só quanta coisa passa para o nosso lado da fronteira. E uma peculiaridade, em Guadiaramirim, que é a cidade gêmea, né, a cidade boliviana, é uma cidade pobre, com asfalto ali por fazer, azulejos quebrados de chafariz, prédios abandonados. E eu tava andando na rua junto com o Marcel Alves, nosso repórter cinematográfico, e reparei o seguinte: Land Rover, Hilux, SW4, carros assim entre 300 e 500 mil reais. Eu falei, ué, por que que numa região tão pobre tem carros tão poderosos aqui? E era justamente isso, eles roubam e furtam carros do lado brasileiro, atravessam para o lado boliviano. Então imagina só, eles conseguem atravessar vários e vários carros para o lado de lá, numa estrutura super improvisada, atravessam para o lado de lá, vendem e trocam por cocaína, e aí a cocaína manda de volta para o Brasil, e aí o tráfico internacional acontece. É uma rede poderosa que eles têm.
2: Essa série de reportagens ao longo da semana com o Felipe Garrafa no Brasil Urgente e também no Jornal da Band, é isso?
1: É isso aí, então hoje tem mais um capítulo dessa série no Jornal da Band e também no Brasil Urgente a partir das 4 horas da tarde.
2: E antes de liberar aqui o Felipe Garrafa, ele tem uma apuração, uma informação importante. Um jogador do São Paulo Futebol Clube preso na noite de ontem por estar disputando um racha aqui numa cidade da Grande São Paulo.
1: É isso mesmo, a informação acaba de chegar e a gente tem a confirmação agora, inclusive é o jogador lateral esquerdo Nicolas, ele inclusive foi reserva no jogo agora contra o Flamengo pelo Campeonato Brasileiro, e a imagem que a gente coloca agora no YouTube da Bandeirantes é uma imagem exclusiva que vamos também reproduzir à tarde no Brasil Urgente, que mostra o momento que o Nicolas atropela um idoso de 84 anos em frente ao shopping Iguatemi, na Alameda Rio Negro, em Alphaville, ontem por volta das 9h50 da noite. Ele tinha acabado de sair de um jantar com outros 2 jogadores do São Paulo. Estes veículos que estão dando marcha ré na Alameda Rio Negro, eles são de jogadores do São Paulo que estavam auxiliando o Nicolas quando eles perceberam que este idoso sofreu o acidente. Se puder retornar a imagem, dá para ver com maior detalhe. Este idoso ele sai correndo, ó, de frente do shopping Iguatemi, ele sai correndo e aí vai ser atingido logo na sequência. O Nicolas estava dirigindo uma BMW. E quando a gente olhou a imagem, se trata de um acidente, realmente, porque ele sai correndo ali, o idoso, e o carro o atinge. Só que o Nicolas foi preso, segundo o delegado, porque uma testemunha viu que estava acontecendo um racha na Alameda Rio Negro. Portanto, o delegado não aliviou, não deixou ali responder em liberdade, não. Então, ele passou a noite na cadeia, na carceragem da Delegacia Central de Barueri, e está passando, neste momento, por audiência de custódia, o jogador de São Paulo, Nicolas, que permanece preso. Segundo testemunhas, ele participava de um racha em Alphaville, gente.
3: É só o que faltava para São Paulo, né?
2: Nicolas, que é da base do São Paulo, né? É lateral, e ele estaria jantando com outros 2 jogadores também da base do São Paulo, hoje integrados ao elenco profissional.
1: Isso, hoje eles estão no elenco principal. O Nicolas hoje é do elenco principal, foi reserva no jogo contra o Flamengo no Campeonato Brasileiro. Então eles estavam jantando no shopping Iguatemi, saíram do shopping e aí, segundo uma testemunha, estava acontecendo um racha, e no momento deste racha, o Nicolas acerta este idoso de 84 anos, ele parou para fazer o atendimento, aguardou a viatura do resgate, mas infelizmente esse idoso não resistiu e morreu, e esta imagem deixa flagrante o que aconteceu ontem à noite na Alameda Rio Negro, em Alphaville.
0: Que responsabilidade. Valeu, Garrafa. Garrafa volta lá com a gente também no Tarde Band News, falando um pouquinho mais aí dessa reportagem, dessa série que é tão importante, né? E que você traz aí tantos desafios também para a própria polícia, para as polícias, né? Daqui de lá. Valeu, Garrafa.
3: Obrigado, Garrafa.
2: Intervalinho rápido aqui no Manhã Bandeirantes, já voltamos.
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4: Agora 11h53, vamos direto para Brasília com o Felipe Campbell, porque está acabando, né, o prazo, agora é dia 5, né, o prazo total é...
5: Dia 5 amanhã.
4: Amanhã, já conhecido como amanhã, que eu estou perdida, para todos os candidatos indicarem quem são seus vices. Zema ainda não indicou e Flávio Bolsonaro também não. Flávio Bolsonaro está com uma grande dificuldade porque os partidos estão o abandonando, né? Então existe uma grande oportunidade, uma grande chance de ser uma chapa puro sangue, como falam, né? E aí alguns nomes vão aparecendo, de novo de Priscila Costa, lá do Ceará, que foi justamente o estopim para a discussão entre Michelle e Flávio. Alguns dentro do PL falando em Damares, Marcos Pontes, que são nomes ali muito fiéis ao ex-presidente Jair Bolsonaro, mas a senadora Tereza Cristina, que veio e não veio, vem e não vem, né, Campbell, parece que chegou a dizer, olha, do PP não tá tudo perdido, porque Flávio disse que ela tinha aceitado, depois o partido veio dizendo que não vão tomar partido de ninguém nessa eleição. Como é que tá essa corrida aí a um vice do senador e candidato Flávio Bolsonaro em Campbell? Bom dia para você.
6: Bom dia, Paula, Sabino, Lupato. E o tempo está acabando, né? O PL está tentando encontrar uma opção para vice na chapa presidencial. A prioridade sempre foi uma mulher, justamente para aproximar o Flávio Bolsonaro desse público, que vai ser muito importante, né, nas eleições deste ano, mas eles vêm enfrentando dificuldades. Alguns aliados preferiram declarar independência, é o caso do PP, por exemplo, que preferiu não apoiar ninguém, mesmo com o presidente do partido, deputado senador Ciro Nogueira, falando que apoia o Flávio. O partido em si não vai apoiar, então não tem tempo de TV e também não vai poder ter um candidato a vice na chapa presidencial. Como você falou, agora começam as articulações para definir esse nome, visto que o tempo está acabando. O PL ainda está tentando verificar com o TSE se tem como postergar um pouco essa opção. Eles falam que pode ter algum tipo de jurisprudência para conseguir essa indicação até o dia 15, mas na prática acaba amanhã esse prazo, então a definição pode acontecer aí já nas próximas horas. Uma possibilidade é justamente o que você falou, de uma chapa puro sangue. O nome do Rogério Marinho voltou a aparecer, a própria Priscila, que você comentou, também acabou virando uma opção ainda nessa ideia de ter uma candidata vice-mulher para Flávio Bolsonaro. E, como você falou também, a Tereza Cristina ainda não desistiu de vez, ainda estão tendo aquelas articulações justo no momento para ver se conseguem reverter essa decisão do PP de não apoiar ninguém, de ficar isento. Os republicanos hoje também decidiram no momento, né? A gente sabe que tudo pode mudar até chegar o momento de fato do fim do prazo. Por exemplo, a questão do candidato a governador de Minas Gerais, o senador Cleitinho, que já tinha tido essa decisão do partido de que ele não ia mais concorrer ao governo. Hoje, durante a convenção, ele chegou, pediu a palavra, pediu mais uma chance para tentar sair a governador. Então, essas coisas acabam muitas vezes mudando até o último momento possível, né? A própria Tereza Cristina, como a gente estava falando, voltou a ter essa opção, né? Ela até falou sobre o assunto, vamos ouvir.
7: O partido, quando me disse que ia continuar na neutralidade, né, eu como uma pessoa de partido, eu só me cabe ver que essa é a posição majoritária do PP, do Progressistas. Mas é claro que ainda tem um tempo, as conversas continuam não só com o PP, mas com outros partidos, né, do mesmo campo, e agora é aguardar.
6: Bom, agora é exatamente como ela falou, né? A gente também fica aqui aguardando para ver qual vai ser a decisão do PL, de Flávio Bolsonaro, e se esses partidos aliados que já tinham demonstrado essa preferência por não entrar de maneira oficial como aliados do Partido Liberal nessas eleições, vão mudar essa estratégia, vão acabar seguindo com o Flávio ou não. Como eu falei, isso pode mudar, inclusive, questões práticas, como o tempo de TV, a coligação ficar mais poderosa, influente, envolvendo prefeitos e deputados estaduais, federais. É algo que a gente vai seguir acompanhando aqui de Brasília. Eu volto com vocês.
8: Felipe Campbell, direto então da Bandeirantes Brasília, falando um pouco mais sobre esse cenário, provavelmente uma tarde de hoje que será bastante movimentada, tentando chegar a um nome para ocupar essa posição, esse cargo de vice na chapa de Flávio Bolsonaro. Valeu, Campbell.
4: Valeu. Das 2 às 5, obrigado. Sai. Dentro do Tarde Band News sai o nome.
8: O Felipe Campbell lá direto de Brasília. Bom, vamos continuar acompanhando não só essa decisão que pode sair hoje ou no máximo até amanhã, mas também a greve das linhas 11, 12 e 13 aqui da CPTM de São Paulo, dos trens metropolitanos. Nada ainda de novas informações sobre a reunião no TRT, o Tribunal Regional do Trabalho, que pode acabar de vez com essa greve. Continue aqui ligado na Bandeirantes, porque estamos acompanhando de pertinho tudo isso.
4: Até amanhã. Site da CET ainda fora do ar, viu?
8: Ainda
4: sem
8: fora
4: atualizações
8: do
4: congestionamento.
8: Até amanhã, meus amigos.
9: Amanhã, Bandeirantes, vai ficando por aqui. A gente volta amanhã às 10 da manhã, logo após o Jornal Gente. Para você, boa tarde, boa tarde, boa tarde. Tchau, Paula. Tchau, Vitor.
4: Tchau, Sabino. Tchau, Lupato. Obrigada pela sua audiência, pela companhia de sempre. A partir das 2 horas da tarde, tô te esperando no Tarde Band News, na Band News TV. E amanhã de volta por aqui, no Manhã Bandeirantes. E olha, paciência, respira fundo, que a volta para casa vai estar um caos se a ida já foi, viu? Beijo!
8: Muito obrigado pela sua audiência, pela companhia de sempre. Você, ouvinte da Bandeirantes, que fica agora com o Elia Júnior e o Nossa Área. Um abraço, ótima tarde e até amanhã. Tchau!
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0: tempo pode tanto nos endurecer, quanto, claro, nos amolecer. Saint-Germain dizia que a grande virtude está no equilíbrio, ou seja, no meio. Encontrar esse ponto de referência é a grande questão. E é muito interessante que cada um de nós busque o seu equilíbrio. O resultado sempre foi o mote. Mas, às vezes, apesar dele ser o mais importante e significativo, em algum momento da nossa vida, ele pode ser secundário. Saber a escalada sempre será complicado e entender quando e onde você pode colocar de ladinho o resultado é outra das tarefas que podem diferenciar quem chega um pouquinho mais longe daqueles que em algum momento talvez tenham mais dificuldade para realizar as suas missões. Entender que a tarefa tem que ser concluída, que não dá para postergar, seja no pessoal ou no profissional, essa é uma questão que também não pode ser adiada e tem que ser, sim, discutida, não pode ser relegada a um segundo plano. A guilhotina do resultado, infelizmente, está quase sempre sobre as nossas cabeças. Mas é muito interessante porque, na contramão desta guilhotina que é muito algoz, que é muito dura, que é muito fina e que é muito radical, que é a guilhotina do resultado, existe também a questão do reconhecimento e, na contramão dessa história, a da falta de reconhecimento. Estas são colocações interessantes porque, dentro do esporte, a gente cansa de observar gente muito reconhecida, gente muito recompensada. Às vezes, pensamos cá com os nossos botões que, cara, esse jogador tem talento, mas não era para 2 milhões de reais por mês. Aquele outro tem tanto talento quanto, mas joga na Série B do Campeonato Brasileiro. Claro que nós não estamos falando dos geniais, dos fenomenais, porque estes despontam de uma maneira tão iluminada, estes têm tanto foco, têm tanta luz, que não dá para você simplesmente colocá-lo na mesma prateleira dos outros grandes jogadores ou das outras grandes jogadoras, porque estes são os geniais, estas são as geniais, mas estes são cada vez mais raros, estas também. Aí a gente vai para uma vala que é a do reconhecimento de quem às vezes tem um pouco mais de virtude no profissional, de quem tem um pouco mais de entrega, de quem teve um pouco mais de sorte na sua trajetória, quem teve melhores indicações, melhores observações, melhores guias, melhores empresários, ou seja, tudo isso foi colaborando para que um cara acima da média pudesse ter um salário muito superior àquele que também joga com a mesma virtude, com a mesma qualidade, mas que talvez por N motivos não tenha conseguido atingir esse Olimpo dos mais altos salários do futebol sul-americano. E esta é uma realidade muito interessante, porque ela, inclusive, pauta muito daquilo que acontece hoje na própria Série A do Campeonato Brasileiro. Mesmo na Série A, mesmo entre 20 equipes, você que é melhor observador, você que é melhor observadora, há de concordar comigo que existem jogadores muito próximos em que um na Série A ganha 100 mil e outro ganha 1 milhão. 10 vezes de diferença o salário para jogadores com a mesma qualidade na mesma posição. Mas que quis o destino que um estivesse jogando numa equipe pequena, numa equipe menor, estivesse jogando numa equipe que disputa para não estar no rebaixamento, ou seja, você pode estar na Chapecoense, você pode estar numa equipe menor da Série B, você pode estar até numa equipe grandiosa que neste momento luta pela sua ascensão da Série B para a Série A, este é o caso do Fortaleza, por exemplo, você pode estar no Juventude, mas é um salário de 100, e o outro está onde? O outro é reserva do São Paulo, o outro é reserva do Flamengo, o outro é reserva do Palmeiras e quis o destino que ele fosse ganhar 1 milhão de reais. Exemplo claro, rápido e direto. Pedro Raul jogador comum, jogador que vai ter que lutar muito para jogar numa Série B do Campeonato Brasileiro, numa boa equipe da Série B, jogador que veio do México sem fazer absolutamente nada na sua equipe anterior, mas de maneira inacreditável conquista um salário superior a R$1 milhão, e eu não consigo enxergar alternativa para você poder pagar esse tipo de salário para alguém que entrega muito pouco, de pouquíssima virtude, de pouquíssima qualidade futebolística. Eu não estou falando da pessoa, eu nem conheço o Pedro Raul, estou apenas citando o exemplo. Igual ao Pedro Raul, nós temos 100, e olha, se você procurar direitinho, vai encontrar uns 300 nas séries B e C do Campeonato Brasileiro, que jogam exatamente da mesma forma, que tem exatamente as mesmas limitações, e um ganha 15, outro ganha 20, outro ganha 50, e por aí vai. E o Pedro Raul ganha mais de R$1 milhão por mês. Então, talvez ele tenha tido a sorte e a luz de encontrar caminhos melhores do que os outros. Mas o que eu estou gostando de poder colocar para vocês é exatamente essa questão do reconhecimento. Quando você vai a técnico de futebol, é inacreditável que 9 técnicos do futebol brasileiro, da Série A do Campeonato Brasileiro, eles ganhem mais do que o Luiz de la Fuente, que é o técnico campeão do mundo que comandou recentemente a seleção da Espanha. É um técnico que foi campeão no Sub-19, campeão no Sub-20 e agora é campeão do mundo com a Espanha e ganha R$1.100.000 por mês. 9 técnicos no Brasil ganham mais do que ele. É inacreditável que a gente tenha um cara do tamanho do Odair Helman, técnico hoje do Atlético Paranaense, menos reconhecido do que muitos estrangeiros que por aqui estão, e é um técnico academicamente preparado, muito qualificado, com resultados impressionantes, que leva a sua equipe à terceira colocação do Campeonato Brasileiro com um orçamento muito menor do que o do Corinthians, com um orçamento muito menor do que o do São Paulo, com um orçamento muito menor do que o do Santos, e ainda assim é pouco reconhecido. Um cara que acaba de alavancar uma ótima primeira partida, também de oitavas de final de Copa do Brasil. Então, estas são colocações que elas precisam ser feitas e a gente precisa ter olhos mais abertos para enxergar o que é a verdade do futebol. Sim, ele anda muito inflacionado e esta bolha em algum momento vai estourar. Mas independentemente da bolha que vai atingir a todos, é fato. Existem profissionais que são muito reconhecidos e às vezes não tão merecidamente, e outros que são muito qualificados e que têm um merecimento muito aquém daquilo que eu imaginaria devessem ter. Ótimo que você esteja por aqui, né? E é por aqui na sua Rede Bandeirantes, às 12 horas e mais 10 minutos, que a partir de agora vamos girar os nossos repórteres para que você continue a ter a melhor informação esportiva.
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0: Vamos começar pelo Corinthians, que começa a entender e que começa a sofrer um pouquinho as agruras de ser treinado por Fernando Diniz. Alô, Luiz Fabiani, seja bem-vindo, boa tarde.
2: Alô, Elia, um abraço para você e para todo mundo que acompanha a nossa área na Bandeirantes. Ele chegou na madrugada dessa terça-feira, por volta das 2 horas e 15 minutos da manhã. Memphis Depay desembarcou no Aeroporto Internacional de Guarulhos, em São Paulo, para renovar o seu contrato com o Corinthians. Ele retorna ao Brasil após mais de 2 meses e deve estender o seu vínculo até junho de 2028. Ele chegou no Brasil ao lado de 12 pessoas, entre seu staff pessoal, preparador físico e advogados. Uma van e 4 carros aguardavam o grupo no Aeroporto Internacional do Estado de São Paulo. Ainda segundo a apuração da Bandeirantes, não houve registro de torcedores presentes no local para recepcionar o atleta, que chegou em jato particular e fez o desembarque diretamente dentro da pista. Memphis retorna à América do Sul após disputar uma Copa do Mundo sem brilho pela Holanda. Ele retorna ao Parque São Jorge após mais de 2 meses do seu último jogo, já que ele não entra em campo desde 27 de maio na derrota para o Platense. Depois disso, ganhou um período extra de férias, enquanto o restante do elenco se reapresentou ao CT. Além do período de descanso, o desembarque de Memphis em São Paulo foi adiado pelas negociações pela renovação contratual, que serão concluídas nas próximas horas.
3: Corinthians. Olha, acho bem importante a gente ouvir o diretor executivo de futebol do Corinthians, o Marcelo Paz, que ao invés de se preocupar, na minha opinião, com os erros da defesa do Corinthians, com os cuidados que um diretor executivo de futebol tem que ter em relação a um treinador, que se você der muita corda, ele vai querer voltar ao dinizismo na essência. E dinizismo na essência, desde a conquista do Fluminense, esse dinizismo na essência, ele tem se mostrado incompetente, inconstante e irregular. Então, acho que cabe ao treinador redirecionar o seu modelo de jogo. Mas se o treinador não tem essa capacidade ou não tem esse entendimento, é obrigação do diretor executivo de futebol alertar o treinador sobre um pouquinho de desvio de rota, e esse desvio precisa ser reorientado. Acho que essa é a tarefa mais importante do Marcelo Paz. Mas nesse momento, ele quer reclamar da arbitragem. Alô, Marcelo, é você.
4: Mas eu quero trazer um outro ponto sobre a arbitragem que a gente vem ouvindo dos jogadores, que é um processo meio que de intimidação dentro de campo, né? De que os jogadores não podem falar, os jogadores não podem se comunicar, o auxiliar técnico pode apontar uma situação, o jogador vai contar o número de faltas que o adversário fez e ele toda hora sendo tolhido de poder falar qualquer coisa dentro de campo. Não só dentro como fora de campo, porque hoje as entrevistas também causam punições, causam gancho, né? O Ranieri falou muito bem sobre isso na última partida. Ontem o Canobi do Fluminense falou sobre isso também, o Hugo já foi punido por dar uma entrevista. Então é uma situação que me parece meio que direcionada, como um todo de arbitragem, não específica de hoje, que é muito ruim. A gente não poder se pronunciar, a gente ficar ali com o nó na garganta, os jogadores não podem falar, isso vai enervando os jogadores, isso vai trazendo uma situação que não faz bem para o futebol. Então trago essa reflexão, né, algo que é contínuo, que é corriqueiro, e que não está fazendo bem. E especificamente do jogo de hoje com relação a esse tipo de conduta, o nosso departamento jurídico está estudando, inclusive, uma representação por situações com tons de ameaça. A gente está olhando um lance específico, buscando o áudio do VAR para falar sobre essa questão específica de tom de ameaça contra nossos atletas. E isso é algo que eu quero aqui trazer esse tema para ser discutido, para ser debatido. E volto a dizer, não é especificamente do jogo de hoje. Me parece um comportamento contínuo de intimidação. E também não é só para o Corinthians, é algo que está ultrapassando, né, essa questão. E eu acho que isso tem que ser muito bem olhado e debatido, porque futebol não é um ambiente onde não se possa falar, onde não se possa se comunicar, onde não se possa se questionar uma coisa ou outra. E a punição vai se dar com advertência, com cartão ou com outra coisa, mas não com intimidação constante, como vem acontecendo não só nos nossos jogos.
3: Não, tá tudo bem. Eu acho que a posição do Marcelo contra a intimidação, ela é válida, e o árbitro é a maior autoridade no campo. Eu entendo que ele também seja de carne e osso, eu entendo que ele também tenha sangue, mas ele tem que exprimir, ele tem que expressar a sua autoridade através dos cartões. Ele tem três maneiras para expressar a sua autoridade. Primeiro é verbalmente, quando ele se posiciona e orienta o jogador. Se o jogador continua a passar do ponto, ele tem o cartão amarelo. Se o jogador continua a passar ainda mais desse ponto, ele tem o cartão vermelho. São essas três atribuições que fazem parte deste legado que um árbitro tem que ter durante uma partida de futebol. E quanto mais capacitado ele for, melhor ele vai utilizar essas três maneiras de posicionar o jogador. Ótimo que você esteja por aqui na Bandeirantes. E é aqui na sua rádio Bandeirantes que a partir de agora vamos com as informações do Palmeiras. Que Palmeiras é esse? Que nada de braçada. Que avança no Campeonato Brasileiro. Que avança na Copa do Brasil. Que já está claramente nas quartas de final desse torneio, que é o que proporcionalmente melhor paga. Que vai muito bem no seu grupo da Copa Libertadores e deve ultrapassar nas oitavas o Cerro Porteño, e eu não vejo outra alternativa que não seja um avanço natural do Palmeiras para as quartas de final da Copa Libertadores. Que time é esse? Alô, Bruno Migliozzi, seja bem-vindo, boa tarde.
5: Fala, Elia, tudo bem? Boa tarde. Abraço para você, para o amigo ligado aqui na Bandeirantes durante a nossa área, chegando com informações do Palmeiras, Elia. E ontem se falávamos sobre a possibilidade de Paulinho ter uma nova lesão, depois sentir o adutor da coxa direita. Hoje já temos essa confirmação, viu, Elia? Tendência de que ele fique por 3 semanas afastado das atividades por conta dessa lesão na coxa direita, o músculo adutor. O Paulinho sentiu durante o aquecimento ali algum incômodo e realmente era uma lesão. Então, mais uma baixa para o Palmeiras e mais uma vez o Paulinho, né, que já ficou 10 meses afastado depois daquela cirurgia. Recentemente teve um entorse no tornozelo esquerdo, também perdeu uma partida e volta a ser ausência no Verdão. A boa notícia fica por conta de Gustavo Gomes. O zagueiro voltou a treinar, de certa forma, fez atividade no campo, ainda que de forma reduzida, e já apresenta uma melhora significativa também da sua lesão na coxa. Tendência que não demore tanto para voltar como se imaginou num primeiro momento. Com isso, Palmeiras vai para o duelo contra o Fortaleza nesse meio de semana, provavelmente com um time bem modificado. Abel estuda colocar reservas, já que a vantagem de 3-0 dá uma margem confortável e assim ele já preserva seus principais jogadores para o duelo do final de semana contra o Internacional. Mais um jogo importante do Campeonato Brasileiro. Elia!
1: Palmeiras!
3: Pois é, nada como você ter recursos. Aliás, o Palmeiras tem muitos recursos financeiros e tem um banco de reservas elogiável. Eu diria muito, mas muito confortável. Informações do São Paulo para você. Oi, Guilherme Agrela, boa tarde.
6: Fala, Elia, tudo bem? Boa tarde a você e a todos que nos acompanham. Vamos lá, falar deste São Paulo que segue negociando o empréstimo de Paulinho com o Botafogo de Ribeirão Preto. O jovem da base são paulina, que será emprestado para ganhar rodagem aí, quem sabe retornar ao tricolor paulista na próxima temporada. As diretorias ainda acertam os últimos detalhes para esta transferência. Além dele, Gonzalo Tapia continua também negociando a sua saída há algum tempo já do tricolor paulista. Se uns saem, outros chegam, e é o caso de Domingos Duarte e também de Iago Borducci, que seguem esperando a queda do Transferban para que sejam registrados no BID da CBF e anunciados, claro, como os novos reforços do tricolor paulista. O São Paulo que tem reforço para o final de semana, jogo contra o Grêmio pelo Campeonato Brasileiro, sabadão, 4 horas da tarde, fora de casa, acerca de Bobadilha, que está recuperado de dores no joelho, voltou a treinar normalmente nesta segunda-feira também, ao longo desta terça-feira e de toda a semana, e deve ser reforço de Dorival Júnior para o jogo contra o Grêmio. Depois, terça-feira, tem Bolívar na altitude de La Paz pela ida das oitavas da Copa Sul-Americana. Elia!
1: São Paulo!

0: São Paulo, que agora há pouco divulgou inclusive uma nota oficial comentando sobre um atropelamento que envolve um jogador atleta do clube, o Nicolas, lateral esquerdo, divulgou uma nota oficial dizendo que ficou sabendo do ocorrido. Nicolas atropelou um idoso na saída de um shopping em Alphaville, na região de Barueri. O São Paulo acaba de divulgar a nota dizendo que o Nicolas permaneceu no local prestando assistência e acionando o serviço de resgate. Posteriormente, compareceu à delegacia da polícia para prestar os devidos esclarecimentos. Atleta de apenas 19 anos de idade, o São Paulo lamenta profundamente o ocorrido e presta sua solidariedade às vítimas do acidente ou aos familiares da vítima neste momento de dor e consternação. O jogador Nicolas está preso neste momento. Vamos ver o desenrolar desta história. Informações do Santos para você. Alô, Everton Ramos, boa tarde.
1: Oi, Elia, tudo bem? Boa tarde para você, para o ouvinte ligado com a gente aqui no Nossa Área. Santos, que tem partida decisiva nesta terça-feira, Copa do Brasil, jogo de volta, 0-0 a ida na Vila Belmiro, Mangueirão, 9:30 da noite. Neymar chega daqui a pouco, a expectativa do início dessa tarde, para se juntar à delegação santista. E ainda uma dúvida em relação à escalação do técnico Cuca, se o camisa 10 entra ou não entre os titulares. O questionamento do Cuca é o mesmo, similar ao da partida de ida. Um meio campo mais combativo ou uma equipe mais ofensiva? Pensar mais na defesa ou no ataque? No sábado, ele pensou no ataque, por isso manteve o Rolaser no meio campo, ao invés do João Schmidt, que seria a peça mais combativa. O mesmo questionamento para o jogo de hoje, só que alteração. O Rolaser, o argentino, basicamente já garantido entre os titulares para hoje, o Neymar vira essa peça que pode entrar no segundo tempo. Então, prevendo aí um Santos sem o Neymar, com ele começando no banco de reservas, teria Gabriel Brazão para o gol, Gabriel Menino na lateral direita, dupla de zaga com Adonis Frias e João Ananias, Escobar pelo lado esquerdo da defesa santista. No meio campo, Oliva, João Schmidt, Gabriel Bontempo, Barreal, Rolaser e mais ofensivo, Gabriel Barbosa. Este um provável Santos. Claro, lembrando, Peixe não vai contar com Igor Vinícius e Lucas Veríssimo, ambos desfalques, e ainda aí a questão da presença do Neymar em campo, se ele estiver entre os titulares, provavelmente na vaga do João Schmidt, Elia.
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11: Os clubes que seguem vivos na Copa Libertadores vivem uma semana decisiva para fazerem os seus ajustes finais no elenco antes da disputa das oitavas de final. Isso porque as equipes têm até o dia 8 de agosto, no sábado, para enviar à Conmebol a lista oficial de seus elencos da competição continental, podendo ou não inscrever novos reforços. Nenhum dos times brasileiros mudou muito no elenco nessa janela do meio do ano, mas alguns ainda vivem novelas. Caso do Flamengo, que tenta concluir a tempo a negociação pelo argentino Thiago Almada, vice-campeão mundial com a seleção argentina. E é bom correr, porque caso o Flamengo não consiga inscrever, não terá o jogador à disposição, mesmo que contratado, para a fase mata-mata da Libertadores.
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3: Lá vamos nós. A partir de agora estamos unindo a maior e melhor rede de rádios do Brasil. Esta é a sua rede Bandeirantes, unida nesta terça-feira, 4 de agosto, para que a gente possa continuar a ter a melhor informação esportiva. Maravilha que a gente possa estar juntos. Que delícia! Ah, cada vez mais ouvintes? Muito obrigado. Muito obrigado às senhoras, às moçoilas também. Estamos reagindo, é, cada vez uma reação mais forte, mais imponente nessa nossa audiência e nessa sua participação, principalmente porque sem vocês não teria a menor graça. E é muito legal que a gente possa contribuir, que a gente possa tentar acrescentar e que a gente tenha a obrigação de bem fundamentar todas as nossas posições. Essa é uma terça-feira de entender o reconhecimento. E olha, momento também para ressaltar o ótimo trabalho de Odair Hellmann, o técnico da equipe do Atlético Paranaense, que aliás pouco se fala, mas é uma das pouquíssimas equipes do futebol brasileiro organizada, bem planejada e que tem um orçamento qualificado dentro da sua estrutura e do seu tamanho, sem dívidas. E sim, tem talvez um grande protagonista nessa história, que é o presidente Petralha, mas é fato, o Atlético Paranaense é organizado há muito tempo, não tem dívidas há bastante tempo também. Isso é mérito de quem dirige. Ontem, mais uma vitória do time, desta vez contra o Vitória da Bahia. Alô, Odair Hellmann, eu quero ouvi-lo.
4: Importante parabenizar a equipe, agradecer o torcedor que jogou junto com a equipe. E a equipe, eu acho que correspondendo dentro do campo com uma ótima partida. E, como você mesmo disse, uma decisão de 180 minutos. A gente só fez a primeira parte. Nós temos que ter humildade e comprometimento para conseguir fazer a segunda parte, para que a gente consiga o nosso objetivo, que é a classificação. Tudo certo, conversa do jogo, fica no jogo. Acabou o jogo, está tudo certo e seguimos em frente. Quanto ao Dudu ou João, eu pego o exemplo dos dois para falar sobre o grupo, né? Eu sempre falei aqui que o grupo é de fundamental importância. Quando o grupo adquire um espírito desse, que sabe que em determinados momentos alguns jogadores serão importantes, em outros momentos outros jogadores serão importantes. E hoje a gente precisava de uma construção por dentro, exatamente como foi o primeiro gol. A gente trabalhou muito essa situação e ela deu certo, então é um orgulho por ter trabalhado e ter conseguido fazer a jogada. Os jogadores foram comprometidos, fizeram um ótimo primeiro tempo de muita intensidade, de muita velocidade, de muita pressão. E segundo tempo, no início do segundo tempo, cansou um pouquinho, não é que cansou, o adversário começou a trazer muito jogador para trás da linha da bola, naquela primeira área de construção, e aí ter um pouquinho mais de posse e nos dificultou um pouquinho de seguir fazendo aquela pressão no campo de ataque que a gente estava fazendo muito no primeiro tempo. Então foi uma partida sólida, uma partida consistente, uma partida que, na minha opinião, nós merecíamos até um placar maior.
3: Tá aí o Odair, conquista uma vitória importante, 2-0, leva esta vitória lá para a partida da volta, que é no Barradão, onde o time do Vitória é muito forte. Não é fácil você reverter um marcador de 2-0 contrário, não é fácil, mesmo você sendo Vitória, mesmo você podendo atuar na sua casa, onde claramente o time do Vitória joga de uma maneira diferente. Time bem treinado pelo Jair Ventura, mas vai ter que escalar o Everest. Alô, Jair Ventura, é você!
5: Olha, a gente vinha de 4 jogos de invencibilidade, né? Com o Tito, com a vitória do Vasco. Aí teve o jogo do Remo, que a gente acaba saindo derrotado. Teve o jogo do Palmeiras por todo o contexto e o jogo de hoje. A analisar jogo a jogo, o jogo de hoje a gente começa com a chance clara aos 3 minutos com o René, uma bola na trave, poderia mudar a história do jogo. E aí a gente acaba sofrendo o gol. No segundo tempo a gente volta melhor, a gente bota o Eric para ter um pouco mais de construção, a gente começa a ter o controle do jogo mesmo jogando fora. Aí tem a expulsão e mais um gol. Mas vale lembrar que esse placar de 2-0 a gente conseguiu no Flamengo, a gente conseguiu no rival aqui no Coritiba, a gente foi 4-1 no nosso jogo lá, então a gente tem totais condições em casa da gente reverter esse jogo. O Vitória é para quem acredita, nossa torcida vai fazer a parte dela, vai encher, e com certeza a gente vai buscar lutar cada segundo, cada minuto, para a gente conseguir os gols necessários para que a gente possa conseguir a classificação junto com a nossa torcida. Mas vale lembrar que esse placar de 2-0 a gente conseguiu no Flamengo, a gente conseguiu no rival aqui no Coritiba, a gente foi 4-1 nosso jogo lá, então a gente tem totais condições em casa da gente reverter esse jogo. O Vitória é para quem acredita, nossa torcida vai fazer a parte dela, vai encher, e com certeza a gente vai buscar lutar cada segundo, cada minuto, para a gente conseguir os gols necessários, para que a gente possa conseguir a classificação junto com a nossa torcida.
3: 12 horas e mais 37 minutos. Ontem foi a noite do leilão do Neymar, leilão anual dele para o Instituto, que é muito importante e que atende quase 3 mil crianças, e eu sou muito, assim, reverencio muito quem tem esse tipo de atitude, esse tipo de atuação, e não é de hoje que o Instituto Neymar Júnior faz um grande trabalho na Praia Grande. Esta é uma coisa, a outra é o Neymar jogador de futebol profissional. O Santos viajou ontem para Belém do Pará para jogar hoje contra a equipe do Remo. E é fato, o time do Remo é qualificado, vai jogar em casa, e a primeira partida terminou empatada. E o Santos depende muito para suas questões, não só financeiras, mas em termos de objetivo de título, de uma vitória na partida de hoje para avançar na Copa do Brasil. E aí o Neymar, nesta altura do campeonato, deve estar até voando já rumo a Belém no seu jatinho. E aí ele fica um pouco incomodado, porque o Cuca, perguntado sobre, tem dificuldade para responder. E aí todo mundo fica no meio de uma certa saia justa. Por quê? Porque no Santos ninguém manda no Neymar. Alô, Neymar, é você.
6: Você vai estar no jogo amanhã?
7: Bom.
6: A programação, você sai de manhã? Qual é?
7: Cara, não sei, mano. Não sei. Os setoristas do Santos já soltaram tudo a minha programação.
6: Ah, eu não peguei.
7: Então. Mas já vou estar até na reserva. Entendeu?
8: Por que o Cuca não sabia? Então
7: a gente já sabe as coisas. Como é que é?
8: Por que o Cuca não sabia? Ele foi questionado na entrevista coletiva e ele falou: ah, não sei, tem que ver com a diretoria. Isso foi passado pra ele. Seu pai também estranhou isso.
7: Cara, não sei. Não sei. O Santos é esquisito, né? Então, a gente não sabe. Não penso em parar e nem sei até quando eu vou. Eu tenho um contrato com o Santos até dezembro, pretendo cumpri-lo, honrar a camisa do Santos da melhor maneira possível. E depois eu vou pensar, quando acabar meu contrato eu vou pensar se eu continuo no Santos, se eu saio, se eu vou embora, se eu paro de jogar ou se eu continuo. Realmente eu não sei o que vou fazer. Até dezembro tem chão ainda, então Mas vamos indo pouco a pouco, vamos indo jogo a jogo. Estou me sentindo bem fisicamente, cada vez mais dentro de campo. E é isso que importa. Amanhã temos um jogo importante, inclusive. Estou à disposição, 100% do treinador, né? Mas como tudo sai no Santos, né? Primeiro do que o jogador saber, setoristas do Santos já apostaram que eu já vou estar na reserva amanhã. Então tudo, tá tudo bem, né? Espero estar ali preparado para poder entrar e ajudar o Santos.
3: Bom, aos pouquinhos as coisas começam a entrar no eixo. Por quê? Porque o Cuca é independente financeiramente. O Cuca não deve absolutamente nada a ninguém. É autodidata, enxerga muito, sabe muito de bola. E aí ele sabe que caiu numa arapuca, mas ele não foi obrigado a aceitar a missão de ser técnico do Santos. Essas são colocações que eu acho importante que a gente possa compartilhar. Repito, não conversei com o Cuca a respeito, essa é só a minha opinião. Eu conheço o Cuca há muito tempo, é um treinador que tem opinião, que tem personalidade forte, que conhece de bola, que é independente financeiramente, isso tudo é fato. Não sou eu que digo, é a realidade. Mas quando você aceita ser técnico do Santos, e dentro do Santos você já sabe que vai encontrar com Neymar pai e Neymar filho, você tem que entender que não vai ter gestão sobre esse jogador. É fato, não adianta fazer tipo. Então eu entendo o seguinte, como é que seria a minha posição? Olha, eu vou poder contar com o Neymar quando e onde? Quando o Neymar quiser, como é que vai ser o treino? Vai ser assim quando ele tiver condição, ele vai ter que ser liberado para ir para o leilão, vai ser liberado para o torneio nacional de pôquer e a vida. Então eu vou assumir e vou dizer, olha, estou assumindo o Santos hoje, no elenco temos 32 jogadores profissionais, eu tenho gestão sobre 31, sobre o 32º, no caso o Neymar, eu não tenho gestão. Ele é um baita de um jogador, qualificadíssimo, muito, muito talentoso, mas eu não tenho gestão sobre ele, eu não tenho gestão sobre o dia do treinamento, sobre a possibilidade ou não de dar-lhe folga ou não. E aí

0: torcedoras e principalmente para o grupo, que ele não tem gestão sobre aquele determinado atleta. E este é um baita de um erro que, na minha opinião, o Cuca cometeu quando assumiu o Santos. Você assume e não tem a capacidade de poder falar a verdade. É uma hipocrisia imaginar que o Alexandre Matos possa mandar no Neymar pai ou no Neymar filho. É uma hipocrisia imaginar que o Cuca possa determinar se o Neymar vai ficar mais ou menos no treino, se o Neymar vai se reapresentar no domingo às 10 da manhã ou se ele vai chegar ao meio-dia porque o jogo foi no sábado. É uma hipocrisia. Não adianta, o Neymar tem autocontrole e ele chegou num tamanho dentro do Santos, onde, claro e óbvio, vocês sabem totalmente a minha opinião, ninguém nunca vai ser maior que a instituição. Se o Pelé não foi maior do que o Santos, imagine então o Neymar. Mas eu tenho esse posicionamento, mas eu não sou o presidente do Santos. Quem trouxe o Neymar foi o Marcelo Teixeira. E aí o Marcelo Teixeira deve ter combinado um monte de coisas com o Neymar pai. E aí, o Neymar filho, ele já está num planeta onde ele não consegue mais ser administrado. Ele não consegue. Por quê? Porque ele, desde que tem 10, 11 anos de idade, é tão paparicado. As coisas acontecem tanto do jeito que ele quer. E o talento dele foi tão, assim, extraterrestre, que ele acabou, ao longo dessa jornada de mais de 20 anos de carreira, fazendo muito aquilo que ele sempre quis. E mesmo assim, sendo muito paparicado. Claro que enfrentou treinadores como Unai Emery e entre outros, que não tiveram o saco de aguentá-lo. E aí saíram. Claro que ele enfrentou embates com o Mbappé, ele enfrentou embates com o Cavani. E em alguns casos ele ganhou, em outros ele perdeu. Mas sempre foi o confronto. Por quê? Porque ele tem uma enorme dificuldade, sempre teve, de cumprir ordem, de seguir a regra, de fazer aquilo que é obrigação de um jogador profissional e que todos têm que fazer. Para ele tem que haver uma certa exceção. Por quê? Porque ele sempre foi muito talentoso. E aí entram algumas questões que são importantes. O que é combinado não é caro nem barato. A gente precisa entender o que é que foi combinado entre o Santos, representado pelo Marcelo Teixeira, e o Neymar, representado pelo Neymar pai. Se tudo isso foi combinado, o Neymar não está fazendo absolutamente nada de errado. Ótimo que você esteja por aqui, né? Bandeirantes. E é por aqui na sua Rede Bandeirantes, às 12 horas e mais 45 minutos, que a partir de agora vamos girar muito mais o futebol para você. Eita, terça-feira boa de Copa do Brasil! Alô, Pedro Coy, meu produtor executivo, seja bem-vindo, boa tarde!
1: Alô, Elia! Boa tarde, vamos girar! Começa hoje as voltas da Copa do Brasil. São dois jogos e você já sabe que se tem peixão em campo, tem transmissão da sua... É isso, a gente vai trazer Remo e Santos, todos os detalhes dessa partidaça pra você, que começa às 9h30. Um pouquinho mais cedo, às 7h30, é claro que tem jogo também, Juventude e Atlético Mineiro. O que será que vai acontecer na Serra Gaúcha? A neblina do Alfredo Jaconi vai pesar ou os comandados de Eduardo Domingues vão fazer a diferença e vão se classificar contra o Papo hoje? Esses são os dois jogos desta terça-feira, mas é claro que quarta e quinta também estão recheadas de partidaças pra você. E ó, tem jogo pegando fogo, viu? Corinthians reclamando de arbitragem, o Inter respondendo com nota oficial. E é claro, ficou faltando eu te falar também do resultado da partida de ontem. O Atlético Paranaense ganhou do Vitória por 2-0 e tá com um pezinho, dá pra gente dizer assim, nas quartas de final. Mas o Jair Ventura mandou recado. Eu ainda acredito na classificação. Então faz o seguinte, vamos lá, acompanha todas as partidas das oitavas de final da Copa do Brasil aqui com a gente na Bandeirantes. Até porque, você já sabe, eu sempre te falo, mas não custa nada reforçar aqui.

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2: Exclusiva para o futebol feminino, além de ampliar a diversidade dos uniformes das atletas. A decisão foi divulgada dentro de uma reunião no Conselho Deliberativo do clube, mas ainda não tem imagens dessa nova camisa. O tricolor tem toda uma tradição no futebol feminino de revelar atletas, tanto para clubes internacionais quanto para a seleção brasileira. O São Paulo é o primeiro colocado na classificação geral do Brasileirão. Atrás vem o Corinthians em segundo lugar, São Paulo tem 32, o Corinthians 31 pontos. Essa semana, inclusive, no último fim de semana, venceu Vitória por 3-1, vitória fora de casa, lá no Barradão. Próximo desafio do tricolor no Brasileirão Feminino é no próximo domingo, Dia dos Pais, em casa.
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5: É isso, ficamos por aqui com a certeza de que juntos, juntos, seremos sempre muito, muito mais fortes. Ótimo que a gente possa estar por aqui, ótimo que você nos siga por esta frequência, esteja você onde estiver. E que a gente possa tentar iluminar o seu caminho para que o melhor possa acontecer. Às vezes, aparentemente, o melhor está estampado bem à nossa frente e a gente não consegue ter a capacidade de enxergar. Um pouco de luz, um pouco de foco e eu não tenho a menor dúvida, o caminho vai ser muito mais tranquilo e a estrada muito melhor pavimentada. Ótimo que a gente possa estar juntos. Muito obrigado pela sua companhia. Boa tarde, fiquem com Deus e boa sorte.
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14: Olá, minha gente querida, muito boa tarde para todos vocês, felizmente ligados aqui na Bandeirantes. Vamos demais, Bora Brasil, comigo, com a nossa Ana Paula Rodrigues.
15: Eu aqui.
14: Com a Maria Eugênia Kutaiti também.
15: Também.
14: E com a Vitória, nossa sonoplasta que tá ali no cantinho. Ê, minha gente, terça-feira, terçou daquele jeito, hein? Terçou daquele modelo, com muita confusão no transporte público. São Paulo já é uma beleza, já funciona muito bem, com tudo normal, sem problema no transporte público, só que não, né? Quando tem problema, então nem se fala. Esses dias falávamos aí de problemas sérios nas linhas 11, 12 e 13. E hoje, infelizmente, mais uma vez, amanhecemos com esse problemaço. Um problema que poderia ter sido evitado, um problema intencional, o que deixa certamente quem depende do transporte muito mais revoltado, sabia? Uma coisa é o trem pegar fogo, é descarrilar. Outra coisa é você saber que o problema existe porque alguém causou. É você ficar imaginando as pessoas que estão agora em um sindicato lá, reunidas em assembleia, decidindo a sua vida, não é? Imagina só você ter um grupo desse ou um grupelho desse reunido lá, tomando decisão e impactando diretamente a sua vida. se você vai sair de casa e chegar no trabalho, se você vai sair da sua casa e chegar no trabalho no horário correto ou não, se você poderá ir para aquela consulta, se você terá condição de ir para a hemodiálise, se você terá condição de levar o filho para uma consulta ou levar o filho para o colégio. É, tem gente que está desse jeito hoje, tomando decisão para a sua vida. Pô, a vida da gente já é complicada pra caramba, seja no transporte público ou não, com a gente tomando a decisão, com nós tomando as decisões por nós próprios. Agora, quando tem outras pessoas que não tem nada a ver com a sua caminhada, tomando decisão em cima da sua rotina, aí fica muito pior, né? E não é aquela decisão legal de que você que pega o trem ou o metrô ou o busão, chegar um carro na sua porta, alguém tomou a decisão de mandar o motorista lá para minha porta para me levar com conforto para o trabalho. Se fosse essa a decisão, puxa vida, seria fantástico, seria maravilhoso, mas não é. A decisão ela vai na contramão disso. A decisão tomada lá pelos sindicalistas é para te ferrar mais ainda, é para te prejudicar mais ainda. Eles reunidos estão ou estiveram, não sei, saberemos na sequência com a nossa Ana Paula Rodrigues, que sempre se inteira com precisão, principalmente desses assuntos.
15: Já faço parênteses, está tudo igual por enquanto.
14: Então estão reunidos.
15: Estão reunidos
14: ou se programando para reunir mais uma vez para decidir o que você vai fazer hoje. Para decidir se você vai ganhar o seu dinheiro ou não. Você que ganha fazendo bico aí, que tem que levantar o dinheiro do dia para vender o almoço, comprar a janta, aquelas coisas do dinheiro do dia, né? É diferente da pessoa que tem ali a carteira assinada, que tá na CLT e tal. O cidadão que vive do dinheiro do dia, para ele é tudo mais sensível. Ele não tem o respaldo que quem tá na CLT, por exemplo, tem. Então esse é muito mais impactado. Não que o CLT não seja impactado, distante disso.
15: Ah, sim.
14: Que a cobrança chega.
15: E tem dia que. E o dia é descontado,
14: sim,
15: também.
14: Sim, senhora.
15: Né?
14: E tem que se virar. O patrão, ele quer que você bata na porta dele ali no horário, pronto e acabou. Não tem conversa. Né? Então, todo mundo se ferra num dia como esse. Todo mundo se explode. E o patrão, eu tô até corrigindo aqui o que eu tava colocando. O patrão não entende. Muitos deles não entendem se você chegou atrasado por causa do transporte. Tipo, tá sem transporte lá, entre num carro de aplicativo. Mas tá no dinâmico lá. Não importa, eu quero você aqui para cumprir com a sua função. Então essa galera que tá reunida agora, mais uma vez, de uma forma covarde com a população, tá lá tomando decisão para sua vida. Ou não é covardia isso? Fala para mim. Tirar um serviço que é essencial e que é seu direito. Um serviço que é dever do poder público prestar para você, mas que hoje arrancaram de você, pelo menos nessas linhas aí. É uma covardia muito grande com quem já tem muita dificuldade. Com você que já vive momentos insuportáveis no dia a dia. Ter que ainda ficar sem o transporte por causa de um pequeno grupo que está reunido. Que papo é esse, gente? A Ana falou um negócio para mim no almoço que eu vou até antecipar para vocês aqui. Ela falou, pô, quando uma galera como essa toma a decisão de entrar de greve, de fazer greve, mesmo não tendo greve declarada, e a partir do momento que você não tem o transporte, é como se fosse greve. Você chega à seguinte conclusão de que a linha privatizada ela é melhor para o cidadão, pelo menos nesse momento. Não sei se você falou isso ou entendi mal.
15: Era mais ou menos isso.
14: Mas eu às vezes comento isso nesse sentido. Pô, quando você tem o transporte público via o que não é privatizado, paralisado e o privatizado funcionando, você olha com ótimos olhos para as linhas que estão privatizadas. Você fala, pô, aquelas ali estão me atendendo. Essa daqui que não é privatizada não está me atendendo, logo eu vou apoiar a privatização.
15: É.
14: Ou você não pensa desse jeito? Uhum. É algo assim, natural e orgânico dentro da realidade que você está enfrentando. Então não deixam, Ana, de ser um tiro no pé. os sindicalistas reunidos ali para tomar uma decisão e automaticamente colocando o serviço em greve.
15: É muito complicado, né, Joel? Porque uma boa tarde para todo mundo.
14: Boa tarde, meu bem.
15: Porque quando a gente teve aquela falha lá no final de julho, né, foi dia 23, salvo engano, em que a gente teve essas linhas, porque as linhas 11, 12 e 13 estão privatizadas, tá? E elas ficaram cerca de 5 horas paradas por causa de um incêndio em um trem. Na primeira semana de atuação da Trivia, os passageiros foram muito prejudicados, porque não tinham como embarcar. E aí a crítica do sindicato foi em cima disso, porque deixaram os passageiros na mão. E é exatamente a mesma coisa que estão fazendo hoje, né? Sem um aviso prévio, aquela coisa que é decidida no fim da tarde. A pessoa que bate 4h40 na estação para embarcar não fica acordada até tarde para saber como é que está a questão de assembleia, se vai ser transporte ou não. A nossa reportagem hoje se deparou com muita gente descobrindo na cara da estação, com a estação fechada, que não tinha transporte para embarcar. E é importante falar o seguinte, todo mundo tem esse direito. O direito à greve é importante, mas tem que ver a maneira como isso é feito para não prejudicar o cidadão. Porque ali eles estão brigando por eles. Eles querem garantia de que eles vão seguir empregados nesse processo de transição para a Trivia Trens dessa concessão que foi feita. Não é uma briga pelo cidadão. Então fica o governo de um lado, os trabalhadores do outro e o cidadão no meio dessa situação, rendido como a gente está vendo agora. E principalmente o cidadão de fora de São Paulo. Logo no começo da manhã, o governo montou uma operação de contingência, pegou funcionários e colocou para operar a linha mais importante que estava paralisada, que é a linha 11 Coral, para abastecer a zona leste da cidade. E até agora o funcionamento é o mesmo, entre Barra Funda e Guaianazes. Então quem está fora da capital está na ponta dessa linha, então Ferraz, Poá, Suzano, Mogi, não é atendido pelos trens. Na linha 12, um pouco depois, começou a operação entre Brás e Engenheiro Goulart. Também não atende quem está em Itacoaquecetuba, Joel, e precisaria pegar o trem para trabalhar no centro de São Paulo, por exemplo. E a linha 13 está totalmente parada. Então a população de Guarulhos não teve acesso ao transporte sobre trilhos hoje, só os ônibus mesmo que estavam funcionando. E aí, Joel, o que a CPTM diz é que houve a tentativa de negociar com esses sindicatos e eles estão na expectativa para tentar colocar mais funcionários para trabalhar. A gente tem, inclusive, né, Magé, a fala aqui do presidente da CPTM, o Michael Cerqueira, exatamente a respeito disso, que eles estão na expectativa de tentar ampliar esse serviço, pelo menos para a volta para casa, para o pico da tarde ser um pouco menos complicado. Vamos ver se a gente consegue escutar aqui a fala do diretor-presidente da CPTM.
16: Nossa expectativa é que ao longo do dia a gente tenha mais colaboradores entrando na escala e que a gente consiga, no pico da tarde, ter um contingente maior. Mas isso, neste momento, a gente não tem como afirmar. A CPTM sempre esteve aberta ao diálogo e à construção de uma saída. A CPTM não está aberta a esse tipo de manifestação e essa greve abusiva. Isto a gente não compactua e não concorda. A CPTM sempre buscou a construção, o governo sempre buscou a construção de uma solução que não levasse à situação que nós temos hoje. Inclusive, na semana passada, nós tivemos 2 reuniões com o sindicato.
15: E aí a greve se manteve mesmo assim e está do mesmo jeito desde o começo da manhã agora.
14: Ah, eu não consigo, assim, ter o mínimo de estômago para tentar apoiar um movimento desse. Mas de jeito nenhum. Eu sou radicalmente contrário à greve nesse sentido. Greve de serviço essencial. O que é isso, gente? Isso é inacreditável. Isso é uma excrescência. Você deixar milhões de pessoas ferradas por causa de um grupo pequeno. Pô, a greve ela é um direito do cidadão até a página 2. Passou da página 2, já era, não tem essa não. O seu direito começa até onde você começa a interferir no meu. E assim vai. E esses caras estão interferindo diretamente no direito de milhares de pessoas aqui em São Paulo hoje que não tiveram o direito de entrar na condução e seguir para trabalhar, de entrar na condução e seguir para a caminhada. Compreensível? O medo que eles estão em perder o emprego e tal, é compreensível, mas não é assim que se resolve as coisas. Não é cometendo um crime com a população de São Paulo que você vai resolver essa parada. E outra coisa, a população hoje quer que essa galera se ferre, se exploda mesmo, a grande maioria. Vai perguntar para quem está se ferrando agora, quem fica uma hora e meia no transporte e hoje está ficando duas, três horas, o que, que essa galera quer? Fala para mim, se quer que privatiza, se quer que rapidamente esses caras sejam demitidos e os postos sejam ocupados por outros funcionários. Eu teria essa ideia e acho que a grande maioria está pensando é desse jeito mesmo. Porque ninguém pensou em quem está hoje sem o transporte público. Absolutamente. Foi um pensamento totalmente egoísta por parte desse grupo. Mais uma vez, né? Mais uma vez agiram assim de forma egoísta. E o egoísmo deles, sabe o que, que é? É pegar todo mundo de surpresa. É fazer a greve lá sem um prévio anúncio, sabe? Ah, mas se não for assim, não provoca o caos e não mostra a força que eles têm. Eu não concordo com isso. Eu acho que se eles trouxessem para o lado o povo, falando o seguinte, olha, nós estamos temerosos, a gente não aceita esse papo de privatização, a gente quer continuar defendendo o nosso emprego, então nós faremos aqui um movimento programado para mostrar o nosso valor e, ao mesmo tempo, não ferrar a população de São Paulo. Eles seriam muito mais respaldados do que estão sendo hoje, porque hoje pode ter tudo, menos respaldo.
15: É, isso aí. Bom, vamos falar então sobre os próximos ou os demais destaques do programa de hoje. Esse também é um deles. A greve dos funcionários da CPTM continua e as linhas 11 e 12 têm funcionamento parcial. Já a linha 13 segue paralisada. Trabalhadores pedem garantias de que seguirão empregados com a concessão das linhas. O rodízio de veículos ficará suspenso o dia inteiro por causa da paralisação. A polícia investiga o caso de um jogador do São Paulo que atropelou e matou um pedestre em Barueri e Nicolas Boschart foi detido, mas acabou solto após prestar depoimento. Especialistas cobram campanhas de conscientização para diminuir os crimes envolvendo motoristas bêbados. A polícia afirma que vem intensificando as operações de fiscalização. Após nova regra, o Airbnb começa a remover anúncios de imóveis de interesse social na capital paulista. Ao todo, mais de 1.600 apartamentos devem ser excluídos. Meteorologistas alertam para mais ventania que pode atingir São Paulo a partir de amanhã, com ventos acima de 90 km por hora. O tempo vira na quinta-feira com a chegada de uma nova frente fria. Trânsito ruim na Marginal do Pinheiros para Interlagos, entre a Raia da USP e a Ponte Cidade Jardim. A Salim Farah Maluf também está difícil na direção da Dutra. Começa o julgamento do passageiro que matou um motorista de ônibus após o profissional se recusar a parar fora do ponto. O crime aconteceu em 2024 no Itaim Paulista. Dois criminosos são presos após assaltarem uma farmácia e fazerem clientes reféns em Santo Amaro. Os ladrões foram pegos após uma testemunha chamar a polícia. A Avenida Aricanduva está parcialmente interditada para obras do BRT Aricanduva, sentido São Mateus, em quatro trechos, entre a Rua Silveira Bueno e a Rua Pastor Adaci de Oliveira. A velocidade foi reduzida nesses trechos, por segurança, para 40 km por hora.
14: É isso aí, minha gente. Por favor, interaja conosco. Acho que em especial, mas não exclusivamente, você que depende do transporte público e que hoje de alguma forma ou foi afetado ou está sendo afetado. Eu digo não exclusivamente porque a gente abre esse espaço para todo mundo. Então você que tiver vontade de participar conosco, por favor, assim faça. Nosso telefone é aquele que você já conhece, o 11-999-048756. 999-048756. Daqui a pouquinho a primeira rodada com vocês.
15: É isso, daqui a pouquinho a gente coloca todo mundo aqui para falar no ar. Eu vou só repetir então como é que está a situação aqui do transporte público. Alguns ouvintes perguntaram mais cedo, gente, e as outras linhas? Vocês estão falando dessas daí que estão ligadas à greve, e a gente não está falando tanto das outras porque as outras estão normais, mas é importante falar. Todas as linhas do metrô funcionando normalmente, a linha 10 Está normal agora. As linhas 9 e 8 também funcionando normalmente. Só temos essa mudança em relação às linhas que fazem parte aí dessa greve hoje. Então, a linha 11 operando apenas entre Barra Funda e Guaianazes. A linha 12 entre Brás e Engenheiro Goulart. E a linha 13, por enquanto, totalmente paralisada, sendo atendida por ônibus do Paese, que foram estacionados nas portas das estações. Mas os ônibus transportam menos pessoas, pegam trânsito, né, Joel? Então, é diferente. O impacto na vida do passageiro é muito diferente, muito menor em relação ao transporte sobre trilhos.
14: Esse fluxo das três linhas aí, você é melhor do que ninguém, sabe da importância dele, né? Nós temos na Zona Leste de São Paulo a região, acho que mais populosa do Brasil. E dá para
15: dizer
14: arriscar,
15: isso. Hein?
14: Dá com toda
15: arriscar.
14: Certeza, não é?
15: É.
14: Você imagina ali, aproximadamente 1 milhão de pessoas que dependem dessas três linhas, saindo de casa e seguindo para os seus destinos, não só para o centro de São Paulo, mas para os mais variados destinos. 1 milhão de pessoas, gente. É gente pra caramba. É uma cidade enorme, é uma cidade grande hoje, impactada, gente. Sem falar no efeito dominó, o efeito cascata, de pessoas que são afetadas pelas que não chegaram. Para pensar em cima disso.
15: O funcionário de uma clínica que não chega para atender, um médico que não chega para atender um paciente. Compromissos que foram desmarcados e por aí vai, né?
14: É.
15: O pessoal do comércio estava reclamando muito de manhã. Que teve muito funcionário que não estava conseguindo chegar para trabalhar, para abrir os comércios também.
14: É, outra coisa. Eu acho que hoje eu tenho mais certeza de que a polícia deve investigar o que aconteceu nas linhas 11, 12, 13, nesse último problema que teve. Foi dia 23, se não me engano.
15: Foi, de julho.
14: Eu tenho mais certeza que deve ter uma investigação aprofundada do que eu tive naquele dia. Eu já tinha uma vontade muito grande de que a polícia entrasse com força mesmo na investigação. Não é aquela investigação protocolar, não. De, vamos ver o que aconteceu aqui e tal. Não, é investigação mesmo. A gente sempre ouve o seguinte, quando a polícia quer, a polícia vai em cima e descobre. É uma investigação desse nível. Porque o fato de hoje, ele me faz acreditar que aquele problema do dia 23, ele pode ter sido um problema causado, forçado, intencional. Ah, e como é que a gente vai chegar à conclusão de que foi ou não foi? Com investigação. Então, eu acho que é importante uma investigação nesse sentido para dar legitimidade a quem tem que ter legitimidade mesmo.
15: Vamos falar sobre outro assunto agora. O Pedro Cohen está com a gente de volta aqui no estúdio para falar sobre o caso do Nicolas, que é reserva do São Paulo, né? Jovem jogador do time, saiu da base do São Paulo e que chegou a ser detido, mas acabou sendo liberado depois de se envolver em um acidente de trânsito que terminou com a morte de um idoso em Barueri. Isso aconteceu ontem à noite e o Pedro vai explicar para a gente direitinho que pé que está essa história. Tudo bem? Boa tarde.
14: Ô Pedro, boa tarde. Bem-vindo, meu amigo, ao Bora Brasil. Eu vi Obrigado. Que ele, Nicolas, né, estava com outros amigos também jogadores jantando em um restaurante ali Isso. perto, né?
17: Exatamente, Joel. Boa tarde para você, para a Ana, todo mundo que nos acompanha aqui no Bora Brasil. Exatamente, ele saiu para jantar com alguns jogadores do São Paulo, amigos dele, e na saída desse jantar acabou atropelando um idoso de 84 anos na frente de um shopping. A gente tem o vídeo aqui do momento do acidente. O Nicolas sai do restaurante, está numa avenida que é uma descida e ele acaba atropelando o senhor de 84 anos que atravessava a rua bem na hora. Ele parou, prestou a assistência e o socorro, ficou até a ambulância chegar, mas esse idoso de 84 anos não resistiu aos ferimentos e faleceu. O São Paulo Futebol Clube divulgou uma nota hoje, disse que a assessoria do jogador e o São Paulo divulgaram notas muito parecidas. As duas dizem que o atleta passou pelo teste do bafômetro, deu negativo, ele não estava alcoolizado e também ficou ali para prestar assistência. Ele chegou a ser detido, chegou a ser preso, mas responderá ao caso em liberdade. O Nicolas subiu da base ainda neste ano, fez 6 jogos pelo profissional de São Paulo, incluindo partidas do Campeonato Brasileiro, do Campeonato Paulista e também da Copa Sul-Americana. Ele tem apenas 19 anos, é formado na base do clube e lateral esquerdo. Nesse momento, como eu disse, o doutor Guilherme Pacheco, que é o advogado dele neste caso, está tomando todas as medidas para provar a inocência do atleta. Isso diz, é claro, a nota oficial da assessoria do Nicolas Bosshard, pessoal.
14: Eu vi que ele não bebeu, já está provado. Uhum. O lugar que o idoso estava atravessando, eu não consegui ver na imagem, gente. Acho que vendo agora tantas outras vezes, para tentar reproduzir, a você que não a vê e que nos acompanha exclusivamente pelo rádio, é um local apropriado para travessia ou não?
15: É uma curva.
14: Não tem faixa de pedestre.
15: Não tem faixa de pedestre ali. Na verdade, até tem. A faixa está, pelo que eu consigo ver na câmera, aí, a uns 200 metros de onde aconteceu esse atropelamento. Dá para ver que esse homem está na calçada. E aí, ele espera um momento em que o movimento parece diminuir na avenida. E aí, ele tenta passar correndo.
14: Antes
15: são
14: da lombada.
15: Três faixas. São três faixas. E aí, quando ele já está na última, quase concluindo a travessia, vem o carro do Lucas e o atinge em velocidade. Dá para ver nessa imagem que ele freia, ele tenta desviar, mas não consegue desviar desse idoso.
14: Nossa,
15: né? Que infelizmente morreu nesse atropelamento.
14: Por que eu estou dando ênfase à idade, ô Pedro? É porque eu conheço bem essa região, eu moro nessa região. Essa avenida é uma avenida, ali é uma ladeira, não tão íngreme, mas é uma ladeira. Pessoas normalmente vêm numa velocidade ali que não é tão baixa assim, ali não é tão claro também. Imagine uma pessoa de 84 anos que não tem uma mobilidade adequada, normalmente eles têm mobilidade reduzida, atravessando uma avenida como essa, cara. É quase 10 horas da noite, né? Puxa vida, que terror, ainda mais fora da faixa de pedestre. Isso tudo, quer queira, quer não, está favorável ao Nicolas, mas há um ponto que é desfavorável, que é objeto da investigação, de que poderia ter um racha.
17: Exatamente.
14: De que ele poderia ter participado de um racha.
17: Exatamente, essa é uma informação inclusive do nosso Felipe Garrafa, que traz que algumas testemunhas, apesar dele ter testado negativo no bafômetro, algumas testemunhas disseram que havia um racha ali na região. De fato, pela imagem parece que ele estava em alta velocidade, até porque o carro vai frear bem mais para frente, né? Mas isso apenas a investigação vai poder dizer, né?
15: A conduta de racha, geralmente você está em alta velocidade disputando com alguém, né? E pelo que a gente vê ali, tem muito carro na avenida para ele estar disputando um racha. É impossível? Não é. Pode ser que ele tenha acelerado antes de chegar ali. A região de Barueri é muito bem monitorada por câmeras. E se houve, de fato, uma conduta imprudente, isso vai ser,
14: tá,
15: vai ser descoberto aí pela polícia. Agora, uma coisa é fato. Mesmo que ele tivesse mais devagar ali na velocidade da pista, ia ser muito difícil de evitar aquele atropelamento.
17: Com certeza,
15: infelizmente.
17: Né? Com certeza.
14: Pelo local, né?
15: Pela curva.
14: Eu também acho. Exatamente. Tem um outro ponto, não sei se já foi confirmado, mas que me causou uma estranheza. Uma coisa eu quero dizer para vocês. Se tem uma coisa que é típica dessa região, é racha e alta velocidade. Ou as pessoas disputando racha, ou as pessoas independentes acelerando seus carros. Que ali tem muito carro, esses carros esportivos. E parece que o cidadão gosta de... Final de semana, então, nem se fala. Você tá na sua casa e, de repente, passa um carro a milhão com barulho de carro de Fórmula 1. Essa região é típica disso.
15: Sim.
14: De playboy acelerando o carro. Isso aqui é um parênteses que eu tô fazendo dentro disso aí. Agora, eu vi que eles saíram desse restaurante após o jantar e um desses amigos, também jogador, tava em um Honda. Em um Honda.
17: Sim, isso.
14: E o carro que estaria disputando racha com o Nicolas
15: seria
14: um Honda. Aí me veio, repito, tudo isso, como a Ana disse, será mostrado, comprovado ou não, porque se tem uma região que é filmada, monitorada, é essa região.
15: É essa aí.
14: Tá? Então, assim, imagine só, você sai com os amigos, vai para um restaurante. Aí os três vão embora. Aí você encontra com eles ali na avenida. Normalmente tem aquela troca de olhares, aquela brincadeira. Sim. Concorda ou não?
15: Claro.
14: Aquela, dá uma buzinada, uma acelerada a mais, faz uma brincadeira ali e tal. Isso é comum.
15: Claro que é.
14: Não é coisa de outro mundo.
17: Sim.
14: Então ali pode ter sido essa ideia ali de acelerar, buzinar, chamar para tirar um racha, dar aquela piscada de luz e tal. Bom, essa cena me veio em mente, não sei se de fato aconteceu.
15: Sim, isso aí vai ser investigado. Pode ser,
17: com certeza, vai ser investigado pela polícia. Só lembrando então, reforçando aqui que ele foi detido, foi preso, mas responderá ao caso em liberdade, pelo menos por enquanto.
15: E uma pena, a gente lamenta muito pelo idoso que perdeu a vida ali nesse atropelamento.
14: O mais importante é que ele não bebeu, não tinha bebido. E mais importante para ele também foi a travessia que você falou num local ali totalmente inapropriado.
15: A reação fica muito difícil
17: mesmo. Ter ficado esperado, né? O socorro. Prestado assistência.
15: Ah, é, exato. Porque senão seria um outro crime, né?
17: Exatamente.
15: De fuga.
17: Tá.
15: Isso
14: tudo foi levado em consideração certamente pela autoridade policial para permitir a fiança.
15: É isso, exatamente.
17: Com certeza.
15: Valeu, Pedro.
17: Valeu,
14: obrigado,
17: gente.
14: Pedro.
17: Até mais.
14: Abraço, meu amigo.
17: Abraço.
15: Vamos seguir com a nossa reportagem, 1h27 já. A Sandra Redivo está aqui com a gente. A Sandra passou uma boa parte do dia dela ouvindo relatos de passageiros, acompanhando essa greve dos ferroviários, né, que atinge as linhas 11, 12 e 13 dos trens aqui de São Paulo. Sandra, tudo bem? Boa tarde para você.
14: Oi, Sandra.
18: Boa tarde, Ana. Boa tarde, Joel. Tudo bem, sim.
15: Oi, Sandra, tá nos ouvindo?
14: É porque eu falei com o microfone aberto, eu fiz um nananana. Isso aí é, ela faz postagem com músicas do Rock 7.
15: Ah.
14: Aí ela põe o fundo musical.
15: Hoje só.
18: E essa marcou o Joel. Eu acho que ele também gosta do Rock 7, né?
14: Essa música é demais.
15: Quem não gosta?
14: Essa música é chiclete pra caramba.
15: Hoje só assim com uma música boa pra tentar dar uma amenizada na tensão do dia.
14: Pra aliviar, né?
18: Não, gente, olha, nem fala, viu? Hoje nós passamos a manhã ouvindo aí os passageiros, né, que usam o metrô, o trem, e foi o caos hoje em São Paulo. Começamos muito cedo para pegar lá o horário de pico, para ver a situação desses trabalhadores, estudantes, quem precisa usar o transporte público. Não teve quem não chegou atrasado hoje, principalmente a maioria, né, as pessoas que usam, principalmente a que vem da zona leste de São Paulo, aqui para a capital, pessoas que também precisavam ir até o Aeroporto Internacional de Guarulhos. Foi o caos para essas linhas 11, 12 e 13, que a toda a região ali do Alto Tietê também, principalmente, muita gente lá usa trem para vir até aqui a capital de São Paulo, e hoje foi um estresse, hoje foi o caos, porque essas linhas elas foram diretamente afetadas pela paralisação. As linhas 11 e 12, elas foram parcialmente afetadas pela paralisação, mas a linha 13, que faz o Aeroporto Internacional de Guarulhos, ela foi totalmente paralisada. Só que isso refletiu diretamente nas outras linhas, né? As estações principais e centrais, elas ficaram lotadas hoje, muito cheias, as pessoas reclamando que estavam atrasadas. Muita gente acabou usando ônibus, porque 128 ônibus foram colocados hoje à disposição dos passageiros, o que também causou aí um certo congestionamento. O trânsito de São Paulo hoje também ficou insuportável. O rodízio foi suspenso, então muita gente sabendo dessa paralisação, foi anunciada ontem à noite, muita gente sabendo, já foi trabalhar de carro hoje, então assim, foi o caos. Um trajeto aí que nós fazíamos em 30 minutos no trânsito, levamos 1h40, 2 horas, para fazer. Agora, as pessoas que nós conversamos nas estações, em algumas estações, elas disseram que teve muito atraso. As pessoas conseguiram chegar no local, mas com uma hora e meia de atraso. Então, muita gente mesmo reclamando dessa paralisação, que apesar de ser apenas em 3 linhas de trem, acabaram afetando. O metrô abriu mais cedo hoje. As portas, os portões, né, das estações de metrô, eles foram abertos mais cedo e mais composições foram colocadas à disposição dos passageiros para tentar amenizar aí o tumulto nas estações, né? Porque quem vem da zona leste de São Paulo e das cidades ali da região do Alto Tietê, principalmente, as pessoas desembocam nas estações principais, como a Luz, como Itaquera. Então, essas estações elas foram afetadas. Aí, mais vagões foram colocados à disposição do metrô para que as pessoas pudessem substituir. De qualquer forma, não teve como fugir desse atraso, não teve como fugir desse tumulto. Então, o sistema Paese, que são os ônibus extras, ele foi acionado, ele está valendo ainda nesse momento. E a notícia, uma outra notícia ruim é que essa paralisação, ela não tem previsão de término. Isso porque, segundo o próprio governo do estado, na segunda-feira, ontem, eles já tinham conversado, já tinham feito uma reunião e já estava tudo acordado, isso segundo o governo, entre o sindicato e o governo. Aí, quando foi à noite, o sindicato decidiu fazer mesmo assim a paralisação e hoje colocou em prática. Então, segundo o governo do estado, isso prejudica diretamente o trabalhador e o estudante. Isso já tinha sido conversado, então eles descumpriram o acordo E 80% das linhas, mesmo paralisadas, 80% do serviço era para estar funcionando. Isso a justiça que determinou. Pode fazer a paralisação, mas 80% do serviço tem que funcionar. Segundo o governo do estado, isso não foi cumprido e bem menos, tá? Tinha bem menos composições aí, bem menos vagões funcionando, que eles, segundo o governo, o sindicato descumpriu o acordo e isso vai ser conversado novamente. A multa é de R$400 mil por dia. O fato é, independentemente de quem cumpriu ou não o acordo, quem está pagando a conta é o trabalhador que acordou cedo e o estudante.
15: Exato.
14: Para variar, para variar. Nós comentamos bastante no início do jornal e, assim, é reiterar tudo que nós falamos agora há pouco. Sandra, obrigado.
15: Valeu, viu?
14: Obrigado. Bom trabalho aí, até mais tarde lá no Brasil, gente.
18: Até mais.
14: Até mais.
15: Vamos pro intervalo?
14: Vamos.
15: Já volta.
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2: Marginal do Rio Tietê é caminho muito difícil, sentido Castelo Branco, desde a saída da Ayrton Senna até um pouco adiante da Ponte das Bandeiras, pelas três pistas. Situação que também afeta a chegada a São Paulo pela Dutra, tumultuada a partir do 227. Quem vem na direção da Ayrton Senna encontra dificuldades desde o Cebolão até a Ponte Cruzeiro do Sul. Vale muito mais a pena seguir pela Hermano Marquete, Marquês de São Vicente e Norma Pirottini Gianotti. 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
3: Já de volta aqui às 13h35. Obrigado a cada um de vocês hoje sempre pelo carinho. Ô, Ana, que papo é esse de Airbnb agora, moradia de interesse social?
4: Então, a Prefeitura de São Paulo, Joel, já promulgou aí uma lei dizendo que as moradias, a maioria delas apartamentos, né, que foram construídos por meio de incentivos, como redução de impostos para servirem de interesse social, não poderiam ser usados como aluguel temporário. Porque o que começou a acontecer? Uma explosão de microapartamentos em São Paulo, então de metragem muito pequenininha, a maioria deles na região central ou em bairros próximos do centro, próximos de estações de metrô também. Só que eles começaram a ser vendidos para pessoas que não iam usá-los como moradia social. Começaram a ser comprados por investidores. E esses imóveis começaram a ser colocados em plataformas de aluguel temporário como o Airbnb. Então, ao invés de receberem pessoas de baixa renda, famílias que deveriam sair da periferia para tentar morar mais perto dos eixos de transporte, mais perto do trabalho, começaram a ser usados para investimento nesses aluguéis de temporada. Esse tema, inclusive, né, foi alvo de uma CPI dentro da prefeitura, que acabou revelando, inclusive, um prejuízo de mais de 5 bilhões de reais devido a fraudes e desvios na política de renúncia fiscal para incorporadoras no prazo de 11 anos, entre 2014 e 2025. E aí a prefeitura colocou essa regra no mês de maio de 2025, proibindo que unidades enquadradas como aluguel social ou também moradia de mercado popular sejam destinados a aluguel de curta temporada. O Airbnb, que é a principal plataforma, né, desse tipo de aluguel, fez um pente fino das unidades que eles têm e que se enquadrariam nessa mobilidade, e eles começaram a remover da plataforma essas unidades que estavam disponíveis para hospedagem. São mais de 1.600 apartamentos, 773 já foram excluídos ontem desses anúncios e os demais nos próximos dias. Quem já está com esses imóveis alugados ou fez a reserva, né, num prazo de 45 dias, para que não haja prejuízo desses clientes, essas reservas serão mantidas. Mas daqui a 45 dias não poderá ter mais nenhum desses imóveis anunciados na plataforma. A gente pediu um posicionamento do Airbnb, que respondeu aqui para Bandeirantes que essas exclusões estão sendo feitas de forma gradual para evitar que haja prejuízos, como a gente falou, e que a empresa apoia que as unidades de interesse social sejam destinadas às famílias que de fato precisam delas e que a empresa seguirá colaborando com a prefeitura no cumprimento dessas regras.
3: Pô, o imóvel de interesse social, como o próprio nome sugere, é para você oferecer uma moradia para quem não tem condição.
4: Exatamente.
3: É você facilitar financiamento, para o cidadão pagar um financiamento viável ao invés de pagar um aluguel ou morar na rua. É você oferecer um monte de benefícios. E nesse caso aí, o imóvel de interesse social está na mão de quem? De quem tem grana. Quem está comprando vários e alugando.
4: E quanto mais você aluga, mais você aumenta a especulação naquela região. Então você faz os outros imóveis também serem valorizados e o aluguel começa a subir.
3: Nesse caso, quem deveria tomar a iniciativa não é nem o próprio Airbnb, é o próprio poder público. O poder público que teria que fazer um pente fino e falar: pô, eu te ofereci esse imóvel com todos os benefícios porque ele é de interesse social. E aqui você não está cumprindo com a expectativa e com o dever mesmo de trazer o lado social para a moradia, não é? Acho que tinha que ser uma ação do próprio poder público.
4: Pois é, uma iniciativa, é, né? Ó, vamos lá para os ouvintes que estão mandando mensagens aqui para a gente.
5: Boa tarde, Aninha. Boa tarde, Joel. Tudo bem? É o Márcio falando.
3: Ô, Márcio.
5: Faz 45 minutos que eu estou parado em cima do viaduto Bispa Keila. Vocês sabem me dizer o que está acontecendo nessa região? Um grande abraço.
3: Abraço.
4: Vamos tentar descobrir o que está acontecendo. O nosso ouvinte está falando de uma região que eu realmente não consegui identificar aqui qual que é, mas a gente vai descobrir. Mas de um modo geral... É, eu acho que você está falando aí da região do Brás, né? Acho que é disso que você está falando, região aí da Celso Garcia e tudo mais. O rodízio está suspenso hoje e essa área está sendo diretamente impactada pela greve, né, dos funcionários da CPTM. Tem mais carro rodando, tem Operação Paese, então os ônibus parando em mais locais, o que deixa o trânsito muito mais difícil. Não sabemos se houve um impacto tão grande assim ao trânsito ou não, porque hoje o sistema da prefeitura caiu. Então eles não estavam fazendo, não estão até agora, pelo menos 1h40, o levantamento do índice de lentidão da cidade. Logo hoje, né? Que a gente precisava desse monitoramento mais do que nunca por causa da greve.
6: Boa tarde, Joel. Boa tarde, Ana Paula. Meu nome é José Moura, taxista. Ô, Joel e Ana Paula, vou dizer uma coisa para vocês. Hoje o trânsito tá caótico. Caótico. Hoje liberou o rodízio, tá pior ainda, né? Aí você pega aqueles caras lá que nunca saiu com o carro, assim, sai uma vez por mês, e os caras não dirigem direito, não prestam atenção, tá perdido. Aí
3: causa mais trânsito em obra.
6: Tem tudo que. Hoje eu acho que hoje é o dia que tudo direito. Tá acontecendo em São Paulo. Obra, motorista que não sabe dirigir direito, não presta atenção, acidente de moto,
3: atropelamento.
6: Tudo tá acontecendo hoje, Joel. O trânsito tá caótico.
3: Tá se achando, hein, Zé?
6: Quem não tiver que fazer assim uma. Coisa assim de carro, é melhor não ir, viu? Que tá caótico mesmo, tá muito difícil andar em São Paulo.
4: Ê, terça-feira braba, amarga.
7: Boa tarde, meu amigo Joel da Atena. Boa tarde, Magê. Boa tarde, Ana Paula Rodrigues. Grande abraço aí pra toda a equipe da Rádio Bandeirantes.
4: Oi.
7: Eu sou Zé Ferreira. Aqui é o homem do paninho, Joel. Olha,
3: é
7: Joel.
3: É o porteiro do
7: todos
3: paninho.
7: Todos os dias.
4: Ah, lembro.
7: Ligado lá no Brasil, gente, viu?
3: Aqui não tem problema lá, tem que ver.
7: Eu fiquei conhecido pelo homem do paninho, onde eu passo. Mas só falar o homem do paninho lá do Joel. Rapaz, pra mim é uma honra, viu?
3: Obrigado,
7: grande abraço,
3: meu amigo.
7: Queridão. Deus abençoe.
3: Obrigado, Zé. Deus te abençoe também.

0: Você tava muito bravo com alguém. Quem que o Joel tá xingando? Ele é, não, o cara que fez não sei o quê, super entretido ali, te
1: acompanhando. Abraço, como é que é o nome dele?
0: Esse era o Romarito.
1: Romarito, tá lá ainda?
0: Tá lá ainda. Não, nessa hora acho que ele não chegou ainda.
1: Boa.
0: Vamos falar de coisa boa, vai?
1: Vamos, com certeza. 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
1: 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Ô, Andrei, mais um relato empolgante, hein? Boa tarde, queridão.
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1: Valeu, grande Andrei. Obrigado, meu irmãozinho. Até amanhã.
2: Intervalo.
1: Boa, a gente já volta.
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4: Avenida 9 de Julho, bem complicada na direção do centro, desde a Rua Bandeira Paulista até a Avenida São Gabriel. Depois alivia um pouco, mas da Avenida Brasil até a Alameda Franca, você volta a encontrar congestionamento. Brigadeiro Luiz Antônio também vai mal na direção do centro, não vale a pena. Avenida Europa, Rua Colômbia e Rua Augusta funciona muito melhor. 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
4: Você que segue agora pela Marginal do Rio Pinheiros em direção a Interlagos, encontra lentidão na aproximação da ponte Cidade Universitária. Depois da ponte Eusébio Matoso até a ponte Ari Torres, você encontra trânsito fluindo mal, com vários pontos de parada. Na direção da Castelo Branco, tem um pequeno trecho de lentidão na aproximação da ponte Ari Torres, depois o caminho é tranquilo. 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
1: 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Voltando aqui nessa terça-feira às 13h52. Imaginando aí a quantidade de gente passando perrengue, vivendo na dificuldade hoje por conta da paralisação parcial do transporte público aqui de São Paulo. As linhas 11, 12 e 13, infelizmente, sem aquele atendimento que você... Não é que você merece, não, é que você precisa, né? Os sindicalistas lá reunidos e prontinhos para tomar uma decisão, mas não em relação à vida deles, mas em relação à sua vida. Força aí, viu? Depender da gente aqui, nós vamos seguir descendo a madeira nesses caras.
2: Vamos falar sobre a situação de quem está nos acompanhando agora do litoral, da Baixada Santista, obras do túnel Santos-Guarujá. Os moradores terão atendimento para tirar dúvidas, né? Porque o projeto está em andamento. A Rafaela Ferreiro, da Bandeirantes de Santos, está aqui com a gente. Tudo bem, Rafaela? Boa tarde.
1: Oi, amiga. Bem-vinda.
9: Olá, meus amigos. Boa tarde, Ana, Joel, ouvintes do Bora Brasil. Pois é, segue sem definição essa questão das desapropriações de cerca de 60 casas e comércios em Santos que serão removidos para a construção do túnel Santos-Guarujá. Ontem teve uma reunião entre o GAEMA, o Grupo de Atuação Especial de Defesa do Meio Ambiente, que é um órgão do Ministério Público, moradores dessa área, e da TSG, que é a concessionária responsável pelo túnel Santos-Guarujá. Ficou definido que ainda esse mês vai haver abertura de um centro de atendimento aos moradores com um plantão social, vai ser no próprio bairro. O endereço ainda vai ser divulgado em breve, assim como a data que ele vai começar a funcionar. De acordo com o representante da associação comunitária, a expectativa dos moradores é que as avaliações considerem, além do valor do metro quadrado, também uma compensação ambiental. Já a concessionária responsável pela construção do túnel disse o seguinte, que o atendimento presencial vai ser feito ainda nesse mês de agosto. Sobre as indenizações, que cabe ali esclarecer que os critérios de valoração cumprem as obrigações contratuais, a legislação e as normas da ABNT, além dos padrões de desempenho e sustentabilidade do Banco Mundial, que é uma referência global para esse tipo de questão, justamente em grandes projetos de infraestrutura. A concessionária diz que todo o processo passa por uma auditoria e validação do certificador independente, também a aprovação da Artesp. Já o governo do estado respondeu que o cronograma segue o previsto com as tratativas relacionadas às desapropriações e reassentamentos. Importante também ressaltar, Ana, Joel, em relação a essa questão, que a TSG falou que em relação às definições de valores de cada imóvel, isso vai acontecer gradualmente, que não dá para colocar uma valoração igual para todo mundo, porque são terrenos diferentes, são locais diferentes, como eu disse há pouco, são casas e também comércios, mas que esses prazos, laudas e propostas de indenização vão ser apresentados. Por isso que vai ter esse programa social, esse atendimento social para cada proprietário ao longo desse atendimento. Importante a gente falar também sobre um outro ponto, que o cronograma dessa questão do túnel Santos-Guarujá, ele, segundo o estado, está seguindo ali o prazo. Qual é a previsão para o ano que vem? É a construção da doca seca, as dragagens preliminares, implantação dos canteiros e a definição das áreas. Porque a gente está falando hoje de 60 imóveis do lado de Santos, mas não podemos esquecer que tem também o lado do Guarujá, que por lá a desapropriação prevista é de mais de 700 imóveis. Então a gente tem que ficar justamente ligado nessas questões e também lembrando que tudo que envolve esse tipo de obra pública grandiosa, e aqui para os moradores do litoral é uma espera centenária, tem que tomar cuidado também com as judicializações. É. Então a gente segue acompanhando esse caso.
2: É isso, por isso está sendo tudo feito de maneira muito detalhada, para evitar que haja qualquer tipo de paralisação. Imagino que seja essa a intenção do governo paulista. Rafaela, obrigada, viu? Bom trabalho. Tchau, aí para você.
9: Muito obrigada, viu? Bom trabalho para vocês também. Um abraço.
2: Aliás, rapidinho, antes da gente ir pro intervalo, eu perdi até o nome de um ouvinte que mandou mensagem para cá agora há pouco, falando que tá com bastante neblina na Serra da Anchieta, tá? Então, cuidado aí quem tá indo pro litoral com o tempo que tá esquisito para pegar a estrada agora. 1h57.
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4: Falando agora da rodovia Raposo Tavares, que na direção de São Paulo tem lentidão na região entre Cotia e Granja Viana. A partir do quilômetro 27, você encontra congestionamento e vai assim até o acesso à Avenida São Camilo. Passou desse ponto, o caminho para quem vem na direção de São Paulo é tranquilo, exceto na parte pela passagem do Parque da Previdência, quando você volta a reduzir velocidade. Mesmo assim, vale a pena encarar. Na direção do interior, tem lentidão apenas no acesso à Avenida São Camilo. O resto do caminho, todo tranquilo. 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
1: Paciência, você que segue pela rodovia Regis Bittencourt em direção a São Paulo. Tem lentidão na região de Embu das Artes. A partir do quilômetro 284, você encontra vários pontos de parada e vai assim até o 280. Quem segue na direção de Curitiba não encontra nenhuma dificuldade, o caminho é muito bom. 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
2: Chaves girada, sinal aberto para todo o território nacional a partir de agora, felizmente, recebendo mais de vocês, amigos e amigas que se juntam a gente. Eu tô aqui, ela, Ana Paula Rodrigues também.
3: Aqui.
2: A Maria Eugênia Kutait sempre na produção especial.
3: Apostos.
2: E é claro, vocês todos no Brasil inteiro, vocês que estão mais distantes em relação a São Paulo. Acharam que a gente não chegaria, né?
3: Uhum.
2: Pô, a gente tá chegando, colando na banca. Amiga querida, um beijo com muito respeito e carinho. Amigo, aquele abraço bem apertado. Muito obrigado mesmo por levar de carona essa equipe extremamente dedicada e com vontade de te ter cada vez mais perto, viu? A gente tá aí dentro do caminhão, não tá? Tá aí na moto, na garupa, tá aí na bicicleta, a pé, junto com você, te fazendo companhia. Ou simplesmente falando aí no seu radinho, no seu aparelho celular, no seu computador, na sua casa, no seu local de trabalho. Obrigado mesmo do fundo do coração por tudo e por tanto.
3: Vamos nessa então, temos mais uma hora de Bora Brasil pela frente, muita notícia. Vamos aos destaques. Greve de ferroviários afeta quase 1 milhão de passageiros em São Paulo. Moradores de 6 cidades da região metropolitana estão sem trens. As linhas 11, 12 e 13 são afetadas. O Conselho Nacional de Justiça segue um acórdão do STF e oficializa o fim da aposentadoria compulsória como punição a juízes. Faltas graves devem gerar, a partir de agora, perda de cargo. Em nova operação contra desvios do INSS, a Polícia Federal encontra uma máquina de contar cédulas e pilhas de dinheiro na casa de um advogado. A investigação também mira familiares do senador Everton Rocha, do PDT. Flávio Dino autoriza a abertura do terceiro inquérito contra o filho do presidente Lula. Lulinha é alvo de outras 2 investigações por suspeitas de tráfico de influência, corrupção e possível favorecimento de interesses privados em órgãos federais. O Copom começa a discutir o rumo da taxa básica de juros do país, com expectativa de um novo corte. Atualmente, a Selic está em 14,25% ao ano. O Supremo derruba a restrição a benefícios para compra de carros por pessoas com deficiência. Pessoas com autismo 1 foram incluídas nessa legislação. Termina hoje o prazo para estudantes pré-selecionados no FIES do segundo semestre completarem os dados da inscrição. Estão em jogo mais de 75 mil vagas em instituições privadas de ensino superior de todo o país. 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A Europa enfrenta a quarta onda de calor desde maio, com máximas que podem superar os 40 graus. Espanha, Portugal e França estão entre os países mais afetados até agora. O Rio Grande do Sul volta a ficar em alerta com chuva, que pode ser forte, e risco de rajadas de vento. A baixa umidade do ar continua exigindo atenção em áreas do sudeste, centro-oeste e interior do nordeste durante as tardes, com risco elevado para queimadas.
2: São Paulo agora já está na máxima. 2 horas da tarde, 2:04, 25 graus.
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3: Previsão completa com a Aline Araújo.
4: Durante a tarde desta terça-feira, o calor ganha força em boa parte do país. O veranico mantém as temperaturas acima da média em áreas do centro-oeste, sudeste e parte da região sul, enquanto o tempo continua mais instável apenas no extremo sul e no trecho do litoral nordestino. No Rio de Janeiro, a máxima chega aos 32 graus, com tempo firme, bastante sol e nenhuma previsão de chuvas. Em Brasília, o dia também será de muito sol, baixa umidade do ar e temperatura chegando aos 27 graus, mantendo o padrão típico de período seco com baixa umidade relativa do ar. O destaque nacional fica para Belém, onde mesmo com muitas nuvens ao longo do dia, a temperatura alcança os 33 graus, uma das maiores entre as capitais brasileiras desta terça-feira, sem contar Cuiabá, que terá máxima prevista de 35 graus. Enquanto isso, no Rio Grande do Sul, a presença de instabilidades impede uma elevação maior nas temperaturas e mantém a condição para chuva e alerta de temporais no final da tarde e também no início da noite. Aline Araújo, da Climatempo.
3: Só reforçando aí, Joel, que tem previsão de ventania de novo a partir de amanhã. Tá quente, né? E aí tá chegando uma frente fria, junta ar quente com ar frio, dá nisso.
2: Caraca, ventania, aquele vento todo da semana passada.
3: É, hein? De novo, pode passar de 90 km por hora em São Paulo.
2: Mas entra pelo litoral de novo?
3: Vai
2: será?
3: Vir pelo litoral.
2: Nossa, cara.
3: A frente fria tá vindo aí do sul, vai subir pelo litoral, é bom a gente ficar de olho.
2: Certamente o litoral ainda não se recompôs da destruição toda provocada por aqueles ventos. E agora, mais preocupação. Então você que nos acompanha do litoral, onde nós temos uma audiência muito grande, principalmente no litoral aqui de São Paulo, amanhã certamente nós avisaremos várias vezes para vocês se precaverem. Eu me lembro bem que o Capitão Maxwell pediu inúmeras vezes para não ficar na rua no horário do vento, no horário mais crítico. E teve gente que infelizmente foi pega de surpresa com placas, sabe essas placas grandes que se desprendem na ventania?
3: Sim, sim.
2: Cara, eu vi uma cena que eu jamais me esquecerei. De um cara com uma filhinha de cavalinho correndo para tentar se abrigar, a placa caiu e atingiu ele em cheio. A menina não foi atingida assim de uma forma muito potente, mas ele infelizmente quebrou o braço. A placa caiu em cima do braço.
3: De todos os mares foi o menor.
2: Então semana que vem, vamos amanhã na realidade, faremos os alertas devidos aqui para vocês não se esquecerem desse momento crítico, que certamente estará de novo com vocês aí em algumas partes do litoral.
3: É isso. E olha, enquanto a gente está falando de calorão por aqui também, em algumas regiões do país, né, fora de época, estamos no inverno. Né? Termômetros perto dos 30 graus estão totalmente fora da curva. Lá na Europa é verão, mas é um verão também fora da curva.
2: De derreter?
3: Então, mais uma onda de calor acima de 40 graus, queimadas acontecendo. Todo mundo muito preocupado com a situação, né, Beatriz Ferretti? Boa tarde.
2: Oi, Bê, bem-vinda.
5: Oi, obrigada, gente. Boa tarde para vocês, boa tarde para quem acompanha a gente. É, foi o mês de julho mais quente da história na Europa, né, segundo especialistas, e agora o continente enfrenta uma nova onda de calor que tem alimentado incêndios florestais em áreas montanhosas. O fogo destruiu uma área enorme no sul da França, na região famosa pelos vinhos de Bordeaux. Também na Espanha, até perto da capital Madrid, o que chamou a atenção. As chamas chegaram a áreas habitadas, mas felizmente a resposta foi rápida, tanto na Espanha quanto na França. Mais de 300 mil moradores foram retirados de suas casas nesses dois países e não houve mortes de civis, né? Mas a gente tem ocorrências relacionadas a bombeiros, né? Que são verdadeiros heróis. É. Eles enfrentam o fogo de frente para controlar o avanço das chamas, e há o registro de mortes, não só nesses países, mas também na Grécia. Nesse fim de semana, um piloto e um tripulante de um helicóptero que estavam no ar numa operação de combate a incêndios, acabaram se envolvendo num acidente, né? Dois helicópteros se chocaram no ar e aí duas pessoas morreram. Dois também bombeiros na Grécia ainda já haviam morrido por terra ao combater incêndios. Então agora a preocupação. Depois do desastre que aconteceu na França e na Espanha, os moradores já estão começando a voltar para suas casas por lá. Está concentrada na Grécia, também na Holanda. E há uma crise, uma seca que atinge outros países como o Reino Unido, a Hungria, o Rio Danúbio, muito importante para o fornecimento de água, enfrenta uma seca histórica. Então são vários problemas e que vão se estendendo ali por outros países, outras regiões da Europa, à medida em que esse calor continua avançando. A previsão é que essa nova onda de calor na Europa continue até o final dessa semana, elevando os termômetros para mais de 40 graus. Só que esse calorão não está só concentrado na Europa. Outros países no hemisfério norte também estão enfrentando problemas parecidos. O estado de Washington, nos Estados Unidos, não a capital, o estado de Washington está com um grande incêndio florestal também nesse momento. Mais de 60 mil moradores foram retirados. É uma cena de guerra, assim, várias casas que viraram cinzas, completamente destruídas. E hoje um suspeito foi preso por possivelmente ter iniciado esse incêndio. E na Ásia, tem um alerta máximo para a Coreia do Sul, que enfrenta temperaturas sem precedentes, inclusive na capital Seul. O Japão também, muito calor e incêndios florestais. Então você vê que é um problema generalizado na parte de cima do nosso planeta.
3: Tô vendo que na Grécia também a gente está falando de muitas casas destruídas, né? Principalmente perto ali de Atenas. E moradores que começaram a retornar para casa hoje para contar o prejuízo, né? O que sobrou ali no meio das cinzas.
2: Você falou do heroísmo dos bombeiros, né? Eu assisti um filme e eu busquei o nome aqui. É um filmaço, chama Homens de Coragem. No Arizona, em 2013, aconteceu uma tragédia. Os bombeiros estavam apagando um incêndio florestal. Aí o incêndio mudou de direção e matou 19 dos 20. É um filme, assim, fabuloso, que mostra a dedicação desses caras, como que eles se arriscam e como que hoje o preparo é feito em cima também dos problemas que eles enfrentaram no passado. Vale muito assistir. Homens de Coragem. Homens de Coragem. Filme recente, fabuloso. Adorei o filme.
3: E, ó, a gente não pode perder a oportunidade de ter a Beatriz Ferretti aqui e não falar também sobre Estados Unidos e Irã, né? Porque os conflitos continuam, por enquanto, nenhum sinal de acordo de paz. Mas o Irã também disse que não está querendo ampliar o confronto.
2: Cara, eu não leio mais nada disso. Hoje mesmo eu abri lá o material para ler. Sem brincadeira.
3: Está gerando uma rejeição.
2: Não, não. Não é porque, assim, eu vou ler sem acreditar. Tanto de um lado quanto do outro. O que esses caras já falaram até hoje?
3: Não na notícia, né? A narrativa deles
2: Nossa senhora, acordo, cessar fogo e tal. Pô, parece que não dá para escrever nada que os Estados Unidos e o Irã falam. Absolutamente nada.
5: E fica esse jogo de empurra, né? Então, o presidente americano dizendo, olha, não, o Irã tá doidinho para negociar, eles estão me procurando, eles querem um acordo. Aí o Irã fala, não queremos, né?
2: Não esse negociamos.
5: Não vamos negociar, não vamos voltar à mesa de negociações. Embora agora tenha essa declaração do presidente iraniano, Massoud Pezeshkian, de que não quer ampliar a guerra. Mas assim...
2: Mas não quer diminuir também.
5: O Estreito de Hormuz continua com muita restrição, ainda há alguns ataques pontuais, né? Na semana passada a gente tinha mais bombardeios, ainda acontecem, embora em menor escala. E as conversas não avançam de jeito nenhum, mas o presidente americano insiste que as conversas estão acontecendo. Hoje o Qatar disse que haveria um sinal de que esse diálogo pode ser retomado, mas as exigências continuam as mesmas, os mesmos entraves e essa mesma questão envolvendo principalmente o controle do Estreito de Hormuz, que está indefinida, né? E é isso que está travando o andamento dessas negociações. Então, quem vai controlar o Estreito de Hormuz? Vai ter pedágio ou não? Vão retirar as minas ou não? Quais outros países vão poder participar de uma possível gestão ali do Estreito, que antes era aberto, antes era livre? Os navios passavam por lá com mercadorias, com petróleo, e agora, depois dessa guerra, tem propósito, há necessidade, então, de se discutir uma gestão naquele canal que é crucial para a passagem de 20% do petróleo. É um novo cenário que continua se desenhando, mas ainda sem nenhuma perspectiva. Então, Joel, pode ficar sem ler por mais um tempo, que não vai mudar muita coisa essa semana, boa, não.
3: E a cotação do dólar... a cotação do barril de petróleo, Brent, que é em dólar, né, o Brent, tá variando pouco também, de 83 a 84 dólares. A gente teve uma queda bem significativa quando quase, né, assinaram aquele acordo de paz, chegaram a assinar um memorando.
2: Mas já,
3: né,
2: estabilizou, as intenções. 83 ali,
3: isso,
2: e tal.
3: Mas chegou a cair para menos de 70 dólares, voltou ao patamar anterior à guerra. E aí retomaram os ataques, bateu em quase 100 dólares de novo. Aliás, chegou a bater em 100 dólares de novo. E agora estabilizou aí numa média de 83, 84.
5: E qualquer declaração que um dos lados dá já impacta, né? Então, provavelmente foi a declaração do presidente iraniano que não quer escalar, a declaração do Qatar de que as negociações podem ser retomadas. Então, qualquer sinal de avanço já reflete direto no preço do barril.
3: É isso.
2: Obrigado, viu, Bê?
5: Valeu, gente.
2: Até
5: tchau,
2: a próxima.
5: Tchau.
3: Valeu,
2: boa,
3: obrigada. Vamos lá para o Rio de Janeiro. Quem está com a gente agora é o Luiz Eduardo de Castro. Vai conversar com a gente sobre a situação no Rio. Tudo bem, Luiz? Boa tarde para você.
2: Oi, Luiz.
6: Muito boa tarde, Ana Paula e Joel. A gente traz informações, nesse momento, de uma investigação da Polícia Civil de um clube no Encantado, na zona norte do Rio, no qual os investigadores relataram que esse clube estava sendo ameaçado para deixar a administração por parte de um traficante conhecido como Jambo 18, que chefia o Morro do 18 na mesma região. Os criminosos também teriam exigido pagamento mensal de R$6 mil para que esse clube permanecesse em funcionamento sem a interferência do grupo criminoso. Os investigadores descobriram ainda um padrão semelhante em outro clube em Água Santa, também na Zona Norte. Segundo a Polícia Civil, o tráfico teria colocado pessoas de confiança na administração informal do estabelecimento para controlar a exploração econômica e a realização dos eventos nesse clube em movimentações financeiras. Esse grupo administrador informal era composto por 5 pessoas de uma mesma família que possuíam funções divididas. As investigações identificaram que cada um deles movimentou valores incompatíveis com os trabalhos formais que declaravam exercer. A Polícia Civil também investiga uma pousada de pequeno porte em Búzios, na região dos Lagos, alvo da ação de hoje, que também possui uma ligação com um grupo familiar que administra o clube em Água Santa. A delegada Kelly Goulart aponta que o estabelecimento movimentou cerca de R$4 milhões em 3 meses, volume incompatível com o porte da pousada. Vamos ouvir.
7: A investigação também revelou que havia uma movimentação incompatível com aquela localidade, né? A pousada tinha apenas 19 quartos, 5 funcionários e, pesquisando, a gente verificou que seria impossível chegar naquele valor. Eles movimentaram mais de R$4 milhões aí em menos de 3 meses. Eles tinham muitos depósitos em espécie, né, em dinheiro, mais de 600 depósitos em menos de um mês, chegando cerca de R$100 mil aí durante um mês, só em depósito em dinheiro.
6: E segundo a investigação, somando todos os tipos de transferências feitas pelo grupo, o volume financeiro movimentado superou a marca de R$11 milhões. Durante o cumprimento dos mandados de busca e apreensão em 10 endereços, os agentes apreenderam livros contábeis, máquinas de cartão, um carro e 2 motos que vão auxiliar na continuação da investigação. Pessoal, volto com vocês.
3: Valeu. Obrigada, viu, Luiz? Bom trabalho aí pra você.
2: Legal, meu amigo.
3: Valeu. É isso.
2: Eu já vou, Ana Paula
3: Cê
2: Rodrigues.
3: Vai.
2: Tchau pra você, até amanhã.
3: Até amanhã.
2: Obrigado. Tchau, Magê.
8: Tchau, Joel.
2: Gente, até daqui a pouco lá na tela da Band no Brasil, gente.
3: E ó, você que tá nos acompanhando por aqui, siga com a gente no Bora Brasil, porque a gente vai continuar por aqui. Brasil, gente, só mais tarde. Deixa o Joel por lá, faz companhia para ele mais tarde apenas. Ó, a gente segue aqui na guarda de alguma novidade, algum posicionamento em relação à paralisação dos funcionários da CPTM aqui em São Paulo, tá? A gente está acompanhando desde as primeiras horas da manhã essa greve dos ferroviários que atinge cerca de 1 milhão de pessoas aqui na cidade, principalmente região metropolitana. Para você que está ouvindo agora, quer saber se pode usar o transporte e tudo mais, a situação é essa. A linha 11 Coral segue com o mesmo funcionamento parcial entre Barra Funda e Guaianazes. Então dá para cruzar aí uma boa parte da Zona Leste, passar pelo centro e até a Barra Funda na Zona Oeste. A linha 12 segue operando entre Brás e Engenheiro Goulart. e a linha 13 totalmente fechada. Então, a população de Guarulhos segue sem acesso aos trens, assim como o pessoal de Ferraz, Poá, Suzano, Mogi e Itaquaquecetuba também, sem acesso aos trens. Os funcionários da CPTM querem garantias, inclusive esse assunto foi levado para uma reunião que começou hoje de manhã lá no Tribunal Regional do Trabalho de São Paulo. Eles querem garantias de que não vão acontecer demissões nesse processo de concessão dessas três linhas, a 11, a 12 e a 13. Elas já foram concedidas à Trivia Trens, que está operando essa linha, por enquanto sob supervisão da CPTM. Na primeira semana de operação da Trivia Trens aqui em São Paulo, essas linhas chegaram a ficar 5 horas sem funcionar depois que um trem pegou fogo no centro da capital paulista, né? E aí a CPTM retomou a administração dessas três linhas e colocou a Trivia Trens numa espécie de treinamento para ver se eles estão de fato capazes de assumir a operação dessas três linhas, o que está previsto para acontecer daqui a 90 dias. Então, em outubro. E aí, nesse processo de transição, os funcionários da CPTM estão pedindo para que haja a consideração, uma formalização de um documento para que eles não sejam demitidos. Eles vão levar esse assunto para deliberação hoje às 5 horas da tarde. Então vai ter uma nova assembleia dos trabalhadores do Sindicato das Empresas Ferroviárias aqui de São Paulo para discutir se eles vão continuar ou não essa paralisação. Vamos ver, né, como é que vai ser a situação do pessoal que depende do transporte público para voltar para casa. Pelo jeito, né, se vai ter deliberação às 5 da tarde, o pico da tarde vai ser a mesma coisa, com funcionamento parcial das linhas 11 e 12 e a 13, por enquanto, sem previsão para que seja retomada. O presidente da CPTM chegou a falar mais cedo com a imprensa, né, e disse que eles esperavam que mais funcionários se apresentassem para trabalhar, o que poderia possibilitar que outros trechos do transporte público fossem colocados em operação. Mas, por enquanto, isso não aconteceu. Maria Eugênia Cotaite aqui com a gente para falar sobre um balanço que ela conseguiu com a Receita Federal, também com a Polícia Federal, sobre a apreensão de canetas emagrecedoras. Gente, uma febre, o uso desses medicamentos por muita gente que não tem nem a necessidade de usá-los. E a gente está falando de uma cifra milionária e de muitas que foram apreendidas porque estavam sendo transportadas de maneira ilegal, né, Magê? Conta aí pra gente.
8: É isso, Ana. 61 milhões de reais apreendidos pela Receita Federal este ano em canetas emagrecedoras. O número dessas apreensões, segundo a Polícia Federal, sobretudo de canetas, de medicamentos para emagrecer, mas sobretudo as canetas, no primeiro semestre deste ano já é quase 3 vezes maior do que em todo o ano passado. Na prática, esses dados são ainda maiores, já que as polícias dos estados e do Distrito Federal também realizam apreensões. Sobre São Paulo, eu questionei a Secretaria da Segurança Pública sobre esse levantamento, mas eles disseram que ainda não tem dados consolidados. Bom, segundo a Receita Federal, 61 milhões e 700 mil reais apreendidos em canetas emagrecedoras no primeiro semestre deste ano. Em 2025, esse número foi de 23 milhões e 600 mil. Até junho deste ano, foram 165 mil canetas, ampolas e frascos apreendidos. Em 2026, 60.865. O policial rodoviário federal Thiago de Castro, que está à frente do setor de enfrentamento a crimes de fronteira, destaca que a maior parte das apreensões aconteceu no Paraná e no Mato Grosso do Sul, estados que fazem fronteira com o Paraguai, e em São Paulo, o maior mercado consumidor.
9: Eles entram no território nacional, advindo do Paraguai, e usam aí, principalmente o estado do Paraná, do Mato Grosso do Sul, onde adentram o território nacional e é escoado para todos os estados da federação, em específico os grandes centros urbanos. Mas agora a gente vai observando que as apreensões elas estão ficando cada vez mais vultuosas e isso mostra uma mudança de tendência, uma mudança de atuação, uma especialização na atuação, um viés possivelmente por trás aí dessa atuação, talvez alguma organização criminosa explorando esse comércio, essa entrada ilícita dos emagrecedores no território nacional.
8: E um ponto importante, Ana, o número de ocorrências começou a subir em setembro do ano passado, 2 meses depois que passou a ser exigida a retenção da receita médica na compra desse tipo de medicamento e atingiu um pico em maio com 51 mil unidades apreendidas. A compra desses medicamentos, tanto fabricados clandestinamente, importados ilegalmente ou também falsificados, esconde diversos riscos, já que sem a fiscalização não há garantia sobre a composição, a dose correta ou as condições de armazenamento desses medicamentos. Além disso, a importação ilegal é considerada um dos crimes mais graves previstos na legislação brasileira, com penas que podem variar de 10 a 15 anos de prisão.
10: É isso, e a gente tem novas canetas, né, chegando ao mercado. A Anvisa aprovou na semana passada 5 novos modelos. E foi o que a gente comentou aqui em setembro do ano passado, né? Quando começou a exigência dos pedidos médicos para uso desses medicamentos. Muita gente que sabia que não ia conseguir fazer isso por meio de um pedido médico, porque não tem necessidade para uso, né? Essas canetas têm indicação médica para uso não à toa. E muita gente iria recorrer ao mercado clandestino para conseguir comprá-las, ou pessoas que não querem, não podem passar em médico, não tem plano de saúde, enfim, não sei. Mas acabam recorrendo ao mercado clandestino por esse motivo. A gente tem que eliminar a ponta consumidora desses medicamentos, né? Eles são transportados de qualquer maneira, dentro de painel de carro, na parte traseira de banco de carro, porta-luva, porta-malas. Então não são nem acondicionados da maneira certa. Tem que ser dentro de geladeira, tem temperatura específica para isso. Então, na melhor das hipóteses, quando você compra um medicamento desses, não faz efeito. E na pior delas, pode te levar para uma internação, pode te levar para o hospital. Tem que ficar atento e evitar esse tipo de consumo. É só dessa maneira que a gente vai conseguir acabar com a venda clandestina desses medicamentos. Valeu, Magê. Obrigada, viu, pela participação. 2h26, vamos para um intervalo. Daqui a pouquinho, Bora Brasil tá de volta. Não sai daí.
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7: 2h29, Bora Brasil de volta aqui na programação da Bandeirantes, direto para Brasília, para conversar com a reportagem da Bandeirantes por lá. O Felipe Campbell está aqui com a gente para falar sobre mais uma nova etapa, né, de operação da Polícia Federal, mais uma investigação sobre os desvios de aposentados e pensionistas do INSS. Tudo bem, Campbell? Boa tarde.
8: Muito boa tarde, Ana Paula, e a todos que estão acompanhando a Rádio Bandeirantes. Familiares do senador Everton Rocha, do PDT do Maranhão, foram alvos de uma nova fase da Operação Sem Desconto, que foi deflagrada pela Polícia Federal na manhã desta terça-feira. O Everton Rocha é líder do PDT no Senado e já foi alvo de outra fase da operação em dezembro do ano passado. A ação investiga um suposto esquema de lavagem de dinheiro relacionado às apurações sobre descontos associativos irregulares em aposentadorias e pensões do INSS. Ao todo, a Polícia Federal cumpriu 18 mandados de busca e apreensão no Distrito Federal, mas também no Maranhão, por determinação do Supremo Tribunal Federal. Segundo a PF, as investigações apontam indícios de movimentações financeiras e patrimoniais realizadas por meio de pessoas físicas e jurídicas, contas bancárias de terceiros, empresas e operações com dinheiro em espécie para ocultar a origem e o destino dos recursos. A Operação Sem Desconto é uma investigação conjunta da Polícia Federal e da Controladoria Geral da União, que apura o esquema nacional de descontos associativos irregulares ou não autorizados e benefícios pagos pelo INSS. Nessa operação, um dos principais investigados desde o começo é o Camilo Antunes, né, o careca do INSS. As investigações continuam para esclarecer a origem dos recursos, a finalidade dos repasses e a participação individual de cada investigado.
7: Valeu, obrigada. Aqui é o Felipe Campbell pelas informações. 14h30, o Vitor Lupato está com a gente aqui no estúdio agora para falar sobre uma decisão. Ele vai ampliar um pouco uma decisão que foi tomada pelo STF e tem a ver com os direitos das pessoas com deficiência. Porque entraram com uma ação que foi subindo de instância, foi parar lá no STF, sobre algo que, na visão das pessoas que defendem os direitos das pessoas com deficiência, não era coerente com a legislação, porque excluía alguns grupos, de acordo com a deficiência ou com o grau de deficiência, do direito de adquirir um veículo, né, um automóvel. E para essas pessoas, ter o automóvel não é simplesmente um luxo. É a diferença entre você conseguir se locomover ou não. Porque para essas pessoas é muito mais difícil você conseguir usar o transporte público, é muito mais difícil você subir as escadas para usar um ônibus. É muito complicado. A gente está falando de acesso à autonomia. E é sobre isso que o Vitor Lupato vai falar aqui com a gente. Tudo bem, Lupato? Boa tarde.
2: Tudo bem, Ana. Uma ótima tarde para você e para todos que estão ligados aqui no Bora Brasil. Vamos explicar direitinho então o que tinha mudado e levou a essa ação no Supremo Tribunal Federal. A reforma tributária substitui impostos. As pessoas com deficiência hoje, atualmente, já têm direito à alíquota zerada de alguns impostos para a compra de um veículo. Justamente por isso que você disse, algumas pessoas com deficiência precisam inclusive de carros adaptados para que consigam se locomover com maior facilidade. Mas, depois da aprovação da reforma tributária, aprovaram aquele projeto da regulamentação. E nesse projeto da regulamentação, tiraram o direito de pedir a isenção do imposto a algumas categorias das pessoas com deficiência. As pessoas com deficiência mental leve e as pessoas com transtorno do espectro autista com nível de suporte 1, que é considerado o mais leve. Foi isso, essa decisão da exclusão de duas categorias de pessoas com deficiência que levou associações a entrar com esse processo no STF. Ontem, a Suprema Corte considerou inconstitucional essa parte da regulamentação. Ou seja, disseram que, segundo os ministros, isso, né, não há critérios de distinção da intensidade ou da classificação da deficiência. O relator foi o ministro Alexandre de Moraes e ele apoiou, afirmou que não pode acontecer um veto automático a nenhuma das pessoas com deficiência. Detalhe, todos os outros ministros acompanharam o relator, ou seja, foi por unanimidade a derrubada desse trecho da regulamentação da reforma tributária. O que diz a decisão da Suprema Corte? Que cada um dos casos de pedido de isenção fiscal de tributos para compra de carros por pessoas com deficiência, cada um dos casos precisa ser analisado individualmente. Na prática, o que vai acontecer? As pessoas com deficiência leve ou os autistas do nível 1 voltam a poder tentar essa isenção. Vamos trazer aqui um trechinho do que diz o Abrão Dib, ele é presidente da Associação Nacional de Apoio às Pessoas com Deficiência, inclusive uma das autoras da ação no Supremo. Ele argumenta que a regulamentação da reforma tributária estava excluindo uma parcela das pessoas com deficiência e foi isso que eles questionaram ao Supremo.
3: A reforma tributária que passa a vigorar a partir de 1º de janeiro vai precisar abrir o espaço para que as pessoas com deficiência de grau leve e autistas de nível de suporte 1 possam, ao menos, buscar um direito tributário. Porque na atual legislação, eles nem podem buscar esse benefício. E o que nós mostramos é que a Constituição garante que a pessoa com deficiência deve buscar os seus benefícios, deve buscar esses amparos e não classificar a pessoa pelo grau de deficiência. Isso é inconstitucional e nós conseguimos com que 10 ministros do Supremo Tribunal Federal entendessem isso. Então o que nós esperamos é que não haja mais a exclusão.
2: Ou seja, vamos lá, os PCDs, como são chamados, atualmente podem comprar um carro com a alíquota zerada de IPI e ICMS. Só que IPI e ICMS vão deixar de existir com a reforma tributária. Esses impostos serão substituídos pelo IBS e o CBS. Segundo dia seguido em que eu participo.
7: Você fala
2: aqui,
7: desses impostos.
2: E que eu falo desses novos impostos que estão sendo
7: bom,
2: criados.
7: É bom pra gente começar a fixar isso, colocar na cabeça do ouvinte essa mudança.
2: Exatamente. E aí, também não serão cobrados caso seja aprovada a solicitação de isenção fiscal por parte da pessoa com deficiência. É importante aqui a gente destacar que isso não significa que todas as pessoas com deficiência vão ter acesso a isso. Não, continua sendo igual. Precisam entrar, procurar a Receita Federal e também as Secretarias da Fazenda e Planejamento dos Estados para entrar com um pedido. Aí são laudos médicos, laudos periciais apresentados, comprovando a necessidade dessa alíquota reduzida, porque a compra de um carro vai ajudar no dia a dia, porque o carro precisa ser adaptado, porque é necessário. E aí, a partir disso, essa é a análise individualizada, a partir disso acontece a isenção, a alíquota zero desses dois impostos, que vão passar a valer só em 1º de janeiro de 2027. Tudo volta ao que era. As pessoas com deficiência no geral podem procurar a isenção agora desses dois novos impostos.
7: E, né, é um direito garantido, tem que ser mantido mesmo. Bom, valeu, Lupato. Obrigada.
2: Obrigado, viu? Ana.
7: 2h37. Vamos sentir o cheirinho do campo?
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7: Andrés Ruiz, tudo bem? Boa tarde.
9: Tudo ótimo por aqui, Ana. Muito boa tarde. Como vai você?
7: Tudo certo, tranquilo também. Vamos falar sobre o que hoje, hein? É preço de alimentos?
9: É isso mesmo, Ana, é preço de alimento, porque aqueles alimentos essenciais ficaram mais caros em junho, segundo o estudo Variação de Preços Brasil e Regiões, feito pela empresa de dados Neogrid, junto com a FGV Ibre. O feijão foi o item que mais subiu, saltando de R$ 8,05 para R$ 8,70, uma alta de 8% no mês. Os legumes vêm na sequência com alta de 4,2%, saindo de R$ 7,93 para R$ 8,26. Quando a gente fala em legumes, a gente fala em batata, cebola, cenoura, brócolis, beterraba e outros, como a abóbora, por exemplo, e o estudo pega esses itens e faz uma média geral deles. O encarecimento é justificado por problemas climáticos, como o excesso de chuvas e a chegada do frio em boa parte do país. Isso reduziu a produtividade desses itens e, portanto, a oferta. Mas é claro que cada região, cada estado, aliás, sofre esse impacto de forma diferente. Aqui no Centro-Oeste, por exemplo, o feijão subiu mais do que em outros estados. Em alguns outros estados, a queda foi um pouco mais tímida. Alguns itens, inclusive, foram na direção oposta e registraram queda. O café em pó e em grãos recuou 3,2%, com o preço médio caindo de R$ 65,20 para R$ 63,09. O açúcar teve redução de 2,8% para R$ 3,49 e ovos, óleo e shampoo caíram na casa dos 1%. Os ovos, é importante eu citar aqui, tiveram em julho, Ana, o preço mais baixo pago ao produtor rural para o mês de junho, de julho, perdão, desde 2019. É uma queda que reflete principalmente o período de férias escolares e o excesso de oferta. E essa queda ainda vai ser sentida para nós consumidores na primeira quinzena de agosto, mas já está voltando a subir. Eu estava olhando no site do CPEA, pelo menos para o produtor rural. Então, para nós consumidores, vai chegar um pouco depois. Eu citei ali o shampoo também com uma queda na casa dos 1%, porque além desse, a Neogrid também pega alguns itens que são considerados essenciais, mas não são alimentos. Por exemplo, o papel higiênico, o detergente e a água sanitária registraram uma leve alta na casa dos 1%. E a cerveja, acho interessante citar também, foi um item que subiu em junho, especialmente na região sudeste, muito pela forte influência do consumo durante a Copa do Mundo. No primeiro semestre como um todo, a alta dos legumes é ainda mais impressionante, 50% de alta, saindo de R$ 5,50 em dezembro do ano passado para R$ 8,26 agora em junho. Feijão e leite também com altas expressivas, carne bovina e mandioca na sequência com uma leve alta. A previsão é de que o preço, especialmente dos legumes e do feijão, continuem pressionados também nos próximos meses.
7: Então, e aí a gente já deve ter um impacto do El Niño também, né? Pelo menos é essa expectativa, com chuva além da média no sul, calor acima do esperado no sudeste, no centro-oeste. Isso vai mexer com o preço da comida também, né?
9: É um bom ponto, Ana. O El Niño, ele impacta bastante a produção, a atividade agrícola aqui no país, especialmente no centro-oeste, quando a gente fala de grãos, de soja, milho, que são importantes cadeias de abastecimento, até para pecuária, por exemplo, pecuária bovina. A gente está falando de seca, de calor, então a extensão da seca que vai ser sentida vai ser um pouco mais prolongada. A gente estava até comentando em algumas entradas anteriores que junho foi um mês atípico em Brasília, porque a gente registrou chuvas que não costumava ser registradas aqui na região, e agora a gente vai sentir o efeito rebote disso, que é uma seca mais prolongada. Então, o período de chuvas aqui, especialmente no centro-oeste, que é um forte polo agrícola, né, vai ser estendido. Então, a gente vai ter uma seca ali de até outubro, meados de novembro, e assim começar o período chuvoso. Isso também, com certeza, como você bem falou, vai causar uma pressão sobre o preço dos alimentos.
7: Não vai ter muito como escapar disso, não, infelizmente, né? Vamos ver o que nos aguarda. Obrigada, viu, Andrés? Bom trabalho aí para você.
9: Obrigado, Ana. Para você também. Até a próxima.
7: Até mais. E olha, quando a gente fala em alimentos, a gente fala em frete, transporte, né? A gente fala principalmente de um setor de frete, de caminhões, que ainda é muito dominado pelos homens. Isso é verdade. Mas tem cada vez mais mulheres que estão ganhando espaço nas estradas. A Roberta Scherer foi ouvir algumas dessas caminhoneiras.
10: São 20 anos na estrada. A Ana Paula Boiani é caminhoneira. Primeiro, trabalhava para empresas. E hoje, morre de orgulho com um caminhão comprado com as próprias economias para fazer entregas.
11: Amo. Me traz liberdade, né? Eu nunca consegui trabalhar num lugar presa. Eu não me vejo dentro de um escritório. Eu não me vejo presa em algum lugar. Eu gosto de sentir essa sensação livre, né? Que a estrada permite a gente não ter aquela rotina.
10: Ela enfrenta as dificuldades de qualquer caminhão.

0: Os homens, o aumento foi bem menor, 7%. No número absoluto, a maioria ainda é de homens. Eles representam mais de 98% dos habilitados nesta categoria. Mas o crescimento de mulheres mostra uma abertura de mercado de trabalho e a necessidade de adaptação para garantir segurança a essas trabalhadoras.
1: Isso aí, garantias de segurança para elas e para os caminhoneiros, de um modo geral, né, que precisam de estradas cada vez melhores, com mais condições ou melhores condições para poder trabalhar. Mais áreas de escape, uma tecnologia tão simples, né, onde você cria ali uma área do lado da pista, se o caminhoneiro perder o freio, o caminhoneiro ou a caminhoneira, joga o carro ali, joga o veículo ali e acaba não tendo o tombamento ou a batida em outros veículos. Então, melhorias de condições de trabalho para todos eles. Aliás, rapidinho antes da gente ir para o repórter Bandeirantes, tem uma ocorrência na Serra da Anchieta, hein? Começou a travar absolutamente tudo para quem está a caminho do litoral, para quem está a caminho do Porto de Santos. Fique ligado aí, você que está nos acompanhando, e se possível, desça pela Imigrantes. 2h45, bora lá pro repórter Bandeirantes.
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3: O relógio marca 2h45. Agora você acompanha o repórter Bandeirantes. A Polícia Federal investiga o pagamento de uma empresária amiga do filho do presidente, o Lulinha, a um ex-chefe do gabinete presidencial. O repórter Pedro Teixeira, de Brasília, tem os detalhes.
4: O ministro Flávio Dino, do Supremo Tribunal Federal, autorizou nesta terça-feira a investigação contra Fábio Luiz Lula da Silva, o Lulinha, filho do presidente Lula. O inquérito foi solicitado pela Polícia Federal e apura a atuação de um grupo suspeito de manter negócios ilícitos em órgãos federais. Outro caso que preocupa o Palácio do Planalto é o dinheiro recebido por Marco Aurélio Santana Ribeiro, o Marcola, que atuava como chefe de gabinete de Lula. O ex-assessor confirmou que pegou um empréstimo com a empresária Roberta Luxinger. Roberta é amiga de Lulinha e, segundo a Polícia Federal, atuava em conjunto com o lobista Antônio Carlos Camilo Santana, o careca do INSS, em um suposto esquema de tráfico de influência no governo.
3: O FIES 2026 encerra nesta terça-feira o prazo para a complementação dos dados dos estudantes. A Paloma Moraes tem as informações.
5: Termina hoje o prazo para que os estudantes pré-selecionados no FIES do segundo semestre complementem os dados da inscrição. Quem não foi convocado nesta etapa será incluído automaticamente na lista de espera. As chamadas ocorrerão entre sexta e 24 de setembro. Em todo o país, o FIES registrou mais de 127 mil candidatos inscritos no processo seletivo do segundo semestre. Ao todo, são oferecidas mais de 75 mil vagas em instituições privadas de ensino superior de todo o país.
3: Agora, 2h47, esse foi o repórter Bandeirantes.
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1: Hoje vamos falar sobre o uso da inteligência artificial na medicina.
2: A inteligência artificial na medicina veio para ficar e nos faz melhores médicos. Estou convicto disso. Ela deve funcionar como um copiloto que aumenta as nossas habilidades clínicas, ajuda em diagnósticos diferenciais e propõe até terapias. Tudo com grande competência. Então, por que nos preocupar? Por um enorme paradoxo induzido por ela. Quanto mais confiamos na inteligência artificial, mais delegamos. E dessa forma, vamos perdendo a nossa competência médica, inclusive e sobretudo para analisar criticamente o que a inteligência artificial produz e que pode estar errado. Isso é particularmente preocupante para o jovem médico que perde o pouco que tinha ou para o médico aprendiz que nunca saberá. Esse paradoxo da automação precisa ser conhecido e enfrentado. Para tanto, a adoção de recursos de IA deve ter uma estratégia de auditoria continuada que destine-se ao time todo, mas especialmente aos jovens médicos. Uma das estratégias é simular condutas nas IAs que sejam sabidamente erradas e fazer com que o aprendiz as detecte e critique. O aprendiz também precisa saber comunicar-se com a IA e fazer perguntas bem estruturadas, o que vai requerer conhecimento. Uma terceira tarefa é lidar com os dados e saber identificar quais as tarefas essenciais a se implementar. Por fim, uma checagem cruzada com outros integrantes do time, fazendo que, ao final, a decisão seja coletiva. Dessa forma, o uso da IA será controlado de forma consciente enquanto preservamos o papel essencial do piloto principal, o médico. Fique bem e até a próxima.
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1: 2h51, Bora Brasil de volta. Eu preciso agradecer aos ouvintes que mandaram mensagens para cá. Eu falei sobre uma lentidão grande na Anchieta, na descida para o litoral aqui de São Paulo, no caminho para o Porto de Santos, né? E um ouvinte mandou mensagem falando sobre um caminhão tombado na Serra da Anchieta. Por isso que o trânsito está tão parado. E olha só, né? A gente tinha acabado de falar sobre a necessidade de melhorar a segurança, as condições de trabalho dos caminhoneiros. Tombou mais um caminhão na Anchieta. Tem muito acidente naquele trecho de serra. Obrigada, nosso ouvinte, pela mensagem. Mais uma participação.
3: Fala, Joel. Aninha.
1: Oi.
3: É, só uma informação aí. É Sérgio, tá? De Atibaia, mas eu estou aqui. Eu saí agora de Itacoaxetuba. Peguei a Dutra, pista central. Estou chegando agora na ponte da Freguesia do Ó. Joel, livre, livre, livre. Só o finalzinho da Dutra ali dá uma amarradinha, mas pista central da marginal, livre, livre, livre, livre. 60, 70 por hora aí, velocidade da via, tranquilo, sem nenhum problema. Tá bom? Quem for para vir de Guarulhos para Freguesia, para baixo aqui, pista central, direto, tranquilo, não tem trânsito não.
1: Valeu, obrigada aqui pela mensagem. Um caminho para Castelo Branco. Para Ayrton Senna, nem tanto. Está um pouco mais cheio, um pouco mais lenta a marginal do Tietê, mas o trajeto está funcionando também. Obrigada, viu, aqui pela participação.
4: Aí, Joel, já faz um mês que está esse cone aqui na Voluntário da Pátria atrapalhando aqui no corredor do ônibus.
1: Nosso ouvinte mandou a foto para cá. É uma faixa de ônibus. Pelo que eu tô vendo, fecharam um buraco ou colocaram uma tampa nova de bueiro e botaram ali um cone para sinalizar. Só que esqueceram de tirar o cone ficou. E o bloqueio continuou por lá com ou sem a interdição, sem a necessidade, né? Porque pelo jeito o buraco já tá fechado. Parece que tá fechado. Obrigada aqui pela mensagem também.
5: Boa tarde, pessoal. Boa tarde, Joel, Ana, Magi.
1: Oi.
5: Ô, Joel, esse filme aí, Homens de Coragem, eu também assisti. Juro pra você que eu me emocionei muito. É um filme muito, muito, muito forte, cara. E aquele rapaz que não morreu, na verdade ele não morreu porque ele não estava no combate. Por alguma razão ele saiu lá do batalhão onde eles estavam. Não tô lembrado bem agora como é que foi, o porquê que ele não foi no combate lá do incêndio no meio das matas lá, né? Mas ele só se salvou por isso, tá? Porque os outros, todos eles viraram cinzas. Na tentativa deles se protegerem, eles montaram aquelas barraquinhas com aquelas proteções que eles tinham lá anti-chama, mas o fogo foi tão violento que eles foram dizimados. É um filme realmente muito forte, viu? Abraço a vocês todos aí, Nelson da Ponte Rasa.
1: Boa, Nelson, obrigado. O João comentou a respeito desse filme, né, um pouquinho mais cedo, quando a gente falou sobre os incêndios, né, florestais na Europa, principalmente, por causa do calorão que está atingindo a região. Aliás, mais uma onda de calor, né, que está atingindo a Europa a partir de hoje. E expectativa de que os termômetros em Portugal, Espanha, França, voltem a passar dos 40 graus. 2h55, vamos falar também de futebol. Luiz Fabiano já com a gente aqui no estúdio, tudo bem? Boa tarde.
6: Tudo bom, Ana? Boa
1: Bem.
6: tarde para você, para todo mundo que acompanha o Bora Brasil aqui na Bandeirantes. Uma manhã bastante movimentada por diferentes motivos no mundo do futebol, especialmente o futebol paulista. Começando por uma notícia no Palmeiras que envolve diretamente a briga pelo título no Campeonato Brasileiro. Na penúltima rodada do Campeonato Nacional, houve uma polêmica muito grande quanto à não expulsão do meio-campista Maurício no jogo contra o Vitória. Ele deu uma cotovelada no Kaká, jogador da equipe soteropolitana, acabou não sendo advertido na ocasião do jogo, mas posteriormente a Procuradoria do STJD, o Superior Tribunal de Justiça Desportiva, denunciou o meio-campista e ele poderia se enquadrar em uma situação envolvendo pena de 1 a 6 jogos. O STJD julgou o caso hoje e apenas o advertiu. Então, sem problemas para o Palmeiras, que já havia se manifestado contrariamente a um julgamento, já que ele não foi expulso no decorrer da partida, mas sem grandes problemas para o Maurício, um dos principais destaques do Palmeiras, inclusive nesse período pós-Copa, ele seguirá atuando normalmente. Passando para o outro lado da Barra Funda, os CTs ficam lado a lado. Hoje, outra notícia envolvendo São Paulo Futebol Clube, que envolve inclusive o jornalismo geral aqui na Bandeirantes, um assunto que já foi tratado no decorrer dessa manhã, envolvendo o lateral esquerdo Nicolas, jogador jovem, recém-promovido das categorias de base. Ele atropelou e matou um pedestre em Barueri, na madrugada entre segunda e terça-feira. Portanto, ele foi preso preventivamente, detido, e o São Paulo afirmou em nota oficial há pouco que ele responderá em liberdade. Quem acompanha no YouTube oficial da Bandeirantes tem acesso às imagens que a Bandeirantes conseguiu do ato, do momento em que o pedestre foi atropelado. Ele estava jantando com outro jogador do São Paulo, Rian Francisco, de idade próxima, e as informações que constam no boletim de ocorrência são de que ambos prestaram socorro. Certamente os ajuda em uma situação como essa. Claro que é um caso que ainda demanda apuração. A assessoria do Nicolas também se pronunciou através de nota oficial, falando, citando esse fato de que o Nicolas permaneceu local e prestou os devidos socorros e que ele tem uma carteira de habilitação regular. Portanto, tratando sobre um caso que demanda bastante seriedade na nossa cobertura, é claro, e o Nicolas nesse momento responde em liberdade. Claro que tanto São Paulo quanto as autoridades acompanham a situação de perto. Então, uma situação muito pesada envolvendo esse jovem jogador do São Paulo. Claro que a gente aguarda uma apuração maior para a gente tratar com mais detalhes a respeito desse fato ocorrido na noite de ontem, Ana.
1: Isso aí, a gente até falou sobre esse caso um pouquinho mais cedo, né? Era um idoso de mais de 80 anos que estava atravessando ali, num local que era uma curva, à noite, fora da faixa de pedestres. Isso também acaba dificultando a reação de motoristas, né? E a polícia vai investigar se o Nicolas estava envolvido em um racha, porque houve relatos de testemunhas de que ele estava dirigindo em alta velocidade por ali. Então foi uma junção de fatores que acabou nessa morte, infelizmente, desse homem que chegou a ser socorrido, mas morreu no hospital.
6: Exatamente. O São Paulo ainda não confirma nenhuma providência quanto à situação do atleta, mas se coloca à disposição para auxiliar as autoridades da maneira que estiver possível. Pelos lados do Corinthians, fechando a trinca dos grandes aqui da capital paulista, hoje foi o tão esperado dia que Memphis Depay chegou à capital paulista para firmar um acordo de renovação por mais 2 temporadas. Há poucos minutos, ele esteve no Hospital Sírio-Libanês, na região central de São Paulo, realizou os exames médicos e aguarda agora essa parte burocrática para firmar um acordo por mais 2 temporadas com o Corinthians. É muito improvável que ele esteja à disposição amanhã no jogo de volta contra o Internacional, perdão, depois de amanhã, na quinta-feira, no jogo de volta das oitavas de final da Copa do Brasil. No mais, tem tudo para se tornar um reforço para o Corinthians nesse período complicado que vive o clube para o restante da temporada, Ana. Então, uma manhã muito movimentada.
1: Para todo mundo, né?
6: Para todo mundo.
1: No jornalismo também, rapaz do céu. Valeu, Fabiane, obrigada.
6: Valeu, Ana, um abraço.
1: Gente, obrigada pela companhia também, viu? O Bora Brasil volta amanhã a partir da 1 da tarde. Uma ótima terça-feira para todo mundo e tchau.
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7: 3 horas em ponto, boa tarde.

0: Bandeirantes, São Paulo do Brasil, Bandeirantes acontece com produção e coordenação de Clara Viterbo, na Central Técnica, Vitória Vermelho e Beto Rebeck. Ao contrário do Panvec, o Rebeck é um São Paulino sempre, sempre otimista. Falando em São Paulino, nas imagens, craque das imagens, Alan Marcel, apresentação e comando, Ronald Jimenez. Como é que vai, Ronald? Boa tarde.
1: Tudo bem, Zaidan? Boa tarde para você, para o Manuel, para a Clara, para toda a nossa audiência. Como é que foi a expressão que você usou para o Cristiano Panvec, ou Zaidan? Ou melhor, similarizando os comportamentos do Rebeck e do Panvec?
0: Ah, o Rebeck é o contrário do Panvec, é sempre otimista com São Paulo.
1: É verdade, foi uma boa forma. O Panvec estava tão feliz ao longo da Copa do Mundo, não pela Copa em si, mas porque não tinha jogo do São Paulo para ele reclamar, né? Então, ele ficou triste com o fim da Copa. E agora, com a volta do futebol local, ele voltou a ficar preocupado e está um pouco mais circunspecto. 3:01 quase 2. A cidade de São Paulo, a grande São Paulo de uma forma geral, porque tem um contingente enorme de pessoas que se desloca entre cidades, entre São Paulo, ABC, Guarulhos, Osasco, Barueri, pega as rodovias, que não são na verdade rodovias, são avenidas, né? A Castelo Branco é uma avenida entre Alphaville e São Paulo. A Raposo Tavares, do mesmo jeito, de Cotia para cá, da Granja Viana para São Paulo e vice-versa, né? Quando tem o fluxo da tarde, volta a ser uma avenida na direção do interior. A Dutra, do mesmo jeito, com obras então nem se fala, e por aí vai. É desse jeito que funciona. E quando tem um problema no transporte público em São Paulo, afeta todo esse sistema de mobilidade. E hoje com 3 linhas, 11, 12 e 13 da CPTM, voltaram a ser CPTM depois daquela confusão da semana retrasada na Trívia, né? E com aquele vagão que pegou fogo e a retomada pelo menos por 90 dias pela CPTM na gestão dessas linhas, agora temos o advento da greve. Foi votada ontem, de maneira até surpreendente, porque muita gente dizia que não ia ser aprovada a greve, foi. E o transtorno gigantesco para o usuário final, né? Para aquele que mais precisa do transporte público, o cidadão que está indo trabalhar no período da manhã e muita gente também indo para a escola, né? Porque as aulas voltaram em muitos lugares. O Luiz Felipe Nunes, desde as primeiras horas da manhã, acompanhou a vida do paulistano tentando fazer uso do transporte público. Fala, Luiz.
2: Muito boa tarde, Ronald, Zaidan, Manuel, boa tarde para você que nos acompanha na Bandeirantes. Beleza. Uma tarde em que muitos trabalhadores ainda se questionam como será a volta para casa por conta da greve nos transportes sobre trilhos nas linhas 11, 12, 13 dos trens de São Paulo. Uma greve que começou pela manhã e nas primeiras horas com muita dificuldade, sequer para receber uma informação. Muitos trabalhadores relatando essa dificuldade, porque a greve foi aprovada ontem à noite, muita gente já estava dormindo, e hoje registramos aqui na Bandeirantes muitas pessoas chegando nas estações e descobrindo o que estava acontecendo. Hoje iniciei o dia na Estação Brás, uma das maiores de São Paulo, que fica entre a região central, a zona leste da capital paulista, e que nas primeiras horas da manhã só estava aberta para pessoas saírem da estação. Ninguém estava conseguindo entrar, isso só ocorreu perto das 7 horas da manhã, no horário de pico, no estado de São Paulo. E mesmo com a abertura, muita dificuldade, porque muitas estações das linhas 11 e 12 estavam fechadas, a linha 12, por exemplo, com um funcionamento de apenas 3 estações, e a linha 13, que faz uma conexão para o aeroporto de Guarulhos, sequer estava funcionando, estava completamente fechada. A Estação Brás com dificuldade no acesso nas escadas rolantes também, os trens com velocidade reduzida, os trabalhadores que estavam por lá estavam há horas, porque não houve uma troca de turno na manhã de hoje. Então, os funcionários hoje estavam fazendo horas desde a noite de ontem. Portanto, uma situação de extrema dificuldade. E a CPTM, o governo do estado de São Paulo, afirmam que os sindicalistas, as pessoas que estavam promovendo a greve, não estavam cumprindo uma determinação do Tribunal Regional do Trabalho de colocar um efetivo de pelo menos 80% operando no horário de pico. De acordo com o governo do estado, a CPTM, esse número não foi correto de trabalhadores, por isso existe uma possibilidade, inclusive, de multas para o sindicato que fez com que a greve ocorresse hoje, uma greve que tem como principal ponto uma solicitação de retirada da concessão das linhas 11, 12 e 13. A gente acompanhou há duas semanas uma paralisação das três linhas que estavam sendo operadas pelos primeiros dias pela Trivia Trens. Depois houve uma retomada do serviço no governo do estado de São Paulo, que fez com que a CPTM retomasse as operações das três linhas. E agora, essa greve acontecendo hoje. Governo do estado de São Paulo e Prefeitura da capital afirmam que é uma greve política. O governador Tarcísio de Freitas fez um pronunciamento, na verdade um texto nas redes sociais, afirmando que o compromisso do governo é com quem acorda cedo todos os dias, rechaçando a greve, afirmando que quem aposta na baderna não vai intimidar o governo. E o prefeito da capital paulista participou de um evento no centro da cidade de São Paulo, respondeu à nossa reportagem sobre o que ele pensa sobre a greve. A gente acompanha agora.
3: E agora esperar que as pessoas possam ter um pouco mais de consciência, é um direito que deve ser exercido das pessoas, dos trabalhadores, dos sindicatos, com relação a buscar benefícios, benfeitorias, direito aos seus trabalhadores, mas não pode ser uma ação política, como a gente já viu aqui em greve de ônibus no passado recente, vê agora essa questão de hoje da linha da CPTM, e ver uma conscientização, e a resposta das pessoas vai ser na urna, né? São os eleitores que vão demonstrar na urna que não podem aceitar um tipo de comportamento desse, prejudicar milhares e milhares de pessoas por uma pauta partidária, por um discurso partidário, porque estamos há 2 meses da eleição. Isso é muito negativo, mas tenho certeza que a população está atenta e vai poder observar e tomar a sua melhor decisão nas eleições.
2: Portanto, as manifestações e como foi este dia com uma greve acontecendo em três linhas que afetam pelo menos 1 milhão de pessoas, são os passageiros que utilizam essas linhas todos os dias.
1: De político com cargo, claro que você vai esperar esse tipo de manifestação, não imaginava nada diferente, né? Nem do governador Tarcísio, nem do prefeito Ricardo Nunes. As reivindicações estão postas e hoje, Zaida, às 5 da tarde, tem uma nova reunião para decidir se a greve continua ou não, e tem muita gente atenta para saber o que vai fazer no dia de amanhã. Muita gente ainda hoje, né? Quem vai mais para o fim da noite e vai voltar para casa, saber o que vai fazer da vida.
0: Bom, Ronald, é claro que uma greve em transporte público, ela afeta a vida das pessoas, há prejuízo. Muita gente não consegue ir ao lugar que deveria ir, que queria ir, que precisava ir, trabalhar, estudar, ir a um hospital. Enfim, é claro que há prejuízo para a população. Mas também, por outro lado, se uma greve não provoca qualquer efeito, ela simplesmente é ignorada, né? E, obviamente, as reivindicações não seriam nem sequer discutidas, já que ela não provoca efeito algum. Esse papo de que a greve é política, e daí? E daí? Quantas greves políticas foram fundamentais na história? Inclusive, ditaduras foram abaladas ou derrubadas por causa de greves políticas. O Brasil teve uma greve geral em 1917. E, portanto, não é algo em que não haja tradição de luta usando esse instrumento. E ali foi greve geral. Aqui estamos falando de uma greve em um setor de uma cidade importante, repito, afeta muita gente. É claro que para muita gente é muito ruim não poder contar com os trens. Mas essa afirmação em forma de acusação, é uma greve política, ela é também política, na medida em que ela trata de políticas de Estado, na medida em que ela contesta o modo como o governo de São Paulo lida com a coisa pública e essa obsessão privatista. Segundo ponto, chamaram de baderna. baderna. Greve não é baderna. Greve não tem nada a ver com baderna. Greve é uma paralisação do trabalho de quem é, deveria ser dono da própria força de trabalho. Tem nada com baderna, né? E aí o de sempre, né? O prefeito falando sobre greve com interesse eleitoral e tal, é sempre uma maneira de desqualificar o que deve ser discutido. Aliás, a população, com toda a justa irritação, com toda a justa indignação, porque teve problemas e prejuízos com a paralisação, precisa saber o que está sendo discutido e tomar posição. Saber se aquilo que os sindicalistas e os trabalhadores do setor, da CPTM, estão dizendo, se não deve ser considerado. Se de fato não é preciso debater mais, melhor, de maneira muito mais ampla, pela sociedade, a política do governo do Estado de São Paulo. Agora, é muito simples, né? Sair dizendo que é baderna, que é greve política. E daí se é greve política? Baderna não é. É greve. É greve. Não tem nada a ver com baderna. E quanto a ser política, tudo é. Tudo é política.
1: 3:12. A gente vai fazer um intervalo rápido, na sequência tem mais assuntos. Vamos continuar falando de política, política nacional, em instantes aqui.
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5: Você sabe quem foi a mulher que marcou o primeiro gol da história da seleção brasileira de futebol feminino? O nome dela é Mariusa Martins da Silva, mas o esporte a consagrou como Pelezinha. Nascida no Rio de Janeiro em 1964, ela começou a driblar os garotos das ruas do Lins de Vasconcelos, ainda na infância. Na década de 1980, brilhou no famoso time do Radar, o grande pioneiro da modalidade. Em outubro de 1988, num torneio na Itália, ela estufou a rede contra os Estados Unidos, o gol inaugural oficial da nossa seleção de mulheres. Ela jogou em uma época em que o futebol de mulheres chegou a ser proibido por lei no país. Carregar o nome Pelé nos gramados exigia talento gigante e ela honrou cada centímetro dessa responsabilidade, abrindo portas para o nosso esporte.
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6: A investigação também revelou que havia uma movimentação incompatível com aquela localidade, né? A pousada tinha apenas 19 quartos, 5 funcionários e, pesquisando, a gente verificou que seria impossível chegar naquele valor. Eles movimentaram mais de 4 milhões de reais aí em menos de 3 meses. Eles tinham muitos depósitos em espécie, né, em dinheiro, mais de 600 depósitos em menos de um mês, chegando cerca de 100 mil reais aí durante um mês, só em depósito em dinheiro.
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10: Tem ocorrência no viaduto Engenheiro Alberto Badra, isso impacta o caminhão de quem segue pela Aricanduva em direção à Marginal do Tietê. Lentidão a partir da Praça Benedito Lacorte até o ponto dessa ocorrência. Quem segue na direção do bairro pela Aricanduva reduz velocidade a partir do shopping e vai assim até a passagem pela Avenida dos Latinos. 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
1: De volta com o Bandeirantes Acontece. Tem tanta coisa acontecendo e que está apontando para as eleições e as coisas mudam de um dia para o outro. A gente vai falar já já de algo que dissemos ontem e que hoje já ganhou outros capítulos. Mas o Zaidan, o Centrão, tá meio que ficando de fora da disputa, ou pelo menos parte do Centrão, da disputa entre Lula e Flávio Bolsonaro. O Republicanos acabou de anunciar que tá fora do apoio formal, mas tem um monte de gente que já tá manifestando apoio ao Flávio Bolsonaro e tal, né? Isso é uma coisa. Outra coisa é a necessidade de definição, porque tá acabando o prazo pro Flávio Bolsonaro escolher um vice que seja de outro partido. Senão vai ter que fazer uma chapa do PL para disputar a presidência da República. E aí, só para colocar mais um ingrediente, falamos ontem do Cleitinho. Pô, o Cleitinho voltou atrás de novo, Zaidan. E pediu para ser candidato de novo lá em Minas Gerais. Esse é o fato novo diante desses ingredientes que eu citei aqui.
0: O Cleitinho foi a Brasília para garantir sua candidatura. E depois de 5 horas de reunião, ele grava aquele vídeo ao lado do Marcos Pereira e do presidente do Republicanos em Minas, chora, diz que não estava conseguindo cuidar nem de si, portanto não poderia cuidar do Estado, e pede perdão. Mas foi claramente uma situação de constrangimentos, né? Porque se era isso que ele pensava, sentia, obviamente, talvez o sentimento fosse ainda mais forte no dia anterior e 2 dias antes. E não, no dia anterior e 2 dias antes, ele estava dizendo que seria candidato. Porque essa era a vontade do povo de Minas, conforme as pesquisas mostravam, etc. E foi a Brasília. Inclusive, sua assessoria já preparava, aí o Alan Marcel, rápido no gatilho, já nos mostra a imagem do Marcos Pereira, à direita do Marcos Pereira está o presidente do Republicanos em Minas e, claro, à esquerda, o Cleitinho. Então, foram 5 horas de reunião. Você não precisa de 5 horas para dizer, ó, não estou legal, não é momento de eu disputar um cargo majoritário ou o governo de Minas e tal, então estou fora. Não, foram 5 horas. Parece que ocorreu o inverso. Ele foi convencido a desistir. E lá estava o Marcelo Aro, que é do União Brasil, e presidente do União Brasil. E paralelamente a isso, Ronald, no Partido Progressista e no PL, já manifestaram resistência à ideia de formarem uma aliança encabeçada pelo Marcelo Aro. Dizem que é um nome que não os representa. E aí hoje chega o Cleitinho e fala, não, eu quero ser candidato. E aí, claro, a reunião nem era para isso, a direção do partido rechaça, e para ele é muito ruim, né? Porque as pessoas veem esse vai e vem, esse voa, não voa, como uma indecisão crônica incompatível, inclusive, com o cargo almejado. E o Centrão, Ronald? O Centrão chegou à conclusão que o que interessa para esses partidos todos é ter o máximo possível de cadeiras na Câmara e no Senado, principalmente na Câmara. Isso significa não apenas poder político, não apenas capacidade de ser decisivo, cada um desses partidos, em votações-chave, a velha constatação de que sem o Centrão ninguém aprova coisa alguma, o governo não consegue aprovar, e seja qual for o governo, quem decide o que passa e o que não passa é o Centrão, quem decide quais cargos serão ocupados por quais partidos, ao fim é o Centrão, mas também dinheiro, porque mais cadeiras significam mais dinheiro do fundo eleitoral e do fundo partidário, do fundo eleitoral para a próxima eleição e do fundo partidário, ano após ano, essa excrescência, esse troço abjeto que é o fundo partidário. E aí, além de tudo isso, como o Centrão, claro que há peculiaridades nos partidos, né? Mas basicamente o Centrão não está nem aí se quem está na presidência é desse ou daquele partido, pensa isso ou pensa aquilo. O importante para o Centrão é ter acesso ao governo e aos cargos do governo. Então ele mantém essa distância, não se compromete com nenhuma candidatura, garante a possibilidade de, e vai fazer isso, e vai conseguir cargo, vai conseguir cargo, vai conseguir cargo importante, vai conseguir verba, vai ser decisivo no Congresso. E nessa lógica, parece muito mais sensato, do ponto de vista desses partidos que compõem o Centrão, simplesmente não darem de ombros para a disputa presidencial, que é o que estão fazendo, né? Agora, claro, você citou um ponto fundamental. Até pelo tamanho do país e pela natureza desses partidos, pela maneira como eles são constituídos, né? Você tem realidades diferentes. Em cada estado, você tem uma necessidade, a composição. Então, você vai ver o Partido Progressista aliado ao PT em um estado, aliado ao PL em outro estado, aliado ao Novo em outro estado. E assim vai. Né? A banda toca assim há muito tempo. Nós já vimos, inclusive em disputas municipais, né? O PL e o PT fazendo composições, ainda que informais. Né? Então, não, o Centrão está fazendo o seu velho jogo e funciona, né?
1: O mais interessante, Zaidan, de tudo isso também que você falou, é que ele não vai se comprometer agora, mas com certeza estará no próximo governo. Também outra certeza é que ele votará contra o governo, estando no governo, se assim entender que deve claro, ser, né? Isso não, também não vai mudar.
0: Não, e se necessário, derruba o governo, no qual eles têm ministros.
1: Né? Exato, isso já
0: aconteceu. Às vezes com o voto dos ministros.
1: Isso já aconteceu. Ó, nós vamos continuar lá em Brasília, já que estávamos falando das coisas da Capital Federal, também da Capital Federal, o Afonso Marangoni falando sobre mais uma da PF, e que deixou, qualquer operação da PF deixa meio mundo de cabelo em pé. Fala, Marangoni.
11: Boa tarde, Ronald, boa tarde, Zaidan, boa tarde a você que nos acompanha na Bandeirantes. A Polícia Federal deflagra nesta terça-feira uma nova fase da Operação Sem Desconto, que investiga, né, aquele esquema de descontos ilegais em aposentadorias e pensões do INSS. A ação desta terça-feira mirou suspeitos de lavar dinheiro obtido de forma criminosa a partir da fraude. Entre os alvos estão a esposa, a filha e duas irmãs do senador Everton Rocha, do PDT do Maranhão, que é vice-líder do governo no Senado, e também o advogado Wilder Tomás. Em nota, o Everton Rocha afirmou que todas as movimentações mencionadas são fruto de atividades profissionais e empresariais. Já a defesa do advogado Wilder Tomás afirmou que a esposa de Everton Rocha trabalhou no escritório de advocacia e que ele confia na apuração serena dos fatos, certo de que a conduta dele em nada se relaciona com o objeto da operação. Essa questão da esposa que a nota do advogado cita, viu, Ronald Zaidan, é porque ao sigilo que foi derrubado, né, pelo ministro André Mendonça, que autorizou esta nova fase da operação, dá conta de que ela recebeu de empresas, né, ligados a este advogado Willer Tomás, cerca de 11 milhões de reais. E aí, portanto, há pelo menos esta justificativa aqui por parte dele, né? O que a gente precisa também aguardar é o avanço destas investigações. Lembrando que a fase de hoje, ela vem depois de uma outra em que o próprio Everton Rocha foi alvo e aí o celular dele foi apreendido e com base no que foi encontrado no celular é que a Polícia Federal, então, estruturou este pedido autorizado agora por André Mendonça para fazer esta nova fase da operação. Então, a gente pode esperar, né, que novos elementos apareçam e a expectativa da Polícia Federal é que isso ajude a elucidar mais este ponto específico. É claro que a gente vai seguir acompanhando as repercussões daqui de Brasília. É um senador da República, portanto, indiretamente, né, alvo de mais uma fase de uma operação da Polícia Federal. É indireto, mas é muito próximo, né, porque atinge, inclusive, então, o núcleo familiar mais próximo dele. Vale até repetir, né, a esposa, a filha e duas irmãs. Qualquer novidade, a gente chama vocês nos estúdios da Bandeirantes.
1: É isso, o senador do PDT, que tem cargo do governo no Congresso, alvo de mais uma operação, essa operação sem desconto, que já investigou inúmeros parlamentares e toda vez que um carro da PF sai para a rua, todo mundo fica de cabelo em pé lá na capital federal, viu, Zaidan?
0: Bom, dão razão, né?
1: Cada vez mais.
0: Dão razão para isso, né? Dão razão para isso. Agora, é igual aquela história, né? Estão judicializando a política. Não, aliás, há uma que é mais interessante. Estão criminalizando a política. Não, quem criminaliza a política é o político que comete crimes. Né?
1: É uma autocriminalização, né, Zaidan?
0: É uma autocriminalização. Agora, Ronald, o fundamental, né, em toda essa história é o esclarecimento. É dizer para a sociedade quem fez o quê. É muito grave, né? É muito grave. Nós tivemos um assalto de bilhões com milhões de vítimas e bilhões de reais roubados. Então isso não pode ficar assim, né? E com punições ali na raia miúda, né? É preciso saber quem abriu as portas e os cofres e cedeu as chaves, porque tudo isso ocorreu dentro do INSS, utilizando a estrutura do INSS e, ao fim, utilizando a relação do Estado com o cidadão, né, Ronald?
1: Não só deu as chaves, como estendeu o tapete vermelho para que pudessem atuar, né? É importante destacar isso.
0: Claro.
1: Intervalo rápido, daqui a pouco tem o Zaidan e o tema de abertura do Acontece vai virar podcast, eu entendendo a notícia em instantes aqui.
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10: Marginal do Tietê tem lentidão na direção da Ayrton Senna, do trecho entre a Gastão Vidigal até a ponte Comunidade Húngara, nas três pistas. Depois dá uma boa aliviada e a partir da ponte da Freguesia do Ó, você reduz velocidade especialmente pela pista expressa até a passagem pela rodovia Presidente Dutra. Vale a pena utilizar o caminho alternativo, mesmo com mais pontos de parada. Hermano Marquete, Marquês de São Vicente e Norma Perottini Janotti faz você ganhar tempo. Na direção da Castelo tem lentidão da ponte do Limão até a ponte da Freguesia do Ó. 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
1: Quem segue agora pelo Corredor Norte Sul encontra dificuldade nos dois sentidos na passagem pelo Parque Ibirapuera e também no trecho central entre a Praça da Bandeira e o acesso à Avenida do Estado. No restante do caminho, você até que encontra boas condições. 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
2: Algumas semanas, um juiz precisou entrar na área para resolver um problema de uma cidade inteira, uma pequena cidade, na Bahia. Simplesmente porque o único banco que havia na cidade seria fechado. A decisão do banco. Ah, fecha. Fecha essa agência aí nessa pequena cidade. O movimento não é tão grande. Ora, fizeram uma propaganda imensa. Vamos bancarizar a população brasileira. Ou seja, ficaram todos vinculados aos bancos, atados pelos bancos. E de repente, uma cidade inteira poderia ficar sem banco. E houve a decisão judicial proibindo que aquela agência fosse fechada. Claro que, se o banco não enxergar em recursos algo muito impopular, para além da cidadezinha, porque com a cidadezinha ele não está nem aí. Mas para além da cidadezinha, ele pode simplesmente deixar para lá. Mas se ele entender que vale a pena o recurso, vai recorrer. Os bancos têm fechado agências, inclusive em cidades médias, né? Onde um banco grandão, rico, tinha 3 agências, 4 agências. Agora tem 1, quando muito 2. E dificultando muito a vida da população. Os bancos têm lucros líquidos bilionários. Não é força de expressão. É a realidade contábil, aritmética. Lucro líquido bilionário. Mas não deixam de exercerem a determinação que é tomada como um dogma, quase um mantra, por esses bancos, de cortar custos. O que eles chamam de cortar custo? O que é cortar o custo? É demitir, é fechar a agência e é fazer com que os clientes, todos bancarizados e dependentes e com pouca concorrência, trabalhem para os bancos. Eles que façam tudo pelo celular e, quando muito, no caixa eletrônico. Não é? O uma empresa ou um setor que está em crise, perdendo negócios, vendendo menos, é natural que esse setor ou que algumas empresas demitam e cortem custos e reduzam, inclusive, sua capacidade de atendimento. Mas quem está, ano após ano, conseguindo bilhões de reais de lucro líquido, faz isso porque sabe que o cliente não tem alternativa. Se o banco fechar a agência, o cliente vai ter de se virar. Se ele demitir funcionários e houver menos gente para atendimento, isso afetar a qualidade do serviço, nenhum problema, o cliente se vira. Ele não tem opção. Os bancos mandam e desmandam, além, claro, dos juros que cobram, escandalosos, exorbitantes, injustificáveis. Mas quem é responsável por isso? Em parte, o governo, todos. Por que nada fazem? Aliás, tremem de preocupação quando tem de enfrentar aquilo que os bancos querem. Muito raro. Segundo, Congresso. Aliás, não falta parlamentar para defender os interesses dos bancos. Não falta. Mas o maior responsável é esse, cujas imagens de sua expressão física vimos há pouco. Para quem está conosco aí, viu as imagens que o Alan Marcel mostrou. O Banco Central do Brasil, que é o regulador, é o fiscal, é o regulador, ou deve ser. Quando tornou-se autônomo em larga medida, isso nunca significou que o Banco Central deixou de sofrer influência. É interessante, é fundamental que um Banco Central não seja mero instrumento do governo de plantão, mero instrumento do governo que está ali. O Banco Central não pode ser simplesmente o executor de decisões do governo. Não pode. Mas é fundamental que o Banco Central também não seja o executor de decisões da Febraban e do mercado financeiro, no sentido mais amplo, as fintechs, etc., que hoje estão no imaginário, né, associadas à Faria Lima. Imaginar que o Banco Central está em órbita, acima de todos os interesses e influências, e tomando decisões meramente técnicas, a partir das decisões de um conselho de sábios, é uma idealização infanto-juvenil. O Banco Central sofre muita influência. O Banco Central toda hora menciona o boletim Focus, que é um boletim do mercado financeiro, e que muitas vezes produz o efeito que quer nas reuniões do Copom, Comitê de Política Monetária do Banco Central. Hoje tem reunião e amanhã a reunião decisiva, que apontará amanhã com a presença do Galípolo, que preside o Banco Central. E o Banco Central está lutando por uma PEC, ainda não é essa a resolução, a PEC, basicamente transforma o Banco Central em uma empresa pública de direito privado. Isso significa autonomia orçamentária. E o Banco Central, é bom lembrar, ele pode trabalhar com as reservas internacionais do país. O Banco Central pode se financiar, mas tem chorado pelos cantos, e particularmente pelos salões do Congresso, dizendo que está à míngua. Precisa de mais gente, de mais recursos, e que essa privatização, a palavra não é dita, mas que essa privatização pode resolver o problema. Só que o Banco Central, ele é o portador de atribuições que são de Estado. São atribuições que não podem ser transferidas para o interesse privado. São funções de Estado, são atribuições de Estado. Hoje já há interferência de interesses privados. Imagine então o Banco Central sendo não apenas o regulador, o fiscal, mas em certa medida um participante dos jogos de mercado. O Banco Central, além disso, é o responsável pela taxa de juros, que vai provocando fechamento de empresa, inviabilização de negócios, perda de emprego. Ah, mas não houve essa perda de emprego? Houve. O que ocorre é que agora você tem ocupações com remunerações muito mais baixas. Esse é um fenômeno latino-americano. Remunerações muito mais baixas. Há um empobrecimento ainda maior dos trabalhadores por causa dessa remuneração muito mais baixa. Mas agora o Banco Central traz a novidade de uma resolução. Quem quiser pesquisar, essa resolução tem o número 575. 575. Essa é a resolução do Banco Central.
3: Cinco.
2: Que basicamente permite a abertura de contas em dólares em larga medida. Negócio desenfreado. O Brasil já é frouxo na questão da remessa de lucros.

com esse sistema. Até a localização geográfica facilitava isso. Via Paraguai, Argentina. Houve uma investigação, chegou ao judiciário. Depois, acalmaram tudo, deixaram para lá. E nada de relevante aconteceu. Só que agora seria algo muitíssimo maior. Seria no país inteiro. E quais os efeitos disso? Porque a gente afirma, como mostra o Alan Marcel na imagem, no título, para quem está com imagem, para quem não está, o título é: se não for evitada, resolução do Banco Central provocará problemas graves. Problemas graves para a economia brasileira. Olha, quem se preocupa com esse tipo de assunto, quem gosta de acompanhar esse tipo de assunto no noticiário, sabe que em 2027, ano que vem, o Brasil terá desafios econômicos, não só fiscais, mas também fiscais, mas desafios econômicos muito sérios. E vai se aproximando o momento em que o país terá de escolher entre o arcabouço fiscal, que é um teto de gastos, por isso eles continuam chamando de arcabouço, para evitarem teto de gastos, mas é um teto de gastos, que oprime, reduz, comprime, reduz ao mínimo a capacidade de investimento público em tudo. Em ciência, em tecnologia, em rodovias, em ferrovias, em hidrovias, em pontes, em hospitais, na universidade pública, na segurança pública, na Polícia Federal, no IBAMA. Ora, o arcabouço fiscal vai se colocar frente a frente em um duelo com as garantias constitucionais de piso para educação e saúde, piso orçamentário. E aí? O que o Brasil escolherá? O teto ou os pisos? Porque se quiser que os dois permaneçam, não haverá dinheiro para mais coisa alguma. E a dívida crescendo, a dívida pública já está acima dos 9 trilhões de reais. O país pagando 1 trilhão de juros ao ano. Essa resolução do Banco Central acrescentaria problemas pesadíssimos à economia brasileira. Porque aí, imaginem que grandes empresas, grandes corporações, bancos possam ter suas contas em dólares, como quer o Banco Central. Mas nós não estamos falando do sujeito que pega aqui 5 mil reais, compra dólares e abre uma conta em dólar. Nós estamos falando de quem tem montanhas de reais que podem ser transformadas em montanhas de dólares. Isso significa o controle da política cambial. Isso significa, inclusive, a capacidade, simplesmente pelo movimento de oferta e demanda, de provocar valorizações, apreciações do dólar, porque agora os caras têm contas em dólar. Isso tornaria a moeda

0: brasileira refém desses movimentos. Lembram-se daqueles tempos em que os jornais, o rádio, a televisão, todo mundo trazia manchete sobre ataques às moedas. Atacaram a moeda turca, atacaram a moeda israelense, atacaram a moeda mexicana, atacaram a moeda brasileira. Ataques coordenados. E não havia jeito. A moeda se depreciava. E quem tem dívidas em dólar, países que têm dívida, não é o caso do Brasil, mas países que têm dívida majoritariamente em dólar, perdem a capacidade de honrarem seus compromissos com essas dívidas. E o Brasil chegou a reduzir ao mínimo possível suas dívidas em moedas estrangeiras. Mas já não é a mesma coisa hoje. Hoje já é maior a dívida contraída em moedas estrangeiras, principalmente o dólar. E o Brasil agora, inclusive, é um movimento do próprio governo, com apoio do Banco Central, um movimento do Ministério da Fazenda, para que o Brasil busque recursos lá fora. Coloque títulos à venda lá fora num volume maior. Significa, claro, dívida em dólar. Ou em yuan, ou em euro, ou em iene. Mas dívida em moeda estrangeira. Essa dolarização de contas provocará, sem a oficialização que fez o Equador, sem a tentativa de oficialização que fez o Javier Milei, mas provocará dolarização da estrutura econômica, das relações econômicas que desencadeiam todas as relações socioeconômicas no país, inclusive preços, inclusive inflação. Mas o mais importante, isso significará dar a grandes corporações, a grandes empresas, a bancos, o controle da relação cambial entre o real e o dólar. É um sequestro da moeda nacional e a possibilidade de conduzirem, como bem entenderem, na direção que bem entenderem, basicamente, podem valorizar seus recursos simplesmente com movimentos de oferta e procura. Isso para quem tem montanhas de reais é muito fácil. Você coloca grande parte dos seus recursos em real à caça de dólares, procurando dólares. A demanda pelo dólar sobe extraordinariamente. Qual o efeito? O dólar se valoriza. Se você faz o movimento inverso, oferece montanhas de dólar procurando reais, o real se valoriza. Oferta e procura. A velha e infalível lei econômica da oferta e da procura. Isso significa controlar a política cambial? Significa aumentar extraordinariamente a possibilidade de remessa de lucros em volumes perigosos para a economia nacional, sem reinvestimento? É lucro indo direto para a matriz? E, ao mesmo tempo, significa, com eventuais valorizações do dólar, pressões imensas sobre a inflação. Dólar valendo mais, gasolina mais cara, óleo diesel mais caro, fertilizante mais caro, adubo mais caro, máquinas agrícolas mais caras. E mais cara a parte da dívida que está em dólar, a dívida pública. E das empresas. as empresas que contraem dívidas em dólar. Como evitar isso? Ainda há uma possibilidade. Por quê? Porque quando você reúne o presidente do Banco Central, o ministro da Fazenda e o ministro do Planejamento, eles podem, por 2-1, nesse caso, se o Lula disser para o ministro da Fazenda, para o ministro do Planejamento, vão lá e derrubem essa resolução. Será 2-1. O voto do Galípolo e os dois votos do governo. É a única maneira. Ou se alguém resolve impedir isso por decisão legislativa ou por decisão judicial. Mas o governo tem um instrumento direto. O Banco Central tem sido incapaz de garantir que os bancos ofereçam serviços adequados. Garantia de número de agências para determinado número de habitantes, mais funcionários, alternativas claras, inequívocas, que funcionem a quem não usa celular. Tem pessoa de idade que não está conseguindo um mísero talão de cheque. Ah, mas cheque ninguém usa. Sim, tem gente que usa. E que não está conseguindo um mísero talão de cheque, porque o banco não fornece mais, a não ser que você entre no aplicativo e solicite, é uma série de complicações. E a pessoa, às vezes com muita idade, sendo que o cheque faz parte dos meios de pagamento e, portanto, o banco, só o banco pode oferecer o cheque, o banco tem a obrigação de garantir ao cliente essa opção. Mas fecham agências, demitem funcionários e fazem de seus clientes seus funcionários. E seus clientes não têm alternativa. O Banco Central falhou miseravelmente no caso Master. Particularmente na relação BRB-Master, mas no caso Master como um todo. Ignorando sinais claros. Ainda mais para o Banco Central. Ainda mais para o Banco Central. O Banco Central quer uma independência que o transforma em empresa pública de direito privado, que na verdade não significará independência. Não existe essa leveza no ar. Estará atado a alguma força econômica, a alguma força política, ou ao Estado, ou ao mercado financeiro. E agora vem com essa resolução. Para quê? Por quê? Por quem? Que traz imensos riscos para a economia brasileira. Vamos esperar até que saibamos o que fará o governo dessa história. Vai tratar como medida técnica, nada a declarar, nada a fazer, ou alguém no Ministério da Fazenda, por obrigação, evitará esse novo ataque à função primordial do Banco Central e à economia brasileira como um todo.
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0: Meu caro Ronald Mendes.
2: Este é o Bandeirantes Acontece. O tema do comentário do Cláudio Zaidan fica disponível como podcast ou Entendendo a Notícia. Em instantes estará disponibilizado nos principais agregadores de podcast. Em instantes voltaremos aqui.
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4: Quem segue agora pela Avenida dos Bandeirantes em direção ao sistema Anchieta Imigrantes encontra dificuldades desde a Rua Ribeiro do Vale até um pouco antes da passagem pelo Corredor Norte-Sul. Tem ocorrência por ali com bloqueio de faixa. Você faz caminho muito melhor se utilizar a jornalista Roberto Marinho com boa condição de tráfego. Na direção da Marginal Pinheiros, há lentidão apenas na aproximação por esse trecho próximo ao Corredor Norte-Sul, devido à curiosidade dos motoristas. 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
4: Avenida Rebouças é caminho muito complicado nos dois sentidos, em todo o trecho entre a Faria Lima e a Rosca Freire. Prefira as alternativas na direção do centro, Alameda Gabriel Monteiro da Silva, que não está perfeita, mas está fluindo melhor. Na direção de Pinheiros, Rua Cadeal Arco Verde ou Arthur de Azevedo com melhor condição. 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
2: Acontece. 4 horas e 2 minutos, mais 30 segundos. Hoje de manhã, o Pedro Cohen estava gravando um conteúdo aqui para as nossas redes sociais e ele estava falando, fazendo um balanço do que foi a primeira perna, né, dessa fase de oitavas de final da Copa do Brasil. E o interessante é que mal terminou essa sequência de jogos de ida e já começam os jogos de volta e tudo se encerra na próxima quinta-feira. Então foi tudo muito rápido nessa fase da Copa do Brasil por um calendário completamente apertado, que é esse de 2026. Ontem, Zaidan, o time da Clara infelizmente sucumbiu ao Atlético Paranaense. E em nenhum momento pareceu que ia impor dificuldades no segundo tempo. E aí depois, quando veio a expulsão, mais uma, né, de jogador do Vitória em uma partida importante, aí tudo se configurou em algo que vai ficar muito difícil reverter. Não que o Vitória já não tenha conseguido um placar expressivo como 2-0 em cima do Flamengo, né, lá no Barradão. Mas agora os 2-0 só levam para as penalidades. E tem que repetir mais ou menos uma necessidade de navegação com o braço. Não vai ser fácil para o Vitória reverter, porque o Furacão vive um bom momento, né, Zaidan?
0: Vive. Tem um time melhor. O Pavec disse que o negócio é que o Rebeck ainda acha que o São Paulo é o Real Madrid do Morumbi, segundo o Panvec. Não é que o Panvec seja pessimista, mas é que o Rebeck, digamos, idealiza o São Paulo.
2: Estão em extremos.
0: E não sei se a Clara vê assim também, mas a parada para a Copa do Mundo não foi legal para o Vitória. O Vitória estava muito bem, né? Inclusive, contando essa eliminação do Flamengo, feita pelo Vitória, grande conquista, mas não foi só isso, não foi uma coisa isolada. No Campeonato Brasileiro, Vitória fazendo ótimos jogos. E ainda é possível, claro. Ele pode chegar e fazer pelo menos 2-0 e levar esse troço para os pênaltis, digamos assim. Mas o Vitória não está jogando tão bem quanto antes da Copa, né? Não sei se a Vitória que a Clara que acompanha o Vitória a miúde, né? Tá sempre de olho no Vitória, e você que acompanha tudo, Ronald. Não sei se vocês veem assim também.
2: O Vitória voltou bem porque voltou ganhando do Vasco, né? Ganhou de 1-0 do Vasco, então terminou com uma boa campanha, voltou com uma boa campanha. Mas aí veio derrota para o Remo fora de casa, aí veio a derrota para o Palmeiras, e aí tem esse revés agora da Copa do Brasil. Perdeu, eu não lembro, falta mais um jogo ainda desses quatro pós-Copa do Mundo. Mas...
0: Botafogo, não?
2: Botafogo no Rio, aí arrancou um empate, né? Porque o Lucas Arcanjo, aliás, fez uma partida maravilhosa, né? Com defesas incríveis lá no Rio de Janeiro.
0: Fechou o gol.
2: Exatamente. Mas é verdade, no Campeonato Brasileiro, Vitória tem 2 pontos, né? 2 pontos não, ganhou do Vasco 4 pontos, perdeu do Palmeiras e aí teve esse revés na Copa do Brasil, importante pro Atlético fora de casa, não vai ser fácil. Mas o Barradão deve estar lotado, né, Clara?
9: Ah, sempre tá, especialmente num jogo decisivo como esse, que é um jogo de volta que o Vitória precisa de uma vitória expressiva. Mas uma coisa que você já vinha sendo mencionado aqui é também que nas duas últimas partidas o Vitória teve expulsões.
2: Verdade.
9: Então, além de estar com um ritmo, não voltando o mesmo ritmo que estava antes da Copa do Mundo, claramente tem alguma coisa acontecendo ali que a equipe também não está emocionalmente...
2: Bem apontada.
9: Bem estruturada. Então,
2: certo.
9: Acho que
0: ontem,
9: esse jogo...
0: por que foi a expulsão? Eu não vi. O que aconteceu?
2: Segundo cartão amarelo, Zaidan. Falta de jogo e segundo cartão amarelo e expulsão, né? Foi uma sequência...
0: Foi justo.
2: É, eu entendo que sim. Nem teve tanta reclamação assim, né? Não teve grita, nada demais, mas teve a expulsão e aí...
9: O time fica com menos jogadores de qualquer forma, isso acaba prejudicando.
2: Exatamente. E aí tem que nadar forte o Vitória para tentar reverter esse quadro na quinta-feira lá em Salvador. A propósito, queria aproveitar, antes da gente falar dos jogos de hoje, só falar de um negócio que aconteceu hoje no Rio de Janeiro. Ontem a gente conversou bastante sobre isso lá na live que a gente estava fazendo sobre Palmeiras, que é o julgamento do STJD de hoje. E aqui nada contra A, B ou C ser punido, nada. Mas o STJD vive um momento estranho, bem estranho. E eu quero colocar um trecho aqui em vídeo da audiência de hoje, que julgou o Maurício pelo lance no jogo contra o Vitória, citado aqui por nós, e que provocou cartão amarelo para os dois, para ele e para ele naquele lance, e depois o Kaká foi expulso um pouco mais adiante, com grande grita da diretoria do Vitória e o establishment do futebol também se manifestando. E o Luiz Gabriel Batista, auditor do STJD, fez o seguinte comentário para pedir a punição máxima para o Maurício no julgamento de hoje. Vamos ouvi-lo.
10: É inequívoco que o atleta Maurício devia ser expulso. Não há como discutir. É surreal, beira o surreal, uma atitude como aquela. A gente está aqui dizendo assim, tinha que disputar. Pelo amor de Deus, é inequívoco. Qualquer pessoa, se fosse um atleta do Palmeiras que tomasse a cotovelada, tomasse 5 pontos, o Palmeiras dizia assim, não, tudo bem, o árbitro acertou, Abel falaria isso, a presidente do Palmeiras falaria isso, não falaria. A postura seria outra. Então, para mim, é inequívoco que o atleta do Maurício... é gritantemente a expulsão do atleta Maurício.
2: O interessante desse vídeo, para quem nos acompanha com imagens pelo Facebook, pelo YouTube, pelo Bandplay, pelo nosso site, dá para perceber que tem dois auditores que ficam mexendo a cabeça, apoiando o que está dizendo esse auditor. Eu repito, Luiz Gabriel Batista. E ele não usou nenhum argumento técnico. Ele é um auditor do STJD, mas é inequívoco que ele tem que ser expulso, que tinha que ser expulso, e que foi uma agressão. Mas ele não dá nenhum dado, porque lá eles estão para jogar conforme o artigo e dizer se houve movimento, não houve, analisar o que o árbitro viu, o que o VAR viu, e aí eles tomarem a decisão. Então, me dá a impressão, que a gente vive um momento terrível no STJD, que é uma coisa sempre motivada, e não estou falando que é só contra o Palmeiras, não, deve acontecer com todo mundo, porque eu não acompanho todos os julgamentos do STJD, é que isso chamou a atenção e está bombando nas redes sociais. Ele não usa nenhum argumento técnico, ele só entende que ele tinha que, de maneira inequívoca, ter sido expulso por aquele lance. E aí tem a concordância, e parece que, ironicamente, eu não sei se foi ironia ou não, mas o outro que estava acima dele, nesse quadro que nós mostramos, está vestido de vermelho e preto ainda. Está vestido de vermelho, parece até provocação com relação ao que acontecia naquele momento, o tipo de julgamento que acontecia. O STJD tinha que ser um órgão que não restasse dúvida, porque o futebol é muito grande, Zaidan. É gigante o futebol, é muito dinheiro, é investimento bilionário. São enormes empresas colocando grana. Cada jogador parece que é uma estrutura de uma empresa. Os jogadores de clube grande, né, ganham mais ou faturam mais que empresas verdadeiramente compostas. E, às vezes, os julgamentos acontecem de uma forma meio amadora. Eu não sei o que você pensa sobre julgamentos e se a gente podia criar uma instância que não criasse esse tipo de discurso, que não tem nada técnico, é apenas aparentemente emocional.
0: Bom, Ronald, aliás, antes de mais nada, você citou a emoção Alviverde. E ontem você estava falando do Sousa, né?
2: Uhum.
0: O Sousa, eu mudei minha opinião sobre ele, viu? Jogador que está se mostrando muito útil e com qualidade técnica. Está mostrando uma qualidade que não havíamos visto ainda. Tá muito bem.
2: Boa.
0: Agora, para mim, não deveria ter ocorrido julgamento. O primeiro caso de julgamento de jogador não expulso foi na Copa do Mundo de 94. Foi o Leonardo. E ali você vê direto, logo na imagem, que o árbitro não vê. O árbitro está olhando para outro lado. E isso foi decisivo. O fato de o árbitro não ter visto foi decisivo para que eles punissem o Leonardo. E mereceu a punição, né? Ele agrediu o jogador dos Estados Unidos. E o árbitro não viu. Não tinha VAR, não tinha nada. Então o árbitro não viu como é que ele vai expulsar. Aí eles tomaram a decisão posteriormente. No caso do Maurício, o árbitro viu e o árbitro tomou uma decisão. O que esse auditor chama de inequívoco, e ele chega, as palavras vão se tornando banais, né, Ronald? Diz que é surrealista, né? As palavras elas vão perdendo o sentido adequado, né? Vão sendo usadas assim, de qualquer jeito. Surrealista. E, por exemplo, eu citei aqui o Carlos Eugênio Simon. E o Simon falou assim: não, isso não é para expulsão. Isso é para cartão amarelo. Mas, na opinião dele, o lance do Kaká também era para amarelo. Ora, você pode discordar do Simon, concordar com o Simon. O que você não pode é dizer que a opinião dele nada vale e, portanto, vale a do auditor que disse ser inequívoco que o árbitro deveria ter expulsado. Ou seja, ele não admite discussão sobre o assunto. Não é que ele falou: olha, na minha opinião, o árbitro errou, nós deveríamos, inclusive, analisar a atuação do árbitro. Não, é inequívoco, ou seja, não tem discussão. A minha opinião não está sujeita à discussão. É o que ele está dizendo. E não apresenta, como você disse, Ronald, ele não apresenta nem sequer um argumento técnico, nada que dê base à sua afirmação de que é inequívoco. Repito, o Carlos Eugênio Simon, apenas um de vários árbitros, uns acharam que era para vermelho, outros para amarelo, e é normal. Alguém dizer assim: não, para mim era para vermelho. Normal. O que não pode é o sujeito dizer que é inequívoco, e mais, que uma decisão que tanto uma coisa quanto outra é aceitável, tanto o amarelo quanto o vermelho é aceitável, o que você faz? Você respeita a decisão de quem estava lá. O único com autoridade para expulsar ou não, que é o árbitro de campo. Ele tomou essa decisão. Diferente do Leonardo, os caras evocam. Leonardo, o árbitro não viu, ele estava olhando para o outro lado. E foi uma agressão. Ali não. era uma disputa. E repito, o árbitro poderia ter expulsado, poderia, como fez, ter dado o cartão amarelo, mas era uma decisão dele, não poderia ir de julgamento. Os caras tentaram levar a julgamento o Caio César do Corinthians.
2: Pois é.
0: Num lance que ele nada fez, pelo contrário, o outro jogador simulou que foi atingido no rosto, o Vélez do Bahia. Eles queriam levar o Caio César a julgamento, procuradores, quer dizer, não é torcedor, né, em tese. É gente que deve ter toda a base técnica para dizer, ó, temos uma denúncia aqui. E é óbvio que não havia porcaria alguma que fundamentasse uma denúncia contra o Caio César. Não havia coisa alguma. E esse lance do Maurício não deveria ser objeto de julgamento. É um lance típico de decisão no campo. E aí, claro, repito, você pode discordar, concordar. Não é algo que o árbitro não viu. Ou então, algo que transcendeu a autoridade do árbitro. Foi tão grave e ele não puniu com a gravidade devida, não puniu o que aconteceu com uma gravidade considerável, aí você pode discutir, vamos levar a julgamento, a decisão do árbitro. Agora, um lance de disputa ali, que você poderia dar o vermelho, poderia dar o amarelo, qualquer coisa estava legal, levar isso a julgamento. E aí, como você frisou, o ambiente, né? As reações que só não são completas pela falta de uma bandeirinha, flâmula, alguma coisa assim.
2: É, ou uma lona de circo. Só para completar, na argumentação dele, ele ainda fala: imagine se fosse o Abel Ferreira ou o Palmeiras reclamando, se fosse contra um jogador. Ou seja, ele faz... Ele cria, né, um universo paralelo de coisas que não aconteceram para justificar a decisão dele. É uma loucura. Mas enfim, eu torço demais.
0: E aí ele perde completamente aquilo que é uma exigência de quem participa num julgamento como esse, que é a objetividade.
2: Exato.
0: Não é? Ele personaliza a situação, joga em cima de Abel, de Leila e transforma quase que num caso pessoal, né?
2: Só faltou dizer. Dele, né? Exato. Ô Zaidan, hoje o Peixe precisa da vitória. Vai jogar em Belém, não é fácil jogar lá. O Remo não vive uma situação brilhante no Campeonato Brasileiro, longe disso. Mas o Remo pode sair da zona do rebaixamento a qualquer momento aí, porque não é uma situação de Chapecoense. Tem mais pontos, bem mais pontos que a Chapecoense. E o Santos vai enfrentar, claro, um clima hostil, tudo. E não é um clima hostil para segurar o empate. É para buscar vitórias, Zaidan. Não vai ser fácil, não.
0: Se empata, vai para os pênaltis, né?
1: Onde mesmo?
0: Fala, Caboclinho.
1: Tocar o hino do Santos.
2: Não.
0: Só se for campeão.
2: Não, não pergunta pro seu pai aí.
0: Se for campeão, é a norma, se for campeão. Se ganhar o título, vamos tocar duas versões diferentes.
2: Isso, as duas, exatamente. Exatamente. E aí, Zaidan, e o desafio?
0: O pai do Neymar deu uma entrevista. Tem alguns elementos preocupantes, né? Primeiro, ele já havia criticado o Cuca, né? Porque o Cuca, quando perguntado se o Neymar jogaria, isso depois do primeiro jogo, ele falou, não sei, a diretoria que sabe e tal. E é verdade. O que eles queriam que o Cuca dissesse? Vamos fazer uma avaliação, aquele lero-lero. Ele falou, não sou eu quem decide, né? Não sou eu quem decide. Quem decide é lá a direção, com o jogador. Tal. É a verdade. Então, e não tem nada a ver esse tipo de comentário sobre o técnico do Santos. Técnico do Santos, contratado pelo Santos, não pelo Neymar. O Neymar foi, já está lá em Belém, já chegou ao hotel, pelo que eu vi há pouco, né? Então, imagino, vai jogar. O Igor Vinícius está fora e também o Viríssimo, né, que se contundiu. Acho que ele vai escalar o menino na direita, o menino joga bem ali, Gabriel Menino, e deve escalar o Pérez, ele deve escalar ali na zaga o Frias.
2: Adonis Frias.
0: O Frias, Adonis Frias. É, deve escalar o Frias como zagueiro aí, né? E olha a Ana Martins ali, tô vendo a Ana Martins. Mas então, o meu caro Ronald, o Santos, um jogo, esse confronto aí, eu tava assim, o Santos tem 65 a 35, talvez até 70 a 30, dependendo de como as coisas andam na Vila. Agora, 50 a 50, na minha opinião. Normal, o que aconteceu é normal. O Remo ganhar normal, o Santos ganhar normal, pênalti é normalíssimo. Perdeu o favoritismo que tinha.
2: Ô Zaidan, primeiro duas coisas que eu quero falar dos meus amigos aqui. O Guga tá mandando um abraço para você aí, pro Manuel. O Guga que sempre tá na nossa,
0: fala, Guga,
2: na nossa live. E o Vitor Fogaça, que é um fanfarrão, ele disse que se o Santos ganhar o título, algum título esse ano, ele compra uma harpa, aprende e toca o hino só pra gente aqui neste ano de 2026. Viu, Zaidan? E agradece, porque o programa tá excelente.
0: Ah, ele pode... tá certo.
2: ele mandou
0: somos
2: essa.
0: Somos realistas.
2: Mas harpa,
0: somos,
2: eu vou te
0: realistas.
2: Falar. Se ele tivesse falado um violão, eu entenderia. Mas harpa foi provocativo, viu, Zaidan? Eu tenho certeza que foi.
0: Ele deve ter pensado no Rei Davi.
2: Pode ser. Vamos palpitar, Zaidan?
0: Vamos. Dois jogos hoje. E, Manuel, seguinte, Caboquinho. Jogo de volta lá em Caxias do Sul, onde lá também trabalhou Alexandre Pretzel. Teremos Juventude Galo. O primeiro jogo foi 0-0. Quem se classifica, moleque? Juventude ou Atlético?
1: Pô, manda aí, que eu não quero não.
0: Ah, manda pra nós o palpite.
1: Não?
0: Não quer palpitar?
1: Não.
0: Tá bom.
2: Ele ficou chateado por causa do hino?
0: Juventude e Atlético.
2: Ficou chateado por causa do hino do Santos. Vai, Clara, Juventude e Atlético Mineiro. Primeiro jogo 0-0.
9: Eu vou de Atlético Mineiro, 2-1.
2: 2-1. Rapaz, eu tô achando que vai dar Juventude. Juventude eliminou São Paulo lá em Caxias, né? Tava ganhando até o finalzinho lá e foi um jogo de gol pra lá, gol pra cá, mas no fim acabou dando Juventude. Eu acho que vai dar Juventude, 2-1.
0: A Clara foi quanto?
9: 2-1 pro Atlético Mineiro.
0: Rapaz, eu vou mandar um ousado 2-0 Atlético aqui.
2: Opa! É o time 3, né, Zaidan?
0: Vai palpitar, moleque? Hã?
2: É o time 3, né, Zaidan? Dos alvinegros, né? Da sua vida? É, tem que falar, tem o Santos, tem o Botafogo, tem o Atlético Mineiro, tem o Galo também.
0: Botafogo e o Atlético. E aí, molequinho?
1: 2-0.
0: Pra quem?
1: Galo.
0: E o outro jogo?
1: Pedro Martelli. Leandro Queçada.
0: Quem mais?
1: Everton Ramos.
2: Sabe tudo de peixe.
0: Isso.
1: Ana Martins.
0: Guilherme Agrela, né? Lucas Bueno. Enfim, time da Bandeirantes pro jogo hoje à noite. Pedro Martelli narra, Queçada comenta, Everton Ramos, Ana Martins, o Lucas Bueno, o Guilherme Agrela, time todo aí. E quem começa, moleque?
1: 2-0 Santos.
0: 2-0 Santos. Eu vou de 2-1 Santos. E vocês?
2: Só para fazer um registro, a gente viu a Ana Martins aparecendo ali no vídeo agora há pouco, e como ela está na transmissão, eu quero lembrar que Ana Martins e Everton Ramos têm conteúdos ao longo da nossa programação agora, é a novidade desde essa semana, sobre futebol feminino, tratando de história e tratando de momento, né? Então tem a Ana e o Everton gerando conteúdo todos os dias, falando exclusivamente de futebol feminino. Aliás, a Caroline, jogadora brasileira, na maior negociação da história, foi para o Barcelona agora, anúncio oficial apresentado no Barcelona hoje. Então tem muita coisa legal no ar, aqui no Dial da Rádio Bandeirantes e também nas nossas redes sociais. Acompanhem os vídeos todos os dias lá no Instagram e nas nossas redes sociais. Tá bom? Todos os dias tem conteúdo novo, muito legal. Lembrando que o ano que vem, a partir do dia 24 de junho, nós temos o Mundial Feminino, a Copa do Mundo de Futebol Feminino aqui no Brasil, em 8 sedes. São Paulo tá dentro dessa. Ó, eu tô achando o seguinte... que o jogo vai ser tão difícil, que o Santos vai fazer valer o peso da camisa. E vai se classificar vencendo por 2-1.
9: Eu também acho que o Santos vai ganhar nessa partida, mas 1-0.
2: 1-0 pro Santos.
9: 1-0 pro Santos.
2: com aquela pressão até o final, aquela história toda,
9: não
2: vai ser bom demais.
9: Não sei se vai ser a pressão até o final, mas acho que um placar pequeno.
2: Boa. É isso.
0: Fomos todos de Santos aqui, o Manuel 2-0, o Ronald 2-1, eu 2-1, a Clara 1-0. Eu mandei um 2-1 porque é difícil o Santos não tomar gol, é impressionante. Não tomou no último sábado, não fez também, mas é um time que você pega os números no brasileiro, né? Aí você tem uma campanha. O problema do Santos tem sido claramente esse: excesso de gols tomados. Né?
2: É isso. Você vai acompanhar aqui na Bandeirantes, vai ser bom demais, porque o futebol no dial da Bandeirantes é algo histórico e é um momento decisivo. Então só tem um lugar para você sintonizar, é aqui, 9:30 da noite, com a jornada começando mais cedo e toda a programação esportiva a partir das 5 com o Resenha. É isso, né, Zaidan?
0: É isso, Ronald.
2: A gente volta em instantes aqui.
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4: Falando agora da Avenida Santo Amaro, que tem obras ali próximo à Avenida Hélio Pellegrino com bloqueio de faixas. E você encontra caminho complicado na direção do bairro a partir da rua Doutor Sodré, um pouco antes da avenida, até a passagem pela Professor Bahia de Abreu, com todo esse trecho congestionado. Na direção do centro, tem lentidão da Avenida Cotovia até a chegada a Hélio Pellegrino. 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
2: Tem mais uma do trânsito com o Jaime Sampaio aqui.
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4: Quem segue pela Radial Leste em direção ao bairro reduz velocidade a partir da saída do viaduto do Glicério até a passagem pela rua Mirante Brasil. Mais à frente, volta a reduzir velocidade próxima à estação Carrão do metrô e vai assim até a aproximação com o viaduto Antônio Ábido. Depois, caminho tranquilo. Quem segue na direção do centro não encontra nenhuma dificuldade. 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
15: Alô, amigas e amigos do Esporte Motor. Aston Martin finalmente teve uma clara melhora de desempenho depois da estreia das evoluções do carro no último Grande Prêmio da Hungria. Fernando Alonso avançou ao Q2 pela primeira vez no ano e chegou até mesmo a andar entre os 10 primeiros na corrida, além de Lance Stroll ter ganho 7 posições, algo inimaginável depois de uma primeira metade de campeonato tão ruim. Agora a Honda trabalha para entregar uma evolução da unidade de potência já na próxima corrida na Holanda. Alonso confirmou que a equipe deu sim um grande passo à frente com as evoluções no carro e garantiu que a correlação entre os dados de simulador e desempenho do carro na pista agora está certa. No campeonato deste ano, a Aston Martin somou apenas um ponto com o décimo lugar de Alonso em Mônaco após uma série de punições a outros pilotos.
2: Voltamos em instantes aqui.
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4: Observando o caminho da Salim Farmaluf, que na direção da Marginal do Rio Tietê tem lentidão desde a Rua Coronel José Teófilo Ramos até a Avenida Vereador Abel Ferreira. Depois você encontra dificuldades novamente no trecho entre a Radial Leste e a Celso Garcia. Na direção da Vila Prudente, você encontra dificuldades do cemitério Quarta Parada até um pouco adiante da Avenida Vereador Abel Ferreira. 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
4: Tem ocorrência no corredor norte-sul em direção a Interlagos, próximo ao Parque Ibirapuera. Isso impacta o caminho de quem segue nessa direção desde antes do viaduto Pedroso. Quem vai adiante segue encontrando dificuldade a partir deste ponto do acidente até a passagem pelo aeroporto de Congonhas, mas apenas com lentidão, sem grandes pontos de parada. 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
2: De volta com o Bandeirantes Acontece, agora 4h33. Ô Zaidan, dentro daquilo que você falava no teu comentário e que trata da questão do Banco Central, você chegou a falar sobre nível de emprego, qualidade de emprego, né? O relatório divulgado nessa semana, no início da semana, ontem, né? Pelo Banco Interamericano de Desenvolvimento, mostrou uma melhora muito pequena nas condições de trabalho na América Latina e no Caribe, nas últimas 3 décadas. De acordo com o estudo, a região vive um cenário de progresso sem transformação. É essa a expressão que eles utilizaram. Com avanços lentos, pontuais e incapazes de aproximar países latino-americanos do padrão das economias mais desenvolvidas.
0: E Ronald, muitas vezes o que chamam de progresso é aquilo que entra na estatística como emprego, mas que na verdade é ocupação. É trabalho precarizado, trabalho informalizado ao limite, né? Aquilo que Lima, a capital peruana, virou uma espécie de símbolo. Trabalho precarizado até o limite. E isso significa, não é apenas menos direitos e garantias, né? E segurança. Segurança no sentido de ficou doente, sofreu um acidente, vai poder receber da Previdência Pública um seguro social. Não, não, não é só isso. Isso é importantíssimo, mas é também perda de renda, né? São salários mais baixos. É um fenômeno que atinge até países desenvolvidos. Isso tem acontecido na Europa Ocidental e nos Estados Unidos. Há uma insatisfação geral. Na Alemanha, não é que não há ocupação, mas a renda desabou, porque os empregos industriais desapareceram. Só que a Europa tenta resolver isso pelo caminho errado, de uma militarização do seu processo industrial, de sua reindustrialização, e os Estados Unidos, com muito mais capacidade de minimizar os problemas, né? Mas com consequências sociais gravíssimas, muito mais gente morando na rua, muito mais gente que trabalha, mas não consegue pagar um aluguel. É muito comum nos Estados Unidos hoje, não apenas moradores de rua, mas aqueles que moram em veículos, né? E famílias inteiras. E ao mesmo tempo, perda de salário. O salário médio nos Estados Unidos é o mesmo de 1978. Agora imagine na América Latina, porque nos Estados Unidos você tem as gigantes de tecnologia, você tem não a hegemonia, mas um papel preponderante na produção de tecnologia e no controle das empresas de tecnologia, muito associadas ao Estado. América Latina não tem nada disso, pelo contrário. América Latina, os países que se industrializaram, e no caso do Brasil, uma industrialização forte, potente, estão perdendo isso numa velocidade impressionante. A desindustrialização no Brasil não é que a indústria está estacionada, né? Ela está perdendo mercados, ela tem uma concorrência brutal, particularmente da China, mas agora também com esse acordo com a União Europeia é a pá de cal, né? Um acordo muito ruim. A mesma União Europeia que no mês que vem irá parar de comprar carne bovina brasileira e, segundo alguns pecuaristas que conhecem o mercado, nos próximos 2 anos eles não voltarão a comprar. E há uma precarização do trabalho, né? Salários muito mais baixos, além da informalidade crescente e abrangente, e avassaladora, e com o risco de, no Brasil, ganhar, inclusive, um selo jurídico do Supremo.
2: Já que falamos do Supremo, o STF decidiu que pessoas com um transtorno do espectro autista, trazendo para as nossas pautas aqui, mais para as nossas pautas ainda, pessoas com transtorno do espectro autista e PCDs têm direito à mesma isenção para aquisição de automóveis. Vitor Lupato explica.
20: Ronald Zaidan, uma ótima tarde para vocês e para todos que estão aqui ligados no Bandeirantes Acontece. Pois é, o Supremo Tribunal Federal decidiu que é inconstitucional uma parte da regulamentação da reforma tributária que restringiu a isenção fiscal para a compra de veículos por pessoas com deficiência. Vamos explicar direitinho essa história? É porque no projeto de regulamentação da reforma tributária ficou definido que as pessoas com deficiência mental leve e as pessoas com transtorno do espectro autista com nível de suporte 1 não poderiam solicitar os benefícios fiscais previstos na atual legislação. Os ministros, nessa decisão que foi tomada ontem, disseram que isso é inconstitucional, que não há critérios de distinção da intensidade ou da classificação da deficiência. O ministro Alexandre de Moraes foi relator dessa ação e afirmou no seu voto que não pode ocorrer um veto automático e que cada um dos casos precisa ser analisado individualmente, que é o que já acontece hoje. Todos os outros ministros acompanharam o voto de Alexandre de Moraes, ou seja, 10-0 pela inconstitucionalidade dessa parte do texto da regulamentação da reforma tributária. Na prática, as pessoas com deficiência leve e autistas do nível 1 voltam a poder tentar a isenção fiscal. Vamos trazer aqui um trecho do que disse o Abrão Dib, que é presidente da Associação Nacional de Apoio às Pessoas com Deficiência, que é uma das autoras da ação no Supremo. Para ele, a regulamentação da reforma tributária estava excluindo uma parcela das pessoas com deficiência. Vamos ouvir.
6: A partir de 1º de janeiro, vai precisar abrir o espaço para que as pessoas com deficiência de grau leve e autistas de nível de suporte 1 possam, ao menos, buscar um direito tributário. Porque na atual legislação, eles nem podem buscar esse benefício. E o que nós mostramos é que a Constituição garante que a pessoa com deficiência deve buscar os seus benefícios, deve buscar esses amparos. E não classificar a pessoa pelo grau de deficiência. Isso é inconstitucional. E nós conseguimos com que 10 ministros do Supremo Tribunal Federal entendessem isso. Então o que nós esperamos é que não haja mais a exclusão.
20: Com essa decisão de ontem, Ronald, Zaidan e a todos que nos acompanham, a partir do dia 1º de janeiro do ano que vem, quando começa a implantação da reforma tributária, as pessoas com transtorno do espectro autista nível 1 e com deficiência mental leve vão poder entrar com um pedido para o benefício fiscal. Hoje, os PCDs podem comprar os carros com alíquota zerada de IPI e também ICMS. Só que, nessa transição da reforma tributária, esses impostos vão deixar de existir. Serão substituídos pelo IBS e o CBS, que também não serão cobrados no futuro, a partir do ano que vem. É importante a gente aqui destacar que todas as pessoas com deficiência precisam procurar a Receita Federal para o imposto que é federal e as Secretarias da Fazenda e Planejamento dos Estados para os impostos estaduais e solicitar essa isenção. A mesma coisa que já acontece hoje em dia, mas a partir de 1º de janeiro, pedindo a alíquota zerada de IBS e também CBS, os novos impostos.
2: Discussão a partir da reforma tributária, mas agora com essa ampliação para as pessoas com o transtorno do espectro autista igualados aos dos PCDs, Aidan.
0: Uma decisão corretíssima, inclusive, sem a necessidade de entrar em pormenores, né, a respeito das características dessas crianças, porque muitas vezes não é exatamente o motorista, o dono do carro, mas o filho, a filha, e também os adultos, né, que têm problemas desse tipo. Nem entraram em pormenores das diferenças, os problemas de mobilidade que também atingem essas pessoas. É uma questão de um direito estabelecido constitucionalmente de isonomia. Já houve vários ataques contra esses direitos, inclusive no estado de São Paulo. O Dória tentou mudar isso, né, tornar mais difícil, mas essa decisão do Supremo é importante e lógica, né? Simplesmente seguiram o preceito constitucional.
2: 4h43, já tem o repórter Bandeirantes com a Clara Viterbo.
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4: Marginal Pinheiros é caminho intenso na direção da Castelo Branco, desde a estação Berrini da CPTM até a passagem pelo Parque Vila Lobos. Vale a pena utilizar o caminho alternativo pela Faria Lima, a partir da Rebouças, depois Pedroso de Moraes e Professor Fonseca Rodrigues. Quem vai na direção de Interlagos encontra dificuldades a partir da ponte e Cidade Jardim até a passagem pela ponte João Dias, vai encontrando vários pontos de parada. 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
2: Você que segue pela Heitor Penteado em direção ao bairro encontra dificuldades, desde a rua Imbirê até a Cerro Corá. Na direção da Avenida Paulista, a Heitor Penteado vai mal, desde a rua Pereira Leite até a passagem pela estação Vila Madalena do metrô. 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
3: O relógio marca 4 horas e 46 minutos e você acompanha o repórter Bandeirantes. O ministro Flávio Dino autoriza a abertura de uma nova investigação contra Lulinha. Esse é o terceiro inquérito solicitado pela Polícia Federal e apura a atuação de um grupo de pessoas que teria mantido supostos negócios ilícitos em áreas do governo federal. Os detalhes com a repórter Milena Dias.
4: O ministro do Supremo Tribunal Federal, Flávio Dino, autorizou a abertura de um terceiro inquérito da Polícia Federal para investigar suspeitas de tráfico de influência envolvendo o Fábio Luiz Lula da Silva, o Lulinha, filho mais velho do presidente Lula. Além dessa nova investigação, Dino também determinou a abertura de um quarto inquérito para apurar o vazamento de informações sigilosas relacionadas às investigações. Segundo a Polícia Federal, a nova apuração envolve possíveis atuações de aliados de Lulinha em diferentes órgãos do governo federal. Os dois primeiros inquéritos tratam de suspeitas de tráfico de influência no Ministério da Saúde, no Palácio do Planalto e de possíveis negócios envolvendo a Dataprev. Todos os procedimentos tramitam sob sigilo. Até o momento, a defesa de Fábio Luiz Lula da Silva não se manifestou sobre a decisão.
3: Novo boletim do IBGE aponta que a produção industrial nacional apresentou uma queda de 1,8% em junho na comparação com maio. O resultado ficou acima da expectativa, que apontava para uma queda de 0,6%. Mais informações com o repórter Daniel Henrique.
5: A produção industrial no país registra um recuo de menos 1,8% em junho de 2026, na comparação com maio. Em relação ao mesmo mês do ano passado, a indústria cresceu 1,7%. Os dados foram divulgados pelo IBGE nesta terça-feira. Em junho, as quatro grandes categorias econômicas pesquisadas apontaram taxas negativas. O maior recuo foi registrado em bens de consumo semi e não duráveis, de menos 4,1%. Já entre as atividades, a influência negativa mais importante foi assinalada por coque, produtos derivados do petróleo e biocombustíveis, que recuou 5,9% em junho de 2026. Com o resultado do mês, a produção industrial acumulada do ano mostrou expansão de 1,5%, enquanto nos últimos 12 meses avançou 0,7%.
3: O relógio marca 4 horas e 49 minutos e obrigada por acompanhar o repórter Bandeirantes.
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1: De volta com o Bandeirantes Acontece, é o seguinte, o Detran e a Polícia Militar sempre tem alguma coisa grave acontecendo num determinado setor, se intensificam as ações para minimizar a origem daquilo, né? Do que eu tô falando? Blitz para tentar coibir o uso de álcool mais direção. Guilherme Oliveira vai explicar pra gente.
2: Tudo bem, Ronald? Tudo boa bem. Tarde pra você, pro mestre Zaidan, pro Manuel, pra quem nos acompanha por aqui. Bom, depois dos recentes casos de embriaguez ao volante em São Paulo, a gente foi atrás das autoridades pra saber como é que tá sendo feito o trabalho por aqui contra a mistura de álcool e direção. Ou seja, as operações na cidade de São Paulo, blitz, enfim, qualquer tipo de operação para conter essa infração de trânsito. Bom, só o Detran aqui em São Paulo, por exemplo, quase quadruplicou o número de operações no primeiro semestre desse ano na comparação com o mesmo período do ano passado. Se a gente somar Detran com Polícia Militar, foram 1.212 operações no primeiro semestre aqui na capital. Mais de 120 mil motoristas abordados. E alguns números chamam a atenção. Nesse período, apenas 217 motoristas foram flagrados sob o efeito do álcool, ou seja, fizeram o teste do bafômetro e deu negativo. Agora, outros mais de 8 mil motoristas se negaram a fazer o teste do bafômetro. Isso dá uma média de 45 recusas por dia aqui na capital paulista. Então, tem muito motorista sabendo que está cometendo alguma infração, mas, como tem direito, se recusa ao teste do bafômetro. Bom, a gente vai ouvir agora sobre isso, sobre essa recusa especificamente, o Maurício Januzzi, ele que é ex-presidente da Comissão de Sistema Viário da OAB do Brasil. Vamos acompanhar.
3: É permitido que a pessoa não realize o teste do bafômetro. Aliás, se ela se recusa a fazer o teste do bafômetro, ela recebe uma multa como se tivesse feito o teste do bafômetro e desce menos que 0,33%. Na verdade, ela advém daquela situação em que ninguém é obrigado a fazer prova contra si mesmo. Portanto, ninguém que é parado na blitz é obrigado a submeter o teste do bafômetro. E aquele que se recusa é multado administrativamente em relação a isso.
2: Bom, além da multa gravíssima de quase R$3 mil, o motorista ele tem o bloqueio da CNH e tem o veículo retido, né, com a retirada dele só na presença de outras pessoas. A gente conversou com três especialistas, além do Januzzi, o Rosan Coimbra, ex-presidente da Comissão de Trânsito da OAB aqui de São Paulo, e a gente também conversou com o porta-voz do Observatório Nacional de Segurança Viária, o diretor Ronaldo Rodrigues. E os três disseram a mesma coisa: além da punição, o que precisa mais aqui, seja em São Paulo, seja na região metropolitana, seja no país, é a educação do motorista. Algo tão simples, mas que parece tão complexo ao mesmo tempo. Segundo esses especialistas, campanhas e mais campanhas de conscientização sobre a mistura do álcool e direção, sobre os riscos da embriaguez ao volante. E essa educação, desde os pequenos, nas escolas, para as crianças crescerem com essa ideia na cabeça de que se beber, não pode dirigir, pessoal.
1: Valeu, Guilherme. Muito obrigado. Quero só fazer uma relação disso com o que aconteceu de ontem para hoje com o Nicolas, jogador jovem do São Paulo, da Bate São Paulo, que já foi integrado ao elenco profissional e que atropelou e matou um idoso em Alphaville, ali na Alameda Rio Negro. Foi numa área, só para separar as coisas. O Nicolas fez o teste do bafômetro, dando negativo. Ele estava com a habilitação em dia. É uma tragédia, né? Tragédia de... não dá para calcular se foi ou não embriagado, estava embriagado ou não. Para a pessoa, para a família, é terrível ter que lidar com isso, óbvio. Mas no caso do Nicolas, ele prestou assistência. Tudo que tem que fazer em casos como esse, né? A gente tem imagens na nossa live agora. O idoso estava atravessando numa área sem faixa de pedestre. E o carro do Nicolas, tinha outros dois jogadores do São Paulo, vinha pela terceira faixa. Ali é para pegar Castelo Branco, é um caminho para pegar Castelo Branco. E aí ele rapidamente encosta o carro e eles já descem para tentar dar assistência. E, lamentavelmente, essa pessoa faleceu e ele foi, inclusive, liberado, né, depois de ter prestado depoimento. Mas é fato, Zaidan, que casos como esse acabam... Casos rumorosos, como a morte das duas pessoas atropeladas por uma pessoa embriagada, fazem com que o poder público crie algum tipo de mobilização. E aí criem as chamadas blitz para à noite, para pegar a saída de bar, essas coisas... Mas a consciência da pessoa que não quer fazer o teste do bafômetro depois de separada numa blitz 10 é que faz as coisas ficarem mais difíceis de serem solucionadas. O cara sabe que bebeu, sabe que dirigiu de maneira irregular e ainda tem aí a prerrogativa legal de não prestar, de não deixar uma prova contra ele.
4: É, e essas batidas, né, esse tipo de blitz... Essas coisas não podem ser esporádicas, né? Eventuais, respostas ocasionais a acidentes que chamam a atenção, né? Isso tem que ser constante, frequente, né? Até para que não haja a possibilidade de as pessoas saberem antes, tem uma batida em tal lugar, ponto de Cidade de Jardim e tal, não. Pode ser em qualquer lugar, a qualquer hora, a qualquer dia, né? Pode ser uma coisa esporádica, né? E as campanhas são fundamentais, não se pode desistir da ideia de que é possível convencer muita gente, não todo mundo, mas convencer muita gente de que bebida e carro não combinam e que velocidade é um fator decisivo quando há um acidente. Fator decisivo em que gravidade será esse acidente, que tipo de consequência ele vai provocar, né? Os acidentes acontecem, mas a velocidade muitas vezes é que decide se o acidente tem uma vítima ou não, se mata alguém ou não, né? A velocidade é decisiva, né?
1: Decisiva, absolutamente decisiva. Olha só, quero só trazer uma informação que acabou de chegar pra gente. Um grande incêndio atinge uma indústria em Itaquaquecetuba. A gente já tem imagens, vamos colocar no ar as imagens. É na região metropolitana de São Paulo, caso desta tarde, na Estrada do Bom Sucesso, número 1700, na região do Rio Abaixo. Segundo o COBOM, 12 viaturas estão empenhadas no atendimento à ocorrência. Até o momento não tem registro de vítimas. As equipes estão no local, operação no local. A gente ainda não tem as imagens, mas daqui a pouco a gente vai colocar. É uma fábrica de solventes, agora sim no ar. É uma fábrica de solventes. E tem aqueles armazenamentos gigantes, redondos, com formatos de tanques. E muitos deles pegando fogo. Né? E aí é uma coluna de fumaça gigantesca tomando aquela área de Itaquaquecetuba, da região de Itaquaquecetuba. Há outras empresas de produtos químicos na região e, claro, uma apreensão, porque há outros tipos de combustíveis espalhados por esses vizinhos, digamos assim, dessa empresa de Itaquá. Chama muito a atenção as imagens divulgadas há pouco. O trabalho do Corpo de Bombeiros está sendo feito neste momento e a gente torce para que seja efetivo e nenhuma e consiga estancar, né, para que não se espalhe para essas empresas vizinhas dessa citada aqui por nós. Zaidan, Manuel, um grande abraço para vocês. Amanhã a gente volta com muito mais aqui no Acontece.
4: Até lá, se Deus quiser. Abraço, Ronald e Clara.
1: Valeu. Obrigado pela companhia. Obrigado por fazer parte da galera que acompanha, seja pelo dial da Bandeirantes ou seja pelas nossas redes, com imagens, pelo YouTube, pelo Facebook, pelo Bandplay e pelo nosso site. Mais uma edição do Acontece. Vem aí o Resenha, fique conosco. Logo mais tem o Peixe lá em Belém tentando uma vaga nas quartas de final da Copa do Brasil. Muito obrigado pela companhia. Valeu, tchau.
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5: Fala, coisa rica, grande tarde a você, ouvinte da Rádio Bandeirantes. 5 horas mais um minuto de uma terça-feira, dia 4 de agosto de... Não, 4 é terça ainda. Calma, Milhões. Calma. Tá bom. Cadê a Gabi, hein? Vou nem abrir. Cadê
6: Martelli?
5: Não é a Gabi. Boa tarde a você, grande Bruno Milhões.
7: Ele é um safado.
8: Boa tarde.
5: O senhor tá bem?
8: Tudo certo.
5: Boa tarde ao senhor, Luiz Fabiani, tudo bem?
9: Na paz, de boa.
5: E você, você está bem, meu querido Gabriel Ramos?
10: Tudo em paz.
5: Nós temos o substituto, hein? Everton Ramos, que está cavando a vaga de Gabi. Boa tarde, o senhor.
9: Cavando a hoje... cova, né? Não tô. Boa tarde para você e para todos os ouvintes. Queria, inclusive, a Gabi aqui com a gente. Eu preferia ficar ali sentado assistindo você.
10: Tá ruim, então, participar.
5: Não, pode ficar sentado, mas não. Então senta lá, irmão.
10: Tá ruim, então vai lá, cara.
5: Manda ele lá, o Mauro Naves.
10: Ah, vai lá, então aproveita e vai dormir, pô.
5: É isso aí.
10: Você é um palhaço. Ideias, tá?
5: Hoje é dia de Santos.
10: É.
5: Você é um palhaço, como é que é o Mauro Naves?
10: Ah, o cara é um palhaço. Eu vou xingar ele.
5: Carilho xingando ele agora.
10: Você é um babaca. Você é um bananão.
5: Dorival.
10: É, você é um cara irresponsável.
5: Diniz mandando ele sentar lá, mascarado.
10: Vai sentar! Ela dá telefone lá.
5: Já. Não, o Rafael Palmeira fala o dia inteiro com o Mamone. Eu nunca vi isso, cara. Por isso que ele não trabalha de final de semana.
10: Tudo bem,
5: é
10: Mamone?
5: É o tal de papapá, pepepi, papapó.
10: Ele quer minha folga.
5: Lá, lá, lá, lá, lá, lá, lá, lá, toda hora. E parabéns ao Rafael Palmeira, que está no seu 13º filho, né? E muito
9: sabe
5: bem
9: servido. Sabe como é que fala o Mamone, né? Fala, chup-chup,
5: fala,
9: Fabiane,
5: chup-chup.
9: Você tá bem, meu
5: cê
9: velho?
5: Você tá bonito hoje, hein, Martelli? Fala no microfone aí pra testar, por favor. Abre o programa, Bruno Milhose.
9: Milhose.
0: Bonita. 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
5: Eu vou pedir pra ver, pro Rafael Palmeira, se possível, baixar o meu retorno aqui, tirar as etiquetas do fone. Não, tá legal. Aí, esse aqui, ó. Aí, ó. Foi bem já foi bem. Muito bem, estamos abrindo o programa. Um abraço ao Paulo do Vale, que está, inclusive, de férias ainda, ouvindo aqui o Resenha.
10: Grande PDV.
5: E volta o quê? Segunda? PDV volta segunda, imagino eu.
8: Acho que é, né? Acho que terça, hein?
5: Pode ser terça.
8: É. Até porque o período de férias, de 15 dias, né? A semana tem 7. 7 vezes 2, 14. Então sobra 1. Então deve ser na terça-feira.
5: Que isso.
8: Tá aí meu raciocínio.
5: Nossa, que isso. USP, é parabéns ao departamento pessoal que está perdendo.
9: Também,
5: por que, que o Milhose não vai para o DP ou trabalha no RH, que seria uma grande contratação para trabalhar ao lado de Jaque, por exemplo, de Dani
9: grande
5: Santino,
9: Jaqueline,
5: figura máxima aqui, de, deixa eu pensar outros nomes aqui, Marco Aurélio, pode ser.
9: Eu vou além,
5: Rodolfo
9: Schneider.
5: Pô, cadê o sem óculos?
9: Quando é que ele vai
5: hoje?
9: Fazer aí um programa com a gente?
5: Nós estamos sem óculos, aí não dá. Sobe o hino do Timão, por gentileza, meu querido Bruno Milhose, porque é o seguinte, o homem da cifra, pom, está em São Paulo.
9: O terror de Pedro Martelli.
5: Não,
9: você
5: meu
9: detesta
5: não,
9: detesta o cara.
5: Não, eu não tenho nada.
9: Cara.
5: Cara, eu detesto quem compra ideia que eu não compro. Não é só ele, no Santos, no São Paulo. Quem gosta de ser enganado? Eu não gosto de ser enganado. Sou. Várias vezes. Mas não gosto. Mas o Memphis Depay está em território paulista, em território brasileiro. Não é isso, Luiz Fabiani?
9: Está a alguns quilômetros de distância da gente, viu, Pedro Martelli? Realizando os exames médicos para se apresentar de vez ao Corinthians. Chegaram a falar em uma divergência ou outra ainda antes da assinatura do contrato, mas se está fazendo os exames. É porque já tá tudo muito bem alinhado para ele renovar com o Corinthians por mais duas temporadas. Chegou por volta das 2 horas da tarde no Sírio-Libanês, aqui no centro de São Paulo.
5: Deu uma dormida, então, que ele ia chegar 2 da manhã, não era isso?
9: Chegou 2 da manhã, dormiu sabe aonde?
5: No
9: Rosewood.
5: Mas agora ele tá pagando.
9: Agora sim.
5: Tá, se bobear, o cara ficou tanto tempo lá, o Gabriel, que os caras falaram, não, eu te dou um bônus aí.
9: Permuta.
5: É, fica 15...
10: voucher.
5: Não, fica exato. Eu te dou um voucher aí, ó. Você tem 15 dias pra ficar aí, cara. 15 dias é
9: e
5: presentinho.
9: E, pô, deve ter um monte de coisa ali na suíte, né?
5: Nossa.
9: Massagem.
5: Nossa.
9: Essas coisas, serviço não, de quarto.
5: Aquela
10: isso
5: foto
10: é um
5: dele...
10: é story do Memphis, né?
5: Aquela foto então dele que tem os cachorros, a piscina e a vista de São Paulo... Ali, cara, foi o que eu sempre disse. Que é bom porque não ia assinar aquele conto. Imagina você morar ali.
9: No
5: pós-jogo, você bate um telefone e fala, ô, quer vir aqui, meu grande amigo Alberto? Alberto,
9: sim,
5: entra.
9: Jogar um PlayStation.
5: Jogar um PlayStation. Pô, tá afim, ó, traz uma, né, um refrigerante.
9: A amiga do Silvio Santos.
5: Isso.
9: Lá. Pode ser que vá também.
10: É só não chamar o Kaká do Vitória.
5: Aí foi é que o Kaká tem bons amigos.
1: O Casares também, né? O Casares, não o Júlio. Lembra? O Casares gostava de tirar foto, né?
5: O Casares gostava de fazer selfie assim, ó.
1: É.
5: Ele fazia selfie meio deitado, sabe?
1: Aparecendo até...
5: Aparecia tudo na selfie dele. Mas vamos lá.
1: De cabeça!
5: Aí o Memphis Depay, então, fez exames 2 da tarde
1: hoje. Tá fazendo,
5: hoje.
1: Não saiu ainda do hospital, tá? Tá fazendo ainda por lá. É uma série de exames, né? Então, você tem exame cardiológico, você tem exame das articulações do corpo, enfim. E aí ele vai ter a liberação em breve. Uma vez aprovado, ele assina o contrato com o Corinthians. E por que há tanta cautela? Porque você conversa com os conselheiros que não gostam do Memphis, eu converso com vários, é sempre assim, vê bem esse exame aí, hein? Tem que ver se tá tudo certo com esse exame. Porque ele pega o exame que ele fez, ele leva pro médico do Corinthians, o médico fala, tá ok. E aí ele assina o contrato.
5: Tá ok?
1: Não vai ser anunciado hoje, tá? Muito difícil. Deve ficar pra amanhã.
5: Não, eles vão esperar. Então agora é o seguinte, tô esperando o resultado, né? Não tem mais aquela, a gente já falou isso durante a semana, não tem aquela de contrato retroativo, de assinar e depois ver, vai esperar o exame. Certo?
1: Sim.
5: É isso. Chegou o exame, assina ou não assina. Mas é assim, o Corinthians não pode contratar. Então é ou ter Memphis ou não ter Memphis. Internamente, como é que está a situação? Estabile, pequeno conselho do Estabile, oposição, o que se entende hoje, se a gente pudesse colocar assim em caixas, né? Rotulando mesmo. Marcelo Paz, a favor, sim ou não?
1: Sim.
5: Estabile, a favor, sim ou não?
1: Depende do que os outros falarem, mas o Osmar teve que escolher a briga que ele ia comprar, se era da torcida ou se era dos conselheiros amigos.
5: Calora,
1: eu sempre senti o Estabile com uma postura mais conservadora quanto ao Memphis, assim, isso desde o ano passado, quando o assunto da renovação já era abordado, sabe? Então o Estabile não chegou a mover montanhas pra ficar com o Memphis, tá? Isso é muito claro. Mas, no final das contas, ele acabou sendo uma peça importante nas negociações. Agora, ao invés da gente individualizar cada um dos conselheiros, Gabriel. Você me perguntar assim, e os amigos do Osmar? Eu falo, todos detestam o Memphis e todos são contra. E o Memphis detesta eles também.
10: É natural.
5: Ah, o Memphis não curte muito a chapa do Osmar?
1: Lembra que...
10: Não ele só, adora o pessoal que vazou o contrato dele.
5: Porque foi então, dessa chapa, né?
1: Foi desse pessoal. A chapa do Osmar é a chapa do Augusto, né? O Augusto foi eleito com eles juntos, então todos compõem
5: o que o Memphis
1: chapa.
5: Gosta lá? Carille a favor.
1: Da política.
5: O Carille.
1: Da política ninguém.
5: O Diniz é a favor, ó.
1: Sim. O Memphis gosta do Paz, por exemplo. O Memphis gostava muito do Soldado, do Fabinho Soldado.
5: Paz e Soldado não combinam, né? Geralmente.
1: É verdade.
5: Se bem que quando você tem muito Soldado,
10: eu gosto muito.
5: Você fica com Paz. Porque aí você não chega a ter guerra.
1: O Corinthians precisava de Paz.
10: Porque ela só quer...
5: Paz.
8: A afirmação entendeu? Perigosa essa.
5: O que você acha disso, Everton Ramos?
6: Tava aqui dando uma olhada, eu tô... Você fez de propósito.
5: É impressionante.
6: Você fez de propósito.
5: É sempre assim, não, eu tava apurando, eu tava aqui dando uma olhada.
1: Não. Como apura, né?
6: Pior que agora não é isso, não.
8: Mas dando uma olhada no quê? Agora não, fiquei curioso.
1: Ele tá mandando mensagem pra Gabi.
6: Nossa,
1: os meninos são tão bestas, né?
6: Eu tava dando uma olhada na lista de pendurados do jogo de hoje, do Santos.
10: Tá.
6: E o Santos tem o Neymar pendurado mais
5: não,
6: uma vez.
5: Não, mas a gente tá falando de Corinthians.
1: Não,
5: né?
1: Everton.
5: Olha o hino que tá tocando. Dá um sobe som aí. Isso, ó. Isso. O que você acha sobre aquele último assunto que a gente tava falando, Everton?
6: Vou ser honesto igual o Milhose ontem. Qual era o último assunto?
5: Memphis. Não precisa expor a sua opinião, Everton. Até porque o senhor está estudando para o jogo que faremos hoje, juntos, às 9h30 da noite com o Santos. Mas, fala,
10: o cara que tá bom. É
5: abaixa esse dedo para mim,
10: cara. Que é dele.
5: Você dá tapa. Você gosta de dar tapa, eu dou tapa também.
10: O cara...
5: Você já deu tapa?
10: Eu fui. Quando era novo. Muitas vezes.
5: Você deu uns tapinhas.
10: Eu tava, por exemplo, jogando vôlei.
5: Entendi.
1: Jogando vôlei na ECA, né?
5: Passa a sua pergunta aí,
10: Garçom. Não, na verdade, o que eu ia falar é que o Memphis também é amigo do Pedro Silveira, né? Que era o cara que era o financeiro do Corinthians, que agora cuida das coisas dele.
1: Então, isso que é engraçado, porque o primeiro contrato do Memphis, quem negociou pelo Corinthians foi o Pedro Silveira. E agora a renovação, o Pedro Silveira negocia pelo Memphis, né?
10: É aquele loucura, meme, né? Ele senta de um lado, senta do outro.
8: Ele fez um contrato tão bom pro Memphis da primeira vez, né?
1: Exato, o Memphis falou, esse cara é um monstro de negócios. Mas o Pedro Silveira não é conselheiro, né? Ele é só associado do Corinthians. Então acho que não diria que tem um conflito de interesses, não.
5: Não, mas assim, eu também seria amigo do Pedro Silveira, né? Se o cara faz um contrato daquele pra mim, cara... Pô, óbvio que eu ia deixar o cara entrar em casa. O que ele quisesse fazer em casa, eu deixava, entendeu? É isso. Ponto. O que mais tem do Corinthians, Fabiane? Que quinta-feira sela a classificação para as quartas de final da Copa do Brasil.
1: Tem um assunto sério.
5: Comi demais no almoço, irmão.
1: Um assunto sério que tirou meu sono.
10: Política.
9: política. Tirou meu sono.
7: Quem aguenta mais?
9: Ontem rolou votação no Conselho Deliberativo do Corinthians para definir a punição de alguns dos conselheiros do clube, né? O Mané da Carne. Quem não sabe, o Corinthians tem esses conselheiros com
6: Mané
9: nomes.
6: Da Carne.
9: É, o Manuel Ramos Evangelista, o Mané da Carne. Por um ato de injúria racial dentro do clube.
8: Nossa, faz tempo isso.
9: Faz muito tempo, foi julgado só agora.
8: Nossa.
9: Que a ética levou adiante. Teve o caso do Mário Melo. O Mário Melo é um dos conselheiros que participou daquele ato, daquela invasão dos aliados do Augusto Melo à sala do presidente no dia 31 de maio. Foram alguns dos casos votados, né? E do Marcelo Mariano, que é réu também pelo caso Vaidbet no Corinthians, né? A presidência do Conselho Deliberativo mudou nos últimos meses. Era o Tuma pediu afastamento, ficou o Pantaleão. Pantaleão conduziu os processos do Andrés e do Augusto de expulsão, voltou agora o Tuma. O Tuma incluiu na votação as opções expulsão, suspensão e absolvição.
6: Tem que rimar.
9: Quando o Corinthians expulsou... O conselho expulsou o Andrés e o Duílio, e o Augusto, não tinha opção suspensão. Então, a criação dessa alternativa criou um precedente para que Andrés Sanches chegue no clube e fale: vai ter que votar meu negócio
7: vai
9: de novo.
7: Vai ter que votar meu negócio de novo.
9: Porque não me deram direito.
7: Não me deram direito.
9: Podia ser suspenso,
6: se vota caro,
9: podia ser divertido.
7: Afastada, divertido.
9: Então... Abriu o precedente, já tem uma movimentação no clube pra readmissão do Augusto e do Andrés.
6: Sinceramente,
7: abriu os precedentes.
6: Sabe aquela frase lá?
7: Dois, três precedentes.
6: Não posso falar, cara. Só que...
7: Não pode falar.
8: Cria-se tudo um caso,
6: né? É isso, cara. Entendeu? Pô, ninguém aguenta mais isso, cara.
7: Entendi.
6: Você entendeu, não entendeu? É você, entendi. Cara, ninguém aguenta mais isso, velho. Um abraço ao o Mamone, que tá sempre na nossa audiência, e fala, hein?
7: Palmeiras,
6: o Mamone, inclusive, poderia ter um...
7: Feliz.
6: Não é sobre isso que eu tô... Andrés, muta o microfone do Andrés, Rafael Palmeira, por gentileza. Então, além da politicagem, do Corinthians, o que mais nós temos?
9: Penúltimo dia de preparação pro jogo contra o Internacional.
6: Quero mais, quinta-feira. Mais do time.
9: Aliás, a gente criou um esquema legal agora nas jornadas, hein? Eu e você, o ping-pong.
6: Não é ping-pong, é diferente.
9: É diferente do ping-pong,
6: eu estudo o jogo.
9: Estudo?
6: É, estudo os destaques.
9: E você vai...
6: E aí eu só mando assim pro Fabiano, ó. Memphis, aí ele... Blá, blá, blá, blá, blá. Pá, aí ele... Pá, pá, pá, pá, pá, pá. Não é isso, Everton?
8: Legal, hein?
6: Legal, legal mesmo.
9: Você gostou?
7: É inovador.
6: Inovador.
7: Inovador.
6: Naturalmente.
7: É bom esse esquema.
6: Se você não tiver mais do Corinthians pra render, eu vou ter que mudar o assunto.
9: Não, do Corinthians...
7: Vai, Fabiane.
9: Deixa eu pensar.
8: Pra render. Caraca,
6: pra render.
8: Adiciona água nesse shampoo aí. Vamos fazer render.
9: Alguma coisa
6: eu posso
9: aí.
6: Inventar
9: Bomba.
6: Alguma parada.
9: Isso, inventa uma notícia.
7: O Ranieri vai jogar de zagueiro contra o Internacional e
9: vai definir a escalação amanhã.
6: Você tá querendo saber?
7: Como é que é o Diniz?
6: Só gosta da boquinha. Por que isso aqui,
9: não, não tem muita coisa, não.
6: Bom,
7: entra aí,
6: muito
7: meu
6: obrigado.
7: Time.
6: Não, legal.
9: Sabe qual é o problema desse site? O site é que sou eu que escrevo lá.
6: www.meutimão, já que você trabalha lá e faz uma apuração.
9: Memphis desembarca em São Paulo, prestes a renovar contrato com o Corinthians.
6: Ele mudou a voz.
9: Tô com a voz parecida de outro cara
6: aí. Mudou a voz, é.
7: Tá me copiando.
6: Sorteio.
7: Sorteio?
9: Não, ataque pelos fãs.
7: Olha como você é traíra, hein?
6: Ó, hoje o Santos joga, já a gente falar do Santos, que inclusive joga contra a equipe do Remo. Mas, ó, do Corinthians, por exemplo, que a gente não falou, Fernando Diniz tá absolvido.
9: Ah, é? No caso, mas se fosse
6: sempre eu tenho
9: também,
6: que trazer as informações.
9: Seria uma bizarrice.
6: Né, impressionante, cara.
8: Eu acompanhei
7: mas
8: esse
7: Mas fosse o Abel, né?
8: Ah, mas o Palmeiras tá feliz também. O Maurício tava nessa mesma roda aí de julgamento pro STJD. Loucura, ficou só com uma advertência, né? Poderia pegar até 6 jogos de punição, pegou um, mas aí decidiram transformar em uma advertência.
9: Você tomar advertência na escola é um negócio gravíssimo. Né?
8: Gravíssimo.
9: No STJD é só comemoração, né?
6: Como é que é? Já tomou advertência na escola?
9: Já, foi o meu limite, nunca suspensão. Fui suspenso.
6: É,
9: nunca fui.
6: O meu limite foi os dois.
8: Eu já fui suspenso.
9: Eu era malandro, cara. Eu era amigo dos professores tudo.
6: Isso, Milhose.
8: Já fui suspenso.
7: Olha essa carinha
6: pra
7: aí,
6: pra isso você presta atenção, né, o Zé Campinas?
9: Não, eu voltei depois que você me perguntou a primeira vez.
6: Você já foi suspenso, você era CDF, certeza.
8: Eu não me arrependo.
6: Eu era, desculpa, eu não sei se CDF é um termo que a gente pode utilizar, perdão.
9: No ensino médio, eu virei louco.
6: Conheceu
9: médio, foi quando você conheceu a academia.
8: O médio é hora de estudar, meu.
9: E aí,
8: já deu.
9: Uma noite que eu desci duas vezes pra diretoria, numa mesma noite.
6: Por quê?
9: Aí ela fez eu
6: pra pegar o equipamento que tava.
9: Ela fez eu assinar, eu não sabia que aquele caderno existia. Tem um caderno que se assina quando você vai pra direção, essas paradas, tudo. Mas nunca fui suspenso.
6: Mas foi assim que eu treinei a assinatura.
8: A minha suspensão. tinha um colega que ele adorava dar pescotapa. Lembra do pescotapa?
5: Pô, era na época do... Na Band, cara.
8: É, Antônio isso.
5: Antônio Nunes, isso. Pô, tinha tudo.
8: Aí esse Adriano. Moleque achava que ele podia dar pescotapa em todo mundo.
5: Aí encontrou o malandro.
8: Então, aí só que eu juntei todo mundo que ele deu pescotapa e falei, ó, tá saído da aula.
5: Eu vou vingar. Corredor polonês.
8: Vamos fazer o pescoço dele rachar. E aí fui suspenso por como organizar.
5: Organizador.
8: De uma agressão.
5: Né? Ah, hoje você é uma espécie de organizador aqui na Band.
8: É, pode ser.
5: É, quem manda os credenciamentos?
8: Sou eu.
5: Quem dá um tapinha nas escalas?
8: Só ah, tapinha, de vez em tipo quando.
5: Assim, enter.
8: É, de vez em quando.
5: E faz
8: vez em
5: o
8: quando.
5: Capri, mas quem que dá um... Mas
8: já demonstrava ali um princípio,
5: você já
8: né,
5: demonstrava de...
8: é verdade.
5: Um, né, um...
8: Justiça
10: é melhor
8: também,
10: parar
8: né?
10: Por aí, tá?
5: Por quê?
10: É importante parar por aí.
5: Tá bom, peço perdão. A gente tem um assunto importantíssimo pra gente tratar, pra gente fazer as manchetes aqui. Vou até pedir pro Bruno Migliosi se ele já separou, porque, cara, isso aqui é de extrema importância. E atenção para o nosso top de notícias, hein? Centro Rei Pelé, arrematado por 1,2 milhão.
8: Bom valor.
5: Dois dias em Mangaratiba.
8: Tem sempre.
5: Arrematado. Não, esse é o outro.
10: Deu bom pro craque Neto?
5: Esse é o de 900 mil. Aí tem fim de semana na casa do Neymar.
8: Ah.
5: 600 mil. Garrafa autografada.
8: Agora 630
5: mil.
8: Agora eu entendi. Você falou que um é dois dias, como que é o primeiro?
5: Dois dias em Mangaratiba.
8: E o outro é...
5: É o final de semana, separado.
8: Não, mas eu entendi porque eu vi a postagem de quem arrematou e na postagem tava quatro dias com
5: o
8: Neymar.
5: Pode ser. O cara...
8: Então arrematou os dois.
5: Arrematou os dois. Store no Instagram de Neymar. 550 mil.
10: Lucas Tchut, né? Comprou.
5: Foi?
10: R$500 mil pagou.
5: Sim. Camisa do Pelé autografada, que vale mais. Isso tudo.
10: E vale quanto?
5: 550 mil.
10: Poxa,
5: pôquer pro Neymar, 450 mil. Camisa autografada do PSG, 400 mil.
8: Foi
5: os
8: álbum.
5: Números da noite.
8: 160 conto o álbum da Copa.
5: É que esses valores são... É. Valores abaixo de 400 mil eu não trouxe. Será que vai ter... Ou, inclusive, ele falou...
10: E um elogio hein? Na página do Fui Clear.
5: Nossa... Constrangedor, tá? Constrangedor.
10: Tinha pra levar?
5: Não, o cara foi entrevistar. Ele abriu a boca e disse, boa noite, Neymar. Ele já tava... O Neymar não tinha nem falado
8: é o pilhado. Ainda, irmão.
5: É, o cara não tinha nem falado ainda, o cara já tava rindo.
8: Uhum.
5: Pô, vai lamber, paga lanche do caramba.
8: Que é isso?
5: Desculpa, perdão.
10: Cuidado!
5: Fiquei nervoso.
8: É da concorrente aí,
5: Marta. Desculpa, cara. Não, paga lanche, cara. Eu odeio paga lanche pra todo mundo. Ô, meu querido Bruno Migliosi, sobe o Rio do Peixe, por gentileza, porque a gente tem...
8: Lá, ó.
10: Bola,
8: meu fone tá baixo, Santos. Por isso que...
5: Não, mas agora você presta... É impressionante isso, cara.
10: Um novo campeão.
5: É impressionante isso, cara.
10: Não,
5: ele só presta
8: não,
5: atenção
8: o quando o cantando o hino está... me mata.
5: Fica cantando, Carilli, de longe. Canta o hino enquanto
8: o último título do Carilli.
5: Fala sobre... Quando você
8: fala sobre... O último título do Santos foi com o Carilli.
5: Exato.
8: Mas hoje o Remo fala desse título.
5: Né? Hoje o Remo pega o Santos...
10: Alvinegro praiano. Campeão absoluto esse ano.
8: Com equilíbrio.
10: Nossa,
8: desde que mantém uma linha defensiva.
10: Santos, sempre Santos. Dentro e fora do alçapão.
5: Dito tudo isso, continua, cara. Fica à vontade. Dito tudo isso, cara. É isso, cara. Tem o jato. O cara foi do jeito que ele podia. Graças a Deus, vai jogar hoje. Ponto. É isso. Cada um faz o que quiser. Que jogue hoje, que performe. Ponto. Tô nem aí pro que o cara faz. Desde que performe. Não é isso, Everton Ramos?
8: É isso mesmo. E hablou mesmo, como você disse, né? Fez até uma ironia. Faz 15 anos na profissão que eu pego um avião no dia do jogo e vou pro jogo. É que aqui no Brasil e do jeito que as coisas estão acontecendo com o Santos, são questionáveis, né? Ele, inclusive, queria destacar uma sonora dele, que ele fala que o Santos é esquisito. Justamente porque a gente trouxe ontem, o Carilli parou de cantar, por que será que
5: voltou,
8: o
5: Carilli... Voltou.
8: Tá tão legal o instrumental atrás,
10: continua
8: a trilha.
10: Continua com a informação.
5: Opa!
8: É. Santos. Porque... Fala, Marcelo.
5: Não, continua. Continua.
8: Lá Santos, ele.
5: Você falava sobre o Santos ser esquisito e o instrumental atrás.
8: Isso. Ah. O Cuca no sábado, no duelo contra o Remo, ele foi questionado sobre, né, a questão do Neymar, sobre o Neymar ir ou não viajar, e ele basicamente jogou a tarefa de decidir isso para a diretoria. Só que, na verdade, é uma tarefa que pertence ao Santos. Ao Santos não, ao técnico Cuca. E por isso o Neymar ontem ele deu essa fala falando que as coisas no Santos são esquisitas. A gente vai trazer pro ouvinte durante a programação da Bandeirantes, mas o Migliosi já fez um sinal pra mim aqui negativo.
10: Antes. Eu vejo o Rafinha falando, o Marcelo Paes falando, o Barros, Anderson Barros no Palmeiras falando. Cadê o Alexandre Matos nessas situações? Ele não fala?
8: Não fala.
6: Eu tô tentando...
10: Ele é proibido de falar lá no Santos?
6: Eu tô tentando lembrar a última vez que, cara, o Matos...
10: Cara, o Matos não fala
6: de forma...
10: Santos. Não dá.
8: Olha, ele só não é o executivo mais silencioso do futebol paulista porque tem o Anderson Barros, que...
10: Ah, mas o Barros às vezes aparece.
8: Mas, mas muito menos do que a Leila, por exemplo, que assume essa função de ser aberta em relação às negociações, enfim. O Barros é tão sumido quanto o Matos.
6: Só que aí, se a gente for levar em consideração e essa comparação no Santos, nem o Matos e nem o Marcelo Teixeira falam, né?
8: Sim.
10: Tá, aí fica difícil, né? Isso é o Cuca e o pai do Neymar. Não,
6: e um exemplo muito bom é a saída do Vojvoda, que nenhum e nem outro foi falar com a imprensa no dia da demissão do Vojvoda, né?
10: Foi o Teixeira que falou quando chegou o Cuca, né?
6: Isso, mas foi o diretor de comunicação que anunciou a saída. Então, meus amigos, muitas coisas são esquisitas de fato no Santos. Sobre o Santos, né? Mas queria destacar o Martelli. O Neymar chegou, festa lá em Belém do Pará, no momento que ele chega na concentração na tarde desta terça-feira. Ainda com dúvidas quanto à escalação, viu? Se ele estará ou não entre os titulares.
8: Tá doido?
6: Pode ser.
5: Ah, mas ele falou ontem já, né? Ele falou, pô, os setoristas do Santos já vazaram tudo.
6: Isso.
5: É, não, porque eu vou estar no banco, eu vou estar no celular. Ontem ele fez críticas importantes,
6: muitas,
5: tá?
6: Muitas.
5: Uma delas, que eu acho que a gente tem que ser frio pra falar, que ele até fala, ó, eu acho que parte da imprensa vai endoecer os jogadores. E isso me fez refletir, com toda a honestidade do mundo e humildade. É, muitas vezes passa-se do ponto. Jogador de futebol é um ser humano. Jogador de futebol é um jogador de futebol e ponto. A gente critica, tem que criticar dentro das quatro linhas. E uma das coisas que eu sempre pontuei aqui é a seguinte, cara. Você tem que estar feliz. Você tem que estar feliz com o que você faz, a forma como você toca a sua vida, a forma como você prioriza A, B ou C e a forma como você entende as consequências dos seus atos. Estar seguro de si, estar feliz quanto a isso, para mim é primordial. Isso não significa que ouvir algo não doa. Que lógico que dói. Se ouvir certas coisas, dói. Então ele fez críticas importantes.
8: Quer ouvir o menino?
5: Menino não, né? Agora eu vou criticar você. Menino é brincadeira. Eu catei.
6: É o baby
5: da família dinossauro. Aí é loucura.
10: Fala, Neymar.
5: 34 anos. Entendeu?
6: Não sei que o Neymar tá falando que você é gancho, é lampadeque.
5: Um lance. Enfim.
11: Você vai estar no jogo amanhã?
12: Vou.
11: A programação, você sai de manhã? Qual é?
12: Cara, não sei, mano. Não sei. Os setoristas do Santos já soltaram tudo a minha programação.
11: Ah, eu não peguei.
12: É, então. Já vou estar até na reserva. Entendeu? Então.
13: Por que o Cuca não sabia?
12: Então a gente já sabe as coisas. Como é que é?
13: Por que o Cuca não sabia? Ele foi questionado na entrevista coletiva e ele falou, não sei, tem que ver com a diretoria.
6: Não sei.
13: Passar frente, seu pai também estranhou isso.
12: Cara, não sei. Santos é esquisito, né?
6: Nossa.
5: Mas deu uma sabonetada. Isso pra mim eu não polemizo, não. Natural, cara. Deu uma sabonetada. Normal. Deu uma sabonetada. Normal, cara. Sabonetou.
10: O craque do time falar que o time é estranho.
5: Cara, não.
10: Santos é esquisito.
5: A sabonetada, o Santos é esquisito. E qual time não é esquisito hoje? Corinthians. Tinha fechado com o Memphis. Era só assinar. Não vai assinar, vai fazer exames. Daí não faz mais exames. São Paulo. Júlio Cazares. Aí o cara cai e pede renúncia antes de ser julgado. André Sanches tá pedindo pra abrir premissa pra ser uma coisa que vai votar de novo.
8: E o Palmeiras é esquisito onde?
5: Não, aí o Palmeiras não. Qual time não é esquisito
6: pra
5: hoje?
6: Pra que isso?
5: Todo time é esquisito. Só porque você é setorista do Palmeiras. Nossa. É esquisito.
8: É esquisito.
5: 160 milhões do Paulinho.
8: Na verdade, dá pra dizer que só o Palmeiras é esquisito nessa história.
5: Não,
8: por
5: não.
8: Ser diferente dos demais.
5: É isso. Qual time não é esquisito hoje? Um time que contratou, Mike... Quantos milhões por mês? Mais de um.
6: Na casa do um.
5: Zé Rafael. O tal do Bilé Brahim lá, que a gente brinca de Bilal, mas é Bilé Brahim. Pô, o Barreal e o Roleza demorou uma cota pra jogar.
6: Barreal tá bem.
5: Barreal tá bem. Aí tem Tiquinho Soares. Rescindiu o contrato. Gabriel Menino voltou. Qual time não é esquisito hoje? Cara, lógico que é esquisito. Eu entendo o que vocês estão falando, criticar o cara, falar o Santos é esquisito. Mas é mesmo, cara. E é esquisito muito por causa do Neymar. Quem é mais importante hoje? No Santos, a gente falou sobre isso ontem, inclusive eu vi até o Esporte Debate fazendo a mesma discussão ontem que a gente fez aqui, até que ponto, cara, o Santos é refém do Neymar e vice-versa. Eu não acho nada absurdo.
8: Sabe o que é esquisito?
5: O cara
8: é
5: de jatinho hoje, visto esquisito o contexto.
8: É como o Santos lida com a ação do Neymar, é o que é mais esquisito pra mim.
5: É, então, é isso que eu tô falando.
8: O Neymar no Santos é completamente esquisito.
5: A frase que o Neymar diz, o Santos é esquisito hoje e a relação é esquisita, é a mais correta dos últimos tempos, que é mesmo. Ele faz o que ele quer no Santos e, de acordo com o contexto, não acho nada demais o cara pegar o jato hoje, fazer o leilão e pegar o jato e ir, porque não é nada demais, cara, visto o contexto. Você quer utilizar aquilo que eu falei ontem, a utopia do que deveria ser o correto?
14: Martelo, esquisito é o treinador não estar informado
1: isso
14: sobre a rotina do principal craque e não saber o que responder, porque não foi informado, não sei se pelo executivo de futebol, pelo presidente, pelo cara da comunicação, pelo raio que o parta, como diria o outro.
5: Posso ser bem honesto aqui?
14: Cê pode.
5: A gente tem profissional aqui dentro que dá satisfação pra todo mundo? Ou faz o que quer? Não só dentro daqui.
14: Só ficar falando do Everton.
5: Não, tô falando sério, cara. Agora a gente quer cobrar isso no futebol? Tem um monte de gente aqui mesmo, dentro de casa. Ou em outros veículos. Faz o que quer, não dá satisfação pra ninguém. A gente vai cobrar o clube? Eu não vou, cara. A verdade é essa, cara. Como é que... Eu vou ser hipócrita de falar...
8: Mas
5: a gente...
8: Peraí, é porque o clube não é uma empresa. Tem uma diferença
5: não,
8: grande
5: é uma,
8: nisso.
5: Deveria ser uma empresa.
8: Não é. Não é. O Santos não é. O Santos é um patrimônio que lida com... emoção, lida com sentimento,
5: tão
8: com muita
5: Neymar,
8: gente, com uma história bonita, e ainda assim você ter alguém lá dentro fazendo o que quer, é mais problemático do que num ambiente privado, num ambiente corporativo, na minha visão.
5: Tudo bem, Emílio, mas assim, tá devendo o Neymar. Eu tenho mil críticas ao Neymar. Mil críticas, mas nessa, cara, desculpa. Você acha que o Neymar, visto com... A gente tem que ser realista. Vocês esperam que o Neymar, ou o staff do Neymar, vai levantar, mas vai falar, Cuca, deixa eu te falar, chega aqui, ó, segunda, a gente vai ter um leilão. Então, pô, o leilão é o seguinte, cara, nem passa por essa conversa, cara. Nem tem essa conversa. Você pode achar certo ou errado, mas é esquisito porque visto o contexto é normal, cara. Olha o tamanho do Neymar. Você pode achar ruim, certo ou errado, mas olha o tamanho do Neymar. Ele não vai fazer isso. Não adianta a gente cobrar algo que não vai acontecer. A verdade é essa. Não, aí eu já não entro nessa... Não compro essa briga. O torcedor do Santos sabe disso também. Manda aqui. Vocês acharam absurdo o cara de jato?
8: Não, também não acho esse um problema, mas tivemos vários outros ao longo da passagem do Neymar pelo Santos, e esse é um deles. A gestão do Neymar, não como um jogador do elenco, em que o técnico não tem dali informações se ele vai contar com o jogador ou não, como que vai ser a rotina de treinamentos dele, isso beira o absurdo, gente. Isso
5: Poker.
8: Não pode ser aceitável.
5: Poker no jogo no dia do jogo da Sul-Americana,
8: isso,
5: pra mim, aí é
8: mais
5: errado.
8: Um exemplo.
5: Sim. Ponto, aí é errado. Porque mesmo ele estando de folga, aí é a opinião minha aqui de falar, ó, bom senso, não é compatível, não pega bem.
1: Não basta estar correto, tem que parecer estar correto.
5: Não pega bem, o Santos está jogando, não pega bem, cara.
1: Exato.
5: Não pega bem, aí eu acho errado. Me surpreende? Não, de novo, mas eu acho errado. O que mais que a gente teve de Neymar durante a passagem dele aqui do Santos?
1: Ó, já teve Kings League. As situações de discussão com os jogadores,
14: Robinho,
1: os atletas ali, companheiros.
5: Então, a do Robinho é que assim, cara...
8: A maior delas, Martelli, para resumir. Quando existe uma lesão do Neymar, a gente não tem informações claras sobre
5: aí
8: isso.
5: Aí, errado. Ponto.
8: Esse é o principal, é o ponto que mais me incomodou. Sim. Ao longo da passagem do Neymar.
5: Porque não é pra gente, é pro torcedor.
8: Parece que é um departamento à parte, lá dentro. Sim. Do Santos. O Everton sabe disso, acompanha o dia a dia.
1: São informações a sete chaves. A gente não pode saber o estado de saúde pra quê. A gente não pode saber qual é o grau da lesão. Por quê? Qual o motivo dessa blindagem?
8: Isso me incomoda.
1: E isso
8: esse
1: ficou
8: é
1: mais feio pro Santos, tá? Na minha visão, durante a Copa do Mundo. Com Santos e Seleção Brasileira e CBF batendo de frente, não entrando em concordância em relação a...
8: Esse episódio não pode ser esquecido.
1: Não.
8: Porque tudo bem que depois passou, Neymar foi, entrou em campo, se recuperou dentro da Copa. Mas a divergência de informações entre CBF, Neymar e Santos...
5: Teve muito erro, não só do Santos.
8: Alguém não estava falando a verdade. Uhum. E até hoje a gente não tem uma explicação quanto a isso.
5: Ó, tem gente falando aqui, pô, mas se outro jogador quiser pegar o jatinho pro jogo, ele pode fazer? Cara, isso aí é diretoria. A gente pode até discutir aqui. Mas desculpa, não adianta a gente achar que vão ser dois pesos, duas medidas. O Memphis chegou já de helicóptero pra jogo.
1: Não.
5: Ah, foi ver um jogo de helicóptero que ele foi assistir o jogo.
1: Pra jogar não.
5: Não, pra jogar não. Ele foi ver o jogo de helicóptero e tal. O cara não foi com a delegação e apareceu e ficou lá no... E ficou no gramado, assim. Cara, cada um tem o seu tamanho. Aí você vai cobrar do Neymar, tá? Gente, eu gosto muito de ser realista. Vamos lá. Eu sou a diretoria barra o técnico. Ô Neymar, deixa eu te falar. Você tem um leilão amanhã, cara? Você não vai não. Porque a gente vai ter o jogo terça e pega mal. Você tem que ir com o nosso jato, o nosso avião antes, na terça-feira. E você não vai pro seu leilão pra não passar a mensagem. Cara, o Neymar vai olhar e vai falar, gente, não adianta, realismo. Ele vai chegar e falar, cara, o leilão tá marcado há um baita de um tempo, eu tenho jato, eu vou de jato e ponto. Não adianta a gente cobrar isso.
8: Essa é a menor das questões.
5: É, exato, essa é a menor das questões. Se o Robinho amanhã bater na porta lá do presidente, do Marcelo Teixeira, e falar, ó, vai ter um jogo que eu vou, ir de, eu vou querer ir de jato, pode ser que o Marcelo fale, não, você não vai, porque o cara é um moleque. A relação Santos-Neymar não pode ser comparada com um jogador YXZ Santos. E aí mas... a gente pode entrar no certo ou no errado.
8: Isso.
5: O que a conta está fechando, o Neymar de fato ajuda ou prejudica o peixe, a gente pode entrar nesse mérito. Mas a gente não pode ser inocente e achar que vai ser igual, por exemplo, o Gabigol não tem a relação com o Santos que o Neymar tem, correto?
8: Correto.
5: O Gabigol não tem as regalias que o Neymar tem, e óbvio, cara, não vai ter. O Santos, quando assinou com o Neymar, já sabia disso, então não adianta agora a gente achar que vai ser de outro caso. Mas isso não apaga. Como é ruim pro torcedor não saber se o cara tá machucado ou não. É ruim pro torcedor saber como é que tá o clima, não saber como é que tá o clima no vestiário. Cobrança tem, cara. Você cobre Corinthians. Uma Sim. vez você me contou uma história que eu já tinha ouvido, mas você me relembrou. Como é que foi a eliminação de Corinthians e Grêmio? Que o Pato cava. Queriam matar o Pato no vestiário.
15: E aí o Pato pediu pra fazer a... estender a... reduzir a concentração pro dia seguinte.
5: Que o Sheik e o Danilo Fernandes não quiseram pegar na porrada no vestiário.
15: Reza a lenda que a do Sheik é meio balela, assim, mas do Danilo é.
5: Então assim, gente, desculpa, cara, a gente não pode ser quebra o pau no vestiário mesmo. Tá certo, tá errado, acontece, é feio. Cara...
15: É isso, eu não caio na onda, assim, de, tipo, demonizar quem publicou a matéria. Pelo contrário, porque eu acho que eu me coloco na posição, receberam a informação era relevante, tem mais é que publicar mesmo. Mas eu entendo a indignação do Neymar, só acho que o foco tem que ser quem vazou e não quem publicou. São coisas diferentes, uma pessoa tá fazendo o trabalho dela, a outra, pelo contrário, tá agindo contrariamente à instituição. E toda informação vaza porque alguém quer vazar, que atende o interesse de alguém. E qual é o interesse dessa ou dessas pessoas em prejudicar a imagem do Neymar no Santos, né?
5: Isso é verdade.
6: E é de fato que parece ter acontecido, porque Sim. se é uma informação que acontece em todos os vestiários, uma situação como essa de cobrança, a gente já debateu isso nos últimos dias, nas últimas semanas, só que no caso do Santos, isso foi passado para a imprensa, essa informação foi vazada justamente para tentar tirar o foco que é o Santos em campo, não tá rendendo. As cobranças, na verdade, desculpa, gente, mas as cobranças hoje, elas não deveriam ser em cima do Neymar ou o questionamento em cima do Neymar, mas sim da diretoria do Santos.
5: E em cima do Cuca, que eu venho falando isso há muito tempo, o Santos não joga a bola e ninguém fala do trabalho do Cuca. O Cuca tá no Santos há quanto tempo?
6: Chegou no fim de março.
5: Não apresenta melhoria desde que chegou no Santos. Ninguém fala do Cuca.
15: O Cuca é blindado há muito
5: Cuca.
15: Tempo, em todo clube que ele passa.
5: E a gente tem responsabilidade nisso. Ah, mas o Neymar tem que jogar contra o Remo. O Santos não melhora desde que o Cuca chegou. É culpa do Cuca que o Gabigol pede 6 gols por jogo? Não. Não é. Certo? Não é. Mas assim, o Santos não melhora desde que o Cuca chegou.
15: Eu tenho uma teoria. A gente tá há muito tempo aqui falando, pô, o time do Santos não é tão ruim quanto joga. Eu acho que eu tô chegando à conclusão que o time do Santos é ruim sim, cara. Porque, tipo, o Cuca, beleza, ele não faz um trabalho bom já há algum tempo. Mas o Cuca tem currículo, enfim, tem histórico pra acreditar que possa se fazer um bom trabalho. O Vojvoda era um cara que vinha de um grande trabalho no Fortaleza. Tem motivos pra acreditar que o Vojvoda poderia fazer o Santos jogar o Caixinha depois do trabalho no Bragantino. Inclusive, acabou de ser demitido lá no México, né?
5: Uhum.
15: Então passa todo mundo. Kleber Xavier, que é um técnico, era tido como um cara promissor e tal. Ninguém faz jogar. Eu acho que o time do Santos, no fim das contas, é ruim de fato. É ruim, é caro e ruim.
5: Quem que se salva na zaga? Veríssimo.
15: E olha lá, tá jogando mal.
5: Ponto, e olha lá. Não adianta vir, mas o Gabriel, esquece. Meio de campo,
15: e
5: bom tempo.
15: E aí fica a teoria, não, mas tem o Mike. Meu amigo, o Mike
5: esquece.
15: Não joga bola.
5: Meio de campo,
15: anos.
5: Bom tempo. E o Arão de vez em nunca faz o arroz e feijão. Mas de vez em nunca. Não vou nem colocar.
15: O Schmidt
6: também. Eu vou citar o Oliva, que acabou de chegar também. Né?
5: Gustavo Henrique, que machucou o Gustavinho, tava bem.
6: Bom.
5: Tava bem. Lá na frente.
15: Bom tempo, né?
5: Cara,
15: o Rolês era uma mentira.
5: Você tem 4 jogadores no Santos hoje que...
15: O Barreal é um operário da bola.
5: Gente,
15: o Barreal não pode ser o cara do time.
5: Desculpa,
15: o Neymar
5: é um
15: ex-atleta.
6: Mas é bom. Como operário da bola, ele é bom.
15: É isso. Só que para um time que vai brigar por uma Libertadores, o Barreal é...
5: Mandar mensagem pro Neymar Pai, que acabou de me mandar uma mensagem. Grande abraço ao grande Neymar Pai, que acabou... Eu não vou falar o nome, mas ele está ouvindo aqui a Rádio Bandeirantes.
14: Um abraço pro Neymar
5: Pai. Um abraço a você, está aqui conosco. Devo muito ao Neymar Pai.
14: Um abraço para ele.
5: Nós temos que reconhecer. Muito obrigado, cara.
14: Precisando de um treinador de volta.
5: Aí, Neymar Pai, você precisar de um treinador, ó.
15: Você ia fazer o Neymar fazer aquela função do Rodriguinho, né?
5: Um abraço, Idão.
14: Meu Deus.
5: Mas, ó, sobre bola, pra gente fechar o peixe aqui, hoje o Santos entra 9:30 contra o Remo. Não classifica.
15: depois de 2 horas de bola rolando, infelizmente, para o Santos. Porque eu vou falar uma coisa aqui que eu acho que eu não falei enquanto o Everton estava na Band.
14: Fala.
15: A reta final do Santos, você estava em Campinas ainda, que acho que não cai em 2023 com Carilli. O San... Não, desculpa, vamos
6: 24.
15: Lá. 24. O Santos cai em 23. Cai em 23. Não, então é até antes, acho que é 20 e...
6: Um... O Carilli foi Série B com 20... o Santos.
14: Não, em 21 também salvei.
15: É verdade. Em 21, é isso.
14: Salvei 21, venci 20...
15: o... Não, 22 você salva também, não é isso?
14: Não, 22 eu saio depois daquele Paulistão, tomo um coco lá.
15: Então no... acho que foi 21 que você salva.
14: Sim.
15: Foi uma época que eu peguei muito, mas muito carinho pelo Santos. Porque eu ia pra Vila semana sim, semana não. E, cara, foi uma das vezes que eu mais vi o abraço do torcedor santista com a sua equipe, com o Carilli treinando.
6: Marcos Leonardo,
15: e,
6: né?
15: Isso, e buscando superar o fantasma da Série B. Então eu peguei muito carinho pelo Santos. E é por isso que, conhecendo assim um centésimo da história do Santos, eu me sinto mal. Porque, cara, o que estão fazendo com o Santos... Esquece Neymar. Esquece. O que estão fazendo com o Santos é uma coisa lamentável, cara. Tem que representar mais a camisa, tá faltando raça em campo. Acho que eles esqueceram o que é vestir a camisa que o Pelé vestiu. Esqueceram o que é jogar na Vila Belmiro, no palco histórico. Esqueceram que, cara, não dá pro Santos todo ano brigar. Ah, mas tá sem pagar. Cara, você tem que jogar algumas vezes pela camisa, pelo Santos. Então, é assim, o Santos joga hoje para não cair para a Série B, infelizmente, no Campeonato Brasileiro. Joga para tentar uma premiação milionária na Copa do Brasil, é verdade, contra o Remo. Mas
6: Veríssimo joga hoje?
15: Muito não, difícil não, ganhar hoje. Não, muito difícil viajou, mesmo.
6: Lesão na panturrilha esquerda.
10: Gente. Joga um bom tempo o Veríssimo.
6: Não, esse é o meia.
15: Esse é o meia. Bom tempo é o meia, Gabriel. O
8: Santos não é favorito?
14: O Veríssimo.
15: Mas não, como que é favorito?
8: Para ninguém aqui, vocês acham que o Santos não é favorito?
6: Elas por momento, elas. Eu acho que o momento é difícil. A gente volta de uma Copa do Mundo e o Santos ainda não ganhou de nenhum time da elite do futebol brasileiro. Não ganhou da Chapecoense, não ganhou do Botafogo. As únicas 2 vitórias do Santos no retorno em 5 jogos são contra a Universidade Central, que está se reformulando após um terremoto que atingiu a Venezuela. A situação do Santos é bem crítica.
15: Eu tô com você nessa. Pode ganhar hoje? Pode, mas, cara, para mim é 55 Remo, 45 Santos, tranquilamente, se não mais pro Remo. O Remo joga em casa, é forte a torcida do Remo.
6: Martelli,
15: oi.
6: Você questionou, você levantou essa bola aqui, ó. Campanha do Cuca, 24 jogos, 8 vitórias, 10 empates e 6 derrotas.
15: Você pegou o aproveitamento aí dele?
6: 47% de aproveitamento.
10: Se cair hoje, tá demitido.
6: Você acha?
10: Não. Pressão, filho.
15: Mas sabe o que é? É assim, eu não vejo o Cuca pressionado.
6: Também não.
15: E eu acho que ele deveria, caindo hoje, né, no caso, estar pressionado sim. Porque o Campeonato Brasileiro, a gente já tá no segundo turno. O Cuca não apresenta melhora. Aí vem o torcedor, mas você vai trazer quem? Cara, eu não sei. Sinceramente, eu não sei quem tem no mercado. A verdade é essa.
6: Quem é?
15: O Carilli era um resultadista, eu não sei quem tem no mercado, mas a gente tem que olhar a curva, e a curva do Cuca não melhora, cara.
6: O Carilli tá empregado, né?
10: Da MAC.
15: Qual é o provável Santos dessa noite, por gentileza,
6: Everton? Vamos lá, o provável Santos tem Gabriel Brazão no gol, Gabriel Menino na direita, já que Igor Vinícius também é um desfalque na lateral direita do Peixe, dupla de zaga com Adonis Frias na vaga do Veríssimo.
15: Caiu numa Frias, hein?
6: É, e o João Ananias pela esquerda, com o Escobar na lateral. No meio campo, Oliva. E aí a dúvida. A dúvida em relação a uma possível entrada do João Schmidt, pensando em um time mais defensivo, tirando ou o Rolaser ou o Neymar para começarem no banco de reservas, ou manter muito similar ao que foi na partida passada. Oliva e Bom Tempo mais recuado, com Barreal, Rolaser, Neymar e Gabriel Barbosa. Então, temos aí prováveis Santos, viu, Martelli? Vai da cabeça do Cuca que ele vai definir meio que em cima da hora hoje.
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5: 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Muito bem, minha gente, então repete o provável Santos no pique do rádio, por gentileza, meu querido Everton Ramos.
16: Vamos lá, vamos
5: conseguir. E aí a gente vai pro break se o Tony Ramos quiser.
16: Vamos lá, vamos seguindo com o Neymar entre os titulares.
5: Pode tá? ser.
16: Então o provável Santos com Gabriel Brazão para o gol. Gabriel Menino
5: mais
16: na lateral direito,
5: é,
16: a Denis
5: pique,
16: Frias, João,
5: ritmo.
16: Alencar e na esquerda 1.5, Escobar. 1.5.
5: Quero o pique, irmão.
16: No meio campo, Oliva, Bom Tempo, Barreal, Rolízia, Gabriel, Gabriel, Barbosa e Neymar.
5: Sorteio. Não tem sorteio hoje.
17: Hoje
5: não tem sorteio. Infelizmente, hoje não tem sorteio. Tony Ramos, como é que você tá na escola aí, hein? Na escola de teatro, na novela, tá indo bem?
17: Eu tô bem.
5: Tá bem. Que isso, você tá meio pra baixo, irmão?
17: Como é que... Eu andei sendo maltratado nesse programa
5: pelo
17: senhor.
5: Verdade.
17: Por mim? E eu, como um idoso que sou, respeito onde não sou bem recebido.
5: Que isso, Tony?
17: Por desculpa, isso que cara. Abaixei até o clima do programa. Porque estou me sentindo muito mal. Muito mal.
5: É break, cara. Que isso, cara. Tá, agora que você quiser, meu amigo.
16: Dá um tempinho pro Tony, então.
17: Chama o break.
5: Não, faz uma cena chorando, alguma coisa. Arebaba. Você tem que fazer
17: porque
5: alguma
17: coisa. Porque toda vez que eu estive aqui. Ninguém nunca deu oportunidade pra eu pensar.
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19: Marginal do Rio Pinheiros é caminho complicado para quem segue na direção da Castelo Branco, desde a Ponte Estaiada até a aproximação com o Parque Vila Lobos. Vale a pena utilizar a Faria Lima a partir da Rebouças, depois Pedroso de Moraes e Professor Fonseca Rodrigues. Sentido Interlagos tem lentidão da Ponte Cidade Jardim até a passagem pela Ponte Nova do Morumbi. Depois dá uma aliviada, mas a partir do Parque Bulemax até a Ponte Transamérica, você encontra congestionamento. 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
2: Raposo Tavares, é caminho difícil na direção do interior, desde a passagem pela Avenida Escola Politécnica até a Avenida São Camilo, na Granja Viana. Depois dá uma aliviada, mas a partir do quilômetro 23 e até o 26, você encontra dificuldades ainda na direção do interior. Sentido São Paulo, tem lentidão do 27 até a Avenida São Camilo. 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
3: Você que tá ligado que na isso? Bandeirantes.
4: Voltou melhor?
3: Eu, Tony, aqui na Bandeirantes, muito feliz. E tá com você que tá no dial, que tá no trânsito nesse momento.
4: Tá mais feliz agora,
3: CPT, Tony? CPT, me deu ruim hoje, eu sei que você foi de carro pro trabalho. O rodízio foi suspenso hoje, Matéria?
4: Cara, foi suspenso. O Nunes suspendeu o rodízio hoje. Ah, legal, Fabiano. Ah, legal pra caramba. Duas vezes ele passou na frente da câmera. Ah, legal pra caramba.
3: Irresponsável.
4: Ó, deixa eu mandar um abraço aqui pra... Cadê? Perdi o nome aqui. Pro Alexandre. Ainda bem que não sou santista, que time horrível.
3: Doutor.
4: Ah, cara, é assim,

0: Marquinhos.
1: Não, não, tem que ser o
2: Marquinhos,
1: ex Havaí. Tem que ser um volantão, velho.
0: Rodrigo Tabata.
1: Renato.
0: Rodrigo Tabata. Renato.
1: Vá.
2: Adriano Pagode.
1: Não, Renato.
2: Adriano Pagode.
1: Espinha Marco dorsal.
3: Arouca.
1: Espinha dorsal que resolveria. Fábio Costa, Domingos, Wesley com do Renato ou um Arouca.
2: Nossa.
1: E na frente um Borges da vida ou um Leandro Damião.
2: Borges jogou mais
1: que o Leandro Damião fazia de
2: gol. Mas aí você também...
1: Jogou? Não, o Damião fazia muito gol, velho.
3: Pô, no Santos?
1: É que no Santos ele foi mal. Desculpa, não, desculpa, confundi. É o Ricardo Oliveira. Tô vendo a cara dele, é o Ricardo Oliveira, não é o Damião, não.
2: O Leandro Damião...
1: Perdão. É o Ricardo Oliveira. Eu tava vendo a cara do Ricardo e falando... O que sem trilha mesmo, o Ricardo Oliveira, o que ele fazia de gol era uma coisa impressionante, cara.
2: Sabe com quem que isso acontece comigo? Com o Carille e o Fernando Diniz, às vezes, acredita?
3: É bem que a gente cresceu no mesmo bairro, na Zona Leste de São Paulo.
1: O que nós temos do... Eu cansei do Santos. O que nós temos do Palmeiras, hein, Bruno Migliosi? Por gentileza, o senhor que
2: alegria,
1: cobre o Verdão.
2: Paz.
1: Final de contas, quarta-feira, nós temos Palmeiras e Fortaleza. Estaremos nessa juntos, o Migliosi. E possivelmente com reservas.
2: E eu...
1: Só um segundo, irmão. Peraí. Você quer fazer corinha, quer fazer sublinhado. O tudo?
2: Não, é que eu achei legal, assim, que o STJD agora permite agressão, né?
1: Por quê?
2: Bacana, porque eles vão permitir o Maurício a continuar jogando.
1: Tá? Ah, nem você acredita nisso.
2: Não, é uma ativação da CBF com
1: cara,
2: o UFC.
1: Ele é muito vai personagem.
2: Vai ser um collab.
1: É o que eu falo. Essa geração Sixeva que pensa em cortes.
2: É que quinta-feira o Corinthians está escalado com Hugo Souza, Mateuzinho, Charles do Bronx e Carlos Prates.
1: Pode continuar, Migliosi, por gentileza. Porque nem você acredita que o STJD tinha que ter julgado o Maurício.
3: Não, isso seria uma vergonha.
1: Inclusive... Por falar em arbitragem, parabéns à CBF que colocou um mala do... Como é que é o nome do que vai apitar Corinthians Inter? Luiz Felipe? Não, Luiz...
0: Felipe Machado, não é?
1: Não.
0: Fernando Machado.
3: Fernandes de Lima.
1: Isso. Colocou o mala pra apitar em vez de colocar um árbitro que precisa... Qual o jogo mais difícil da Copa do Brasil? Vasco e Fluminense tem o teor de clássico?
0: Juventude...
1: Corinthians... O Palmeiras tá definido o jogo. Grêmio e Mirassol. Cara...
3: A CBF foi ousada nessa fase de oitavas de final, porque ela não está repetindo árbitros dos jogos de ida para os jogos de volta. Então a CBF parte do pressuposto de que tem 16 árbitros bons. Eu não sei se é verdade. Não sei se...
2: Não tem dois.
3: É, eu não sei se confirma. Pois é.
2: Não está se repetindo.
3: Nenhum que apitou num jogo de ida...
2: Sobrou um Remo e Santos.
3: Pois é, o Daronco no Remo e Santos.
1: E o Verdão?
3: O Palmeiras, vamos lá, que viajou a... Estado do Cuiabá, vai pra Arena Pantanal enfrentar a equipe do Fortaleza.
1: O estado do Cuiabá, ok.
3: Pô, meu Deus, não,
1: tudo bem, faz parte. A primeira vez que eu consegui corrigir o quarto lugar na USP. Esse dia é histórico pra mim.
3: Falei besteira.
1: Cuiabá que fica no Mato Grosso.
3: Só Mato Grosso.
1: Quase que eu peguei.
3: Que vacilo, desculpa.
1: Capital de Tocantins?
3: Tocantins, Palmas,
1: ótimo, muito bom.
3: Desculpa. Não, a cidade de Cuiabá, na Arena Pantanal.
1: Vou registrar o dia.
3: Onde o Santos joga contra o Palmeiras joga contra o Fortaleza. Você me desconcertou inteiro, viu?
1: Desculpa.
3: Vamos lá, porque com muitos desfalques, o Palmeiras tem alguns problemas para esse jogo. Gustavo Gomes ainda não está à disposição, não viajou. E o Kelvin também com uma lesão muscular fica de fora. O Paulinho a gente já mencionou, vai ficar um tempinho mais longo afastado. Então, com muitas ausências, o Abel deve se dar ao luxo de preservar alguns jogadores. Imagina um meio de campo alternativo, sem Andréas e sem o Marlon Freitas, que vem de uma sequência longa, a tendência é que o Lucas Evangelista jogue ao lado do Emiliano Martínez, e um esquema de dois zagueiros deve ser utilizado ali pelo Abel pela falta de outros jogadores. Então eu imagino ainda o Barbosa e o Murilo jogando, porque o Palmeiras não tem outras peças à disposição. O Arthur pode jogar para o lado esquerdo, e o ataque reserva deve ter Flaco Lopes e Vitor Roque.
2: Nossa.
3: Os dois jogadores que não vêm jogando, ficam no banco de reservas ainda em recuperação, buscando sua melhor forma física e ritmo de jogo, devem largar entre os 11 para esse jogo que, cá entre nós, já está resolvido.
0: Chupa, Fabiano.
1: Qual que é o jogo do final de semana?
3: Palmeiras e Inter.
1: Palmeiras e Inter brasileiro.
3: Palmeiras e Inter em casa, em São
1: Domingo,
3: Paulo.
1: Domingo, correto?
3: 4 da tarde.
1: Ok. Sinha. Não. Que sinha, velho.
0: Sim, esse jogo é importante pro Palmeiras. Agora, esse programa não dá espaço pro Palmeiras.
1: A gente tá falando
0: Fabiano
1: de quem?
0: Quer o programa inteiro ficar falando de Corinthians.
2: Coloca o dedo na ferida quando precisa.
0: Ironizar.
2: Se você não tem coragem, tá tudo
0: agora,
2: certo.
0: Agora, falar de uma equipe que foi bem no 3-0 contra o Fortaleza, que tá praticamente garantida.
2: Programa Chapa Branca aqui na casa, Zinha, só concentração com o Pretzel. Aqui eu coloco o dedo na ferida.
1: Ai.
2: Eu não tenho medo.
1: Tá bom, Fabiane. Bom, quem quiser contratar o Fabiane aí pra performance teatral, ele interpreta vários.
2: Abraço, Wolf Maia.
1: Um abraço.

0: Como ele fez, é.
1: Escola de atores
2: do teatro brasileiro.
0: Um abraço, quem?
1: Wolf Maia.
0: Um abraço ao Pedro Saad, que fez Wolf Maia.
3: Ô, Bruno.
0: Inclusive, oi. Esses dias tava na dona Deola aqui embaixo, cara. Nem cumprimentou o filho do patrão.
3: Foi verdade.
0: Passou reto.
3: Eu não sabia quem era. Não sei quem é.
0: Deu o melhor justificativo possível.
3: Eu sou mal educado com todos. com quem é grande, quem é pequeno.
0: Ai,
3: não tem,
0: Deus.
3: Problema. Ô, Milhões, quanto que volta o.
2: Paulinho.
3: O Gomes
4: tinha previsão, Zinho, de retorno. Tinha. Por conta de uma lesão moderada de 2 a 3 semanas, mas como é já de consciência do palmeirense, é um cara de físico privilegiado, então já está recuperando de forma mais tranquila, mais rápida.
0: Defina um participante com físico privilegiado do Grupo Bandeirantes.
4: Everton Ramos.
0: Né? Muito Everton gym, Ramos. Muita
4: muito,
0: academia.
4: Muito gym, exatamente. É,
0: muito gym, ok. Um outro.
4: O quê? Ramos ou Gustavo Gomes? Não.
0: Um outro físico privilegiado.
4: Ricardo Capriotti, outro? Pô.
0: É,
1: 60 quilômetros por dia.
4: O Capri é outro 42. Patamar. Hein?
1: 42, né?
4: Por manhã, né?
0: Por manhã.
4: Por manhã.
0: Por manhã. Continue o destaque do Palmeiras.
1: Queçada.
4: E é isso, só explicando,
0: Queçada
4: o Gomes já voltou
0: sofá,
4: as atividades no campo, ainda que de forma reduzida e restrita. Não deve demorar. Imagino que mais uma semana o Gomes deve estar à disposição.
0: Mais alguma pergunta, Zinha?
3: Não, eu tava preocupado com o Gomes.
0: É?
3: Porque sem o Gomes, o Palmeiras sofre, né?
0: Ó, quarta-feira, cara, Bel, leva só a reserva, velho. Leva a reserva. Ou põe os caras pra viajar, né? Pegar o avião da Leila.
4: Todo mundo já foi.
0: Já foi?
4: Já viajou.
0: Já foi? Foi terça?
4: Foi hoje.
0: O jogo amanhã, né?
4: Conhecido como hoje, o jogo amanhã.
0: O jogo é amanhã.
1: Normal.
0: Ah, é verdade. Hoje é, o jogo quinta é o Corinthians.
1: Viajar no dia do jogo só o NJ.
0: Só o NJ. E outra, acho que tá vindo jatinho novo aí, hein? Cara, o Flamengo é embaçado. Bom, muito bem. Hoje tem Santos e Remo. Remo e Santos, 9:30. Eu estarei com Leandro Queçada, Everton Ramos, Ana Martins e Guilherme Agrela aqui no microfone da Bandeirantes. Seguinte, hein? 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Ó, tá aí o barulho, a nossa plástica com Bruno Milhosa, a parafusadeira que a Vonder mandou para Everton Ramos, que montou os móveis em casa, mas parece que não está satisfeito. Está pensando
3: com
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3: Com os móveis, né?
0: Com tudo.
1: E é uma baita
3: pra... É?
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1: É jogador, dá agulhão.
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2: Avenida dos Bandeirantes é caminho complicado na direção do sistema Tietê Imigrantes, desde a saída da Ponte Ari Torres até a passagem pelo aeroporto de Congonhas. Você vai encontrando praticamente de ponta a ponta, muito complicada. Vale a pena utilizar o jornalista Roberto Marinho e Pedro Bueno para ter melhor condição de tráfego. 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
2: O ouvinte que segue agora pela 9 de julho encontra dificuldades desde a rua Dr. Renato Paes de Barros até a Alameda Franca, na direção do centro, e depois em todo o trecho do viaduto 14 Bis até a Praça da Bandeira. Vale a pena utilizar o caminho alternativo da Avenida Europa, Rua Colômbia, Rua Augusta, para ganhar tempo. 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
2: Tem acidente na rodovia Ayrton Senna, na altura do quilômetro 25, sentido interior, e isso impacta o caminho de quem vai por ali a partir do quilômetro 19, ainda antes da rodovia Hélio Smith. Se você vai para o aeroporto de Cumbica, melhor seguir pela rodovia Presidente Dutra, que tem condição de trânsito fluindo melhor. 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

0: do peixe! Tassiano! Um lançamento primoroso de Neymar
1: Júnior. Escobar se antecipa. Toca Neymar, dispara o Escobar. Neymar lançou. Escobar dominou. Rolou o Moisés na cara do goleiro. Bateu, é gol!

contra-ataque do Santos. Neymar põe do lado esquerdo o passe. Escobar recebe a bola, vai na linha de fundo. Rolou atrás da meia lua da grande área. Moisés de frente para Marcelo Rangel. Ele chega batendo de primeira com o pé direito. Goleiro cai de um lado, a bola entra do outro.

0: acredita em tudo e só deixa de insistir com a bola no gol fora de campo. Marca o quarto tento em figurino novo, diferente da sua demonstração de classe para a plateia portuguesa. Numa infiltração, Zito percebeu, foi ótimamente colocado. Olha a bola, ela foi imediatamente triangulado com Cadê, com Raul, com o recuo de Humberto. Passou pelo triângulo, derivou para a esquerda.
1: Correu, chutou, gol! Outro pênalti! Outro gol de Pelé, número 10! 5 para o Santos, 2 para o Corinthians, etapa complementar no Pacaembu. O tempo passa, 16 minutos de partida, Pelé, número 10! Aumenta para o Santo. 5 a 2. Na verdade, o São Paulo joga muito mais e fazia por merecer o segundo gol. Correu, Edu, chutou. Gol! Edu, o monstro de Jaú, número 11. Chega a vez da alegria da torcida santista. Foi um tiraço, torcida brasileira. Uma falta de fora da área, pela direita. Bateu de esquerda. Sérgio Esparramos, o braço da bola.
2: Lateral do campo, sem pressa, gira de perna esquerda, encontrou o Elano livre. Bom passe para a chegada do lance, chegou, dominou pela direita, partiu Danilo, bateu, é gol!

0: Camisa 22. Ele recebeu um passe mágico no lado direito do campo.
1: Levando do Brasil pela ponta direita, Romã vai levantar, balão subindo, descendo, saltando então Quimba, amortece o peito, põe no grama, serviu na esquerda, Neto, Neto tentando cruzar a bola, escapou de juiz, acabou ficando para Mauro, Mauro corre, chance, Corinthians correndo, correndo, evoluindo, vai cruzar, Neto com a bola, arrumou, virou, é fogo, é gol!

0: Neto,
1: cara a cara, ajeitou, bateu, gol! É do Santos! Neto! Um golaço de Neto! Entrou na grande área, levantou a cabeça, cortou com a perna direita, botou no ângulo! O Santos diminui!

0: Vamos lá então, todo mundo ligado aqui nos donos da bola da Rádio Bandeirantes, pra gente arrebentar a boca do balão, né? Tem um jogo super importante hoje, o Neymar viajou, né? Informação precisa é do Everton Ramos, minha também, no jogo de domingo do Corinthians, que eu tava fazendo, né? Informação lá de Santos, que eu tenho vários amigos em Santos, na Praia Grande, e a gente sabia que o Neymar ia viajar. Então, parabéns pro Neymar, né? Porque a gente tá acostumado só a meter o pau, porque toma esse tipo de atitude, aquela. Ele vai, viaja, faz o seu instituto Neymar, que infelizmente eu tinha 6 mil reais. Eu tirei 6 contos do salário. Eu ia dar o lance de 6 mil pra eu ficar 2 dias em Mangaratiba, né? Mas o cara arrematou por 600 mil. Aí eu falei, deixa ele, né?
1: Não vou entrar nessa briga.
0: E é. Aí o outro gastou 550 mil pra um Stories. Cadeira, os caras estão com muito dinheiro, hein, meu? Os caras estão com um dinheiro violento, hein? Mas é importante, principalmente lá pra Praia Grande, onde a minha mãe mora, né? Pras crianças, parabéns ao Instituto do Neymar. Importante que a gente valorize isso também. Eu acho que quem deu um pontapé muito importante para isso foi o Raí e o Leonardo no gol de letra, que está aí há mais de 20 anos. E a gente tem que entender da bondade das pessoas também. Você pode até não gostar, não compreender, não entender, não concordar, mas você não pode deixar de elogiar o Instituto do Neymar, que é uma coisa maravilhosa para as crianças da Baixada. É o seguinte... Em relação ao Memphis, ontem, mais uma vez, o Luiz Fabiano foi monstruoso em relação à vinda dele lá de Rotterdam. Chegou às 2h11, tanto nos donos como também no apito final, a gente colocou o avião dele chegando, mostrando uma barbaridade, né? Polícia, tudo uma coisa tão ridícula para mim, desse lado, desses jogadores que acham que são celebridades, né? E eles pensam assim, agem assim, e aí o torcedor muitas vezes, eu não sei se o Decilo, se o Bruno Milhoso, o Leandro Guerreiro, se o Luiz Fabiano, o Agrela, a Vitória e também o Everton Ramos pensa assim, e cada um pense do jeito que quiser, e eu respeito muito isso, é assim, o torcedor corintiano, ele entra nessa narrativa, tipo assim, Eu vi a narrativa do Lingard. Leva a filha lá no Poderoso Timão e não sei o quê, bota a camisa do Corinthians, papapá. Eu sou Corinthians, eu sou do povo, sou da comunidade. 20 jogos, 2 gols, uma contratação pífia, um jogador que ganha muito dinheiro e não representa nada pro Corinthians. Mas aí a gente esquece do Guinegão, né? Do Matheus Bidu, do Mateuzinho, do Hugo. E me parece que o Memphis pensa exclusivamente nele. E aí o problema é dele. O contrato que o Pedro Silveira fez com o Memphis, muita gente tinha que ser... Se o país fosse sério, se o Corinthians fosse sério, você fala assim, mas quem fez esse contrato? Qual o aval de quem? E aí as pessoas serem responsáveis por isso, né? Mas só que ninguém é responsável por isso. E agora estão tentando, de uma certa maneira, fazer um contrato menor. Só que hoje, nos donos da bola... O Quesada, ele falou uma coisa que eu não tinha pensado. O Corinthians deve 45 milhões para ele. E tem que pagar 70, porque 25 milhões é de imposto. E os 45 milhões é limpo. É 800 gramas, picanha, sem gordura. Sabe aquela picanha de 800 gramas sem gordura? É isso. Só que o Corinthians tem que pagar mais 25 milhões, que daria 70. Então a dívida não é 45, é 70 milhões. E você dá pro cara, porque ele não paga o imposto, quem paga é o Corinthians. Aí o Quesada falou uma coisa que eu não tinha pensado. Ficaria mais barato pro Corinthians pagar os 45 milhões. Emprestar de alguém, fazer... Porque essa conta não vai bater. Porque deve 45. 2 anos de contrato, você bota 2 milhões por mês, daria 24 mais 24, 48. 13º, férias, fundo de garantia... Vai dar mais ou menos 60 milhões. 60 milhões. Isso sem
1: Mais inter... um imposto.
0: Não,
1: né?
0: Não, não, imposto é outra. O imposto é...
2: É um novo aí, contrato.
0: É um novo contrato, aí ele vai ter que pagar, pelo menos é o que eu sei. O que eu quero dizer é que, assim, desses 60 milhões, eu duvido que o Corinthians vai pagar a primeira parcela de 11 milhões daqui a 6 meses. Não paga a primeira, não paga a segunda, não paga a terceira, não paga a quarta. Esses 45 vai virar 90, fora o imposto. E aí, com 2 anos, você não sabe o que acontece em novembro, quem ganha a eleição, quem fica de diretor. E aí essa dívida vai passar de 200 milhões. Agora, se esse cara jogar bola, coisa que ele fez um gol esse ano, um gol, teve mais de 50 dias parado, o Corinthians precisou dele contra a equipe do Internacional, ele não jogou, e o Corinthians precisa dele quinta-feira, ele também não vai jogar. Então, eu vou perguntar daqui a pouco pro Decir e também pro Leandro, mas eu queria as informações de tudo que está acontecendo. Porque agora é assim, ó. Lá dentro do Corinthians, do Santos, eu acho que menos do Palmeiras e do São Paulo, os caras avisam os seus setoristas, os amigos, pai. A gente tem as informações que eles querem que a gente coloque para pressionar quem está fazendo o contrato e para pressionar todo mundo. Todo mundo tem fonte. Umas são fontes verdadeiras, outras não. Então vamos lá. Agora... Tá a parada que ele abriu mão de um monte de coisa, porque ele quer ficar no Corinthians. Antes dele chegar, não era isso. Queria 20%, 250 mil, duas vezes em relação ao estádio para ele, camarote e mais 20% da premiação. E o que saiu agora há pouco, antes de eu vir para cá pra trabalhar, é que parece que ele abriu mão de tudo isso. Se isso é verdade ou não, eu não sei. Então, eu quero saber de você, Luiz Fabiani. Boa noite.
3: Olá, craque Neto. Boa noite pra você, pra todo mundo que é um dono da bola aqui na Bandeirantes. Ainda a respeito dessa situação, vamos lá. Primeiro é importante esclarecer a divergência de versões dos dois lados. Quem trabalha no Corinthians, seja no jurídico, em qualquer cargo estatutário, ou seja, os cargos que são presididos por conselheiros, a versão era a seguinte. O Memphis tem uma série de exigências. Ele vem pro Brasil pra gente alinhar, pra gente fazer ele ser demovido dessas ideias. E aí sim a gente assina o contrato. Recebi essa informação sim, assim como vários colegas que também publicaram. Mas eu também fui procurar algumas pessoas ligadas ao Memphis e que participaram das negociações. Quando ele veio ao Brasil, me falaram o seguinte. Não, não tem nada disso de cláusula divergente. Ele está indo para o Brasil para realizar os exames e assinar o contrato. Há sim uma conversa quanto à premiação. Não sei te dizer o percentual. Alguns jornalistas deram 20%, craque. Mas é uma diferença em relação ao contrato anterior. Você vai lembrar muito bem como funcionava. Qual era a premiação por títulos? 4 milhões e 600 mil.
0: Não, 4 milhões e 750.
3: Isso.
0: Só que é o seguinte, só que todo mundo achava que era só de um título.
3: Exatamente,
0: que era o Paulista.
3: Exatamente.
0: Aí depois veio o segundo, o terceiro, e foi vendo tudo.
3: E essa premiação ela não variava conforme os títulos. Então se você ganhasse um Paulista ou um Mundial, eram os mesmos 4 milhões. A ideia agora, nesse novo contrato, é uma... premiação proporcional ao que o clube vai receber pelo título. Então, o Paulista é menos, uma Supercopa é menos, uma Copa do Brasil é mais, uma Libertadores é mais.
0: Copa
3: então,
0: do Brasil, se for 31 milhões, ele ganha 6.
3: Se forem esses 20%, sim. Exatamente.
0: É.
3: Exatamente.
0: Mais do que ele ganhava.
3: Exato. Mas, se ele ganhou o Paulista, que são 5 milhões de reais, por exemplo, ganha 1, né? E não mais os 4.700 desse contrato anterior. Então, as informações...
0: E já é um absurdo.
3: Eu também já não acho interessante... Mas, de todo jeito, o Corinthians valorizou muito essa iniciativa do Memphis em reduzir a parte salarial, a parte de imagem. As bonificações individuais também não existem mais, né? Então, premiação por gols, assistências, por jogos nos quais ele é relacionado.
0: Eram 15 assistências, certo?
3: 15, 20, 25 e 30. Cada vez que ele batia uma dessas metas, ele conseguia desbloquear mais uma premiação no contrato dele. Agora não tem mais isso.
0: Tanto é que se ele voltasse antes das férias e tivesse duas vezes relacionado nesses dois últimos jogos, ele ganharia 3 milhões.
3: Exato, ele bateria a meta.
0: Parabéns ao Hugo, hein, que não ganha isso. Ranieri, que dá carrinho, que soa sangue. Parabéns ao Matheus Bidu, Breno Bidon, e Roberto, que joga machucado. Legal, o ambiente fica bom, hein? Nossa, o ambiente fica maravilhoso.
3: E agora o Memphis saiu há pouco mais de uma hora do Hospital Sírio-Libanês, no centro de São Paulo, realizou exames por cerca de 3 horas, uma vez que o Corinthians ter o resultado desses exames, ele naturalmente já sai do hospital com esses exames em mãos, os resultados leva para o médico do Corinthians, o Dr. Ricardo Galotti.
0: Já manda por coisa.
3: É,
0: hoje
3: exato.
0: Não existe mais isso.
3: Exato.
0: Eu fiz exame aí de tudo, aí você já manda direto, o médico já recebe direto.
3: E aí cabe a ele dizer aprovado ou reprovado. Se aprovar, assina o contrato, tá tudo certo, craque Neto.
0: Então pode ser que o médico possa desaprovar se tem alguma coisa, tá certo.
3: E tem muita gente no clube, você sabe disso.
0: Torcendo por isso.
3: Não só torcendo, mas falando até que aquele, ele não vai
0: até passar. Aqueles que quer assinar o contrato, né?
3: É, exatamente.
0: Você sabe disso, né?
3: Claro, claro. É, muita gente tá falando, ó... Ele não vai passar no exame, ele tem um probleminha no joelho e tal. Outros falam, não vai dar problema nenhum. Mas o Corinthians fez essa exigência que eu achei muito justo, de um jogador que ficou 2 meses longe do clube, 50 dias, pra ver a situação dele. E aí sim ele assinar esse vínculo por mais 2 temporadas.
0: Vamos lá, Leandro Guerreiro, o que você pensa de tudo isso? Sua opinião, garotinho, aqui nos Donos da Bola, 7KBet. Não tem pra ninguém, 7k.bet.br.
2: Boa noite, craque. Assim, todos esses números são uma coisa absurda. Algo fora do contexto, acho que impagável.
0: Peraí, ó, gente. Ó, desde ontem, fazendo favor, eu não sei se é o microfone, eu não sei se é tá picotando, entendeu? No, vamos lá. Você não ouviu, também tá picotando aqui. Dá uma olhada pra gente aí, por favor. Vamos lá com esse microfone agora, garotinho.
1: Boa noite, craque. Boa noite a todos. 100%. Ligado no Donos da Bola, da Rádio Bandeirantes. É algo inaceitável, inadmissível, inacreditável. É quem fez o primeiro contrato, né? Hoje eu acho que vai ficar impagável isso até o final. E a gente tá vendo pelo caminho, né? É uma eleição onde tudo pode acontecer no clube. E tudo pode acontecer no clube, a gente sabe que o desempenho dele não for bom, né? Que não foi até agora, se ele não melhorar até dezembro, pode acontecer... De ter a mudança do treinador, a mudança de filosofia de trabalho e com ela a demissão do Memphis. E com isso vai ficar mais aí a multa com o restante de tudo que já tem para pagar. Então assim, quem fez isso vai largar um baita de um abacaxi para aqueles que vão assumir no futuro. Porque eu acredito que o Memphis não vai vir para esse resto de final de temporada e jogar o fino da bola que ele jogou no primeiro.
0: Eu tava fazendo as contas hoje dos Donos da Bola. 17 jogos do brasileiro, certo? Que falta 17 jogos.
3: Isso.
0: Aí, mas vamos supor que o Corinthians chega na final da Copa do Brasil. Oitavas, falta mais um. Quartas, 2. Semi mais 2, são 5. E a final é 1 só ou 2?
3: Única. Final é única esse ano.
0: Então faltam 6. Então 17, 23. Certo? Aí tem Libertadores, certo? Eu não sei quantos jogos.
3: Libertadores ainda tem 2 de oitavas, 2 de quartas, 2 de semi e 1 de final. Mais 7.
0: Então, 27. 29, 31,
3: 34.
0: 34 jogos. Faltam 34 jogos. O Quesada disse que ele não faz 10. E eu acho também que não faz metade dos jogos. Aí você tem que entender o que é certo e o que é errado. Não é verdade? O que é bom pro clube ou não. Qual é a ideia sua, Decílio, por favor?
4: Tudo bem, Neto? Boa noite. Abraço para você, abraço ao Guerreiro, ao Fabiani, também ao nosso querido que melhorou da gripe, miliose. É assim, ó. Quando começa errado, dificilmente termina certo. Então, eu acho que o acordo inicial já lesou muito o Corinthians. Ah, mas o Memphis foi importante em títulos, foi importante.
0: Ah, mas ganhou dinheiro, pô.
4: Ele ganhou muito dinheiro.
0: Muito dinheiro.
4: Ganhou muito dinheiro. Ou tem uma outra questão: o esporte é coletivo. Você estava falando aqui, e eu concordo com você, Neto, como é que fica o ambiente? Jogadores com dificuldade para receber e de repente ouve, porque o jogador fica sabendo, né? O cara fica sabendo quanto o outro está ganhando.
0: Tipo assim, você acha justo o Corinthians receber 4 milhões para dividir entre os jogadores e ele ganhar 4 milhões e 750 no título, que todos foram importantes?
4: Mas é.
0: Ele não tem culpa, tá?
4: Ele não tem
0: não
4: culpa.
0: Tem culpa ele.
4: Quem assinou o contrato, quem fez o contrato é que tem culpa. A Supercopa, o Corinthians ganharia mais dinheiro se não fosse campeão do que se fosse campeão. Copa do Brasil, a mesma coisa, porque você diminui a premiação, ele não ganhou o título, então a premiação acaba sendo menor. Então foi um contrato absurdo e agora tentando estancar essa dívida que não vai ser paga. A gente já sabe, você já colocou.
0: Corinthians não tem dinheiro para pagar, nem a primeira parcela, que é daqui 6 meses, 11 milhões.
4: E você assume mais 2 anos de dívida, então isso é um absurdo completo. Você vai deixar um abacaxi, como disse o Guerreiro, para a próxima administração.
0: Só para você ter ideia, nós estamos em agosto?
4: É agosto.
0: Então vamos lá, agosto, setembro, outubro, novembro, dezembro, certo?
4: Dezembro acabou a temporada.
0: Não, tudo bem, acabou a temporada, então tem que pagar mais 11 para ele, certo? 11, mais o 13º. 13,5. Mais as férias, 16 milhões.
4: As parcelas vencem, Neto, e daqui a pouco você não tem mais bilheteria, não, você não tem mais eventos, você não tem de onde tirar esse dinheiro.
0: Pode falar, pô.
4: Pode falar, Fabiano.
3: Citar um detalhezinho sobre esse acordo do parcelamento da dívida com o Memphis. Aquele valor, atestado pelo Quesada no apito final ontem, dos 70 milhões envolvendo os impostos, esse valor ele foi readequado para esse novo contrato. Então, no contrato original, os impostos eram de responsabilidade do contratante, isso vai mudar. Então, congela o valor nos 42 e fixam nos 11 que o Neto falou, nessas quatro parcelas. A questão é, nas duas primeiras parcelas, elas serão pagas um mês antes do pagamento que está provisionado do Corinthians à Caixa pela construção da arena. Então,
0: são 28... Não, Caixa não, juros, né?
3: Juros. Não, a partir do ano que vem já abate.
0: Ah, já vai abater.
3: Esse ano é o último ano de juros. Então... vão ser meses muito conturbados financeiramente pro Corinthians.
0: Só dá 40 milhões.
3: E aí a gente tem que discutir, certo, outras pendências. Transferban, tem 23 de transferban.
0: Pagar,
3: né,
0: o salário.
3: Salário que todo mês são 30.
0: Sabe, é muito louco isso.
3: É bastante coisa.
0: É muito louco.
4: Então eu acho que é um completo absurdo e você assina um contrato por mais 2 anos de um jogador que fisicamente já não é o mesmo. Ele pode ter sido... É o maior artilheiro da história do futebol holandês? É. Tecnicamente foi um grande jogador? Foi. Mas o que ele apresentou esse ano não sustenta um contrato de mais 2 temporadas. Até agora. Pode ser que ele resolva aí nesse segundo semestre. Eu não acredito. O Corinthians está precisando dele nesses 2 jogos contra o Internacional. Ficou fora um, não vai jogar o segundo. Corre o risco o Corinthians de ser eliminado da Copa do Brasil, que daria uma super premiação. E o cara mais caro do elenco está de fora. Então, eu sou contra. E aí entra naquilo que você falou também. Fizeram um carnaval gigante para a chegada do Memphis, como se fosse a rainha da Inglaterra chegando aqui. É um jogador que já teve a sua história.
0: Também, se chegasse, eu tinha cagado também para isso.
4: Sim.
0: É, porque fala que a rainha ficou 10 dias para ser enterrada.
4: É, e ficou mesmo.
0: Tô nem aí.
4: Embalsamaram,
0: ah, tá de brincadeira.
4: Então, eu acho que foi um completo absurdo e o torcedor do Corinthians vai sofrer mais um pouquinho com essa renovação do Memphis.
0: Vamos lá, então, todo mundo ligado. Fala sério, meus amigos. 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Em relação ao jogo de quinta-feira, Luiz Fabiani.
3: Destaquei hoje nas redes sociais da Bandeirantes, craque, que eu considero muito improvável a presença do Memphis já nesse jogo. Acho que vocês que jogaram vão ter uma perspectiva até melhor do que a minha, porque o Memphis, ele realiza exames hoje, no máximo ele vai fazer um treino com bola, com o elenco. Seria na quarta-feira, aquele
0: isso
3: treino
0: se,
3: mais
0: isso
3: curto.
0: Se o médico dá autorização.
3: Isso se aprovar. A gente sempre tem que colocar essa ressalva, né, do médico. Porque se o médico falar que não, tudo de acerto cai por água abaixo. Então, muita cautela nessa hora. O Memphis ainda não renovou o contrato dele com o Corinthians, está nos trâmites finais, tão e somente. Agora, quanto à presença dele no jogo, é tido como extremamente improvável. O Diniz, ele vai permanecer com o desafio de escolher a dupla do Caio César no ataque, se ele vai mais uma vez com o Guinegão ou se ele vai com o Pedro Raul. E essa definição vai ocorrer na atividade de quarta-feira, o último treinamento do Corinthians. Hoje os titulares foram a campo, aquele treino de enfrentamento chamado coletivo. E amanhã, atividade tática, em que aí sim o Diniz vai definir os 11. E uma informação muito legal, craque.
0: Qual seria?
3: O setor norte de Itaquera, onde ficam as organizadas.
0: Legal como assim?
3: Eu achei muito interessante
0: pelo
3: espetáculo.
0: Ah, você achou?
3: Você vai achar também.
0: Não, mas você não sabe.
3: Todo mundo vai achar. Vai na minha. As organizadas do Corinthians, craque, cada uma canta uma música, certo? Ficam separadas. Anunciaram que para quinta-feira todas vão em uma só voz. Então vai ser um espetáculo mais bonito para todo mundo que estiver no estádio.
0: Porque o Corinthians...
3: é...
0: o Corinthians.
3: É.
0: Exatamente isso, meu querido Luiz Fabiano, para todo mundo. Agora você, por favor, dê o seu lugar... para o nosso querido papai aí, que é o China. Tô brincando, se você quer participar um dia no programa, você participa. Vamos lá, vem Everton Ramos, ele, o cara, o bíceps, né? o trapézio, a barba, a boniteza, o cara lá de Campinas, do Correio Popular, que você trabalhava, onde você trabalhava lá?
5: Na Band.
0: Qual Band?
5: TV.
0: Band TV. Mas quando você fez aquela parada lá no carnaval, que você ficou lá, onde foi?
5: Band Folia, em você... Amparo.
0: É?
5: Amparo.
0: Foi difícil, né?
5: Foi bom demais.
0: Grande Amparo. Um beijo pra cidade de Amparo. Uma cidade incrivelmente maravilhosa. Sabe quem saiu de Amparo ou não? Que joga... Jogou muita bola e joga muita bola. Fala aí.
1: Luizão e Alex Silva Pirulito.
0: Exatamente.
1: É. E o pai dele jogou também.
0: Pô, fala que o irmão era melhor ainda que eles. O Luizão, ídolo do Benfica. E o nosso querido Pirulito, Alex Pirulito, do São Paulo também. Monstro sagrado da cidade de Amparo, do Atlético de Amparo. Vamos lá. Informação do Santos. Rapidinho, não. Do jeito que... Vamos por pírolas. O Neymar viajou, certo?
5: Viajou. Chegou agora à tarde em Belém do Pará.
0: Ontem ele disse que o pai disse, ele disse que é muito esquisito no Santos, porque tem muita informação. Agora os baba-ovo do Neymar estão metendo pau nos setoristas, porque os setoristas dão informação e aí eles ficam bravinhos, o setorista agora fica bravinho. Você acredita nisso? É brincadeira, cara. É o fim do mundo, cara. E aí?
5: É, o grande questionamento, na verdade, que ele levantou essa ressalva nas entrevistas, craque, porque, segundo ele, os setoristas estavam dizendo que ele seria reserva no jogo de hoje. E isso pode acontecer. O Neymar, mesmo tendo viajado, mesmo sendo essa estrela, o Cuca, pensando taticamente num time mais defensivamente, pode começar com o Neymar no banco de reservas. Mas que é difícil que isso aconteça, é muito difícil. Porque o Santos não só tem que se defender, como precisa vencer para conquistar a classificação. 0-0 leva o jogo para os pênaltis. Ainda assim, a gente está no aguardo dessa escalação, viu, craque Neto? Eu diria que nessa temporada 2026, essa é a escalação que eu estou mais aguardando sair. 8h30 da noite pontualmente. Imagina um Neymar no banco. O Cuca, será que deixaria o Neymar no banco de reservas para essa partida?
0: O que você pensa, Leandro?
1: Eu acredito que não deixaria o Neymar fora, não. É, se tivesse que mexer, como eu falei ontem, ele acaba tirando o Barreal. É, ou o Rolazer. Não, mas o Rolazer é o cara que pode decidir em algum momento. O Rolazer é um cara que consegue tirar alguma coisa da cartola ainda. Ele teria que tirar o Barreal ou o Gabigol, que eu acho difícil também. É, eu faria isso, tirava um desses dois, fechava um pouco mais o meio campo e a gente daria o Neymar próximo da área, onde ele pode, né, numa bola individual, fazer a diferença. Porra, não pegar a bola no meio campo.
0: Se,
1: né,
0: for pro Neymar fazer o leilão, viajar, gastar tudo isso pra chegar lá no jogar,
1: imagina, não existe, né?
0: Então deixa o cara aqui, porra.
6: O Cuca não é louco, velho.
0: Não é louco isso?
6: Não, ele não vai, o menino vai jogar o 10 direitinho, bolinha direitinho. Eu acho que vai ser titular e precisa ser titular. Porque não adianta, senão não justifica essa ida dele para Belém.
0: Nenhuma.
6: Gente, Belém, são 4 horas. Ah, é voo fretado, não sei o quê, mas é muito distante. Para o Neymar já é diferente estar numa viagem como essa, pelo histórico recente. Eu acho que o Neymar é importante.
0: Tem que jogar, pô, titular,
6: tem que jogar,
0: meu.
6: É o cara da bola parada, é o cara decisivo, é o cara que num lampejo que a gente tá esperando há algum tempo, ele pode decidir o jogo e o Santos precisa dessa
0: e
6: classificação.
0: Sinal, contra o Remo foi o pior jogo dele na história do
6: não
0: futebol
6: jogou bem, não.
0: Mundial ele. O que mais em relação a tudo isso, meu querido Everton Ramos?
5: Foi de fato. E é justamente por isso o questionamento quanto à presença dele entre os titulares. O segundo tempo dele contra o Remo, o primeiro já não foi aquelas coisas, mas o segundo é ainda mais pavoroso, e o Cuca foi questionado se tiraria ele do jogo, né? Isso não aconteceu, mas até pela tecnicamente o que ele estava entregando, não passando nenhuma do Marlon naquela altura do campeonato, né? O Marlon jogou bem demais para cima do Neymar, né? E ainda então essa dúvida, mas eu também acho o craque, colocando a minha opinião.
0: Qual é o provável time?
5: O provável de Santos com o Neymar, vamos lá. Gabriel Brazão para o gol, Gabriel Menino na lateral direita, Adonis Frias e João Ananias, dupla de zaga, com Escobar na esquerda. Oliva no meio campo, com Gabriel Bontempo, Barreal, Rolazer, Neymar e Gabriel Barbosa.
0: A verdade é a seguinte, Mangueirão, das 9 até as 11h30, jornada esportiva, Copa do Brasil, Remy Santos, 9h30, Pedro Martelli, Monstro Sagrado, comentários Queçada, Everton Ramos na reportagem, Ana Martins, no intervalo, plantão e produção, Guilherme Agrela, apito final, apresentação, Ana Martins, logo, logo vai estar dando infarto, tá bom nessa moça. Produção, Guilherme Agrela, para arrebentar a boca do balão. Você colocaria ele para jogar ou não, Bruno Migliozzi?
7: Colocaria, evidentemente, tem que jogar, craque. É inimaginável, na verdade, a gente estar discutindo isso num jogo tão importante, talvez o jogo mais importante do Santos no ano. Ou melhor, certamente o jogo mais importante do Santos no ano.
0: Então, filho, deixa eu falar uma coisa pra você. Se o Neymar estivesse bem, fazendo gols e as coisas, eu acho que seria isso que você falou mesmo?
7: Inimaginável.
0: Inimaginável. Tá certo, tem razão. Mas do jeito que ele tá, não é muito. Se coloca no lugar do treinador.
7: Por opção técnica?
0: Não, então, vamos ficar calma. Eu sou o treinador. O cara não viajou. O pai já falou mal de mim. Ele já falou mal de mim. Vocês conhecem o Cuca de verdade? Vocês conhecem o Cuca de televisão? Eu conheço o Cuca de verdade. Ô, meu irmão, o Cuca não abaixa a cabeça pra ninguém. Se ele quiser botar o Neymar, ele vai colocar, mas não é que ninguém mandou, não, irmão. O Cuca é um cara meio louco, hein? E muito, não é não? E muito, hein? Agora, se você perguntar pra mim como comentarista, eu colocaria ele pra jogar... porque ele é melhor do que aqueles que estão lá. Mas o que ele vem fazendo não é nem para ele ser o titular.
6: Ô Neto, essas duas...
0: Penso assim, né?
6: Essas duas questões são absurdas, mas são verdadeiras. O time do Santos, a escalação que o nosso Everton Ramos passou aqui...
0: Que loucura, né?
6: Cara, não é inacreditável.
0: É muito louco, né?
6: Inacreditável.
0: Inacreditável o Santos, né?
6: Cara, não é possível.
0: Coloca de novo aí. Olha o time do Santos aí.
5: De Gabriel Brazão, Gabriel Menino, Adonis Frias... João Ananias e Gonzalo Escobar.
0: Se todos eles passarem na 25 de março ou no busca-busca do Galela, sabe do Galela? O Galela, busca-busca do Galela, ninguém sabe quem é.
5: E aí a gente continua com Oliva. Conhece Oliva?
0: Não, conheço só o...
5: Azeite
0: Oliva e tem azeite. A azeitona Oliva também, não sei se tem.
5: Oliva, Gabriel Bom Tempo.
0: Isso é boa de bola.
5: Barreal, Rolaser, Neymar, Gabriel Barbosa.
0: Cara, muito louco.
6: Como é que você tira o Neymar de um time desse?
0: Não dá pra tirar, né?
6: É inacreditável, não dá, não
0: tem
6: jeito.
0: O que você pensa, Leandro?
1: Não tem como, Neymar viajou, tem que jogar. É, se o Cuca tiver que fazer algo ali do meio pra frente, vai cair o mais fraco, o Barreal. Não tem como. Não vai tirar o Gabigol também.
0: Não, até porque o Gabigol, se eu tiver errado, eu acho que tem 15 gols na temporada.
1: Não, e o cara que tá sempre próximo do gol, que queria mais oportunidade. E você falando isso, craque, conhecendo o Cuca... Me arrisco a falar que se o Santos classificar, o Cuca pede pra sair, viu? Não é difícil não, tá?
0: Cara, do
1: depois
0: jeito
1: que... escutar esse negócio que tá aí...
0: Do jeito que eu conheço o Cuca, ele classifica os caras, obrigado, pode ficar com essa bagunça aí. Fala sério. Meu irmão, deixa eu te falar.
6: Por muito menos
0: ele já fez isso. Por muito menos, falar.
5: Mas a bagunça já não era anunciada antes mesmo da chegada dele? Ele não teria então rejeitado?
0: Não, sabe por quê? Porque quando você vai no lugar, você pensa que você pode modificar as coisas. Você pensa que você pode organizar.
6: Você acha que é do tamanho que você
0: vê. E às vezes você não acha
6: ali
0: que é o tamanho que você vê fora. Aí quando você tá lá dentro, o que, que você vê?
6: Aí você vê aquela
0: o tamanho.
6: Coisa, aí você fala, meu, não dá.
0: Você vê. Então, vamos ver o que realmente vai acontecer mais do Santos.
6: Ô, craque.
0: Calma, deixa eu perguntar, meu Deus do
5: Desculpa,
0: céu.
5: Desculpa, perdão.
0: Puxa vida. Meu querido Everton Ramos, o que mais do Santos?
5: Tava fazendo uma conta aqui, uma matemática, craque, de aproveitamento com e sem Neymar na temporada, tá? Com ele, 51% de aproveitamento pro
0: Muito
5: Santos.
0: Muito melhor do que sem ele.
5: 36%.
0: É isso mesmo. Quantas classificações teve no mata-mata com o Neymar?
5: Aí a gente tem que pensar já...
0: Qual?
5: Não, tem que pensar no, na primeira
0: Desde
5: passagem.
0: Desde quando ele chegou?
5: Exatamente.
0: Porque, um ano e meio.
5: Porque nessa agora caiu pro CRB, foi só o Coritiba. Isso. O Coritiba nessa temporada.
0: É. Não é muito pouco?
5: Demais.
0: Não é muito pouco, Tecilo?
6: Pouco demais. Mas é um monte de coisa junto, cara. O Santos tá com não sei quantos meses de direitos de imagem atrasados. Você tem jogador, o Vinícius Lira, que era um bom lateral esquerdo, que se machucou. Você tem... O Gustavinho também, que teve problema. Você tem o Neymar, que teve os seus problemas também, que não conseguiu jogar. Teve Copa do Mundo no meio do caminho. Cara, é muita confusão. O Cuca deve estar no limite. Você vê pelo semblante do Cuca. Uma coisa é o que ele diz, a outra é o que ele sente e como ele trabalha internamente. Você tem o presidente que coloca o filho para responder quando os jogadores pedem para falar com ele. Então a bagunça é enorme.
0: Aí você faz assim, o Neymar, que é o ídolo, que no jogo passado deu duro em todo mundo, que tem o direito de dar, pois não viaja com a gente. Ele vem sozinho. Dentro do ambiente,
6: isso é ruim.
0: A gente mete o pau aqui nos nossos companheiros. Ou não? Não vem falar que ninguém fala, porque todo mundo fala.
6: Aqui não.
0: Não, fala assim. Não, a gente não pode querer ser o paladino das coisas. Não, não.
6: Pô, você não falou isso.
0: Não, mas eu tô falando sério, tô brincando, não. A gente reclama das pessoas aqui. A gente fala, ah, o fulano faz isso, fulano faz aquilo.
6: É questão de grupo, né?
0: Exatamente
6: isso. Você tem razão,
0: Só que você tem que respeitar.
6: É verdade.
0: Quando você critica um companheiro, você tem que falar pra ele. Tipo, eu critiquei você, mas eu tô todo dia aqui na hora certa.
6: Claro, claro.
0: Eu faço meu trabalho. Se você gosta de mim ou não, problema é seu. Agora, o Neymar reclama, não vai no jogo, tudo parece que a culpa é dos outros e não é dele, ou é mentira, Everton Ramos?
5: É verdade. Na verdade, o que fica aparecendo com essas situações que são vazadas é que a culpa tudo é dele, na verdade.
0: Isso.
5: Em relação a tantos outros problemas que o Santos tem.
0: E se você apostar, se acontecer uma desclassificação do Santos hoje, ele vai colocar a culpa no Cuca? Na diretoria, no ambiente, no traíra. Não é não? Vocês vão ver só. Quem mais? Oi? No setorista. Quem mais, Everton Ramos?
5: Coitado de mim, né? São 4 milhões de reais em premiação essa noite no duelo contra o Remo. Santos que vai ter que repetir o mesmo feito da fase anterior, craque Neto. Empatou em 0x0 com o Curitiba na Vila Belmiro, mas venceu no Couto Pereira por 2x0. Então o Peixe precisa ir ao Mangueirão também, conquistando a vitória. Lembrando que são dois desfalques na equipe titular. O Igor Vinícius não viajou por causa de uma lombalgia. Gabriel Menino deve assumir a vaga. E o Lucas Veríssimo, uma boa baixa na defesa do Santos. O Veríssimo está com uma lesão na panturrilha esquerda. Adonis Frias será o responsável por esta fria.
0: Então vamos lá. Primeiro para você, Leandro. Você sabe de quem o Remo ganhou para estar nas oitavas?
1: Dois jogos do Bahia. Dentro e fora de casa com goleada.
0: Dentro e fora de casa com goleada na Copa do Brasil. Copa do Brasil é totalmente diferente de brasileiro. E não pense que vai ser fácil pro Santos. Porque o Remo está na última posição do brasileiro, não é isso?
1: É o Juventude.
0: Juventude. O que você pensa disso, Leandro Guerreiro?
1: É um jogo complicado pro Santos. Jogar lá em Belém não é fácil, nunca foi. E o Remo vai fazer o seu fator casa prevalecer. Com o apoio da torcida... empolgado, vai lembrar do último resultado que teve de Copa do Brasil, que foi contra o Bahia, que dá pra ir pra cima, dá pra acreditar. Tirando do primeiro jogo, que foi na Vila Belmiro, que conseguiu neutralizar o Santos, vamos fazer a mesma coisa, vamos jogar em cima dos principais jogadores do Santos, e eu acredito que na velocidade vai tentar surpreender de alguma forma. Então, hoje não tem nada fácil pro Santos, né? Eu acredito que o Cuca teria que fazer algo diferente no Santos. Eu tiraria um jogador da frente, colocaria o Arão no meio campo, apesar de também não estar bem, mas
0: fortaleceria
1: o meio campo e daria um pouco mais de liberdade pro Neymar, numa esticada, numa bola, apesar que a gente viu algumas arrancadas
0: porque
1: do
0: ele
1: Neymar,
0: buscar muito
1: mas
0: a
1: gente não
0: trás,
1: viu a arrancada do Neymar agora, caiu demais.
0: Ele caiu, na hora que ele foi dar arrancada, ele não aguentou o corpo dele e caiu. O que você pensa, Decilo?
6: O Remo tem um time muito experiente, jogadores rodados, jogadores experientes. O Léo Condé é um bom treinador, está num trabalho de recuperação no Campeonato Brasileiro. Eliminou o Bahia, é verdade. Ganhou do Bahia, inclusive, no Campeonato Brasileiro. São três vitórias contra o bom Bahia do Rogério Ceni, que às vezes dá uma tropeçada, mas cheio de gols. É um time que vai para cima, é um time que ataca muito. O Santos tem que se proteger, porque se o Santos for jogar de mano a mano... não vai ter velocidade para aguentar, para sustentar essa pressão que o time do Remo vai fazer desde o começo do jogo. É um jogo perigosíssimo para o time do técnico Cuca, e o Neymar vai ter que estar naquele dia abençoado. Sabe aquela bola que ele arrisca de fora da área, uma falta de repente bem colocada. Os goleiros, os dois são bons goleiros. Inclusive o Ivan, que é goleiro reserva, foi da Ponte Preta, rodou pelo Internacional, esteve até cotado para a seleção brasileira com o técnico Tite, acho que foi chamado até pelo Tite. Então é um time experiente, um time de bons jogadores, é um time que em casa, com a pressão da torcida, joga muito, vai muito para cima. O Santos vai ter que jogar demais para sair classificado essa noite.
0: Vamos lá, qual foi o último gol de falta do Neymar?
5: O último gol de falta. Bragantino? O Fabiani tá me lembrando aqui que foi o Bragantino no ano passado.
0: Qual foi o último gol de arrancada do Neymar?
5: Contra o Vasco.
0: Quanto tempo faz?
5: Foi no começo da temporada, abril. Perdão, fevereiro.
0: Dá uma olhada. Então, esse Neymar de falta, de arrancada, eu não acredito nisso. Eu acredito no Neymar que esteja perto do gol que ele fez contra o... Antes do Remo, contra quem
5: Chapecoense?
0: Foi?
5: Chapecoense?
0: Que ele meteu e depois já deu de chapa.
5: Chapecoense.
0: Que foi um golaço. Esse Neymar eu acredito, mais perto do gol. Esse de arrancada, esse de bola parada, esse eu não acredito. O que mais? Quem apita o jogo e quem fica no VAR? É Pedro Martelli arrebentando com o Quesada e você.
5: É isso. Anderson Daronco, do Rio Grande do Sul.
0: Meu Deus.
5: É o responsável pelo apito com Marco Aurélio Fazecas Ferreira no VAR. Acabei de receber aqui dos amigos lá de Belém do Pará, mais de 40 mil ingressos vendidos. O Mangueirão vai estar abarrotado para esse duelo que vai classificar uma equipe às quartas de final da Copa do Brasil. Uma fase da competição que o Santos não encontra há mais de 5 anos.
0: Há mais de 5 anos. Que, por sinal, vamos ver o que, que vai acontecer. Agora, vamos trocar. Entra Luiz Fabiani. Tô brincando, Agrela. Vem, Agrela. Antes do Agrela, vamos ver informações do Palmeiras. Aqui é uma coisa impressionante que esse time representa. E a vergonha da pior contratação na história do Palmeiras. A pior contratação. Nem o Jorginho, aquele centroavante argentino, não lembro. Um monte de jogador ruim que o Palmeiras contratou nas fases difíceis da sua história, não é verdade? Agora, a pior contratação é do Paulinho. 200 milhões. Não faz jogos, tornozelo agora, muscular, uma contratação que é uma vergonha por parte de quem contratou. Presidenta, treinador e principalmente os médicos, preparadores físicos, um absurdo a contratação do Paulinho pro Palmeiras. E aí, Bruno Migliozzi?
7: Vamos lá, craque, porque realmente, né, o Paulinho vem somando, de certa forma, um prejuízo pro Palmeiras, tem contrato ainda até o final de 2029 e já perdeu 87 jogos no período em que está na equipe do Palmeiras. 87 jogos por problemas físicos. Jogou 25.
0: Desculpa, o Neymar tá pendurado na Copa do Brasil também? Tá. E por que você não falou? Porque eu não perguntei, é isso?
5: Pílulas. Mas, craque, craque.
8: Mas você guardou pra depois, pô.
0: Não, você guardou pra depois?
5: Isso.
0: Não, porque eu te perguntei 15 pílulas.
5: Perdão.
8: Essa era a 16ª.
0: 16ª. O Neymar tá pendurado?
5: Tá pendurado, craque.
8: Ele e o Escobar.
5: Se levar um cartão amarelo, ele fica fora do duelo entre as quartas de final da Copa do Brasil, claro, se o Santos avançar. E um detalhe, nos últimos 4 jogos, 3 cartões amarelos. Nos últimos 4 jogos, 3 cartões amarelos.
0: Você sabe que é o cartão azul aqui no Donos da Bola?
5: Que eu vou ficar fora, né?
0: Por quanto tempo?
5: Eu não sei quanto.
0: 5 minutos.
5: Tá bom.
0: Pode sair. Muito obrigado. Voltando pra você.
7: Vamos lá, craque. Falar do Paulinho, como eu dizia, são 87 jogos desde que ele chegou no Palmeiras em que ele não esteve à disposição por problemas físicos. Jogou 25.
0: 87 jogos, quase 2 anos jogando.
7: 2 temporadas, quase praticamente. Dois campeonatos brasileiros.
0: Dois campeonatos brasileiros. 2 milhões ele ganha só, viu? 2 milhões de reais.
7: E vamos dar andamento também nas outras informações, porque o Palmeiras já viajou, está em Cuiabá para o duelo contra a equipe do Fortaleza Arena Pantanal, com outros desfalques.
0: O treinador ficou bravo, né?
7: Disse que não gosta de vendas de mando, né?
0: Como, mas o que, que ele é? Ele trabalha onde? Ele trabalha lá no Banco do Brasil, na CBF, ele que faz os negócios do futebol brasileiro. O que ele quer?
7: Uma curiosidade.
0: Abriu uma agência de viagem, o que, que ele quer fazer?
7: O Fortaleza,
0: o Dom Pedro, craque. O Dom Pedro.
7: Pois é, o Fortaleza está em um esquema de transfer ban por uma dívida de 3 milhões de reais. Vai fazer 2 milhões e 200 mil com essa venda. Então, para o Fortaleza, faz muito sentido.
0: Lógico.
7: Faz muito sentido. E o Palmeiras vai...

0: momento, Leandro Guerreiro.
1: É, 85 jogos, 87 jogos fora, né? Não esteve à disposição, é muita coisa, é muito tempo.
0: Nem o Luan do Corinthians, que levou 12 pessoas num motel, num quartinho minúsculo, ficou tanto tempo sem jogar assim.
1: É muito tempo, tem que se rever, né? Fazer um outro cronograma físico, se discutir, né? Pra quando ele voltar, ele conseguir ter sequência, né? Conseguir ajudar o Palmeiras e conseguir dar retorno do que foi investido nele, que a gente acha que é muito difícil.
0: Eu fico com uma dúvida, cara. Eu não desconfio de ninguém, mas, sabe? O cara torceu o tornozelo do treino, não foi?
1: Foi.
0: Aí os caras falam que ele queria voltar, não sei o que, ele sente no aquecimento.
2: Ele falou que ia voltar, né? Ele mesmo divulgou que ia voltar no domingo.
0: Tudo bem, é o jogador que sabe.
2: E aí sentiu no aquecimento.
0: E aí o cara sente no aquecimento, será mesmo? Será que não tá acontecendo nada, cirurgia, canelite, será que isso é verdade? Não sei, vamos ver. E aí, Leandro Guerreiro?
1: Fora o Paulinho, né, tem o Gomes que está fora, mas o Palmeiras continua forte, né, fez um resultado espetacular em casa, o melhor da rodada, pode dar o luxo de jogar com seus jogadores reserva, lembrando que o ataque do Palmeiras hoje foram gols de três jogadores que foram à Copa do Mundo, para você ver o nível que está o Palmeiras, Arias, Maurício e Flaco Lopes, os três esteve na Copa do Mundo, então... hoje estava dizendo que pode mudar e com o Tigrinho e Flaco Lopes, que é um ataque poderosíssimo. Então o Palmeiras, ele praticamente está classificado e tem essas condições de poder mexer na equipe.
0: Vamos lá então, falamos um pouco do Palmeiras, falamos do Santos bastante. Daqui a pouco a gente fala do Santos de novo. Pega um gol do Santos para mim. Não tem ninguém ali? Sumiram. A Natália. Ela subiu. Pega o gol do Santos pra mim lá, Natália, fazendo favor. Cadê ela? Natália, pega o gol do Santos pra mim lá. Vitória, Natália, tudo igual pra mim. As minhas irmãs sabem tudo Vitória e Natália. Eu não sei porque eu falei Natália. Ô, Guilherme, quer conversar? Conversa aí.
3: Tudo bem, craque? Conversando com o Milhose? Não, é só pra gente ajeitar aqui o gol que o senhor pediu.
0: Vambora, vocês ficam conversando, vocês dois aí. Desculpa. Como é que aí, tá craque? O programa?
3: Acabou. Não seu, nunca vai acabar, o meu e o do Lucas Bueno.
0: Mas vai voltar alguma informação? Fiquei sabendo aí nos corredores que há uma possibilidade de você abrir, né, realmente esse novo programa aí.
3: Ah, é?
0: Né?
3: Ah, se você ouviu, eu vou ter que conversar com o senhor depois.
0: Não.
3: Eu não ouvi nada.
0: Eu não sou setorista que fica entregando as coisas.
4: Ele ouviu, ele não
0: ouvi,
4: falou.
0: Eu não falei.
3: Ele ouviu,
0: eu só ouvi. Eu não falei nada. O Capriote, tá. Da grande Capriote, Denis, daqui a pouco, Esporte Debate, Capelanes, Pretzel, arrebentando a boca do balão, Pretzel, Internacional, vai ser campeão. Calma, Pretzel, quinta-feira a gente conversa. Vamos lá, e o São Paulo, Guilherme Agrela?
3: Vamos lá, craque Neto, São Paulo que tá com uma certa dificuldade, viu,
0: de fechar
3: as contratações, ou melhor, mentira. Fechar os empréstimos, né, as suas saídas aí nessa janela de transferências, porque o Paulinho, que é atacante da base, está fora dos planos do Dorival, treina junto com o Cedric, mas separadamente do elenco do São Paulo. Ele deve sim se transferir ao Botafogo de Ribeirão Preto, porém as negociações ainda estão em curso, então não é algo muito difícil, mas ainda não está concretizado, as diretorias acertam os últimos detalhes. Agora, o Gonzalo Tapia tem enfrentado um problema aí desde que começou essa negociação com o Columbus Crew dos Estados Unidos.
0: Quem?
3: Referente ao seu salário.
0: Quem?
3: O Tapia.
0: Não, mas que time?
3: Columbus Crew.
0: Columbus Crew é um negócio de grill? Que pra cá?
3: É, tipo isso, lá dos States. Ah. Ele, a MLS, a Liga Norte-Americana, tem um teto salarial e algumas regras até um pouco diferentes, né, do futebol brasileiro. E o salário do Tapia aqui no São Paulo extrapola o limite do Columbus Crew,
0: que
3: também
0: é um absurdo,
3: da MLS.
0: Né?
3: Exato.
4: Fala a verdade, cara.
3: Por isso ele tem enfrentado um pouco de dificuldade, viu, craque? O São Paulo estuda e aí realmente por isso que a negociação está difícil, e esses são os estudos das duas partes do negócio, como vai ficar essa divisão salarial? Talvez o São Paulo tivesse que pagar uma parte do salário, não conseguiria emprestá-lo de maneira integral. Por isso, o negócio ainda não foi fechado. Então, o São Paulo não vai pagar nada. Por enquanto, ele continua como jogador do Tricolor. Foi liberado dos treinamentos justamente por estar envolvido nessa negociação, que começou ainda durante a pausa para a Copa do

0: do mundo.
1: É, tem uma,
0: mas
1: coisa,
0: deve sair.
1: Tem uma coisa bem diferente lá. Acho que lá eles pagam por semana, né? Aqui a gente paga a cada 90 dias, 60.
2: É, o mês aqui é mais comprido, um pouco.
1: Parece que o mês aqui...
2: é mais longo.
1: Não é mais longo, Luciano?
2: É mais longo, às sim. Vezes é o, negócio
1: é difícil lá. O que mais?
0: O que mais, craque? O São Paulo que passa, nesse momento, pela reforma do seu gramado do estádio do Morumbi pra ficar tudo perfeitinho e completo pra volta.
1: É, que os caras
0: estão
1: jogando muito, né?
0: Isso.
1: Eles estão jogando demais, então o gramado tem que ser bom pra eles. Né? É uma coisa impressionante. Só craque tem lá, né?
0: Só craques, não como você, mas próximos, craque Neto. Jogo contra o Coritiba, confirmado, viu, craque? Dia 15 de agosto pelo Campeonato Brasileiro lá no estádio Cícero Pompeu de Toledo e também contra o Bolívar, a volta da Copa Sul-Americana, também confirmado, reta final, portanto, dessa reforma aí.
1: E o Lucas?
0: Lucas, mesma situação, continua na sua recuperação.
1: Mentira.
0: Ainda não voltou aos gramados oficialmente.
1: Sabe quantos jogos ele deixou de jogar no São Paulo desde quando ele chegou?
0: Quantos?
1: 91.
0: Mesmo o número de gols do Caleri, que está muito próximo de renovar com o tricolor paulista aí por mais 2 anos.
1: O que você pensa disso, de tudo isso, meu querido ídolo Leandro, o guerreiro, pai do Samuel? Um beijo pro Dr. Walter Arias, um dos maiores médicos desse país, se não for o melhor.
3: O São Paulo passa por essa dificuldade, principalmente sem competição, cara. Não tá tendo... tá fora
1: do ano, né?
3: Foi eliminado pelo Juventude, né, na Copa do Brasil, e tá de fora, que é uma perda gigantesca pelo São Paulo, que passa pelo momento financeiro muito grande. Talvez você nessa fase de Copa do Brasil ajudaria nessa questão do transferman, né, do Marco Antônio, mas nem isso tá dando jeito. Tava longe do seu estádio, né? O torcedor também deve estar com saudade aí de ver jogos.
1: Ah, não sei.
3: Vamos ver.
1: Calma,
3: vamos ver dia 15 contra o Curitiba.
2: Não comemore, hein?
1: Não comemore, hein?
2: Faz tempo que o São Paulo perde no Morumbi, hein?
1: Calma,
3: mas não joga, como é que vai?
2: Isso.
3: Tá difícil. Mas vamos esperar que dia 15 em casa, no Morumbi, às 9 horas da noite, possa estar a casa cheia. E São Paulo busca um resultado contra o Grêmio, fora de casa, né? Os dois estão na mesma situação.
1: Que dia vai ser o jogo?
3: Dia 8, em Porto Alegre.
1: E depois o Morumbi?
3: Dia 15, às 9 horas.
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1: 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Quem quiser comprar ingresso lá. São quantos ingressos?
3: 66 ingressos.
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3: Open bar não alcoólico, open food, música ao vivo.
1: Open bar...
3: não alcoólico.
2: Open food?
1: Open food, food é...
3: rango.
1: Ah, pensei que era.
2: Não,
3: não. Não, essa parada
1: é rango.
2: Para
1: a mão. Ah, eu pensei que é food pra mim.
3: Outra parada.
1: Eu pensei que ele é food.
3: Pulamos essa parte, música ao vivo.
1: Food com dois O, né?
2: Isso.
1: F-O-O-D-Mudo. Isso é food.
2: Isso é food.
1: Ah, o meu é F-U. Ah, tudo bem. Isso é outro food. Então. 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
3: Pra todo mundo dia 15, Resenha Morumbi, open bar, não alcoólico, open food e música ao vivo. Estaremos lá.
1: Vamos lá, estaremos também. Um beijo no seu coração, meu querido Leandro Guerreiro. O que você pensa do São Paulo e de todos esses erros incríveis? Recilo.
2: Quando você... eu acho que a Liga Norte-Americana tá errada, né? Ela estabelece um teto e o São Paulo paga mais que o teto da Liga Americana para o Tapia. E o Tapia pode não ir para lá ou o São Paulo tem que pagar parte do salário dele porque tem um teto, ou seja, o São Paulo está pagando demais para um jogador que não tem resolvido a questão e tem esses outros problemas muitos que o São Paulo tem, né? Tem a história do transferman que ainda não acertou lá com relação ao Marcos Antônio junto ao Lazio, tem jogadores ali acertados com o São Paulo que não podem ser inscritos, né? O Domingos Duarte, que é o zagueiro, e tem mais um, né?
0: O Iago Borducci. Lateral esquerdo.
2: Iago Borducci. Lateral esquerdo.
1: Onde?
0: Ele foi contratado junto ao Bahia, por empréstimo até o final do ano.
2: 11 jogos ele fez na temporada com o Bahia.
1: Ah, o Rogério Ceni ele fala assim: vai lá pro São Paulo.
2: Acho que não foi, não, porque nem o Rogério queria usar, cara. É, o negócio tava complicado ali, cara. É mais ou menos a história do Cauli, né? O Cauli também não tava jogando. E aí veio para o São Paulo. São Paulo numa situação difícil, vai ter a possibilidade de estrear o angolano na lateral direita, o... como é que é? Buda?
0: Aurélio Buta.
2: Buta.
0: Isso.
2: Aurélio Buta. Buta. O que fazem? Buta.
1: Buta, com B.
2: Com B e T.
1: B-U-T-A. Fude, Buta.
2: Tá difícil, caraca, tá difícil.
1: Tudo pra ver.
3: Tápia.
1: Tápia. Que coisa isso. O que mais de São Paulo, Agrela, para terminar?
0: São Paulo, que você, craque, até comentou por aqui sobre toda a situação envolvendo o Nicolas, né? Que já teve toda a repercussão ao longo do dia e que agora se prepara para esse próximo jogo contra o Grêmio pelo Campeonato Brasileiro. Essa semana decisiva, o Silo citou, para essa queda do transfer ban vigente na FIFA. O São Paulo tenta adiantar algumas receitas para que seja capaz.
1: É sobre o que é?
0: É sobre o Marcos Antônio.
1: Então é bom a gente falar porque isso. As pessoas não sabem muito que nem que é transfer ban.
0: Transfer ban é uma punição da FIFA que impede os clubes de registrarem novos jogadores no BID da CBF, por exemplo,
1: né?
0: Exatamente. Então, enquanto estiver vigente na FIFA, embora o Domingos Duarte e o Iago Borducci, por exemplo, já estejam contratados pelo São Paulo, eles não podem atuar, não podem ser registrados e, consequentemente, atuarem pelo tricolor paulista. Valor, craque Neto, 1 milhão e 50 mil euros. Pouco mais de 6 milhões de reais. É a primeira parcela de 4 no acordo entre São Paulo e Lazio. São Paulo contratou Marcos Antônio na temporada passada até 2030. Então, são 5 anos de contrato aí com o Marcos Antônio e por isso teve de pagar esse valor de 4 milhões e 200 mil euros, dividido em 4 parcelas, 1 milhão e 50 mil por parcela que o São Paulo atrasou. Então tem até o final da semana, até sexta-feira ali mais ou menos a hora do almoço, para pagar, registrar os dois jogadores, Domingos Duarte, zagueiro, e Iago Borducci, lateral esquerdo, para que eles possam estar aptos a jogarem contra o Grêmio no sábado.
1: Tá bom então, agora vamos trocar os nossos maravilhosos, incríveis. Coloca pra mim agora aí, Luiz Fabiani, vem, entra aí. Diga-se de passagem, aí o Memphis entrando no hospital, sírio-libanês, com a polícia, com um carro, que coisa ridícula. Aí saindo ele lá, nossa, com seguranças e mais seguranças, uma coisa inacreditável. Esse cara, acho que ele goza com a cara de todo mundo, diga-se de passagem. Vamos lá, todo mundo ligado aqui, Luiz Fabiano, a gente tá vendo ele agora saindo ali, estamos vendo pela Band News, né? Diga-se de passagem, pela TV Bandeirantes, pelo Brasil Urgente do Datena, do Joel Datena, ele foi lá no Parada, 3 horas, é isso mesmo? Alguma novidade?
4: Tô no aguardo aqui, craque, já mandei algumas mensagens para tentar saber o paradeiro desses exames que ele realizou há pouco no Hospital Sírio-Libanês.
1: Será que o médico deixa eu usar uma palavra. Tem força.
4: Autonomia?
1: Autonomia pra.
4: Tem. Ele colocaria o CRM dele em risco, né, craque? Numa dessa que ele nega sem precisar negar. Porque você imagina a reação do Memphis se ele. O Memphis tem esses exames. Ele fala: eu passei pro meu médico pessoal aqui e tá tudo certo. E do Corinthians falou que não tá. Então, naturalmente, ele colocaria ali o CRM, o registro dele enquanto médico, em risco. Tô no aguardo, uma vez que haja aprovação, aí sim o anúncio deve sair. Aproveitando, craque Neto, vai bater 7 horas da noite por aqui para informar a todos que teremos a exibição. Não teremos a exibição da Volta do Brasil.
1: Vai ter exibição, hoje tem jogo ou não no tem? Santos.
4: Verdade,
1: não, pera,
4: não teremos.
1: Tem exibição, não tem exibição, tem a posição,
4: não tem.
1: Não tem exibição. O que que tem, porra?
4: Santos e Remo, por isso, hoje a Voz do Brasil não será exibida na Bandeirantes.
1: Break, então.
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6: O ouvinte que segue agora em direção ao bairro pela Radial Leste encontra dificuldades da saída do elevado até a passagem pela rua Almirante Brasil. Depois dá uma boa, dá uma aliviada, mas a partir do viaduto Engenheiro Alberto Badra e até a passagem pela Gamelinha, volta a reduzir velocidade. Na direção do centro, a dificuldade é apenas no acesso ao viaduto Engenheiro Alberto Badra. 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
6: Salim Faramaluf, está difícil na direção da Vila Prudente, desde a Celso Garcia até a passagem pela vereadora Abel Ferreira. Vale a pena utilizar Álvaro Ramos se você estiver vindo pela Radial Leste. Na direção da Marginal do Tietê, tem lentidão da passagem pela Radial até a Avenida Celso Garcia. 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
10: Os clubes que seguem vivos na Copa Libertadores vivem uma semana decisiva para fazerem os seus ajustes finais no elenco antes da disputa das oitavas de final. Isso porque as equipes têm até o dia 8 de agosto, no sábado, para enviar à Conmebol a lista oficial de seus elencos da competição continental, podendo ou não inscrever novos reforços, ou seja, 72 horas antes do primeiro jogo do mata-mata, que tem início já na próxima semana. O regulamento permite até 5 mudanças em relação aos jogadores para essa próxima fase. Nenhum dos times brasileiros mudou muito no elenco nessa janela do meio do ano, mas alguns ainda vivem novelas. Caso do Flamengo, que tenta concluir a tempo a negociação pelo argentino Thiago Almada, vice-campeão mundial com a seleção argentina. E é bom correr, porque caso o Flamengo não consiga inscrever, não terá o jogador à disposição, mesmo que contratado, para a fase mata-mata da Libertadores.
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6: Atualizando a situação da Ayrton Senna na direção do interior, agora não há mais bloqueio de faixas devido ao acidente que aconteceu mais cedo no 25, mas você ainda encontra dificuldades desde o quilômetro 18 até a passagem pela rodoviária Smith no 21. Depois dá uma aliviada, mas a partir da Jacupêssego você volta a reduzir velocidade e vai assim no Andipar até a passagem pelo quilômetro 27. 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
2: Marginal Tietê na direção da Castelo Branco começa a melhorar bastante. Você só encontra redução de velocidade no trecho entre a ponte da Casa Verde e a ponte da Freguesia do Ó. Já na direção da Ayrton Senna, o caminho é difícil desde o Cebolão até a ponte Comunidade Húngara. Depois da ponte da Freguesia do Ó, a

0: até o acesso à Dutra. 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
2: Vamos lá, voltando agora aqui para os donos da bola, que diga-se de passagem. 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Diga-se de passagem. Mais informação do Corinthians e entra Everton Ramos depois para falar do Santos.
3: Craque Neto, Fernando Diniz foi absolvido no julgamento do STJD realizado nesta terça-feira por causa daquele tapinha que ele deu no jogador do Atlético Paranaense naquela confusão no jogo pelo Campeonato Brasileiro na última quinta-feira. Foi denunciado e julgado hoje no período da manhã, absolvido o técnico do Corinthians, portanto não vai ter que cumprir nenhuma suspensão.
2: As suas últimas informações em relação ao Corinthians, Luiz Fabiano, para você ir para casa em Santo Amaro.
3: É isso, aproveitando, passando para a audiência da Bandeirantes, que os resultados do exame do Memphis Depay realizados há pouco no Hospital Sírio-Libanês, no centro de São Paulo, ainda não foram divulgados, então, portanto, é difícil, não dá para afirmar agora que ele renova com o Corinthians. Esses exames são fundamentais para que haja uma conclusão no negócio. Além disso, craque Neto, queria citar que por conta daquela situação envolvendo a empresa de segurança do Osmar Stabile, um ato de possível irregularidade no clube, ele vai ter que prestar depoimento ao Ministério Público do Estado de São Paulo, depoimento esse marcado para o dia 10 de agosto.
2: Vamos lá, obrigado então, meu querido. Em relação ao Memphis, a gente já discutiu, já falou, cansa, né? Em relação ao Palmeiras, mais uma parada aí, meu querido Bruno Migliozzi.
4: Para destacar também o julgamento do STJD do caso do Maurício.
2: Ah, é sacanagem. Aconteceu isso aí, hoje. Vai. Isso é palhaçada, vai.
4: Foi denunciado a um jogo, mas transformou essa pena em advertência apenas.
2: Ah, para, conversa mole. Isso é brincadeira, coisa ridícula por parte desses caras. E o Santos, o time provável do Santos, pílula, hein? Pílula.
5: O time provável do Santos com o Gabriel Brazão para o gol, Gabriel Menino na direita, Adonis Frias, João Ananias e Escobar. No meio-campo, a dúvida, mas muito mais provável que com Oliva, Bontempo, Barreal, Rolazer, Neymar e Gabriel Barbosa. Claro que o Neymar pode começar no banco de reservas com a presença de João Schmidt ou William Arão forçando a marcação no meio-campo. Então, este provável Santos, destacando o Gabriel Barbosa.
2: Não. É só pedir pílula. Pedir só. Ana Martins com o futebol feminino.
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6: Fala pessoal, ligado no Donos da Bola, craque Neto, tô aqui para trazer uma notícia. E o São Paulo vai ter uma camisa exclusiva para o futebol feminino, uma iniciativa inédita dentro do clube e que além disso vai viabilizar uma diversidade maior de modelos, né, de uniformes para as atletas do São Paulo. A informação foi divulgada durante uma reunião no Conselho Deliberativo do clube e a expectativa é que o lançamento da camisa, que terá detalhes em roxo, aconteça ainda durante esse mês de agosto. O tricolor já tem toda uma tradição de revelar atletas, não só para o futebol internacional, mas também para a nossa seleção brasileira. Só só lembrar que pelo Brasileirão Feminino, o São Paulo perdeu a liderança ontem para o Corinthians, que numa partida contra o Flamengo pela 14ª rodada, lá no estádio Luso-Brasileiro, venceu o jogo logo nos primeiros minutos com o gol da atacante Johnson. O Corinthians foi a 34 pontos e o São Paulo fica logo em seguida na segunda colocação com 32. O próximo desafio do Tricolor é nesse domingo, Dia dos Pais, contra o Bragantino.
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0: Marginal do Rio Pinheiros não é caminho fácil na direção da Castelo Branco. Você perde tempo desde a Ponte Estaiada até a passagem pela Ponte Cidade Universitária. Vale muito a pena utilizar o caminho alternativo acessando a Faria Lima a partir da Avenida Rebouças, depois Pedroso de Moraes, Professor Fonseca Rodrigues e Gastão Vidigal, se a sua intenção é ir para a Marginal do Tietê. 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
0: Marginal do Rio Pinheiros também é caminho muito difícil para quem segue na direção de Interlagos. Você reduz velocidade já a partir da Ponte Cidade Jardim, encontrando muita dificuldade até pelo menos a Ponte Estaiada. Depois, até a Ponte Transamérica, você encontra trânsito intenso com vários pontos de parada, especialmente no acesso à Ponte João Dias. 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

0: É, vamos lá então, todo mundo ligado aqui nos donos da bola, arrebentando a boca do balão. Ele não tá acostumado, tranquilo, você vai
1: vivendo aprender. E aprendendo.
0: Não, mas é legal, vocês hoje da Rádio Bandeirantes, vocês que são mais jovens, vocês tomam conta de tudo, vocês sabem tudo em relação a tudo que acontece. Vamos lá, o Santos é favorito pra classificação hoje, Decilo?
2: Não, favorito não, mas eu acredito que possa conseguir a classificação. Nos pênaltis vai ser um sacrifício, porque o jogo é um jogo muito pegado, do Remo indo para cima.
0: 40 mil pessoas do Mangueirão. Leandro Guerreiro, qual a ideia do Santos enfrentar uma equipe que ganhou os dois jogos do Bahia e empatou com o Santos em casa? Quer dizer, fora de casa, né?
3: Fora de casa, vendo toda essa atmosfera, Mangueirão cheio, eu acredito que hoje não vai dar pro Santos, não. Infelizmente, o Santos fica fora.
0: Pra mim, o Santos fica fora, classifica com o Remo. Diga-se de passagem, o time que você já deu antes do intervalo, e agora as suas informações, meu querido incrível Everton Ramos.
4: Eu ia destacar, Craque Neto, que o Santos deve ter mais uma vez entre os titulares hoje o Gabriel Barbosa. A gente já destacou que ele tem os principais números da equipe na temporada, são 15 gols e 7 assistências. Só que o detalhe é, se ele for à rede, centésimo gol dele com a camisa do Santos, são 99. Ele fez contra o Remo no jogo de ida, mas o gol foi muito bem anulado, porque na cobrança de escanteio do Neymar, a bola acaba saindo por fora e ele retorna e marca o gol na sequência, gol invalidado, mas então olho nele, pode pintar o gol 100 de Gabigol com a camisa do Peixe.
0: Vamos lá, conta pra mim em relação também ao que aconteceu ontem, o Neymar ficando bravinho lá no Instituto Neymar.
4: Ele ficou bravo, ele inclusive...
0: É a casa do quanto lá, você sabe?
4: Não, mas a gente tem os detalhes das principais
0: cadê?
4: Itens arrematados. Nós da Bandeirantes, porque a gente deu antes aqui no Resenha. O destaque é o cedro de ouro do Rei Pelé, 1 milhão e 200 mil.
0: Barato.
4: Pro material eu também achei. E se eu não me engano foi o valor com maior agregado ali arrematado, 1 milhão e 200 mil.
0: Sabe quem que foi?
4: Não, não, sabe, tá? Não sei. Agora tem uns irmãos ali que arremataram, Craque Neto, os dois convites na teoria.
0: Que eu queria, né?
4: Exato. 4 dias no total eles vão estar com o Neymar em
0: Mangaratiba. Quem são eles?
4: Nossa, eu peguei aqui hoje.
0: Dor de bet?
4: Eles trabalham com trade esportivo, rede social.
1: O Lucas Tilt, não é?
4: Isso,
0: não,
4: isso.
0: O Lucas Tilt comprou o Stories um dia, 550 mil.
4: Ah, então não é ele. O perfil dos meninos chama até Brothers. Eu tava vendo mais cedo.
0: Brother, quantos eles têm?
4: De seguidores?
0: É.
4: Bastante.
0: Quanto?
4: Peraí que eu... Brother Strip, deixa eu ver se é isso aqui mesmo. Não, não, não, não. Nossa.
0: Não, não.
4: Achei.
0: Achou.
4: Júnior Silveira.
0: Que ele é?
4: Que ele e o irmão dele publicaram...
0: Que ele é?
4: Pagamos 600 mil pra 2 dias com o Neymar. É isso.
0: Que ele é?
4: Aqui tá, ó. Trader esportivo. O que faz um trader
0: que
4: esportivo?
0: Que é trader? Alguém sabe responder?
1: É de apostas
4: tem
1: mesmo.
4: Tem uma cifra de dinheiro na frente.
0: Quantos seguidores eles têm?
4: Só ele aqui, o Júnior Silveira, tem 268 mil.
0: Quê? E ele teve 600 mil reais?
4: 600 mil reais.
0: Eu tenho quase 12 milhões contando tudo, não tinha 5 conto pra dar? Ele tem 230 mil e eles pagaram 600 paus, irmão?
4: 600 mil reais.
0: Dá o nome deles aí pra mim que eu vou fazer o levantamento. Pode passar aí no meu story, eu vou fazer.
4: Quer que eu te encaminhe aqui?
0: Encaminha, por favor.
1: Vem, investigação.
0: Não, não, é só falar com o Valtinho.
1: Só curiosidade.
0: É curiosidade. Pagaram 600 pau.
4: 600
0: com
4: mil.
0: Com 230 mil seguidores.
4: Isso.
0: Tá certo.
4: Ó, tô encaminhando pra você aqui.
0: Muito
4: o
0: obrigado.
4: Perfil, viu, Craque Neto?
0: As informações do Santos.
4: Informações do Santos, que hoje então tenta, depois de 5 anos, voltar à fase quartas de final da Copa do Brasil. Pra isso, precisa vencer a equipe do Remo fora de casa, algo que o fez na fase anterior da Copa do Brasil. Só que o Santos, na temporada em si, não tem um bom retrospecto jogando fora da Vila Belmiro. Quem dirá, inclusive, também que a gente diria isso. Nem na Vila Belmiro o Santos está conseguindo os resultados. O alerta pós-Copa do Mundo, Craque Neto. São só 2 vitórias contra o CV, Universidade Central da Venezuela, que a gente lembra mais uma vez. Está em reformulação, teve terremoto. Agora o Santos não venceu nenhum dos adversários da elite do futebol brasileiro no retorno pós-Copa.
0: Vamos lá, então. Em relação ao Santos, não tem como o Neymar não ser titular, né, Leandro Guerreiro?
3: Impossível. Fez o esforço para viajar, para estar com o Santos lá para esse jogo decisivo. É um jogador que pode, a qualquer momento do jogo, fazer algo diferente. Vai estar muito bem marcado hoje, vai sofrer todos os tipos de pressão dentro de campo, então vai ter que estar com a cabeça fria, né? Vai ter que contar com a ajuda dos seus companheiros, né? O conjunto vai ser importante para que o Santos possa fazer algo diferente, para que possa ajudar o Neymar de alguma forma.
0: Para você, meu querido Decilo.
2: Neymar pendurado, né? Mais uma vez, ele que está suspenso no próximo jogo do Campeonato Brasileiro, está pendurado para essa partida contra o Remo. O Remo que tem um ataque bastante experiente de Jajá, Iago Pikachu, Alef Manga, que é o cara que sabe fazer gol, vai forçar bastante o sistema defensivo do time do Santos, que, na minha opinião, também deve se resguardar mais no meio-campo, de repente tirando um cara de frente, deixando o Neymar mais perto da área, talvez jogando Neymar e Gabigol para tentar alguma coisa.
0: Mas ele não faz isso, né?
2: Não.
0: Ele não fica lá na frente, ele vem buscar a bola do lateral esquerdo, ele vem buscar a bola do volante, onde ele toma as porradas, onde ele arranja confusão.
2: Fica.
0: Se ele jogasse lá na frente, ele seria importante pro Santos.
2: Tomara que coloque isso na cabeça.
0: Não, mas não é duro, é difícil.
2: Viajou sozinho, um jato particular, de repente, numa introspecção, ele coloca isso na cabeça.
0: Introspecção. Colocar alguma coisa dentro dele mesmo.
2: Ele ficar, sabe, introspectivo quietinho,
0: relaxado.
2: Relaxado, pensando, como é que eu posso ajudar? Eu quero ajudar, assim, o Santos é o meu time do coração.
0: Isso.
2: Meu time do coração, é. O Santos, eu quero ajudar.
0: E aí ele pensa, relaxa, e aí é uma coisa, como é que fala?
2: Introspectiva. Você entendeu?
0: Entendi essa merda toda. Vamos lá, bota o gol.
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0: 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Um show de bola santista, triturando o alvinegro do Parque São Jorge. 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Acaba perdendo bola para a defesa.
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2: A volta para casa pela Avenida Paulista está bem complicada, está travada em toda a extensão nos dois sentidos, não vale a pena. Se você vai na direção da Consolação, Cincinato Braga e São Carlos do Pinhal pode te ajudar. Na direção do Paraíso, Alameda Santos funciona melhor. 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
2: Ouvinte Bandeirantes que segue agora pela Rua da Consolação em direção ao centro encontra dificuldades desde a Avenida Paulista até a Praça Roosevelt. Vale a pena utilizar a Rua Augusta, que mesmo com pontos de parada flui melhor, ou a Avenida Angélica, que tem condição de trânsito fluindo bem. 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
2: Rádio Leste ainda com condição bem difícil na direção do bairro. Você encontra problemas a partir da saída do elevado até a Rua Almirante Brasil, depois da aproximação com o viaduto Antônio Ábido, até a passagem pela Gamelinha e mais à frente do viaduto Intigo Sul, até a passagem pela estação Arthur Alvim do metrô. 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
2: Quem segue pela Avenida Aricanduva em direção ao bairro ainda encontra dificuldades desde a Avenida Dalila até a Avenida dos Latinos, também por conta das obras que acontecem por ali, que só deixam uma faixa disponível para o tráfego. A Avenida Rio das Pedras, no momento, não é opção, também está bem carregada, mas você encontra menos pontos de parada do que pela Avenida Aricanduva. 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

0: 7:32. Boa noite a você que está na Bandeirantes, no Esporte em Debate desta terça-feira. Ah, meu Deus. Vamos juntos até as 9 da noite com muita análise, muita opinião, muito debate para todos vocês no pré-jogo de Santos e Remo, Remo e Santos, né? Jogo lá em Belém do Pará daqui a pouquinho, 9:30 da noite, transmissão Bandeirantes do Pedro Martelli. E o Neymar, joga ou não joga, hein? Será que teremos Neymar em campo logo mais? Joga. Pô, o cara vai de jatinho, gasta uma bala de combustível pra botar gasolina lá, querosene no avião.
1: Querosene azul.
0: Querosene no avião.
1: E a querosene subiu 1,9%.
0: Dormiu pouco, né? Porque saiu tarde lá do leilão.
2: Vai fazer falta.
0: E aí não entra em campo, aí tá de brincadeira.
1: Chegou às 4 da tarde.
0: Chegou às 4?
1: 4 horas no hotel.
0: Dá tempo de dar uma cochiladinha ainda, né? Tirar um.
1: Ainda pegou o lanche. O lanche é 4 horas antes do jogo.
2: O jatinho dele provavelmente tem cama.
1: Tem cama. O lanche foi às 5:30, 4 horas antes do jogo.
0: Daqui a Belém dá o quê? 4 horinhas e voo?
1: 3:30.
3: Mas eu vou defender o Neymar, vocês estão ironizando o Neymar. Eu acho que o Neymar tá fazendo, ele tá abrindo uma possibilidade de cada jogador do futebol brasileiro ter o seu próprio jatinho, entendeu? Eu acabaria com essa coisa de concentração. E o jogador é responsável por chegar ao estádio de qualquer cidade.
2: Você que tá ironizando.
3: Responsabilidade dele, entendeu?
0: É, a ironia
3: aí
0: é sua.
3: Aí é o seguinte, Preto.
0: Lá em Belém ele vai como? De barco?
3: Se você não tem, problema
0: vai de barco,
3: seu, entendeu? Cada
0: jato.
3: Um chega a do ironia jeito.
1: Flamengo não concentra. Flamengo se apresenta no dia do jogo, no Ninho do Urubu, e eles vão depois juntos.
3: Eles pegam muito no pé do Neymar.
1: E o Cuca também tá deixando o Santos não concentrar em alguns jogos. Se apresenta no CT.
3: É, não tá dando certo.
1: CT do lado da vila ali, CT do lado da vila.
3: Eu acho uma puta ideia.
0: Ó, vamos ver então. Eu também acho que o Neymar vai jogar, porque
3: claro que
0: não tem como, não é? Não tem como ele chegar no jatinho e não jogar hoje à noite.
2: Não, vai jogar sim.
0: Vai jogar, né? Daqui a pouquinho o Everton Ramos vai conferir os times escalados já
1: Juventude
0: definidos.
1: Juventude Atlético Mineiro, olha os uniformes ali, né? Certo?
0: O que tem com os uniformes?
1: Ó, tem que melhorar, os dois com... sabe?
0: Mas como
1: joga
0: assim,
1: um Preto? Todo de verde e outro todo de branco, cara. Claro.
0: Pô, mas tá bonito.
3: Mas tá diferente. Vocês as camisas estão diferentes.
1: Tá legal pra caramba. Ó, de longe? Tá legal de longe?
3: Dele.
1: É, não tá legal de longe. Olha como é que tá de longe.
2: Ah, tá super bonito.
3: Tá bonito.
1: Acho pra que vocês dá. Que não torcem pros times.
0: Acho que passa aí. Não mas olha só. Não,
3: seria legal se o Galo tivesse com a camisa...
2: preto e branco.
0: Sim. Mas olha só, o leilão ontem...
2: Aí ia ficar uma zebraiada do caramba.
3: O cara que tem TV preto e branco já
0: nossa
3: era.
0: Nossa senhora. Perdida. Mas olha só, o leilão ontem do Instituto Neymar, que é muito legal aí, arrecada muito dinheiro para as questões sociais, né? Isso é muito importante. Já na sexta edição, o leilão, muito legal. Mas tão importante quanto arrecadar os fundos é aquilo que a gente finalmente ouve, né? Do Neymar e do Neymar pai nesse dia. Porque ali eles falam, né? Eles dão entrevista, falam e se sentem mais à vontade, isso é importante. Então ontem a gente viu e ouviu várias declarações importantes. Aí a gente tem aí, tá aí já, João, as declarações importantes do Neymar pai, até pra gente falar um pouquinho, tentar descobrir, nós falávamos ontem sobre o futuro do Neymar, o que vai acontecer com ele depois de 31 de dezembro, quando terminar o contrato com o Santos. Então... tem aí o Neymar pai falando sobre o futuro do Neymar, ô João?
4: Tem.
0: Então vamos ouvir aí o Neymar pai.
5: Você acha que ele abriu mão da seleção brasileira?
6: Aquela entrevista que ele deu pra gente na verdade.
5: Ele falou o quê pra você?
6: Ele falou, por mim, já não sei se eu quero
5: mais. Não, você tá mal informado de novo.
6: Eu tava na entrevista.
5: Ele falou assim, acho que pra mim terminou.
6: Ele falou assim, acho que eu não quero também.
5: Eu acho que eu não quero, entendeu? Ele acha que não quer. Poxa... Gente, a gente acabou recentemente saindo de uma Copa do Mundo, que foi difícil para todo mundo, difícil para todos. E você quer que o cara... Nós estamos falando de uma próxima Copa do Mundo, que é daqui a 4 anos, e você quer que ele tenha uma resposta hoje? Então ele vai falar aquilo que ele sente. Aquilo que o coração dele sente. Ele acha que hoje a seleção brasileira para ele terminou. Mas é um acho, ele acha.
0: O Neymar pai acha que não terminou a seleção.
3: O Ancelotti acha que terminou, inclusive deu essa declaração exatamente. Dizendo que o Neymar tá fora. Mas...
1: precisa combinar com o Ancelotti.
3: Se for o Ancelotti até 2030 também.
2: Isso é pano pra dar manga, gente. O pai dele tá certo na... Ele tem que falar o que ele acha mesmo, acabou.
0: É a opinião
2: bota
0: dele,
2: pra frente,
0: né? É a opinião dele.
2: E o que ele falou, ele tá certo.
1: 5 de janeiro de 2008, certo? Rua Comendador Souza. Santos e ABC pela Copa São Paulo de Futebol Júnior, perfeito? Eu estava nesse jogo. No time do Santos, entre os titulares. Thiago Luiz era o craque do time.
3: Não, o novo Messi, camisa 7.
1: O lateral esquerdo, Thiago Carleto. E o número 10, um cara alto, longilíneo, chamado Paulo Henrique. Vulgo Ganso no futuro. Sim. No banco, um menininho mirradinho, de 15 anos, com o aparelho na boca, encolhidinho no banco. Quem? Neymar. Atrás do banco, o pai dele no alambrado. Certo? Cumprimentando todos os jornalistas. Eu tô falando de 2008 para 26, quanto dá? 16 anos depois. Eles estão bilionários com méritos,
3: 18
1: né?
3: Anos depois.
1: 18 anos depois, estão bilionários com méritos e o pai dele é simplesmente insuportável.
3: Não, e o pai dele virou embaixador, né? Virou embaixador então, da
1: aquele
3: comunicação
1: cara humilde, viu, queçada, no alambrado. E aí, tudo bem? Esse é o meu filho e tal, não sei o que é. Porque o Zito, seu Zito falava, né? Vem aí o Neymar. Aguardem que vem aí um menino chamado Neymar. E ele estava certo. Porque o Neymar foi um monstro.
3: E entrou na vaga do Paulo Henrique Ganso.
1: Exatamente. Nesse jogo foi 6-0.
3: Era só Paulo Henrique, né?
1: Acho que foi. Deu 3 gols do Thiago Luiz, 4 gols, 1 do Carleto.
2: O Thiago Luiz não virou nada.
3: Teve passe do Neymar nesse jogo. Ele faria gol no seguinte.
1: Exatamente.
3: Mas o pai do Neymar é legal porque ele virou professor de comunicação, né? Toda entrevista ele dá alguma retocada em alguma pergunta.
1: E o Neymar ontem disse que a imprensa vai acabar com vários jogadores de futebol.
3: Vai adoecer.
1: Pessoal, deixa eu só dizer uma coisa. Alguém conhece Carlos Bledhorn Verri?
0: O Dunga.
1: Dunga.
2: Ah, Dunga, esse nome?
1: O Dunga foi massacrado depois da Copa de 90.
2: Massacrado.
1: A era Dunga. Lembram disso? Ele ficou 2 anos sem ser convocado para a seleção brasileira. Foi convocado em 92, quando o Parreira assume a seleção. E o Dunga jogava muita bola, injustamente, certo? Sabe o que o Dunga fez? Ficou quieto, foi jogar bola e virou campeão do mundo, um baita jogador.
3: Gente, então, esse negócio aí de adoecer. Aqui,
1: O futebol hoje, se tu me permite, empresários bilionários, jogadores bilionários e milionários, dirigentes ricos, clubes quebrados. E eles querem
3: botar... E organizadas ricas.
1: Exatamente, organizadas ricas. São verdade... Torcem para eles, né? Eles não torcem para os clubes, usam os clubes e torcem para eles. E aí eles querem dizer que é a imprensa que adoece.
3: Concordo, acho que foi feita uma grande injustiça com o Dunga, mas ele foi revanchista de uma forma bacana em 2010. O que ele fez com a imprensa brasileira. Ele e Jorginho, eu nunca vou esquecer. O que o Jorginho fez com a imprensa brasileira.
1: Tu pontua de forma correta.
3: Foi uma das maiores vergonhas o que esses caras fizeram
1: com a parte, sabe? Tu tá pontuando de forma correta a função dele de treinador. Mas como jogador, ele deu a volta.
3: Eu sou fã do Dunga. Acho que o Dunga entregou tudo o que podia.
2: Você vai sublinhar, João. São 10 minutos de programa, não consegui dar boa noite. O Capriotti, ele fica no celular, ele não me deu boa noite. Aí depois ele fala assim:
3: não deu boa noite pra ele.
2: Você é o Capela.
3: Ele não deu boa noite pra ninguém.
2: Depois ele fala: você tá circunspecto. Obrigado, Denis.
3: Ele não deu boa noite pra ninguém.
1: Obrigado.
2: A gente que tá entrando aqui, porque senão a gente não ia falar.
3: Como é que é?
2: A gente que tá entrando.
3: Tem que entrar, né? Senão o bagulho é louco, né?
1: Tem que atropelar o Caprice,
3: não. Aí depois ele vai falar: vocês falam, hein?
2: Você já vai.
3: Vocês não param. Vocês estão falando já 10 minutos sem parar.
2: Eu não abri a boca no programa.
3: 10 minutos sem parar.
2: O Pretzel me comeu em cima do buraco.
1: No espaço que eu dei.
3: Só um segundinho.
1: No espaço que eu dei no ar.
2: Eu fui falar, o dele falou em cima. O outro, o que ele
3: falou? Só um segundinho.
2: Eu não consigo entrar.
3: Você tá muito introspectivo hoje.
2: Quando você começa, você não para também.
3: Então, já
2: vai falando do Dunga.
3: Mas eu tenho que entrar na respiração.
2: Não, mas é que eu preciso fazer uma parte.
3: Tá, vamos lá.
2: Uma parte. Ele falou do Dunga 2010, mas eu entendo o que aconteceu em 2010. Eu entendo, porque eu estava em 2006. 2006 foi um escárnio. O que aconteceu, não só na zona dentro da concentração, essa coisa toda que a gente já falou 1 milhão de vezes, mas o que aconteceu da relação CBF com a TV Globo foi um escárnio. A gente foi colocado pra fora de tudo quanto é treino.
1: 1 da manhã, os caras dando entrevista.
2: 1 hora da manhã, a gente tudo lá de fora da rua.
1: Os caras dando entrevista.
2: E a Fátima Bernardes entrevistando na porta do hotel.
1: Isso aí.
2: Rodrigo Paiva, meu amigo Rodrigo Paiva, mas ele fez esse papel. Em 2010,
1: mandaram ele fazer,
2: em
1: né?
2: 2010, o Dunga democratizou. Ele botou a Globo no mesmo lugar de todo mundo. Então ninguém tinha direito a nada. Então o Jorginho foi pior em 2010. O Dunga...
3: O Jorginho é o seguinte...
2: Botou todo mundo na mesma celeira.
3: A gente ficou fora lá
0: do... Jorginho pegou mal.
2: Eu gostei muito do que o Dunga fez em 2010.
3: A gente ficou... Não,
1: mas o Pastor podia entrar. A imprensa não.
3: Eu não gostei nem um pouco, até porque o Pastor podia ver o treino e o... mas ele... Quesada ficou com a girafa, os leões, os rinocerontes. Ai, que susto. Lá.
2: Quantos safaris você fez na Copa 2010?
3: Fiz todos, porque lá fora...
2: Fiz uns 15, velho.
3: O leão quase comeu a gente.
2: Aí é a primeira vez, legal pra caramba, né? Olha o leão, não dá pra ver leão. Porque você tem que ir num safari específico.
0: É à noite, o leão é à noite, né?
2: Aí eu fiz fiz uns 15 mesmo.
4: Ah, mas deu
2: eu
4: pra ver
2: dois, eu fui em 2009 na Copa das Confederações e 2010. Foram dois anos de África do Sul. E aí
4: você virou amigo do, da depois, girafa, do décimo, leão, do rinoceronte. Você começa a olhar,
2: cadê o girafa? Cadê a girafa? Cadê a zebra? Aí só tinha um monte de gnuzinho ali, que é tipo...
3: Mas, Denis, não sejam injustos. Vocês viram elefante?
2: É o leitão.
3: Vocês viram
2: é o leitão crescido,
3: gnuzinho. Vocês viram elefantes todos os dias lá, né?
2: Eu não tinha essa relação.
3: Vimos.
2: Por favor, Capelanes.
3: Boa noite, Capelanes.
4: Boa noite, outra sonora aí.
3: Boa noite. Depois, pô,
4: que
3: vai chamar
4: agora? Sonora
3: não vai colocar agora também. Agora não vai colocar.
4: Só
3: vai
4: colocar.
3: Só um segundinho. Dá boa noite,
4: zero
3: deixa
4: a zero,
3: falar.
4: Juventude 12
3: minutos
4: Atlético...
3: de programa, não consegui falar.
1: Falar.
3: É, pois é, o 20 premiado. Acabamos de falar isso aqui.
2: Capelanes, boa noite.
3: Boa noite.
4: Estamos falando do minuto agora.
3: Eu queria falar o seguinte.
4: 10 minutos.
1: Atualização de placar. Isso aí mesmo, atualização de placar.
4: Então posso atualizar, Caprioli?
3: Fala, quanto tá tempo e placar de jogo?
4: 10 minutos e 28 segundos, Juventude Atlético Mineiro.
1: Não pode,
4: eu vou colocar sonora, Grela!
1: A gente não pode transformar o programa em melindres, né?
4: Claro,
1: não pode virar um show.
4: Todo mundo fala do mesmo jeito.
3: Eu não consegui falar ainda.
4: Todo mundo fala aqui do mesmo jeito.
3: Deixa eu dar uma sublinhada.
4: Me dá boa
3: de
4: noite.
3: De novo?
4: Me dá boa noite.
3: Pô, de
4: tô
3: novo.
4: Tô carente hoje.
3: Todos nós demos boa noite
4: não,
3: pra você.
4: Não, você não deu boa noite pra ninguém. Você não deu.
3: Boa noite pra todo mundo.
4: Não.
2: Não, não, começou já botando demais, sonora.
4: É. Queria falar uma coisa, queria falar uma coisa aqui.
3: Quase 11,
4: é o seguinte, Juventude Atlético, o pai do Neymar, 0 a 0. O pai do Neymar, eu não gosto do pai do Neymar. Não tô falando nem como caráter, como pessoa, tô falando como postura, porque ele é o boleirão. O pai do Neymar é o boleirão, entendeu? Ele, porque é bilionário, porque... Sabe o que que é? Tem gente que acha porque é rica, isso aí na vida. Porque acha que é rica, que pode pegar e falar e pisar no pescoço de todo mundo e passar por cima, e é assim que funciona. Ele é um administrador... Porque ele foi largo também na vida, porque o filho dele é um gênio da bola, entendeu?
2: Mas ele foi
4: então,
2: bom.
4: Então assim, foi bom, cara. Qualquer um consegue fazer dinheiro com um cara que é não, um fenômeno um como não. Ele. Qualquer um.
2: Dizem por aí que o pai do Rafinha não conseguiu.
4: Que Rafinha? Ah, mas aí é uma questão também, tá meio nebulosa isso aí, né? Cada um fala uma coisa, o Rafinha deveria aparecer publicamente. Mas, bom, enfim, o meu ponto de vista aqui é o seguinte. O pai do Neymar, ele pegou... E aí é direito dele, eu discordo, eu acho isso uma palhaçada. Mas ele pegou o Neymar, que tinha tudo pra ser... Um cara, me arrisco a dizer, na mesma prateleira de Pelé, Ayrton Senna, em relação a grau de representatividade, de idolatria. E ele optou, assim como o grande staff que o Neymar tem, em focar na grana, na fortuna e dane-se o nome. Porque vocês podem ter certeza.
3: O Neymar tem uma representatividade, principalmente
4: Capri,
3: no público jovem, viu?
4: Qual
3: João?
4: Prateleira?
3: Não, não, não chega, no, não chega nesse nível de Pelé,
4: você
3: de
4: vai entender
3: Senna,
4: onde eu quero chegar.
3: Mas olha, você pega aí
4: não,
3: a molecada ama o Neymar.
2: Não, eu entendi onde você quer chegar.
4: O meu pai,
3: até porque
4: o meu
3: não
4: pai,
3: tem muitos não, ídolos não, aí no.
4: Você vai entender. O meu pai, quando eu era criança, cara, eu ouvia o Luiz Roberto na Rádio Globo lá atrás, na década de 90.
2: Luiz Roberto Demúcio.
4: Eu cresci ouvindo o Luiz Roberto narrando Fórmula 1 com meu pai. E aí, quando o Senna vencia e o Senna falava, meu pai parava pra ouvir. E meu pai chegava e falava assim, olha, os ensinamentos que muitas vezes o Senna fala e diz, siga isso. Essa perseverança, essa forma de vencer, essas atitudes, uma forma leal. O meu pai sempre teve o Senna como grande ídolo. E eu não tô esperando aqui que o filho ou a filha de um pai ou de uma mãe, o pai e a mãe chegam e falam assim, olha, siga o que o Neymar tá fazendo, ou tá falando, ou tá indicando, mas são grandes espelhos. Uma coisa idolatria que ele tem como jogador de futebol, ponto. Isso aí ele tem em qualquer lugar do mundo, como Ronaldinho, como Fenômeno, como qualquer outro tem aí desse nível. Outra coisa é uma questão de conduta e de postura, que eu discordo completamente. E o pai dele, assim como o grande staff, repito, eles fizeram com que o Neymar ele não tivesse nem de perto uma representatividade desse tamanho. De alguém chegar e falar assim, vamos parar para ouvir o que o Neymar tem a dizer, a atitude que ele tem tomado? Porque uma coisa, gente, é o que ele faz pelo Instituto Neymar Júnior, que é maravilhoso.
2: Muito legal.
4: Evento incrível, fantástico, ajuda um monte de gente. Parabéns ao Neymar, à família, ao staff, tudo isso. Agora, outra coisa é o pacote Neymar fora de campo. Entendeu? Que é o eterno adolescente, é o Peter Pan da bola, que não consegue evoluir, que não consegue crescer, que é sempre risadinha, sempre ironia, sempre brigando, sempre falou ontem que o emocional, o aspecto emocional dele é muito forte. É nada! O aspecto psicológico do Neymar é uma piada, basta ver em campo o que ele faz. É só ver aí.
1: Quem tá no digital hoje é o Alessandro Awad, é isso?
4: É ele, né? Tem a ver?
2: O Alessandro Awad foi promovido.
1: Não, tudo bem, mas viu quem... Quem é que tá no digital hoje?
4: É o Alessandro Awad.
1: Capelanes, João, tá no nosso Instagram. Neymar

0: representatividade. Então, se ele tivesse atitudes então, legais, bacanas e tal. Eu acho fortíssima
1: essa declaração.
0: Por que não? O Anderson Silva, por exemplo, que é um ídolo do esporte brasileiro, não está numa prateleira elevada? O Neymar não poderia estar superior, não poderia estar mirando
1: lá em
0: cima?
1: Mas de jeito nenhum, na minha opinião, de jeito nenhum.
0: Mas respeito, em que sentido?
1: Respeito a tua opinião.
0: O Pelé não cometeu seus equívocos também?
1: Mas o Pelé é o atleta do século.
0: Mas não importa.
1: O Neymar não chegou nem perto disso. E o Ayrton Senna, por exemplo, eu sou um piquetista. Muita gente me corneta. Tirando o Piquet com as suas escolhas, declarações e máscaras, certo? Que ele é insuportável. São coisas diferentes. Esportista. O Piquet como piloto de Fórmula 1. A minha geração viveu a carreira dele, certo? Pra mim ele era um gênio. Um gênio.
0: Senna também.
1: Depois chegou o Senna. Mas entre Piquet e Senna, o Senna era um cara humilde. Mas tem os mesmos títulos do Piquet.
0: Bom, eu vou
1: Piquet,
0: resumir.
1: O Piquet arrogante, mascarado.
0: Você desvirtuou o que eu falei. Desvirtuou o que eu falei.
2: Não, não,
0: nós o que eu falei é o seguinte. Falou, vou resumir em 5 segundos.
2: Nós entendemos.
0: Vou resumir em 5 segundos.
1: Não desvirtuei.
0: Desvirtuou.
1: Não,
0: desvirtuou muito, inclusive. Deveria ter... Bom, enfim. O que foi, Capricho?
2: Nós entendemos.
0: O pai Neymar optou em focar no dinheiro do que em transformar o filho num patrimônio nacional. É isso. Um cara pra gente poder se espelhar. A gente não pode se espelhar o Neymar em praticamente nada. Sim. É isso que eu quis dizer.
3: Põe aí, então, o Neymar pai falando sobre o Neymar lá do futuro dele, vai. Vamos ver por quê. Parece que quem controla as decisões é o Neymar pai. O Neymar não pode falar, eu não quero mais seleção.
1: É evidente que sim.
3: Aí vem o pai e fala, não, mas ele falou de cabeça quente. Eu acho que ele tem que ir pra seleção.
1: Mas aí o Neymar ironizou, não é ele que joga, né?
0: Tem
1: uma resposta.
0: Foi divertido.
3: Então, será que o Neymar filho finalmente vai se desvencilhar do Neymar pai? Solta aí o pai aí. Vamos lá, João. Neymar pai falando sobre o futuro do Neymar. Onde que é? Fala aí, pode falar aí, Agrela. Não tá?
2: Sei.
3: Não?
2: Vou colocar uma outra aqui.
0: Sumiu.
2: Não tá.
3: Não, a Grela falou que já tava aí. Não tá, então não tá. Então deixa, espera aí. Espera um pouquinho e já vai chegar. 0-0, Juventude Atlético Mineiro. 17 minutos
1: no primeiro tempo. Vai pros pênaltis.
3: Vai. Foi 0-0 o primeiro jogo. O primeiro jogo foi 0-0. Então, ó, a gente vai... Daqui a pouquinho o Everton já tem escalação oficial ou ainda não? Ainda não tem escalação. Não temos ainda o time definido. Já vamos definir o time do técnico Cuca. Se vai Neymar começar como titular ou não. Falando tudo isso aqui que é pra chegar a sonora do Neymar pai, né? Vai chegar a sonora. Em algum momento vai chegar.
0: Pode, dá um
3: Fala, Everton. Vamos lá, chega.
2: Um destaque, Capri.
3: Diga aí,
2: boa
3: Everton.
2: Noite
3: boa
2: pra
3: noite.
2: Vocês, pros amigos da bancada. Prazer estar aqui com vocês. Com a Sim. configuração titular do EDB. Santos deve ter Neymar no banco de reservas.
3: É mesmo?
2: Ele não deve estar entre os titulares.
0: Ele falou ontem
2: na partida de daqui a pouco contra o Remo.
4: Mas segundo tempo é a previsão, certo?
3: Mas por que isso, Everton? Por que a decisão? Porque é uma questão técnica, do Cuca tem convicção que é melhor o Neymar começar no banco ou alguma questão física, poupar, enfim?
2: Capri, eu diria que se alinham as duas possibilidades, viu? No sábado, para a partida de sábado, ele já tinha a dúvida de manter um time com meio campo mais combativo, sem a presença do Rolazer, o que ele não faz, só que hoje ele muda as peças. Em vez dele substituir o Rolazer, ele começa com Neymar no banco de reservas e João Schmidt ou William Arão devem entrar no time titular para dar mais força ao meio campo. A gente sabe que com Neymar e Gabriel Barbosa, o Santos acaba perdendo no quesito defensivo.
0: Se eu sou o Cuca, eu peço demissão depois do jogo, independentemente da classificação ou não. Porque ontem colocaram o Cuca numa forca gigantesca, o pai do Neymar e o próprio Neymar. Quando o Neymar foi questionado, ele falou que o Santos era esquisito, que não entendeu o porquê da declaração
4: do
0: Cuca.
4: Verdade,
0: o pai do Neymar também acabou falando, ele não deveria ter falado isso, então peraí.
4: O pai dele falou que foi uma frase infeliz.
0: Frase infeliz. Então assim, se o treinador, ele na teoria deveria ter mais autoridade para poder comandar os jogadores, ele tá abaixo do pai, do Neymar, etc.
4: E é o treinador que tem que rebolar em coletiva, porque ele não pode falar as coisas do Neymar.
0: Exato.
2: Qualquer um que está em contrato ali
0: vai ser um problema. Se você entrevistar o Marcelo Teixeira agora, coloca ele no ar, presidente do Santos, você perguntar qualquer coisa que envolva o nome do Neymar, ele não pode falar, sabe por quê? Porque está em contrato. Que ele não pode citar o nome do Neymar para explicar alguma
3: do
0: coisa.
3: Voivoda,
2: ele foi presidente
3: muito
2: respeito.
3: O Voivoda também rebolava para falar do Neymar. Era a mesma coisa. O Voivoda ficava cheio de dedos para falar do Neymar.
1: O Cuca foi muito bem. Ele vai ou não vai? Não sei. Vamos ver. Eu achei que o Cuca foi muito bem.
4: Qual foi o jogo da Sul-Americana semana passada? Foi a UCV.
1: Central.
4: Isso. O Everton fez a pergunta para ele, né? Que era o nosso debate, né? Porque era uma sequência de 4 jogos. O CV, 2 contra o Remo.
1: Isso.
4: E depois, no final de semana, que ele não atua porque ele está suspenso, que é o brasileiro, o Atlético Paranaense.
1: E é aqui, isso. Não é
4: aí
1: no
4: nós chegamos à seguinte conclusão. Quais

0: são os jogos mais difíceis? Contra a UCV, vamos combinar que não é, porque o time tinha vencido a UCV por 4. Então não precisava do Neymar. Ele poderia ter ficado fora desse jogo e entrou no segundo tempo. Os jogos importantes são contra o Remo.
1: Claro.
0: Então ele precisa atuar contra o Remo. E aí o Everton fez essa pergunta, que era a pergunta que todo mundo queria fazer. O Everton foi lá, ligado em todos os movimentos, brilhante. Fez uma pergunta simples, como tem que ser. E qual foi a resposta do técnico? Ele está à disposição para os dois jogos. Eu espero que ele jogue os dois jogos, não foi isso?
1: Que eu contava com ele, entre aspas. Eu conto com ele para os dois jogos.
0: Agora, você se coloque na posição do Cuca. Você quer que o Cuca responda o quê?
2: Eu achei que o Cuca foi muito bem.
0: Eu acho que ele foi muito bem.
3: Foi.
2: Muito bem. Joga em Belém? Não sei. Vamos ver.
0: Aí depois ele mudou. Ele falou, agora não sei.
4: Mas aí eles põem o Neymar, né? E aí você compra uma briga com o cara. Não tô falando que ele tá errado. Eu concordo. Mas ele não sabe.
0: Eu acho que não sabe.
2: Ele não tem poder pra levar o cara.
4: Você acha que ele não foi informado? O Neymar não viaja, mas
0: estava segunda-feira em um leilão. Não vou discutir o leilão. Sim. Ele tinha que estar no mesmo avião da delegação viajando com todo mundo.
4: Concordamos.
0: Vocês abriram o programa ironizando, dizendo que cada jogador tem que ter um jatinho. Isso é uma cinte.
4: É verdade.
0: Isso é uma vergonha.
4: Mas o Cuca não conversou com o Neymar.
0: Isso não representa um negócio de grupo.
4: Você acha que eles não conversaram? Não, isso aí eu concordo 100% contigo.
0: O Neymar não fala com ninguém. O Neymar é o presidente do Santos, pô. Ninguém percebeu que o Neymar é o presidente do Santos? Quando a gente entrevistar o Marcelo Teixeira,
4: posso falar?
0: Há um erro de conceito. Ele não é o presidente do Santos. O presidente é o Neymar.
4: O Cuca sabia que ele ia. O Cuca também é macaco velho de bola. Ele sabe que o Neymar ia, independentemente se ia jogar ou não, mas ele sabia que o Cuca, que o Neymar ia. Não adianta falar que
0: vamos dar razão ao pai dele, então.
4: Por quê?
0: Porque a gente tá criticando o pai do Neymar.
4: O pai dele é o goleirão contra o Cuca.
0: Então, se o Cuca sabe, então ele tá jogando.
4: Eu acho que o Cuca sabe.
0: A gente precisa entender isso
4: até daí. Até porque tem muito fogo amigo dentro do vestiário do Santos e eu me arrisco a dizer até que eu sei quem que tá vazando informação de lá, viu? Fogo amigo, porque o clima não é bom nos bastidores. Sobretudo salário em ano eleitoral.
2: Salário atrasado.
4: Dívida de quase 90 milhões de reais com o Neymar. Gente, onde isso vai parar? O Cuca, de verdade, eu sei que vocês não vão concordar, mas não tem problema, eu tô aqui para fazer média com ninguém. Esse contrato, ele é nocivo ao Santos, envolvendo o Neymar. Não dá. O clube tá devendo 90 milhões de reais para ele. Não vai pagar isso a curto prazo, médio prazo. Sabe o que vai acontecer? Determinado momento, os 90 milhões de hoje vão virar 200 amanhã. 79, que vão virar 400 né? ano
2: pagaram
4: que vem.
2: 11,
4: que
2: 79,
4: vão virar não sei quantos. Aí sabe o que vai acontecer? Vão ter que pegar o Santos Futebol Clube, a instituição, e vão ter que entregar de bandeja pro pai do Neymar. Vai virar uma SAF obrigatória para poder pagar o cara.
0: Falar no pai do Neymar agora tem aí.
4: Não tem. Tô brincando, tem sim.
2: Vai, lógico que tem.
5: Isso. Neymar não vai jogar futebol, vai fazer o quê? Ele não tem faculdade de médico ainda, então vai continuar jogando futebol.
6: Vai convencer ele a continuar jogando pela seleção?
5: Não, a seleção, nós estamos falando de seleção brasileira, a seleção é 4 anos, Copa do Mundo. O Neymar, eu acho que. E ele nunca falou pra ninguém que a seleção encerrou pra ele. Ele falou que acha. Se eu falar que o Instituto Neymar Júnior, eu acho o gol mais bonito que ele fez na carreira dele quando ele entrega o nome dele pra instituição. Mas de legado, eu acho que o futebol, eu sou suspeito em falar, né? Eu sou um admirador, mesmo sendo pai, eu sou um admirador do talento do meu filho. E eu pelo menos, eu sou um cara que eu vou ficar muito triste quando vê-lo parar de jogar.
2: É isso aí. Bom, não era
4: misturou
2: bem,
4: um pouco os assuntos.
2: Isso daí é sobre uma suposta aposentadoria no futebol.
3: Tem uma resposta do Neymar, pai. Que
2: mas
3: ele
2: essa
3: fala
2: também
3: que...
2: é importante. Ele para no fim do ano? Não sei se ele para.
4: Nem ele sabe. Ele falou sobre.
3: Então, é isso. Ele não sabe o que vai acontecer com o Neymar, não é? Mas a sensação é de que ele quer que o Neymar continue. Claro. Ele quer que o Neymar continue.
2: Tem acordos comerciais gigantescos.
3: Acordo comercial.
4: Mas, cara, é o produto dele.
3: É isso. Enquanto puder fazer dinheiro com esse produto, né? Vamos tentar fazer dinheiro.
7: Ele minimamente correndo, minimamente bem fisicamente, tem 34 anos, cara. Ele consegue contrato aí mais uns 3, 4 anos, se não se machucar de novo,
3: com tranquilidade.
4: Estados Unidos.
3: Olha o salário agora.
4: Foi lá pro time, não sei nem falar o nome da turma.
3: Estados Unidos.
7: Lá não dá. Onde joga o ex-centroavante do Corinthians lá?
3: Lá não dá, Denis. Lá o nível é mais elevado.
4: Roger Guedes.
7: Lá em Dubai.
4: Vitor Guedes é irmão da Marília.
7: No Qatar, desculpa. No Qatar.
3: Qatar talvez dele.
2: Mas ele já foi, lembra? Ele teve no Al-Hilal e foi sair.
7: Ele teve na Arábia.
3: Então, aí o nível é mais elevado, aí não dá.
2: O caminho dele, acho
3: na
2: que
3: Liga Árabe não dá.
2: É a Major League Soccer.
0: Eu acho que um bom time pro Neymar é o Al-Vaiana. lá da Arábia, que acho que é legal. Porque aí ele vai ficar na boa, no chinelinho, joga uma partida, folga 9. O que vocês acham, hein? Neymar no Alvaiano. Gostou?
3: Bom, a ceia de camelo.
7: Alvaiano é boa.
2: Essa é boa. Essa é boa. Camelo. Tem que postar essa.
7: Mas Neymar, o assunto Neymar é muito chato. Alvaiano é que é contratar o Neymar.
4: Mas agora, vamos falar a verdade. O Neymar sempre teve aquele lema de ousadia e alegria, né? O Neymar, qual é a alegria que ele vai ter no Santos até o fim do ano? Vamos lá, você santista que está ouvindo o programa, me responda.
7: Nenhuma,
4: aqui.
7: Vai ser rebaixado.
4: Eu acho que talvez vá lutar contra o rebaixamento.
3: Acho que não vai, vai,
4: acho
3: que não vai.
4: Vamos lá.
3: Não, Santos, acho que não.
4: O Santos é iminente.
3: Eu acho que o Neymar salva.
4: A eliminação do Santos é iminente na Copa do Brasil.
2: A dupla Grenal para salvar o Santos.
4: Vocês concordam comigo que a eliminação do Santos na Copa do Brasil é iminente? Mas sendo mais ágil, acho que até que passa do Remo. Próxima rodada
7: é iminente. É iminente.
4: Vai ser eliminado da Copa do Brasil.
2: Legal, Juventude da vida.
4: Vai ser eliminado. Olha
7: o Juventude roscando a vida
4: do
7: Atlético.
4: Não vai ser campeão da Copa do Brasil. Vai ser eliminado em algum momento.
2: Okay.
4: Mas... Sul-Americano não vai ser campeão, vai ser eliminado em algum momento. No Campeonato Brasileiro vai lutar até o fim para não cair. Neymar vai ficar tomando pressão, esporro, vai arranjar confusão. Capaz de não terminar o ano. Que alegria que esse cara tem e motivação tem para jogar.
3: Não, dá pra perceber claramente assim que em campo ele demonstra realmente, sabe? Ele demonstra. Tá ali.
4: Tá irritado.
3: É, tá meio forçado o negócio. Não, não é uma coisa prazerosa.
0: Tá estafado, né? Já não
3: é uma coisa que.
0: Mais.
3: Você não sente prazer olhando o Neymar.
0: Gostei que o Capri mudou um pouco da opinião em relação ao Otis, viu? O Capri acabou de falar aqui. É que você fala muito, João. É complicado.
2: Neymar atrapalha
0: o programa
2: aí,
0: meu. Não, o Capri acabou de falar.
2: Louco. Para. Frase do programa. A pizzaria ficou em silêncio.
0: Mas hoje ele já mudou. Hoje ele mudou. Ele acabou de falar que o Santos escapa.
7: Ontem virou o recorde do programa
2: deu silêncio.
7: Ricardo Capriance, chances, foi, não sei o que das contas.
2: Foi.
7: Vírgula, Neymar atrapalha o Santos.
3: Foi mesmo, foi o recorte.
7: Mas
3: aí do programa.
7: Eu mandei pra vocês, eu tava ouvindo essa hora.
3: Sim.
7: Eu concordo em gênero.
3: Muito obrigado.
7: Grau
3: muito obrigado.
2: Mas pra que ele foi? Vocês são incoerentes.
4: Mas o cara respondeu a pergunta que nós fizemos ontem.
2: Atrapalha. Atenção, nós temos dois incoerentes do programa. O Neymar atrapalha o Santos.
3: Lá vem.
2: Por que o Denis e o Capriotti estão cobrando a presença do Neymar?
7: Eu não estou cobrando.
2: Como eu estou cobrando?
7: Eu tô entendendo isso também.
4: Eu também estou entendendo isso.
7: Ele pode ficar na praia hoje.
0: É. Eu acho que o Santos rende mais sem o Neymar. Mas não é. Os números desmentem isso, Capri. O aproveitamento com o Neymar é melhor do que sem o Neymar.
7: Eu acho que o Neymar atrapalha o Santos.
0: Mas não é. Os números não estão dizendo isso.
7: E não me vê com a conversa que ele salvou o rebaixamento.
4: Mas salvou.
7: Não vem com essa conversa.
0: Os números são contrários.
7: Você sempre vem com essa conversa.
4: Mas é verdade.
0: O Santos Santos com o Neymar tem 52% de aproveitamento. Foge do rebaixamento.
4: Isso.
0: Sem o Neymar tem 36%. Cai?
4: Pronto.
0: Tá. Cai.
4: Não, tá o Capriotti contra o
0: cai.
4: Rebaixamento. O tá 24 tá horas para responder a pergunta que eu fiz
0: Mas
4: ontem.
0: Mas você acabou de falar, Capri, que o Santos passa hoje.
4: Isso.
0: Não, eu faço. Ele falou, não falou?
3: Não, pra mim hoje. Ontem eu já disse. Ontem eu disse que
7: o
3: pra
7: Santos
3: mim o Remo vai
7: Tranquilo.
3: Vencer.
0: Não, escapa do rebaixamento, você falou, né?
3: Ah, escapa sim.
4: O Capriotti tá exatamente 24 horas pra responder a pergunta que eu fiz ontem no programa. Ele tá só se esquivando.
0: Então responde.
4: E o Denis, o Denis também não vai conseguir responder.
3: Lá vem você.
4: Se o Neymar tanto atrapalha o Santos assim. Quem então na vaga do Neymar para arrumar um time que é fraco?
7: Ah, esse é um problema do Cuca, não é meu.
4: Ah, não, mas a gente tá debatendo, é um problema nosso, uma vez que a gente levantou a pauta aqui, pô.
7: Trabalha a comissão técnica do Santos.
0: Chefe tá com chefe.
3: Brincadeira.
4: Não, é brincadeira. Isso. Se o Neymar atrapalha, quem arruma?
0: Põe lá.
4: Chefe tá com chefe. Não, isso não, Capri. Não, isso aí não. Me fala um jogador se o Neymar atrapalha para jogar.
0: Arão.
4: Me fala um cara.
0: Rony.
4: Não, tem
7: qualquer. Bom tempo, mau tempo.
0: Você quer que eu diga um nome?
4: Miguelito.
0: Você quer que eu diga um nome pra você falar assim? Pô, mas você quer comparar o fulano com o Neymar?
7: É lógico que ele quer.
0: É isso que ele quer.
7: Eu não vou falar porque eu não tenho nem ideia de que é o elenco do Santos, cara.
4: Tá, eu te ajudo. Tassiano.
2: É ruim.
4: Vamos lá. Rony.
7: Não, péssimo.
4: Pronto.
7: Como diria Paulo Roberto Martins, péssimo.
4: Miguelito.
7: Péssimo.
0: Samuel Pierre.
4: Robinho Júnior.
7: Péssimo dos péssimos.
0: Tassiano, você já falou. Miguelito.
4: Miguelito, eu falei.
2: Se tu pegar a nominata...
0: Rony, você falou também.
4: Foi o goleiro reserva lá no lugar.
2: A nominata do Santos é só de jogador conhecido, cara.
7: É verdade.
2: E uma molecada que tem um certo talento.
7: E uma galera que tá pedindo pra sair,
2: né? Zé Rafael. Que eles gastam e o time não joga nada.
4: O Alexandre Matos, ele ainda estar empregado no Santos, é uma das maiores vergonhas que nós temos no futebol brasileiro. Porque ele é o executivo que adora apontar dedo, até agora não explicou a contratação absurda, cara. Isso tem que ser investigado, inclusive. Eu não tô aqui colocando que o Matos é bandido, vagabundo, safado, até que prove o contrário, não vão provar. Não, mas é verdade. Porque eu quero poder entender até agora a contratação do Brahim Bilal. Como é que um quem? Cara desse que quem? Nunca jogou em lugar nenhum ganha um pau por mês
3: quem?
4: E não joga?
3: Pera aí,
4: o Bilal ganha um pau.
3: Você não gostou, você não gostou do Bilal? Para, João. É isso? Isso aqui é um programa de debate. Sim, sério.
4: Eu tô debatendo sério.
3: Para com isso. O
7: Bilal ganha um pau. Sem quinta
4: série aqui. Não é quinta série, é papo reto, ganha um barão.
7: Mas ainda ganha?
4: Hã? Não, já meteu o pé.
7: Bilal já deu linha.
4: Bilal já caiu. Já
7: Bilal já caiu.
2: Essa contratação. Amolecer. Essa contratação é o maior escândalo.
4: Escândalo?
2: O maior escândalo para, da história, João, do Santos.
3: Para com isso aí. Isso aqui não é programa de quinta série. Isso aqui é um debate esportivo sério. O senhor guarda o Bilal aí pra você.
2: Cara, e o Zé Rafael. Eu quero cumprimentar o Palmeiras, sabe por quê?
7: Você falou isso um dia, é importante você repetir.
2: Repita. O Palmeiras. Palmeiras, quando vê ciclos fechados...
4: Da linha da galera.
2: Vai embora. Liberou o Rony. Zé Rafael, Mike, Marcos Rocha. Vai todo mundo.
4: Vários.
2: Vai.
4: É. Ninguém deu certo depois que
2: Vinha,
4: saiu.
2: Vinha, lateral esquerdo, lembra? Ah, quero contratar. Abraço. Certo?
4: Mike.
2: Certo?
4: É isso aí, todos esses aí que você citou,
2: não fica se apegando. Os caras ganharam tudo lá dentro, é verdade. Mas
4: obrigado.
2: Encerrou
4: teve ciclo, outra leva. Daverson, Felipe Melo, Jailson, William Bigode. Isso. Foram todos a mesma marca.
7: Agradeceu, obrigado pelo serviço prestado.
2: Tem que saber encerrar ciclo. O Inter não sabe encerrar ciclo. O Grêmio também não.
4: Sabe qual o problema do Santos? O Santos, hoje, no mercado, ele olha, sem dinheiro, com um bid de dívida, sem potencial de novas receitas, devendo
7: aí contrata o Bilal
4: ele
7: por um
4: fala
7: pau.
4: Assim, pois não, mas ele fala...
2: É essa, cara.
3: Quase gol do Galo.
2: Quase. Bola na trave.
7: Aí não dá.
2: Não altera o placar.
7: Ô, Capelanes, não dá. Essa discussão teve semana passada. Times falidos não podem contratar jogador caro.
4: Irmão, você tem
7: ainda
4: razão.
7: Mais jogador.
4: Mas você concorda?
3: Não, mas espera um pouquinho. O João,
7: o jogador aposentado.
3: O João entende que o Memphis deva permanecer no
7: Corinthians. Não, não vamos começar no Memphis agora.
4: Não, não,
7: daqui
4: não,
7: a pouco
4: não, não, não, não,
7: depois
4: não, não, não.
7: Daqui a pouco vocês vão falar do Memphis.
4: Chegou
7: o aviãozinho. Foi o voo mais rastreado do planeta nessa madrugada.
3: Eu acho que é pertinente.
7: O Luiz Fabiani, cara, ele ficou publicando no Twitter a noite toda. Ele já está na Ilha da Madeira. Ele passou pro Noronha.
2: Meu, tu leste meu pensamento.
7: Ele chegou em Recife.
2: Eu queria falar sobre isso. O Fabiani ontem...
4: levou a Bahia de todos os Santos.
2: A emoção do Fabiani
4: ele
2: ontem...
4: Ele passou no free shop.
2: É, colocando no Twitter que 600 pessoas...
7: Já está taxiando.
2: No mundo, né? 600 pessoas no mundo estavam acompanhando o voo do Memphis. O segundo voo mais acompanhado no mundo.
4: A família dele é grande, hein?
2: No mundo ontem, em Roterdã. Roterdã da Holanda.
4: Qual o problema?
3: Mas eu só queria dizer um negócio. Ali,
4: emoção.
3: Eu sei que o assunto do Memphis vai ser já, mas eu acho...
7: Não, vamos falar do Memphis.
3: Eu
7: não,
3: acho...
7: Eu acho,
3: só um segundinho. Eu acho pertinente falar do Memphis, porque foi bem efusiva a defesa do João em relação à não permanência do Neymar por essa
7: Neymar,
3: grana.
7: Gente.
3: Mas, ao mesmo tempo, você entende que o Corinthians deva contar com o Memphis.
4: Óbvio, são situações completamente
3: como
4: diferentes.
3: É que são
4: completamente colocar isso
3: diferentes?
4: Na mesma balança...
3: Por que não?
4: Não, eu sei que você está se sacrificando pelo debate.
3: Não,
4: você quer resenha, você está ironizando
3: aqui. Deixa eu perguntar primeiro.
4: Não vou cair na tua pilha.
3: Deixa eu perguntar,
4: você me permite?
3: Não vou cair na tua pilha.
4: Deixa eu perguntar.
3: Aí depois você responde se quiser ou não.
7: Peraí.
3: Você não quer o Neymar porque ele é muito caro para o Santos.
4: Ele custa 21 milhões de reais por mês.
3: Não importa.
4: Importa? Claro que importa.
3: Porque o Santos não tem.
4: Do cara custa 21 e outra coisa custa 2 o outro.
3: Sim, mas o Corinthians também não tem dinheiro pra pagar o Memphis.
4: Como não tem? 2 milhões por mês?
3: Não tem.
4: Ah, não tem. Então fecha o Corinthians.
3: O Corinthians tá devendo 40 fecha. Milhões o Quesada, pro Memphis,
4: é o seguinte, gente. Vamos lá. Sabe quanto que ganha o Pedro Raul?
7: A solução
3: Mas é isso, eu não tô falando do Pedro Raul.
4: Eu tô
3: Cê
4: falando.
3: Você sabe quanto ganha o Gabigol?
4: Sei.
3: É a mesma coisa. Quanto ganha o Miguelito? Quanto...
4: Então,
3: eu tô falando de Memphis e Neymar.
4: Não, você fala o que você quiser, eu falo aqui. Minha avaliação, meu embasamento pra poder falar.
3: Calma,
4: não é cavalo, não posso ir diretamente. Você tá querendo levantar o Memphis Depay aqui e comparar com o Neymar? Coisas são incomparáveis.
7: Pronto, começou o Memphis.
4: Não, é verdade. O Neymar, gente, o Neymar rende. Rende o quê aos cofres do Santos? Quando o Neymar foi contratado, o que todo mundo esperava? Que ele poderia trazer patrocinadores, que ele poderia, sabe, dar uma alavancada
3: nas finanças.
4: Pode fazer os
3: finanças, tá. O Memphis não trouxe nenhum patrocinador, vai.
4: Mas ele trouxe 3 títulos. O Neymar trouxe o quê?
3: Mas ele não trouxe sozinho.
4: Sim, mas ele foi um
0: e dos protagonistas. E o Corinthians tem um time melhor que o Santos.
4: Mas ele foi um dos protagonistas, concorda?
0: Sim, o Yuri também foi.
4: Ele ajudou a tirar o Corinthians do rebaixamento, deu três
0: concordo,
4: títulos pro Corinthians que não ganhava nada desde 2019.
0: Foi.
7: O troféu sim. Tirou do rebaixamento.
4: É. Não, mas isso é fundamental, os Corinthians caem e morrem.
0: Não, mas eu não Corinthians cai, acabou isso, o Corinthians é. Quase. Mas não fez sozinho.
4: Não fez sozinho, que essa dia, mas ele foi um dos grandes protagonistas.
0: Não, eu concordo, você tá falando com coisas que eu concordo.
4: O meu ponto de vista aqui, pessoal, é o seguinte. A relação envolvendo... Um abraço pro Osmar Garrafa, tá ouvindo a gente aqui, ó. Grande Garrafa. O meu ponto aqui é o seguinte. Vocês não conseguiram enxergar o óbvio ainda. Ou vocês enxergaram, mas a gente não tá falando isso no ar. O que tá acontecendo entre Neymar e Santos, pra mim, é um caso mais do que, entre aspas, pensado pra família se apossar do clube.
7: Assumir o clube.
4: Assumir o clube, porque é o que vai acontecer.
2: Acho que não passa no conselho.
4: Pretzel, você tem razão, vamos lá.
7: Eu chego a pensar como você.
4: Quantas vezes nós vimos, vamos lá, a dívida do Jusilei no Corinthians, era uma dívida na época do Roberto de Andrade, 2 milhões, 3 milhões no máximo. Essa dívida passou da casa dos 20 milhões. A dívida do Neymar hoje, envolvendo o Santos, é de mais de 90 milhões. Daqui a um, dois anos que o Santos não vai pagar isso aí, você pode ter certeza que isso vai acontecer, essa dívida vai passar da casa dos 300, 400, até uma hora que o próprio conselho, o comitê gestor do Santos, que é uma coisa ultrapassada pra caramba, abate. Assim como a instituição, vai chegar e falar assim, pessoal, ou a gente entrega ou a gente fecha.
7: Quanto não. Vale o Santos?
0: Mas eu concordo com tudo isso, João. Eu tô falando
7: paga que... Paga a diferença.
0: Da mesma forma que o Santos vai ficar com uma grande bomba na mão, e já tem essa bomba na mão, o Corinthians vai triplicar a bomba que ele tem nesse momento. Ao fim do contrato do Memphis no Corinthians, que será em 2000 e...
4: Tem mais dois anos agora.
0: 2028.
4: Meio de
0: metade 28. De 2028.
4: Isso.
0: Você vai ver quanto que o Corinthians vai ficar devendo pro Memphis. É a mesma coisa.
4: Mas o Quesada,
0: a diferença coisas, é que muda lá. Só endereço. É Vila Belmiro e Parque São Jorge.
4: O Corinthians deve 40 milhões ao Memphis, certo?
0: É, fora os 30 pegou? Milhões de imposto que vamos ele lá. Precisa pagar. É, são 70 milhões.
4: Mas aí o Corinthians não vai pagar o imposto para o Memphis. Vamos falar sobre a dívida sim, envolvendo o jogador.
0: Que sai do clube.
3: Mas tem isso que eu tô falando. Não, vai não, sair, não. Vai
0: é o dinheiro.
3: Vai sair
0: não, dinheiro. Para onde vai é outra história.
4: É que a dívida de imposto você pega, consegue
0: o Corinthians acertou quatro prestações de 11 milhões com o Memphis. Se pagar a primeira, não paga a segunda.
4: Vamos lá. 40 milhões de reais o Corinthians deve ao Memphis, correto? Correto.
0: 45.
4: Tá, 45, que seja. O Corinthians acertou dois anos de contrato. Vai diluir essa dívida dentro do contrato. Não tô falando que é certo ou que é errado, mas é o que dá pra fazer. E vai contar com um jogador que é muito bom, que é muito diferente, que já tem uma representatividade. E é ídolo da Fiel.
7: Pelo menos ele jogou no Corinthians.
4: Pelo menos ele
7: jogou. O Neymar não jogou.
4: Por mais dois anos. Então, se o Corinthians conseguir conquistar mais um título e ajudar o Corinthians a chegar numa final de Libertadores, conquistar, ele, entre aspas, vai acabar se pagando. O gol do Paulinho, pra vocês terem uma ideia, olha só a comparação onde eu vou. Eu fiz essa pesquisa hoje. O Paulinho, na temporada passada, pelo Palmeiras, praticamente não jogou, certo? Paulinho do Palmeiras.
7: O Paulinho, em todos os... Ele jogou, acho que, 25 jogos.
4: Jogou nada.
7: E ficou, do período que ele está no Palmeiras, isso. Ele jogou 25 e ficou fora de 87.
4: Então, vou te ajudar. Só que o Paulinho já praticamente se pagou financeiramente falando, sabe por quê? Porque o gol que ele fez no Mundial do Palmeiras, o gol contra o Botafogo, na vitória magrinha por 1-0, 13 milhões de dólares o Palmeiras colocou nos seus cofres com essa classificação. O Paulinho custou 16 milhões de dólares. Ele quase se pagou por causa de gol. Imagina só se o Memphis consegue repetir o que ele fez. Ele se paga.
3: Você ficou 10 minutos sem falar e tá falando a 40.
4: Claro, você não me deu boa noite, eu vou falar pra caramba agora chega.
3: Ele não, para de falar. Meu Deus.
4: Você não me deu boa noite.
3: Ah, aqui não deu boa noite, não. Você não para, faz 40 minutos.
0: Deixa eu responder um minuto só que ele falou. Só um minuto, por favor. Rapidinho. Você está vendo o copo meio cheio,
3: vai
0: meio
3: cheio,
0: eu estou vendo o copo meio vazio.
7: Não, vocês adoram falar do
0: Você está no C. C. Tudo bem. Se ele conseguir ganhar mais alguns títulos, pô, bacana. Terá pago. Mas e se nesses próximos dois anos ele não ganhar absolutamente nada no Corinthians?
4: Eu vou me basar no que ele já fez, né? Ele ganhou três títulos no Corinthians como protagonista. Estou acreditando que ele vai repetir o feito. Mas ele já fez.
0: O recorte dessa temporada não dá para defender.
4: Machucou, Quesada. Ninguém escolhe se machucar. O cara se machucou. Não é que ele é vagabundo, safado.
0: O Neymar também se machucou.
4: Que ficou afastado do estaleiro e não quis jogar. Ele se machucou,
0: pô. O Neymar também se machucou.
4: Sim, exato.
3: Ele se preservou para jogar na seleção da
0: Holanda. E o Paulinho também se machucou.
4: Ele se preservou. Ele voltou antes da Copa do Mundo.
2: Ele se preservou para jogar na Holanda. Não jogou. Aquele avião da alegria lá no, né, dos 40 presidentes com as acompanhantes e esposas lá em Nova York com o Samir Chaudhry, certo? Ele falou abertamente, presidente Osmar Stable, na frente de 40 pessoas: eu não tenho dinheiro para pagar as contas.
0: Perfeito.
2: E aí o Corinthians vai e contrata o Memphis por mais dois anos, prometendo absurdo. Pagar prestações, né, de 11 milhões
4: por semestre.
2: Semestre.
3: É que aí é o seguinte:
2: ele não consegue pagar o Cuiabá. Ele não consegue pagar o Cuiabá, pessoal.
3: Eles fazem o negócio e eles ficam assim, ó. Faz o negócio e espera.
2: Ótimo, ele é
3: ótimo. Ele fala, eu vou fazer esse contrato aqui e lá na frente... Alguém vai arrumar um dinheiro aí, vai entrar um dinheiro de algum lugar. Os caras ficam contando com o dinheiro que vai chegar mais à frente. E não chega o dinheiro. E a dívida vai aumentando, crescendo.
4: É disso que eles, você tem razão, fazem isso. Mas tem uma outra coisa. Ano de eleição no Corinthians, pessoal. O Stable fez esse acordo aí.
2: Pra se reeleger?
4: Porque... Não. Não é pra se reeleger.
2: Tu acha que ele
4: se
2: reelege?
4: Não, é que de duas uma.
2: Aliás, ele tem que ser candidato, porque não está aprovado.
4: Mas de duas uma, ele pega, faz a negociação com o Memphis, milionário, etc. e tal, que pode ser lá na frente complicada para o clube, mas ou ele faz um time forte e fica na crista da onda para conseguir se reeleger, ou o Corinthians entra pelo cano e ele sai pela porta da frente do clube, o próximo otário que assumiu o Corinthians que assuma a dívida que ele fez. É assim que funciona no futebol brasileiro.
0: Com todo respeito ao que o Prédio lembrou, que eu acho fundamental, o Corinthians deve para um monte de gente, um monte de clube. Nossa, e tal. Mas a coisa mais louca é que o Corinthians está renovando o contrato com um cara que ele ainda não pagou do primeiro contrato.
4: É verdade.
0: Essa é a coisa mais louca que não me entra.
2: Isso, é lamentável.
0: O Corinthians, corintiano, abram a cabeça, porque vocês estão muito assim, vocês estão muito memfisista. O Corinthians está renovando por mais duas temporadas com um jogador, não vou nem discutir se deveria ou não, tá? Mas está renovando com um jogador por mais 2 anos, sem ter cumprido o primeiro contrato.
4: Aí é culpa do Corinthians.
0: Devendo 45 milhões. Essa é a coisa... Olha, deveriam escrever um livro sobre o tema. Porque é um absurdo, cara.
2: É um absurdo isso. O clube está na mão do Memphis. O Memphis tem a faca e o queijo na mão.
4: Mas, pessoal,
0: o Memphis estava pedindo prêmio no contrato por classificar o time para o Mundial de 2022. Que é alugar o estádio do Corinthians para fazer show.
4: É verdade.
0: Cara, onde nós chegamos, cara?
4: Tá errado. Só que sabe, o Corinthians já fez isso antes com o Jô. O Jô, na terceira passagem dele, quando ele saiu do Nagoya e voltou pro Corinthians, o Corinthians devia pra caramba. Que Corinthians
0: errado, fez, João.
4: Te dou 3 anos de contrato, vou diluir o que eu devo aqui. Errado. E tá devendo o cara até hoje. Errado.
2: E fez isso com o Fábio Santos, com o Renato mundo, Augusto, com o Fagner, com o Fagner, com o Emerson Sheik. Aquela última passagem dele.
0: Esqueceram Paulinho. Do Paulinho da Tausa. Que fim levou essa história?
4: Paulinho.
0: Não tem nem porteira lá, a tal da Tausa.
2: Eu só quero lavrar o meu protesto, me dá 30 segundos.
4: Lavrar
2: o meu protesto em ata. Contra a indicação do árbitro, do péssimo árbitro, Felipe Fernandes de Lima, para o jogo de quinta-feira, certo? Eles escolheram o pior árbitro entre os 8 para o principal jogo das oitavas. O principal jogo das oitavas, respeitando todos os jogos, mas o mais intenso, certo? O mais forte é Corinthians e Inter. E a CBF, através do Sandro Merahit, pegou uma lista de 8 árbitros e fez o seguinte: o pior eu vou colocar em Corinthians e Inter. Lamentável.
3: Ó, mandar um abraço aqui ao grande Edu, lá do bar do Luiz Fernandes. Alô, Edu! Tá ouvindo? Tá cozinhando lá em casa e ouvindo o Esporte em Debate. Abração, Edu. E esperando a transmissão do Pedro Martelli pro Santos dele, não é? Abração, viu, Edu?
4: Você cozinha também, Capri?
3: Como?
4: Você cozinha, não? Cara.
7: Não.
4: Cozinha, tô falando que você cozinha, né? Você manda bem no garfo e tal, faz.
3: Ó, essa aqui é uma informação importante. Os trabalhadores da CPTM decidiram manter a greve que paralisa as linhas 11 Coral, 12 Safira e 13 Jade, incluindo o Expresso Aeroporto. A decisão foi tomada em uma nova assembleia realizada na noite desta terça-feira. A decisão ocorreu após o Sindicato dos Trabalhadores em Empresas Ferroviárias da Zona Central do Brasil dar uma hora para ter uma resposta do governo. Os trabalhadores exigiram que o governador Tarcísio de Freitas apresentasse manifestação oficial para garantir a manutenção dos empregos dos funcionários da CPTM, principal reivindicação da categoria. Então, o que querem os trabalhadores? Que o governador Tarcísio de Freitas garanta que não vai haver demissão. E o governador, até agora, aparentemente, não deu essa garantia, por isso a greve continua.
4: Sem rodízio.
3: Rodízio
4: amanhã.
7: Sem greve irresponsável com a população de São Paulo.
2: Aí que tá o detalhe, ó, uma sublinhada só. Quando eu começo uma greve, certo? Quando eu começo uma greve, eu tenho que ver o risco de eu ser demitido. Fato. Então essa exigência aí pra mim, certo, é um negócio que esvazia a greve.
4: Claro.
2: Esvazia, é uma greve oportunista.
4: Oportunista,
2: respeitando
4: total.
2: Quem faz a greve. Eu não concordo com ela. Mas quando eu ponho assim, ó, a negociação é o seguinte: eu vou iniciar a greve, Capelanes, mas eu não quero ser demitido. Tu me garante?
4: Não. Ano de eleição também, né? Vai saber o porquê da greve.
7: Por falar em mandar um abraço, deixa eu mandar um abraço pro Robson Claro. Tá dizendo aqui que eu tô falando um puta monte de besteira em relação ao Neymar. É. E pro, acho que ele deve estar falando em relação ao Neymar, né? Porque eu não falo nada do Lucas e a renovação do Lucas, que tá aí em iminência no São Paulo, né?
2: Mas não vai renovar.
7: E aí eu vou deixar claro, Robson, querido. Eu acho um absurdo se o São Paulo renovar com o Lucas.
2: Não vai renovar.
7: O Lucas foi um belíssimo jogador em 2023. Jogou bem na Copa do Brasil apenas contra o Corinthians, que ele acabou com o Corinthians naquele jogo. Depois ele não jogou mais nada, não jogou nada em 24, nem em 25. É um grande São Paulino, que deem a ele uma cadeira cativa eterna no Morumbi, uma camisa, nome escrito, Lucas Eterno, mas renovar com o Lucas...
2: Concordo plenamente contigo.
7: Então, obrigado, Lucas, pelo serviço prestado e eu sou frontalmente contra a renovação.
4: Você renovaria o Calleri?
7: Apesar de adorar o Lucas.
4: Calleri, você
7: o Calleri, o que o Calleri pediu
4: nas luvas,
7: no começo, era um pós 700 mais 9 milhões, frontalmente contra. Bota o Rio Francisco para jogar.
4: Não renova.
7: Clube quebrado.
4: Não renova.
7: Não tem condição.
4: Não renova.
7: Não. E agora o Lucas, renovou, e o Lucas muito mais ajudou, baixo.
0: O Denis, ajudou a ganhar uma Copa do
7: Sei
0: Brasil.
7: Sei que a torcida adora, um monte de gente vai me xingar passado, aqui, mas...
2: Foi o melhor jogador de São
0: mas,
2: Paulo.
0: Cara, então, mas acabou, né?
2: Você não tem razão, três anos atrás.
0: Você tomar essa decisão,
2: três
0: né?
2: anos
7: em
2: atrás.
7: 23.
2: Acabou. Encerrar ciclos, lembra? Exato. Palmeiras, encerra
7: chega,
2: ciclos.
7: Cara, chega, obrigado, cara.
2: Aliás, Denis, acabou. A chapa de oposição... Sabe que eu não gosto, eu não defendo mais dirigente, né?
4: Claro.
2: Mas eu quero fazer um reparo que finalmente a oposição do São Paulo acordou, certo? Candidato à presidência. Candidato à presidência. Marcelo Portugal Gouveia, filho, certo?
4: Veio aqui uma vez.
2: Veio aqui uma vez. Vice-presidente, Flávio Marques, me serve. Cara, sério.
4: Flávio Marques é um monstro.
2: Que é o braço direito Flávio do Marques Marcelo, é um certo? E para o conselho, Caio Forjas.
4: Caio Forjas. Perfeito.
2: Então esse trio.
4: Perfeito.
2: Esse trio, atenção que eu vou dizer. Eu não vou ficar amarrado a dirigente. Eu me enganei, eu errei 98% sobre dirigente. Porque eu acreditei nos caras, hoje eu não quero mais falar. Mas finalmente o São Paulo tem três caras, eu não vou botar minha mão no fogo.
4: Não, eu concordo.
2: Aqui no fogo, mas eu vou dizer o seguinte, que eu já conversei com os três, nós já entrevistamos.
4: Fariam bem ao São Paulo.
2: Já vimos. Eu
4: se
2: acho
4: não
2: que
4: meterem a mão na cumbuca.
2: Eu acho que finalmente, se eles não se locupletarem com o poder do futebol, certo?
7: Como é que é?
2: Locupletarem.
3: Pretzel, você sabe que isso
2: não,
3: é
2: só
3: igual...
2: Deixa eu terminar,
3: é igual...
2: Capri, deixa eu não. só terminar. Não, mas deixa eu terminar uma sublinhada. Esses três, me parece, certo? Que finalmente o São Paulo tem três caras, olha o que eu vou dizer, sérios.
7: De bom nível.
2: Sérios, apenas isso.
3: Isso é dirigente, é igual político. Você conversa com um político isoladamente, você fala, pô, esse cara...
2: Tá acabando com a minha opinião, irmão.
4: Eu tô comparando os caras com o político.
3: Mas eu tô fazendo um contraponto, né? Porque é o seguinte, o político, quando você conversa com ele, você fala, pô, esse cara é bom, não é? E sozinho, isolado, fala, pô, esse cara tem boas ideias.
2: Não, mas eu não tô sendo enganado, Capri. Eu já falei várias vezes com
3: ele. Quando eles se juntam, dá no que dá. Dirigente de futebol é a mesma coisa. Você conversa com os caras, você fala, pô, esse cara tem boas ideias. Esse cara é interessante.
4: Não, Augusto Melo,
3: aí quando eles se juntam, dá no que dá. Eles colocam tudo à bancarrota.
0: Augusto Melo naquela entrevista pra vocês três na pizzaria.
2: O Augusto Capriotti acaba de me chamar. O Capriotti acaba de me chamar de um verdadeiro pateta aqui no programa. Porque eu acreditei em três caras que ele não existem no futebol.
3: Eu tô dando a minha opinião e tô acreditando que é só ilusão. É só ilusão.
4: Peraí.
3: Não, é só ilusão.
4: Você é o nosso coordenador maravilhoso, mas o senhor não tem o direito de se manifestar mais depois dessa abobrinha que o senhor falou no ar. Porque
3: abobrinha?
4: Você é uma abobrinha. Abobrinha porque é você pesado, criou hein? Esse quadro aqui, ó.
8: Uma solução para São Paulo, uma solução para o Brasil, com Ricardo Capriotti.
4: Ele criou esse quadro.
3: Eu só tô tentando entender qual é a relação da minha opinião
4: com o quadro aí. Aí o momento que o Pretzel levanta três homens que poderiam fazer a diferença, não serve, se convertem. Então não tem
2: solução para nada. O Capri nem sabe quem são os caras.
4: Então não serve para nada.
2: O Capri não sabe quem são os caras.
3: Vocês estão desvirtuando completamente aqui. Vocês estão querendo fazer gracinha em cima de algo que não tem graça. Eu dei uma opinião aqui fazendo uma comparação de duas categorias. A categoria política e a categoria do dirigente esportivo, do dirigente de futebol. É isso. Eu não propus nada.
2: Mas tu acha que eu ia trazer pro microfone três caras que não servem ao São Paulo, na minha opinião?
3: Não, eu acho que... Eu vou repetir.
2: Não, tudo bem.
3: O dirigente sozinho é uma coisa. O político sozinho é uma coisa.
4: Você tá de sacanagem.
7: O Prédio não, mas o Capelano tá tentando desvirtuar.
4: E o Caprita, vamos ver se eu tô entendendo. O Caprita tá dizendo o seguinte, você às vezes para aquele político novato, você fala, pô, esse cara tem boas ideias.
3: Mas eu vou dar um exemplo aqui.
4: Aí o cara... vira deputado, ele começa a fazer tudo errado.
3: O Augusto Melo foi na pizzaria Emílio Novecento, nos deu uma entrevista histórica, exclusiva.
7: Vocês foram tudo enganados pelo Augusto Melo.
4: Eu saí da pizzaria, eu era apenas um ouvinte.
3: Fora do ar. Eu conversei com o Augusto lá, uns 10, 15 minutos fora do ar, conversando com ele.
2: Sérgio, né? Sérgio alguma coisa? Lembra? Que ele chegou, nós vamos mudar o Corinthians.
4: Não, e aí eu falei fora do ar pra ele, falei assim, cara, você é um fenômeno. Porque se você conseguir fazer 50% do que você falou na entrevista, Corinthians vira o Real Madrid. A gente até brincou, vira o Real Madrid. Ele, nós faremos Capelani.
2: Eu dei 90 dias,
4: ver,
2: né?
4: Você vai ver.
7: E ele foi um fenômeno mesmo.
4: Técnicas.
3: E ali já começou. Amigos do Portão pra Fora.
4: Só pessoas técnicas.
3: Tem um cara que vai escrever um livro sobre ele. Amigos do Portão pra Fora.
2: Não, aliás, no Estatuto do Corinthians tem um artigo lá. E alguns candidatos não precisam saber o plural para serem presidentes.
7: É histórico.
2: Histórico.
3: Vicente Matheus para cá.
7: É verdade.
2: Já vai aparecer um ananá aí, certo? Dizendo que eu sou preconceituoso. Não, você ser presidente.
3: O Dr. Gobi falava bem.
2: Tu não precisa ser um tribuno para ser presidente, mas tu precisa pelo menos ter uma capacidade de comunicação. Isso,
3: precisa trabalhar na Academia Brasileira de.
2: Exatamente.
3: Mas olha só, Pretzel, eu não quero desmerecer os possíveis candidatos à presidência de São Paulo. Até porque a gente vive pedindo aqui novos dirigentes, gente capacitada, gente qualificada. Isso. Mas ao mesmo tempo eu fico aqui imaginando que o Conselho do São Paulo, essa gente que está lá, assim como o Conselho do Corinthians, né, esses caras afundaram os clubes.
2: Tem toda a razão.
3: Eles afundaram os clubes. Então eu não consigo enxergar dentro desse cenário e dessa gente que compõe aí esses... conselhos,
2: tem toda
3: alguém com capacidade
2: para 553 deputados. Esses clubes. Em 553 deputados, tu acha um ou dois?
3: Então, de 513
2: eu
3: deputados...
2: Eu acho uma porcaria o Congresso
3: 513
2: Nacional.
3: 513 é a Câmara.
2: Eu acho uma porcaria.
7: Tem não, mas lá, deve ter uns
2: 20%. Tem lá, você consegue achar lá? Um ou dois?
3: Tem.
2: Achar três que são São Paulinos que eu achei? Tu consegue achar três?
3: Tem. Mas aí eu volto naquilo que eu tô te falando. Individualmente, eles são espetaculares. Você conversa com os caras, você fala, pô, que maravilha. Aí quando junta lá na tribuna, vira um pandemônio. Os caras se convertem aquilo.
2: Tem toda razão, eu tô falando antes.
3: É um problema.
2: Eu tô falando antes pelo que eu já conversei com eles. Agora, se eles fizerem as mesmas coisas que a turma do Casares fez, serão criticados e detonados, como eles merecem. Só isso. O Flávio Marques, né? O Flávio Marques
3: me parece
2: hoje... o conselheiro mais sério do São Paulo.
4: Eu também acho.
2: Conselheiro, o cara que quer o bem do São Paulo.
4: E transparente.
2: Transparente. É. Ele chega aqui e te expõe toda a situação do São Paulo.
7: Eu vi algumas
2: o único conselheiro aqui. Que disse o eu seguinte, gosto. O São Paulo Futebol Clube tem uma relação comercial com as torcidas uniformizadas. O único conselheiro
3: ele falou que pra falou gente isso. Aqui.
2: Falou aqui no
3: estúdio antigo.
2: No antigo, exclusivo pra nós.
4: E ainda falou o seguinte...
2: E ainda pediu calma, porque ele tava sendo ameaçado depois.
4: Exatamente. E naquela mesma entrevista que nós fizemos com ele, ele ainda admitiu que há aquele esquema de... Esquema no bom sentido, de investimento no próprio São Paulo, que a gente até falou, não é conflito de interesse? Ele falou, eu fiz. Então ele não tirou o dele da reta. Eu acho esse cara muito sério. Se ele assumir o São Paulo em algum cargo, eu acho que vai fazer um bem danado pro clube. Eu realmente acho.
3: Olha só, 8h25.
4: Olha o Prédio aqui, ó.
3: Daqui a pouquinho. Quem?
4: Pateta.
3: Tem chegaram novas vinhetas aí. A alegria de João Paulo
7: Camilo. Meu Deus do céu, cara.
3: Novas vinhetas no
4: Prédio. Por que você ficou bravo comigo quando eu perguntei se você era um bocunzinheiro? Por que você não respondeu sim ou não?
3: Porque vem piada de quinta série.
4: Não, eu perguntei
3: série,
4: se você é um bom cozinheiro. Eu, por exemplo, eu cozinho em casa, mas se eu cozinho eu não lavo, entendeu?
7: Puta assim merda, que... cara. Você pode levantar e embora.
3: É isso.
2: Tu criou, irmão.
3: É isso.
2: Tu criou, administra.
3: É verdade.
4: Eu tô esperando aquele prêmio do grupo.
7: Isso é responsabilidade.
4: Por ter ficado 50 dias com você.
7: Isso é responsabilidade total de Ricardo Tadeu.
4: É verdade.
7: Sanches,
4: você confere comigo? Se você tá lá preparando alguma coisa, depois outra pessoa que lave.
7: Ele apostou nele há uns 5, 6 anos atrás e largou isso aí.
3: Faz mais.
4: Faz mais, tô aqui aí, ó.
0: Eu acho que tem dois caras no mundo do junto, futebol. Então.
7: Tem 14 também. Então.
0: Tem dois caras no mundo do futebol que criaram monstros. É. Ricardo Capriotti. É. E o...
4: René Simões.
7: René Simões.
0: Falaram sobre a criação de monstros, né? Você virou um monstro.
7: René Simões era jamais educado, será esquecido. Né? Né?
0: Senhor Pretz. Senhor Quessada.
4: Tinha um outro integrante que chamava de Senhor Pretz, né? Ontem você falou fora do ar.
3: Para. Vamos piada interna não...
2: Aliás, a Quessada me encontrava lá no condomínio que a gente tava, né? Só falava o seguinte, não dá pra aguentar o João.
3: Vocês dormiram
2: bom dia dele pra mim era assim, ó.
3: 50 dias juntos. É. 50 dias dormindo de conchinha e vem de falar conchinha, isso agora. Tá de brincadeira.
4: Eu nunca vou esquecer quando dormi com o Ricardo Capriotti na Rússia. A gente foi dormir ao som de Elia Júnior.
3: Nossa.
4: Capri parecia um quilômetro parado na cama, com uma regatinha, aquele peitão chamuscado, com o aplicativo Band Play em cima e dormindo. Né, dos braços de Morfeu. Aí eu peguei e desliguei assim, né? Porque eu não ia conseguir dormir com ele, ia falando, né? Aí deu 5 minutos, ele
0: desligou e acordou.
4: Deu play e voltou a dormir.
0: Que é isso, meu?
4: O cara que mais ouve a rádio da história,
7: velho. E eu vi o Eli ainda, né?
4: É. Ô, garoto! Reprise.
0: Era reprise. Você viu essa reprise, pesquisa?
4: Era reprise da madrugada,
3: reprise da madrugada. Era reprise, não, do nossa área, não. Do
4: Esporte
3: do
4: Debate.
3: Debate.
4: Era duas horinhas.
0: O Thiago do Comercial hoje, né? O grande Thiaguinho, ele postou um negócio no Instagram aqui, mostrando que a rádio Bandeirantes, que a Bandeirantes é a rádio mais procurada nos aplicativos de rádio.
3: É, no Band, no tem um aplicativo, aliás, muito obrigado.
0: Muito tem a ver com rádio vocês. Rádio Net, ele fica o dia inteiro com esse negócio.
3: Net. Rádios Net, muito obrigado vocês que nos ouvem
0: muito
3: pelos
0: obrigado,
3: aplicativos aí, o Band Play, Rádios Net, todos eles. A Bandeirantes também lidera nesses aplicativos, não é? Também lidera
7: hoje. Eu escuto bastante.
3: Números espetaculares hoje que nós divulgamos, né? A gente tá bem à frente aí da concorrência. Sim. Então, isso é uma relevância gigante. Porque a gente muitas vezes imagina que o pessoal tá ouvindo a gente pelas ondas do rádio. Muita gente ouve mesmo pelas ondas do rádio. Mas nós temos uma audiência gigante nas outras plataformas também. E eu quero agradecer a todos, porque isso é audiência do mundo inteiro. Do mundo inteiro.
7: Não,
3: a gente recebe aqui toda hora mensagem do Japão, dos Estados Unidos, da Europa, né? É o mundo inteiro
7: ouvindo a Rádio Bandeirantes. Estamos voando. E por falar em voando... Onde você vai chamar o break, pelo que eu entendi?
3: Vou, tá na hora.
7: Só mandar um abraço, muita gente me chamou de hipócrita aqui. O Marco Aurélio, nosso grande Marco Aurélio advogado. Marcão, se precisar de você.
2: Grande doutor,
7: hein? Tamo junto, hein?
3: Grande doutor Marco Aurélio.
7: Falou
4: esse
7: aqui,
4: esse é um fenômeno.
7: Falou
4: esse
7: aqui
4: é
7: do gênio, Lucas cara. E lembrou que o Lucas fez um gol de mão contra o Corinthians. Maravilhoso.
2: Na Copa do Brasil.
7: Na Copa do
9: aí
7: Brasil.
9: Eu vi que é fez malandro, mesmo. Hein?
2: Mas foi de mão?
7: Foi de mão. Foi de mão. Tem uma câmera do São Paulo.
2: Mas tu, acha que tinha que anular?
7: Tinha, mas pô, passou tanto tempo já era, né?
9: Prescreveu. Aí, vi que é malandro, hein?
7: Prescreveu.
2: Foi o segundo, porque o primeiro foi do Ayrton Rato.
4: Cortou pra esquerda. Olha o Elias.
7: Marcão,
9: aí eu vi que é malandro, hein?
7: Meu Deus do céu.
9: Você aí eu vi que é malandro,
3: você passou o dia pegando novas vinhetas aí pro programa.
4: Tô sendo abastecido pelo bicho aqui.
3: É, muito bom, muito bem. Olha, eu tô dando uma seguradinha só pra ver se o Everton Ramos entra aqui com a escalação do Santos, mas... Não vai
10: trouxa.
3: Rolar. Dá tempo de a gente ir
10: trouxa.
3: Pro intervalo rápido?
10: Trouxa. Trouxa. Você é um idiota.
7: Que isso, cara? Chama o break. Então
10: você não sabe nem o que fala, tontão.
3: Que é isso,
4: gente? Tá aqui na pasta.
3: Ai, meu Deus. Michel Lopes é o responsável por isso.
4: Boa, Michel.
2: Ei, Michel. Tontão é tontão é uma boa
7: tontão
2: do debate.
7: É bom, né? Tontão. Tontão é meio caribeiro, né?
10: Tontão.
4: Bananão.
10: Você
4: bananão.
10: É um idiota. Trouxa. Trouxa. Trouxa.
4: Nossa, vamos comercial.
3: Por que trouxa é trouxa? Porque não é trouxa de roupa. É uma trouxa de roupa.
4: Não, é que tem o trouxa e o trouxa, né? Trouxa e o trouxa.
3: Trouxa é sem U.
4: Trouxa é sem U, né?
3: Sem U.
4: O que a Sela falou, mas trouxa não é com L? Não, o que a Sela
7: Vou pesquisar aqui, que eu tô achando estranha essa sua definição aí.
4: Sadinha, você...
10: Você é um idiota.
4: Eu vou usar bastante essa aqui. Capri.
10: Então você não sabe nem o que fala.
0: Parece eu vou gravar umas palavras de imbecilóide, essas respostas aí você
4: pode,
0: solta depois?
3: Que é isso? Pô, isso é revólver na mão do macaco. Olha lá.
0: E o ratinho?
4: O ratinho tá aqui em algum lugar. Vai. Esse aqui é o que eu mais gosto, peraí.
0: Você tá pior com esse
3: negócio. Ai, meu Deus, vamos lá. Eu tô dando uma seguradinha aqui pra ver se o Everton Ramos recebe a escalação. Já faz, então. 8h31.
7: O Everton deu uma subida,
3: uma hora.
7: Né? Tá, tá desanimado? No...
3: O Everton Ramos?
7: Tá desanimado.
4: Ah, você tirou o microfone dele, né?
7: Ele o Everton, chega aí, velho. Vem falar aqui, cara.
4: A carinha dele.
7: Fala aí, você tá com uma carinha triste.
1: Vocês acharam, não? Tô aqui também no
3: ele
1: aguardo.
3: Ele tá dando F5 toda isso, hora.
7: Né? F5,
2: a gente entrevistou hoje no Band Esportes o gerente de futebol do Remo.
11: Bom programa, hein?
2: Obrigado. Viu? O Luiz Wagner Vivian, que era do Grêmio, certo? Hoje ele é gerente do Remo. Ele nos deu entrevista, ó, no dia do jogo.
4: Entrou na vaga do Brás?
2: No dia do jogo, entrou na vaga do Brás. E no dia do jogo, deu entrevista, ficou 20 minutos conosco, 40 mil ingressos vendidos até às 3 da tarde. Então deve ter um Mangueirão lotado. O Campeonato, que é o estádio que ele mais gosta, que é o Mangueirão, certo? Vai estar lotado, viu? Com 45, 50 mil pessoas.
4: Mas o Mangueirão não é mais o mesmo.
1: E é isso, Capri. A gente segue por aqui, dando F5. Tá. O Santos teve uma troca de assessoria de imprensa essa semana.
4: Eita.
1: Desde o sábado. Não vou dizer Villarão que trocaram saiu? As peças, mas...
2: Villarão
1: o...
2: saiu?
1: Não. A direção segue a mesma. Mas o Vitor Anjos, que acompanhava o CT, ele agora fica interno na Vila Belmiro. Pô. E houve essa troca. Quem estava na Vila
2: Meu
1: Belmiro...
2: Meu aluno.
1: Agora passa
3: perdemos
1: a estar no
3: CT. Os Anjos da Guarda.
1: Exato,
3: lá da nossa...
4: O Vitinho é um dos melhores assessores.
2: O Vitinho é um dos melhores. Meu aluno.
4: Muito e o Vini, tá lá ainda? Ah, não, tá no Corinthians, o Vini, né? Verdade.
2: Tá no Corinthians.
3: Seu aluno também.
2: O Vini, não. Mas, gente, o Vini é um dos melhores.
1: E no sábado a gente já tinha tido esse delay. Ó, a escalação do sábado era pra ter saído 8 da noite, a gente foi receber, eu fui procurar aqui, 8h06. Uns 6 minutos já.
3: Então dá tempo de ir pro intervalo rápido, a gente já volta aqui com a escalação do Santos. Vamos lá, 2 minutinhos, a gente já volta aqui com o Esporte em Debate.
10: Então.
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18: O Santos é o novo.
3: O grande santista Tocha. Ele é alvinegro. É, alvinegro, Tocha alvinegro. Brincadeira. Abração, Tocha. Corintianíssimo, Tocha. E falou pela primeira vez no microfone em 30 anos de Bandeirantes. semana passada.
7: E foi
3: aqui.
7: Bem, viu?
3: Foi bem?
7: Já falei pra ele vir toda sexta aqui quando estiver no batizado.
3: Aí, Tocha. Aí, o só tá te dando trabalho aí, aí. Viu só?
7: Não, não dá, não. Ele falou assim, não dá, não.
2: E outro, 14 minutos. Bastante, cara.
3: Vamos lá, porque o Santos está escalado e tem novidade na escalação do Peixão. Será que o Neymar joga? Neymar titular, sim ou não, Everton Ramos?
1: Não, Ricardo Capriotti. Neymar no banco de reservas, assim como o argentino Benjamin Rolaser. Rolaser e Neymar, os dois no banco de reservas de Cuca. Santos escalado com Brazão, goleiro 77, Menino na direita, camisa 25, dupla de zaga com João Ananias, 26, e Adonis Frias, 98, com o Escobar na esquerda, 31. No meio-campo, a entrada de João Schmidt, 5, Christian Oliva, 28, Gabriel Bontempo, 8, Barreal, 22, e a novidade, Cabadeiro, camisa 17, e Gabriel Barbosa, 9. Este o Santos para tentar a classificação às quartas, algo que não acontece há 5 anos.
2: Meio de campo, por favor.
1: Meio de campo com Schmidt, Oliva, Bontempo, Barreal, de um lado, e Cabadeiro, do outro.
2: Gostei do time. Gostei.
3: Ah, eu não deixaria o Rolaser de fora, não.
2: Não, o Rolaser não jogou nada nos últimos anos.
4: O Rolaser não tá jogando nada. Ah, mas verdade bem, é assim. Quanto custou o Rolaser?
3: O Cabadeiro...
1: 72 milhões.
4: 72 milhões
3: para não
4: jogar nada.
3: Deixar o Rolaser no banco e botar o Cabadeiro, não. Aí,
2: não tá jogando nada.
3: O Neymar eu entendo porque ele vai usar como uma arma ali no segundo tempo e tal.
2: Ele fechou mais o meio e deixou um ataque mais rápido. Essa é a ideia. Essa é a ideia. Deixa o Neymar pro segundo tempo se precisar.
3: Bom, vamos ver. Vamos ver se o Cabadeiro... Tomara que o Cabadeiro faça um bom de gol aí.
2: Olha o Santos chegando lá. Gabigol lá.
3: É. Calor, hein?
4: Há quanto tempo o Cabadeiro não jogava, hein?
2: Mas ele entrou sábado, e mal.
4: Não, mas como titular,
2: como eu titular, digo, né? Ele tava machucado, né? O Cuca falou que ele
4: tava
2: machucado.
4: Mas qual é a alegação pra colocar o Neymar do banco? Só pra poder entender.
1: Na entrevista coletiva de sábado, uma das situações que o Cuca é questionado, ele fala que não garantiu o Neymar no jogo de terça, porque o Neymar, pela primeira vez no sábado, havia completo um jogo por 90 minutos nos últimos 70 dias. Ele usa esse fator.
4: Deixa eu entender. Você, como setorista do Santos, eu posso estar falando bobagem aqui. Quando o Neymar joga muito, aí ele tem que ser poupado. E quando ele joga de menos, aí ele tem que ser poupado também porque ele tá sem ritmo. O que os caras querem? Se ele joga muito, ele é poupado porque ele tá jogando demais. Se ele joga de menos porque ele tá sem ritmo, ele tem que ser poupado. Pô!
1: E a gente tem que destacar que fim de semana, domingão contra o Atlético Paranaense, ele tá fora.
3: Tá graças fora. A Não Deus. Vai jogar.
2: Jogo duríssimo. Duríssimo.
3: Jogo duro demais. Bom, valeu. Só confirma o Remo, então. Aí tem o Remo aí já. Por favor, aí vamos lá. Vai, Everton.
1: Inclusive, Capri, tava checando aqui. Confirmo. É mesma escalação do duelo de sábado, tá?
3: Certo.
1: Repetindo o time, então. Marcelo Rangel, goleiro 88. Marcelinho na direita, 79. Marlon com a 13. E Matheus Fernandes com a 4. Dupla de zaga com Mike na esquerda, 77. No meio campo, Zé Welison, 28. Pico, argentino, camisa 14, Zé Ricardo, 55.
2: Bom, hein, Zé Ricardo.
1: O trio mais à frente com Pikachu, 22, Já, camisa 7 e Aleph Manga, número 11.
2: Ó, a camisa do Remo, que é dessa cor aqui, ó. A camisa
7: do
2: Remo mais é linda. Bonita do futebol brasileiro.
7: Eu tentei comprar
2: azul marinho, a mais bonita do futebol
7: escuro,
2: brasileiro.
7: Sem patrocínio, é linda.
2: É linda.
7: E ela tá esgotada.
2: Tá esgotada.
7: Eu não sei se eles não imaginaram que muita gente ia procurar. Sim. Eu procuro
2: camisa pra... é linda.
4: Retro,
2: linda.
4: Tem a retrô do
7: é
4: Remo.
7: É muito legal.
4: A retrô é sensacional.
7: É muito top.
4: Aqui, sensacional.
7: Muito top.
3: Tem um recado de João Paulo Capelanes aqui. Vamos lá, João.
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3: 8h46, segue empatado o jogo lá em Caxias do Sul, em Juventude Atlético Mineiro, 0-0. Quanto é? 10 minutos. Quase 11 minutos do segundo tempo. Tem muito jogo ainda nessa segunda etapa, mas por enquanto está indo para os pênaltis. Está indo para os pênaltis a decisão lá em Caxias. É o primeiro jogo da volta das oitavas dessa Copa do Brasil. Galo já mandou bola na trave, né? No primeiro tempo, já teve bola na trave ali, enfim. O Atlético está mais perto de fazer o gol do que o Juventude, mas vamos ver. Está rolando lá. E daqui a pouquinho, 9:30 PM, Pedro Martelli transmite. Ah, Remo e Santos, que jogo, hein, senhoras e senhores? Que jogo, Neymar no banco de reservas. Tá chegando agora com a gente aí? Pois é, Neymar estará no banco de reservas, deve entrar na segunda etapa. Ó, no decorrer do jogo aí, no decorrer da partida, não começa como titular o atacante santista. Bem, vamos falar um pouquinho aqui de São Paulo e Palmeiras. Já falamos bastante do Corinthians com o Memphis, do Santos com o Neymar. Precisamos falar de São Paulo e Palmeiras também. O Palmeiras não tem notícia, né, gente?
4: Saíram os relacionados? Força máxima amanhã?

0: Ridículo. Quer dizer, mudar uma decisão de campo. Negócio assim, completamente sem noção. Felizmente, alguém lá teve um bom senso e falou: gente, vamos parar de passar vergonha, vexame. E vamos acabar com esse negócio aqui. Vamos só dar uma advertência e falar que tá tudo certo.
1: E os
0: certo.
1: Caras então... do Vitória, Capri, o Luan Cândido e o Kaká pegaram um jogo, que eles já vão cumprir. Vai ser o jogo da suspensão automática.
0: Isso.
1: Eles ficam tá fora agora do jogo contra o Flamengo.
2: E tá tudo certo.
1: O Fábio Mota,
0: vida que segue,
1: o Fábio Mota foi absolvido e o Vitória foi multado em 10 mil. Agora eu queria saber por que o Vitória foi multado em 10 mil. Não tem, qual foi o problema da multa do 10 mil?
2: Tem criticado a arbitragem publicamente pelo presidente. Obviamente foi.
1: Parabéns ao STJD. 15 minutos de fama.
0: Conseguiram aqueles minutos de fama. Pra todo mundo ficar lá. Aí o Maurício, em 15 minutos eles resolveram a bobagem que eles começaram, que eles iniciaram. Mas o Palmeiras é isso, né? O time, quando tá bem, tranquilo, não, líder do campeonato, tá voando. Nem crise tem.
1: Dá até eles poderiam divulgar os relacionados, porque amanhã eu colocaria o time C amanhã.
0: Então é uma briguinha lá pra gente falar, né?
2: Não tem briga.
0: Todo
2: mundo é amigo, o CT é bonito.
3: Tá, tem os relacionados aqui, ó.
1: Tem os relacionados aqui.
3: Tudo. Carlos Miguel, seleção.
1: Vai jogar.
3: Marcelo Lomba e Kaique. Laterais: Jai, Piquerez e Arthur. Zagueiros: Murilo e Benedetti. Volantes: Marlon Freitas, Andreas Pereira, Martínez, Luiz Pacheco, Larson e Lucas Evangelista. Meio-campistas: Felipe Anderson, Maurício e Miguel Bilong. Atacantes:
0: quem?
3: Miguel Bilong.
0: Você tá brincando isso aí?
3: Amém.
0: Isso é quinta série.
3: Não é, Miguel Bilong.
1: Quem mais atacantes?
3: E atacantes: Vitor Roque, Riquelme Felipe, Alan, Sousa, Arias e Flaco Lopes. Quer dizer, ele foi com praticamente força máxima.
2: Menos a zaga, né? A defesa é reserva.
3: Não, reserva, mas
1: Murilo e Benedetti. Mas o Gomes está machucado.
3: Sim.
1: E o Barbosa já tinha jogado pelo Botafogo.
3: Sim. É isso. Mas ele leva o Piquerez, claro. Titular.
1: Não, ele
3: Giai, que poderia ser.
1: Ele vai colocar um misto para começar o jogo, né? E levou os caras para viajar.
0: Você já pensou uma dupla de ataque Bilong e Bilal?
2: Será que o Bilong também ganha um pau?
1: Quase gol do Juventus.
0: Não é o Bilal? Não tem o atacante Bilal?
2: Tem. O Prédio. Então,
0: pelo menos a dupla sertaneja, né? Bilong e Bilal.
2: E o gol que o Bernard perdeu agora?
1: Alegria nas pernas.
2: Pelo amor de Deus, cara. É que o Bernardo
1: é
2: que
1: deve... juventude acerta.
0: Aliás, eu se sou o Bernardo, eu
2: aposento.
0: Não, eu falo... Caraca. Ô Filipão, você Filipão. Acabou com a minha carreira. Exatamente. Com esse apelido aí de alegria nas pernas.
3: Não, mas depois não foi nele, foi o Filipão que deu esse apelido.
0: Foi o Filipão que deu.
1: Foi numa declaração.
2: O Bernardo tem alegria nas pernas.
0: Bernardo tem alegria nas pernas.
1: Antes do 7-1.
0: Depois dessa declaração, o Filipão jogou. Nunca mais o Bernard jogou bola.
2: Antes do 7-1, Bernard.
0: Tristeza nas pernas. Depois disso foi tristeza nas pernas.
3: Alegria nas pernas e tristeza no olhar.
2: O Bernard passou esse tempo todo escondido onde? Na China?
1: Não, tava, ele não, ganhou dinheiro. Ucrânia, Arábia.
2: Ganhou dinheiro pra caramba.
1: Ah, muito dinheiro. Muito. E veio ganhar mais
3: por
1: dinheiro.
3: Por falar em dinheiro,
2: realmente, ele deve estar bem preocupado com a gente cornetando.
0: Mas eu queria saber assim, alegria da tristeza nas pernas e alegria no banco.
2: Alegria nas pernas é nossa tristeza na
3: corneta. Eu queria saber como o Galo se sustenta até hoje, devendo o mundo inteiro, com um monte de dívida e continuando.
2: Eles têm alguns investidores ali.
1: Olha que defesa do Everson. Olha que defesa.
0: Defesaça, hein?
2: Quase gol do Juventus.
1: 7-1, certo? Quando saiu a escalação do Brasil... Eu só cheguei a dizer, ó, podem esquecer, quando saiu a escalação do Brasil antes do 7-1. Porque ele escalou um time abertão para enfrentar a Alemanha, que estava num baita time, a Alemanha, naquele momento. E o Roque Júnior e o Galo já falaram fora do ar. No ar eles sempre dão, né, dão uma segurada. E eles foram os observadores, eles disseram, pediram pro Filipão, sugeriram, né, que jogasse fechado. Isso é verdade. Joga fechado porque a Alemanha é forte, né? É o meio campo era muito bom.
3: Kedira, Schweinsteiger,
1: Kroos, Kedira e o Ozil, né?
3: Ozil,
1: Miller e Klose, né? Isso, pô, o time do meio pra frente era muito
2: fortíssimo.
1: E ainda tinha o Felipe Lahn, né?
3: Exatamente.
2: O Lahn, baita lateral.
1: Baita lateral. Então é assim, ó. E o goleiro. E o goleiro, Neuer, né?
0: É, lateralzaço.
2: É, belo time.
0: Muito bom. Atenção, 8h52. João Paulo Capelanes, vamos para o último intervalo do Esporte em Debate, porque daqui a pouquinho ele vem aí. Pedro Martelli.
2: Se ele chegar, né? Porque tá meio sumido, né?
3: Eu tenho um negócio aqui na pasta.
0: Acabou de chegar?
3: Jogaram um negócio na pasta aqui do Martelli, eu não sei do que se trata. A gente pode ir pro break com essa homenagem a ele, que eu não sei, tá? Homenagem Martelli. Atenção.
4: Pedalou pra cima da marcação, soltou na meia esquerda, boa bola, meio de fundo pra Ferreirinha. Ferreirinha ergueu a...

0: São Paulo.
1: Tá marcado, não é possível, cara. Não é possível que ele fez isso. Não é possível, irmão. Vocês estão de brincadeira. Não, a bandeira, não é possível, velho.
2: Que isso?
1: Vocês gostariam de ter ouvido isso, né? Mas ele mandou pra fora. Não é possível. Galera, embaixo da trave do metaverso, botaria pra dentro do gol. Galera, com gol aberto, embaixo da trave, sem goleiro, botaria pra dentro do gol. Mas na vida real, ele mandou pra fora do vale.
2: Quer dizer, ele narrou um gol que não
3: fake,
2: foi.
3: Gol fake.
4: Parabéns, parabéns, Matheus.
2: Muito bom.
3: Sacanagem tem prioridade, né?
2: Sempre. Muito bom. Vamos lá, então. Intervalo, a gente já volta aqui com o Esporte em Debate.
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3: Os clubes que seguem vivos na Copa Libertadores vivem uma semana decisiva para fazerem os seus ajustes finais no elenco antes da disputa das oitavas de final. Isso porque as equipes têm até o dia 8 de agosto, no sábado, para enviar à Conmebol a lista oficial de seus elencos da competição continental, podendo ou não inscrever novos reforços, ou seja, 72 horas antes do primeiro jogo do mata-mata, que tem início já na próxima semana. O regulamento permite até 5 mudanças em relação aos jogadores para essa próxima fase. Nenhum dos times brasileiros mudou muito no elenco nessa janela do meio do ano, mas alguns ainda vivem novelas. Caso do Flamengo, que tenta concluir a tempo a negociação pelo argentino